0: Mas o Corinthians teve muito sucesso no ano passado, venceu todas as disputas de pênalti que teve frente a frente com o rivais, inclusive na conquista da Copa do Brasil, onde despachou o Cruzeiro que a gente citava aqui.
1: Ó, fim de papo lá no Maião, Mirassol 1, LDU de Quito 1. A gente já tinha tido também Platense 1, Coquimbo Unido 1, Estudiantes 1, Católica 1. Ou seja, não tivemos nenhuma equipe vencendo até aqui na fase de oitavas de final da Libertadores da América. Se eu não tô falando nenhuma bobagem, é isso, né? A gente ainda vai ter Del Valle e Tolima. Vamos ter, obviamente, o jogo do Corinthians. E é isso. Então, todos os jogos das oitavas de final da Libertadores da América sem nenhum vencedor. E todas as partidas de ida terminaram empatadas.
2: Todos 1 a 1, exceção. Coisa, né? A gente teve na Copa do Brasil um festival de 0x0 nas oitavas. Agora esse negócio não tinha pensado, não, camarão.
1: Que equilíbrio, hein? Bom, 8 horas e 58 minutos, o ouvinte Band News FM, é claro, está convocado a participar conosco. Mande o seu palpite para cá. 11-999-592-100, 11-999-592-100. Mande a sua mensagem de texto ou de áudio. Mande a sua pergunta, o seu comentário. É claro, aqui a sua voz tem total importância. Vou fazer o seguinte, ó. Em 2 minutos, vou passar o bastão pro Marcelo Dó, que vai abrir oficialmente a transmissão de Rosário Central e Corinthians. 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
1: E aí, aquele abraço, boa noite. Bem-vindos, bem-vindas, ouvintes Band News FM em todo o Brasil. É hora de futebol de Copa Libertadores da América. O Corinthians em campo. A fiel torcida fazendo figa porque o Corinthians joga no inóspito gigante de Arroíto, Rosário, interior da Argentina, contra um dos times de torcida mais ferrenha no futebol argentino, um clube que não é dos mais ricos, tem pouco mais de 100 mil sócios, mas que tem nos canalhas, como são conhecidos, torcedores dos mais ferrenhos mesmo. Clima de pressão total que o Corinthians vai enfrentar, com um monte de problemas fora de campo, a equipe do Rosário, o time de Ángel Di María, que vai para o jogo de hoje, oitavas de final, jogo de ida da Copa Libertadores da América, e o Timbão tentando se superar e superar as expectativas e os prognósticos de muita gente. A bola rola já já, 9:30 da noite, e as informações do time do povo na Band News FM. Boa noite, Lucas Belotti!
2: Fala, Duan! Boa noite a você, a todo mundo ligado e sintonizado na nossa transmissão. Corinthians que volta a disputar nesta noite um mata-mata de Copa Libertadores pela primeira vez desde 2022, quando avançou contra o Boca Juniors na La Bombonera, mas acabou caindo na fase seguinte para o Flamengo. As oitavas de final costumam ser uma dor de cabeça para a equipe de Parque São Jorge. Nas últimas 5 aparições nesse estágio, em 4 o Corinthians se despediu. Uma delas, a exceção, exatamente essa citada contra o Boca Juniors. A última vez que o Corinthians venceu um mata-mata de Libertadores, 2020, 2-1 para cima do Guarani do Paraguai. E a última vez que marcou um gol fora de casa, pelo mesmo estágio eliminatório da competição continental, foi na La Bombonera. 2012, Romarinho de Cavadinha, o que significaria e concretizaria-se no Pacaembu o título histórico do Timão, o único da principal competição da América do Sul.
1: Corinthians pronto, escalado, definido já já para o jogo. As informações do time que entra em campo dentro de mais alguns instantes. O outro lado do jogo, o time da casa, o perigoso Rosário Central, Belotti.
2: Encerra hoje uma seca ainda maior na disputa de um mata-mata de Copa Libertadores. Desde 2016 não chegava a esse estágio da competição continental, quando caiu para o Atlético Nacional depois de eliminar nas oitavas exatamente o Grêmio. E nessa edição da competição continental, é a melhor defesa. Só um golzinho sofrido exatamente na última rodada da fase de grupos, quando perdeu para o Independiente Del Valle por 1-0 fora de casa e ficou com a segunda colocação, tornando o cruzamento com o Corinthians possível. Jogando no gigante de Arroxito, não sofreu nenhum gol. 2 vitórias e 1 empate nessa Libertadores.
1: Corinthians e Rosário, Rosário e Corinthians já já no gramado. Clima sempre muito tenso na Argentina. O primeiro jogo, o jogo de volta quinta-feira que vem em Itaquera. A opinião do jogo na Band News FM para Corinthians e Rosário. Jogo difícil, sem secar, viu, Mauro Betti? Boa noite, Maurão!
3: Boa noite, meu caro Marcelo Duó, torcedor da Band News FM. Corinthians tem um histórico ruim na Argentina, em Libertadores da América, mas quando passa por ele, sai de baixo. Foi assim em 2012, na conquista invicta, quando conseguiu com o Romarinho empatar na Bombonera, depois um show do Sheik no Pacaembu ganhar de modo invicto, uma Libertadores que não se ganhava desde 78 com o Boca. A época, 6 jogos já em 2012 com o Tite, foram 14 partidas sem derrota e rumo ao bi também do mundo. Mas de lá para cá muita coisa aconteceu e aconteceu o que acontecia antes. O Corinthians sempre se estrepando. Dessa vez vai indo bem, melhor que a encomenda, mas não tem o Yuri Alberto. Vamos nem falar agora do Memphis Depay, mas tem tido o Pedro Raul. E foi muito bem contra o Red Bull Bragantino no último domingo. Será que vai repetir a atuação? Não sei, mas é fundamental que seja assim. Porque no Gigante de Arroyito, onde teve a batalha de Gonçalo, que não foi tão batalha assim, na fase semifinal da Copa de 78, o Brasil quase venceu a Argentina. Se tiver aquela coragem, faltou um pequeno detalhe para o time do Coutinho, dá para voltar com um ótimo resultado. Libertadores é isso, se voltar com empate, tá bom demais. Mas para isso, precisa jogar o que jogou em Bragança e Di María jogar menos do que sabe.
1: Público fantástico, Mauro Betting dando o seu panorama do jogo aqui na Band News FM. Um público espetacular chegando na fria, Rosário, para o jogo de daqui a pouco. Capacidade para 47 mil pessoas, estádio construído nos anos 20 e que já recebeu, como disse o Maurão, Copa do Mundo e tantas partidas icônicas da Copa Libertadores da América. Noite de quinta, noite de Copas, Libertadores, Sul-Americana, brasileiros em campo pelo continente. Não é isso, Bruno Camarão? Boa noite!
4: É isso sim, do ótima noite a você, a todos que nos acompanham na Band News FM com partidas já finalizadas. Libertadores da América, além de Rosário e Corinthians, tivemos Mirassol e LDU de Quito. 1-1, jogo de ida no Maião, estádio do interior paulista, a casa do Mirassol, que abriu o marcador com Eduardo, mas sofreu gol de empate com Estrada. 36 do segundo tempo, já no finzinho, a equipe do Thiago Nunes, brasileiríssimo, chegando então a essa condição de, por uma vitória simples, avançar às quartas de final. E aí, espero o vencedor de ou Palmeiras ou Cerro Porteño, que ontem também empataram por 1-1. Hoje, pela Copa Sul-Americana, 3 jogos, 2 deles já encerrados. Vasco 0, Olímpia 0, jogando no Rio de Janeiro. E o Santos, com gols de Gabigol e William Arão, venceu de virada o Macará. Santos podendo, na partida de volta, fora de casa, se classificar perdendo, ou melhor, com empate apenas. Vitória do Macará por 1 gol de diferença leva a disputa para os pênaltis. Esse é o cenário de Copa Libertadores da América e também de Copa Sul-Americana. Até aqui, nas oitavas de final do O, nenhum dos confrontos teve um vencedor. Só empate nas oitavas da Libertadores.
1: Olha aí, muito equilíbrio. 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O Corinthians de Fernando Diniz. E por enquanto, sem Memphis, né, Lucas Belotti?
2: Depois da decisão do presidente Osmar Stable mais cedo nessa semana de não renovar o contrato com o holandês. Algo que pode ser voltado atrás ou pode ter uma reviravolta nos próximos dias? Talvez. É algo muito distante. Aquela certeza que o Stable tinha no início da semana quando decidiu não renovar não existe da mesma forma. Por quê? Pressão da torcida. O presidente corintiano recebeu muitas críticas, inclusive de torcedores organizados, e até reclamações de patrocinadores que viam no holandês uma boa oportunidade de aumentar a visibilidade da marca. Sendo assim, não está descartado um retorno à mesa de negociação. Mas isso depende de vários fatores. Primeiro, o Stable se decidiu de fato tirar a pulga atrás da orelha e tomar uma atitude. Segundo, pensar nos valores. O Corinthians alegou questões financeiras para não renovar, voltaria a aceitar o vínculo com os mesmos valores previstos em contrato? E a terceira e mais importante, será que o Memphis está afim?
1: Essa é uma grande pergunta, Mauro Betting. O Corinthians vivendo o seu eterno dia da marmota.
3: Ah, esse é assim, tudo mal conduzido desde a chegada dele. Claro que ele deu o título contra o Palmeiras. Aliás, ele começa recuperando o time que estava condenado ao rebaixamento, leva a Libertadores da América, ganha título subindo em cima da bola em Itaquera contra o Palmeiras, ajuda a eliminar o Palmeiras da Copa do Brasil, é campeão da Copa do Brasil, muito melhor que a encomenda, ajuda no time da Supercopa, campeão contra o Flamengo lá em Brasília, mas é uma temporada muito ruim, 14 jogos, um gol e uma assistência para quem estava se preparando para a Copa do Mundo, largado várias vezes, e de novo, gente, é um custo-malefício, é muito caro, o Flamengo tem dinheiro, o Palmeiras tem dinheiro, não consegue pagar isso, e mesmo agora, e da maneira como foi conduzida, muita gente no Corinthians não quer, e não é que não quer o Memphis, não dá para pagar uma Ferrari, você tem a Ferrari para não ter dinheiro para botar gasolina, pagar IPVA, caso a Ferrari até IPTU, seguro, um monte de coisa, cara. Então não dá, e ainda da maneira que se cria agora esse elefante, sei lá, da cor, sei lá, que bicho que é, né? Tá nosso quadro aqui, porque fica um negócio assim impagável, né? E sei lá, da série, tudo é possível. Ele voltar, ele comprar o Corinthians, sei lá, guardemos cenas dos próximos capítulos. Mas o ideal era que ele não. Ideal não, o que dá pra fazer? Não tem como. Então se não dá pra trazer o Memphis, então tenta comprar o Mbappé. Dos mesmos produtores, ué.
4: Não, pra quem acredita, tivemos, ó, notícia importante, ó, site band.com.br.
1: Opa!
4: Pra não me deixar mentir, Márcia Sensitiva prevê futuro de Memphis no Corinthians, abre aspas, vai fazer acordo. Astróloga analisa perfil do atacante holandês e projeta desfecho positivo nas negociações com o clube paulista.
2: Tá. Informação.
4: Se liga no que ela falou. Ele é um moço frio, calculista, aquariano é frio, mas ele vai aceitar. Ele vai fazer acordo.
3: Tereza, boa informação.
4: Tenho certeza. Melhor da tarde, band.com.br.
3: Márcia
4: Sensitiva cravou.
3: Coisas,
4: tá? Memphis vai ter um desfecho positivo e fica no Corinthians.
3: Lembrando que não é aquela que disse que a Itália ia fazer uma boa Copa do Mundo.
5: Não. Aquela é a Baba Vanga, né?
4: Ela só não avisou qual Copa.
5: É a história do que dá.
4: Ela só não avisou qual Copa.
3: Não, perguntaram. Não, vai longe.
5: Abraço pro Bernardo.
3: Foi longe, meu. Nem vi.
5: A Baba Vanga que disse que a gente ia ser abduzido em Miami. Eu tô esperando,
3: ah,
5: rapaz.
3: É verdade.
5: Eu tava lá torcendo.
3: Olha, tinha um amigo meu que foi. Não voltou.
5: É mesmo? Que momento. Dona Márcia, deixa eu falar uma coisa pra senhora. Cuidado com os espíritos zombeteiros. De vez em quando eles contam as
3: mentiras. Espíritos zombeteiros?
5: É, o pessoal pergunta, você acredita em espírito? Eu falei, nem em todos. Alguns
3: zombeteiros, alguns. Não acredita em mim, vou acreditar, sei lá, em espírito.
5: Exatamente. O Rosário Central, meu caro Lucas Belotti, é o oitavo colocado do Clausura Grupo B do Campeonato Argentino. Que vocês acham que o Brasileirão é bagunçado, vocês não sabem como é que é o campeonato deles lá. Mas, nos últimos 10 jogos, tem muito mais derrota do que vitória, pô. Por que que o Corinthians tá com medo deles?
2: Pô, definitivamente, viu, Duol? O Corinthians vai enfrentar o Rosário no pior momento da temporada. Os últimos 9 jogos do Rosário, 4 derrotas, 3 vitórias e 2 empates. Repito, 4 derrotas nos últimos 9 jogos. Antes, do início da temporada até essa sequência negativa, foram as mesmas 4 derrotas, mas em 23 partidas, onde o Rosário venceu 14 e empatou 5. Então, nos 23 primeiros jogos da temporada, 14 vitórias, 5 empates e 4 derrotas, mesmo número de reveses da última sequência de 9 partidas, com 3 vitórias, 2 empates e as 4 derrotas citadas. Agora, no gigante de Arrochito, aí é difícil ganhar dos caras. A última vez que isso aconteceu foi em fevereiro de 2026, dia 20 mais precisamente, derrota por 1-0 para o Talleres de Córdoba. Desde então são 11 jogos de invencibilidade do Rosário diante do torcedor, com 8 vitórias e só 3 empates.
5: É um time que toma pouco gol, pelo menos na Libertadores, né, Mauro Betting? Foi um gol só sofrido em 6 jogos da fase de grupos. Corinthians vai ter dificuldade, já teria dificuldades para um time de uma defesa ruim, porque o ataque do Corinthians não é nenhuma maravilha. Mas contra uma equipe como o Rosário, que toma tanto poucos gols, vai ser difícil para o Timão fazer o dele hoje, hein, Mauro? Com o Rosário Central tomando um gol na fase de grupos, vai ser
3: cara,
5: difícil pro Corinthians
3: assim,
5: hoje.
3: E esse gol, evidentemente, é pouca coisa, mas assim, significa que vai manter esse ritmo? Claro que a gente não sabe, né? Mas é uma campanha até agora muito boa. E passa por esse garotinho. Ele tá com 39 anos, o Di Maria, a gente tá conversando. Todo mundo hoje tem 39 anos, cara. O Fábio tem 39 anos. O Tony Tornado tem 90.
5: Tony Tornado.
3: O Tony Tornado tá com 97, né?
5: Di Maria tá com 38.
3: 38. Mas ele já tá com 39. 38, quase que hiper completo. Mas assim, é um jogador espetacular, Di Maria. Sou muito, muito, muito fã. E toda a história que ele tem de coração com o Rosário, enfim, tem que respeitar. E jogando lá no Riquelme de Arroyito, é um time muito bom, velho. Assim, não é um time, é um ambiente, perdão, não é um time, é um ambiente extremamente favorável, é uma das torcidas mais barulhentas, dos Canajas. Vamos de novo explicar porque eles são os Canajas, porque o Newell's Old Boys são os leprosos, que você já vê o nível de rivalidade, uma das maiores do mundo e tem que respeitar. Mas o Corinthians, até o jogo de Bragança, não estava acreditando no Corinthians, estava achando que tinha mais chance do Rosário. Pela maneira como foi, claro, cada jogo tem sua história, geografia, o SPB e tal, enfim, sociologia, mas tem o SBB, não tem mais o SBB, né?
5: Não, tinha virado Educação Moral e Cívica.
3: É. Não, era Educação mudou. Moral e Cívica na sexta, depois o SBB. É. Acho que era Estúdio de Problemas Brasileiros, EPB, não isso. Sei também. Arrumar logo meu neto, mas enfim.
6: Meu filho ainda tá na educação infantil.
3: É,
6: né?
3: Meu então... neto ainda vou ter que acompanhar, mas enfim, é só ler também, só procurar aqui. Vamos procurar essa informação. Mas o fato é que, de novo, empatar na Argentina, Marcelão, já tá ótimo.
5: Tá lindo, né? Por falar em Bragança, o time é o mesmo hoje, meu caro Lucas Belotti?
2: É o mesmo, viu, Duol? Os 11 escolhidos pelo Diniz de Bragança Paulista pra Rosário. Hugo Souza, Mateuzinho, Gabriel Paulista, Gustavo Henrique, Matheus Bidu, Ranielle, Alan, Breno Bidon e Rodrigo Gago, Caio César e Pedro Gaú.
4: Diga, você Camarão. Citou o gol sofrido, né, pelo Rosário Central, apenas um nessa Libertadores da América, foi justamente na última rodada da fase de grupos, derrota para o Del Valle por 1-0, resultado esse que colocou o Del Valle como líder da chave, ambos com 13 pontos, mas nos critérios de desempate, os equatorianos ficaram à frente dos argentinos.
5: Olha esse número, Mauro Betting, você que gosta dos números.
3: Adoro.
5: Fernando Diniz como técnico campeão da Libertadores pelo Fluminense 2023. Média de gols sofridos, 0.92.
3: Muito
5: no
3: bom.
5: No Corinthians, 0.67.
3: Melhor ainda, o Diniz tem uma evolução no Corinthians, é óbvio nessa questão defensiva. Agora, ofensivamente ele não tem entregado. Quando ele conseguir dar uma ajustadinha aí, vai ser evidentemente melhor que a encomenda. Tá? E pra mim o desempenho dele já é melhor do que eu esperava, até pelas dificuldades que o Corinthians apresentou esse ano. E do ano, gente, um ano passado, só o Corinthians pra conseguir, nessa maior crise institucional da história, ganhar um Paulista e Copa do Brasil como foi.
5: É, o Corinthians tem dessas. Alan, Ranielle,
1: Garro e Bidon, esse vai ser o quarteto mágico do meio campo da equipe do Corinthians. Sob Diniz na Libertadores, 6 jogos, 3 vitórias, 2 empates, 1 derrota, 11 pontos, 8 gols feitos, 4 gols sofridos. Isso, meu caro Lucas Belotti, com todo mundo à disposição, né? Agora o negócio tá diferente.
2: E o Corinthians teve um início fulminante com o Diniz na Libertadores, né? A estreia dele é contra o Platense no primeiro jogo do Timão, na fase de grupos, fora de casa, vitória. Depois emenda mais 2 triunfos consecutivos. Ou seja, termina aquela primeira parte da fase de grupos com 3 jogos e 3 vitórias. Depois não venceu mais. 2 empates e 1 derrota em casa na rodada derradeira da fase de grupos, já classificado, é verdade, contra o Platense dentro de Itaquera. E o Diniz, você falava, né, tem números muito importantes da Libertadores, para além da campanha dele apenas com o Corinthians. 34 jogos, contando as outras passagens pelo Fluminense. 2023, onde ele conquista o título, e 2024 também. 18 vitórias, 8 empates e só 8 derrotas do Diniz disputando o Libertadores da América. 60% é o aproveitamento do treinador, que detém inclusive um recorde. Ninguém na história da competição passou mais jogos sem perder do que o Diniz. São 19 ao todo, 14 no Fluminense e os primeiros 5 no Corinthians até a derrota para o Platense.
1: É muita coisa, né? Lógico que o corintiano está com recorte na cabeça da partida da Copa do Brasil contra o Internacional, que passou muito por ele, né, Mauro? A derrota na ida passou muito pelo Diniz, deve ter dado uma assustada na torcida corintiana. Sim. Mas ele é muito forte nesse tipo de torneio.
3: Muito, daí sabe muito de futebol, assim, é um dos caras que eu torço. Assim, é que o Diniz ficou no país, assim... polarizado como o nosso, não só no campo de jogo, porque assim, o defensor do Diniz o considera o criador do Guardiola e do futebol, quem o defende. E quem e se na várzea um goleiro toca errado pro zagueiro, é culpa do Diniz. Então assim, não pode ser, não é uma coisa nem outra. Eu gosto muito dele, inclusive pelo lado pessoal. Tem aquelas tretas, coisas do Tchê, perninha e tal, mas é só perguntar pro próprio Tchê e outros atletas. Claro, ficou muito sentido e tal. Muita gente gosta muito do Diniz. Então é muito legal a formação dele de psicólogo para tratar até das loucuras dele. É muito legal. Um daqueles caras que faz bem ao futebol. Assim, tipo o Bielsa, nem tanto na Copa nos últimos tempos, mas assim, aqueles caras com ideias diferentes, com práticas, que é bom ter uns louquinhos como ele em vários campos de atividade.
1: Corinthians e Rosário daqui a pouquinho no gramado do Gigante de Arroíto para essa primeira partida das oitavas de final da Copa Libertadores da América. Esse é o Corinthians na parte de cima da tabela do Campeonato Brasileiro, eliminado da Copa do Brasil, leva suas esperanças para essa Copa Libertadores, talvez não tantas esperanças como fosse na Copa do Brasil, mas na Copa do Brasil não tem mais. Então até financeiramente para o Corinthians, né, Lucas Belotti, é muito importante avançar na competição. E falou dinheiro, o Corinthians está precisando, não é pouco, né?
2: É, e não é pouco, né? O Corinthians ainda tem 3 transfer bans para lidar em relação a compras que não foram pagas devidamente, né? E esses transfer bans não são tão altos assim, dá para a gente totalizar pouco, mais de 12 milhões de reais somando todos, mas ainda assim, né, para um fluxo de caixa que tem atraso no pagamento do salário, ainda que por 4, 5 dias, tem problemas também para conseguir depositar a conta dos atletas os direitos de imagem, premiações também atrasadas desde o início da temporada, contando também com essa primeira metade, classificações na Libertadores, Copa do Brasil e também a posicionamento no Campeonato Brasileiro, qualquer dinheiro importa. Na Copa do Brasil, deixou de ganhar muita grana, ficou só com 9 milhões pelas duas fases que disputou. Na Libertadores, pode encher o cofre como foi no ano passado na competição nacional.
1: Daqui a pouco o Rosário Central no gramado, um dos times mais antigos da Argentina, fundado em 1889, campeão 5 vezes do campeonato argentino, 7 vezes campeão da Copa da Argentina e um título da Copa Comebol de 95, que é a mãe da Copa Sul-Americana. São títulos importantes dessa camisa tradicional do futebol argentino, que nem de longe é tão rico quanto o River e Boca. Boca já foi mais rico do que é hoje, lógico, não dá para comparar, mas para um time de uma província argentina tão conhecida por outras coisas que não só o futebol, a terra do Messi, Rosário Central tem uma tradição, tem uma força e tem uma torcida espetacular, que nesse momento joga papéis picados para o alto, esperando os times entrarem em campo. O Rosário já no gramado com o Di Maria e com seu time principal também, sem muitas ausências, né, Belotti?
2: Sem muitas ausências, apenas uma do Juan Jiménez, zagueiro muito jovem, 20 anos de idade, passagens pela seleção de base da Argentina, mas que fez apenas 2 partidas na temporada e não era tão utilizado e tratar no departamento médico. De resto, o técnico Jorge Almirón tem todo mundo à disposição. Detalhe, viu, Duó, porque o gigante de Agostinho passa por obras desde o início do ano para a implementação de uma nova arquibancada, ou seja, para o aumento da capacidade máxima e também a modernização do estádio, que, como você disse, é muito velho, da década de 20, mas vai passar por uma reforma, uma modernização, e vai caber ainda mais gente a partir do ano que vem.
4: Ô, Duó, frio, muito frio, diga lá. Você citou a Copa Conmebol de 95, Corinthians disputou essa competição. Eliminou, inclusive, o Ceará. Um jogo bem polêmico aí, sabia, né?
5: Tá vendo, ó.
4: E aí depois, Corinthians não conseguiu avançar diante do

0: França Paulista, que inclusive bugou lá o aparelho lá do VAR, do semiautomático.
1: E fez o Bragantino usar um dos piores uniformes da história do Campeonato Brasileiro.
0: Mas eles já iriam usar aquela camisa horrorosa de qualquer jeito.
2: O calção ficava menos feio,
0: E aí o Corinthians tinha se comprometido a entrar assim, todo de branco. Que nem o Santos, todinho de branco. E aí na última hora o time resolveu mudar. E aí o VAR, você cadastra o uniforme antes para aquilo funcionar direitinho. Então o cadastro lá do Bragantino, o uniforme vinha, a camisa lindíssima. Só precisa melhorar o número.
3: Lindíssima, só tem um detalhe, você não vê o número.
0: Não, você não vê o número, o patrocínio, o distintivo, a marca do material.
4: Genial, nada. Não, só os inteligentes enxergam.
0: Ah, então tá explicado.
4: É igual aquela roupa do Chapolin.
0: Então não é para narrador. Então é o seguinte, aí o Corinthians cadastrou o branco e entrou de preto. Aí... bugou todo o esquema. Agora, com a Comebol não tem conversa, porque na Comebol ninguém pode quebrar a regra, viu, Belotti?
1: E não é a primeira vez, né, que o Corinthians tem problema com uniformes. No ano passado já teve aquela história com o Fluminense, onde o Corinthians levou só uma peça de roupa lá, o Fluminense teve que jogar com a camisa 2 dentro de casa, e poderia, pela justiça do esporte, dar até W.O. na partida. O Bragantino também foi legal com o Corinthians e permitiu que o Timão jogasse com outro uniforme, porque, pasmem, levaram só um pra Bragança Paulista e esqueceram o outro lá no Parque São Jorge.
0: Que momento. Olha, coisas que só acontecem com o Corinthians. Times em campo no Gigante de Arroíto. Uma chuva intensa de papéis picados que caem no gramado desse tradicional estádio tipicamente argentino, com forma, jeito e energia de estádio argentino. Rosário Central em campo com um mosaico lindo da torcida do Rosário e a torcida corintiana presente, passando frio com as suas bexigas preta e brancas, também para torcer pelo Timão. Vamos para as escalações, os times que fazem o espetáculo da Copa Libertadores da América, em busca de pelo menos um pontinho, sem tantos problemas dentro de campo quanto fora deles. Aí vem o Corinthians!
1: O time do povo, escalado para fiel torcida, com um, o goleiro Hugo Souza. Na defesa, 2, Mateuzinho, 3, Gabriel Paulista, 13, Gustavo Henrique, 21, Matheus Bidu. No meio campo, 14, para Ganiele, 29, Alan, 7, Breno Bidon e 8, capitão e argentino, Rodrigo Garro. Mais à frente, 37, Caio César, 18, Pedro Gaú, os 11 escolhidos de Fernando Diniz.
0: E o banco?
1: Cauê, Pedro Milance, João Pedro Choca, André Gamalho, Anguileri, Charles, Matheus Pereira, Alex Santana, Carrídio, Dieguinho, Lingar e Guinegão.
4: Odual, o Corinthians foi o líder do grupo E, à frente do Platense, do Santa Fé e do Peñarol. Em 6 jogos, 3 vitórias, 2 empates, apenas uma derrota. O time do Diniz marcou 8 gols, sofreu 4. Saldo positivo de 4 até aqui.
0: Para enfrentar o Timão, recebendo o Corinthians nos braços do seu torcedor em busca de um título inédito. Aí vem o Rosário!
1: La Academia Rosarina, escalada com 23, o goleiro Ledesma, 3, Sandes, 13, Gaston Ávila, 46, Ovando e 32, Emanuel Coronel são os defensores. No meio campo, 5, Franco Ibarra, 20, Pizarro e 11, o capitão e ídolo de Maria. Mais à frente, 26, Cantizano, 8, Campas e 22, o centroavante Copete, os 11 escolhidos de Jorge Almirón.
0: E Kennedy Manquillo.
1: Axel Werner, Cabreira, Facundo Malho, Badalone, Julián Fernández, Paul Fernández, Marco Rubem, Federico Navarro, Alex Soto, Guite, Elias Verón e Alan Rodrigues.
4: O Rosário Central, como falamos, no grupo H acabou ficando na segunda colocação e foi pro outro pote, atrás do Independiente Del Valle, mas com os mesmos 13 pontos. Em 6 jogos, 4 vitórias, 1 empate, 1 derrota, 9 gols marcados, apenas um sofrido.
0: Para tomar conta desse tenso espetáculo em Rosário, atenção aí, fique de olho no apito.
1: Galera toda do Uruguai, Andrés Matonte é o árbitro principal, com Martin Sopi, o assistente número 1, e Pablo Charena, o assistente número 2. À frente do VAR, Christian Ferreira.
0: Muito bem, Mauro Betting, times prontos, escalados, definidos, sua expectativa, perspectiva, propostas para Rosário e Corinthians.
3: Bom, o Rosário vai ter mais a bola, vai atacar, provavelmente os primeiros 10 minutos vai tentar fazer a blitz, e o Corinthians pode responder fazendo a blitz para eventualmente, em um gol, Timão jogar a pressão agora em cima do Rosário. O Rosário tem, sobretudo com o Di Maria, mesmo Marco Rubens, tem um time de boa qualidade, tá? E muita experiência. O Corinthians tem que fazer o jogo dele, ou o jogo que fez em Bragança Paulista. Muita atenção na bola cruzada, tendo possível parar o Di Maria, tem Copete, que é bom atacante, que

0: Cassano e Campaz fez uma boa Copa do Mundo pelo lado, uma passagem discretíssima pelo Grêmio, mas o Campaz é bom jogador. E no meio campo, o Alan e Ranieri marcando, Caio César para puxar a velocidade, Bidon às vezes é um terceiro no meio, mas pode articular por dentro, o Garro até pela experiência argentina, não pode deixar o Pedro Raul tão sozinho. Além do Caio César aberto pela direita, vai faltar talvez uma cera melhor pela esquerda. É por isso fundamental que o Mateuzinho, quando construir por dentro, fique, juntamente com o apoio do Alan e do Ranieri, e que possa sair o Matheus Bidu para dar mais amplitude à equipe, alargar mais o campo. Jogo equilibrado, jogo complicado, um empate vai ser goleado para o Timão.
1: Muito bem, meus amigos da Band News FM, tudo pronto para o começo do jogo no Gigante de Arroíto e a torcida fiel, vibrante do Rosário, também conhecida como uma torcida muito fiel, assim como a do Corinthians, sendo a maior torcida do interior da Argentina, que tem os seus barra bravas, Los Guerreros, que é uma torcida muito temida, inclusive no futebol local. É o sexto clube mais popular da Argentina, o Rosário Central, e é inclusive o mais popular da cidade, ganhando por pouco na preferência dos rosarinos diante do Newell's Old Boys. Terra do Messi, que estava aí até outro dia, recentemente, foi se despedir do seu pai, infelizmente falecido, e não ficou para acompanhar o jogo. Afinal de contas, o clube dele é o outro, né, Belotti?
2: E ele entrou em campo, inclusive, pelo Inter Miami ontem, na derrota da equipe de Rosa para o León, por uma espécie de Copa Sul-Americana lá da CONCACAF. Casemiro, Rodrigo De Paul, todo mundo teve em campo. Messi entrou no intervalo e acabou derrotado. Dudu, os treinadores deram um longo abraço, caloroso abraço, porque já se encontraram em outra oportunidade. Que oportunidade? 2023, final da Copa Libertadores da América. Jorge Almirón, técnico do Boca Juniors, Fernando Diniz do Fluminense, melhor para o brasileiro que ficou com a taça.
1: 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Qual que é o nosso contatinho mesmo, Bruno Camarão?
3: 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João Carlos, porteiro em Santo Amaro, é torcedor do São Paulo, mas está acompanhando a Band News FM. Quem torce para o Coringão é a Mônica Félix, sempre na Zona Leste, sempre acompanhando a Band News FM. Ela está esperando o time dela para sofrer. O Corinthians não gosta de sofrer, né, Dó? Mas também gosta de ganhar.
1: É, tá, inclusive ganhar maloqueiro sofrendo.
0: Sofredor, é... graças a Deus. É a diferença básica entre corintiano e palmeiras. Palmeiras odeia sofrer, mas sofre. Mas o corintiano diz que gosta de sofrer. É uma coisa muito legal. E tem prazer de falar, né? Maloqueiro, sofredor, graças a Deus. O palmeirense, não tô sofrendo e tá sofrendo pra caramba. Como todas as torcidas, mas essa distinção é muito divertida entre corintianos e palmeirenses, entre montequios e capuletos.
1: É. Pouco papel picado, graças a Deus, hein, Belotti? Quero ver como é que a turma vai tirar tudo isso do gramado antes do jogo começar. É,
2: lembra daquele Internacional e Flamengo no Libertadores do ano passado? Ficou com uns 40 minutos pra galera soprar todo o papel picado. Hoje é bem menos, tá? Pra quem não tá vendo as imagens.
0: Deve ser o estádio com o maior número de papel picado da história. Todo jogo, tá até amistoso, né? É impressionante.
1: É, e a Fiel presente lá, o goleirão também já partindo pro nosso, pro lado direito da visão da Band News FM. O jogo vai começar já já. Quero ver se o árbitro vai dar início ao jogo dessa forma ou vai esperar limparem lá. Eu me lembro que o Internacional tomou uma multa daquelas.
0: Foi, antes da hora, não era o caso, né? Deu errado.
2: Como é bom você espirrar alto, você é multado também.
1: No Brasil, né? Na Argentina, não tanto.
0: Caiu o estádio, por culpa de alguém, não vou fazer nada.
1: Bom, apita o árbitro, começou. Tá rolando o jogo na Band News FM. É, então, começou o jogo, só que pararam lá, né? Porque a chuva de papel picado não acabou. Que momento, Lucas Belotti!
2: É, o seu Andrés Matonte tá sem moral, né? O próprio zagueiro do Rosário levantou o braço por ali, o Gaston Ávila, e falou: professor, mas o que que tá acontecendo? A gente vai jogar assim mesmo? Aí ele falou: não, tá bom, vamos repensar aqui.
1: Vai começar de novo, hein? Geraram o cronômetro. Vai, Corinthians! Vai de novo começar a partida, a saída pertence ao time do Rosário Central. Di Maria, hein? Saiu de cada time na Europa pra enfrentar isso aí. Apita o árbitro, começa o jogo em Rosário! Oh. Oitavas de final, Libertadores da América, Rosário e Corinthians na Argentina. Toca a bola o Timão no campo de defesa, Gabriel Paulista dá um bicão lá pro lado direito, vem Mateuzinho, consegue dominar, volta no goleiro Hugo Souza de primeira, quebra essa bola lá pra frente, Pedro Raul subiu, mas não pegou. Ela volta pra defesa, Ávila domina, trabalha a bola pelo Rosário, entregando o passe ao lado para Ovando, não aquele, vai fazer o passe de volta aqui para Ávila. Ávila trabalha no miolo da defesa da equipe argentina, virando o jogo pra Canhota novamente, chamando o Soto pro jogo. Soto tem o domínio, voltando a bola pro zagueiro, recebendo de volta na banda esquerda, lança à frente, divide, Alan Von, põe a bola para fora, mais uma vez é lateral para a equipe de Rosário, para o time argentino, lateral pela esquerda, quase na metade do campo. Soto se prepara para a cobrança, vai sair jogando novamente o camisa 33 da equipe argentina. Ele bate na bola, voltando, invertendo o jogo, da esquerda para a direita, bola longa, muito, muito longa, a bola passa por todo mundo, vai cair, sair jogando novamente o time do Rosário. Aqui o Corinthians tenta retomar a posse de bola, vem Breno Bidon, atingido, ficou reclamando de falta, arbitragem marca falta pro Corinthians, tá caído camisa 7, Belotti.
2: E era o campo de ataque, viu, Duó? Muito próximo da linha lateral, lado esquerdo, os corintianos reclamam de um cartão amarelo. Quem tava por ali era o Coronel, lateral por aquela faixa do campo, e com o braço esquerdo atinge o rosto do Breno Bidon, que vai ao chão e conquista a posse pro Timão.
1: Primeira falta, primeira bola parada a favor do Corinthians com 1:20 deste primeiro tempo. Muito frio em Rosário, Timão tem posse de bola, tem bola para levantar na área para a chegada do Gustavo Henrique, o zagueiro mais atacante do Corinthians. Se prepara Rodrigo Garro para a cobrança, também argentino, capitão do time. Ranieri vai lá para dentro da grande área, Gabriel Paulista está por lá também, Pedro Raul, jogadores do Corinthians lá dentro da grande área. Se prepara para a batida forte, não tem muito espaço. Se prepara Garro novamente para a batida, a bola vai voltar aqui na entrada da área pela esquerda. Mateuzinho de pé trocado, vem o Garro, sai da bola. Mateuzinho bateu com veneno, a bola na boca do gol, bateu no zagueiro, tirou. De qualquer maneira, Copete afasta o perigo. Ela volta, tentou forçar a passagem aqui o Breno Bidon, que cometeu a falta. Jogo parado, falta marcada em cima do Cantizano.
2: E aí cavou e cavou bem o jogador do Rosário Central. Apertado, não conseguia sair jogando, era o Di Maria. Recebeu o mínimo contato do Breno Bidon e se jogou no chão para conseguir assegurar a posse com um pouco mais de tranquilidade.
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1: Trabalha o Rosário aqui no campo de ataque novamente pelo setor direito, tenta avançar Cantizano pela ponta direita, ele volta a bola pro lateral, recebe Di Maria pelo lado do campo, faz a finta no primeiro, atingido pelo Bidu, é falta. E o Bidu vai poder contar pro Neto um dia que fez uma falta no Di Maria, viu, Belotti?
2: E não foi qualquer falta não, viu, Marcelo Duó? Foi tentar roubar a bola do Di Maria, mas como esconde ela o argentino? Conseguiu ali, rente a linha lateral, lado direito do campo de ataque, Rosarino, conseguir essa falta, conquistar a oportunidade de cruzar para dentro da grande área. Longe da grande área, é verdade, mas ainda assim com ângulo suficiente para um cruzamento.
1: Vem bola para a grande área do Corinthians, agora quem tem bola parada é o clube argentino, o clube Rosalino, outra vez para a batida lá na direita. Se prepara outra vez para atacar o Corinthians, Sandes fica ali perto da bola, vem Cantizano, também se prepara para a batida, Di Maria também. Com a bola dentro da entrada da área pelo setor direito, os jogadores do Rosário vão lá para a área, o Ávila, o Ovando, o Copete, são os centroavantes. E os zagueiros, centroavante e os zagueiros. Se prepara também lá com 1,78 m. O Copete não tem um ataque muito alto, não. O Rosário Central. Lá dentro da área, Ávila, 1,82. Ovando tem a mesma altura. Se prepara Di Maria para a cobrança. Atenção, vem o capitão de pé esquerdo. Levanta essa bola na grande área, de cabeça cortou. Garra, ela voltou. Na entrada da área, bola sobra, batida na trave! Cantizano bate a bola, explode no poste direito do Hugo Souza. Mas já não valia, né, Belotti?
2: Tenho a mesma impressão do assistente número 1, de que estava impedido o Cantizano. Escolha do Jorge Almirão para iniciar essa partida. Batida de falta no Di Maria foi ruim, mas o Garro foi cortar e deu para o meio da grande área. E aí a bola chutada, meio mascada, sobrou para o Cantizano, que bateu na trave.
1: O Alan tentou mexer com a emoção do corintiano. Saiu jogando por dentro da grande área, quase perdeu a bola, insistiu Biduto, conseguiu domínio, voltou essa bola para Ranieri, que recomeça. Entrega a bola para Gustavo Henrique, de lá para ele. Alan volta no goleiro, Hugo Souza, vem a pressão. Hugo Souza rola de lado para Gabriel Paulista, tem Mateuzinho chegando e a pressão também. Mateuzinho domina cercado, já toca a frente. Olha o Corinthians tocando bola. Caio César não consegue o domínio. Chuta a bola no adversário, ganha a lateral. Posse de bola que favorece o Timão aqui na direita, campo de defesa. 4:40, primeiro tempo de jogo. 0 para o Timão, 0 para o Rosário. Copa Libertadores na Band News FM. Se prepara para a cobrança de lateral. Mateuzinho na intermediária defensiva do Coringão. Ele manda a frente a Pedro Raul, não alcança. A bola bate, volta, volta para Gustavo Henrique, que tira de qualquer jeito, levanta para o ataque. Garro vai atrás, a bola passa, vai para o goleiro. Novamente com ela, aliás, pela primeira vez, pegando na bola Ledesma, o goleirão do time do Rosário. 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
1: Trabalha o Timão de novo no campo de defesa. Bidu chuta a bola em cima do Campuzano, tentando levar Cantizano aqui pela ponta. Vem Bidu, protegeu mal. Cantizano ganhou, escorregou Bidu, levou pra ponta. Cantizano cruza na grande área, tira Gustavo Henrique. Ela volta pro Corinthians. Bidu sai jogando rápido pra Breno Bidon. Ameaça o passe na frente, toma uma falta duríssima. Chega a bola com Pedro Raul, protege, a bola escapa. E aí a falta acontece porque a vantagem não se concretiza. Falta lá do Caio César, que saiu da direita e veio aqui pra esquerda, Belotti.
2: E tomou uma sapatada no Ibarra, né? Chega atrasado por ali o volante da equipe do Rosário Central e levanta o Caio César. Como o Timão não teve vantagem, o árbitro voltou e marcou infração.
1: Ranieri, braço direito erguido, vem jogada pro time do Corinthians no campo de defesa, sai no chão Timão. Bola com Bidu, pode tocar a bola de volta pra Ranieri. É o Alan que vem com ela, carregador de bola pelo Corinthians, o camisa 29. Ele inverte o jogo lá pra direita, Caio César vem, Mateuzinho é quem mata no peito na metade do campo, volta pra Gabriel Paulista que retorna à frente a Alan. De primeira pra Mateuzinho que domina marcado, lança à frente a Pedro Raul, aparece o centroavante, bico da área pra direita pra Caio César, escapa. Capulinho está impedido. Já tinha caído o Caio César, mas já não valia nada. Impedimento marcado, jogo parado, Lucas.
2: Impedimento do Pedro Gaú, que precisa melhorar um pouquinho nisso, né? Costuma ficar muitas vezes à frente da penúltima linha de defensores. Lançado às costas da marcação, até dominou e rolou. Mas a arbitragem entendeu o impedimento.
1: É, ele falou, não tava. 6 minutos e 40, primeiro tempo 0-0. Olhar hipnótico de Pedro Raul. Vai sair jogando o time do Rosário aqui no campo de defesa. Ledesma bate a bola lá pra frente. É um olhar hipnótico de Pedro Raul. A posse de bola pertence ao Timão. Posse de bola com o Bidu. Ele volta no goleiro ou não? Preferiu voltar a bola pro Gustavo Henrique na fogueira. Conseguiu escapar da marcação. Jogou à frente de qualquer forma. A bola bate e volta para o Rosário. Novamente aqui do lado direito. O Coronel é quem domina. Deixa a bola para na metade do campo para Ibarra. Ibarra vira o jogo. Volta pra zaga para Ávila. Tenta o lançamento cumprido pra ponta pra Campaz. Tentou chegar outra vez aqui no setor de direita esquerdo colombiano. Marcado pelo Mateuzinho. Campaz continua com a bola dominada. Chega na marcação em curto espaço, também fintado, triplica a marcação, Caio César e põe fora. Lateral para o Rosário, já na ponta esquerda, perto da área corintiana, vai se preparando o Sandes para a batida. Vem lá o camisa número 3 para repor a bola em jogo pelo time do Rosário. Já bateu para Campaz, linha de fundo, vem cruzamento, explode no Mateuzinho, foi para fora. Foi a bola, o Campaz, todo mundo para fora. A arbitragem confirma mais um arremesso, apenas lateral para a equipe argentina. Lá pela esquerda, Sandes para a cobrança. Já toca na meia, recebe de volta o jogador corintiano, tenta brigar pela bola, o Caio César ganhou. Ela volta para Mateuzinho, dispara o lançamento à frente, a bola sobe, Ranieri corta no alto. Ela volta, insiste Ranieri para proteção. Vem Gustavo Henrique, tira, a bola vem com Pedro Raul, dominando por aqui. Fechado pelo Garro, Garro acaba perdendo a posse de bola, o time do Rosário retoma. Bola com Ávila, escapa do Pedro Raul, lança para sua direita, para sua esquerda, Ávila com ela tocando à frente, bola sobra de novo com Campaz. Campaz avança por dentro de Maria, pede jogo, ele vem levando da esquerda para dentro. Angel Di Maria tentou uma caneta no Mateuzinho, a bola bateu nele e voltou para Campaz na meia esquerda. Ele recomeça a jogada com Pizarro, de lá para Ibarra pela meia direita, campo de ataque, já profundo passe. Cantizano tenta o domínio contra o Bidu. Bidu dá o bote, tira a bola dele. Encurta, põe fora, a bola acaba saindo em lateral. Posse de bola para o Rosário. Aqui no campo de defesa, Mauro Betti, 8:30, primeiro tempo. 0-0,
0: mas começa muito bem o Rosário. Se imaginava uma pressão, mas não tanto assim, né? Todo o time marcando, não deixando o Corinthians sair pro jogo. Chega duas vezes com perigo, o Corinthians com dificuldade, não por demérito corintiano, pela marcação muito forte. Claro que não vai ser assim os 90 minutos, ainda bem que não seja, mas é um início excelente do Rosário.
1: 8:50 jogados do primeiro tempo, 0-0. Rosário vem para ataque, Campaz lançado, marcado por 3. Mateuzinho dá um bicão para cima. Vai tentar dominar o Garro aqui do lado do campo, mas ela ultrapassa a linha lateral. Posse de bola aqui favorece outra vez a equipe do Rosário aqui na esquerda, campo de ataque. Campaz pega a bola, mas vai deixar para quem é do ofício. Sandes é quem bate, voltando ao Ávila. Ávila na quarta zaga, recuando pro zagueiro outra vez, vem combinando, dominando com a bola por ali. O camisa número 14, Ovando. Aliás, o 46, Ovando. De novo para Ávila. Na frente a Campaz. Escapou de 2. Mateuzinho no carrinho, preciso na bola, cortou. Na sequência, atropelado Caio César. Mas os caras batem, ô Belotti.
2: É pra não perder viagem, né? Chegou por ali o Agostinho Sandes e levantou o Caio César. Ele faz o sinal de que não foi nada. Cara de pau dele. Quase jogou no teto do estádio o ponta-direita corintiano. Falta pro Timão.
1: Falta pro Corinthians bater na metade do campo e o tempo vai passando. 9:38 do primeiro tempo, 0-0. É bom pro Corinthians. Jogo de volta dia 20 em Itaquera. Pedro Raul pede a bola lá na frente, quer a bola lá na frente, o olhar hipnótico de Pedro Raul, inversão de jogo, lá pra ponta esquerda, vem Timão, vem com Bidu, ele vai pra cima do marcador, aproxima-se Breno Bidon, ele tenta o passe à frente, Bidon não alcança a quarta defesa, insiste Barra, chuta a bola pra cima, ela bate, volta, volta pro Rosário Central, tentativa de Barra lançando à esquerda, aliás à direita para Cantissano, tentou dominar, Bidu chegou pra roubar, ela volta pra Gustavo Henrique, novamente Alan que recomeça na defesa, relógio da Band News FM marca, você confere 10:15, primeiro tempo de jogo no Gigante de Arroito, Rosário na Argentina, por enquanto Rosário Central 0, Corinthians 0, Bruno Camarão.
3: Assim como o duelo entre Cienciano e Botafogo, oitavas de final da Copa Sul-Americana do jogo lá no Peru, 0-0. Mais cedo, Vasco da Gama e Olímpia também ficaram no 0-0. Pela Libertadores da América, Mirassol e LDU, adivinha, 1-1. Ninguém vence nas oitavas da Liberta.
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5: Já era!
1: 10:48, tiro de meta pro Rosário. Ledesma se prepara pra cobrança, vai levantar essa bola lá pra frente. Di Maria espera. Lá no campo de ataque, o Rosário se organiza pra atacar o Timão. Lançamento à frente pela meia esquerda, sobe de cabeça. Gabriel Paulista passa da bola, a bola cai com o Mateuzinho. Ajeita ao lado pra Gustavo Henrique. De lá pro goleiro Gus Souza. Aqui de pé direito, levanta no bicão lá pra frente. Vai brigar Pedro Raul. Vai chegar na frente o zagueirão. Tira de cabeça bem no alto. Ávila, a bola bate e volta. Insiste o Rosário, tira, sai pro jogo. Pizarro deixando à frente. Copete pedindo o comando. A bola não chega, Fega. Chega do lado esquerdo de campo, Campas, de lá pro gol, Hugo Souza espalma, volta na ponta esquerda, cruzamento do Santos, rebate Gabriel Paulista, tira pro Corinthians, a primeira defesa do jogo é do Hugo Belotti.
2: Uma finalização de longa distância do Campas, depois da vitória do Rosário Central no pé de ferro aqui na faixa central, ela cai pra esquerda e com a perna canhota, o colombiano bate buscando o canto direito do Hugo Souza, que vai lá e faz a defesa, pra não correr risco, preferiu espalmar.
6: Aquilo ali,
1: Di Maria lança no comando, bola muito forte pro Copete, a bola bate, volta, volta pro Timão, Bidu de cabeça, corta pelo meio, tenta buscar a bola novamente, Pizarro, a bola bate, volta pro Timão, lá no alto, Ranieri corta, a bola cai com ele, Pedro Raul, mata no peito, ajeita pro lado, Ranieri, se atropelam os dois, ela volta pro Rosário, Campas, leva na ponta esquerda contra o Mateuzinho, cruza, a bola bate nele, volta pro colombiano, Campas de novo, ele vai pra cima da marcação corintiana, tira de novo dele, afasta o perigo, Caio César, ela volta pra Ranieri, de lá pra Caio, ajeitou legal para Pedro Raul, foi derrubado, foi atingido, Pedro Raul protegeu, quis a falta. Arbitragem para, marca a falta pro Corinthians na lateral direita na defesa.
2: E o que tá apanhando o Caio César é uma barbaridade. Terceira falta mais dura em cima dele, essa cometida pelo Campas, que tentava ajudar na marcação. Ainda no campo de defesa, posse na bola parada é Alvinegra.
1: 12 minutos, Tite, do primeiro tempo, 0-0 ao placar do jogo na Argentina. É, tamo junto, Tite!
6: Boa noite, Sérgio.
1: Vai Corinthians. Não, Sérgio, é Marcelo. Errou meu nome.
3: Completamente dodói, né?
1: É lamentável uma coisa dessa. Posse de bola pro time do Corinthians aqui do lado esquerdo do campo. Novamente aqui com o Bidu. Bidu volta um pouco a jogada aqui no campo de defesa corintiana pra Alan. Alan segura, balança o corpo na frente do Di Maria. Tá louco. Ele volta a bola do lado esquerdo pra Gabriel Gustavo Henrique. De volta pra Alan. Ele volta pro Gustavo que não tava esperando a bola subir no domínio dele na frente da área. Deixa ao lado pra Gabriel Paulista. De lá mais adiante pra Mateuzinho. De primeira. Olha o Timão avançando. Um tapa no Caio César lá pra ponta direita por dentro. O Bidão pediu. Caio tentou a finta. Sandes desarma. Põe a bola pra fora, põe a bola pra linha de lado, lateral para o Corinthians. Caio César queria mais uma falta, Belotti.
2: É, e acabou deixando a perna o jogador do Rosário, né? Que até chega na bola no primeiro momento, Gaston Ávila, mas depois vai lá e toma ele trombada, querendo entrar no mental do Caio César. Que valorizou também, vamos lá, né?
1: 13 minutos, quase 14, primeiro tempo 0-0, bom jogo por enquanto no Gigante de Arroito, tá empatada a partida. Posse de bola pro Timão, está jogando Gabriel Paulista, entregando ao lado novamente com ela, está jogando o Timão, Gustavo Henrique para Gabriel Paulista, para Mateuzinho, mais adiante Pedro Raul tenta a parede, a bola bateu nele, mas o árbitro já parava o jogo, marcava arremesso, já batido, tentou bater rápido, jogador Campas, arbitragem diz que não tinha saído ali, a bola vai ser cobrada um pouco mais atrás, e os olhos esbugalhados de Fernando Diniz estão mirando os jogadores do Corinthians. Eu não gostaria de ser um deles, viu, Belotti?
2: Eu tenho um pouco de medo desses olhares do Fernando Diniz, né? É como a mãe da gente, que às vezes não precisa falar nada, só olha. Esse olhar do Fernando Diniz diz mais do que muitas palavras combinadas.
0: Meu pai, seu Gerson, só precisava olhar, não precisava falar nada, não.
3: Eu tenho medo. 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
1: 14:30 para o ataque novamente, o time do Rosário aqui na direita tenta o domínio novamente aqui na intermediária ofensiva, o time argentino com o Cantissano, ele volta para a zaga, começa com o Coronel, ele volta a bola para o Vando, Vando para Ávila, Gaston Ávila tenta o lançamento cumprido por Campaz lá na ponta esquerda, matou, tentou dominar de cabeça, não conseguiu, a bola volta para a entrada da área, Gabriel Paulista escora mal, antecipa-se Ranieri, corta, na sequência vem o Sandes, tira, a bola volta para o Gabriel Paulista, dá um bicão à frente, ela bate e volta, tenta o domínio na intermediária e barra recuando para a defesa, começa de novo, ficando com ela o Vando, fazendo a bola chegar aqui na direita novamente com o Angel Di Maria. Di Maria domina, marcado por dois, perdeu a bola, não tem falta, Breno Bidon, tem Pedro Raul no comando, pela esquerda pediu Bidu, ele faz o passe por dentro, tem garro, bola nele, chega a primeira defesa, estica a perna, Pizarro corta pro Rosário, defesa do Corinthians aberta, contra-ataque, Cantizano pra Di Maria, ponta direita contra o Bidu, ele vai tentar levar no fundo do campo, passou pelos dois, levou pra área, vem Ranieri, chuta fora, escanteio para o Rosário. Belotti
2: tentou se jogar no chão pedindo uma falta, o Angel Di Maria tentando usar toda a influência que tem para quem sabe conquistar uma posse na bola parada, mas não foi de falta, e sim de escanteio. Ponta direita é o primeiro do jogo, bate o próprio homem capitão do Rosário Central.
1: E não tem muito espaço, né? Porque a placa e a arquibancada ficam do ladinho do campo, é o caldeirão do gigante de Arroito, vem de novo o Rosário, Di Maria prepara cruzamento, cortou pro pé esquerdo, armou ângulo para bater, preferiu tocar na grande área, proteção do Mateuzinho, sai o goleiro, Hugo Souza, é dele, Belotti!
2: E não entendeu muito bem a jogada do Cantizano, porque o Di Maria fez tudo certo, comeu a marcação, trouxe pra dentro e fez o passe em profundidade, mas quando o Cantizano percebeu e começou a corrida, aí já era tarde demais, melhor pro Hugo que ficou com ela.
1: Vem Corinthians, vinha, mais uma vez a posse de bola pertence ao Timão, aqui escorregou o jogador argentino, lançamento lá do meio campo, goleiro adiantado, Ledesma! Acho que a gente já viu isso hoje, viu, Mauro Betinho?
0: Já, e o resultado é mesmo, não era o caso, né?
2: O Alan tem um gol na carreira inteira. Se ele faz esse aí, aí acabou.
0: Seria dois.
2: Seria dois. Mas ia valer por 35.
0: Mas sei lá, o Corinthians já tá saindo um pouquinho mais pro jogo, Duó.
2: É mesmo, né, Mauro?
0: Tá equilibrando mais a partida. Era normal, não se esperava aquela marcação tão à frente obsessiva do Rosário.
1: 16:47, primeiro tempo 0-0, desce outra vez o Rosário no campo defensivo, Ibarra com a bola dominada, faz a bola chegar ao Cantizano na frente, lançamento ao Copete, levou para a linha direita da grande área, fez o giro, protegeu, tá marcado, encosta nele o volante do Corinthians, ele prefere voltar, Gabriel Paulista na marcação individual do atacante adversário, bola de novo para Ibarra, de lá para Pizarro, vira o jogo do outro lado para Gaston Ávila, bate a bola para a esquerda para Campaz, tentou dominar contra ele, Mateuzinho chegou atrasado, Campaz ganhou a parada, virou, levou pro lado, Sandes cruza, em cima do Gustavo Henrique, Mateuzinho se mata atrás da bola, Campaz leva melhor, Mateuzinho caído, leva Campaz, cruza na área, o jogo não parou, Bidu de cabeça, corta no alto, ela volta, Mateuzinho continua caído pedindo socorro lá na ponta direita, o Rosário não para o jogo, agora a bola tocada para fora, Ibarra era um passe, por sorte agora o Mateuzinho se levanta e segue o jogo.
0: Mas é capaz do árbitro, né, não ter visto, que tava o Mateuzinho com toda aquela papelada, tudo branco, cara, eu mesmo fiquei branco olhando ele, cadê o Mateuzinho?
2: Ô, Duói, vale lembrar que as regras que vão passar valendo essa...
5: Platinou o cabelo.
2: É verdade.
0: É verdade, né? O cabelo platinou, não dá pra ver mesmo, ficou...
2: As regras que vão passar valendo no Campeonato Brasileiro já valem nas competições Comebol, né?
1: Copete. Rapaz, que furo do Mateuzinho, a chuteira dele vai passar aqui no estúdio. Campaz na ponta esquerda, domina pra equipe do Rosário Central na ponta esquerda. Passou ali o Sandes, bola nele, Mateuzinho chegou atrasado, Sandes vai pra área, tira Gabriel Paulista. Dá um bicão pro alto, a bola vai pra fora. Mais um lateral que favorece a equipe do Rosário na ponta esquerda, aos 18 da etapa inicial. 0-0. Rosário tem a posse de bola novamente aqui na direita. Na esquerda, aliás, Campaz cobra rápido o arremesso. Ele vai ter que cobrar de novo. O árbitro deu reversão. Tá bravo ali o Campaz, o Jamilton Campaz. Hein, Belotti?
2: É que se pisar lá em Bogotá, em Medellín, vai ter que pisar de óculos escuros, de boné, para não ser reconhecido. Perdeu um gol inacreditável contra a Suíça na Copa do Mundo. Verdade. Na eliminação colombiana.
1: Renata Silveira gritou, Campaz! Tá gritando até agora, né, Belotti?
2: É, foi inacreditável o gol que ele perdeu. Torcida do Grêmio também não tem saudades, não, do senhor Campaz.
1: 18, quase 19. Primeiro tempo de jogo 0-0. Posse de bola novamente aqui pro time do Corinthians. Vem Bidu. Ele faz o passe de volta aqui na sua intermediária defensiva. Faz um tapa na bola. Alan de volta pra Bidu. Jogando chique. Camisa 29 do Timão. Bidu volta a bola pra Alan. Alan puxa no pé esquerdo. Levanta longa para o ataque. Muito longa. Pedro Raul escapou da marcação. Chegou junto com ele ali. O Ovando. Dando na bola. Dando nele. Saindo pro jogo. Gaston Ávila tem a bola aí na metade do campo. Ele trabalha pelo time do Rosário. Virando o jogo pra direita. Coronel. Coronel deixa a bola mais mais adiante para Cantizano. Cantizano devolve ao lateral, Coronel devolve para Cantizano. Ele rola a bola na sua intermediária para o camisa número 5 Ibarra. Ele vira o jogo do outro lado, vem para buscar o jogo, fazer a fatiada, ovando lá para o lado esquerdo. Lançamento para o Sandes contra o Caio César, tentou um balãozinho. Ela volta para Campaz, desarmado pelo Ranieri, sem falta. Pedro Raul ajeita, recebe de volta adiante. Na direita tem a chegada do Caio César, ele dominou mal. Foi para o chão para variar. Recupera-se o time do Rosário. Campaz de novo contra o Mateuzinho, dá o bote certo, estica a perna, tira de lá. Vem Pedro Raul, tentou dominar e não conseguiu. E ela vai voltar para a zaga do Rosário Central na sua intermediária. Relógio da Band News FM marca, você confere. 20 minutos, etapa inicial. Band News FM na Libertadores, oitavas de final. Jogo de ida em Rosário, na Argentina. Central 0, Corinthians 0. Fala, Camarão.
3: Marcelo Duó. Tivemos pela Libertadores da América mais cedo a vitória, ou melhor, o empate entre Mirassol e LDU. Jogo disputado no Estádio Maião. Quem venceu foi o Santos, de virada ao Macará, jogando também pelas oitavas de final, só que da Sula. 2-1 pro Peixe, gols de Gabigol e William Arão.
1: É o futebol inteligente do Brasil, Corinthians no ataque, Pedro Raul lançado, toca na bola, mais desequilibrada, ela vai longe. Tiro de meta para o Rosário, cruzamento do Garro, foi bonito, hein, Belotti?
2: Foi bonito, buscando o centroavante corintiano, que em ambas as ocasiões onde balançou as redes, contra o Internacional e contra o Bragantino, depois que fez o gol, saiu falando uma, eu preciso de uma. Nesse caso, acho que hoje vai precisar de duas.
1: É, talvez de três. 21 minutos, quase metade desse primeiro tempo. Daqui a pouco a pausa para hidratação. Teremos, mesmo com 9 graus de temperatura em Rosário, vai ter a pausa.
0: Hidratar pode ser chocolate quente, chazinho, mate, tradicionalíssimo.
1: Mate, é. Posso ter bola para a equipe do Corinthians na defesa. Rede Balança, Band News FM, confere.
3: Sucar abre o marcador para o Cienciano. 1-0 diante do Botafogo e chegou a sair o segundo gol 2 minutos depois. Só que o Bandeira, o parceiro de ataque do Sucar, estava impedido.
1: E aí o Bandeira...
3: Entendeu?
0: Bandeirinha marcou.
1: Aí o Bandeira marcou.
3: Yes.
0: E o Bandeira.
1: 21:38, quase metade do primeiro tempo. A caçada ali, o Breno Bidon queria falta, o árbitro não deu. Vem o Rosário, Bidu por baixo no tapa do Cantizano pro Di Maria. Lateral pro time argentino, tem pressa o Rosário já cobrado. Cantizano volta a bola para Ovando, de lá para Ibarra. Ibarra tem Pizarro adiante, ele pisa na bola, não faz o passe, espera alguém chegar. Toca de lado, outra vez pro zagueiro Ávila. Ávila domina com o pé esquerdo, faz o tapa na bola, chegar ao Campaz de primeira para Sandes. Vai levar no lado da grande área, chega a marcação, toca nela, Gabriel Paulista cede arremesso. Mais um lateral pro time do Rosário, se defende o timão na Argentina. Sandes vai pra cobrança, se prepara o lateral, camisa 3, recuando outra vez a bola pro Ávila. Ávila na metade do campo, ele volta a bola pro zagueiro, com ela ovando outra vez, Coronel dá um passo atrás, pede bola na frente, Barra pede também, ele segura, pisa na bola pertinho do círculo central, faz lançamento cumprido lá pro ataque. Bola muito longa, passou pelo Mateuzinho, vai saindo pela linha de fundo. É só tiro de meta para a equipe do Rosário Central. 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
1: 22:50, pausa para hidratação, pausa para análise de Mauro Betting. Metade do primeiro tempo na Argentina, 0-0. E o jogo, Maurão?
0: O jogo tá melhor pro Corinthians, que esteve pior nos primeiros 10 minutos. Como era de se imaginar, um bom time, trabalha bem a bola, parece ser impressionante. Era um plano inclinado da equipe argentina para cima do Corinthians, que não conseguia sair jogando, e não era nem pro demérito, era por uma ótima marcação bem encaixada no Rosário. Depois a pressão acabou se esvaindo naturalmente e o Corinthians começa a trabalhar a bola, mas precisa muito mais do Bidon, tá muito distante do Pedro Raul. Aliás, como se imaginava, o Caio tá mais enxuriçando do que fazendo o seu jogo, os volantes marcando melhor, um jogo equilibrado. O Corinthians precisava chegar pelo menos a essa primeira metade do primeiro tempo em Rosário desse jeito, com uma partida um pouquinho mais equilibrada.
1: O povo, onde é que tá o povo, Bruno Camarão?
3: Mandando mensagem de maneira alucinada. Mark Júnior tá aqui apostando em vitória do Corinthians por 2-1. O zagueiro artilheiro faz o dele, o Mateuzinho o outro. Quando ele fala em zagueiro artilheiro, você ouve Gustavo Henrique.
1: Claro.
3: Né? Não dá pra ser outra coisa. O Marcelo Reis, do Jabaquara, também sintonizado na Band News FM. Ele é São Paulino, mais um tricolor aí torcendo, quer dizer, contra o Corinthians, imagino. Carlos Alberto de Moura, de Perus, corintiano na portaria. Vai dar 2-0 hoje. Gustavo Henrique e Pedro Raul. Os corintianos apostam sempre em gol do Gustavo Henrique, veja só, né? Na ausência do Yuri Alberto. Boa noite. Fábio do Jabaquara. Narrador é maravilhoso.
5: Obrigado.
3: Comentarista Concordo. É nota 10.
0: Obrigado.
3: O repórter é ótimo. Não Sim. falou de mim. Vai ser bloqueado.
0: Boa.
3: Time excelente da Band News FM. Obrigado pelo carinho. Diretamente de Curitiba, Isaías Franco, porteiro, trabalhando e ouvindo o Milton Duó. Não, Opa. É o Marcelo Duó.
0: O Milton Duó foi um zagueiro.
3: Que jogou lá no futebol paranaense. Exato, também, né?
0: Exato. Seleção Brasileira Sub-20 no Paraná.
3: Verdade. Clube. Valeu, Isaías, um abraço pra você, tá bom?
5: O ramo paraibano da família.
0: Yeah.
5: É. Do Milton Duó. O meu é pernambucano.
0: Tá.
5: É, mas eu não sou parente direto, não. Algum galho da árvore genealógica encontra.
0: Legal.
5: Mas é distante. 25 minutos. Vai, Corinthians, por enquanto 0-0, Central e Timão. Hugo Souza se prepara para repor a bola em jogo e dá um bicão na bola no tiro de meta, levanta para o ataque. Vem Pedro Raul, tentou casquinha, conseguiu com o Caio César, chegando, mas chegando atrasado. Tira Ovando mais uma vez. Ele toca na bola mais adiante, tenta brigar pela bola, usa o atacante adversário, ficando com a posse de bola novamente, Cantizano recuando de primeira para Coronel. Coronel voltando para ele, Ovando. Ele toca na bola pelo lado esquerdo na quarta zaga, Ávila. Pé esquerdo na bola, levantando, atravessando o jogo da esquerda para a direita. Vem o Bidu, recebeu um tranco do adversário, sem falta, o árbitro deu. A bola pertenceu ao Corinthians, mas ele marcou o tranco ilegal. Falta pro Timão.
2: No campo de defesa, a disputa pelo alto do Matheus Bidu, que não tem tanta altura, né? Então costuma usar essa força física. E realmente, o Cantizano vai só nas costas do lateral esquerdo corintiano, comete a falta já cobrada.
5: Lançamento outra vez pro Pedro Raul, não funciona. Vem Ovando para afastar o perigo, domina, leva a bola pro lado do campo na direita e retorna. Gaston Ávila trabalha puxando na sua perna esquerda. Bate na bola para frente, vem a marcação corintiana, a bola acaba encontrando o Pizarro, que domina. Faz abertura para Sandes, na frente tem Campaz. Ele deixa Campaz na metade do campo, Corinthians aperta a marcação, a bola volta para a defesa novamente, Ávila recuando, entregando a passe para Ovando, camisa 46, toca na bola por dentro, posse perigosa e Barra quase perde, recebeu um tranco, uma carga por baixo, carrinho, arbitragem pega falta, falta para o Rosário no limite, hein, Belotti?
2: É a primeira falta um pouco mais dura do Corinthians do jogo, né, que apanhou bastante nesses minutos iniciais. Breno Bidon veio no carrinho para travar a bola, mas mais rápido que ele, o Barra chega, e aí toda a força do sete corintiano vai no tornozelo do volante da equipe do Rosário. Mas nada de cartão, quando isso não tem ninguém pendurado também para via de informação.
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5: Aí, garoto. Futebol inteligente do Brasil, Boa emoção noite. Em qualquer plataforma, 27 minutos, 0 Central, 0 Corinthians. Jogo parado de novo, Lucas Belotti.
2: Falta agora do Copete, o centroavante, né? Mais uma vez por uma carga nas costas, dessa do Gustavo Henrique, que é muito mais alto do que o centroavante Rosarinho.
5: Eu, se eu fosse técnico do Corinthians, eu já metia Pedro Raul e Gustavo Henrique no ataque, já na escalação.
0: É, pelo menos na bola parada. No finalzinho Exato. Do jogo, dependendo como tiver, pode ser isso mesmo, né? Porque depende muito do Rosário, que a gente chama de Rosário, mas como você bem destaca, é central.
5: Central.
0: Como assim Deportivo La Coruña? Lá na Espanha se chama Deportivo, aqui chama La Coruña.
5: Fechou o tempo, lá virou briga de rua, hein, ô Belotti?
2: É, Parabéns. Dedo pro lado, dedo pro outro, braço um pouco mais alto, tudo começa numa dividida ali na fase defensiva do Ovando com o Breno Bidon, depois a briga segue entre o Coronel e o Caio César, que sai gritando na cara da galera e foi cobrado. Teve grito de um lado, grito do outro, é Libertadores, Marcelo.
5: Ah, e o Ovando virou pro Caio César e falou, chora coração. Lembra dessa, Mauro Betti?
0: Gostava mais de Moça. Moça é das mais belas Moça. Canções brasileiras
5: Te
0: dos anos
5: 70. Amanhã.
0: Ah, maravilhosa. Moça é fantástica. Moça é o melhor do Ovando. Além da questão das calcinhas que a gente deixa de lado.
5: Muito bem. Veja bem.
0: Pra quem não sabe, mas...
5: As fãs.
0: Como diria o ET Bilô?
5: Busque conhecimento. Lá vem o Corinthians na ponta esquerda. A bola volta novamente pro Rosário. Dá um bicão ele. Ovando manda a bola pra frente. Recuperação de bola aqui do Campaz. Matou no peito, matou na mão, hein, seu juiz. Juizão mandou seguir. Ele leva a bola no círculo central. Faz abertura de bola pela esquerda para Sandes. Vai passar do lado aqui no comando. Lançamento à frente ao Copete. Saiu Hugo Souza. Tomou um tranco do jogador argentino, fica com ela o goleiro do Timão, Lucas.
2: Tentativa de lançamento muito longo da defesa do Rosário Central, buscando o Copete, mas realmente, como você disse, toca claramente na mão do Campaz. E o Pedro Raul já fez falta lá no ataque também.
5: É, o jogo deu uma caída, hein, meu caro Mauro Betti? Em quase 30 minutos, a galera tá só dando pancada, hein?
0: É uma pena. Isso a gente precisava rever muito no futebol brasileiro e sul-americano. A gente reclama com razão do antijogo, mas ninguém se antijoga ou antijoga mais do que o futebol argentino. Até a própria média de gols das grandes ligas do mundo, A Argentina tem uma média de bola rolando de apenas 50 minutos. A do Brasil, 52 Série A, 51 Série B. A Argentina consegue ser ainda menos, apenas 50 minutos de bola rolando.
1: Quase 30 minutos da etapa, fim da etapa inicial. Mas vem o Mateuzinho derrubado pelo Campaz. Não tem falta, tem cruzamento. Ficou no carrinho, Mateuzinho volta, caiu, põe fora. Ranieri ajuda a Campaz ficar na bronca com seus companheiros, né? Nem com o árbitro não. Escanteio, hein, Lucas?
2: Ele queria uma movimentação do centroavante Copete, né? Porque ele consegue ganhar do Mateuzinho e depois não tem pra quem tocar. Di Maria bate o escanteio, ponta esquerda do
1: lá na ponta esquerda, Di Maria vai lá pra cobrança na ponta canhota, levantou no primeiro poste, a bola passou por todo mundo, bateu na cara do Mateuzinho, sobrou pro Caio César, que domina. No bico da área, ele tira dela pela direita, escapa do Campaz. Mais uma finta, caçado! Caio César vai atrás, ele preferiu parar. Se ele vai, ele pega a bola, hein, Belotti?
2: Ele ia sair ainda com condições, né? Foi guerreiro o Caio César, porque a força do contato do jogador do Rosário com ele é absolutamente fora do padrão do jogo, né? E até por isso recebe o cartão amarelo. É o Pizarro, o chileno, que chega atrasado, levanta o Caio César, que deu uma cambalhota, por isso conseguiu sair reto depois, mas não parou o jogo.
1: Relógio da Band News FM marca, você confere, 30 minutos e meio, primeiro tempo, placar Band News FM da Libertadores, oitavas de final, primeiro jogo em Rosário, na Argentina, Central e Corinthians, 0-0, Bruno Camarão.
3: O Bandeira voltou a fazer um gol, o VAR voltou a entrar em cena e dessa vez confirmou.
1: Ah, bom.
3: Mas não foi apenas um. Tivemos o Sucar voltando às redes.
1: Oh,
3: Cienciano 3, que Botafogo 0 em meia hora de jogo. Uma vantagem enorme construída pelo time da casa na partida de ida das oitavas de final da Copa Sul-Americana.
0: Mamãe, meu Deus do céu.
1: Primeiro tempo lá ainda.
3: Primeiro tempo. Gente. Começou exatamente no mesmo horário, né? De Corinthians e Cerro.
1: Vem Cerro, o Rosário Central. Rosário. Bola na ponta esquerda, muito forte o passe para o Campaz. Passou também pelo jogador, o lateral esquerdo do Paraguai, Agustin Sandes. Vai para fora, tiro de meta para o Corinthians. Mauro Betti, meia hora. Corinthians segue enfrentando legal, hein?
0: Tá bom. Assim, não tá no nível da atuação do Red Bull Bragantino, mas tá bem, tá legal. Tá se ajustando defensivamente bem. Alan e Ranieri dando contra o recado. Sinto um pouco. Falta mais do Garro, falta mais do Bidon, mas de modo geral tá bem.
1: Olha o Corinthians de novo, o Mateuzinho põe à frente a bola, Caio César não domina, a bola volta, recupera Sandes entregando a Campaz, tem cruzamento na área, tira Gabriel Paulista, a bola bate e volta, Ranieri de pé direito, afasta de vez, cai no peito do Pedro Raul, conseguiu proteger uma, deixou pra Garro, Garro na frente pra Bidon, ele vira o jogo da meia esquerda pra ponta pra Bidu, Corinthians parte para o ataque, Bidu viu Pedro Raul lançado pra ele nas costas, a zaga matou no peito, tá na área, dominou com a cabeça, puxou no pé direito, abriu pra Mateuzinho, saiu da marcação, a bola ficou presa no papel, ele insistiu, voltou pro Caio César, virou, bateu, pra fora! Passa perto do gol argentino, à direita do gol, pelo alto, quase o Corinthians marca, Belotti!
2: A primeira finalização perigosa do Corinthians na primeira etapa, que lançamento do Matheus Bidu pro Pedro Gaú, que sustentou, rolou pro Mateuzinho, que por sua vez pisou essa bola pro Caio César, traz pra perna canhota, é a preferida, bate colocado buscando o ângulo do goleiro Conan Ledesma, e por muito pouco o Corinthians não abre o placar, Duá.
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1: Vai dar, craque. Acho que vai, hein? Pedro Raul vai lá atrás da bola no comando, sai errado o Rosário, Caio César por dentro, tem opções. Ele segurou, mandou pra área pro Garro, protegido, a bola vai embora. Protege o Vando, tiro de meta para o Rosário.
2: Exagerou um pouquinho na força, agora o Caio César, que consegue ficar com essa bola depois do erro do Ávila e tenta colocar em projeção nas costas ali pelo lado direito o Garro. Só que muito forte, manda direto pra linha de fundo.
1: Oitavas de final, jogo de ida da Copa Libertadores da América. Segue empatado 0-0. O placar é bom pro timão na Argentina. Vai sair jogando o goleirão Ledesma. Vamos dar essa bola lá pra frente. No bicão do tiro de meta, procurando o Di Maria lá na frente. Ele vai subir. Subiu marcado, pressionado. Corta de cabeça Gabriel Paulista. Bola volta pra Campaz. Campaz, Hamilton Campaz. De novo o colombiano. Vem Ranieri. Vem na bola, vem no cara. Dá um bico em tudo que tá na frente o Ranieri. É mais um lateral que favorece a equipe argentina. O Campaz provoca o volante corintiano. Ele toca na bola com a lateral batida. Bola na intermediária. Pizarro tenta o lançamento lá pra ponta direita. Vai brigar no alto. Bidu tirou. A bola vai saindo. Não chega a sair. Dá um passo atrás. Coronel. Domina pro time argentino. Voltando a bola para Ovando. Recolhe o zagueirão. Camisa 46. Ele pisa na bola. Vai ameaça tocar na frente. Ignacio Ovando. Ele vira o jogo do outro lado para Gaston Ávila. De lá pela quarta zaga. Ele faz o lançamento ao Campaz. Chega atropelando o Mateuzinho. Quase toma a bola. Vai para fora a bola. Lateral. Queria pro Corinthians. Campaz foi cobrar rápido. A bola era corintiana. Lateral que o Mateuzinho vai bater pelo Coringão na metade do campo. 34,5. O Mateuzinho cobra. Pede jogo. Fernando Diniz. Posse de bola pro timão de novo. Com a posse de bola, o time do Corinthians com o Alan. Ele prepara a jogada rente à lateral do gramado. Ele volta, começa de novo com o Gabriel Paulista. De lá para Ranieri. Ranieri vem dominando, voltando a bola na grande área para o goleiro Hugo Souza. Aqui na esquerda tem Bidu. Ele sai curto à sua frente, entrega a bola para Gabriel Paulista novamente. De lá, solta para Alan. Alan vem dominando pelo timão, ameaça partir à frente. Bate na bola de perna esquerda, fatiando para Mateuzinho. Mata no peito o Caio César. Escapa da marcação, escapou da falta. Acelerado o garoto, ele vai levando. Dois da marcação, ele tentou fintar, voltou um pouquinho. Repara a jogada por aqui novamente, Gabriel Paulista. De lá para Ranieri, de lá mais adiante para Mateuzinho, caçado pelo Sandes. A bola bate, volta para o time argentino. Briga Campaz no alto, vai chegar de novo para cortar o Alan. Nela vai para fora, 35 minutos de muita intensidade em Rosário. Recuperação de bola do Rosário Central pela ponta esquerda. Tentou brigar pela posse de bola. Mateuzinho tirou na primeira, voltou para Pizarro. Sai da lateral, vem por dentro, meia esquerda, contra três, caminhando, rabiscando. A bola volta, Copete volta tudo, começa de novo. Adianta-se Coronel deixa para Di Maria. Partiu à frente, Coronel pediu jogo. Recebeu o lançamento, Bidu no carrinho tira. Gustavo Henrique falhou, a bola voltou para a entrada da área. Cantizano caiu, insistiu a defesa. Gabriel Paulista põe fora por baixo, é só escanteio, Lucas!
2: E quando a bola chega nos pés do Di Maria, quando acontece algo de perigoso pelo lado do Rosário. Atletas da equipe da casa reclamam de um possível pênalti na dividida do Gustavo Henrique. O árbitro não caiu nessa reclamação, só escanteio. Gabriel Paulista no carrinho chegou e arrepiou para fora.
1: Posse de bola para a equipe argentina. Di Maria com a bola nas mãos para a cobrança do escanteio. Ele queria um pênalti. A arbitragem não marcou nada, nada aconteceu.
2: E o Di Maria está reclamando também de um toque no braço do Gabriel Paulista, né? Mas é aquele braço de apoio que pela regra não é falta.
1: 36 minutos, muita reclamação. Rodrigo Garro vai lá em cima do árbitro também para checagem. O VAR está checando um possível pênalti do Gustavo Henrique em cima do Cantizano, que invadiu a área. Tem ali o braço, tanto no braço esquerdo quanto nas costas ali no uniforme do Cantizano. Mas não suficiente para derrubá-lo, Belotti, pelo menos para mim.
2: É, são esses dois lances, né? Primeiro essa dividida, Gustavo Henrique e Cantizano. Aí tem um braço ali, enfim, me pareceu um lance normal. E depois a bola pega no braço esquerdo do Gabriel Paulista na sequência do lance. Mas como eu disse, me pareceu aquele braço de apoio que a regra permite. Enfim, o Christian Ferreira, o VAR tá trabalhando ainda, nada de definição.
1: É, pra mim nada, Mauro Betting.
0: Também nada. No Brasil marcaria, expulsaria, o auditor STJD faria a favor, contra e tal. Pra mim é nada. Na Mara Sul-Americana e no futebol também. Gustavo aí coloca o braço, mas como a regra tem falado.
1: Mas não vai. Ele vai dar o pênalti.
0: Será?
1: Quando vai assim.
0: Então, cara, assim, a regra fala, eu discuto muito essa questão do impacto. Pra mim não houve impacto no lance, então pra mim é só escanteio.
1: É, também não daria nada não. O árbitro vai lá no totem da discórdia para rever o lance. E ele vai olhar mesmo a mão.
2: É, que não estava apoiado ainda. A mão do Gabriel Paulista não está apoiada no chão no momento que a bola é batida para dentro, né? Então, assim,
1: mas ele está na inércia do movimento de se apoiar, né?
2: Exatamente, eu tô com você. Para mim não é pênalti, né? Mas eu acho que ele está observando exatamente por isso.
0: Nossa, ainda menos, cara. Se ainda fosse em cima, okay. Esse lance ainda menos. A bola bate na coxa do Gustavo Henrique, depois bate no braço de apoio. O braço de apoio, quando ele está em direção ao chão, não precisa estar exatamente colado. Mas claramente, como você bem destacou, Duó, você na inércia, não tem. É inacreditável. Para mim já seria errado se fosse outro lance. Esse lance não tem a menor condição de marcar pênalti. Quer dizer, não tem no mundo, né? Na América do Sul, sei lá. Vamos ver.
1: É, o Gizão continua lá.
0: Não, gente,
1: procurando o pênalti, não, né? De repente ele acha.
0: A profundidade do lance, a bola ainda bate na coxa da parte posterior da coxa do Gustavo. Cara, jamais. Gustavo, não. Né?
1: Seu Matonte tá voltando, ele vai. Ele não vai dar. Não deu nada.
0: Ainda bem.
2: Personalidade.
7: Apito amigo não tem.
1: Não tem, não. A Rede Balança, a Band News FM confere.
3: É o quarto.
1: Olo.
3: Martinich.
1: Que é isso,
3: 34
1: gente?
3: Minutos do primeiro tempo, agora 39. Cienciano 4, Botafogo 0. Primeiro jogo no Peru. Olha o buraco do Botafogo.
0: Jesus amado. Cara, mas assim, as piores derrotas da história. Não,
3: tô quase
0: do Botafogo,
3: mudando o jogo,
0: cara.
3: Aqui. Calma aí. Que loucura. O que tá acontecendo lá, né?
0: Não, você vai ter que ver, porque esse negócio é impressionante.
5: Escanteio de Maria. Primeiro poste. Sobe Gustavo Henrique, tira no alto pro Timão. A bola volta pro Rosário aqui no setor de ponta direita. Se prepara aos 39 pra atacar novamente por aqui. Barra. Sai driblando todo mundo. Abriu bem pra Di Maria na ponta direita. Trivela na bola pra grande área. Passou por todo mundo. Caiu no Campaz. Bateu no companheiro. Fogo amigo. Em cima do Ovando, a bola bateu nele e saiu. É apenas lateral para o Corinthians bater. 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
5: Quase 40 do primeiro tempo, vai sustentando por enquanto 0-0 Corinthians. Levanta a bola lá pra frente, Sanders outra vez, vai subir bem no alto pra cortar Gabriel Paulista. Volta no Campaz, Campaz para Pizarro, de volta para Campaz. Marcado pelo Ranieri, que dá um bico pra cima, a bola cai de novo no gramado, no setor de meia direita, campo de defesa do Timão. Caio César atropelado pelo Sanders, o paraguaio protege, a bola sai. Relógio da Band News FM marca, você confere, 40. Primeiro tempo de jogo, Libertadores, oitavas de final. Tenso jogo na Argentina. Central 0, Corinthians 0. Bruno Camarão.
3: Amanhã, Dó, tem a abertura da 22ª rodada da Série B do Brasileirão. 22ª, hein? Campeonato pegando fogo. 3 jogos. Ponte Preta e Náutico no Moisés Lucarelli. No estádio 1º de maio tem São Bernardo e Botafogo de Ribeirão. E lá na Ilha do Retiro, Sport Clube do Recife e Londrina.
5: Terminando por enquanto o primeiro tempo sem gol na Argentina. Trabalha o Rosário. Posse de bola para Coronel. Coronel para Pizarro. Pizarro volta a bola para Ibarra, que toca na quarta zaga. Gaston Ávila. Ávila levanta a cabeça, bate de perna esquerda, levantando para o ataque. Subiu Gustavo Henrique, tirou na primeira. Ranieri recua, vai para o goleiro. Tranquilo, Hugo Souza faz a defesa. Tem um jogador do Rosário Central caído na entrada da área.
2: O Copete com uma dividida com o Alan, né? Até o contato ali, mas o Alan toca primeiro na bola. Não tem essa de pé alto, não. Ficou reclamando o centroavante argentino, mas o Jusão tá bem no jogo. Difícil elogiar.
5: Sai pro jogo o Corinthians. Garro, lançamento à frente, calcanhar do Bidu. Lá vem Timão, Caio César atropelado, seu juiz. Juizão mandou seguir, Ranieri meteu na frente. A vantagem não se concretiza. Por isso a falta marcada pro Timão lá na esquerda, perto da lateral do campo.
2: Ainda em cima do Caio César, que trocou de lado, veio aqui pra faixa esquerda do campo de ataque, conseguiu associar com o Rodrigo Garro para receber essa bola e ser derrubado logo depois. Falta então pro Corinthians no campo de ataque.
5: Posse de bola pro Timão com falta, 41. Chega sem pedir licença a defesa do Rosário Central e depois ainda tomou um chute naquele lugar. O glorioso Caio César, né? O Coronel não veio pra brincadeira. Falta pro Corinthians. Garro se prepara pra cobrança. Tem Mateuzinho aqui do lado de campo, na direita, pertinho da marginal do gramado. E os dois combinam uma jogada ali. Pedro Raul, Gustavo Henrique e Gabriel Paulista dentro da grande área. A falta de muito longe, na intermediária entre o círculo central e a linha de frente da grande área, pela meia esquerda, mais próxima da lateral do campo. 42, etapa inicial, olha o Corinthians, Mateuzinho preparado para a cobrança, vai levantar na área, pé direito nela, fechado, Gustavo Henrique subiu, passou o desvio do Caio César, na trave, voltou na trave de novo! Duas vezes no travessão, não entra a bola do Pedro Raul! O Belotti!
2: Na bola parada, quando o Corinthians consegue criar chances mais perigosas. Cruzada ali no meio dos grandalhões, Pedro Raul, Gustavo Henrique, Ranieri, ninguém encostou nessa bola. Sobrou pro Matheus Bidu, livre na segunda trave, tentar o toque de cabeça. Ela bate no travessão, ganha altura, volta, toca de novo no travessão. Pedro Raul tava pronto para conferir.
6: Meu Deus.
0: Mauro Beto. Que lance, né? Belíssima batida do Mateuzinho. Falhou todo mundo da zaga do Central.
5: Três do Gustavo Henrique, hein?
0: Aí o, pô, Bidu cabeceou de qualquer, bateu no travessão, duas vezes no travessão, levou azar. E é dever dizer, em termos de chances, o Corinthians teve mais oportunidades que o Rosário Central até agora.
5: Bom jogo do Timão, 43 do primeiro tempo. Levantamento ao ataque, volta novamente Gustavo Henrique, de cabeça põe à frente pro Pedro Raul, que não alcança. Ela volta no Bidu. Bidu de cabeça ajeita por dentro. Pedro Raul vem na casquinha, na meia esquerda, metade do campo. A bola quica, vem no Garro. Ele tentou brigar pela posse de bola, perdeu. Perdeu também o Bidon. Insiste Coronel, tira na sequência, derrubado e barra. E tem gritaria na pracinha. Jogada forte para cartão.
2: Cartão pro Breno Bidon, que já tinha passado ileso naquele carrinho fora do tom que ele deu ainda no meados ou ainda no meio do primeiro tempo. e agora com a mão esquerda acaba atingindo o rosto do Di Maria, na verdade o ombro, né? E aí depois ainda com o Di Maria no chão, acaba sobrando um pé ali, enfim. Se não fosse no Di Maria, ele não ia tomar cartão, não.
5: Não foi pra tudo isso não, hein, Mauro Betting?
0: Foi nada pra nada disso, cara. Até o Souza tá ali, o Souza lá no meio da torcida. Cara, assim, é uma coisa assim. E a gente acostumado cada vez mais a ver o futebol internacional que vimos na Copa do Mundo. É insuportável isso, né? Mas é bom que muita gente tem, pô, torcedores, tem achado gente do futebol, imprensa, enfim. Tá muito chato isso, cara. É motivo pra ficar mais de um minuto e meio pra um lance de nada. Primeiro não era pra fazer a falta, é pra amarelo, mas não a reação chilique que teve o time do Central. Tá muito chato tudo isso.
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5: Rosário, ponta esquerda, Sandes contra dois, levou pro fundo, cruzou, a bola passou pelo Mateuzinho, vem no peito do Gabriel Paulista, Ranieri completa o corte, volta no Mateuzinho que ajeita, dá um bicão pra frente, bateu no Campaz, vai levar essa bola pro fundo do campo, cruzou em cima do Mateuzinho, a bola explode na defesa, volta pro Rosário, insistiu, Pizarro não alcançou, tira a zaga corintiana, sobra com Rodrigo Garro, derrubado, é falta nele. No campo de defesa do Corinthians, à direita, agarro no chão, é falta para o Timão.
2: Que consegue respirar depois de um momento em que o Rosário Central voltou a ocupar o campo de ataque alvinegro. O campo de ataque do Rosário, de defesa alvinegro. Mais 5 de acréscimo na Argentina.
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6: Como é bom estar aqui.
5: É bom demais, Tite. 45 e 30, primeiro tempo terminando. Vamos até 50, portanto, na primeira etapa, 0 a 0. Empate valioso para o Corinthians na Argentina. Lateral batido, bola recuada. Quarta de qualquer jeito, a defesa argentina com Ávila. Ela bate e volta, o Corinthians inteiro no ataque. Gabriel Gustavo Henrique é quem domina. Ele volta a bola para o goleiro Hugo Souza. Tem Gabriel Paulista marcado. Ele abre para a esquerda para Bidu. Mata no peito, marcado pelo Copete. Manda pelo meio, manda perigosamente. Volta Breno Bidon. Dá um bicão para o alto. A bola bate e volta, volta para o Timão. No peito ali, matando o Gustavo Henrique. Voltando para Alan, quem domina de novo. Dá uma fatiada na bola do Alan lá para a direita. Para Mateuzinho. Mateuzinho procura o espaço, ataca o espaço pela direita, dá um tapa na bola para a linha lateral do campo, na direita para Caio César, de lá Ranieri, levou no fundo, passou, falta, ele não deu nada. Só tiro de meta, Belotti.
2: Fiquei com a mesma impressão que a sua de falta no Ranieri. Isso porque ele consegue colocar essa bola na frente, ganha do Gastão Ávila, que apela, né? Vai com o braço ali no pescoço do Ranieri, puxa, ainda que sem aquela intensidade toda, o volante do Corinthians, que tentou cair para cavar a falta, mas o árbitro mandou seguir de novo.
6: É pênalti.
5: Foi fora da área, Tite, não é pênalti, né? 46 e 40, posse de bola pro time do Rosário. Lançamento à frente aqui, tentou dominar, Copete acaba atingindo o jogador do Corinthians. Mais uma falta forte. Belotti.
2: É, o Breno Bidon vem por ali, né? É, arrepiando tudo, dando aquele chute forte em direção à linha lateral. E o Copete também tá com a sola e chega para fazer a dividida. Aí é aquilo, né? O Bidon também levanta um pouco o pé, enfim, a dividida foi feia mesmo, cartão amarelo pro Copete, terceiro do jogo.
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5: 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Futebol inteligente do Brasil tá terminando o primeiro tempo tenso, nervoso e agitado na Argentina. 0 a 0, Mauro Betting, tá justo?
0: Tá, embora o Corinthians tenha tido mais oportunidades, assim, não teve nenhum erro de arbitragem, não sei, o VAR que insistiu num pênalti que, mas jamais podia ter sido chamado, né? Mas o Corinthians vai não só sobrevivendo, mas dentro do possível terminando bem a primeira etapa em Rosário.
5: Sai para o jogo novamente o Corinthians, lançado Pedro Raul na proteção ali do Ávila, ela vai para o goleiro Ledesma, evita a saída pela linha de fundo, dentro da sua própria área, vai repor a bola em jogo, faltando 2 minutos para o fim do primeiro tempo, ele deixa a bola para Ignacio Vando, ele toca na bola pelo setor de esquerdo, direito do campo para Coronel, de lá provando novamente, sai jogando pela zaga central, virando para a quarta zaga para Gaston Ávila, insistindo contra ele, o Garro na marcação, ele lança a frente, Ignacio domina mal, a bola volta, Pizarro dominou mal, a bola sobrou, brigou ainda pela bola, por ali ficou com ela, saiu para o jogo, lançamento do Ibarra lá para direita, vem conduzindo Di Maria, escapou da marcação do Bidu, meteu na área do outro lado, vai subir Mateuzinho, tocou nela. cede escanteio na ponta esquerda para o Rosário Central.
2: E de novo, quando o Di Maria consegue encostar na bola e ficar com ela por 3, 4, 5 segundos, sai alguma coisa de perigo. Que lançamento ele deu pro Campas, mas o Mateuzinho se recuperou. Campas bate ponta esquerda.
5: Ponta esquerda, pé esquerdo nela, bola muito alta, subiu de cabeça, ovando, a bola subiu, saiu longe da meta corintiana. Tiro de meta para a equipe do Rosário, 3 minutos a mais, quase 4 minutos a mais no primeiro tempo, 49. Por enquanto, 0 a 0 na Argentina, jogo de volta em Itaquera. Vai sair para o jogo novamente Hugo Souza, sem pressa nenhuma. 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Hugo Souza vai bater o tiro de meta, levanta essa bola lá para o campo de ataque, bola muito alta. A bola viaja até a metade do campo, vem de cabeça, Inácio corta para o time argentino, sobrou no Campas, marcado pelo Matheus. Escapou do primeiro bote, mas não do segundo. Ranieri veio forte também, o Alan falta. Juizão mandou seguir, agora parou. Esse jogo não vai acabar bem não, Lucas Belotti.
2: É, isso porque o Mateuzinho realmente dá uma entrada um pouco mais forte no jogador do Rosário. Mas assim, o atleta corintiano antes já tinha sido atingido, o jogo estava parado. Então não valia nada dessa segunda dividida em que o Mateuzinho passou um pouco do tom. Vamos ver se o árbitro vai tirar o cartão do bolso, já tá ali, né? E pra quem que ele vai mostrar? Se pro Mateuzinho, que deu sem bola, né? Deu com um lance já terminado, exatamente recebe o amarelo. E também vai dar amarelo pro jogador do Rosário, que fez a falta um pouco antes da sapatada do Mateuzinho. Me parecia o Gaston Ávila, mas já a gente confirma.
5: É, acho que é o Campaz ali que tá caído também, né? O Garro também tá no chão. Fingindo praticamente uma amputação, né? Que o Garro faz bastante isso. Mais um amarelo.
2: Alan e Mateuzinho ele deu. E não deu pro jogador do Rosário, né? Ah, o Alan

0: vai dar certamente um minutinho a mais por causa dessa confusão aí. E o time do Rosário tem falta para bater lá pelo lado esquerdo. Estome papel picado no gramado. Continua chovendo papel picado no gramado do Gigante de Arroito. 45, já temos 51 desse primeiro tempo. Pode ser o último lance da primeira etapa. Vai para a cobrança, Gastonave, aliás, o Sandes. Vamos mandar essa bola lá para dentro da grande área. Muita gente por lá, levantamento para o Campaz. Subiu, passou por ele e tira Bidu. De cabeça afasta para o Timão. A bola cai do lado direito, outra vez recuperando a bola o time do Rosário. Prepara cruzamento, outra vez Ibarra. Levantou de pé direito na marca do pênalti. Passou pelo Copete, vai chegar na entrada da área. Brigou Inácio, caiu no Di Maria. Tentou girar, contra dois, não acha o passe. Caio César tira, deixa a bola para Garro. Garro finta para o lado, não tem muito espaço. Tem que quebrar essa bola para frente. Ele vai levando a bola para entrar da área, até que o árbitro define o final do primeiro tempo na Argentina. No Gigante de Arroito, por enquanto, Rosário Central 0, Corinthians 0 na Band News FM. A bola não para, não. Vem aí, Bruno Camarão.
1: Valeu, Marcelo. Do intervalo de jogo na Argentina, Corinthians e Rosário Central vão empatando sem gol, 0-0. Corinthians com um monte de amarelados, com o VAR tentando arranjar um pênalti para os donos da casa. Porém, ufa, o Corinthians se safou nos primeiros 45 minutos, Lucas Belotti.
2: Apesar da tentativa de intervenção do senhor Cristian Ferreira, uruguaio, mas foi bem, o Andrés Matonte, árbitro principal, para manter a clara decisão correta de apenas escanteio para o Rosário e a não marcação do pênalti ali já no último terço do primeiro tempo, viu, Bruno Camarão? Apesar daquele clima um pouco mais hostil, de muito contato físico, até agressividade no fim do primeiro tempo, a saída dos atletas para o intervalo foi um pouco mais tranquila. Quem viu vestia as cores azul e amarelas do Rosário, foi para um lado, quem vestia branco e preto as cores do Corinthians foi para o outro, e agora todos em direção aos vestiários para as conversas com os treinadores. Jorge Almirón, que tem dois amarelados, o volante Pizarro e o atacante Copete, e no banco de reservas tem à disposição o Axel Werner, Cabrera, Facundo Malho, Badalone, Julián Fernández, Paul Fernández, Marco Rubem, Federico Navarro, o Alex Soto, Guit, o Elias Verón e o Alan Rodrigues, esse ex-internacional. Já o Fernando Diniz tem três amarelados, Mateuzinho, Alan e Breno Bidon. E tem à disposição Cauê, Pedro Milans, João Pedro Choca, André Gamalho, Anguileri, Charles, Matheus Pereira, Alex Santana, Carrídio, Dieguinho, Lingar e Guinegão.
1: Boa, Belotti, já já o segundo tempo, diretamente do Gigante de Arrochito. 0 Central, 0 Corinthians. Ufa, Mauro Betting, fim de papo também lá no Peru, em Lima, pro duelo entre Cienciano e Botafogo, 4-0. Eu fui ver se a escalação, sei lá, se era o Didi comandando, se tinha o Cubidias, o Paulo Guerreiro, o Farfán, sei lá.
3: O Mbappé, o Haaland,
1: que esse time que tá jogando aí contra o Botafogo? Enfim, cara, desandou, é isso, uma goleada, véio, por 4-0. Botafogo vai ter que, sei lá, arrumar alguma coisa no segundo tempo ainda para manter viva a chance da reviravolta no Rio de Janeiro. Nos primeiros 45 minutos, um Corinthians que se portou bem, né, Mauro? Como muito raramente na Argentina em Libertadores.
3: Sem dúvida, o Corinthians teve um desempenho muito ruim contra clubes argentinos no Brasil e, sobretudo, claro, na casa deles. A Argentina não é uma casa fácil, é uma casa inóspita do Rosário Central, o Gigante de Arroito. Tive que só tomou um gol na Libertadores até agora. Buscou esse gol nos primeiros 10 minutos, fez uma pressão absurda em cima do Corinthians, marcou direitinho. Timão com dificuldades para sair, ainda mais uma equipe do Fernando Diniz. E a coisa foi se equilibrando e até o final desse primeiro tempo, pelos meus critérios, o Corinthians teve três oportunidades e, a rigor, o Rosário teve uma chegada com perigo aos 11, tiro longo do Campaz com uma boa intervenção do Gussons, e só teve mais a bola, chegou mais, até me parece um time mais ajustado, ainda mais jogando em casa, mas foi o Corinthians que chegou num lance só com duas bolas no travessão, naquela cabeçada de nuca, de costas tal, do Matheus Bidu. É um Corinthians que não só chega vivo, como tá legal. Quero ver muito mais do Galo, quero ver mais do Bidon, mas mesmo assim na marcação tá legal, deu pouco espaço, não teve tantas ideias assim a equipe do Di Maria. Repito, do Di Maria, que é um monstro ainda com 38 anos. Enfim, pelas circunstâncias, tá muito bom o que a gente viu até agora em Rosário. 0 pro Central, 0 pro Corinthians.
1: Só pra fechar, Mauro, essa leva de amarelados, Diniz tá coçando a cabeça ali, mexe, tenta sustentar, o então, que você acha,
3: eu
1: hein?
3: Eu tentaria, sei não, hein? Sustentar. Pelo menos os primeiros 10, 15 minutos da segunda etapa. Depois eu já já tem que pensar, evidentemente, agora no intervalo, porque a gente sabe como é a arbitragem ou a gente imagina o que pode vir a ser.
1: Muito bem. Já já o segundo tempo na análise do Mauro Betting e na audiência da Rosângela Alves, a voz mais imponente do rock brasileiro. Ela, titio Marco Antônio, pessoal da Kiss FM, sempre na audiência.
3: Cracassos,
1: ela é,
3: claro,
1: ela é corintiana, né? Então ela tá sempre sintonizada.

0: Sabe muito de música, de rock, de
1: beijo rádio. Pra você, querida. Beijo, obrigado, Rosângela, pela sua audiência. Rosângela Alves, sempre na sintonia da Band News FM, ao lado do santista, o titio Marco Antônio, que também passa aqui pelo microfone da Band News FM com muitas pílulas comerciais, né?
0: Monstro.
1: É muita gente boa. 10h29, 0x0. Rosário Central e Corinthians, já já o segundo tempo com a narração de Marcelo Dó aqui na Band News FM. 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
1: Dez horas e 31 minutos nesta quinta-feira, dia 13 de agosto de 2026, pausa no futebol para atualização de outros destaques do noticiário no Brasil e no mundo. O governo brasileiro anuncia a abertura formal de um processo de reciprocidade econômica contra os Estados Unidos. A medida surge como resposta a medidas unilaterais adotadas por Washington. O Leandro Aislan traz os detalhes.
8: O governo brasileiro confirma que deu início nesta quinta-feira ao processo para aplicar medidas de reciprocidade aos Estados Unidos pelas tarifas impostas pelo país aos produtos brasileiros. O Ministério das Relações Exteriores informou que o processo inclui a notificação ao governo norte-americano solicitando a realização de consultas diplomáticas. O Itamaraty informou que a medida reforça a disposição do governo brasileiro de privilegiar o diálogo e a negociação em suas relações internacionais. A lei da reciprocidade foi sancionada em 2025 pelo presidente Lula após a aprovação no Congresso Nacional e permite que o Brasil aplique a outros países as mesmas medidas impostas.
1: A Polícia Federal vai investigar a filiação fraudulenta do candidato do PL Flávio Bolsonaro ao partido do MBL, o Missão. A medida atrapalhou o registro formal da candidatura presidencial do senador. Os advogados de Flávio ingressaram com ação no Tribunal Superior Eleitoral, exigindo o retorno imediato do político ao Partido Liberal. O presidente do TSE, ministro Cássio Nunes Marques, atendeu ao pedido nesta quinta-feira e restabeleceu a filiação original do presidenciável. Nunes Marques também determinou a liberação imediata do sistema para que o PL faça o pedido de registro de candidatura de Flávio Bolsonaro ao Palácio do Planalto. O partido havia informado que não conseguiu registrar a candidatura. O Missão afirmou ser vítima e negou ter sido responsável pelo ocorrido. E uma operação mira um esquema de bets e lavagem de dinheiro que movimentou mais de R$ 1 bilhão em vários estados. O Luiz Valcir vai trazer mais informações.
9: O Ministério Público do Rio cumpre 7 mandados de busca e apreensão durante a Operação Aposta Suja, realizada nesta quinta-feira contra investigados por exploração ilegal de bets que aplicam golpes em clientes. A ação ocorreu no Rio de Janeiro, em São Paulo e na Bahia. Na capital fluminense, os agentes apreenderam um carro e 2 celulares. Na Bahia, foram apreendidos 2 carros de luxo, aparelhos eletrônicos e dinheiro em espécie, em diferentes moedas. Em São Paulo, também foram apreendidos 2 carros de luxo, relógios, dinheiro em espécie, celulares e aparelhos eletrônicos. Segundo o MP, um relatório de inteligência financeira do COAF apontou que entre 2022 e 2026 houve uma movimentação financeira suspeita superior a R$1,4 bilhão.
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1: Intervalo de jogo no Gigante de Arroito. 0 para o Rosário Central, 0 para o Corinthians, que teve uma bola na trave do Matheus Bidu. Corinthians segurou bem o ímpeto dos argentinos, que tem Di Maria como a grande estrela. Já o segundo tempo, na narração de Marcelo Duó. Que garra do Caio César. O Padre Rodrigo mandando mensagem aqui pra gente. Obrigado pela audiência e pelo carinho. Boa noite, vai Corinthians! Pelo 11999-592-100, são muitas mensagens. Que time é esse da Band News FM? Marcelo, Mauro, Bruno, Lucas, dou muitas risadas com o humor de vocês. Abraços. Ronaldo Stelzer, também sintonizando diretamente na capital paulista. Sou ouvinte da Band News FM, tô ligado 24 horas do dia com vocês. Meu nome é Juca, sou da Vila Carrão, em São Paulo, também na audiência. Corinthians, ruim com Memphis, pior sem ele. Saudações tricolores, Glauber Gleidson. Corinthians tá bem, hein? Tá falando diretamente de Pinda. Como é legal ouvir a narração do Marcelo Duó. Abraço, Isaías, aqui de Ohio. Não existe lugar melhor do que São Paulo. Veja ele, hein? Está nos States, mas tem saudade da Pauliceia desvairada. Como é que é, o Lucas?
11: Conheço alguns.
1: Você conhece alguns?
11: Lugares melhores que São Paulo. Piores é mais difícil de achar, mas melhores dá mais.
1: Lucas. Que coração, né?
0: Coração de pedra, coração paulistano, né, pô?
1: Cadê? Okay,
0: Ibiza.
1: Né, um pouco mais de bairrismo, por favor.
0: Eu sei, Ibiza, Paris, Roma, Cabu, aí tudo bem.
1: Ó, nota 10 pra transmissão, Adilson Puga, mas esse aqui é suspeito. Porque às vezes você tá sintonizando outra rádio, tá na Bandeirantes, ele é Adilson Puga, abraço. Tá na TMC, Adilson Puga, tá na outra. Tá na
0: Rádio
1: Adilson
0: Gazeta
1: Puga,
0: ainda,
1: tá em todas, cara.
0: Rádio Roquete Pinto,
1: ele é aquele rádio escuta lá, esse cara fica ouvindo tudo.
0: Rádio Corneta, Rádio Cometa.
11: É o Robert, ouvinte artista.
0: Rádio Atividade.
1: Nunca vi isso. Beijo pra você aí, ô Adilson Puga, beijos pra...
0: Você vê a nota que ele deu pras outras transmissões.
1: Exato, espero que ele tenha falado mal das outras. A Carol, só alegria. Carol é a linda dele e ele, outro dia ele falou, a linda Carol, falei, a filha dele, ele falou, pô, não é minha linda, não é minha filha, é minha esposa, camarão.
0: Então, tá bom, né? Tudo é amor.
1: Muito bem. Ô, gente, 10h37, no meu cronômetro já são 13 minutos de intervalo, então eu vou fazer o seguinte, em 30 segundos eu passo o bastão de novo pro Marcelo Dó, que vai voltar a fazer o esquenta, porque daqui a pouquinho, olha, ó, o estádio tá assim, dizem, né? O gigante de Arroito. Rosário Central e Corinthians, já na Band News FM, o segundo tempo. Será que teremos mudanças? O que, que você acha? Palpite, vai dar Corinthians, vai dar Rosário. Lembrando, pessoal, que até aqui, em todas as partidas das oitavas de final da Libertadores da América, só tivemos empate. Estudiantes 1, Católica 1, Cruzeiro 1, Flamengo 1. Tivemos o jogo adiado entre Tolima e Del Valle, mas também vai empatar. Mirassol 1, LD1 hoje. Ontem Palmeiras 1, Cerro Porteño 1. além de Platense 1, Coquimbo Unido 1. Na terça, o Fluminense jogou com Rivadavia, da Argentina, ficou no 0-0. Quem sabe a primeira vitória hoje? Quem sabe a primeira vitória do Corinthians na Libertadores da América nessa fase de mata-mata? Já já, Marcelo Duó, aqui na Band News FM.
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1: De volta! Intervalo terminando em Rosário, na Argentina. Por enquanto, 0 para o Rosário Central, 0 para o Corinthians. O time do Rosário já em campo e já a primeira atitude é cercar o árbitro, né? Pra variar um pouquinho, né, Lucas Belotti?
2: É, o Di Maria tava ali como capitão, né? E, enfim, tendo o pretexto pra fazê-lo, mas aí o Campaz já veio junto, veio Ibarra, todo mundo veio reclamar. Vai mexer o Rosário Central. Federico Navarro é uma das trocas, a única troca, né? Aparentemente o Corinthians tá voltando agora também sem mexidas, então a única do intervalo será a entrada de Federico Navarro com a camisa de número 31. Quem vai sair é o 20, amarelado, Pizarro. Então, Federico Navarro, 31. Na vaga do chileno, 20, Pizarro, que tinha recebido amarelo.
1: Federico Navarro, 26 anos. Mudança, portanto, de um meio-campista por outro, um volante por outro apenas na equipe do Rosário Central. A saída pertence à equipe do Corinthians. Nesse segundo tempo, Corinthians todinho de branco, à esquerda, à direita, com a camisa listrada azul-dourada, a equipe do Rosário Central. Calções azuis, meias azuis, o time da Argentina. O árbitro do jogo apita, vai autorizar o começo do segundo tempo, zerado o cronômetro, apita o árbitro, começou! Tá rolando o segundo tempo na Argentina! 8ª de final, Libertadores! É noite de Copa, de mata-mata! O Corinthians em campo na Argentina, por enquanto sustentando 0-0. Partindo para o ataque, o Timão. Ponta esquerda, Garro, trabalhando com o Bidu. Vem cruzamento, ele preferiu soltar curto para o Garro de novo. Ele recomeça a jogada aqui atrás da intermediária. O time do Corinthians circula o jogo. Gustavo Henrique toca na frente para Ranieri, que prefere voltar. Voltou perigosamente. E o Gabriel Paulista furou! Deu a bola para trás. O Gustavo Henrique corrigiu mal. Bate essa bola na intermediária. Vem com ela Navarro pela primeira vez, voltando para a campanha. Cruzamento na área de novo. Gabriel Paulista corrige bem, tira no alto. Pedro Raul briga pela bola, derruba o adversário. O árbitro manda seguir. Tem a bola o time do Rosário no campo defensivo. A bola sobra de novo com o Ovando. De lá para a direita para Coronel. Lança a frente em curta distância. Abreu o Matheus Bidu. Ele volta de novo. Coronel recuando para o zagueiro. Ovando toca na bola o argentino para Gastonave. Na quarta zaga. Recolhe, domina. Pedro Raul vem chegando na marcação com ele. Garro também. Ele toca na bola lateralmente na esquerda. Vem Sandes. Mete à frente o paraguaio para ninguém. Vai saindo acompanhando a jogada, Hugo Souza no primeiro minuto desse segundo tempo. Domina outra vez o goleiro corintiano. Traz a bola para sua grande área, outra vez o goleirão Hugo Souza para o Corinthians. 0 Timão, 0 Rosário. Posse de bola para o Corinthians, Alan. De lá para Mateuzinho, calcanhar para Garro. A bola não saiu, ele volta, a bola para a zaga, vem de cabeça Gabriel Paulista. De lá na entrada da área, Bidon ficou pedido um toque. A arbitragem viu, marcou falta para o Corinthians na defesa.
2: E a bola bate claramente no braço esquerdo do Copete, que estava tentando por ali fazer a marcação mais alta. Era, na verdade, o recém-colocado em campo Federico Navarro. Posse do Timão.
1: Bidu pelo lado esquerdo do campo, desce na defesa corintiana, voltando para a quarta zaga, Gustavo Henrique, deixando para Alan, Alan de novo para Gustavo Henrique aqui na defesa, ele leva pela esquerda, profundo passe, deixa na ponta para Bidu na frente, pediu, escapou Alan por baixo, chega na marcação, o Ranieri por ali, chegou por baixo, Ovando, põe a bola para fora em lateral, para o Timão bater aqui no lado esquerdo, outra vez no campo de ataque, sobe o time Corinthians, posse de bola para o Timão com Gustavo Henrique, Alan pelo meio, faz a saída de jogo pelo time corintiano, na frente pede bola, Breno Bidon cercado no círculo central, ele prefere o passe para a esquerda, novamente vem com ela, Bidu, Bidu para Ranieri, Ranieri tenta devolução, bate a bola no zagueiro, bateu no Coronel, saiu, é mais um lateral pro Corinthians ainda na esquerda, intermediária ofensiva da equipe corintiana, se prepara para a cobrança Bidu, deixando para Breno Bidon, esticou demais o pé, perdeu a bola, escapou Navarro, tirou, sobrou com Copete, vem Campaz na direita, Copete gira para a direita, pro pé direito, não tem espaço, volta o time corintiano, ele abre novamente na linha de fundo, Di Maria cortou pro pé esquerdo, levantou a cabeça, ameaçou o tapinha na bola para outra vez, Ibarra tentou a finta em cima do Garro, Ibarra para Coronel, preparou seu cruzamento, levantou na área, tirou outra vez de cabeça Gustavo Henrique, ela volta, volta outra vez aqui pro jogador Cantixano, tentativa de cruzamento, desvia, Ranieri vai fora, e ele jura o argentino jura o cara, a bola sai, escanteio.
2: Jogo também mental, de provocações de ambos os lados, mas esportivamente falando, o momento era o Rosário que bateu o escanteio.
1: E que tem pressa, Di Maria escapou do bate ali contra o Mateuzinho, levantou, inverteu legal pro Campaz, dominou, tá na grande área, vai bater pra fora! Desvia do Ranieri, sobe, vai em Mendoza. Escanteio!
2: Di Maria é sensacional, né? O passe que ele dá quebrando a linha de defesa do Corinthians é barbaridade. Vem ele de novo para bater escanteio, ponta direita.
1: joga muito. Di Maria no cruzamento fechado no primeiro poste, ela vai na rede pelo lado de fora, sai em tiro de meta para a equipe corintiana, Lucas.
2: E aí foi mal de Magia, né? Ou de Maria, nesse momento foi de Maria, faltou Magia pro camisa número 11, capitão do Gozário, que mandou a bola direto na bochecha da rede pela linha de fundo, tiro de meta.
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1: Gustavo Henrique fechou, errou o bote, ela sobra de novo, ele tentou insistir, tirou pro timão, cai no Caio César, insistiu Gustavo Henrique, tocou mal de novo na bola, muita luta do time do Corinthians, o Rosário vem pra cima, Sander entrega a bola novamente, aliás o Sandes pelo setor direito bateu na mão do Campaz, Juizão mandou seguir, fingiu que não viu, ela sobra pro Corinthians de novo, corta a defesa, a bola bate, volta pro Rosário na pressão, time do Rosário Central, avança outra vez aqui na intermediária ofensiva pelo setor esquerdo, com a bola dominada, o zagueirão vai pra frente, Ávila toca na bola, outra vez cercando pra Campaz, perdeu a bola no drible, insistiu Caio César, tomou a falta do Campaz. Jogo parado, falta para o Corinthians.
2: Campaz, e o Campaz sentiu, hein? Sentiu ali aparentemente posterior da panturrilha ou da coxa esquerda, né? E não ganha uma o Campaz aqui pelo lado esquerdo do campo de ataque no Rosário, direito na defesa do Corinthians, Caio César, Mateuzinho principalmente, Raniel às vezes na ajuda, estão ganhando todas do colombiano.
1: 4 minutos e 50, quase 5 minutos jogados da etapa final. Por enquanto, 0-0, Central e Corinthians. 5 minutos cravados, Campaz vai se levantando agora. Sentiu ali talvez uma hiperextensão ali na batida. Junto com o Mateuzinho, na dividida com o jogador do Corinthians. 5 minutos, segundo tempo, 0-0, a bola volta para o Corinthians. Gabriel Paulista para Alan. Alan sai jogando pelo miolo da defesa, entregando para Garro. Garro domina, levanta a cabeça, dá uma cavadinha na bola para Mateuzinho. Chega rápida a pressão, ele toca na bola para Raniel e no corpo ele perde o duelo. Recuperação do time do Rosário novamente. Cai essa bola na intermediária pela meia para Ibarra. Caçada, é falta! Do Bidu em cima do Di Maria, ele vai lá para pedir desculpas, o Di Maria faz manha.
2: E o Bidu é a marcação individual do Di Maria, que saiu lá do lado direito aqui para o centro, quase na transição para a faixa esquerda do campo de ataque argentino. E o Bidu foi atrás dele até fazer a falta e derrubar o campeão do mundo em 2022.
1: 5:40, segundo tempo, 0-0, o placar do jogo. Posse de bola para o time do Rosário aqui de frente, para a grande área, mais longe dela. Vem jogada para a área corintiana novamente. Di Maria se prepara para a cobrança, vai se levantando só agora o campeão do mundo. Ibarra vai lá para a cobrança também, fica perto. O Copete fica na entrada da área. Ávila vai para lá, o Vando também por ali. O Copete mais à esquerda. E os dois zagueiros mais, aliás, mais à direita, e os dois zagueiros mais à esquerda. Se prepara ali o Ibarra e o Sandes para a cobrança da falta. Lateral esquerdo, ele vai tentar experimentar daí, hein? Só um na barreira do Hugo Souza. Partiu o Sandes, bateu direto, ela subiu e foi embora. Tiro de meta para o Corinthians, Belotti.
2: Aí foi excesso de confiança também, né? Gaston Ávila, zagueirão, falou, por que não fazer um gol de falta no meio do campo? Bateu embaixo da bola, mandou por cima da meta defendida pelo Hugo Souza.
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4: Ó, o Botafogo voltou, hein? Matheus Martins diminui para o Botafogo. Agora Cienciano 4, Botafogo 1 e o Cienciano pedindo um pênalti agora. O que me falta também, né? Nada.
1: Joga o Corinthians, Pedro Raul lançado, garro de cabeça na ponta esquerda, bola para Ranieri, matou no peito, escapou da marcação, meteu um chapeuzinho no adversário. Era o Bidu, tramando pela esquerda, ganhando o lateral pro timão. Já no ataque ele se prepara para cobrança, todo mundo marcado, ele volta para Ranieri pelo comando na intermediária ofensiva corintiana. Volta para Gustavo Henrique, de lá para Gabriel Paulista. Ele ameaça bater para a direita, fecha o gatilho da pressão da equipe argentina, ele volta a bola pro goleiro. Novamente o Gussouza na meia lua dessa grande área, pé direito na bola longa para o ataque. Ela vai lá para a ponta, Caio César vai tentar chegar. Cai no Bidu, tira mal a defesa, erra o passe também o Bidu. Ela cai de novo com Ibarra, que sai pro jogo. Entrega a Cantizano, marcado pelo Gustavo Henrique. Ranieri para Pedro Raul, errou o passe de novo. Deu a bola no pé do Ibarra. Contra-ataque, Navarro tentou ligar para Campaz da ponta esquerda contra o Mateuzinho, foi cortado. Vem Campaz, três dedos na bola, ela passa na pequena área, vai fora. A esquerda do Hugo Souza, Belotti.
2: E finalmente o Campaz ganhou uma aqui pelo lado esquerdo, depois de um erro grotesco do Pedro Raul de passe na faixa central do campo. Ele cruza para dentro da área, mas é que o Copete tinha passado um pouco da bola. Se fosse um pouquinho mais tranquilo, se fosse um pouquinho mais calmo na hora de dar essa corrida, poderia receber esse passe livre para dar a testada o centroavante e artilheiro do Rosário.
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1: Vem pro ataque o time do Rosário, novamente na ponta direita. Vem Di Maria rompendo pela ponta, entregando para Cantizano. Tentou a devolução, não saiu. A bola bateu na zaga corintiana. Insiste lá de trás, Coronel vem para resolver. O Bidu caçado. Sente o lateral corintiano, a pancada foi forte. Vem cartão aí.
6: Cartão me parece exatamente pro Coronel, lateral direito, que chegava por ali no apoio. E um lance muito parecido com aquele que envolveu o Breno Bidon no primeiro tempo. Era mesmo o Coronel quem chega no lance e recebe o cartão amarelo, né? Chega pra dividida, o Bidu vem na contramão chutando e aí tem um contato na sola da chuteira do jogador argentino com aquela parte no peito e no pé do corintiano.
1: Sentindo bastante ali o Matheus Bidu, com menos de 10 minutos, Mauro Betting. Jogo muito físico na Argentina.
7: A SEG um pouco menos disciplinado, que não significa dizer que não esteja indisciplinado, mas volta mais uma vez muito bem o melhor a equipe do Rosário, fazendo a pressão enorme do Corinthians, que está na hora de tirar quase que o time inteiro dentro da própria área alvinegra.
1: E o Bidu continua caído, esmurrando o chão. Tá doendo, hein, Belotti?
6: Ah, tá, porque dói, né? Ele usa muita força ali pra chutar essa bola pra frente. Aí o contato no peito e no pé, que é uma parte até mais frágil, mais sensível, com uma sola de chuteira, com os cravos do camisa número 32, o Coronel, gera toda essa dor do Matheus Bidu, que tá caído no chão. Até quem sabe pra esperar também a checagem do VAR, enfim, aparentemente vai seguir o jogo.
4: E o Bandeira deu lateral pro Rosário Central, né?
2: É, e foi na cara dele, hein?
6: O árbitro tá carregando um monte de asno hoje, né? O VAR, é o Bandeira.
1: É, o homem é o Noé da noite. 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Placar da Band News FM da Libertadores, oitavas de final, primeiro jogo na Argentina. Rosário Central 0, Corinthians 0, Bruno Camarão.
4: Hoje, mais cedo, pela Copa Sul-Americana, Marcelo Duó, o Santos venceu o Macará por 2-1 de virada. Gols do Gabigol e do Willian Arão. Joga na semana que vem por um empate para avançar as quartas de final da competição. Vasco e Olímpia não saíram do zero. E o Cienciano tá goleando o Botafogo. 4-1 partida no segundo tempo.
1: 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Tudo bem com o Bidu?
6: Fora a manquitolada que ele tá dando ali, tá tudo bem. Quer dizer, melhor que a gente ele não tá, né? Mas tá bem.
1: Hugo Souza bate na bola de pé direito, levanta para o ataque. Bola longa para Pedro Raul e seu olhar hipnotizante. A bola bate e volta para o Corinthians de novo. Garro. Voltou no Pedro. Dominou na meia esquerda, voltou. Garro levantou para ninguém. A bola atravessa todo o campo, vem aqui dentro da área, sai do gol. Novamente Ledesma para ficar com ela. Já toca na bola para Sandy. Sandy tenta avançar para ataque para Campaz. Meteu na frente, Mateuzinho não conseguiu chegar. Ela volta, ele insiste e toca fora. Novamente a lateral para o time do Rosário. Aqui na ponta esquerda que está correndo o Mateuzinho hoje. E o Caio César também, não é brincadeira não. Lateral para o Sandes bater outra vez ali. Augustin Sandes, jogador paraguaio, que se prepara para a batida do lateral aqui pela ponta esquerda. Campaz à frente, ele prefere voltar. Começa de novo, entrega a bola para o zagueiro, sai jogando Gaston Ávila, voltando para o Vando. O Vando solta o passe aqui para Coronel pela direita, ele domina. Tem na frente de Maria pedindo jogo, ele solta o passe para Cantizano, de volta para Coronel. Vem a pressão do time corintiano, ele volta, a bola começa de novo. Dedicado Timão na marcação. A bola cai na quarta zaga, Gaston Ávila vai encarar o Garro. Tenta o lançamento muito comprido lá para a ponta esquerda. A ponta direita, Cantizano domina bem. Bidu vem no acompanhamento do Di Maria, ele solta a bola por dentro, o passe é bom, domina Coronel voltando, recomeçando a jogo, deixando para Ibarra, Ibarra para Navarro, Navarro segura o jogo no círculo central do campo, entrega a sua esquerda, sai jogando novamente o Rosário, bola pela ponta na canhota, tenta dominar o camisa número 3, Sandes com ela, aprofunda para Campaz, chegou no fundo Campaz, bateu para a área, rebate Gabriel Paulista. Escanteio para o time do Rosário Central, Belotti.
6: E o Campaz que opta por aquele cruzamento forte, quase um chute para dentro da grande área e não pelo arco, aquela bola mais alta. Vai bater o escanteio agora pela ponta esquerda do colombiano.
1: O time do Rosário não coloca muita gente não, só agora tá chegando a rapaziada dentro da área. Di Maria se prepara, levantamento alto na boca do gol, subiu Gustavo Henrique, tirou mais uma, ela volta, Mateuzinho completa, Caio César escora para Pedro Raul, pro Garro, deu um bico, um rugby lá para frente para sair o time do Corinthians lá de trás, tenta dominar novamente a posse de bola, a equipe Argentina, lançamento na frente do Ibarra, bola boa, lá na ponta Cantizano contra o Bidu, passou, levou pra área, Bidu insistiu, ele bateu pro gol, passa na frente da área, insiste Campaz, pressão do Rosário, vai pra dentro do Mateuzinho, cortou, levou o Mateuzinho, vem pro cruzamento, bola fechada na boca do gol, de novo, tira Ranieri. no alto, afasta pro timão, ela volta pro Rosário, que pressão, 13 minutos do segundo tempo, a para a jogada novamente, Barra tenta lançamento na ponta para Cantizano, Di Maria quando dominou, cortou pro pé direito, levou no fundo, cruzou, segunda trave, Mateuzinho mergulha e tira, ela volta, insistiu, Mateuzinho de novo de pé direito, chuta a bola, tira o rato da sala, levanta essa bola pra intermediária, vai brigar lá no alto novamente, o jogador camisa 8 e Barra perdeu, tentou meter a mão na bola, não alcançou, a bola sobrou, voltou de novo Cantizano, tentou dominar, ela volta para a equipe do Rosário na intermediária defensiva, bola invertida, outra vez aqui pro setor esquerdo, é o Sandes quem domina, liga o turbo Rosário Central, bola para Campas, Campas por dentro, a Navarro, Navarro solta o jogo curto aqui pro Barra no círculo central do campo, lança a bola pela direita, bola muito longa para Di Maria, vai tentar passar, marcação é dobrada, Bidon em cima, corta Di Maria, faz a finta no Bidon, levantou pro segundo poste, passa na boca do gol, vai fora! A direita do Hugo Souza, Belotti.
6: Era o lateral esquerdo, o paraguaio Sandes, que pisava dentro da grande área para conseguir completar esse cruzamento do Di Maria. Por pouquíssimos centímetros, ele não chega lá para conferir e abrir o placar para o Rosário Central, que é amplamente dominante no segundo tempo.
1: 14 minutos da etapa final de jogo, por enquanto 0-0, Mauro Betting, o Rosário apertou.
7: Apertou, ele tá melhor do que estava na primeira etapa, quando ele disse com seríssimas dificuldades para marcar pelos lados, bola aérea e também fazia a bola chegar à frente.
1: Primeiro Corinthians tenta ficar um pouquinho com a bola, tá difícil, recuperação de jogo aqui no campo de defesa, com ela Gustavo Henrique, ele pode tocar essa bola recuando pro goleiro, começa com o Hugo Souza, tá aberto o Gabriel Paulista à direita, vem a marcação do Copete, ele manda a bola de pé direito, levanta para o ataque, Pedro Raul tenta, mas não alcança, insistiu, ganhou, fez a casquinha, Caio César no mano a mano, vai levar o zagueiro, levou Caio César, o goleiro saiu, ele bateu por cima! Nos vinhedos de Mendoza. Belotti.
6: É, o Corinthians finalmente mostra que tem campo de ataque também, né? Que o campo não tá penso, tombado só para um lado. O Pedro Gaú briga no alto, consegue ganhar. E aí o Caio César domina aqui, traz para a perna direita. Aí perde equilíbrio, ângulo e ainda assim tenta usar a perna ruim. Combo de tudo isso, uma finalização muito ruim para cima da meta do goleiro Ledesma.
1: E o Rosário vinha pra descida, passe errado pro Campaz, Mateuzinho vem bem, segura bem o jogo na experiência, soltou pra Caio César, desarmado, a bola sobra de novo com o Ibarra, Ibarra para Sandes, Sandes volta para Navarro, bate a bola à frente por aqui, o passe é bom, tenta o domínio de Maria, gira outra vez o argentino, camisa 11, escapou da marcação, Caio César desarma, vem no mano aqui na meia direita, desarmado também, a bola escapuliu, volta essa bola na intermediária ofensiva da equipe do time do Rosário Central pela ponta esquerda, de Maria tentou uma caneta em cima do Mateuzinho, a bola saiu. Foi para fora, a bola em lateral, posse de bola para o Rosário aqui na esquerda, já cobrado pelo Campasca, essa bola para Sandes, Sandes volta para Navarro, ele ajeita para Gastonave, Navarro vem buscar, pediu, recebeu o volantão, é o Ibarra, camisa 8, toca nela para Coronel, Coronel pisa na bola, vai devolver para o volante, dá um tapinha mais à frente, Navarro pediu, recebeu, dominou, tirou do Ranieri, Ranieri errou ao bote por aqui, conseguiu tomar a bola ainda, Caio César deu um bicão para frente, vai tentar chegar por ali no alto, Pedro Raul perdeu no alto para o zagueiro, chegou o Vando e tirou, ela cai com Gastonave novamente na quarta zaga. 16 e meio, chegou as jogadas do segundo tempo, o jogo não para, lá vem o Rosário de novo, Campas, leva a marcação, toca na ponta, bom passe, vai chegar outra vez na entrada da grande área, dividindo, brigando, Sandes, levou no fundo, tentou cruzar, escapou, vem Gabriel Paulista, tirou mal, outra vez Campas se jogou, não tem falta. O árbitro demorou e deu! Um ano depois, Belotti!
6: Falta praticamente um metro da lateral da grande área, pelo lado esquerdo do campo de ataque do Rosário, muito próximo ao bico dela, exatamente naquele setor. Campas ganha do Caio César e valoriza o contato. Acho que o árbitro uruguaio foi na dele. Falta perigosa, hein?
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4: Bandeira de novo, é o quinto do Cienciano. Cienciano 5, Botafogo 1.
1: Meu Deus do céu, essa bandeira aí, hein? Tá louco, 5-1, bicho. Falta pro Rosário. 62 minutos, 17 no segundo tempo. Corinthians vai tentando sustentar esse 0-0, tá começando a ficar difícil. A Vila vai lá pra dentro da área, movando também na boca do gol. O Copete, o centroavante também na área. E Barra também, de Maria com veneno. Raspa a bola, Ranieri tirou. Lá vem contra-ataque, a bola batida pro gol. Gussouza faz a defesa. Sandes bateu em diagonal. Ela volta pro Rosário, na direita. E Barra faz o passe a Coronel. Coronel por dentro, recebe Cantizano, tenta a devolução. A bola bate na zaga, volta pra ele. Insiste pra tentar tomar a bola de qualquer jeito, Alan levou no fundo, Alan vai na captura, contra a marcação, vem o Ávila, dá nele, dá na bola, é falta! Bidu chegou e deu nele também. Tem gritaria na pracinha de novo, Belotti.
6: É, porque o Alan chega ali um pouquinho mais duro, mas me parece que totalmente dentro das condições do jogo também, né? Só pra dar uma revidada e uma gritada depois de tomar uma entrada também dura do Gaston Ávila. E aí vem os defensores de um lado, os defensores de um outro. E aí rola a confusão. O árbitro até sumiu no meio da galera ali.
7: Às vezes dá vontade de expulsar os 22, cara, porque não tem nada. Dá vontade de falar, olha, é o seguinte, né? Comebol chamar os TJD da Comebol, que não existe ainda bem também. Cara, falar, olha o que vocês fizeram. Tem nada no jogo. Nada pra tudo isso aí, cara.
8: É muita testosterona.
7: Não, e assim, é toda hora empurrando o outro, aí se joga. Cara. E, gente, tem VAR, Cacilda. Não adianta ficar simulando, que coisa insuportável.
1: 0-0, o chute foi do Ávila, aquele chute defendido pelo Hugo Souza.
7: É, ia passar reto, de fundo, né? Mas né? O Hugo fez bem. O Hugo tem um tempo de reação impressionante, né?
1: Quase 20 minutos desse segundo tempo, 0-0. 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
1: Hugo Souza vai sair jogando pelo time do Corinthians aqui na defesa com muito coração. O Corinthians vai sustentando esse 0-0 com muita garra. Correndo, se dedicando, o Corinthians em campo na Argentina numa noite difícil de Libertadores. Vamos chegando a 20 minutos da etapa final, por enquanto 0-0. Hugo Souza vai bater a bola, o goleirão, pé direito nela, lá pra frente. Bola longa, muito longa, direto pra fora e lateral do outro lado. Ah, Hugo Souza, a gente tenta te ajudar. Não é fácil. 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Placar das oitavas de final da Libertadores da América. Jogo de ida na Argentina, tá empatado o Rosário Timão. 0-0, Camarão.
4: ATP 1000 de Montreal, Ben Shelton, acabou vencendo Nakashima na grande decisão entre norte-americanos. 6-3, 7-6, 2-7-0 pro Shelton, que foi o algoz do João Fonseca na competição. Grande vitória. E tivemos Orlando Luz e Rafael Matos sendo campeões na chave de duplas também do Masters 1000 de Montreal. Primeira vez que uma dupla 100% brasileira triunfa em um torneio Masters 1000. Parabéns pra gente, hein?
10: É nóis, mano. Tá ligado, não?
1: É claro. 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O que o juizão foi ver?
6: Protocolo de racismo.
1: Ai, ai, ai, ai, ai. Vamos ver o que aconteceu, deve ser com o Hugo Souza.
6: Exatamente, ele fez a denúncia, o árbitro fez a sinalização com aquele X, né? Os dois braços cruzados ali em contato na altura do cotovelo, um pouco mais próximo do punho. E aí, diante da denúncia do Hugo Souza, o árbitro segue o protocolo de racismo. O Hugo Souza está dizendo ali pro Di Maria, né, que não para, várias e várias vezes. E aí o próprio Di Maria vai ali em direção à torcida e pede para que eles parem com esse tipo de atitude.
7: Parabéns ao Di Maria. Vamos lá, aquela imagem aparece pedindo calma. Claro, faz o sinal de calma, podia fazer outra coisa. Outro sinal.
8: É, devem ter tê-lo chamado de macaquito, né? Que eles fazem bastante isso. Tô na colorado, Argentina. Né? Infelizmente. Eles não conseguem nem entender tamanha dissonância cognitiva deles, o quanto isso é ofensivo.
6: Pra eles é brincadeira, né?
8: É uma coisa inacreditável. E não é só lá, não.
7: Sim, também aqui. Não tem pátria. Infelizmente, não. O racismo não tem pátria.
1: Sai jogando novamente o time argentino e agora um fogo amigo ali em cima do Copete. A bola cai do outro lado do campo pro Corinthians. Bidu faz uma finta aqui bonita em cima do marcador do Cantizano. Gabriel Paulista deixando a bola à frente para Alan. De novo a Bidu. Caçado vem em cima mordendo o time argentino. Lateral pro Timão aqui no campo de defesa. 22 vai terminar o primeiro. Aliás, terminar não. Vai ter a pausa para hidratação já já. E o Garro participou da bagunça também. O Copete caiu de cara no chão, rapaz. Caiu de mau jeito, mas foi o próprio companheiro dele ali que apoiou errado, né, o Belotti?
6: Exatamente, né? Porque ele sobe muito alto, tem muito impulso pra cabecear e aí ele se choca com o companheiro e aí acaba perdendo aquela queda programada, né? E aí bate até com o ombro, com a região do pescoço no chão, tá? Com a mão ali na região do ombro. Agora sim, viu, Duá? Pausa pra hidratação e o Hugo Souza segue conversando com os jogadores do Rosário Central como se ele devesse justificativa pra alguém, né, também.
1: Pausa para hidratação, pausa para análise na Band News FM, metade do segundo tempo. E o Corinthians resiste, Mauro Betting. 0 Timão, 0 Central.
7: O Duarte resiste com mais dificuldade, sim, na segunda etapa. O Corinthians pregou, se espera muito mais de novo do Garro, também do Bidon, e para tentar segurar a bola. E aí tem que olhar para o banco, mas não tem tantas opções hoje o Fernando Diniz para tentar estancar o que a equipe do Rosário tem criado, apesar de mais requisitos jogadores terem criado confusão do futebol.
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1: Bruno Camarão, e o povo onde é que tá, hein, Camarão?
4: Aqui, 999-592-100, 11-999-592-100. São muitas e muitas mensagens, até a minha madrinha, Cláudia Guida, na audiência. Um abraço.
7: Um beijo pra ela.
4: Ó, o grande João Pedro Lima, também nosso companheiro aqui de marketing comercial, Band News FM, na audiência. Camarão, forte abraço pra você, final do telefone 7787, Gilberto. Valeu, Gilberto.
7: Gilberto.
4: Bruno Guimarães, que não é aquele, né?
7: Não, pode
4: hoje
7: ser
4: jogador
7: também. Agora será? Feliz por ir pro Arsenal, por que não? Né? Pelo clube horário, que... deve ser ele mesmo.
4: Foi clube do Daniel Paulista, do Daniel Paulista.
2: Foi companheiro.
4: Gabriel Paulista, do Arsenal.
7: Não, pois não. Trabalhou com o Fernando Diniz.
4: Ele tá falando da cidade de Crateús, Ceará. Ceará, ouvinte da Band News. É isso, né? Aquela capital maravilhosa. Niver da Sarinha, 2 anos. A minha filha também. Um beijo aqui.
7: Ela mesmo mandou a mensagem.
4: Edu Campos, ela, exato. Pegou o celular e saiu digitando. Essa modernidade, né? Mas menos telas, né?
2: Por favor.
4: Por favor, vamos controlar aí.
7: Vamos controlar a gente no Discord.
1: Lucas Belotti, mais um argentino caído. É o Coronel, hein?
6: Ele mesmo, depois de uma dividida com o Pedro Raul. Disputa por espaço ali, onde o centroavante corintiano acaba atingindo levemente com o braço. Caiu na perna, na verdade. Caiu no tornozelo do jogador do Rosário. Mas segue o jogo, por enquanto.
1: Segue o jogo, tá caído aí do Coronel. O árbitro foi lá ver o que tá acontecendo. Tá tendo um trabalho o árbitro no segundo tempo. Cara, que é brincadeira.
7: Pedir a cota é em dobro, velho.
1: Não é?
7: Nossa senhora, porque ele não tá fazendo tanto ele possível. Apesar do erro foi do VAR no primeiro tempo, ao tentar marcar absurdamente aquele pênalti contra o Corinthians. Mas ele tá fazendo dele.
1: Corinthians fazendo cera. E uma batida de falta horrorosa do Bidula do outro lado. Inverteu pro Mateuzinho. A bola foi direto no pé do adversário. Sandes domina. Pra marcação do Campas. Tentativa de inversão de jogo. Passou pelo Alan. Caiu no Di Maria. Bico da área na direita. Invadiu. Cortou pro lado. Olha o Di Maria. Fecha a marcação corintiana. Ele cruza na área. Vem Campas. Ajeita de cabeça. Por cima do gol. Passa raspando o travessão do Gussouza, Belotti.
6: Pra sorte do Alan, que teve um tempo de bola horroroso, patético no lançamento do Campas, deixando o Di Maria as costas livre. E aí o camisa número 11, capitão ídolo, traz pra dentro e cruza na cabeça do Campas, que apesar de ter 1,70m, conseguiu ganhar no alto e mandou por cima da meta do Gussouza.
1: 26 minutos do segundo tempo, 0 para o Corinthians, 0 para o Central. O Corinthians vai segurando heroicamente o empate, fora de casa. E o Timão tem a bola, novamente Bidu, tentou o passe por dentro, a marcação argentina está chegando primeiro em todas. Ela volta pelo setor intermediário no ataque, lançamento lá na frente do Copete, vai tentar Cantizano, não chega. A bola vai para fora em lateral, o Corinthians começa a sentir o clima, sentir o peso do jogo e o Diniz nada de mexer, hein? Nem sinal, né, Belotti?
6: Não, normalmente a partir dos 30. Quanto é que tá? 20. Eu sou ruim de
2: soma. É 27, quase.
6: Dá mais 3 aí.
4: Dá 26, a pouco, então. 26. 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
1: Ajuda bastante a gente, inclusive, viu? Posse de bola para a equipe do Rosário aqui no campo de defesa. Vai cobrar o lateral Coronel. Domina através do lateral direito e cobra rapidamente, voltando para a zaga para Ovando. Ovando solta o passe de volta ao lateral. Coronel marcado. Vem chegando o Pedro Raul. Ele lança à frente. Copete tenta brigar. Cantizano também. A arbitragem não marca nada nessa pancada. A bola acaba chutada pelo jogador corintiano Breno Bidon. Tem lateral Corinthians. Ainda na esquerda, campo de defesa, pertinho da metade do campo. Matheus Bidu pega a bola para cobrança e o Corinthians não tem mais pressa. Vai gastando tempo, Timão do Povo. 0 a 0, próxima semana tem o jogo de volta na Arena do Timão.
4: E vai Corinthians!
1: Vai Corinthians! Lateral batido, a bola bate, volta pro time do Rosário. Outra vez Copete ajeita no alto, a bola sobra. Coronel vira o jogo lá para a esquerda para Campas. Subiu Matheuzinho, implacável na marcação. Ela cai de novo com o Alan, que erra o passe. A bola volta com o Navarro, que lança de qualquer jeito à frente. volta pro goleiro, Hugo Souza é quem domina, segura o jogo novamente o goleirão corintiano na chegada do Copete, ele aproveita para ganhar um tempo na reposição de bola. Vamos chegando quase 30 minutos, 28 desse segundo tempo, posse de bola para a equipe corintiana, tenta brigar pela posse de bola no alto para ganhar mais uma Ibarra, vem Campaz, deu um voleio, saiu na entrada da área Gustavo Henrique para cortar no alto, Di Maria estava chegando, ele leva para a esquerda, bate no balãozinho, deixando para Bidu, Bidu na frente ao Garro, chegou atrasado, a bola bate e volta, bate no atacante e vai fora. Ibarra desvia, a bola sai pela linha de fundo, é só tiro de meta para o Corinthians, Lucas Belotti.
6: Depois da saída errada do Timão, mais uma vez, com o Garro, parece que um volte a menos aí, uma voltagem a menos. O Corinthians está no 220, o Garro está no 110. De novo, não estava ligado no lance e rendeu uma chance do Rosário chegar no campo de ataque.
1: Ô Mauro Betti, o Corinthians está chegando atrasado em toda sinal toda. De cansaço, tem que mudar.
7: Não tem dúvida, agora a questão não é de poupar para amarelo, pensar, não, é questão físico. O Corinthians também faz o segundo tempo pior por conta disso.
1: Breno Bidon, avança a bola para Mateuzinho na ponta direita, Caio César pediu, recebeu, meio sumidão no segundo tempo, ele volta para Breno Bidon, Corinthians sobe o time, ele volta a bola para Alan, de novo na direita, devolve para Bidon, Bidon corta para a perna esquerda, produz o jogo outra vez, o Corinthians aqui do lado do campo, Ranieri girou para o lado errado, errou para o Mateuzinho, passa, insistiu, tentou tomar, não conseguiu, volta a bola para o Sandes volta para outra vez o Ávila, que despacha de perna esquerda, bola longa demais, Coronel não chega, lateral de graça para o Corinthians na ponta esquerda, é bola para o Timão, bater na ponta canhota no campo ofensivo, lateral que toma distância para cobrança novamente, Matheus Bidu se prepara para cobrança, vem por dentro o Alan pedindo o jogo, ele faz o levantamento, vem o Alan, levou pro fundo do campo na ponta esquerda, marcado, o Coronel tira, volta essa bola provando que despacha de pé direito, levanta a bola para o ataque, bola muito longa, vai proteger novamente aqui na intermediária defensiva o Corinthians com o Gabriel Paulista, até que a bola chega ao Hugo Souza, que traz a bola para dentro da área e segura com firmeza, toca na bola o goleirão, voltando ao jogo para Gabriel Paulista, na direita tem Mateuzinho, pediu, recebeu, dominou contra um capaz por dentro, outra vez pedindo Ranieri, pede o camisa 14, levanta a cabeça Ranieri na meia direita, deixa o passe para Caio César, domina e volta para Mateuzinho, domina e volta para Gabriel Paulista, relógio da Band News FM marca, você confere, 30 minutos, segundo tempo na Argentina, Libertadores oitavas de final, jogo de ida, gigante de Arroito por enquanto, Corinthians 0, Rosário Central 0, Camarão.
4: Terça-feira da semana que vem, dia 18, a data marcada para o jogo entre Tolima e Independiente del Valle, último jogo de ida dessas oitavas de final da Copa Libertadores da América, que até aqui do ó, só teve empate. O último deles, Mirassol 1, LDU 1, jogo no Maião. Mirassol saiu à frente do marcador com Eduardo, mas cedeu a igualdade aos equatorianos.
1: Teremos uma semana que vem bastante interessante nos jogos de volta da Copa Libertadores da América. 30 minutinhos, meia hora do segundo tempo já passados por enquanto, 0-0 no placar. O Corinthians vai segurando, ganhando o jogo, se ganhando tempo. Ganhando tempo, Timão, bola com o Alan aqui do lado direito. Marcado, pressionado, ele perde a bola, Sandy chuta de qualquer jeito, bola de graça. Aos poucos, o Rosário, depois de 30 minutos de uma correria desenfreada, também dá seus sinais de cansaço, né, Mauro Betim?
7: Muito normal, e pelo jeitão, tudo aquilo que tem falado o Camarão, eu acho que é outro jogo que vai para os pênaltis também, por enquanto esse duelo entre Corinthians e Rosário Central.
1: Tá tudo na cara.
10: É pênalti.
1: Mr. Adenor, 31 minutos do segundo tempo, por enquanto 0-0. Lançado tá Pedro Raul. Aí. Eu tenho certeza absoluta. Posse de bola novamente aqui pro time corintiano. A bola batida, rebatida pelo time corintiano, pelo Gabriel Paulista, vai saindo. Bidon evitou a saída, disparou. É o Pedro Raul vindo pelo comando. Consigo adiantar, mas adiantou muito. Movando, tira. A bola volta pro Rosário. Novamente lá de trás, Coronel. Despacha a bola para o ataque, volta pro Alan. Corinthians tenta aos poucos retomar a posse da bola. Tentativa de lançamento do Alan, bateu na defesa, voltou pro Gustavo Henrique. Na defesa corintiana, ele volta no Hugo Souza. Cadê o Gabriel Paulista? Ele devolveu pro Gustavo. De primeira para Alan. Abre Gabriel Paulista à direita, ele faz a batida mais longa para Mateuzinho do lado do campo, estica a perna, faz um bom passe, quebra a primeira linha de marcação, time do Corinthians, mas aí o Garro acabou atrasando tudo. Vai voltar essa bola pra zaga, Rodrigo Garro tá mortinho em campo, a bola volta pro Timão com o Alan, ainda na volância corintiana pela meia direita, partiu Caio César na ponta, pediu jogo, lançamento pra ele em profundidade, vai pegar no Mano Sandes, vem o Ávila na marcação, cortou pro lado e agora, cruzamento na área pro Pedro, passou a bola desviada pelo Coronel, brigou com o Bidon e ganhou, levou a melhor, na sequência sai mal Rosário. Corinthians aos poucos vai ocupando o terreno no campo inimigo, Timão do Povo. Vem Corinthians de novo, bola na entrada da área para Bidon, na esquerda para Bidu, vai chegar no fundo, fatiou para a área, Pedro Raul passa da bola e não domina. Vai pra fora, a bola em tiro de meta, Belotti!
6: E veio uma pedrada esse cruzamento do Matheus Bidu pelo lado esquerdo, bola pingando e ele bate pra dentro da grande área. Pedro Raul não domina, mexidas no Rosário. Vem aí o camisa número 16, o Badalone, e também o camisa número 42, o Elias Veron. Estão saindo o Cantizano com a 26. Cantizano com a 26 está indo embora. Aguardando aqui para confirmar a outra saída, mas está pronto para entrar o Elias Veron. É o Coronel, amarelado também, que vai embora. Então saem Cantizano e Coronel na equipe do Rosário Central, Marcelo Duarte.
7: Então, o Rosário mexe para tentar atacar. O Goris mexe para tentar fazer alguma coisa. Se defendeu, segurar o 0x0, que tá ótimo, ainda mais pelas circunstâncias nessa segunda etapa.
1: É, o Corinthians não faz nem menção de alteração. Posse de bola de novo pro Timão, lá na frente, Pedro Raul lançado, chega atrasado. Recuperação de bola novamente aqui na intermediária, sai pro jogo Badalone, toca mal na bola. Ela volta pro time corintiano aqui na intermediária, com ela novamente puxando o Rodrigo Garro, escapou, foi puxado, é falta. Falta, ou o árbitro deixou seguir para a saída em lateral, mas a bola está no chão, é falta que favorece o Corinthians aqui no campo de defesa. 78 minutos, 33, quase 34 da etapa final. Por enquanto, no placar 0x0, você está na Band News FM. 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
1: Vem Timão, vinha o Timão pela ponta direita, não chegou Breno Bidon, a bola escapa, volta pro time argentino. Rosário trabalha na metade da sua grande área, bola tocada do lado do campo novamente provando aqui na zaga central. Ele vem conduzindo, vem levando a bola. Badalone passou à direita, ele faz a bola chegar na quarta zaga para Gaston Ávila. Ele volta a bola pro seu companheiro de defesa, bola muito forte. Badalone ameaçou partir um pouco mais à frente, vem o lançamento, a bola volta pro time argentino, tentou brigar pela posse de bola o Veron, a bola bate, volta pro Corinthians com o Alan, adiantou demais, caça o adversário, comete infração. Falta dura em cima do Alan, que tem cartão, vai ser expulso.
6: Eu acho que até ele poderia ser expulso direto, a depender do replay, é claro, nos desmentindo, né? Mas aí o Alan chega por cima realmente com o cartão amarelo, aí não há discussão que essa é uma falta para a segunda aplicação. Então o Alan está expulso de campo, deixa o Corinthians com a menos na reta final e não jogará a partida de volta, onde o Timão não deve contar ainda com o André machucado.
7: É a questão que a gente conversava, né, Camarão, ainda no intervalo. Pô, tem gente amarelada, será que é o caso? Não, o Alan é experiente, sabe jogar, que é um dos caras, né? Eu não nomeei assim explicitamente, mas assim, cara, assim, no campo, né, velho, dá pra evitar, né? E chega um momento do jogo que aquela coisa, se alguém olhar feio, o juiz amarela também, até pelo conjunto da obra, né? Até demorou pra ter gente expulsa de lado a lado, né?
1: E ele vem com o pé de cima pra baixo.
7: É, né? Mas tem 500 caras. De novo, é um jogador de experiência, de qualidade. Não dá pra. Aliás, número de expulsões tontas do Corinthians em 2026. É um negócio, né? Inclusive ele com uma daquelas propostas.
1: Michael
7: do bola,
1: Jackson,
7: né?
1: Exatamente.
6: Ele já foi expulso por encostar na bola e agora está sendo expulso por não encostar
7: isso,
6: na
7: bem
6: bola.
7: Bem colocado.
1: Ah, muito bem. 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
11: Vocês não correm!
1: É, eu não jogo mais, né? Posse de bola lá pra frente no ataque, levantamento pra grande área. Corinthians agora com homem a menos, vai ficar um drama o final do jogo. Chutão pra frente, recuperação de bola do time corintiano. Pedro Raul volta, vem Mateuzinho, racha contra dois, leva pior da dividida, ela volta pro time argentino, tem pressa e barra, sai tocando com o Campaz domina, como corre o Rosário Central, é impressionante. Posse de bola no campo de defesa novamente, Ovando virando pra direita, vem buscar jogo, Pizarro pediu, quem recebe a bola na intermediária é o Badalone leva na direita, ameaça virar o jogo da direita pra esquerda, agora o Corinthians todo recolhido atrás da linha central do campo. Recuperação de bola aqui do time argentino, vem o Rosário, bola pra Campaz levanta a cabeça, toca na bola por dentro, chama pro jogo de novo o camisa número 8, vem com ela, aliás o Ibarra volta o jogo do outro lado, avança para o ataque, perigosamente o zagueirão, batida pro gol, explodiu no Ranieri, que vibra em cima do Ovando, a bola vai pra fora em lateral para o time do Rosário. Corinthians tem aí uns 10, 15 minutos pra sustentar esse 0x0, Bruno Camarão.
4: Sucar é o sexto do Cienciano.
7: Ah, que isso?
6: O professor vai perder
4: o cargo. Cienciano.
6: Hoje, né? Cienciano.
4: Cienciano 6, Botafogo 1.
8: Gente, o que, que é isso?
4: Alguém reencarnou o Cubidias aí, não é possível. Eu não gosto inacreditável. Ah,
7: Mbappé e o Haaland estão jogando pelo Cincinnati.
6: Qual que será a maior goleada que um time brasileiro já sofreu na história da Sul-Americana?
4: Não, mas nunca na história, segundo o tal do Mr. Chip lá, né? Que adora uma estatística maravilhosa. Um time peruano foi pro intervalo vencendo um brasileiro por 4 gols de diferença. É. Também,
7: e o peruano vencendo um peruano por 4 gols. Cara, 6-1 ninguém. Brasileiro não perdeu 6-1 em Sul-Americano.
6: Oh, falando em peruano, o André Carrito está em campo com a camisa número 19. Na vaga do 8, o Rodrigo Garro. Foi embora o 8 Garro. E o André Carrito, o peruano, agora, que se não, for não, torcedor do Cienciano, tá feliz. Vem aí.
7: Não entrou o Garro em campo, né? Partida muito ruim. Né? Voltou muito mal pela Copa.
8: E é incrível como ele espera acontecer uma tragédia para mudar, né? É impressionante. Bola cruzada na grande área de cabeça. Essa Gustavo Henrique tira. Corinthians com homem a menos, só então entrou André Carrilho para marcar não sei quem, porque ele não consegue. Fura na entrada da área novamente o time corintiano. Recuperação de bola do time do Rosário Campaz. Toma em sofrimento. Bola para a área, Gustavo Henrique tirou, voltou no peito do zagueiro, a batida. Hugo Souza! Prensado contra o poste esquerdo, manda para escanteio, Belotti!
6: Caiu logo no pé de quem? De Maria, que bate o canto.
8: Fechado na primeira trave, a zaga corta, completa o Caio César, bateu para onde o nariz estava virado, ela voltou para a própria área. Vem o time do Rosário com o Campaz, chegou batendo, não, jovem! Lá na terra do fogo, Lucas Belotti.
6: Pouco inteligente o Campaz, você educado com ele, né? Porque essa bola sobra aqui na lateral esquerda da grande área. Ele tinha ângulo pra cruzar, mas não tinha ângulo pra bater essa bola no gol. Ainda assim, optou pela segunda oportunidade. E aí mandou, obviamente, pra fora. Sorte no Timão, que se salva com um a menos 0-0.
8: 39 minutos do segundo tempo. Corinthians tem um homem a menos. Alan foi expulso. Rosário com 11, Corinthians com 10. Sofrimento corintiano na Argentina. Posse de bola para a equipe do Rosário no campo de defesa. Sai Ávila com ela, deixando a frente para Ibarra. Ibarra profundo, passe do outro lado para Badalone. Domina, vai sair para o jogo no levantamento do Di Maria. Lá para a área, mergulha de cabeça. Gabriel Paulista, quarta mais uma para o Timão. Brigou Pedro Raul, retraído. Tentou brigar pela bola, Breno Bidon. Escapou na força, a bola sobrou para o Rosário. Na frente, Badalone invadiu a área. Gustavo Henrique na última hora, tira do Verón. Dá um bico na bola para a lateral. Vem o Rosário de novo. Outra vez o camisa 42, Verón. Tentativa de cruzamento, bateu na zaga. Vai saindo em escanteio, Lucas.
6: Tá reclamando o Badalone, que é uma bola na mão do Raniel. O árbitro tá apontando pro escanteio, sendo cercado pelos jogadores do Rosário. E a gente vai ter mais uma vez trabalhando o Christian Ferreira. Por enquanto escanteio, mas a reclamação é de um toque no braço do Raniel.
8: A gente está tendo a repetição do lance na televisão. E aí, Mauro Betti? Eu não vi nada.
7: E continuamos sem ver. Talvez agora. Vamos ver.
8: Chute do Verón.
7: Não, gente. Movimento natural. Tá aberto o braço, não tá colado no corpo e não marcaria nada também. Para mim, segue o jogo. Essa é a questão que o Camarão tá falando.
8: Do jeito que tá parado ali, o juizão.
7: Mas eles vão procurar. Se o cara tentou marcar, o VAR tentou marcar aquele pênalti na primeira etapa, esse teoricamente seria mais. Pra mim, nenhum deles é pênalti, tá? Mas esse seria um pouquinho mais pênalti, que eu também não marcaria.
8: Já vê se foi dentro da área também, né?
7: Assim, pra mim, não é nada, nunca. Assim, tempo que se perde, boa. Uma coisa que eu tenho. Claro, foi nada, gente.
8: Confirmado o escanteio na ponta direita pro Di Maria cobrar. Bateu de novo, fechado. Gustavo Henrique vem na primeira trave, tira mais uma pro Corinthians, ela volta no Di Maria. Ángel Di Maria, cruzamento aberto. Sobe Gabriel Paulista, tira na primeira, completa. Raniel dá um bico pra frente. Relógio da Band News FM marca 41, etapa final. Passa um aperto, Corinthians na Argentina. Alan foi expulso, oitava de final, jogo de ida da Libertadores. Por enquanto, 0 Central, 0 Timão, Camarão.
4: Amanhã, Marcelo Dó, abertura da 22ª rodada da Série B do Campeonato Brasileiro, com Ponte Preta e Náutico, São Bernardo e Botafogo, além de Sport Londrina. Falando em Bota, o time da Estrela Solitária, o do Rio, está tomando 6-1 do Cienciano na partida de ida das oitavas de final da Copa Sul-Americana. É isso mesmo, Cienciano 6, Botafogo 1, jogo de ida no Peru. E não acabou não, hein?
8: Muda. Vai mudar!
6: Vem ele, o incansável, o imparável Marco Rubem. Tava no elenco do Rosário Central em 2016, no último mata-mata vencido pelo time. Vem aí com a 29 na vaga do 22, Copete. E também está entrando em campo o Alan Rodrigues, ex-internacional, na vaga do Agustin Sandes com a 3. O Alan Rodrigues, 88, no 3, Sandes. E o Corinthians vai mudar, sai 3.

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1: Entrou numa velocidade o Jesse Lingard, hein?
2: Uhum. Se juntar o que corre, ele e o André Carrilho.
1: Dá eu.
2: Dá. Dá, você.
1: Lateral pro time do Corinthians aqui na direita, já batido pelo Mateuzinho, a bola volta, estica a perna para cortar mais uma lá na frente, o Breno Bidon. Ela volta para a equipe do Rosário, que vai fazer uma pressão incrível nos instantes finais. 43 do segundo tempo, Corinthians com 10 homens em campo, se segura o timão. Passe de bola para a equipe do Rosário, ponta direita, com a bola dominada, Badalone outra vez aparecendo, sai da lateral, muda o jogo, da direita para a esquerda, a bola é longa, muito longa, aqui do lado direito, faz inversão de jogo, desce Gaston Ávila, inverte o jogo outra vez, da esquerda para a direita, a bola longa, Bidu subiu, conseguiu desviar, a bola vai para fora em lateral, Rosário bate rápido, bola de novo para Badalone, de lá para Verón, Verón volta tudo, recomeça na intermediária para Ibarra, recebe no corredor central, tá partindo do lado, pedindo jogo na barra, pelo setor direito, por aqui na esquerda também tem opção, bola para Campaz, pisa na bola, ameaça o passe à frente, não tem muito espaço, Ana Rodrigues pediu mais adiante, levantamento para o Marco Rubem na área, corta o zagueiro, Gustavo Henrique tira, ela volta para o Rosário, novamente Di Maria, sai da lateral direita, busca a meia, vai tentar bater de longe para o gol. Ela subiu e saiu. Tiro de meta pro Corinthians.
3: Muito ousado, Di Maria. Tava bem, bem distante na entrada da grande área. Ainda assim falou: vou tentar daqui, vai que eu pego o Hugo Souza de surpresa. Não passou tão longe assim, mas o suficiente pro goleirão corintiano só assistir e garantir. Tiro de meta 0 a 0.
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3: Meia dúzia.
1: 6 minutinhos de acréscimos.
4: Quem que foi eleito o Hero of the Match? Ou?
2: O Campaz.
1: Como pode isso, hein?
2: Imagina o vilão do jogo.
1: Né? O vilão é o Alan, né?
4: O Globo que o Kudela ganhou.
1: Eu lembro.
4: Deve ser alguma coisa nesse sentido, cara. É um beijo para Luiz Roberto de Musso. Acabou de mandar mensagem.
1: Mandou! Maravilhoso. Ah, um beijo, Luiz Roberto. Como foi bom te ver ontem na Globo, cara. Que legal.
4: Grande.
1: Com fé no pé, Luiz Roberto. Obrigado pela audiência. Audiência qualificada da Band News FM. Posse de bola novamente aqui pro time do Rosário Central. Avançando para o ataque. A bola volta na metade do campo. Ficando com ela novamente o camisa número 5 Ibarra. Manda pra frente. Subiu de cabeça o Mateuzinho. O André Carrilho virou secretário do Mateuzinho. Olha como é que tá o negócio. Vem o Rosário de novo. Di Maria tá espetado na ponta direita. Verón põe essa bola na área. Vem, bem pra cortar de novo o Corinthians, sai mal Timão, olha o chute do Rubem pra fora! A direita do gol do Gus Souza, perto, muito perto, perto demais, mas não entrou, Belotti!
3: O vacilo do Matheus Bidu, que tentou sair driblando com a menos, no meio de 5-6 jogadores do Rosário, na frente da grande área, Marco Rubem roubou fácil, fácil dele, a sorte corintiana é que não pegou muito bem na bola, o centroavante quase quarentão, e mandou à direita da meta do Gustoso.
1: Tome lançamento à frente, o Corinthians tenta ficar com a bola, mas tá praticamente impossível, lançado o Carrilho aqui no setor direito, ele quem domina, entrou pra isso, segurar um pouco a bola, não tem muito espaço, a marcação fecha nele, ele gira pro lado, busca a lateral do gramado, perde de campo, ele vai perder essa bola, ele vai correndo até a defesa, girou pro lado e deu pra frente pra ninguém, chutou pra lateral, lateral pro Rosário, já batido rapidamente, bola pra Ibarra, Ibarra volta a bola na intermediária, tentativa de recuo novamente pro zagueiro Ávila, ele domina na quarta 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
4: Não vai dar! Bom, mas agora o Campaz mandou bem, Belotti.
2: Ele ouviu a gente falando mal dele.
4: Chupa o Belotti, chupa a Bete.
2: Então, aí depois ele tentou simular uma falta ali, o juizão não foi na dele.
1: 47,5 do segundo tempo, o Corinthians resiste.
5: Baixa a bola, hein?
1: Resiste o timão, craque Neto. Tá feia coisa, craque Neto. Sai jogando o Rosário, tá empatado. Chupa o jogo 0-0.
5: Calma,
1: também não é pra tanto. Sai jogando o time do Rosário aqui, na direita. Posse de bola no setor direito, vem Di Maria, cruza a bola pra grande área. Marco Rubem falhou na hora do domínio, acabou passando da bola novamente o Alan Rodrigues. Ela bate e volta, volta pro Rosário aqui na esquerda. Vem buscar de novo o Ávila na quarta zaga. O timão com o homem a menos resiste na Argentina, que batalha. Levantamento alto, muito alto, passou direto. Bidu acompanha, ela sai. cai. A rede balança, Band News FM confere.
4: Não, parou de balançar. Ah, ufa, acabou, né? Fim de papo lá no Peru, Cienciano 6.

0: Botafogo 1, a maior vitória de um time peruano para cima de um brasileiro na história da Sul-Americana. A gente já tinha tido, Mauro, em 2004, uma goleada do Sport em Cristal 4-1 para cima do Curitiba.
1: Nossa, era maior,
0: mas então. 6, convenhamos, nossa, né? Exatamente. Uma pedrada.
2: Então, alguém não vai voltar, né? Professor...
1: Não, é o Botafogo ultimamente, né? Assim, os treinadores que são campeões são mudados, enfim. Nossa, 6-1 para vocês.
2: 6-1. Caído o Breno Bidon. Vai ser atendido, o Corinthians vai mexer de novo.
3: Vem zagueiro, André Ramalho. Será a última troca de Fernando Diniz. Tá sentindo ali a região posterior da coxa, o Breno Bidon, caído no chão. Pra ganhar um tempinho também, né? Esperto é o filho do Terrão. E o Diniz vai pra última troca, porque vai ser a terceira pausa. Então vai morrer com duas substituições que não fez.
2: Sentindo bastante o adutor da coxa esquerda, Breno Bidon, preocupa. 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Futebol inteligente do Brasil, últimos parabéns. Instantes da partida. Obrigado, Tite.
4: Parabéns.
2: 49-15.
4: Parabéns.
2: Parabéns.
4: Parabéns, porra nenhuma.
2: O que é isso, professor? E boca suja. Que absurdo o negócio.
4: Olá,
2: desse.
4: Amigos da Band News Bora FM.
2: Que você quer depois de falar um palavrão no ar?
4: Roma.
2: Não, isso eu também queria. Pô. Se deixar, a gente fica falando com o Tite aqui até amanhecer, viu, Lucas Belotti?
3: É, até porque o Breno Bidon não tá de pé ainda, né? Então a gente tem tempo pra isso. André Ramalho pronto pra entrar e o Bidon ali receber aquele spray que costuma ser milagroso em alguns casos.
2: Diniz tá bem agitado lá, o Corinthians vai resistindo. Ranieri é chamado ali pra conversar com o técnico do Corinthians. E o Bidon vai ter que sair, né? Ele tá esperando a plaquinha levantar. O Ramalho já entrou.
3: É, e agora ele tá voltando ali pra explicar pro Diniz alguma coisa, né? Porque o Matheus Bidu tava fora de campo também, mas ali pra bater o lateral. Então o Ramalho vai entrar mesmo na vaga do Breno Bidu.
2: Mauro Betting.
1: Volantando, né? Tava falando do Camarão aqui, na cabeça da área mesmo.
2: Ou. Certamente o Zizão vai dar mais minutos, né? Deu mais dois minutinhos ali, além dos 6 que ele tinha marcado.
1: Vai dar 1 minuto e meio, talvez, de tempo aí, né?
2: E o Corinthians tem esse tempo pra segurar a onda aí, porque tá difícil o jogo. Rosário vem pra cima. Posse de bola pro Timão. Gustavo Henrique dá um bico pra frente. É bico pra frente, seja o que São Jorge quiser. Lateral pro Rosário bater de novo na esquerda. Se prepara, na direita, no campo de defesa. Se prepara Badalone pra cobrança. Verón tá aqui mais à frente pedindo o jogo. Não tem muito tempo o time do Rosário, mas também não tem muitas opções. Alan Rodrigues volta a bola no Badalone, recuando a jogada. Deixando novamente com Ibarra, que lança à frente. Bola muito longa. Mergulha de cabeça Ramalho pro corte. Ela volta pro Timão. Acalma o jogo do lado esquerdo novamente o time do Corinthians. Bidu fez o break contra dois na marcação, achou um bom passe por dentro a Ranieri, tentou a devolução, a bola bateu no zagueiro, bateu no Verón, a bola volta pro Rosário Central, avança em velocidade Alan Rodrigues, aprofunda pro Di Maria, de primeira na entrada da área, chega na marcação de novo o Timão, André Carrillo se dedica, o Corinthians escanteio, Belotti.
3: Olha o Papi aí, ajudando na marcação na fase do lado esquerdo da defesa corintiana, direito no ataque do Rosário, que onde vai bater esse escanteio, Di Maria.
2: Angel Di Maria no cruzamento, bola fechada, Hugo Souza, tá na mão do goleirão, é bola do Corinthians, Belotti.
3: Aí ficou fácil pro goleirão corintiano, porque o Di Maria manda essa bola muito alta e quase nas mãos do Hugo, né, que não precisou nem se mexer, só esticar os braços pra cima e assegurar ela.
2: Pé direito na bola, 51 minutos. Temos mais um minuto e pouquinho para terminar a partida na Argentina e o Corinthians traz a decisão para Itaquera. Oitavas de final, jogo difícil para o Corinthians com um homem expulso, Alan foi expulso no segundo tempo. Posse de bola para o Rosário, Ávila volta um pouquinho, começa de novo na intermediária o time argentino, Badalone recebe na direita, abre para o Di Maria, de primeira ele mete na área, passou pelo zagueiro, a bola bateu no Gustavo Henrique, subiu, voltou na entrada da área, vem pancada, abertura para Campaz, Campaz prepara o cruzamento, Ávila virou atacante, Campaz pede alguém por dentro, ninguém aparece, ele solta o passe curto, outra vez pro Navarro, vai tentar virar o jogo, ele vira o jogo, Navarro lá pra direita, bola longa pra Di Maria, escapou da marcação, vai tentar o cruzamento, bola longa na grande área pro Rubens, subiu o Mateuzinho e tirou! Escanteio pro time do Rosário Central, Belotti!
3: Mateuzinho até reclama, queria o último desvio do Marco Rubens, eu não vi, então por isso escanteio, assim como o árbitro. Ponta esquerda, bate Campaz.
2: 52 minutos e 40, escanteio, bola no primeiro poste, tira de cabeça mais uma, Pedro Raul salvando, Mateuzinho domina mal, volta pro Rosário, Campaz, que drama, bola na área, Ramalho de cabeça tirou, voltou pra Navarro, meteu de cabeça na área, veio Hugo Souza! Encaixa o goleiro corintiano no meio do gol, Belotti! Pote!
3: Daquela testada de rebatida, foi o que tentou ali o jogador do Rosário para devolver pro meio da buvuca, só que não tinha ninguém de azul e amarelo, por isso fica com o Hugo Souza. O Corinthians vai segurando do 0-0.
2: Termina o jogo em Rosário! Se não é sofrido, não é Corinthians! Rosário 0, Corinthians 0! A decisão fica para Itaquera na Band News FM, a bola não para! Vem aí, Bruno Camarão!

0: De papo no gigante de Arrochito. Rosário Central 0, Corinthians 0. Todas as partidas de ida das oitavas de final da Libertadores, Lucas Belotti, terminaram empatadas. O Corinthians, ufa, com um homem a menos, se segurou. A decisão fica para semana que vem, lá na Zona Leste.
1: E apesar do placar igual, há empates e empates que têm sabores diferentes para ambos os lados. O de hoje, muito mais doce para o Corinthians, que tem o poder de apenas vencer de maneira simples em casa para avançar. E mais amargo ao Rosário, que jogava diante da torcida onde é muito forte e não perde agora 12 partidas com 8 vitórias do período. E agora vai ter que pelo menos arrancar um empatezinho se quiser sobreviver e levar a decisão para os pênaltis, se não ganhar para decidir a parada no tempo normal. Rosário, que segue sendo a melhor defesa da Libertadores, Camarão. Só um golzinho sofrido. A missão vai ser difícil pro Timão furar esse ferrolho lá na Zona Leste. E aí o Corinthians, que segue com uma sina, um tabu. Nunca venceu um mata-mata de competições continentais contra equipes da Argentina, somando Copa Comebol, Libertadores e Sul-Americana. Agora 16 jogos do Timão em mata-matas no país sul-americano, com 5 empates e 11 derrotas, mas agora a coisa é em solo nacional. O técnico Fernando Diniz antes tem pela frente o Cruzeiro e a decisão de poupar ou não atletas para o domingo, 19h30, também na Zona Leste da capital paulista. Já o Rosário Central tem o torneio Clausura, a segunda parte do Campeonato Argentino, também no domingo, 20h15, contra o Barraca Central, fora de casa. E o grande jogo da volta, quinta-feira, 20 de agosto, às 21h30, na casa do Timão, Camarão.
0: Valeu, Belotti, grande abraço pra você, voltamos a nos falar.
1: Valeu!
0: Marcelo doa 0x0, você não soltou uma caçapa, mas foi um jogo legal, hein?
2: Nossa, que sofrimento, rapaz, tá louco, foi emocionante até o final, e o Corinthians vai decidir em casa, mas menos complicado do que pareceu, mas foi dramático por causa da expulsão. Valeu, Camarão.
0: Valeu, Belotti, valeu, Duó.
2: É isso.
0: Até a próxima.
2: Tamo junto, até a próxima. Domingo tem Corinthians e Cruzeiro. Estaremos lá na Arena. Muito e sábado bem. No Morumbi.
0: Muito bem, muito bem. Campeonato Brasileiro que vem aí. Mauro Betting, 0x0.
3: Pô.
0: Ufa, hein?
3: Ufa. É, sufoco é Corinthians, mas cara, contra o Rosário, pelas circunstâncias com o jogador a menos e pelo que o Corinthians não jogou no segundo tempo, pelos problemas sem o Yuri Alberto, enfim, com uma situação muito ruim, mais uma do Garro, o Bidon mesmo não jogando, tá bom demais pra volta em Itaquera. Ainda continuo com o mesmo palpite, é pra pênaltis, mas pra o que podia ter sido, tá bom demais. O Corinthians dorme, se conseguir dormir, não agora, com alívio. Tem jogo na volta na Neoquímica Arena.
0: Boa. Já a gente pode dar uma destrinchada até meia-noite que a gente fica junto aqui nesse pós-jogo. Mas parece ser, de fato, um termômetro dessas oitavas de final, né? A gente faz um balanço, assim, meio que pego de surpresa. Esse empatou, 0x0 aqui, 1x1 ali. Só teve empate,
3: eu não lembro, sinceramente.
0: Também não tô lembrado.
3: Tem todo o pessoal que trabalha com estatística, exatamente. Galera da Opta também. Cara, eu não lembro, não só em termos de Libertadores, Sul-Americana, Champions, não lembro de uma rodada inteira só de empate.
0: Pois é. A gente ainda tem um jogo ainda, o Tolima, Independiente Del Valle, começando essa disputa na Venezuela, a decisão no Equador. Porém, esse jogo terça-feira às 21h30, sendo disputado, fechando essa ida das oitavas de final da Copa Sul-Americana, que teve, além de Rosário Central 0, Corinthians 0. Hoje, mais cedo, empate entre Mirassol e LDU, 1x1 jogando no Maião. Ontem, Cruzeiro e Flamengo ficaram 1x1, que foi o mesmo resultado de Palmeiras e Cerro Porteño. Ontem também tivemos o duelo entre Platense e Coquimbo Unido, 1x1. Na terça-feira, Fluminense e Rivadavia tinham empatado sem gols. E eu citei Estudiantes e Católica, também na terça-feira, empate por 1x1. Corinthians de Fernando Diniz, a gente falava no intervalo, Mauro Betting, sobre os amarelados corintianos, numa arbitragem que talvez tenha sido mais problemática pelos bandeiras e pelo VAR do que pelo apitador em questão, que foi muito bem,
3: foi,
0: né?
3: Foi muito bem, até porque, convenhamos, não é fácil, ainda mais com toda a pressão de local e no Gigante da Rodito, o VAR sugerir um pênalti, sei lá, falar, assiste e vê, não. E ele tava coberto de razão.
0: Bancou, né?
3: Bancou, mas convenhamos, assim, pra se houver uma cobrança mais rigorosa, não precisa nem ser rigorosa, eu ia chamar o VAR. Qual é a chance disso ter sido pênalti? Um braço naturalmente de apoio, uma bola muito próxima, que ainda resvala na coxa do próprio atleta. Quer dizer, tem todos os elementos para jamais você cogitar. craque Neto e Chico Lange não marcariam esse pênalti se fosse pro Corinthians. Assim, é o Di Maria não marcaria, Jorge Videla, que não sei que time ele torceu, mas deve estar lá no inferno ouvindo a gente aqui também, marcaria um pênalti dele. Fui longe demais mesmo. Para as profundezas, junto com Arne Saknussen lá no centro da terra. Mas para dizer o seguinte, que não dá para tentar marcar. O árbitro foi bem, o VAR foi muito mal. É, o outro lance também que demorou pra checar também, o lance era, começava, como você bem destacou, Camarão, que era um lance fora da área.
0: O pênalti do Ranielli, né, que seria,
3: também,
0: né?
3: Também não foi nada, mas enfim, arbitragem nesse aspecto e de novo, ninguém ajudou a arbitragem, não foram os atletas do Rosário, não foram os do Corinthians, é lamentável. Ah, mas Libertadores é assim, Sul-Americano é assim, gente, não pode ser assim, né? O futebol brasileiro também está assim, porque a gente não sabe, porque o argentino pelo menos sabe antes de jogar. A gente era quase foi tetra agora, na Copa que a gente acompanha aqui na Band News FM, muitas vezes mais antes jogando do que jogando. Mas o brasileiro, sobretudo quando enfrenta a Argentina, a gente não sabe, a gente cai muito no jogo mental deles. Com todo respeito ao termo jogo, ainda mais ao mental, porque é uma briga de rua. Sem respeito a alguma briga de rua, é o tempo inteiro se jogando, se atirando. E de novo, apesar do horror que foi o VAR hoje, tem o VAR. Então, algumas das simulações, e o Garro tem sido deplorável, não só porque ele não jogou hoje, mas desde a Copa do Mundo, aquele jogo contra o Bahia, aquela simulação canhestra, sabe? De canastrão mesmo. De novo, é perder tempo, perder respeito, perder paciência. E o que é pior, o jogador que simula fica marcado pela arbitragem. Então, por exemplo, do jeito que tá o Garro, se, por exemplo, na próxima semana na Neoquímica Arena, vinha um sniper do Rosário, deu um tiro na testa dele, eu vou achar que não foi.
0: Pois é.
3: Porque você vai criando. Dificilmente um jogador é marcado pela arbitragem, Camarão, se ele não cria uma ou várias situações. E o árbitro tem todo o direito, primeiro, de estudar, de se irritar e, na dúvida, não marcar. E é natural, é humano que assim seja. Não é a marcação do árbitro, eventualmente, não marcar com quem simula. A pessoa que cria essa fama, e o árbitro dificilmente acaba caindo na dele.
0: Corinthians que perdeu o Alan, como disse o Mauro, um jogador experiente. Corinthians foi pro intervalo com três caras amarelados, o Alan um deles. E aí ele comete lá no minuto 80, já mais perto do fim, uma falta dura para cartão amarelo, né? Absolutamente justa a expulsão. E deixou o Corinthians num cenário ainda mais desconfortável, né?
3: Sim, Camarão, e com aquela coisa, né? É, até pelo conjunto da obra e do desgaste, a arbitragem extremamente... Eu acho que o árbitro não vai conseguir dormir hoje, porque foi muita pressão. Já é normalmente pressionável lá no Estádio Central. Mas assim, é uma falta no meu campo. A defesa estava ajustadinha e tal. Eu sei que é muito fácil aqui nos estúdios da Band, né? Falar, pô, não devia ter feito isso. Mas um jogador com a qualidade e experiência internacional, inclusive, que ele tem, não pode cometer assim. É impressionante. Alguém precisa falar da comissão técnica, na direção do clube, tão destrambelhado e tão desgovernado, fica difícil. Alguém precisa falar, Alan, pelo amor de Deus, cara. Você não é juvenil, mas tem tido uma maturidade de Teletubb em lances como esse.
0: Pois é, e onde isso? Além de, né, dele ter tido aquele episódio fatídico contra o Fluminense no Maracanã, né? Sim, da posse de bola.
3: Enfim, pois tal. É. E depois o André ainda faz. Tem as coisas do Corinthians esses últimos tempos que ia ser difícil. Não, do Corinthians e qualquer clube entender o que tinha acontecido.
0: E a posse de bola importante, a real, pro jogo da volta, não vai ter o Alan. E aí, Mauro?
3: Tentando
0: projetar, né? O Bidon saiu meio ali também, sentindo algum tipo de dor, sabe-se lá como.
3: Pra um time pra conseguir, precisa ver essa condição física. Tem jogo de fim de semana que você, no caso, o Corinthians tem que esquecer do brasileiro. Tá numa sétima posição, não vai ser campeão, se imaginava. Não. Tranquilo, porque tem outras equipes querendo cair, não é? Evidentemente, para a história e glória do Corinthians, não é essa posição, não é este campeonato em 26 para o Timão. E tem que poupar, evidentemente, tem que botar o sub-20, mandar sócio torcedor lá, mandar o Stabile jogar, ou até se der certo aí no Memphis, sei lá, faz alguma coisa, mas pensa só na volta na Neoquímica Arena, que vai ser um jogo duríssimo, um jogo complicado, um jogo assim feio, tipo o cara que tá aqui do nosso lado.
0: É, exato.
3: Tipo Ulisses Costa, que é feio.
0: Que é velho. Ô, Mauro Betti, então sem Alan, Corinthians...
3: Então, sei lá, o Bidon atrás, o Carrilho...
0: Matheus Pereira tem uma característica mais ou menos parecida.
3: Mais ou menos, mas não o vejo nesse momento com ritmo e dinâmica de jogo.
0: Alex Santana e Charles correm bem por fora, né?
3: O Charles sempre correndo muito por fora. O Alex Santana
0: foi reinserido ao elenco, mas... né? Nem já era carta fora do baralho,
3: totalmente,
0: né?
3: Até outro dia foi, ué... Tá aí?
0: Tá aí, né?
3: Tá aí, pois é. Então, até pela falta de ritmo, eu pensaria para um jogo mais, digamos, não faceria, mas para ele sair para o jogo, construir um pouco mais, vai estar jogando em Itaquera, eu pensaria eventualmente no Bidon e o Carrilho. Então, mas a fase do Carrilho...
0: Também,
3: tá,
0: né?
3: Braba também. É difícil. E é o que você tem. É o que o Fernando Diniz tem à disposição. Não tem muito o que... de novo, pôr os meninos pra jogar na base não me parece, uhum. não tem um cara assim pra
0: até aparecer. Porque as soluções de base que o Diniz foi lá e encontra, ele perde, o Kaique, por exemplo,
3: o menino, né? O André, o que André? Foi muito bem e tal, enfim, mas então, claro, tem um tempo hábil, ou não tanta gente, tem tanta gente hoje hábil no Corinthians pra escalar. Mas eu, a princípio, o meu nome que me vem à cabeça seria o próprio Carrillo.
0: Boa, já eu quero ouvir o Mauro Betting sobre Ángel Di María, porque, cara, é um jogador internacional importante, vitorioso, que faz parte dessa eliminatória importante, tem o sonho de levar o Rosário Central a um título de Libertadores da América, mas ainda do lado do Corinthians, já tinha me despedido do Belotti, mas vou te trazer pra cima de novo.
3: Né? Belotti, essa é rotativa.
4: Tava com saudade.
0: Ô, Belotti, e aí, cara, sem Alan, a gente levantou essas possibilidades, independentemente da escolha do Diniz, que certamente vai começar a quebrar a cabeça a partir de agora, desde já. Tem alguma possibilidade real de volta, por exemplo, de um Yuri Alberto da vida, ou esquece? A lesão muscular é de fato muito grave, ele é carta fora do baralho para a semana que vem.
4: Olha, o Camarão, o Yuri, ele é meio conhecido como uma espécie de Wolverine, um cara que se recupera muito além do tempo desses problemas físicos, né? Mas ainda assim é bem improvável, no caso do Yuri, um retorno. É claro que vai depender da reapresentação, do que ele apresentar de dores, mas ele nem iniciou aquela chamada fase de transição, né? Que costuma levar mais de uma semana, ou seja, é o tempo que a gente tem pro jogo, então é muito, muito, muito difícil imaginar o Yuri Alberto de volta. O André, que se lesionou ali alguns dias depois, quase uma semana depois do Yuri, é ainda mais improvável porque é a mesma lesão, né? Um grau 2 na posterior da coxa direita, então é muito difícil imaginar qualquer um dos dois. No caso do André, dá pra gente dizer que é praticamente impossível. Vocês falavam aí dos substitutos. Alex Santana, último jogo, entrou na partida entre Mirassol e Corinthians no dia 3 de maio, jogou pouquíssimos minutos no dia 3 de maio. Ele entrou em campo aos 36 minutos do segundo tempo. Aos 36 do segundo tempo ele entrou, Alex Santana, e foram os únicos minutos dele com o Fernando Diniz. No caso do Charles, é ainda mais complexa a situação, né? O último jogo do Charles foi com o Dorival Júnior. Ele não teve nenhum minuto com o Fernando Diniz. Entrou no dia 1º do mês de abril contra o Fluminense, em um dos últimos jogos do Dorival, né, que viria a ser demitido na partida seguinte contra o Internacional. Então o Charles nem sequer jogou com o Diniz, enquanto o Alex Santana jogou pouco mais de 15 minutos. Já André Carrillo, já o Matheus Pereira, esses até ganharam alguma minutagem. Matheus Pereira foi titular em algumas partidas em que o time foi rodado. Vamos acompanhar, mas eu tô com vocês, eu acho mais provável a escalação do André Carrillo ou até, quem sabe, do Matheus Pereira.
0: Ô, Belotti, a gente tá acompanhando a sua imagem também na transmissão ao vivo da Band News FM. Ele é bem fotogênico,
3: ele
0: né, Mauro?
3: Ele é muito mais fotogênico.
0: Ele é mais bonito pessoalmente, mas ele fica bem na foto.
3: Da Band News tá na live, ele saiba que é melhor ver a imagem do Belotti do que pessoalmente.
0: Inclusive, a mensagem da Esther Paulino, ela fala: boa noite, garotos. Gente, o Belotti é outra pessoa nos jogos. Isso é, eu imagino que seja bom, né?
3: Então, é outro.
0: Porque ele é muito bom no jornalismo.
3: É
0: um cara que transita em várias áreas na Band News FM há muitos anos.
3: É, mas eu prefiro a imagem dele. Põe de novo a imagem dele.
0: É, porque a minha não dá, né?
4: Cara, então, eu era uns, o quê? Uns 3 anos mais novo aí, eu acho.
0: Cara, você melhorou.
3: Então, tá vendo? Eu botei a barbicha aqui. Cara, eu tô melhor agora, ou menos pior do que eu tava 10 anos atrás. Você não é o caso, tá?
0: Não, tá,
3: Camara, a gente tem um compromisso com os fatos. Para dizer o seguinte, o Belotti não é também aquinhoado, assim, de feição. Então é melhor ficar com essa foto.
0: Não, eu vou te falar que o Belotti, no status atual, ele tá lembrando um pouco o Gustavo Henrique. Pra você
3: ver de novo, mas sem fazer gol de cabeça.
0: Dá pra virar a câmera pro Belotti? Não pode. Mas enfim, ele tá mais bonitão.
4: Foi. A minha inspiração, inclusive, quando eu cortei o cabelo assim, foi o Gustavo Henrique. Eu nem tô brincando.
0: Você fez bem, cara.
4: É verdade.
3: Aqui são capilares, não tenho credibilidade alguma pra analisar o de ninguém.
0: Eu gostaria de ter.
3: Tem vários bullies capilares aqui na redação.
0: Bastante. A gente recebe, lamentavelmente, né? Bom, 11h50.
3: Tá bom também.
0: Rosário Central 0, Corinthians 0. Na volta, o Mauro Betting vai falar sobre o Ángel Di María, o Di Magia.
3: Falando em beleza, pensou pois beleza, pensou Belotti, pensou Di María.
0: É Corinthians feio. Que já teve o Rildo, que pra muita gente era a versão brasileira do
3: Cara,
0: Di María,
3: o
0: né?
3: Tinha seus.
0: Riberildo. Já, Di María é o tema aqui. Será que ele vai decidir a parada em Itaquera? Ele já jogou Copa do Mundo na Arena Corinthians, hein? Voltamos já.
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0: Muito boa essa versão, né? Uma versão de Luiz Gonzaga na voz da torcida
1: linda
0: do Corinthians.
1: Música brasileira.
0: Pô, demais, Zabrenca,
1: a Zabrenca eu acho a música mais de construção, mais do que Águas de Março. Pra mim, a música mais bonita do Brasil. É, Aquarela do Brasil, pra mim, é essa branca.
0: Pois é, e as torcidas brasileiras têm tanta referência boa, né?
1: Pois
0: de música
1: é,
0: boa pra adaptar.
1: A gente fica só copiando, nada contra os argentinos, mas a gente fica copiando, e às vezes, numa das outras, e sobretudo músicas argentinas, e nada contra ser argentina.
0: E eles usam as nossas.
1: Muitas.
0: Aliás,
1: várias. O próprio Cerro usa.
0: O seu Valença.
1: O Cerro usa a anunciação da Xuxa, fantástica, Lariê, pô. Né? As grandes, Xuxa tinha grandes músicas também, tá?
0: Tinha, adorava a Xuxa.
1: E não,
0: fechou recentemente aí também, né?
1: Teve lá no agora, ainda era Elias Parque.
0: É que eu gostava mais do He-Man no programa dela, entendeu?
1: Eu nunca gostava do He-Man, mas gostava, ele é grande figura, Rafael Moura. Fala pra ele, pode ser um ótimo comentarista da TV. Abraço pro Rafael também,
0: boa.
1: Grande He-Man.
0: Mauro, o He-Man não atingiu o nível do Di Maria. E o Di Maria hoje?
1: Esse é um super-herói.
0: Ele é diferente,
1: mas hoje nem
0: né,
1: tanto,
0: cara?
1: Né? Teve um finalzinho, um chute, uma ótima defesa. Mais uma defesa muito boa, sempre muito importante do Hugo Souza. Mas o Di Maria, insisto, ele é o Robert De Niro no Poderoso Chefão 2, que ganhou o primeiro dos 73 mil Oscars que ganhou o Robert De Niro.
0: Uhum.
1: Que é o melhor, pra mim, a melhor atuação de um ator coadjuvante e um dos melhores filmes de todos os tempos, né? E o Di Maria, esse cara...
0: Ele ganhou tudo.
1: Ele ganhou tudo e ajuda tudo. Ele facilita o jogo de todo mundo. Joga de volante, joga de meia, joga de ponta, joga de tudo. É extremamente decisivo. Jogou em grandes equipes. Merecidamente campeão do mundo lá em 22 com a Argentina. Participação fundamental na maior final de todos os tempos, que foi a cana entre a Argentina e a França. E muito bacana a volta dele ao Rosário. Como ele se identifica com o clube, com a cidade. Como ele consegue, inclusive, voltar. Emocionante desde a festa da apresentação. Os jogos pelo Rosário Central... E mais, e até pela compreensão, pela entrega do Di Maria, se ele quiser, ele pode jogar, mano. Tá com 38 para 39, uhum. Ele pode jogar. E cada vez mais temos carreiras longevas. E o Di Maria é aquele cara que deve ter sido um orgulho torcer por ele. E falo isso porque eu provavelmente na vida quase nunca torci por ele. Uhum. Os clubes em que ele passou, lembrando, na Itália eu torço pelo Palestra e no mais eu torço sempre pelo Palmeiras. Alguns times eu torço mais do que pelos clubes, mas assim, não lembro sinceramente de ter um time do Di Maria que eu tenha torcido, mas é aquele cara que sempre foi um privilégio ver em campo o Di Maria. Tive a felicidade de acompanhá-lo em campo, mesmo em loco, uhum. Até quando não devia, quando começa a mudar a história universal, naquela Copa América que nem devia ter acontecido em 21, e ele faz o gol do título naquela infelicidade do Renan Lodi no Maracanã.
0: É claro que a torcida do Corinthians vai pra ver o Corinthians se classificar, pra empurrar a equipe, mas você eventualmente tá um aventureiro ali de plantão, cara, é talvez uma das últimas partidas do Di Maria internacionais, né?
1: E outra coisa, né, camarão, é um privilégio, se o Corinthians conseguir, pode evidentemente conseguir passa do time do Di Maria.
0: Pois
1: né?
0: É.
1: Quer dizer, deixa ainda maior a vitória corintiana se conseguir na semana que vem na Neoquímica Arena.
0: Mauro, um prazer tê-lo conosco sempre por aqui, tá bom?
1: Voltamos amanhã cedinho aqui na Band News FM.
0: Com o Rivotril. Valeu, Rivotril. Mauro Betti na Band News FM. Belotti, você já fechou a régua, mas pode abri-la e...
1: De novo,
0: e trazer mais detalhes
1: final,
0: aí, porque quinta-feira tem Di Maria em Itaquera, palco de Copa do Mundo que ele já desfilou, né?
2: É isso, por pouco não teve, né? O Di Maria tá pendurado, vale a gente destacar. Ele e o Julián Fernández estão nessa condição dentro da equipe do Rosário Central. Por isso, o perigo era concreto, mas não foi concretizado. Di Maria não recebeu nenhum tipo de advertência, então está à disposição para o jogo da volta, assim como todos os outros atletas do Rosário Central, que antes tem o Barracas Central também, domingo 8h15 fora de casa, mas uma viagem não tão longa, e aí parte provavelmente na quarta-feira para a capital paulista, onde enfrentará o Corinthians, talvez na terça, para cumprir alguns protocolos da Cobebol. Já o Corinthians volta para São Paulo e lá permanece, né, para os dois próximos compromissos. Cruzeiro nesse domingo 7h30 da noite dentro de casa e o próprio Rosário Central na quinta-feira às 9h30 da noite. Sem Alan pro jogo da Libertadores e também muito provavelmente sem contar com nenhum retorno do departamento médico. Yuri André, lesões musculares, Zacaria Labiá, Kaique Vitinho, aí cirurgias só pro ano que vem mesmo. Camarão, expectativa para quem sabe novos capítulos da novela Memphis Depay. Eu duvido, mas existe essa chance.
0: Muito bem, Lucas Belotti trazendo todos os detalhes de Rosário Central 0, Corinthians 0. A volta semana que vem em Itaquera, mas antes disso tem compromisso pelo Brasileirão. Band News FM transmitiu mais um grandíssimo jogo do futebol internacional. Fique ligado, tem muito mais por aí. Marcelo Duó, Mauro Betti, Lucas Belotti e eu, Bruno Camarão, entregamos a você este embate pela Libertadores da América, que até aqui, nas partidas de ida das oitavas de final, não teve nenhum vencedor.

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3: Boa noite.
4: Olá. A violência no Rio de Janeiro fez 3 vítimas inocentes em apenas 24 horas, incluindo uma criança.
5: Com 6 anos de idade, a criança que brincava em casa quando foi atingida por estilhaços de uma bala perdida vai carregar para sempre as marcas da violência. O menino chegou a ser socorrido, mas perdeu a visão do olho esquerdo.
6: E quando eu soube da notícia, eu falei, pronto, mataram meu filho.
5: Em menos de 24 horas, 3 inocentes foram baleados na cidade do Rio de Janeiro. Além da criança, um homem foi atingido no pé, dentro do carro, em outro tiroteio na zona sudoeste e passa bem. E uma mulher de 53 anos levou um tiro no pescoço, dentro de um ônibus na zona norte. Aline de Siqueira Afonso passou por uma cirurgia de mais de 4 horas. Foi entubada e segue em observação. O estado de saúde dela é grave. Aline estava nessa linha que vai de Irajá até a Tijuca, na Zona Norte. Ela foi atingida no pescoço quando passava pela Avenida Miriti, uma das mais movimentadas da região.
7: A gente tem que enfrentar a vida do jeito que ela se apresenta. Vai fazer o quê? Torcer pelo seu próximo.
5: 10 pessoas foram baleadas dentro do transporte público desde janeiro do ano passado na região metropolitana do Rio. 3 morreram.
8: Para sair de dentro de casa e fazer sua oração, porque está muito difícil.
5: Só neste ano, 63 pessoas foram atingidas por balas perdidas na região metropolitana do Rio. 15 delas morreram.
9: Eu não sei onde vamos parar. É muito triste você amar o seu país e não se sentir seguro dele.
10: A violência continua fazendo vítimas enquanto as facções criminosas tentam expandir territórios e transformam bairros em campos de guerra. Nesta quinta-feira, a Polícia Militar fez uma grande operação para tentar frear a expansão territorial e reduzir crimes. 27 batalhões estão envolvidos. Pelo menos 5 pessoas foram presas e 2 fuzis apreendidos.
11: O Rio tem se tornado um reduto para traficantes de outros estados. Bandidos se escondem em comunidades dominadas pelos criminosos e fazem treinamentos. Hoje, a Polícia Civil prendeu no Rio 3 lideranças do Comando Vermelho do Maranhão. Entre eles, um dos chefes da facção naquele estado e a mulher dele. Segundo as investigações, ele controlava o tráfico à distância desde 2024.
3: E no Rio Grande do Sul, uma operação prendeu 12 suspeitos de tentativa de homicídio contra um torcedor do Grêmio em Porto Alegre. Segundo a investigação, todos faziam parte de uma torcida organizada do Inter. O ataque foi em março, antes da final do Campeonato Gaúcho. O gremista foi cercado e espancado. Ficou 21 dias em coma e teve fraturas e ferimentos graves na cabeça. Até hoje tem dificuldades para andar e falar. Além de drogas, a polícia também apreendeu armas, bombas, roupas e uniformes que teriam sido usados no ataque.
4: Um absurdo isso, todo mundo tem que ser devidamente punido. Uma operação da Polícia Federal mira um esquema de lavagem de dinheiro de apostas online. O sequestro de bens e imóveis autorizado pela Justiça passa de R$1 bilhão.
12: Hoje a Polícia e a Receita Federal foram atrás de bens bilionários. carrões, imóveis, obras de arte. A operação cumpriu 19 mandados de busca e apreensão em 5 estados: São Paulo, Paraná, Rio de Janeiro, Sergipe e Paraíba. Este foi o momento em que os policiais abordaram um dos empresários investigados, que foi parado no meio do trânsito em João Pessoa. Hernildo Júnior, dono da PixBet, uma empresa de apostas esportivas que já patrocinou times como Flamengo e Corinthians. O carro e o celular dele foram apreendidos. Na cidade, a PF também fez buscas na sede da empresa. Perto da capital, uma arena de vaquejadas ligada aos investigados também foi alvo. Segundo a investigação, por trás da estrutura empresarial havia um esquema para burlar as leis brasileiras e lavar dinheiro de apostas online. O primeiro passo era o dinheiro movimentado pelas apostas. Segundo a PF, parte dos recursos saía do Brasil por meio de empresas de compensação financeira e chegava a PixStar, uma empresa registrada num paraíso fiscal no Caribe. Depois, eram emitidas notas falsas, como se fossem pagamentos por serviços, e o dinheiro voltava com a aparência de legalidade.
13: A gente tem cooperação internacional envolvida nessa investigação, a gente tem um rastro muito forte e robusto de prova já produzida até o presente momento.
12: A polícia também investiga o advogado da PixBet e de Hernildo Júnior. Nelson Williams é dono de um dos maiores escritórios de advocacia empresarial do país. Segundo a investigação, o advogado teria atuado como operador financeiro do grupo e ajudado a ocultar bens e recursos. Esta é a segunda operação policial contra o advogado em menos de um mês.
14: Esta relação sempre foi puramente, estritamente profissional. O escritório Nelson Williams advoga para a PixBet há alguns anos, presta assessoria para a PixBet há alguns anos, né? E em razão disso, né, deduzimos, a princípio, sem ter o acesso integral aos autos, que há, talvez, ou possa ter um questionamento dos valores recebidos pelo escritório em razão desta prestação de serviços.
12: A PixBet disse que só vai se manifestar depois de ter acesso às informações do processo. Não conseguimos contato com o Hernildo Júnior.
3: A polícia de São Paulo recuperou 8 gravuras do artista francês Henri Matisse, que tinham sido roubadas da biblioteca Mário de Andrade em dezembro do ano passado. As obras estavam numa casa em São Bernardo do Campo, na Grande São Paulo. Uma pessoa foi presa e uma arma foi apreendida. O conjunto recuperado faz parte de um acervo avaliado em cerca de R$1 milhão. A polícia ainda procura outras 5 obras de Cândido Portinari que continuam desaparecidas.
4: Um policial militar reagiu ao ter a casa invadida por criminosos na Baixada Fluminense, Thaís.
3: Olha, Felipe, teve troca de tiros e um dos bandidos acabou baleado e preso.
15: A pressa é para fugir, mas minutos antes o plano era invadir esse imóvel em Mesquita, na Baixada Fluminense. Câmeras de segurança registraram a ação de 4 criminosos na casa de um policial militar. As imagens mostram a movimentação do grupo durante a madrugada. O circuito interno mostra um criminoso encapuzado e de luvas. Ele aparece bem próximo à câmera e carrega uma escada, usada pelo grupo para conseguir acessar a residência. Outros ângulos mostram diferentes pontos do imóvel. Os bandidos circulam pelo local e, em seguida, a movimentação muda de ritmo, porque o policial percebe a invasão e reage. Um dos criminosos é baleado. Do lado de fora, as câmeras registram a fuga. Ferido, ele caminha com dificuldade. Os comparsas conseguem correr em direção ao carro e ajudam o bandido. O grupo consegue fugir. Depois do confronto, agentes da delegacia de Mesquita receberam a informação de que um dos envolvidos tinha sido baleado. Os policiais passaram a fazer buscas em unidades de saúde da região. O homem foi localizado no Hospital Geral de Nova Iguaçu. Segundo a Polícia Civil, ele teria apresentado, num primeiro momento, uma identidade falsa. Ainda de acordo com os agentes, o PM, dono da casa, reconheceu o criminoso como um dos envolvidos na invasão. Ele foi preso na manhã desta quarta-feira. Um outro homem também foi levado para a delegacia. O caso foi registrado como roubo qualificado. A polícia agora segue com a investigação para identificar e localizar os demais envolvidos.
4: A Receita Federal apreendeu emagrecedores em duas operações em Foz do Iguaçu, no Paraná. Na primeira, foram encontrados 67 ampolas de medicamentos em um compartimento secreto costurado na sola de um par de tênis. O calçado estava sob as poltronas de um ônibus de turismo que seguia para Florianópolis. A segunda, a apreensão aconteceu já na alfândega. Cápsulas dos produtos de emagrecimento foram descobertos dentro de um pote de loção hidratante enviado por remessa postal. A polícia agora tenta identificar destinatário e remetente da encomenda.
3: A polícia do Rio Grande do Sul prendeu golpistas que enganavam vítimas com falsos investimentos.
4: Uma das empresas investigadas movimentou cerca de 300 milhões de reais em criptomoedas num único dia.
16: Uma falsa plataforma de investimentos que oferecia lucros altos, principalmente com a aplicação em criptomoedas. Foi acreditando nas falsas promessas que uma aposentada gaúcha perdeu uma herança milionária, 37 milhões de reais. Segundo o advogado da vítima, tudo começou quando ela entrou num grupo de discussão sobre investimentos.
17: O tal do professor, todos os assessores induziam ela, ah, não, poxa, busque mais lucro, mas a gente consegue oferecer mais lucro, né? E aí é que ela começou a fazer transferências PIX e investimentos nesta falsa corretora ao invés do banco tradicional.
16: Assim como ela, outras 140 pessoas também foram lesadas no esquema. Os criminosos forjavam sites bem elaborados e anúncios com ofertas imperdíveis nas redes sociais. A polícia cumpriu 10 mandados de prisão e 16 de busca e apreensão em Gravataí, na região metropolitana de Porto Alegre e nos estados de São Paulo e Santa Catarina. Além dos mentores do esquema, a operação mirou laranjas que cediam a conta bancária para a movimentação de dinheiro. Duas pessoas foram presas em São Paulo. Uma das empresas investigadas movimentou mais de 290 milhões de reais em criptomoedas em um único dia. No total, as transações realizadas pelos investigados somam 30 bilhões de reais.
18: Os próximos passos são analisar, tentar dar nome a essas 140 vítimas, entender quanto cada uma perdeu, tentar localizar o destino dos recursos da nossa vítima, para que, de alguma forma, a gente consiga reparar o prejuízo dela.
3: Subiu para 273 o número de mortos no terremoto que atingiu a Colômbia no começo da semana. As buscas entram no quarto dia e se concentram nas cidades de Cali e Pereira, onde dezenas de prédios desabaram. Num pronunciamento em Bogotá, o presidente Abelardo de Las Priedas simplesmente decretou 3 dias de luto e anunciou o estado de emergência econômica, o que permite repasses de dinheiro sem necessidade de aval do Congresso. 377 pessoas ainda estão desaparecidas e equipes apenas de 4 pessoas, de 4 países, na verdade, foram autorizadas a ajudar nas buscas. Estados Unidos, Israel, Equador e El Salvador. O governo é alvo de críticas pela recusa de mais ajuda internacional.
4: E o governo brasileiro deu início ao processo de reciprocidade contra os Estados Unidos por causa do tarifaço. Ao vivo de Brasília, Natália Pazzi tem todas as informações. Boa noite, Natália.
19: Boa noite, Felipe, a vocês e a todos. O governo divulgou uma nota informando que o Itamaraty está notificando os Estados Unidos sobre o início do processo. Agora serão realizadas consultas diplomáticas entre os dois países e reuniões dentro do próprio governo para decidir quais produtos serão afetados e como isso deverá acontecer. Segundo o governo, essas consultas reforçam a disposição brasileira para conversar. A ideia é buscar uma solução negociada ou até anular os efeitos das medidas impostas pela Casa Branca. Entre as possibilidades está a aplicação da mesma sobretaxa. Atualmente, ela chega a 37,5% para uma série de produtos exportados pelo Brasil. É possível ainda aumentar ou definir um valor menor. O rito da reciprocidade é definido em uma lei que foi aprovada por unanimidade no ano passado pelo Congresso. Ela autoriza o Planalto a responder em caso de barreiras econômicas impostas por outros países ou blocos econômicos. Na época, a relatora foi a senadora Tereza Cristina. Ela costurou o texto junto com o governo, que incluiu a possibilidade de suspender concessões comerciais e obrigações relativas a direitos de propriedade intelectual como retaliação. Antes do comunicado, o presidente Lula se reuniu com o ministro Mauro Vieira das Relações Exteriores e com o assessor especial Celso Amorim. É com vocês.
3: Obrigada. O muro da Embaixada dos Estados Unidos em Brasília foi pichado na manhã desta quinta. Pessoas vestidas de palhaço protestaram no local e escreveram em português e inglês que os Estados Unidos fazem guerra e lucram com a morte. Um homem chegou a ser preso. Em uma rede social, o MST assumiu a autoria do ato.
4: A alta nos casos de sarampo acendeu o alerta em São Paulo e em cidades da região metropolitana, onde a procura pela vacina aumentou.
20: Um posto de vacinação num supermercado. É a vacina do sarampo chegando a quem precisa ser imunizado.
21: Vacina é um pacto coletivo, né? Então todo mundo que puder tem que vir tomar.
22: Nós sabemos que a vacina, ela sempre salvou e sempre vai salvar vidas.
23: Então acho que é importante cada um fazer a sua parte.
20: Por causa do aumento de casos de sarampo, com 23 confirmados em São Paulo só esse ano, há uma intensa campanha de vacinação nas cidades afetadas. A capital, Guarulhos e São Bernardo do Campo. Postos móveis como estes foram montados em comércios, hotéis, academias e também estações de metrô. Os postos de saúde, claro, também estão vacinando, com uma vantagem: aproveitar e tomar outras vacinas que podem estar faltando, como a da gripe e da Covid. Nesse aqui tinha fila para se vacinar. Desde o início da campanha, no começo de agosto, foram aplicadas mais de 500.000 de doses de sarampo na capital. A orientação é que todo mundo, entre 6 meses e 59 anos, das três cidades, tome a vacina. O esquema completo prevê duas doses, uma aos 12 meses e outra aos 15 meses. Mesmo quem estiver com tudo em dia, precisa tomar a adicional.
24: A vacina é extremamente segura, sarampo é muito pior, né? Ele se transmite muito, ele é extremamente transmissível. Uma pessoa doente pode transmitir para até 18 pessoas ao seu redor, né? A doença mais transmissível que temos e pode dar complicações graves, como pneumonia, inflamação no cérebro e levar até mesmo ao óbito.
20: O Diego trouxe a família toda para se proteger.
25: Não deu para ver um sozinho para reforçar com ela, não. Mas já todo mundo tomou o sarampo hoje.
3: Tá certíssimo. E os bancos de sangue terão novas regras a partir de outubro. Uma delas permite que pessoas com mais de 70 anos que já são doadoras continuem doando.
26: A doação de sangue sempre fez parte da vida da Patrocínia. São mais de 4 décadas doando, pelo menos 2 vezes por ano. Perto dos 70, ela estava apreensiva.
27: Eu já estava me preparando psicologicamente, já estou chorando, né? Já estava me preparando psicologicamente para a chegada do final do ano e eu não poder doar mais. E o meu coração se emocionou quando você falou que eu vou poder virar setentona doando. Que coisa melhor que isso.
26: Agora quem tem 70 anos ou mais e já é doador regular pode continuar doando sangue, desde que esteja em boas condições de saúde. Até então, pessoas acima dessa idade eram impedidas de doar. A mudança levou em conta o aumento da expectativa de vida e o envelhecimento da população brasileira.
28: Ela não tem essa questão ali, né, de ser uma doação de um doador de 70 anos ou ser um doador de 35 anos. O sangue, é vida para todo mundo, né? Independente da idade.
26: As mudanças entram em vigor a partir de outubro nos bancos de sangue de todo o país. Além da questão da idade, há outras novas regras, como a diminuição no intervalo de doações para quem passou por procedimentos estéticos, fez endoscopia ou tatuagem. O tempo de espera caiu de 6 para 4 meses. Também foram adotadas novas medidas para melhorar o monitoramento de todas as etapas da doação, que vão seguir um padrão internacional, reduzindo o risco de erros.
28: Todos os lugares têm falta, a gente não consegue, em muitas épocas do ano, suprir os estoques necessários para os hospitais. A gente espera não só essa questão dos doadores, da questão da idade e tudo mais, mas que toda a portaria, com todas as mudanças, permitam que mais pessoas sejam doadoras.
4: Doar sangue é doar vida. Doe! O eclipse solar total visto ontem em partes da Europa rendeu muito mais que belas imagens. Mobilizou cientistas que pesquisam os efeitos das mudanças no Sol sobre a Terra.
29: 2 minutos de escuridão e apenas uma chance para este skatista espanhol fazer a manobra da vida. E para este noivo, fazer um pedido de casamento único. Além do espetáculo para milhões de pessoas. O fenômeno ofereceu uma oportunidade rara para cientistas estudarem o Sol e também os efeitos da mudança repentina de luz sobre a Terra. Em várias partes da Europa, equipes de pesquisa lançaram balões meteorológicos equipados com câmeras e sensores capazes de medir mudanças na atmosfera e até na concentração de ozônio. A NASA enviou um avião a cerca de 15 mil metros de altitude a partir da Islândia. A Agência Espacial Americana vai incluir os registros em estudos sobre a coroa solar.
0: E é a coroa que é a fonte do vento solar, a fonte do material que o Sol ejeta continuamente e que chega eventualmente na Terra. Então, eventuais explosões solares, as interações Sol-Terra, tudo isso é ditado pelo comportamento da coroa solar. E os eclipses solares totais são, então, as oportunidades que a gente tem aqui da Terra de se estudar em detalhe a coroa solar.
1: Hora de falar da previsão do tempo. Mais de 550 cidades entraram na rota de tempestades severas no sul do país e a gente vai detalhar isso a partir de agora. A expectativa de chuva é de 100 milímetros na região sul. A gente observa, né, toda essa área aqui em vermelho, amarelo e também roxo com perigo. E aí a chuva vem acompanhada ainda de rajadas de vento e quedas de granizo. Não chove só na região sul, não. Também no sudeste há um alerta especial para a região leste de São Paulo e também no sul do Rio de Janeiro. Por outro lado, aí o interior do Brasil com sol e tempo seco. O alerta nessa região é para baixa umidade relativa do ar, com níveis críticos, principalmente no interior de São Paulo e também de Minas Gerais. Destacando também uma situação muito preocupante em todos os estados do Centro-Oeste e no interior do Nordeste, onde as temperaturas podem chegar perto dos 40 graus. Aliás, vamos dar uma passadinha aqui no nosso mapa de máximas. 37 graus em Cuiabá, 35 graus em Teresina e 30 graus em Belo Horizonte. Aí, já que a gente está falando de calor, a Defesa Civil de São Paulo faz um alerta para uma onda de calor no estado nos próximos dias. As temperaturas podem ficar até 7 graus acima da média e há, sim, um risco de incêndios florestais. O interior deve ser a região mais afetada. Esse veranico segue até a próxima quarta-feira. Vamos dar uma passadinha pelas cidades do interior de São Paulo. Presidente Prudente com máxima de 35 graus nessa sexta-feira, Araraquara 33, Campinas 31 e Franca 32 graus. Na capital paulista, o tempo vira na parte da manhã e há possibilidade de pancadas de chuva à tarde, máxima de 25 graus. O cenário em outras cidades, a gente também compartilha a partir de agora, chove forte, a temperatura não passa de 18 graus em Florianópolis, Vitória 29 graus com sol entre nuvens, cenário parecido em Brasília, por lá a máxima de 30 graus e em Manaus 35 graus. Mais de 30 mil propriedades rurais sofreram estragos com tornados e temporais nas últimas semanas no Rio Grande do Sul. Quase 150 mil toneladas de alimentos foram perdidas.
2: A chuva e o vento dos temporais do fim de julho em Viamão, na Grande Porto Alegre, arrancaram lonas e deixaram a produção do Fernando desprotegida. Só em estrutura, o prejuízo passa dos 15 mil reais.
5: O temporal aqui foi bem feio, assustador, né? As lonas das estufas estouraram, né? Levando, assim, cerca de quatro estufas, né? A lona embora e também danificando parte metálica, que são os arcos.
2: Isso, que ele ainda não calculou as perdas dos morangos e tomates, que vai deixar de colher e vender. O cenário se repete em várias partes do Rio Grande do Sul. Na segunda metade de julho, choveu forte com granizo. Houve vendavais e até tornados, que arrasaram quase 150 mil toneladas de alimentos, segundo o governo do estado.
6: 101 municípios registrando essas perdas em 30 mil propriedades rurais. As perdas elas se efetivam mais mesmo na questão dos solos, por lixiviação, por chuvas excessivas que acabam aí trazendo prejuízos no solo da propriedade.
5: Investir em agricultura no Rio Grande do Sul é uma atividade de altíssimo risco. Então, é bem complicado e nos desanima, né? Porque a gente não tem nenhum incentivo do poder público.
2: O governo gaúcho disse que acompanha a situação. R$1 milhão foram destinados à Defesa Civil para atender moradias destelhadas. Mas não foi anunciado auxílio específico para as perdas nas lavouras, nem por parte do governo federal.
4: O presidente do Supremo, Edson Fachin, defendeu a proteção da liberdade de imprensa e indicou que a decisão que determinou busca e apreensão contra a fonte de um jornalista no Maranhão será analisada em plenário.
7: O caso envolve o jornalista Luiz Pablo, do Maranhão, investigado após publicar reportagem sobre o uso de veículos do Tribunal de Justiça por parentes do ministro Flávio Dino. Ele passou a ser investigado por perseguição, uso de informações sigilosas e de ter recebido R$100 mil pelas reportagens. O caso ganhou mais repercussão a partir de uma decisão contra a suposta fonte do jornalista. Na última terça-feira, Alexandre de Moraes autorizou a operação da PF contra Raimundo Cutrim, ex-secretário do governo do Maranhão. Segundo a Polícia Federal, ele seria o informante do jornalista. Hoje, o presidente do STF prestou solidariedade a Dino, mas disse que o tribunal vai respeitar os direitos constitucionais. Fachin disse que a decisão de Moraes deve ser analisada no plenário da primeira turma, formada pelos ministros Alexandre de Moraes, o relator do caso, Carmen Lúcia, Cristiano Zanin e pelo próprio ministro Flávio Dino.
8: A apuração de eventuais ilícitos deve dirigir-se e certamente vai dirigir-se à conduta que constitua objeto da investigação, jamais à atividade jornalística legítima exercida no cumprimento de sua função constitucional.
7: Na sessão, Moraes rebateu, afirmando que um direito constitucional não pode ser usado para encobrir crimes.
9: Sigilo de fonte, que é uma garantia constitucional consagrada por essa Suprema Corte, mas que nunca se confundiu e nunca e jamais se confundirá com o escudo protetivo para a prática de atividades ilícitas.
7: Entidades ligadas à comunicação criticaram a medida, que é vista como quebra do direito de sigilo à fonte do jornalismo.

0: PL.
1: Fraudaram a minha filiação partidária. O sistema vai tentar de tudo para me parar, mas não vai conseguir não, porque Deus está no comando e a gente junto vai resgatar o nosso Brasil.
0: O Missão afirma que recebeu o pedido de filiação de Flávio de um e-mail válido, vinculado diretamente ao senador, enviado em 2 de agosto, e que após a detecção da mensagem, houve um contato também pela internet com o PL, para avisar do problema que teria sido visto pela legenda. Em transmissão nas redes sociais, Flávio disse que o gabinete considerou como spam os e-mails de filiação que recebeu em uma conta institucional do Senado.
2: Chegou no meu gabinete alguns e-mails automáticos, né, desse partido aí. É porque, como ninguém conhece, acaba que a assessoria vê aquilo e acha que é spam, né?
0: Uma apuração preliminar do Tribunal Superior Eleitoral aponta que o sistema foi movimentado por alguém com credenciais do Missão. O presidente Nunes Marques determinou o restabelecimento da filiação do senador ao PL. O ministro também decidiu que deve ser excluído do histórico partidário o vínculo errado e pediu que a Polícia Federal investigue o caso. A candidatura do PL foi registrada no início da noite. O Missão sustenta que houve uma tentativa fraudulenta de filiação feita por agentes externos. O candidato do partido, Renan Santos, ressaltou que vai encaminhar à Polícia Federal os registros no sistema.
3: Alguém pegou o e-mail do Flávio, oficial do Senado, e cadastrou ele no nosso sistema de filiação. Então, a equipe do Flávio, com o e-mail oficial do Flávio, de fato abriu os e-mails, teve acesso aos e-mails dessa filiação esquisitíssima e, inclusive, clicou em links.
0: Já no recém-inaugurado QG eleitoral do PT, em Brasília, foi assim boa parte da manhã. Entra e sai de carros de candidatos para gravar vídeos, propaganda política, além de tirar fotos ao lado de Lula. O objetivo é reforçar a presença do candidato à reeleição nos estados e ainda tentar eleger uma bancada maior no Congresso. À tarde, Lula também fez questão de comparecer no Ministério do Trabalho à divulgação de um tema popular, o crescimento verificado pelo governo das vagas de trabalho com carteira assinada.
4: O Planalto está determinado a aprovar a proposta que acaba com a escala de trabalho 6x1 antes das eleições. Para isso, o presidente Lula busca se reaproximar do presidente do Senado, Davi Alcolumbre. Líderes avaliam que as primeiras conversas serviram para selar a paz e restabelecer o diálogo.
0: O contato foi retomado 4 meses após a derrota do governo na indicação de Jorge Messias para o Supremo, atribuída pelos petistas a Alcolumbre. Apesar da pressão, o presidente do Senado já sinalizou que temas importantes para o governo só vão ser votados depois das eleições. Em sinalização ao agronegócio, a equipe de campanha do petista trouxe uma mudança de tom no plano de governo. Desta vez, o texto trata da importância do setor para a economia depois do tarifaço dos Estados Unidos. Em 2022, o documento atrelava a área responsável por quase 1/4 das exportações do país a ideias ligadas à reforma agrária. Ronaldo Caiado, candidato do PSD, cumpriu agendas em São Paulo. Pela manhã, participou da Feira Latino-Americana do Transporte. À tarde, ele participou de um fórum de empreendedores. O ex-governador de Goiás escolheu cidades do entorno de Brasília para dar a largada à campanha presidencial na próxima segunda-feira. Romeu Zema, candidato do Novo, também participou do fórum com empreendedores. O ex-governador de Minas Gerais definiu como palco da primeira agenda oficial de campanha o município de Montes Claros, no norte do estado.
5: E o Tribunal Superior Eleitoral suspendeu esta noite o sistema de processamento de novas filiações partidárias. O ministro Cássio Nunes Marques determinou a medida depois que Flávio Bolsonaro foi filiado indevidamente ao partido Missão. Houve uma tentativa também de alterar a filiação do presidente Lula. A Justiça Eleitoral garante que a situação dos candidatos está regularizada e que o sistema será reativado em breve.
6: A relação entre governo e Congresso em meio às eleições, veja no comentário de Fernando Mitri.
7: Na expectativa de aprovação da PEC da Segurança e de outras matérias de interesse do governo, o presidente Lula vem se reunindo com o presidente do Senado para acertar a pauta a ser votada no curto prazo disponível. A mudança da escala 6x1, outra prioridade do Lula, sempre teve poucas possibilidades de aprovação antes da eleição, apesar da pressão que é grande. Mas a PEC da Segurança, que parece assegurada, será seguida por Lula com o anúncio do Ministério da Segurança, a área prioritária na campanha, que está, tema que está

0: entre os assuntos definidores desta eleição, podendo crescer mais no horário eleitoral. Podendo não, vai crescer. Mas que até agora é a área em que predominam o discurso e as teses de repressão ao crime defendidas pela direita e seus candidatos. Um dos desafios da esquerda. Ideologias à parte, um plano abrangente, como tantos especialistas insistem, integrando todas as forças de segurança, coordenadas nacionalmente, sem perda de autonomia dos estados e conectadas com forças de apoio internacionais, esta é a base necessária para o combate eficiente ao crime organizado, mas superando dificuldades e disputas políticas, o que não é fácil. Thaís Felipe.
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1: Um dos suspeitos de chefiar o esquema que desviou bilhões de reais de aposentados do INSS se entregou à polícia.
2: O presidente da Confederação dos Agricultores Familiares estava foragido há 9 meses.
5: Carlos Roberto Ferreira Lopes se apresentou na Superintendência Regional da Polícia Federal em Brasília e já foi levado à prisão. O advogado estava foragido desde novembro do ano passado. Ele é presidente da Confederação de Agricultores Familiares, a CONAFER, desde 2011. Foi indiciado no mês passado na operação que investiga um desvio bilionário de benefícios de aposentados e pensionistas do INSS. A entidade é apontada pela Polícia Federal como a peça central do esquema e movimentou mais de 640 milhões de reais em descontos indevidos. A PF diz que esse dinheiro foi desviado para empresas de fachada. Num período de 5 anos, a entidade teve um salto impressionante nos descontos em aposentadorias e pensões, de R$ 400 mil em 2019 para 277 milhões em 2024, quase 700 vezes mais. A defesa do presidente da CONAFER disse que a apresentação à polícia não significa confissão de culpa. Ele é suspeito de chefiar o esquema de fraudes no INSS. A Polícia Federal diz que Carlos Lopes controlava as transferências financeiras e decidia a distribuição do dinheiro desviado. No ano passado, Carlos Lopes chegou a ser preso por falso testemunho ao depor na CPI do INSS, mas foi liberado depois de pagar fiança de R$ 5 mil. No pedido de indiciamento, a PF também defendeu que o presidente da Conafer responda pelos crimes de organização criminosa, lavagem de dinheiro e corrupção ativa. Como ele se entregou à polícia, investigadores avaliam que aumentam as chances de um acordo de delação premiada. A investigação aponta uma ligação entre a Conafer e políticos dos partidos de centro.
2: Palestinos estão cercados nas suas próprias casas na Cisjordânia por colonos israelenses. A ação gerou reação internacional e foi classificada pelos Estados Unidos como um ato de terrorismo.
6: 15 palestinos, incluindo duas crianças, estão sitiados na Cisjordânia desde o fim de semana, depois de colonos israelenses cortarem água, luz e acessos às casas. Os moradores afirmam que a ação visa forçá-los a abandonar suas terras. O Exército de Israel, que tem sofrido pressão para impedir a apropriação ilegal de assentamentos, enviou soldados para tentar retirar os colonos de lá. Mas eles reagiram e houve confronto. O cerco provocou uma crítica rara vinda dos Estados Unidos e foi classificado pelo embaixador americano em Israel como um ato de terrorismo. A Cisjordânia abriga hoje 3 milhões de palestinos, mas Israel controla sozinho 60% do território. Essa ocupação está se expandindo com ações violentas como essa.
1: O governo do Japão protestou contra a visita do presidente da Rússia a ilhas reivindicadas pelo país.
7: A visita aconteceu depois de Vladimir Putin supervisionar exercícios militares navais na região. Ele esteve na ilha Irutup, onde experimentou caviar numa indústria de pescados. Essa é a maior das quatro ilhas Kurilas, reivindicadas há décadas pelo Japão. O arquipélago tem mais de 50 ilhas. O Ministério das Relações Exteriores japonês disse que o território pertence ao país e, em protesto, convocou o embaixador russo para dar explicações. As ilhas foram ocupadas pela União Soviética no fim da Segunda Guerra Mundial, em 1945, e tiveram papel estratégico durante a Guerra Fria, servindo de base aérea e naval. O território, com cerca de 20 mil habitantes, conta ainda com jazidas minerais de ouro e prata e zonas de pesca. A viagem de Putin é vista por analistas como um recado ao Japão contra o apoio dado pelo país às sanções aplicadas pelo G7 por causa da invasão da Ucrânia. A primeira-ministra, Sanae Takaichi, declarou que a visita fere os sentimentos do povo japonês e prejudica as relações entre os dois países.
2: O parlamento da Suécia aprovou a redução da maioridade penal de 15 para 14 anos. O governo, que é de direita, queria reduzir a idade para 13, mas não conseguiu maioria no parlamento. A mudança entra em vigor no próximo dia 10 de setembro, às vésperas das eleições gerais no país. O combate à criminalidade é o principal foco do governo sueco desde 2022.
1: E a seguir, barriga de aluguel entra na justiça para manter gestação de bebê que pais biológicos queriam abortar.
2: Brasileiros participam de seleção para ingressar numa das companhias de dança mais prestigiadas do mundo.
1: Iate de 50 milhões de reais pega fogo logo depois de ser entregue ao novo dono.
2: E ainda, Fernandinho Fernandes traz tudo o que rolou na rodada das Copas Sul-Americanas. Em instantes, aqui no Jornal da Noite.
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11: Meia-noite e 40 minutos pelo horário de Brasília. Bom dia para você que acompanha a Band News FM nessa madrugada de sexta, 14 de agosto de 2026. Eu, Stephanie Toso, sigo por aqui na atualização do noticiário durante o intervalo do Jornal da Noite na nossa programação, já trazendo os principais destaques direto de Brasília. O Tribunal Superior Eleitoral pode julgar na próxima semana o uso de deepfakes na campanha eleitoral. O encontro para tratar do assunto está previsto para essa quinta-feira. Afonso Marangoni tem mais informações.
12: Adiada a reunião dos ministros do Tribunal Superior Eleitoral para discutir o uso de deepfakes na campanha eleitoral. O TSE pode julgar a questão na próxima semana. Deepfakes são conteúdos criados por inteligência artificial que simulam a imagem e a voz de uma pessoa. Os ministros vão decidir se vai haver uma proibição geral ao recurso ou se alguma exceção vai ser aceita. A discussão se dá no âmbito de uma ação do PT contra a divulgação de um vídeo do ex-presidente Jair Bolsonaro, produzido por IA. O conteúdo foi usado na convenção que confirmou a candidatura do senador Flávio Bolsonaro à presidência da República. O temor é que, se não houver uma proibição geral, a Justiça Eleitoral receba uma enxurrada de ações questionando o uso da tecnologia. Outro ponto em aberto é qual deve ser a punição aplicada para violações à regra.
11: Nos outros destaques, a Polícia Federal realiza uma operação contra um esquema de fraudes bancárias que gerou um prejuízo de 30 milhões de euros. Os agentes cumpriram mandados em Goiás, São Paulo e no estado do Rio. Quem tem mais detalhes é o Alexandre Paes.
13: Um esquema de fraudes bancárias eletrônicas, lavagem de dinheiro e ocultação de patrimônio entrou na mira da Polícia Federal nesta quinta-feira. Em Goiás foram cumpridos 11 mandados, na cidade de Goiânia, Senador Canedo e Anápolis. Essa operação também ocorre em cidades de São Paulo e no Rio de Janeiro. A investigação começou após uma instituição financeira alemã comunicar um ataque cibernético ocorrido no final de 2023. O prejuízo é estimado em 30 milhões de euros. Segundo a Polícia Federal, os recursos eram movimentados por meio de cartões emitidos sem autorização e também por contas de passagens de empresas e instituições de pagamento das plataformas de ativos virtuais.
1: De volta com o Jornal da Noite, falando de economia. Nesta quinta, a Bolsa de Valores registrou mais um dia de queda e fechou com a menor sequência de perdas consecutivas desde 2023. A Juliana Rosa explica os motivos.
14: A Bolsa Brasileira cai desde o começo de agosto e engatou hoje a oitava queda seguida, 0,23%. É a maior sequência de quedas em 3 anos. Com exceção das ações da Petrobras, que se beneficiam da alta do petróleo, os papéis vêm sofrendo com a saída de investidores estrangeiros. A incerteza em relação às contas públicas no ano que vem prejudica a atração de investimentos, a queda dos juros e da inflação e traz um risco de piora econômica no ano que vem. Nesse contexto que o Congresso ainda aprovou um aumento de gastos fora da regra fiscal esse ano, embora aumentando a economia prevista para o ano que vem, mas muito aquém do necessário. Essa semana o banco JP Morgan retirou a recomendação de investimentos da Bolsa Brasileira e os balanços dos bancos estão mostrando os desafios com o aumento da inadimplência. Dados do comércio divulgados pelo IBGE mostram crescimento de 0,5% no mês de junho, acima do esperado, mas muito focado em compras básicas, ali no supermercado, com queda em produtos mais caros, que dependem de crédito. São números que reforçam a tendência de crescimento menor da economia brasileira. Felipe, Thaís.
2: Obrigado, Ju. duas cabras deram trabalho à polícia de Portland, nos Estados Unidos. Elas foram vistas circulando perto de ponto de ônibus e até embarcaram rapidamente num deles. Depois desceram e seguiram até um shopping próximo, onde ali desapareceram. A polícia fez buscas na região, mas não informou se os animais foram encontrados. Quem pode comentar um assunto como esse pra gente?
1: É ele, né? Nosso especialista, Fernandinho Fernandes. Boa noite.
10: Em fuga de cabras? Boa noite, tudo bem?
1: Olha isso.
10: As cabras eram perdidas na polícia.
1: É demais,
10: que
1: né,
10: coisa, ficava ruim. O policial vai contar o que em casa. Pô, levei um bonde de uma cabra. Tava a cabra e o seu cabrito, tudo junto ali.
1: Ai, ai, ai.
10: É mais surreal, né?
1: Melhor é tranquilidade, surreal, né? Que entra,
10: pois é. Tranquilidade. Será que pagaram passagem, velho?
1: Ah, foi gratuito.
10: É.
2: Fernandinho.
10: Oi.
1: Bora.
2: Dando Corinthians. Tchau. Corinthians faz um resultado interessante, né?
10: Consegui, empatou 0-0, né?
2: É um jogo.
10: Não foi um resultado tão ruim assim, cara. Mas antes, a gente tem aí, ó, Mirassol encarando a LDU. Já a gente vai chegar no
2: Eles
10: Corinthians.
2: Eles me derrubam aqui também.
10: Não, viu? Mas o jogo aconteceu, a gente vai chegar lá. O Mirassol deu mole, empatou em casa com a LDU. 1-1, vai ter que resolver agora no Equador. No outro jogo, o Santos fez bonito. Ganhou do Maracá por 2-1. Cara, o Neymar jogou muita bola. O Gabigol fez 3 gols, mas só valeu 1. Mas o Santos ganhou. E estavam os dois impedidos. Milimétrico, mas estavam os dois impedidos. E o Neymar jogou muita bola, cara. Esse corta-luz aí pro Gabigol fazer o gol. O Neymar jogou muito.
1: Olha, sei nem o que dizer.
10: O Vasco em casa também deu mole. Empatou com o Olímpia. Olha que defesa do goleiro do Olímpia. 0-0. Sul-Americana vai ter que resolver fora de casa agora, Rui, a situação.
2: O Vasco ficou bem, rapaz. O Rui ficou Botafogo.
10: Vamos falar o seguinte. Bom, falar aquela do Corinthians, que empatou na Argentina em 0-0. E o Botafogo levou um sacode do Cienciano, 6-1.
1: Meu cara, Deus.
10: Tudo bem, Cusco, cidade histórica, maravilhosa. Mas não dá pra jogar em 3.400 metros, cara. É judiar demais do caboclo.
1: Pesa.
10: Não dá, pesado. Cara, ainda mais... Sabe o que mais dá na altitude? Dor de cabeça. Imagine com 6-1, como é que fica a cabeça.
1: Aí essa cara. Dor de cabeça vai durar.
10: Fica latejando. Ixi. Bom, e mais um técnico perdendo emprego, né, Felipe?
2: É. Zubeldia.
10: 14º treinador a dar adeus ao seu emprego esse ano no Brasileirão. Calma que a gente vai equiparar o número de técnicos demitidos com a quantidade de rodadas.
1: Nossa, é demais,
10: gente. A gente tá chegando lá.
1: Já tudo isso?
10: E muito mais no Esporte Total. Espero vocês logo depois do Jornal da Noite. Obrigado, gente.
1: Até já.
10: Valeu.
1: E olha só essa história. Nos Estados Unidos, uma mulher que servia como barriga de aluguel se recusou a abortar o bebê que tinha uma grave doença cardíaca. Os pais biológicos da criança queriam interromper a gravidez na 20ª semana, mas a enfermeira McKenna West conseguiu que um tribunal no Texas permitisse que ela seguisse com a gestação. A condição do menino é grave, mas tratável com cirurgia logo depois do parto, que está previsto para o mês que vem. A justiça americana também assegurou o direito à realização da cirurgia da criança. Mas ainda não há um parecer judicial sobre quem terá a responsabilidade parental sobre o menino, os pais biológicos ou a barriga de aluguel.
2: A seguir, bebê de 1 mês que tinha sido dado como morto pelo hospital tem alta no interior paulista.
1: Armadilha fotográfica flagra onça com filhote no Parque do Iguaçu.
2: Brasileiros participam de seleção para o Teatro Bolshoi, uma das principais companhias de dança do mundo. Em instantes aqui no Jornal da Noite.
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0: Meia-noite e 52 minutos. Na sequência, vem aí o terceiro e último bloco do Jornal da Noite na nossa programação.
1: O bebê de um mês, que foi dado como morto por um hospital no interior de São Paulo, teve alta e já está em casa. Noah Gabriel nasceu prematuro e com uma má formação no céu da boca. Em julho, enquanto aguardava por uma cirurgia na Santa Casa de Rio Claro, ele sofreu uma parada cardiorrespiratória. A morte foi declarada, mas 2 horas depois, a funcionária da funerária notou que ele estava vivo. O menino foi transferido para uma UTI e depois de 30 dias, agora vai para casa. A família trata o caso como um milagre e não deve processar a Santa Casa.
2: Saúde para ele.
1: Né? Muita.
2: Momento animal no Jornal da Noite. Uma câmera de monitoramento flagrou a onça pintada Apepu brincando com seu filhote no lado argentino do Parque Nacional do Iguaçu. Os registros foram divulgados pelo projeto Iaguareté, que instala câmeras para monitorar a vida animal na fronteira. A fêmea foi identificada pela primeira vez há 10 anos e está em sua segunda ninhada. Nas imagens, a oncinha rola no chão, brinca, pula e chama a atenção da mãe. No final, após carinhos, deitam juntos na natureza.
1: Um iate avaliado em quase 50 milhões de reais naufragou na ilha de Sardenha, na Itália. Os 14 ocupantes foram resgatados e a suspeita é que uma falha no motor tenha causado fogo nas vedações, o que permitiu a entrada de água na embarcação. O iate, fabricado em 2020, tinha acabado de ser vendido e entregue ao novo dono.
2: Mais de 200 candidatos participaram em São Paulo de uma pré-seleção para a prestigiada Escola do Teatro Bolshoi.
1: O teste é o primeiro passo para realizar o sonho de ingressar em uma das maiores companhias de dança do mundo.
3: Nessa fila, cada olhar carrega uma expectativa. Tem nervosismo, tem ansiedade e, principalmente, tem sonho. Sonhos de meninos e meninas que já imaginam o palco como destino.
4: Eu acho que é muito legal fazer o balé porque eu meio que me sinto que eu tô falando comigo, só que dançando.
5: Eu sinto um brilho, assim, um pedaço do meu coração é dança.
3: A audição começa de um jeito mais leve, pensado para deixar os pequenos à vontade. Aqui, para quem tem 9 ou 10 anos, ainda não é preciso dominar o balé.
6: Essa audição, ela é completamente lúdica para ser uma experiência muito positiva para as crianças, mas independente de ser lúdico ou não, é uma seriedade muito grande do Bolshoi, porque aqui a gente vai falar de futuros talentos e com uma carga horária muito grande em cima desses físicos.
3: Enquanto o teste segue, os pais aguardam do lado de fora e para eles a espera pode ser ainda mais difícil.
7: Nossa, eu tô que não me aguento, só imaginando o que tá acontecendo lá dentro. Eu tô emocionada, imagino que ela lá dentro, então, deve estar explosiva.
8: Vamos ver, eu sei que ela tá determinada, é o sonho dela, né? Então, ela vai fazer o máximo para conseguir fazer alguma coisa, né? Para realizar o sonho dela, né?
3: Nesta pré-seleção, mais de 230 candidatos estão concorrendo. Mas não significa que os selecionados aqui garantem uma vaga. Eles têm mais uma etapa pela frente, em outubro, em Joinville. Fundado em 1776 na Rússia, o Teatro Bolshoi é uma das mais tradicionais e importantes companhias de balé e ópera do mundo. É considerado Patrimônio Cultural da Humanidade pela Unesco. E é justamente essa tradição que atrai quem está disposto a transformar talento em profissão.
6: Bolshoi em russo significa grande, né? Nós somos a única escola fora da Rússia, no mundo, se encontra aqui no Brasil, em Joinville, e apesar de estar em Joinville, é uma escola do Brasil, né? É uma escola aí da América Latina, e nós estamos para dar esse ensinamento técnico, para transformar esses talentos em profissionais da dança.
3: Para quem já passou dos 11 anos, esse desafio é ainda maior. Não basta ter vontade de dançar. É preciso dominar a técnica, conhecer os passos e mostrar em poucos minutos tudo o que se aprendeu até agora. Antes da audição, a gente encontrou este grupo do lado de fora, cada uma delas com uma história, uma expectativa e o mesmo sonho.
9: Eu acho que vai ser meio difícil.
10: Meu sonho ir lá.
11: Também é um sonho, eu queria muito ser de lá.
3: Algo que elas esperam realizar. E se não der esse ano, pode ter certeza que vão tentar de novo.
2: Crianças, seus sonhos, pais, suas ansiedades.
1: É isso. E a edição primorosa da nossa bailarina, Carolina Zéza, aqui também. O Jornal da Noite termina aqui. 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
2: Você fica agora com Fernandinho Fernandes do Esporte Total. Uma excelente sexta-feira para você.
1: Obrigada pela companhia. Tchau.
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0: Uma hora em ponto pelo horário de Brasília. Mais uma vez, bom dia para você que está sintonizado, acompanhando aqui a Band News FM nessa madrugada de sexta. Hoje, 14 de agosto de 2026, eu, Stephanie Toso, sigo por aqui até às 7 horas na atualização do noticiário, já trazendo os principais destaques para você terminar aí a semana, daqui a pouquinho começar o fim de semana, bem informado, bem atualizado aqui com a gente, claro que de olho também nas mensagens que chegam pelo nosso WhatsApp no 11 999 592 100, já desejando muito bom dia para quem passou por aqui nesses últimos minutos, mandando um alô. Sérgio Rota já mandou, bom dia, Sté. Como já entramos no fim de semana, já pensou no que vai fazer nesse fim de semana trabalhar? Estarei de plantão, então, tanto sábado quanto domingo, por aqui na programação da Band News FM, sempre por volta desse horário, tá, gente? Então, mais um final de semana aí, que passaremos juntinhos, e um fim de semana que, pelo menos aqui para São Paulo, promete muito calor, hein? Entramos em mais um período de veranico por aqui, temperatura vai subindo aos poucos, mas expectativa de que no domingo já chegue aí aos 30 graus. Daqui a pouquinho eu tenho informação completa do pessoal da Climatempo por aqui na nossa programação também, já para você se programar, ajeitar aí o final de semana, fim de semana e da praia, hein? Tanto no sábado quanto no domingo. O Divanir Leite também já passando por aqui, direto da cidade de Garça, falou bom dia, sempre ouvindo essa excelente emissora. O João Luiz do Brooklyn também tá sintonizado. O Jairo falou assim, ó, ele tá, né, trabalhando, taxista ali no aeroporto de Guarulhos, mas falou, bom plantão, Stephanie. Valeu, gente. O WhatsApp é aberto, hein? Vai mandando o seu alô, a sua mensagem no 11 999 592 100. Enquanto isso, sigo por aqui na atualização dos principais destaques do dia.

0: governo brasileiro anuncia a abertura formal de um processo de reciprocidade econômica contra os Estados Unidos. A medida surge como uma resposta a medidas unilaterais que foram adotadas por Washington. Quem explica é o Leandro Aislan.
1: O governo brasileiro confirma que deu início nesta quinta-feira ao processo para aplicar medidas de reciprocidade aos Estados Unidos pelas tarifas impostas pelo país aos produtos brasileiros. O Ministério das Relações Exteriores informou que o processo inclui a notificação ao governo norte-americano solicitando a realização de consultas diplomáticas. O Itamaraty informou que a medida reforça a disposição do governo brasileiro de privilegiar o diálogo e a negociação em suas relações internacionais. A lei da reciprocidade foi sancionada em 2025 pelo presidente Lula após a aprovação no Congresso Nacional e permite que o Brasil aplique a outros países as mesmas medidas impostas.
0: Nos outros destaques do noticiário, a Polícia Federal vai investigar a filiação fraudulenta do candidato do PL, Flávio Bolsonaro, ao partido do MBL, o Missão. A medida atrapalhou o registro formal da candidatura presidencial do senador. Os advogados de Flávio ingressaram com uma ação no Tribunal Superior Eleitoral, exigindo o retorno imediato do político ao Partido Liberal. O presidente do TSE, ministro Cássio Nunes Marques, atendeu ao pedido ontem e restabeleceu a filiação original do presidenciável. Nunes Marques também determinou a liberação imediata do sistema para que o PL faça o pedido de registro de candidatura de Flávio ao Palácio do Planalto. O partido havia informado que não conseguiu registrar a candidatura. Já a Missão afirmou ser vítima e negou ter sido responsável pelo ocorrido. Uma operação mirou um esquema de betes e lavagem de dinheiro que movimentou mais de R$1 bilhão em vários estados. Direto da capital fluminense, destaque que chega com Luiz Valcir.
2: O Ministério Público do Rio cumpre 7 mandados de busca e apreensão durante a Operação Aposta Suja, realizada nesta quinta-feira contra investigados por exploração ilegal de betes que aplicam golpes em clientes. A ação ocorreu no Rio de Janeiro, em São Paulo e na Bahia. Na capital fluminense, os agentes apreenderam um carro e 2 celulares. Na Bahia, foram apreendidos 2 carros de luxo, aparelhos eletrônicos e dinheiro em espécie, em diferentes moedas. Em São Paulo, também foram apreendidos 2 carros de luxo, relógios, dinheiro em espécie, celulares e aparelhos eletrônicos. Segundo o MP, um relatório de inteligência financeira do COAF apontou que entre 2022 e 2026 houve uma movimentação financeira suspeita superior a R$1 bilhão e 400 milhões.
0: No destaque do esporte, o Santos vence o Macará no Equador de virada e vai com boas condições para o jogo de volta da Sul-Americana na próxima quinta-feira. O jogo da noite de ontem na Vila Belmiro terminou em 2-1 com gols de Gabigol e William Araão. Do lado do time equatoriano, o gol foi marcado por Franco Posse.

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1: Na sexta-feira, a principal mudança será o deslocamento da instabilidade do sul em direção ao Paraná e ao leste do sudeste. No Rio Grande do Sul, a chuva perde força em várias áreas, enquanto Santa Catarina e Paraná passam a concentrar volumes maiores. Em Florianópolis, são previstos aproximadamente 35 milímetros, com temperaturas entre 15 e 18 graus. Já em Curitiba, terá cerca de 25 milímetros de chuva, com mínima variando entre 15 e máxima chegando aos 20 graus. No litoral paranaense, alguns pontos podem registrar volumes ainda mais elevados. Essa frente fria também começa a mudar o tempo em São Paulo, principalmente no Vale do Ribeiro e litoral. A chuva posteriormente pode alcançar outras áreas do leste paulista e no centro-oeste permanece o calor e a baixa umidade relativa do ar, embora o extremo sul do Mato Grosso do Sul pode receber chuvas isoladas. No Nordeste, a influência do antigo sistema frontal perde força e em Salvador são previstos cerca de 5 milímetros, com máxima de 29 graus. No Norte, o tempo permanece quente, com chuva mais localizada, principalmente na região amazônica. Aline Araújo, da Climatempo.
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0: levantamento mostra que o dinheiro é um fator relevante para 82% dos diagnósticos em saúde mental. Psiquiatra e colunista da Band News FM, Daniel Barros, fala sobre esse assunto com Ivan Brandão, Carlos Andreasa e Michele Trombelli.
1: Doutor Daniel Barros com a gente aqui. Eu faço questão de abrir, porque eu tô com saudades. Posso, Andreasa? Tô com muitas saudades, doutor Daniel. Faz muito tempo que eu não falo ao vivo com ele.
2: Doutor Daniel Barros, concedido acesso a doutor Daniel Barros e a Michele Trombelli. Sim, xandonicamente, por favor.
1: Xandonicamente. E hoje com um levantamento que traz dados a respeito de algo que a gente imagina empiricamente, né? Que uma das grandes razões aí de adoecimento mental, depressão, ansiedade, é a questão financeira. E o que traz esse levantamento que você divide com a gente hoje?
3: Foi um levantamento feito, uma pesquisa, né, feita pela Associação Brasileira de Profissionais de Educação Financeira, em parceria com o Instituto Axos. E é uma pesquisa interessante porque ela foi feita, esses dados que foram divulgados são dados sobre as pessoas que têm algum tipo de transtorno diagnosticado. Seja um transtorno de ansiedade, seja depressão, síndrome de burnout, enfim, as pessoas que já não estão bem. Não estamos falando de um estresse geral, não estamos falando de uma ansiedade geral, pessoas que têm um diagnóstico. E para as pessoas que têm um diagnóstico de um transtorno mental leve, um transtorno mental que não é uma coisa extremamente grave, mas que atrapalha a vida, que leva à necessidade de tratamento, as questões financeiras tiveram algum grau de participação no desenvolvimento desse transtorno mental ou no agravamento, né? Às vezes ela não causa, mas ela agrava, ou seja, as questões de dinheiro participaram de 81,9% dos casos, né? As pessoas, quase 82% das pessoas que estavam doentes falaram: olha, a questão financeira faz parte aqui do meu sofrimento, faz parte do meu adoecimento. E o que é mais significativo, desse total, um quarto mais ou menos considerava o problema a causa única do adoecimento. Um quarto das pessoas disseram o seguinte: eu só estou doente por conta das questões financeiras, por conta de dívidas, por conta de dinheiro curto, de mês mais longo que o salário, enquanto um terço das pessoas diziam que o problema financeiro era predominante em meio a outras causas. Não era a única questão, mas era a questão predominante. E isso é muito, muito importante, né? Porque a gente começa a entender que a questão das dívidas, que a gente já falou, inclusive, aqui, de juros, de dívida alta, de ganhos insuficientes, de vulnerabilidade econômica, não se refletem apenas no menor acesso à saúde ou numa dificuldade de comprar remédio, de ir no médico, mas elas são um estresse por si só. Metade dessas pessoas disseram que a renda delas não cobre as necessidades cotidianas. Imagino que é todo dia você ficar fazendo conta: o que eu vou ter que cortar, o que eu não vou dar conta, o que eu vou ter que abrir mão de coisas que eu preciso, mas que eu não consigo. Então essa segurança financeira, ela faz parte também da nossa segurança psicológica, a gente ter um acesso, né, diminuir a nossa vulnerabilidade econômica, ter programas de emprego, programas inclusive de renda, a gente já falou inclusive de programas de renda mínima aqui, assim, que também previnem o adoecimento, são fundamentais para que a gente diminua mais esse fator de estresse. Tem tantas coisas que estressam, né, o brasileiro no dia a dia, essa é mais uma, cada uma que a gente vai identificando, a gente tem que ficar pensando políticas públicas, intervenções e até, claro, também políticas para o sujeito mesmo conseguir aprender, gerenciar a educação financeira e assim por diante. Mas são flancos que estão abertos aí que a gente precisa abordar para melhorar a saúde mental do Brasil.
1: O doutor Daniel, rapidinho, me gerou uma curiosidade quando essa autodeclaração das pessoas falarem que a única causa que gera esse sofrimento mental, né, que leva ela a esse diagnóstico, seria a causa financeira. Mas a medicina admite que existe uma causa que leva a esse adoecimento ou nunca isso é fato, né? Uma causa só que leva a isso?
3: Pergunta Maravilhosa, Michelle. A gente pode fazer assim, um humanamente inteiro sobre isso, mas de fato você tem razão. O adoecimento é multifatorial, nunca é um fator só. Tem a sua história pessoal, tem a sua genética, a sua predisposição individual. Mas na percepção dessas pessoas, elas diziam o seguinte: se não tivesse esse problema, eu não teria adoecido. Né? É lógico que é uma avaliação subjetiva, mas dá a dimensão da importância para a pessoa.
2: Bem. E doutor, pergunto sobre a dica. Tem dica de jogo?
3: Hoje tem uma dica muito legal, porque ela tem camadas legais. Esse jogo Esconde-Esconde Story, que foi lançado aqui no Brasil esse ano pela editora Grok. A primeira camada é que ele foi desenvolvido por duas crianças, o Arthur Queiroz e o Bernardo Queiroz, que tiveram a ideia do jogo, que é um jogo de esconde-esconde. Você tem um tabuleiro que você monta a casa do Andy, né, do Toy Story, tem a garagem, tem os quartos, e aí você monta um grande tabuleiro que tem lá quase, são 48 quadrados, você sorteia entre os participantes onde cada um vai se esconder, né, você tem cartinhas que mostram onde que eles vão se esconder, e a partir daí você começa a procurar o dinossauro, o Buzz, né, cada um é um personagem. Então você vai lá no tabuleiro e pergunta: você está aqui? E aí o sujeito diz: tá quente. Se tá quente é porque tá até um quadrado de distância de onde você apontou. Você pergunta: ah, você tá aqui? Não, tá frio. Tá frio é porque tá mais do que quatro quadrados de distância. E com isso você vai colocando marcadores no tabuleiro com a carinha dos personagens e você vai fazendo um mapa de onde as pessoas podem estar, e aí começa um trabalho de dedução, conta, exclusão. Muito interessante, é um jogo que ele tem esse apelo visual para as crianças, mas ele é realmente um jogo que faz a gente pensar, a gente freitar aqui os nossos neurônios. Então fica a dica aí pro final de semana, lançamento da Grok Jogos, Esconde-Esconde Toy Story, bolado por duas crianças, o Arthur e o Bernardo Queiroz, com a arte do Diego Sá. Fica a dica pro final de semana. Valeu, gente! Bom fim de semana!
1: Valeu!
0: Nessa semana em que celebramos o Dia Internacional da Juventude, uma pesquisa do Instituto Alana, em parceria com a agência Koga, mostra que metade dos adolescentes brasileiros passa mais tempo na internet do que gostaria. Quem traz mais informações é o repórter Matheus Hermógenes.
4: A internet faz parte da rotina dos adolescentes e é por meio dela que muitos estudam, se divertem e descobrem coisas novas. Essa relação, porém, pode trazer alguns desafios. Segundo um levantamento do Instituto Alana e da agência Koga, feita com adolescentes de 13 a 17 anos, 40% sentem que perderam qualidade do sono e tempo de estudo por causa do uso da internet. Além disso, o uso excessivo das telas também pode afetar a criatividade. 49% dos adolescentes acreditam que ficaram menos criativos por causa da internet. A especialista em planejamento estratégico de comunicação do Instituto Alana, Gabriela Barbosa, explica por que é tão difícil para os adolescentes controlar o tempo que passam conectados.
5: Tem um lugar de como esses conteúdos que eles navegam durante todo o dia, eles foram feitos para prender a atenção. Então a gente não pode simplesmente colocar neles a responsabilidade por eles perderem o controle. Porque muito desse design das plataformas também foi feito para que essa falta de controle aconteça.
4: De acordo com a pesquisa, os próprios adolescentes buscam maneiras de controlar o tempo que passam online. Entre as estratégias estão bloquear conteúdos, fazer pausas, desinstalar aplicativos e limitar o tempo de tela. A especialista alerta que a responsabilidade por um uso mais saudável da internet não deve ser apenas dos jovens. A família e a escola também precisam ajudar nesse processo.
5: Quando a gente entende esse lugar que talvez 50% desses adolescentes não têm nenhuma ajuda dos pais, nenhuma vigilância dos pais na hora de entrar na internet, obviamente é muito importante entender essa realidade desses pais de uma forma mais segmentada e não dizer que esse dado representa todos os pais do Brasil e toda a parentalidade. É importante também que a escola e os pais continuem com o papel de diálogo.
4: Uma das formas de encontrar esse equilíbrio é buscar atividades fora das telas. Hobbies e momentos de lazer longe da internet podem ajudar os adolescentes a controlar melhor o tempo que passam conectados.
0: A inflação sobe 0,7% no mês de julho, com alívio nos preços dos alimentos. Quem traz detalhes é o Guilherme Faria.
6: A inflação no país ficou em 0,07% em julho deste ano, índice 0,09 ponto percentual abaixo do registrado no mês anterior. O Índice Nacional de Preços ao Consumidor Amplo foi divulgado pelo IBGE nesta terça-feira. No ano, o IPCA acumula alta de 3,44%. De acordo com o levantamento, o grupo Habitação acelerou de junho para julho, puxado principalmente pela alta da energia elétrica residencial, que saiu de 1,53% para 3,09% e exerceu o principal impacto individual no mês. O resultado contempla reajustes tarifários das concessionárias que operam em São Paulo, Porto Alegre e Curitiba, além da vigência da bandeira tarifária amarela, com acréscimo na conta de luz de R$ 1,88 a cada 100 kWh consumidos. O professor Luiz Chilano questiona o aumento nas contas de energia.
7: Ninguém aguenta mais esses aumentos da conta de energia. Toda hora é um aumento, toda hora é uma bandeira diferente. Ninguém consegue entender direito essas leituras aí que eles fazem. Tem sempre tentando compensar de alguma forma a conta de energia aí. A gente fica sem entender, fica nas mãos deles aí. É muito difícil.
6: O Grupo Transportes foi mais um a variar positivamente em julho, com índice de 0,05%. O gerente da pesquisa, Fernando Gonçalves, explica a que se deve o aumento.
8: A variação do Grupo Transportes reflete, além da alta de 11,67% das passagens aéreas, o recuo de 1,44% nos combustíveis, com todos em queda. Etanol com menos 2,26%, gasolina com menos 1,37%, óleo diesel com menos 1,22% e gás veicular com menos 0,08%.
6: O IBGE aponta ainda que os itens de alimentação e bebidas tiveram recuo de 0,67% no mês de julho, por influência da alimentação no domicílio, que variou menos 1,14%. As principais quedas foram no tomate, batata inglesa, cenoura e café moído. No lado das altas, destaque para leite longa-vida e frutas.
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0: Girando mais uma vez os principais destaques nessa madrugada de sexta por aqui na programação da Band News FM, o ministro Alexandre de Moraes, do Supremo Tribunal Federal, afirma que a segurança da família do ministro Flávio Dino foi colocada em risco real por uma organização criminosa. A fala ocorre dias após Moraes determinar uma operação de busca e apreensão contra um ex-secretário de Segurança Pública do Maranhão. Ele é apontado como fonte do jornalista Luiz Pablo em reportagens sobre o uso de carros oficiais pelo ministro Flávio Dino e familiares. Em declaração durante uma sessão ontem, Alexandre de Moraes afirmou que uma investigação da Polícia Federal reúne indícios de práticas de crimes, especialmente relacionados à compra e à divulgação de informações criminosamente obtidas.
1: Gostaria de parabenizar a Vossa Excelência, presidente Edson Fachin, pelas palavras de solidariedade ao ministro Flávio Dino e, mais do que isso, a toda a sua família, a sua esposa, Dani, a seus filhos, cuja segurança foi colocada em risco real por uma organização criminosa, uma associação criminosa, conforme apontado tanto pela Polícia Federal quanto pela Procuradoria-Geral da República. É uma prática ostensiva de vários crimes que estão sendo apurados. Esse Supremo Tribunal Federal, como ressaltou o ministro Flávio Dino, defendeu a liberdade de imprensa em período de chumbo da ditadura. Continua defendendo e sempre defenderá a liberdade de imprensa, sigilo de fonte, que é uma garantia constitucional consagrada por essa Suprema Corte, mas que nunca se confundiu e nunca e jamais se confundirá com o escudo protetivo para a prática de atividades ilícitas.
0: As vendas no comércio varejista crescem 0,5% em junho. Fala, Daniel Henrique.
2: O volume de vendas no comércio varejista do país cresceu 0,5% em junho de 2026, na comparação com maio. Segundo os dados divulgados pelo IBGE nesta quinta-feira, a alta teve influência de um equilíbrio entre taxas positivas e negativas das atividades pesquisadas. Entre as positivas, o destaque ficou com outros artigos de uso pessoal e doméstico, de 2,4%. Já no campo negativo, a maior influência foi em livros, jornais, revistas e papelaria, de menos 9,9%. Na comparação com junho de 2025, o volume de vendas do varejo cresceu 2,9%. No ano, a alta acumulada é de 1,9%, enquanto nos últimos 12 meses, de 1,6%.
0: O governo do Japão apresenta um protesto formal contra a visita do presidente da Rússia, Vladimir Putin, a maior das quatro ilhas Kurilhas, reivindicadas por Tóquio. Essa foi a primeira viagem de Putin ao território disputado

0: O feminino, fala aí, Aline Fanelli.
1: A seleção brasileira feminina de futebol lidera o ranking de seguidores entre os times nacionais, chegando a 186 milhões de visualizações nos últimos meses. O perfil da equipe, comandada por Arthur Elias, atingiu 3,1 milhões de seguidores neste mês, superando a seleção dos Estados Unidos, com 2,3 milhões, a Inglaterra, com 1,5 milhão, a Austrália, com 759 mil e a França, com 634 mil. Isso mostra que o futebol feminino tem relevância comercial e cultural, com uma taxa de engajamento que varia entre 5% e 6%, marca superior às médias do mercado digital. Em julho, inclusive, com o fim da Copa Masculina, as buscas pelo termo Copa do Mundo Feminina 2027 no Google Trends registraram uma alta de 120% no Brasil.
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0: Uma hora 1:26, o âncora do Tem Método e colunista da Band News FM, Carlos Andreasa, fala sobre a terceira tentativa de delação premiada de Daniel Vorcaro. Ele conversou com Luiz Megali, Sheila Magalhães e Carla Bigato no Jornal Band News.
3: Hora de conversar com Carlos Andreasa. Daniel Vorcaro quer uma nova proposta de delação premiada. Third is the charm. A terceira é a boa.
4: Nessa altura do campeonato não dá mais para ter delação de Daniel Vorcaro. É claro que a lei, o direito, autoriza, permita que ele, permite que ele apresente nova proposta de delação premiada. Não há nenhum problema formalmente nisso. É uma questão lógica. O sujeito apresentou duas propostas de delação. As duas foram rejeitadas e num esquema muito parecido. É, ele apresentava a proposta de delação sempre cobrindo o que já sabia sobre a investigação. Infelizmente no Brasil tudo é vazado, tem muito vazamento. Então a gente ficava sabendo que a Polícia Federal tinha essa informação na investigação. Aí a delação dele ia até ali, exatamente ali, e cobria. Aí no dia seguinte surgiam fatos novos, elementos novos, que a delação dele não contemplara, sobre assuntos importantes, personagens importantes, não citados na delação do cara. Aí ele apresentava uma segunda proposta de delação, ele apresentou, indo até aquele lugar. Sempre uma estratégia de uso da delação premiada, procrastinadora, para ganhar tempo, talvez para ocultar patrimônio nesse ínterim. Sim, a delação é um instrumento de defesa legalmente constituído. Mas ele tem um pressuposto, esse instrumento, muito claro. O jeito precisa entregar coisas espontaneamente que a investigação não possui, de que ela não dispõe. Se você usa a delação premiada para simplesmente entregar o que já está disponível, que a investigação já tem, essa delação tem um problema, por óbvio, ela não serve. A delação não é um instrumento de defesa per si, ela precisa de uma contrapartida, e tampouco pode ser, durando no tempo, um instrumento de coação sobre o sujeito preso e, portanto, eventualmente forçado a delatar. O tempo em que se dura um processo de delação pode produzir com que, de repente, pareça que o sujeito está entregando aquilo que a autoridade policial quer. E não é assim que funciona. Ele fez a proposta uma ou duas vezes, não, aquém daquilo que os investigadores, nesse caso Polícia Federal e Ministério Público Federal, aquém daquilo que se esperava em função do conjunto probatório disponível, tchau e bênção. Se naquela condição, há meses, ele estava muito atrás no que entregava da investigação, imagine agora, tanto tempo depois, na hipótese que as investigações estejam andando, nas várias frentes que há. A ideia de que se possa autorizar, permitir agora, aceitar uma nova delação de Daniel Vorcaro é quase uma admissão de que as investigações pararam de andar, de que não se está muito mais lá na frente do que sempre se esteve, daquilo que Daniel Vorcaro pretendeu apresentar. Então, é importante registrar que isso é estratégia plantada por defesa, legítima. Nós aqui somos a favor do Estado Democrático de Direito e, portanto, do uso de todos os instrumentos disponíveis legais pelas defesas. Mas, nesse caso, é mais uma troca de advogado produzindo espuma, testando mercados por meio da imprensa para a hipótese de apresentar uma nova delação. Muda o advogado, agora tem um novo advogado e parece que tem uma consultoria do advogado do Mauro Cid, esse é um grande especialista em delação premiada, sem dúvida nenhuma, e aí se testa o mercado sobre a hipótese de uma nova delação, ganhando tempo mais uma vez. Não sou autoridade policial, não sou Polícia Federal nem Ministério Público Federal, muito menos ministro do

0: Supremo. Me parece que nós temos aí uma forçação de barra clássica, Luiz Megalho.
1: Perfeito. E por falar em clássicos, o que a Vitrolinha nos traz hoje?
2: Por falar em pedir música, já que é a terceira vez, terceira delação.
1: É, terceira vez.
2: Terceira vez, pede música.
1: O Vorcaro não tá podendo. O Vorcaro não está disponível, então a Andreasa vai cumprir essa função.
0: Mas não é uma provocação ao Vorcaro,
1: não,
0: certo?
1: Claro não,
0: não chora, meu bem.
1: Nunca.
0: Na voz do grande Marquinhos Satã, que aliás foi homenageado ontem em todo o jornal Tem Método. Só tocamos Marquinhos Satã. Hoje ele volta aqui na coluna. Marquinhos Satã, samba do Franco com...
1: Andreasa.
0: Não vou lembrar o outro parceiro, não. Mas do Franco, com certeza. Fala.
1: Andreasa, antes da gente soltar o som, Bezerra da Silva tem lugar aqui na Vitrolinha? Que hoje seria ótimo pra uma daquelas músicas dos dedos de seta,
0: sabe?
1: Né? Dos X9, do Bezerra. Porque o Bezerra cantava o dedo duro como ninguém, né?
0: É, você sabe que você já me perguntou isso no passado. É, a gente tá nessa há muito tempo junto. Eu não sou um grande fã do Bezerra da Silva.
1: Rapaz,
0: por
1: é
0: razões. Por razões que a gente tem que conversar na mesa do bar. E eu te explico. Eu já tenho muitos problemas pra justificar explicar aqui no ar essa questão. E também não dá tempo. Mas tem grandes músicas do Bezerra da Silva. Então amanhã eu prometo um Bezerra da Silva.
1: Porra,
0: certo?
1: Rapaz, agora nunca tocamos. Eu quero ir pro Rio de Janeiro agora ouvir essa história.
0: Não é nada. Olha só. Não é nada grave, certo? Não é nada que comprometa o Bezerra da Silva. É apenas algo do ponto de vista da minha opinião. Mas que eu já dou muita opinião, não vou dar opinião sobre o Bezerra da Silva aqui. Então, a gente... Mas amanhã eu vou tocar um Bezerra da Silva. Tem boas músicas, tá?
1: Fechado. Um beijo até.

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1: A Agência Nacional de Proteção de Dados determina a rede social Discord que suspenda as transmissões ao vivo no Brasil. O professor e cientista político Fernando Schiller conversou sobre a medida com Eduardo Ineg.
2: Hoje batendo um papo com a gente sobre o Discord, né, Schiller? Conta pra gente.
3: Vamos lá, é a polêmica da semana aqui, né, no tema liberdade de expressão, etc, que é essa decisão da ANPD, Agência Nacional de Proteção de Dados, de uma medida dura. O que ela fez? Ela bloqueou uma utilidade, quer dizer, uma funcionalidade da plataforma, que é o Go Live, que é um aplicativo dentro da plataforma que permite que as pessoas façam transmissões ao vivo, né? Transmissões ao vivo da plataforma Discord. Né? O que aconteceu? É uma medida inédita internacionalmente, porque no mundo inteiro há países autoritários que determinaram o fechamento da plataforma como um todo. Aí entra a Turquia, China, Arábia Saudita, etc, etc. Não é o caso do Brasil. O Brasil tomou uma medida aparentemente inédita, quer dizer, eu fiz um trabalho com esse tema, fiz uma pesquisa que não há precedente conhecido. A NPD, ela diz o seguinte: olha, esta funcionalidade vamos tirar do ar porque é um risco lá de crianças sendo, enfim, criminosos, né? Que aí tem mutilação de crianças, automutilação. Teve esse caso dramático, né? Triste para o país, do suicídio de uma menina, né? Que provocou aquela frase da primeira-dama. E aqui tem que distinguir as coisas, que a primeira-dama, numa reunião do governo, não tem que dizer aquela frase. Não. A gente tem que tirar a plataforma do ar, não é? Não é a função da primeira-dama, não é protocolo de governo, não é a gente. Isso é um processo de governo, de análise técnica. Agora, quando a coisa vai para a agência reguladora, que é a Agência Nacional de Proteção de Dados, na minha visão, né, e você sabe da minha história ligada ao tema da liberdade de expressão, acho que tem muito fundamento. Porque eu vou dizer uma frase aqui: agressão ou violência ou risco a crianças e adolescentes, nada tem a ver com liberdade de expressão. Nada, zero tem a ver com liberdade de expressão. O Brasil aprovou o ECA digital no ano passado. Eu, pessoalmente, fiz aqui no programa elogios àquela aprovação. Foi feito com ampla maioria no Congresso Nacional. Nada tem a ver com liberdade de expressão. Onde tem risco para criança, para adolescente, tem que mais é que entrar pesado o governo, proibir, não é? Até que as plataformas tenham mecanismos sólidos de proteção. Não é? Então, o que acontece? Tem a criptografia do começo ao fim nesse aplicativo, nessa ferramenta lá do Discord, o Go Live. Então, é difícil o rastreamento, a identificação dos criminosos. Então, se a Agência Nacional de Proteção de Dados exige que a plataforma implemente mecanismos mais robustos de proteção, na minha visão está correto. Se foi precipitado tirar do ar a ferramenta até que a plataforma apresente claramente essas medidas, digamos assim, de monitoramento mais robustas, bom, a gente pode discutir. Muito difícil a gente ter uma visão técnica extremamente precisa sobre isso, tá? De qualquer maneira, a mim parece que está funcionando o modelo brasileiro. Foi o modelo que o Brasil definiu. Pode discordar que fosse a Agência Nacional de Proteção de Dados, poderia ser, sei lá, o Ministério Público Federal, poderia ter uma agência de outra natureza, mas o que o país decidiu é que é a ANPD, né? Então, neste caso, eu acho que há justificativas para essa medida dura, né? E que, na minha visão, é um alerta para todas as plataformas. Vamos lá. Crimes claramente definidos, como são crimes contra crianças e adolescentes, não podem ser confundidos com liberdade de expressão. Sou pena da gente descaracterizar toda a defesa da liberdade de expressão que deve ser feita no país.
2: Fernando Schiller, Pensando Brasil, que volta a conversar com a gente na segunda-feira. Valeu, Schiller. Obrigado.
3: Valeu, grande abraço.
1: Girando a reportagem da Band News FM, um levantamento do Disque Denúncia confirma a expansão do uso de drones por traficantes para a prática de crimes no Rio de Janeiro. Da capital fluminense, informações que chegam com a repórter Maria Eduarda Vieira.
4: O número de denúncias sobre o uso de drones por traficantes no Rio de Janeiro teve aumento de 1.725% em 2025, na comparação com o ano anterior. Ao todo, foram 73 registros no ano passado contra 4 em 2024. As informações são de um levantamento do Disque Denúncia. O Comando Vermelho corresponde a 70% das denúncias sobre o uso de drones, com atuação principalmente em Vigário Geral, Complexo do Alemão e Ilha do Governador na Zona Norte, Bangu na Zona Oeste e Rocinha na Zona Sul. A pesquisa não divulgou um percentual atribuído ao Terceiro Comando Puro, que é citado em denúncias no Parque Paulista, em Duque de Caxias e Complexo da Maré e Cascadura na Zona Norte. A milícia, que também não teve um percentual divulgado, foi mencionada principalmente em Itaboraí, São Gonçalo, na região metropolitana, e Bangu, na Zona Oeste. O especialista em segurança pública José Ricardo Bandeira destaca que as forças de segurança devem avançar nas investigações para saber onde os equipamentos estão sendo produzidos e passando por manutenção.
5: Secretaria de Segurança Pública, através de seu serviço de inteligência e de investigações, comece a mapear onde essas facções criminosas estão comprando esses drones, tendo em vista que são drones não de uso caseiro, mas drones de uso profissional. É importante também mapearmos possíveis empresas que possam estar fazendo manutenção nesses drones. Onde que eles estão levando esses drones para que se faça manutenção, ou se dentro das facções criminosas eles já estão operando com alguma central.
4: Ainda segundo o levantamento, somente este ano já foram 80 denúncias por uso de drones por traficantes de drogas, sendo que 15 foram em julho. Entre elas, principalmente 57% envolvem a utilização do equipamento para o lançamento de bombas e granadas. Já cerca de 22% são de monitoramento e reconhecimento, 7% de controle social e câmeras, assim como a mesma quantidade para logística e recebimento e também transporte. Ainda considerando dados entre 2025 e 2026, a pesquisa mostrou ainda os municípios com maiores números de denúncia no estado do Rio. Em primeiro lugar está a capital fluminense, que concentrou cerca de 57% das denúncias envolvendo o uso de drones por traficantes, com destaque para os bairros de Vigário Geral, Brás de Pina e Cordovil na Zona Norte, que registraram 28% do total de casos da cidade.
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0: 6 comissões para analisar medidas provisórias do governo são instaladas no Congresso. A comissão que mais interessa sobre a taxa das blusinhas tem início adiado. Fala, Rafael Procópio.
1: Como parte do chamado esforço concentrado do Congresso Nacional, 6 comissões mistas formadas por deputados e senadores já estão, teoricamente, em funcionamento. Essas comissões são necessárias para analisar as medidas provisórias que são enviadas pelo governo federal. As MPs têm força de lei a partir do momento que são assinadas pelo presidente da República, mas precisam ser confirmadas pelo Congresso em até 120 dias. Caso isso não aconteça, as MPs caducam, ou seja, deixam de ter validade. Essas comissões tratam de medidas de diferentes temas, mas a que mais interessa a base governista não tem qualquer acordo até então. A MP que retira o imposto sobre importações de até 50 dólares, a famosa taxa das blusinhas, foi instalada oficialmente, mas a primeira reunião pode acontecer somente no primeiro dia de setembro. Essa medida perde a validade no dia 9 do próximo mês e, caso não seja mantida, a taxa voltará a ser cobrada.
0: A justiça manda soltar advogados suspeitos de trabalharem para organizações criminosas no estado do Ceará. Manchete que chega de Fortaleza com a Mônica Damasceno.
2: 9 advogados investigados por suspeita de atuar como pombos-correio para organizações criminosas foram soltos por determinação da Vara de Delitos de Organizações Criminosas da comarca de Fortaleza. Eles haviam sido presos preventivamente durante a Operação Mensageiros do Crime, deflagrada pelo Ministério Público do Ceará em junho deste ano. A decisão segue entendimento da Terceira Câmara Criminal do Tribunal de Justiça do Ceará, que em habeas corpus concedido a outro réu no dia 4 de agosto, considerou que a suspensão do registro da OAB já impede a prática das condutas atribuídas aos advogados.
0: Continua em todo o país a campanha de multivacinação. Detalhes da imunização no estado do Rio Grande do Sul com a Vitória Fernandes.
3: O dia D da campanha nacional de multivacinação será realizado no dia 22 de agosto em todo o país. Em Porto Alegre, a ação ocorre das 9 às 18 horas e contará com um passe livre nos ônibus da capital. Ao todo serão oferecidos 20 imunizantes do calendário nacional de vacinação. A campanha é voltada para crianças, adolescentes, menores de 15 anos e busca reforçar a proteção contra doenças graves como sarampo, pneumonias e meningite, além de ampliar a cobertura vacinal.
0: Nos outros destaques do noticiário internacional, o Parlamento da Suécia aprova a redução da idade de responsabilidade penal de 15 para 14 anos. O governo pretende reduzir para 13, a partir da qual menores podem ser mandados para a prisão. O executivo, no entanto, teve que retirar a proposta em junho porque não conseguiu assegurar a maioria no parlamento. 281 legisladores votaram a favor de definir a idade em 14 anos, inclusive os social-democratas da oposição, enquanto 66 parlamentares votaram contra.

0: tem destaque do esporte chegando agora com Pedro Jelinek.
1: O Atlético está próximo de anunciar o meia Fred como novo reforço do clube. Segundo o jornalista italiano Fabrizio Romano, especialista no mercado de transferências europeu, já está tudo acertado entre o Galo, o jogador e o Fenerbahçe da Turquia. A negociação deve girar em torno de 2 milhões de euros, cerca de 12 milhões de reais, mais um bônus de 500 mil euros, cerca de 3 milhões de reais. Ainda de acordo com o jornalista italiano, o contrato de Fred com o Alvinegro será válido até dezembro de 2029. E para dar ainda mais alegria ao torcedor atleticano, o próprio Meia comentou na postagem de Romano nas redes sociais, aumentando os indícios do desfecho positivo da negociação.
0: Agora 1 hora 45 minutos pelo horário de Brasília e ao vivo aqui nos nossos estúdios da Band News FM, Lucas Cardamone, para trazer aí um destaque, né? Atualização da Libertadores, bom dia para você.
2: Bom dia, Sté. E aí, como estamos? Tudo certo?
0: Tudo certo, né? Tirando esse friozinho.
2: O friozinho tá pegando, não, né? Mas tá, né? Vambora. Tivemos dois jogos na Libertadores ontem, na quinta-feira. O primeiro foi entre o Mirassol e a LDU, disputado no Maião, e terminou em 1-1. A equipe do interior paulista até começou melhor, fez o gol e talvez no momento onde mais controlava a partida, sofreu empate e não conseguiu reagir. Mas é um resultado interessante. Agora eles vão pro Equador, na altitude, tentar segurar o empate para ir para as penalidades. Uhum. Ou uma vitória mesmo, e se classificaria direto às quartas de final. A outra partida foi do Corinthians contra o Rosário Central. E eu vou te falar, hein, o Timão foi pressionado. Ele chegou, inclusive, a jogar com um atleta a menos depois que o volante Alan recebeu o segundo cartão amarelo, mas segurou o empate na Argentina e vai jogar em casa precisando de uma vitória simples para ir para as quartas de final. E aí, fazer um paralelo rapidinho, que sempre vale a pena ser comentado, o goleiro Hugo na Argentina reclamou bastante, inclusive com a arbitragem, de cantos racistas. O jogo chegou a ser paralisado, o protocolo antirracismo foi ativado, mas até o momento não temos nenhuma consequência muito nítida, algo que foi evidenciado. O Corinthians publicou uma nota oficial, já obviamente se manifestando e repudiando do que foi feito. O Hugo também, em entrevista, já lamentou, falou sobre os gritos e realmente lamentável, né?
0: Situação bem chata, né? Eu ia perguntar, você, né, tava falando, começou a manchete do Corinthians com aquele tom, né, sem clubismo?
2: Sem clubismo.
0: Ah, aqui, sem clubismo.
2: Jornalismo sério, 100% sério, imparcial.
0: Né? Corintianos os dois, né? Ciência, né, gente? Teve vários ouvintes aqui, bem no finalzinho ali do jogo, que estavam reclamando também. E falaram que hoje já ia trabalhar de cara virada. Mas acontece, né?
2: Um empate.
0: Ciência, gente.
2: Não foi um resultado,
0: não foi
2: ruim, um empate.
0: Vai, não foi ruim. Mas, né...
2: Podia ser uma vitória.
0: Podia ser uma vitória. Valeu, Lucas.
2: Que agradeço.

0: O âncora do Jornal da Band, do Band News do Meio do Dia, Eduardo Oineg, analisa o caso envolvendo o jornalista Luiz Pablo e o ministro Flávio Dino e destaca a importância de garantias constitucionais diante da força do Estado.
1: Bom, eu queria convidar você a imaginar a seguinte cena ou situação, vai. Um servidor descobre uma irregularidade no governo. E aí ele procura um repórter. Conta para o repórter o que está acontecendo. Entrega documentos. O jornalista confere a documentação e publica. Publica num portal, publica num jornal, publica numa revista. Joga a reportagem na rede social, na televisão, na rádio, não importa. Divulga, publica. Aí, aquela informação acaba atingindo uma autoridade. Um secretário, um governador, não importa. E aí a autoridade diz que os documentos que lastreiam a reportagem foram obtidos de forma ilegal. Vai para cima do jornalista, faz uma busca e apreensão em cima do jornalista, pega o celular do jornalista, pega o computador do jornalista, pega os HDs do jornalista, nem sei se o jornalista usa HD hoje em dia, mas pega tudo. E lá fuça a cascavilha e chega um nome. E identifica a fonte da informação. Foi ele, Coronel Mostarda, que passou a informação. E aí, qual vai ser a reação de todos os outros servidores públicos, de todas as pessoas que detêm uma informação e que podem ter uma informação de interesse público, que podem saber de algo que está acontecendo de errado, que podem incomodar se aquela informação for divulgada? E é por isso que existe, para a defesa da sociedade, a figura do sigilo da informação, sigilo de fonte. Sigilo de fonte não é um direito do jornalista, é uma ferramenta de trabalho do jornalismo para poder colocar em prática um direito da sociedade. Existe uma máxima que diz, eu nem sei se é verdade, que é do George Orwell, eu já procurei para ver se é. Tem gente que atribui a ele, tem gente que atribui a outras pessoas, mas basicamente o jornalismo é publicar aquilo que alguém não quer ver publicado, o resto é propaganda. Numa decisão, nos anos 70, o juiz Hugo Black disse o seguinte: a imprensa existe para servir aos governados, não aos governantes, aos governados. E daí os princípios constitucionais ligados ao jornalismo. Liberdade de imprensa, sigilo de fonte. Se você for pegar, presunção de inocência é uma garantia constitucional. Não porque todos os acusados são inocentes. Não é isso. Direito de defesa. Não é porque todos os réus são inocentes. Também não é isso. Ou porque eles têm razão. Não é nada disso. Inviolabilidade do domicílio. Não é porque ninguém possa guardar um material criminoso em casa. Mas existe esse princípio. Direito ao silêncio. Não é porque ninguém tem algo a dizer. Não, não tem algo a dizer. Não. É um direito constitucional ao silêncio. Sigilo profissional dos advogados. Né? Porque todos os advogados agem da maneira correta. E porque defendem pessoas que não cometeram crimes. Mas é um direito. São garantias. Porque o Estado tem uma força e um poder tão grande, mas tão grande, que você precisa entregar para a sociedade certos direitos para que ela se proteja. E um dos direitos é o sigilo de fonte. É a liberdade de expressão, aliás, liberdade de imprensa, e o sigilo de fonte. E a gente teve um caso muito interessante, e que está na pauta, envolvendo um jornalista no Maranhão chamado Luiz Pablo, que toca um blog, e o ministro Flávio Dino. E ele é interessante porque é um grande caso, e nem todo grande caso envolve um grande repórter de reputação impecável. Não envolve. Envolve um blogueiro de passado enrolado que publicou no blog dele uma série de reportagens sobre o Flávio Dino. O que que diz o blog do Luiz Pablo? O que que dizem os posts que ele colocou? Eles dizem que o Flávio Dino, a família do Flávio Dino, usou carros do Tribunal de Justiça, carro blindado do Tribunal de Justiça, em deslocamento de interesse pessoal. Tem foto, tem documento. Quem lê fica com a certeza de que aqueles fatos são verdadeiros. Aí o Flávio Dino diz: olha, não tem irregularidade nenhuma. O uso dos veículos estava amparado por um acordo para proteção do ministro, da família do ministro e tal. Mas o fato é que ele publicou isso. E, volto a dizer, tem documento, tem foto. E aí os posts que poderiam render eventualmente um direito de resposta, se fossem mentirosos, ou um processo qualquer, crime contra a honra, seja lá o que for, eles geraram uma investigação sobre perseguição, que está previsto no Código Penal, para proteger a privacidade das pessoas quando é invadida de maneira criminosa, ameaçadora. O jornalista foi lá, pegou as informações e publicou. E aí enquadrou nesse artigo 147A do Código Penal. Aí a Polícia Federal foi acionada, entrou no caso, pediu uma busca e apreensão. Procuradoria-Geral da República foi favorável. O caso foi parar na mão do Cristiano Zanin, que entendeu tratar-se de um crime próprio para o inquérito das fake news, que está nas mãos do ministro Alexandre de Moraes, jogou a bola pro Calleri, é gol. Né? Jogou a bola nas mãos do Alexandre de Moraes e ele autorizou uma busca e apreensão contra o jornalista. Aí a Polícia Federal entra na casa do tal Luiz Pablo, apreende celular, apreende computador, e aí lá tem o quê? Um monte de informação, e eles identificam, puf, o Coronel Mostarda. Chegaram ao fulano de tal. Chegaram a um personagem ao qual não poderiam chegar, ou a quem não poderiam chegar, porque o artigo 5º da Constituição assegura o sigilo de fonte numa relação jornalística. Agora, como o Luiz Pablo tem um passado que é controverso, como ele já foi preso em investigação, tem uma investigação por extorsão, como ele tem processos, aí começaram a não mais olhar para o crime, e sim olhar para o personagem. E isso é um erro clássico, mas a Polícia Federal diz que ele obteve informações que são protegidas por sistemas de acesso, que as informações que dão conta lá de horário, trajeto do carro, placa, são de segurança, são interesse da família do Dino. Identificou a existência de um pagamento feito ao jornalista no valor de R$100 mil. Acusa o jornalista de ter feito comércio de informação, ele nega, diz que o pagamento é um empréstimo. O fato é, existem várias perguntas legítimas envolvendo o passado do jornalista. Mas a pergunta que fica é: que garantias constitucionais podem ser suspensas enquanto uma investigação como essa ocorre? Para tornar o caso mais complexo, quando chegaram à fonte, chegaram um camarada chamado Raimundo Cutrim, que é um delegado aposentado da Polícia Federal, que é um ex-deputado estadual, que é ex-secretário de segurança do governo do Maranhão, e que é um sujeito enrolado, investigado num caso ligado a um assassinato, não porque ele fosse suspeito de assassinato, mas porque ele está sendo acusado de coação de testemunha. Resultado, esse cara foi preso, em uma ordem de prisão, foi preso, está em domiciliar. A defesa nega a coação e tal, Mas veja, tudo isso para dizer, não se trata de romantizar o jornalista. Mas tem uma questão. O Estado apreendeu um material e não chegou ao jornalista porque investigava o Raimundo Cotrim. Chegou ao Raimundo Cotrim porque investigava o jornalista. Se o jornalista aparecesse no curso de uma investigação, ok, mas não. Quebraram o sigilo por causa da publicação, por causa do material publicado. Não por causa da biografia do Luiz Pablo, que não pode ser levado em conta. Quebraram o sigilo dele, pegaram o nome da pessoa e aí atribuíram ao jornalista crimes que identificaram depois e em função da busca e apreensão. O que é muito complicado. Como é que você pode usar como prova de algo que você fez, sendo que você fez sem ter as provas que você obteve para usar como desculpa? Não faz muito sentido. Não, a gente não estaria discutindo isso dessa forma se o Luiz Pablo fosse um sujeito de passado indiscutível. Ele foi enrolado numa operação em 2017. Ele, o pai, irmão, tudo blogueiro. Agora, a gente tem que pensar e tem que levar em conta o que torna esse caso de interesse público é que o direito fundamental não é um benefício dado a pessoas virtuosas, porque senão não seria um direito fundamental. A Constituição não diz que o sigilo de fonte é assegurado ao jornalista respeitável. Não está dito isso lá. Ou aquele cuja biografia é aprovada pelo Poder Judiciário. Não está dito isso lá. O passado do Luiz Pablo obriga ainda mais a gente a testar os princípios constitucionais. É fácil defender a liberdade de expressão de uma pessoa que é uma unanimidade. Isso é tranquilo. Um jornalista admirado faz uma reportagem contra alguém que não é admirado, aí fica um jogo fácil. Agora, e quando é um jornalista que não é admirado? E fala sobre um ministro do Supremo Tribunal Federal. Por que que isso entra na balança? Por que que a biografia entra na balança? Onde é que está dito que o currículo versus capivara são variáveis de uma análise? E aí é complicado, porque se um direito constitucional tem que ser validado, virou licença. E licença é algo que você dá ou tira. E trata-se de um direito. O jornalismo não embute imunidade penal. O jornalismo não autoriza extorsão, não autoriza chantagem, nada disso. Não autoriza ameaça, não autoriza perseguição. Agora, como é que você vai diferenciar uma coisa da outra? O trabalho jornalístico pressupõe, sim, ir atrás de pessoas. Você pode, sim, ir atrás de alguém. E você não pode só contar com a informação abençoada pela autoridade. Foi publicado agora, recentemente, a informação de que o avião do Donald Trump, que ele usou numa viagem e que foi presidente do governo do Catar, não tinha os equipamentos de segurança necessários. E isso não foi autorizado pelo governo. O sonho de uma autoridade é poder que o seu nome só apareça no jornal quando ela controla, quando ela autoriza. Mas também é sonho de uma autoridade poder plantar notícia contra quem ela quiser, menos quando alguém planta contra ela. E a história do jornalismo está repleta de episódios envolvendo um caminho complexo da informação. Vamos lembrar, o caso mais famoso do mundo, do jornalismo investigativo, é o caso Watergate. E a fonte essencial de informação, que ganhou o apelido de Garganta Profunda, e que entregava ao Bob Woodward e ao Carl Bernstein as informações, era o número 2 do FBI. Ele passava informações. Isso foi divulgado pelos jornalistas, depois que a própria família do número 2 autorizou isso em 2005, 30 anos depois. Mas o fato é que ele estava cometendo um crime ao passar informações que ele detinha para os jornalistas. Mas o jornalista, ele não comete um crime ao receber uma informação desse tipo. Ele não pode cometer os crimes, ele não pode corromper, ele não pode comprar informação, ele não pode roubar documentos, ele não pode grampear. Então, todas as profissões, ou quase todas as profissões, mas a maioria das profissões trabalha com um negócio chamado informação. Um agrônomo trabalha com informações. Ele trabalha com informações que ele colhe por métodos científicos. E meteorologia, mede o pH do solo, faz seleção, pesquisa. E para poder usar as informações como atividade meio e obter um fim que é aumento da produção. Um engenheiro lida com informação. Como é que é o solo? O que o cliente espera, a ponte vai ser estaiada, não vai ser estaiada. Ele usa essas informações para uma atividade fim que não é a informação em si, sim a construção de uma obra. As profissões trabalham com informações. O médico trabalha com informações, só com informações colhidas de exames e do paciente. Se ele diz para o paciente que o paciente tem que tomar remédio durante 3 meses e voltar lá para conversar com ele, e o paciente diz que tomou os remédios, ele não vai checar essa informação com a mulher do paciente, com o filho do paciente, com o marido do paciente. Não, não vai checar. Claro, não sei que seja menor de idade. Mas, do contrário, ele vai... Você tomou? Tomei os remédios. Manda fazer os exames. E, diante dos exames, se o cara mentiu, vai ter problema. Mas é interesse dele. Lida com informação. Psicólogo. Psicólogo lida com informação. Psicólogo não fica validando. Tá me falando aqui que brigou com você, é verdade mesmo? Não existe isso. Não tem que checar. Psicólogo não checa a informação. Agora, nenhum desses camaradas trabalha com informação como atividade fim. Atividade fim do psicólogo não é matar uma curiosidade. Não é nada disso. O jornalista, ele trabalha com informação, ele faz o transporte de informação no formato matéria-prima para o formato acabado. Ele lida com informação. Ele pega a informação daqui, processa aquela informação para que ela faça sentido, checa aquela informação para que ela faça sentido e publica. Nenhuma das matérias-primas envolve a qualidade, a integridade da fonte. Mas sim, uma pergunta simples. Essa fonte tem uma informação de qualidade? Ela tem acesso a uma informação de qualidade? Um jornalista que cobre polícia e quer saber como funciona o passeio do dinheiro no caixa 2 do crime, ele pode eventualmente conversar com alguém do mundo do crime. Se ele só puder conversar com quem não é do mundo do crime, talvez a reportagem não fique tão boa e não chegue até você com a qualidade necessária. Uma autoridade, por exemplo, o presidente do Supremo, Edson Fachin, deu uma entrevista, assim que tomou posse, dizendo que faria um código de conduta, código de ética para o Supremo Tribunal Federal. Ministros do Supremo, falando em off, disseram, isso não passa. Valendo-se do off, valendo-se do sigilo de fonte, ministros do Supremo passaram uma informação importante, que não passaria o código de ética, e até hoje não passou. Fica ali o Edson Fachin falando em on. Se você faz o jornalismo só colocando as declarações, o jornalismo declaratório, você não está fazendo jornalismo. Porque você não está informando a sociedade sobre o que está acontecendo de verdade. E de verdade não passa e não passou. Na semana passada, há mais de 7 dias, o presidente Lula disse que esta semana falaria com Donald Trump. Essa informação não foi uma declaração do Lula. Foi dito para assessores que vazaram, plantaram essa informação na imprensa. Todo mundo deu. E o o Lula não falou com o Donald Trump. Percebe? É fundamental que a gente entenda que o jornalismo ele é um troço complexo. O jornalista pode, sim, ir atrás do Flávio Dino para ver o carro, aliás, o carro do Flávio Dino, para ver aonde está indo aquele carro e contar o que está sendo feito. Chamar isso de perseguição é uma criatividade. E, se a informação está errada, corrija-se. Em 1964, a Suprema Corte dos Estados Unidos julgou um caso que foi o caso emblemático até hoje, que mede, que qualifica a liberdade de imprensa. O New York Times publicou um anúncio, pago, militantes que denunciavam repressão contra movimento de direitos civis no Alabama, e estava cheio de imprecisões no anúncio. Não era uma reportagem, era uma matéria paga, um anúncio. Aí um comissário de polícia, chamado Sullivan, ele processou o jornal e ganhou uma mega indenização. O caso foi parar na Suprema Corte. A Suprema Corte derrubou a condenação e estabeleceu uma regra, que é o seguinte: a informação é falsa. Ok. Foi publicada com o conhecimento da falsidade? Não. Então, a proteção... A liberdade de imprensa nascia ali, em 1964, há 62 anos. Ou seja, mesmo que as reportagens estejam erradas, não tendo sido publicadas de má fé, não está em discussão a integridade do profissional que fez, não está em discussão a integridade da fonte, está em discussão a veracidade da informação. E é ela que é protegida, e suas formas, as formas de sua obtenção. O resto é perseguição contra o profissional, que pode ter o passado, pode terminar na cadeia, pode ser condenado, pode ter o diabo que for. Publicou uma coisa certa, fez direito, usou, não cometeu crimes, naquele processo de obtenção de informação, cometeu crime em 1917, 1815, não interessa, volto a dizer, o passado do jornalista não elimina as suas garantias, porque essas garantias constitucionais não são dele, são do direito que a sociedade tem de receber as informações que ele coletou. E é por isso que a Associação Brasileira das Emissoras de Rádio e Televisão, a Associação Nacional de Jornais, a Associação Nacional dos Editores de Revista, o Instituto dos Advogados de São Paulo, a Federação Nacional dos Jornalistas, a Associação Brasileira de Jornalismo Investigativo, todos eles se manifestaram contra o que aconteceu. Ninguém estava defendendo a biografia do jornalista, nem sugerindo que ele fizesse parte da Academia Brasileira de Imprensa, nada disso. Mas, se hoje vai de cambulhada, ou se hoje vai o Luiz Pablo e tudo bem, amanhã é o não Luiz Pablo, é outro, e depois outro, e depois outro. Mesmo que seja só um, já não pode. Mesmo que o passado dele não autorize que receba qualquer medalhinha. Mas a gente não pode imaginar que a notícia que ele publicou colocou em risco a segurança do ministro Flávio Dino. Porque não colocou. Ele disse que o carro do Tribunal de Justiça à disposição do Flávio Dino foi usado por parentes dele para uso fora de interesse oficial. O que isso tem a ver com a segurança do ministro Flávio Dino? Ele que não use os carros, use outros. E uma das reportagens mostra que o acordo celebrado com o tribunal foi feito depois da notícia sair. Não há nenhuma discussão e nenhuma intenção, e não pode haver, de defender o jornalismo praticado por gente que não é íntegra. Isso aí esquece. Quer dizer, A integridade é fundamental, mas a integridade ou a falta dela tem que ser demonstrada. Integridade não, a falta dela tem que ser demonstrada num processo, no devido processo. E até que haja um julgamento, uma eventual condenação e uma das punições seja a suspensão de certas garantias, ele tem todas as garantias. E uma das garantias é uma que ele porta, mas que é nossa. Que é o nosso direito de saber. E o direito da sociedade de saber só vai acontecer se as pessoas não tiverem medo de falar com a imprensa. Porque se elas começarem a ter medo de falar com a imprensa, porque amanhã uma autoridade decreta ou determina, autoriza um mandado de busca e apreensão solicitado pela polícia, a coisa se complica. Então, garantir o sigilo de fonte só quando uma autoridade deixa não é garantia, porque é só quando a autoridade deixa. Isso é fundamental. Então eu trago esse caso para você, observando que não se trata de um caso fácil, não se trata de um caso simples, mas para casos fáceis e casos simples basta o bom senso. Para casos complicados, envolvendo personagens controversos, é aí que vale e entra o uso da Constituição e dos direitos, que são para todos, inclusive para pessoas de passado duvidoso. Mas melhor ter uma pessoa de passado duvidoso protegida pela Constituição do que um país de futuro incerto. E é disso que se trata. Eu não sei se você concorda ou discorda, mas essa é a opinião que eu tenho sobre o assunto.
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0: 2h17, na sequência vem aí a reprise do É da Coisa com Reinaldo Azevedo.
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0: Começa agora para todo o Brasil mais uma edição de O É da Coisa. E se a coisa parece confusa, atrapalhada, vem para cá que a gente desconfunde, desatrapalha mais do que nunca. Milhões de pessoas acompanham o programa pelo Tile, pela Band News TV, LG Channels, TCL Channels, Samsung TV Plus Canal 2043 e também ali no centro de radiação de toda a informação relevante. Que fica onde, Isa?
1: Na caverna do Inhudo.
0: Na caverna do Inhudo. Boa noite, Isa. Boa noite, Valimene.
2: Boa noite.
0: Começamos com Samba de Orly, né? Samba de Orly, que é do disco Construção, Construção do Chico Buarque, de 1971. É considerado o terceiro melhor disco na lista da Rolling Stones, né? Eu escolhi essa música hoje porque, para quem não entendeu, Samba de Orly é a música que trata dos exilados, né? Estavam fora do Brasil. Orly era um ponto de encontro das pessoas que fugiam desse frio, né? Fugiam da ditadura. Ditadura apoiada, defendida por muitos que agora fazem editoriais furiosos contra a decisão do Supremo. Eu li um que eu fiquei realmente... Porque simplesmente ignora o objeto da decisão do Supremo, o que é fantástico. Tenho visto, inclusive, colegas, né? Cada um com a sua opinião, só que existem os fatos. Né? Não, e eu sempre vou defender a liberdade de imprensa, a liberdade de opinião em qualquer caso. Em qualquer caso. Desde que não se confunda com crime. Eu defendo liberdade sexual, desde que não se confunda com crime. Liberdade de imprensa, desde que não se confunda com crime. Liberdade econômica, desde que não se confunda com crime. Nós vamos ter que falar muito disso hoje. Muito. De forma importante. Eu vi a Transparência Internacional. Eu lembro de vocês. Hein, lembro. Hein, Bruno Brandão? Oi, Bruno Brandão, lembro de você. Lembro de você, da Lava Jato, das trocas de mensagens com Deltan Dallagnol. Da consultoria para fazer a tal fundação com dinheiro público. E agora, violentíssimo contra o Supremo de novo. As pessoas têm passado, que há. Tem história. Nós vamos tratar de tudo isso. Com calma, com tranquilidade, com charme, com elegância, veneno, picardia e beleza, né? Sobretudo na expressão desses gajos, desta belíssima mulher, desse belíssimo rapaz que estão aí no estúdio, né? Junto com esse idoso divertido. Vamos começar assim, vamos começar com Shakespeare.
2: Vamos.
0: Vamos começar com Shakespeare.
3: Momento cultural.
0: Flávio no Missão, nome da comédia. Muito barulho por nada, vai.
2: O candidato do PL à presidência, Flávio Bolsonaro, foi filiado ainda ontem, sem seu aval, ao partido Missão. Essa filiação atrapalhou o registro formal da candidatura presidencial, que seria feito pela equipe do senador. Seria feita a filiação? A filiação atrapalhou o registro que seria feito, tá certo. A concordância, eu fui corrigir e errei. Pela equipe do senador, nesta quinta-feira, o presidente do Tribunal Superior Eleitoral, ministro Cássio Nunes Marques, atendeu a um pedido dos advogados de Flávio e restabeleceu a filiação original do candidato ao PL, liberando então o trâmite para o registro da candidatura. Na decisão, o ministro pede que o tribunal preserve os dados de acesso ao sistema de filiação e encaminhe o caso à Polícia Federal, para que instaure um inquérito para apurar quem foi o responsável por essa filiação fraudulenta. Após a constatação, o TSE checou o registro e informou que a filiação de Flávio foi feita por um representante do partido Missão. Antes de ser concretizada hoje de madrugada, houve uma tentativa de filiação no dia 2 de agosto. O Missão argumentou em nota que avisou o gabinete de Flávio na data da primeira tentativa.
0: Tudo confuso, tudo atrapalhado, né? E segundo o relatório interno do Missão, obtido pelo Metrópolis, a primeira tentativa foi de 2 de agosto e previa uma contribuição financeira de 4.700, com tentativa de pagamento via Pix, como o pagamento não foi efetivado, a primeira tentativa foi recusada, um novo pedido foi enviado ao TSE por volta das 9 de ontem, o sistema de missão identificou uma divergência de CPF nos dados, mesmo assim, a troca do partido foi confirmada pelo TSE por volta da meia-noite 45, a omissão disse que tinha informado o Flávio lá atrás, aí o Flávio ficou bravo, a omissão também disse que vai processar, porque também se considera vítima, meu Deus.

0: De alegria, não sei. Ah, aí o Flávio se manifestou também, tentando fazer disso um casus belli. Olha, estão tentando me tirar, mas agora, vamos lá e tal, vai.
1: Segundo o TSE, a filiação de Flávio Bolsonaro ao partido Missão não foi fruto de hackeamento do sistema, mas sim de uso indevido da ferramenta por parte de alguém que possuía as credenciais do partido Missão para efetivar as filiações. O presidente do tribunal, o ministro Cássio Nunes Marques, enviou uma representação à Procuradoria-Geral Eleitoral para que providências sejam tomadas. Em vídeo publicado nas redes sociais, Flávio repetiu o slogan utilizado pelo pai e disse que foi uma tentativa do sistema de parar a candidatura.
2: Vocês viram aí que fraudaram a minha filiação partidária. O sistema vai tentar de tudo para me parar, mas não vai conseguir, não, porque Deus está no comando e a gente junto vai resgatar o nosso Brasil. Brasil acima de tudo, Deus acima de todos.
0: Do sistema? Mas quem é o sistema? O sistema é o cara do filiado à Missão que teria feito o negócio? Quem? Outro dia já falaram que eu sou do sistema. Ah, eu não fui. Não, definitivamente não. Aí, tá lá, ao botar o endereço do Flávio, apareceu Rua dos Bandidos. Claro que não é alguém que gosta do Flávio. Aí o Missão também se diz vítima e diz que avisou. Vai, vai, vamos dar mais alegria ao nosso público com essas coisas irrelevantes. Vai, vamos lá.
3: Edificantes. A filiação de Flávio Bolsonaro à Missão usou dados em tom de chacota. O endereço informado pelo autor do registro diz que o parlamentar mora, então, na Rua dos Bandidos, número 666, no bairro Miliciano, no Rio de Janeiro. Obviamente, Rua dos Bandidos, bairro Miliciano, não correspondem ao endereço real do Rio de Janeiro. Mesmo com os dados falsos, o registro foi aceito pelo Tribunal Superior Eleitoral. Em nota, a Missão afirmou que foi vítima de uma tentativa de filiação fraudulenta de Flávio Bolsonaro. O partido diz que tentou no mesmo dia cancelar a filiação de Flávio, mas a ação foi rejeitada pelo tribunal. Informou ter ainda alertado o gabinete de Flávio em 2 de agosto. Um trecho da nota divulgada pelo partido diz o seguinte: o Missão já está adotando todas as providências cabíveis junto à Polícia Federal e ao TSE, a fim de que os responsáveis pelo crime e pela fraude sejam identificados e exemplarmente punidos. Um relatório com todos os logs, e-mails e IPs será disponibilizado para a imprensa e autoridades. Ressaltamos ainda que não é do interesse do partido acolher em seus quadros um parlamentar que, para além do desalinhamento ideológico, figura em acusações e suspeitas de envolvimento em esquemas de corrupção.
0: Agora, como é que fica a informação do TSE de que foi, de que foi alguém filiado à Missão? Precisa ver se a Missão tem uma resposta para isso também. Porque convenha, também não faz sentido. Eu não vejo nenhum interesse. Eu não vejo interesse de ninguém fazer isso. Não vejo interesse do Flávio em dizer que é filiado à Missão, do Missão em dizer que tem o Flávio. Agora, precisa ver, foi alguém com credencial do Missão que fez, não fez, como está dizendo o TSE? Porque o TSE está dizendo isso, não está dizendo isso? Isso é falso? Ou isso é verdadeiro? E também, vai lá, o Missão pode ter as restrições que foram ao Flávio, garanto que são menores do que as minhas. Mas também não cumpre aproveitar a situação para atacar ele ainda, porque também eu não vejo em que interesse ele pudesse ter nisso. Eu estou perdendo alguma coisa nesta comédia de erros. E o fenomenal é ter que cuidar disso. Estou noticiando isso. Eu estou noticiando. Olha, Beni, eu estou noticiando isso. Olha só como. Dá vontade, às vezes, de cantar mais uma vez a música do querido Léo Jaime. A vida não presta e eu só tenho o Zé pra consolar as tardes e domingo. Que opa, não é o meu caso, mas assim, é só essa coisa da melancolia. Ah, da melancolia. Por que que a gente tá falando sobre isso? Hein? E nem é tão divertido quanto as comédias do Shakespeare. Não é. É tudo meio emborrecedor, né? Aí o Flávio aproveitou para listar os diplomas, aí os que ele tem, né? Os títulos que ele tem, né? Bacharel em Direito pela Universidade Cândido Mendes, escrito no AB, tal, especialista em políticas públicas pela IUPERJ, o CAN, a Escola de Políticas Públicas do Governo.

0: Ah, e aí, tá bom, porque ele propôs inclusive a volta do método como pai da alfabetização fonética. Olha. E MBA em empreendedorismo, desenvolvimento e novos negócios. E aí o Vólio Beni está oferecendo um curso de gramática para ele aprender que quando tratar-se é um verbo que a gente usa sem sujeito. Nunca tratam-se de, tá, gente? Tratam-se de, não, né? É, trata-se de. Ah, eles se tratam de gases, é outra coisa. No sentido de referir-se a, trata-se de. É um verbo transitivo indireto, complementa um objeto indireto e não tem sujeito. É a chamada oração sem sujeito. Viu? Em português. O verbo não concorda com o objeto. Nós temos algumas concordâncias de exceção, mas aí com verbos de ligação, vale bem. E às vezes, o verbo concorda com o predicativo do sujeito, que já é uma coisa bacana, mas fica para
1: Momento
0: outra
1: cultural.
0: hora. Né? Porque eu gosto tanto de gramática que eu poderia ficar falando horas sobre isso, mas você não é pago para isso. Mas o Johnny já falou que era um programa só de gramática. Vai ser um sucesso. E nós vamos fazer. Tá? Que hora? No sábado, às 20 horas.
1: Combinado.
0: Isso vai estar assim. E também vai ser retransmitido depois na sexta, a partir aí de umas 21h30, por aí. Tá bom? Gramática pura. Vale bem, vai ser um estouro. Todo mundo já querendo patrocinar, tem uma fila. Né? Promete que vai ser consensualidade? Prometo. Os Estados Unidos e a declaração ambígua sobre nossas eleições. Para fazer pra essa profissão, precisa gostar de palavras. Se não gostar de palavras e não tentar pegar o sentido delas, não entende nada. Os Estados Unidos e a declaração ambígua. É muito impressionante ler assim. Os Estados Unidos dizem que vão respeitar eleições. Ah, vamos lá. Que o tio vai explicar. Vamos, vai.
1: O Departamento de Estado americano negou hoje ter um plano para impedir a reeleição do presidente Lula e afirmou que respeitará qualquer governo que for eleito em outubro. A manifestação foi enviada ao portal G1. Como falamos ontem, aliados de Lula avaliam que o secretário de Estado americano, Marco Rubio, quer evitar a reeleição brasileira no pleito deste ano. Indagado pelo G1 sobre o tema, uma fonte do Departamento americano afirmou que a avaliação do Planalto não corresponde à realidade e disse o seguinte: damos grande importância à relação com o Brasil. Respeitamos o povo brasileiro e qualquer governo que eles escolham livremente, por meio de eleições livres e justas no Brasil. E nós temos respeitado e mantido relações com governos de ambos os lados do espectro político no Brasil e tivemos relações muito bem-sucedidas com eles.
0: Sobrou pro tio explicar que não é bem o que parece? Ô, meninos, lembrei agora, não posso falar, lembro na hora. Esse programa é feito a quente. Os Estados Unidos. Pega o vídeo do Flávio no dia que ele foi na CEPAC, na voz do brilhante Vólio Beni. Vólio Beni, daqui a pouco nós vamos ver um vídeo de duas queridas
2: Sim.
0: que gostam de você também, da Isa também, gosta de mim. É, pega o vídeo do CEPAC, que ele, o Flávio disse que vai respeitar eleições, que as eleições têm que ser livres e justas. Os Estados Unidos estão dizendo, nós vamos aceitar eleições livres e justas. E se a gente considerar que elas não são nem livres nem justas? Hein? A declaração correta, porque isso aqui eles já tinham dito outro dia. O Metrópolis já tinha dado isso, o G1 voltou lá e tal. E se eu achar que não é nem livre nem justo? Isso aqui não é uma declaração dizendo assim, ah, o povo brasileiro cuida do povo brasileiro. Vale bem, na Arábia Saudita eles não diriam isso, não é mesmo? Queremos uma transição na monarquia livre e justa. Ao que o Bin Salman diria o quê? eu mando é picar e derreter no ácido. Hein? Quem são eles para dizer quando as eleições são livres e justas? Está... Meu Deus do céu, o que é que aconteceu com a capacidade de análise objetiva das coisas? Ah, quem gostei de falar de análise objetiva? Sim, eu mesmo. Eles não tinham mandado dois funcionários para cá para questionar a integridade da eleição? Como é que isso pode ser noticiado, dizendo que Estados Unidos dizem que vão respeitar o resultado, ignorando que eles estavam mandando dois caras para cá, o Washington Post revelou, com a tarefa de questionar as eleições no Brasil. E tiveram visto negado. O Washington Post, o jornal do Bezos, noticiou. Aquele em que não pode ter editorial contra o Trump. Que ele mandou embora quem fazia editorial contra o Trump. Porque não pode. Ele não quer ninguém atrapalhando o negocinho dele de controlar o mundo. Lá junto com outro psicopata e com outro psicopata. Os anjos tortos do Vale do Silício. Né? Mesmo lá saiu. Porque eles vêm para cá para questionar as eleições. Aí vai o Rubio, esse tarado. Ah, ele quer a ilha. Eu quero a ilha de volta, não basta Guantanamo, eu quero toda a ilha para mim. Se Fidel entrou em Cuba quando venceu, eu também quero entrar em Cuba. Aí, ah não, vamos respeitar eleições livres e justas. E governos de ambos os lados, quem são vocês? Que ambos os lados? Que ambos os lados? Ah, não, é que eles também são vítimas da polarização. Olha. A análise política no Brasil precisa fazer 18 anos. Ah, tem alguma coisa contra os de 17? Não, é que o pessoal nessa idade está fazendo coisa muito mais gostosa do que eu. Tenha santa paciência. Então não estavam vindo dois caras para cá? Para questionar a integridade das eleições? Hã? Vamos respeitar eleições. Livres e justas. E quem define se é livre e justa? Nós. Põe o Flávio aí.
2: A gente vai ouvir o vídeo aí do Flávio Bolsonaro falando do evento.
3: Brazil is going to be the battleground.
4: O Brasil vai ser o campo de batalha no qual o futuro do hemisfério será decidido, porque o Brasil é a solução para os Estados Unidos se livrarem da dependência dos minerais críticos, especialmente das terras raras da China. Sem eles, a revolução tecnológica dos Estados Unidos fica estagnada e a segurança nacional se torna vulnerável. E quando os Estados Unidos se tornam vulneráveis, todo mundo livre se torna vulnerável. Brasil e Estados Unidos foram feitos um para o outro. Compartilhamos os mesmos valores judaico-cristãos e cada um tem aquilo de que o outro precisa. A América precisa de cadeias de suprimentos seguras para materiais críticos, um parceiro confiável no hemisfério e um mercado massivo para bens e serviços americanos.
0: É, o vídeo não é esse. Esse é o vídeo que ele fala, que ele promete tudo. Tem o vídeo em que ele trata das eleições livres. Não é esse vídeo. Achando a tempo, a gente coloca. É, vamos seguir? Mas também acho que ficou. Existe esse vídeo, pronto. É, vamos lá. Fachin se solidariza com Dino e defende sigilo da fonte. Eu também defendo. E de novo, aí nós vamos assim. Fachin diz que decisão vai ser submetida aos ministros. Mas claro que vai, é a regra. Evidente que vai. Não, ele não. O Fachin tem sempre aquele negócio de um pouco aqui, um pouco ali, um pouco lá, né? Mas aqui ele se solidariza. Ele se solidariza, sim, com o Dino. E faz o que é óbvio, a defesa da liberdade de expressão. Né? E sobre o vídeo, pode ser, falando de eleições livres e justas, quando eles foram falar com o Trump lá. Vejam aí. Mas tem o Flávio colocando a questão da eleição em dúvida. O que foi que o Fachin falou? Faço a cabeça e vamos para o vídeo.
2: O ministro Edson Fachin, presidente do STF, leu uma nota no início da sessão desta quinta-feira em que se solidarizou com seu parceiro de tribunal, Flávio Dino, que teve vulnerada a sua segurança em razão da divulgação de dados sigilosos. Dino é um dos principais alvos de milícias digitais que fazem centenas de ameaças todos os dias a integrantes da corte. Como não poderia deixar de ser, Fachin defendeu a liberdade de imprensa e a garantia do sigilo da fonte, que de fato é uma garantia constitucional. A gente vai ouvir o que ele disse.
5: A presidência do Supremo Tribunal Federal, em nome deste tribunal, manifesta solidariedade ao ministro Flávio Dino e reconhece que ameaças à segurança física dos ministros e familiares devem ser apuradas com rigor. O Supremo Tribunal Federal, ao mesmo tempo, como não poderia deixar de ser, reafirma seu compromisso irrenunciável com a Constituição, com o respeito às liberdades fundamentais, sobretudo com a liberdade de imprensa e com o direito fundamental dos jornalistas ao sigilo de fonte. Ao longo dos anos, a jurisprudência da Suprema Corte realçou, como não poderia deixar de ser feito sob a égide da Constituição de 1988, a primazia que esses direitos têm dentro do arcabouço legal. A jurisprudência do tribunal permanecerá íntegra e vinculante a todos os órgãos do Poder Judiciário e seus ministros não têm se afastado e não se afastarão do compromisso com esses direitos. A apuração de eventuais ilícitos deve dirigir-se e certamente vai dirigir-se à conduta que constitua objeto da investigação. Jamais a atividade jornalística legítima exercida no cumprimento de sua função constitucional.
0: Dizer que o Fachin está contestando a decisão do Alexandre com a devida vênia ou é não entender o sentido das palavras. Ele está dizendo que o Supremo não se afastou, portanto ele está negando que a decisão do Alexandre tem esse caráter. E não tem. O ministro Flávio Dino estava sendo vítima do que está sendo investigado como organização criminosa. A segurança do ministro Flávio Dino e dos seus familiares estava vulnerada. Pessoas com acesso a informações privilegiadas expondo a segurança do ministro num esquema que misturava perseguição e uma espécie de chantagem de quem recebe dezenas de ameaças de morte por dia, a ele e familiares. Com a prática pseudo-jornalística conhecida no Maranhão. A investigação chega a um esquema de compra de um terreno. Olha só. Compra de um terreno, o sujeito recebeu 100 mil para comprar um terreno justamente daquele que aparece como a fonte. E a imprensa está achando isso tudo regular, está achando isso tudo maravilhoso, tudo lindo. A quebra do sigilo da fonte, misturando atividade jornalística com atividade criminosa. Quem quiser entrar nessa, entre. Eu já disse, eu não vou entrar. Oh, mas quem é que vai definir isso? É a justiça, porra. Quem é que define? Ou vocês não reconhecem o papel da justiça? Ou agora, diante de um crime óbvio, prevalece o sigilo da fonte? Quando o ministro está em risco. A família dele está em risco. Ah, isso não acontece, não? Não teve um cara que se matou na frente do tribunal? Não tentaram explodir um caminhão-bomba no aeroporto de Brasília no dia 24 de dezembro? Não houve o 8 de janeiro? É de sigilo de fonte que a gente está falando? Jornalismo investigativo? Vamos investigar essas práticas no Maranhão. Para saber quem é quem e quem faz o quê. Que diabo acontece? Que diabo acontece? E tem uma fala muito boa do Dino daqui a pouco, para dizer assim, esse tribunal tem compromisso com a liberdade de opinião. Sabe quem não tinha compromisso com a liberdade de opinião? Quem apoiou o golpe de 64. Aí não tinha. Apoiou o golpe de 64, continua a apoiar em 68. Eu tenho textos aqui hoje de grandes e fanáticos defensores da suposta liberdade de expressão que justificaram o AI-5. Né? Dizendo que a fonte legitimadora do poder eram os militares e acabou. Eu tenho texto aqui. Não vou para bate-boca, não, se não precisar. E agora, meu Deus, o que que há? Criminosos agora se misturam à profissão. Não estou falando do tal do Pablo. Sei o que anda por lá. Vão investigar os que fazem jornalismo investigativo. Ah, não, mas é que quebra um princípio. Princípio do quê? Princípio do quê? Então, o crime se traveste de liberdade de expressão e a gente faz de conta que acredita. É impressionante isso. É impressionante. Essa gente deve estar se divertindo muito, falando, olha como a gente engana os idiotas. O que é esses meninos estão sendo ameaçados? A segurança do ministro exposta. Vai ver, tem uma operação financeira. Ah! Quer dizer que agora, gente que pratica, estou falando em tese, gente que pratica pistolagem disfarçada de jornalismo, a sua fala tem mais credibilidade do que a de ministros do Supremo. Quando a gente entra nessa, a vaca já foi pro brejo. O Moraes se manifestou. Vamos lá.
2: O ministro Alexandre de Moraes parabenizou Edson Fachin por seu pronunciamento, disse não haver nenhuma ameaça à liberdade de imprensa e afirmou que a atividade jornalística não se confunde com organização criminosa.
6: Gostaria de parabenizar a Vossa Excelência, presidente Edson Fachin, pelas palavras de solidariedade ao ministro Flávio Dino e, mais do que isso, a toda a sua família, a sua esposa, Dânia, seus filhos, cuja segurança, presidente, cuja segurança foi colocada em risco real por uma organização criminosa, uma associação criminosa, conforme apontado tanto pela Polícia Federal quanto pela Procuradoria-Geral da República. É uma prática ostensiva de vários crimes que estão sendo apurados. Esse Supremo Tribunal Federal, como ressaltou o ministro Flávio Dino, defendeu a liberdade de imprensa em período de chumbo da ditadura. Continua defendendo e sempre defenderá a liberdade de imprensa, sigilo de fonte, que é uma garantia constitucional, consagrada por essa Suprema Corte, mas que nunca se confundiu e nunca e jamais se confundirá com o escudo protetivo para a prática de atividades ilícitas. A imprensa é séria no Brasil, jornalistas têm boa fé e sabem disso. Sabem que uma coisa é o sigilo de fonte, outra coisa é a prática criminosa contra seja autoridades ou pessoas da sociedade. Não confundamos jornalistas investigativos com jornalistas investigados pelas práticas criminosas.
0: Que nada tem a ver com opinião. Que nada tem a ver com opinião. Fosse assim, o ministro teria mandado investigar quem... Vamos ver quem vazou. Não. Imprensa não tem nada a ver com isso. Agora, precisa ver, é a imprensa? Qualquer um agora que decide que, ir para a internet e fazer delinquência é a imprensa? Colocando em risco a segurança de ministros garantidos pela lei? E o Flávio Dino, ele tinha se manifestado nas redes dizendo, como já tive a oportunidade de esclarecer, a minha atual função de juiz impede-me de participar cotidianamente de debates apaixonados e tal. Em outras funções poderia me pronunciar abertamente, com mais frequência, agora isso pode até acontecer, mas muito excepcionalmente. Faz parte do ônus do meu ofício e assumo tal ônus com gosto em face da responsabilidade e tal. De todo modo, a minha biografia, a minha atuação profissional com 37 de serviço público são a minha maior defesa. E falou, isso inclui suportar calado agressões e injustiças, assistir a distorções monumentais quanto a fatos, acompanhar perplexo a exposição de interpretações absurdas. Diante da manifestação da Edson Fachin, o Alexandre aludiu a ela, o próprio Dino falou, e aqui eu preciso lembrar um pouquinho a história. E eu vou lembrar, porque eu não sou a peixe adore. O que o Dino falou? Vai lá.
7: Agradeço a manifestação de Vossa Excelência em nome do tribunal, que repõe os fatos nos dois trilhos adequados. O primeiro é aquele relativo à legítima investigação de hipotéticos crimes. O outro é a proteção que existe e sempre existirá ao regular exercício da profissão e não, obviamente, a eventuais coautorias de delitos. Mas claro que, como Vossa Excelência disse, o colegiado irá se pronunciar, mas com certeza, com zelo, a nossa jurisprudência, diria, até quase centenária de proteção à liberdade de imprensa. Nas trevas da ditadura militar, uma das causas para a abjeta cassação de três integrantes desse colegiado foram exatamente decisões a favor da liberdade de imprensa, registra a história da corte, sobretudo entre os anos de 65 e 68, quando a escuridão se tornou ainda mais densa com a edição do ato institucional número 5, em 13 de dezembro de 68. Então, poucos podem dar lições ao Supremo sobre liberdade de imprensa à vista dessa tradicional linha jurisprudencial do qual Vossa Excelência e eu e todos os colegas somos guardiões. Presidente, com essa referência de agradecimento, sobretudo pela minha família, que nada tem com o exercício das funções públicas e por isso deve ser respeitada e preservada, coisa que alguns parecem esquecer, eu me debruço sobre ao que realmente importa, que é o exercício da minha função, sempre com ponderação e coragem, muita coragem.
0: A referência que ele faz é o ministro Hermes Lima, os ministros Hermes Lima, Evandro Lins e Silva e Vitor Nunes Leal, que foram aposentados compulsoriamente pela ditadura e a partir justamente de uma questão envolvendo o jornal Correio da Manhã, que se exigia a punição a jornalistas, eles estavam defendendo habeas corpus para jornalistas. E com a aposentadoria compulsória desses três, pediram demissão o presidente do tribunal, então o presidente Antônio Gonçalves de Oliveira, e o ministro Antônio Carlos Lafayette de Andrade. E a ditadura aproveitou, a época eram 16 ministros, aproveitou para reduzir para 11, para aumentar o seu controle sobre o tribunal. Né? Então, e algumas vozes tonitruantes que agora dizem: olha a liberdade de imprensa sendo ameaçada. Estavam fazendo o quê? Puxando o saco da ditadura. Puxando o saco da ditadura. Eu acho muito impressionante. Eu acho que vocês estão com a pauta completa, acho que ela foi cortada.
1: Sim, né? Sim, agora chegou.
2: O Pedro Rizói no grupo mandou depois.
0: Mas vocês já estão com ela inteira,
1: sim,
0: aí, né?
1: Sim.
0: Então, assim, acho muito impressionante que não se faça a devida distinção entre uma coisa e outra. É muito perigoso isso. É muito perigoso porque se tenta transformar em liberdade de expressão aquilo, aquilo que é crime. E nisso, eu confesso, eu dou a mão à palmatória, né? No seguinte sentido, a extrema-direita foi muito hábil em atacar direitos fundamentais e se fingir de defensora de direitos fundamentais. Foi muito hábil. Fez isso, olha, com maestria. E a imprensa caiu. A imprensa. Setores. Né? Não, isso não tem nada a ver com o sigilo da fonte. Continua. O que o Fachin está dizendo, o que o Alexandre está dizendo, o que o Dino está dizendo, tudo isso continua absolutamente garantido. Agora, talvez esse caso realmente mereça a dedicação do jornalismo investigativo. Coragem, valentes, vamos lá. O que mais? Vamos lá.
2: A Transparência Internacional Brasil criticou a decisão do ministro Alexandre de Moraes, que determinou a ação da Polícia Federal contra pessoas ligadas a Luiz Pablo, auto-intitulado jornalista independente. A organização falou em blindagem e pavimentação de uma escalada autoritária da Suprema Corte ao tratar sobre o caso. Para a Transparência Internacional, a jurisdição universal normalizada no STF tornou-se vetor permanente de autoritarismo e abuso de poder, diz o comunicado. Os poderes excepcionais autoconcedidos do STF há muito deixaram de ter como alvo conspiradores reais em circunstâncias extraordinárias de ameaça institucional. Passaram a servir sistematicamente a blindagem de ministros contra o escrutínio público e investigações, a retaliação contra whistleblowers e, por vezes, até a vendetas pessoais. As lideranças verdadeiramente democráticas do país devem assumir a responsabilidade de restaurar os limites constitucionais ao exercício do poder pelo STF antes que a reação a esses abusos deixe de ser uma demanda por normalidade constitucional e passe a se manifestar como ataque irrefreável à própria corte e à sua independência.
0: Isso não é uma nota, é um vomitório. Vocês não têm autoridade, legitimidade e independência para fazer esse juízo. Vocês, estafetas da Lava Jato, vocês que conestaram os maiores absurdos, dos ataques mais graves às instituições brasileiras, vocês que conestaram como consultores aquela coisa de pegar dinheiro da Petrobras para fazer uma fundação privada com dinheiro público. Ô, Brandão, o tal Bruno Brandão, que é o chefão da Transparência Internacional, o Dallagnol mandando mensagem para você para pedir notinha em defesa dos abusos cometidos pela Lava Jato. Vocês apoiaram as 10 medidas anticorrupção, 4 delas fascistas, que prevê inclusive a suspensão de habeas corpus na prática. E como é que é? E ainda faz ameaça? Convém que a corte logo faça isso, porque senão vem um ataque antidemocrático à corte como esse que vocês estão fazendo. Como esse que vocês estão fazendo. Né? E outra, eu escrevi largamente sobre vocês. Vocês sabem disso. Tá com chororô, reclamação. É, eu lembro. Endossando convênios que, no fim das contas, não tinham sido feitos nem pelas instituições que estavam lá listadas. Não vou entrar em minudências aqui. Vocês não têm histórico e autoridade moral. Autoridade moral, quando eu caiado, para fazer esse ataque vergonhoso que vocês estão fazendo ao Supremo. Vocês não têm aqui a independência que vocês... Aliás, a Transparência Internacional, acho que é na Alemanha que fica a sede, vê direito o que acontece na sessão brasileira da Transparência Internacional. Se há coisa que a Transparência Internacional no Brasil não é, é transparente. Cássio adia reunião que deve proibir deepfakes do bem. É, o Cássio inventou a deepfake do bem, não é mesmo? Vai lá.
1: O Tribunal Superior Eleitoral adiou para a próxima terça a reunião em que os ministros vão discutir as regras para o uso de deepfakes nas eleições. O encontro estava previsto para hoje, após a sessão do plenário, mas foi adiado por causa da duração da sessão desta quinta, que se estendeu além do previsto. Informação é do Globo. A reunião havia sido convocada pelo presidente do TSE, Cássio Nunes Marques, e o debate ganhou força após o PL exibir na convenção que oficializou a candidatura de Flávio Bolsonaro à presidência aquele vídeo de Jair Bolsonaro produzido com inteligência artificial. O ex-presidente está preso em regime domiciliar e não pode fazer manifestações políticas, conforme as medidas cautelares impostas a ele. O episódio da convenção do PL, então, foi levado ao TSE pela Federação Brasil da Esperança, formada por PT, PCdoB e PV, e é relatado por Nunes Marques.
0: O Cássio Nunes Marques, contra a resolução do TSE, que proíbe deepfake, pronto, é a resolução, não tem interpretação. Não importa, ai não, mas é que a deepfake, se não for contra ninguém, for só a favor, não, a deepfake você joga a disputa para a realidade virtual, para problemas reais. Ô ministro, estão começando a sacar qual é a sua, hein? Estão começando a sacar qual é a sua. Tá ficando feio. Sabe aquele negócio que tinha antes da internet? Para que tá feio. Ah, não, mas não tá atacando ninguém. Não, só tá mentindo, tá criando pessoas que não existem. No dia em que a campanha eleitoral rodar nesse lugar, como se diz, acabou. Nós vamos fazer uma disputa no campo virtual. Presta atenção aqui. Eu gosto de frases, mas frases que signifiquem coisas. No dia em que a gente aceitar isso, vai se fazer uma disputa no campo virtual por bens que são reais. Nós sempre estamos... É disso que se trata. Né? E os ministros estão dizendo o seguinte... O Bolsonaro não vai poder, eu estou avançando aqui um pouco, o Bolsonaro não vai poder ser usado na propaganda, aí tem as questões também que dizem respeito ao processo, a punição que ele recebeu na esfera criminal, qualquer que seja o resultado dessa reunião. Que o Cássio adiou, porque eu acho que o Cássio já perdeu. E a coisa tá. Estão achando ele um pouco. Ô Isa, como é que a gente diz quando um negócio não é muito assim? É um pouco.
1: Estranho.
0: É um pouco estranho. Tá um pouco estranho. Ah, vai lá. O Cássio tá tão criticando o Cássio ali. Vai.
2: Sim, segundo a Folha, cenas do presidente do TSE, Cássio Nunes Marques, a tese sustentadas por advogados de Flávio Bolsonaro no período de pré-campanha, provocaram questionamentos sobre a gestão do ministro da corte e têm levado o magistrado a buscar ajustes para evitar desgastes. O jornal ouviu 5 ministros e técnicos do TSE e do STF que dizem ter identificado em decisões e declarações de Cássio nos últimos meses um alinhamento com posições da equipe jurídica de Flávio. Como exemplo, as fontes citaram a censura a uma pesquisa eleitoral a pedido da campanha de Flávio e a sinalização de Cássio de que ele concorda com advogados do senador sobre a legalidade do vídeo de Jair Bolsonaro gerado por IA usado na convenção do PL. Segundo a reportagem, por estar sob pressão, Cássio deve se opor a deepfakes na reunião sobre o tema no TSE, marcada para a próxima terça.
0: Olha aqui, eu... Eu poderia fazer de conta que assim, tá, como vai, a coisa pode ir ao encontro daquilo que eu acho, né? Ficar de acordo com aquilo que eu acho e não de encontro. Eu poderia falar, fazer de conta. Não, ele pode concordar. Quem disse que ele tem... Será que o Cássio agora tem que concordar só com o outro lado para ter legitimidade? Não, eu não sou assim. Isso é raciocínio burro. Não. Cássio, bonitão, modo de dizer, né? Concorde com a lei. O que é que diz a resolução? A resolução abre espaço para a deepfake do bem? Não, né, ministro? Está escrito lá, é explícito, nem para falar bem. Não pode. Então, e aí, quando o senhor diz que pode, ou o senhor sugere que pode, como a defesa do Flávio faz, aí a pessoa fala, tá de acordo com a defesa do Flávio, tá ruim isso. Não, senhor. Hã? Quero colocar aqui um vídeo de duas senhoras que gostam do nosso programa. Gosto até do Vólio Bene e da Isa. Eu acho um pouco injusto, queria só que gostasse. Coloca um vídeo. E depois uma delas me mandou uma mensagem para o Jeffs, né? Que isso aqui é o Jeffs Carvalho, jornalista, publicitário, gênio da raça, que sabe tudo de cinema, etc. Quem ganhou figurino no Oscar de 58? Ele sabe. Meu amigo, ombudsman do programa. Elas mandaram para ele, elas conhecem o Jeffs, conhece gente que conhece, depois mandou um áudio super doce, né? Uma delas, já vou falar, a Mara Bassan. Mas coloca o vídeo aí, vai.
8: Oi, Reinaldo, meu nome é Mara, Mara Bassan, ela é Maria Abigail, e nós duas somos Reinaldetes. Eu vou contar para você que nesse horário meu marido não fala comigo, não me telefona. Ele desistiu. Se ele ligar um minuto antes de começar, eu já começo a não prestar atenção no que ele está falando. Porque eu quero que ele acabe logo, termine logo para eu assistir. E eu e a Abigail, assim, então, como nós, eu mudei para o interior, eu era de São Paulo, eu sou amiga da Zizi e do Rai, que vão mandar esse vídeo através do Jeff. E eu mudei para o interior depois que me aposentei. Meu marido fica em São Paulo e aqui, é psicanalista. Mas a gente ficou viciada, sabe? Então, eu vim para o interior e faço amizade com esta figura, que também é Reinaldete. Então, nós duas, a gente tem, assim, rituais.
9: Identificação.
8: É. E aí, a gente tem, assim, nós temos uns rituais, sabe? De pão com mortadela e vinho. Pão com mortadela com brie e vinho. Para sentar e assistir o Reinaldo. Ou então eu sempre preparo uma coisa, um petisco gostoso, ponho minha perna pro alto e sem o é da coisa eu não fico. Dá um beijo pra chique carioquinha e dá xixi carioquinha e no
9: Bentivoglio.
8: Voglio bene. No voglio bene. Um abraço, Reinaldo. Um abraço. Um beijo. Obrigada por tudo que você nos dá.
0: Ai, que queridas, apenas lembrando que a Isa é do Pará, né?
1: É um chá diferente.
0: É um chá um pouquinho diferente. Olha aqui, essa que fala, né, que tem cabelo mais curto, é a Mara Bassan, ela mesmo se identificou. A outra, Maria Abigail. Elas moram em Veracruz, uma cidade do interior, perto de Marília. A Mara é psicóloga. Foi psicóloga durante mais de 10 anos, depois tornou empresária. Empresária grande, empresária importante, criou grifes, Dama da Noite, que se espalhou pelo Brasil, depois Bebê Moderno. Ainda hoje está fazendo agora uma outra para crianças, mas agora ligada, meninas ligadas a um programa social. Né? A Maria Abigail trabalha também na área de atendimento a crianças, mora no interior. Mandaram esse vídeo, super fofas. Né? Já pedi para a Lilian fazer aqui o nosso petisco também, que eu vou experimentar, que certamente
1: mas sem vinho, né? Com single malt. Vai só trocar bebida.
0: É isso. O Luiz Fernando, que é psicanalista, marido da Maria. Ô, Luiz Fernando, sabe como é, né? Beijo para todo mundo, tá? Fico muito feliz, manifestações dulcíssimas, agradabilíssimas. Inclusive reconhecendo, né, os nossos dois queridos aqui do estúdio, que sempre estão com a gente, né, tocando a vida. Né? Que bom, né, receber isso, não é? Bom demais?
1: Uhum, maravilha.
0: Aquece o coração, né? É isso aí.
10: O É da Coisa.
0: Ó, eu tirei hoje o sarro um pouco aqui desse negócio da filiação do Flávio, a missão, né, que eu chamei muito barulho por nada, patetado. Agora, tem coisa que realmente é séria, e mais uma vez, lembrei o AI-5, lembrei ontem, e continua tudo muito mal explicado em relação àquela história estranha da PM com o Haddad. Porque, evidentemente, a ameaça não foi o motorista. Né? A ameaça foi... O motorista sofreu a intimidação. Mas, vamos sair hoje para intimidar um motorista? Acho que não foi isso, né? Era.
1: A equipe do candidato ao governo de São Paulo, Fernando Haddad, detalhou uma abordagem da polícia militar ao motorista do ex-ministro da Fazenda na noite da última terça. Jornalistas, Haddad disse que, após deixá-lo em casa, o motorista foi acompanhado pela viatura durante muito tempo de uma forma intimidadora. Na aproximação, a viatura teria apagado as luzes e, por segurança, o motorista teria decidido parar em um hotel, onde câmeras de segurança poderiam registrar a situação. O advogado de Haddad, Hélio Silveira, relatou o seguinte sobre o episódio. Ele, se referindo ao motorista, parou o carro, entrou no hotel, voltou e foi perguntar aos policiais o que tinha acontecido. Os policiais não responderam de maneira amistosa. Ele voltou para dentro do hotel, ficou esperando, aí nos acionou. Os policiais foram embora. Segundo Silveira, os PMs teriam dito "vaza daqui" ao motorista.
0: É, além daquela coisa do Pedro Aleixo que eu lembrei ontem, né? Quando você tem uma cultura autoritária e essa cultura autoritária chega à ponta, isso tudo pode ser muito grave. Ninguém acha assim que dois caras da PM, cismar, quer saber? Cismei. Por minha conta, vou lá intimidar o motorista do candidato a governador. Não pode ser assim, né? Que mais que tem?
2: Imagens de câmeras de segurança mostram a chegada de Haddad à residência dele na noite de terça-feira. A gravação também mostra uma viatura da Polícia Militar passando pela rua pouco antes de o carro que levava o ex-ministro da Fazenda chegar ao local. Na sequência, o veículo de Haddad estaciona, acompanhado por um carro preto. O candidato desembarca e entra na residência. Haddad contou que voltava de uma aula magna na Faculdade de Direito da Universidade de São Paulo, no Largo São Francisco, e que a viatura da PM teria jogado luz no carro em que ele estava no momento em que o veículo chegava à residência. Segundo o ex-ministro, os agentes estavam armados com fuzis. A abordagem foi fora do padrão e o motorista ficou muito abalado. O advogado de Haddad diz que o episódio durou cerca de 40 minutos.
0: Mas é claro que fica abalado, né? Claro que fica abalado. Você não fez nada. É o sujeito que responde pela lei, pela aplicação ali imediata da lei com o poder do uso da força. E vem um troço de intimidação, você não precisa ter feito nada para ficar com medo. Ô, vai, Beni, ô, Isa, eu tenho um certo frêmito toda vez que eu passo pelo detector de metal do aeroporto.
1: Sim. Sim.
0: Até o dia que eu fui uma vez selecionado, sabe aquela seleção que eles fazem aleatória?
1: Já
0: você
1: caí
0: vem.
1: Também.
0: Não, eu caí. Aí eu tô lá, passo lá, tô lá, eu assim, tá lá, aí passa alguém e diz, e aí, Reinaldão, te pegaram, hein? Quando foi? Quando eu tava voltando da entrevista com o Lula. E ainda mudo, e depois fiquei mudo. Tá vendo? E eu tô lá, Aí o sujeito falou, dá licença, vou me conhecer, eu vou. Eu falei, apalpa, meu filho. Eu não... Só não se apaixona, mas pode. O que eu vou fazer? Agora, isso aí é claro que deixa a pessoa assustada. Né? Isso aí.
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0: Estamos de volta. Ah, lá vai, Reinaldo. Vai. Tá, lá vou eu. Proposta de Flávio sobre a STF é hipócrita e errada. Quem diz isso? Eu. Mas eu provo. A parte do errado, sim, porque tá errado, já digo. Agora, hipócrita, nossa, essa que é a parte assim mais pesada, aí eu vou ter que provar com uma imagem. Vai.
1: Flávio Bolsonaro decidiu incluir no programa de governo uma dita reforma do Supremo Tribunal Federal. O tema deve ser uma das principais bandeiras eleitorais da campanha do filho 01 de Jair Bolsonaro. Entre os pontos defendidos pela campanha está a imposição de uma quarentena de um ano para indicação ao Supremo, no caso de autoridades que tenham assumido o cargo de ministro ou secretário de Estado. Segundo a campanha de Flávio, a medida busca reduzir a transferência imediata de agentes da disputa política para a mais alta corte do país e reforçar a percepção de independência dos novos ministros. O programa de Flávio propõe ainda um limite às decisões monocráticas dos ministros e o fim das chamadas competências criminais ordinárias originárias do STF. De acordo com o plano do senador, parlamentares e de outras autoridades passariam a ser julgados por instâncias inferiores, como os tribunais regionais federais e o Superior Tribunal de Justiça.
0: Flávio, você não tem vergonha de propor isso? Pergunta mesmo. Olha no espelho e fala, pô, que cara de pau, hein? Você não pediu foro especial no caso da investigação da rachadinha? Põe a manchete no ar. Deu tempo de colocar?
2: Sim, vamos colocar aqui. Ainda não apareceu, mas vai aparecer aqui pra gente.
0: Vai aparecer.
1: Apareceu. Agora.
0: Não pediu foro. Não pediu foro especial? Tá aí. Pediu. Investigação da rachadinha? Ah, não. Quero no Supremo. E foi pro Supremo. Quando interessa, Supremo pra mim. Quando não interessa, eu vou pra essa conversa que, de resto, não será aprovada. Você imagina... deputados e senadores sujeitos ao julgamento de 21 mil juízes, mais ou menos, vale bem? Porque tem os federais e os estaduais.
2: Sim.
0: A depender do crime. Hein? Imagina lá o juiz. Imagina o juiz da caverna do Nhudo. Imagina o próprio Nhudo como juiz.
2: Da comarca.
0: Indo pegar gente lá na Câmara ou no Senado. As brigas regionais e não sei o quê. Isso é uma besteira. De resto, se fosse assim com um ano, nem o Mendonça poderia ter ido para o Supremo, né? Mas até aí. Agora, limitação de decisões monocráticas. Já são limitadas as decisões monocráticas, elas têm sempre que passar pela turma ou pelo pleno, a não ser a concessão de habeas corpus. O que, que é? Quer acabar a concessão de habeas corpus também? Uma bobajada. Agora, o que me incomoda, aí, é que parece que ele não foi usuário do foro especial. Foi ou não foi? Foi. Né? E aí é um pouco vergonhoso esse negócio. Eu vou passar muito rapidamente aqui. Tem uma notícia que também está em todo canto, cuja tarja que eu escolhi com fala minha é a seguinte: falso. Lula não muda de tom, defende agro como sempre. Porque aí o Lula fez uma defesa do agro brasileiro, e aí a notícia foi: Lula muda de tom com o agro. É? Quando foi que ele... Ah, que ele falou uma vez que tinha fascista. Bom, mas tem fascista entre caminhoneiros, tem fascista entre jornalistas, tem fascista, não sei o quê, tem fascista no agro também. É. Tem fascista entre padres, pastores. Agora, quando foi que o Lula usou o tom ruim com o agro? Toda a negociação que o Lula levou agora por causa da taxa, da tarifa, sobre o agro brasileiro, foi ruim? Quando o Lula foi lá para o Vietnã, no hub de exportação de carne, eu estou lidando com fatos, queridos. Ah, mas eu não gosto dele porque ele gosta do MST, mas se vira. O dia que o MST atrapalhar a sua produção, você me fala. Mas quando foi que atrapalhou? É mentira. Ah, muda de tom? Que tom que mudou? Que foi antes o Lula chutava o traseiro do agro, agora ele passou a defender? O agro está descontente com o trabalho do BNDES? Quem fez os maiores planos safra? Que muda de tom? Isso é não notícia. E ontem eu pedi no ar aqui que se mandasse uma pergunta ao Mendonça, porque foi noticiado em todo canto, sem contestação, que ele estava discutindo delação com o advogado. Aí eu lembrei, né, de forma assim, olha bem, porque sou uma pessoa boa, eu
2: sim.
0: Lembrei que isso contraria a lei 12.850, parágrafo 9º do artigo 4º. E nós mandamos a pergunta. Falei, manda uma pergunta lá em meu nome. O senhor debateu delação com um advogado? E eles responderam, porque esse é um programa que sempre quer saber o que as pessoas pensam. Vai, vamos lá.
2: Sim, vamos trazer os detalhes. A produção aqui do É da Coisa, como você disse, entrou em contato, mandou esse e-mail para o gabinete do ministro André Mendonça, ainda ontem aqui durante o programa. A gente fez essa pergunta que você falou. O ministro André Mendonça debateu ou não as condições da delação premiada com os advogados de Daniel Vorcaro, como a imprensa noticiou? E a resposta foi: o ministro não debate condições de delação premiada com advogados. Segundo o Globo, ministros do STF têm acompanhado com preocupação os desdobramentos da crise entre André Mendonça e a Polícia Federal. Ao jornal, três magistrados destacaram sob reserva que não cabe a Mendonça fazer o controle das investigações que estão sob sua relatoria, como as do INSS e os desdobramentos do caso. Os inquéritos que envolvem o filho do presidente Lula, Fábio Luiz Lula da Silva, têm gerado maior atrito entre o ministro e a PF. A avaliação dos magistrados é de que o pedido dos dados brutos indexados, ou seja, que possibilitam a busca no conteúdo das investigações, abre um flanco para críticas sobre uma possível interferência indevida de Mendonça. Eles também consideram que a crise entre o magistrado e a PF permite o surgimento de questionamentos por parte dos acusados que podem se beneficiar do conflito.
0: Bom, podem mesmo. Podem mesmo. Porque se o relator atua como se fosse Ministério Público, se atua fora daquilo que a lei lhe permite, isso acaba sendo favorável a quem está sendo investigado. Mas isso não é uma questão de gosto. Isso é uma questão de fato. Né? Agora, olha, veja, ministro, o senhor vê como eu fiz a minha. Eu fiz a lição de casa, hein, Volibene? Nós fizemos aqui.
2: Sim.
0: Sai a notícia. Ministro está negociando delação. Eu falo, opa, não pode. Em vez de aplaudir, como muitos estão fazendo, ai, que coisa linda, que ministro dedicado, eu vou perguntar, o senhor está descumprindo a lei? Você está inventando a lei? Estou? Não, porque eu não faço essas coisas. Ao contrário. Eu quero sempre que as leis sejam respeitadas. Não é mesmo? Vamos para o comercial.
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0: Rapidamente, meninos, o Tarcísio perdeu o debate para o Haddad, aqui na Band, é meu juízo, especialmente na questão acusando o governo Lula, não deu dinheiro, já mostramos que deu. Mas aí, como tinha lá uma autorização, que segundo ele estava demorando muito, aí ele recorreu à justiça, agora foi liberado. Vamos lá, vai, o que a gente tem?
1: O Ministério da Fazenda autorizou garantia federal a um empréstimo ao Estado de São Paulo horas depois do governo paulista de Tarcísio de Freitas ingressar com ação no STF sobre o tema. Na petição, a gestão estadual acusava o governo federal de demora para dar o aval à operação. Na ação, a Procuradoria-Geral do Estado afirmou esperar mais de 70 dias por um despacho para liberar o empréstimo de 5,45

0: Esse esforço para ganhar no primeiro turno tal. Só não fica fingindo, Tarcísio, que você quer que o Flávio ganhe, porque também aí eu não gosto de gente fingida. Vamos pro comercial.
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0: Vocês acham que quando eu falei aquela coisa dos Estados Unidos, vocês acham que não teve gente assim falando, ai, como esse Reinaldo, depois que virou comunista de novo, ficou insuportável, olha as coisas que ele fala. Não, eu não virei. O comunismo nem foi nunca tão chique assim, vale bem. Foi. Eu faço essas piadas e aí as pessoas acham que é verdade. Não, eu não virei. E, sim, é muito bom ter liberdade de opinar. Mas sabe o que é melhor ainda, Vale Bene, Isa? É ter razão.
2: Ah, isso é bom, hein?
0: É bom. Lê pra mim aí.
3: Os Estados Unidos planejam realizar operações militares em terra contra narcotraficantes na América Latina, seguindo o modelo dos ataques realizados contra supostas embarcações usadas no tráfico de drogas em águas internacionais, disse isso o secretário americano de guerra, Pete Hegseth. Segundo ele, as operações poderão ocorrer onde quer que atuem grupos do narcotráfico, ampliando a possibilidade de ações para além dos países que participam da aliança criada pelo governo de Donald Trump para combater os cartéis. Hegseth acrescentou o seguinte: será o mesmo efeito em terra, por isso estamos trabalhando com Equador, Colômbia e outros parceiros para levar a luta às DTOs, organizações designadas como terroristas, em terra. Onde quer que trafiquem drogas ou ameacem o povo americano ou nossos parceiros, essas organizações são alvo, assim como o Estado Islâmico ou a Al-Qaeda.
0: PCC e Comando Vermelho estão nessa categoria, logo, a ameaça também é dirigida ao Brasil. E aí, alguns delinquentes intelectuais que querem ter direito não só às próprias opiniões, mas aos próprios fatos, acham que assim não é. E assim é. Com a Colômbia, por exemplo, já está acertado. Quando o Lula fala da necessidade de as Forças Armadas brasileiras se prepararem, é porque os Estados Unidos podem incentivar esses outros a entrar em confronto com o Brasil. No dia 23 de outubro de 2025, desculpa, não tem jornalismo com a peixinha Dory. Com a peixinha Dory a gente tem Procurando Nemo. Divertido, mas não é jornalismo. No dia 23 de outubro de 2025, Flávio compartilhou um post de Hegseth sobre ataques a barcos e escreveu: que inveja! Ouvi dizer que há barcos como este aqui no Rio de Janeiro, na Baía da Guanabara, inundando o Brasil com drogas. Quem está acompanhando pelas TVs e tal, está vendo pelas redes. Você não gostaria de passar alguns meses aqui nos ajudando a combater essas organizações terroristas? Você pode não gostar, querido, mas a eleição entre soberania e entreguismo, aí você decide. Ah, eu quero ser entreguista. Tudo bem. Pede só para fazer a poda, a tosa direitinho, para ficar bem bonitinho. É isso aí.
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0: Muito bem, estamos de volta. Nas redes sociais, na Band News TV, LG Channels, TCL Channel, Samsung TV Plus, canal 2043 e na fonte radiadora de toda a verdade revelada, Vale o Bene.
3: É lá na comarca do Inhudo, né, que a gente criou hoje.
0: É isso, na caverna do Inhudo, tem que ser na caverna, porque ela repete Platão. Sim. Só que ali não, ali é a verdade mesmo, não é apenas projeção da verdade. Ali é a verdade revelada. Na caverna do Inhudo, né? É isso aí. Vamos lá. Rumo à eleição, mas tá um pouco longe ainda, né? Como vocês sabem, titio tem medo de avião, né?
2: Sim.
0: Tem medo de avião. Até escrevi. Tem medo de avião. A hora que ele tá lá no voo cruzeiro, vai lá. Não é muito natural, né? Porque como uma pessoa primitiva, interiorana, foi feito para andar de carroça.
2: Apenas na caverna.
0: Né? Isso, rumo à caverna. Elegante, mas na carroça. Ali, aquela coisa. Mas o avião, quando está lá em cima, está seguro. Agora, quando ele vai decolar e quando ele vai aterrissar, são os momentos delicados.

0: Quer dizer, mais delicado. Mais delicado. É que nem campanha eleitoral, né? Vai começar. Tá em curso já, mas. É quando pode dar porcaria, né? O Lula conseguiu se ajeitar ali com. Vamos para 11, depois eu vou para pra, as outras. O Lula conseguiu se ajeitar nessa reta final. O que que é? Vamos lá, vai.
1: O governo Lula lançou uma ofensiva para convencer o presidente do Senado, Davi Alcolumbre, a pautar a votação da PEC do fim da escala 6x1. Segundo a Folha, o resultado dessa articulação também pode pavimentar o apoio do PT à reeleição do parlamentar à presidência do Senado. Segundo a reportagem, a reaproximação de Alcolumbre e Lula visa assegurar o apoio do PT à manutenção do senador no comando da casa em 2027. E o jornal ainda aponta que a reeleição de Alcolumbre à presidência do Senado é de interesse do Planalto, apesar de o governo tratar o tema com discrição. Do outro lado, a cúpula bolsonarista quer eleger Tereza Cristina para o comando da casa. De todo modo, o fim da 6x1 é a pauta que pode consolidar a retomada da parceria Lula-Alcolumbre. Os dois, aliás, devem ter uma nova reunião ainda hoje. A expectativa é de que os dois jantem juntos no Palácio da Alvorada.
0: É importante que o Lula faça esse acordo com a cúpula do Congresso, porque isso garante, digamos, governabilidade depois, né? Que é importante ter governabilidade, ainda que os partidos hoje dependam pouco do governo, valha o bem nisso. Nós já falamos disso aqui. Com 60 bilhões em emendas, com fundo partidário, com fundo eleitoral. Repare, tem um monte de matéria dizendo aí como o Centrão não quis se coligar com ninguém. Não, precisamos muito disso, né? Foi o sistema que o Bolsonaro criou com o Arthur Lira. E que é ruim. Agora, tem coisas importantes que precisam avançar, PECs, etc. Como avançaram com a reforma tributária, arcabouço, que precisa ser corrigido. Se for fazer reforma da Previdência, também precisa ter uma maioria importante. Aí sim é importante conversar com a cúpula do Congresso, né? E o Lula se entendeu com a cúpula. Essa é a questão de fundo. A questão de superfície, as espumas vão ficando, né? Tem um. Meninos, estou mudando aqui um pouquinho. Peguem. Alô, TV, vamos para RE2. Isso é um código interno que a gente tem aqui, mas que eles já têm lá, com todas as tarjas bonitinho. Estou dando até um tempinho. Ó, vão achar a RE2. Pronto, já acharam.
1: Sim.
0: Plano de governo de Flávio rebate Lula na questão da soberania. Olha que coisa linda, né?
2: O plano de governo de Flávio Bolsonaro, divulgado hoje, rebate o presidente Lula sobre o discurso de soberania nacional. No plano, no documento, Flávio ironizou o adversário ao dizer que soberania não se exerce repetindo a palavra soberania a todo momento. O candidato do PL não menciona o presidente dos Estados Unidos, Donald Trump, ou a mudança na embaixada do Brasil em Israel, mas cita os dois países, além da Argentina, ao dizer que a relação deles com o Brasil foi levada ao limite do rompimento. Diz o documento: negociaremos com todos os que interessam ao Brasil, da China à União Europeia, dos Estados Unidos aos mercados asiáticos, porque o que orienta a nossa diplomacia é o interesse do produtor e do trabalhador brasileiro, não a simpatia ou a antipatia por este ou aquele governo.
0: E quem disse que nesse governo é assim? Quem está tentando criar antipatia entre o governo brasileiro e o governo americano é você. Porque o Brasil escolheu vender para a China? Ou a China escolheu comprar do Brasil? Ô Flávio, isso aqui, de novo, fica parecendo pegação no pé, mas por que que fala tanta coisa ruim? A não ser que o Brasil fale, ô, vale bem, a China vem comprar aqui, a gente diz, não, o quê? Não, senhor. A gente não vai vender para você, não. Ô Flávio, você se deu conta que as exportações do Brasil para os Estados Unidos caíram, mas o total das exportações aumentou? Hã? Isso é quem escolhe? Isso é fazer escolha ideológica? Isso é falso. O problema é o seguinte: você entrou numa roubada lá com Trump, pediu, implorou para ele e para o Marco Rubio para aplicar tarifa apenas se o Lula ganhasse, mas para esperar a eleição, O Rubio te respondeu numa carta, não vou esperar. E claro, lhe foi grato porque você colocou a sua equipe de transição se ganhar a serviço dos Estados Unidos e pronto. Né, querido? E ó, e agora sobre a Argentina, R4, a coisa continua ali meio tensa.
2: Sim.
0: Aí.
1: O embaixador da Argentina no Brasil, Daniel Raimondi, retornou a Buenos Aires e com isso a representação diplomática da Argentina em Brasília passa a ser comandada pela encarregada de negócios, a Maria Cortés. O retorno de Raimondi ao país é consequência da decisão do Brasil de rebaixar as relações diplomáticas com a Argentina em razão dos frequentes ataques do presidente Javier Milei ao presidente Lula. Conforme o Ministério das Relações Exteriores do Brasil, o rebaixamento vai durar até que Milei pare de atacar Lula, algo considerado pela diplomacia brasileira como inédito, agressivo e também grosseiro.
0: Pois é. E só para encerrar, não adianta, vocês não vão... não sei se querem matar de tédio, de raiva, mas assim, o plano de governo do senador e candidato... Olha, tá pegando o pé, tá bom. Flávio Bolsonaro, para educação, propõe um método fônico de alfabetização, que é mais ou menos o método fônico, como eles entendem, é o terraplanismo da alfabetização. Eu fui professor. E tem uma outra proposta gloriosa, valeu bem, que é remunerar os colegas para dar reforço aos coleguinhas. Então, aquele aluno que vai aprender um pouquinho mais, ele vai ganhar uma grana para dar reforço aos colegas. Que é mais ou menos como criar desde a terra infância, né, desde a juventude, uma espécie de monetização do coleguismo, da solidariedade, né? Então, em vez de o colega... O quê? Não, não vou te ajudar. Não. Só se eu ganhar um dinheirinho. Isso é tão estúpido que nem errado consegue ser. Entende? O que que eu digo? Eu fui professor. Para mim, de algum modo, eu me considero ainda mais professor do que qualquer outra coisa. Eu ouço isso. Cara, que gente pensa isso? Essa gente. Também.

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0: O governo brasileiro anuncia a abertura formal de um processo de reciprocidade econômica contra os Estados Unidos. A medida surge como uma resposta a medidas unilaterais que foram adotadas por Washington. Quem explica é o Leandro Aislan.
1: O governo brasileiro confirma que deu início nesta quinta-feira ao processo para aplicar medidas de reciprocidade aos Estados Unidos pelas tarifas impostas pelo país aos produtos brasileiros. O Ministério das Relações Exteriores informou que o processo inclui a notificação ao governo norte-americano solicitando a realização de consultas diplomáticas. O Itamaraty informou que a medida reforça a disposição do governo brasileiro de privilegiar o diálogo e a negociação em suas relações internacionais. A lei da reciprocidade foi sancionada em 2025 pelo presidente Lula após a aprovação no Congresso Nacional e permite que o Brasil aplique a outros países as mesmas medidas impostas.
0: Nos outros destaques do noticiário, a Polícia Federal vai investigar a filiação fraudulenta do candidato do PL, Flávio Bolsonaro, ao partido do MBL, o Missão. A medida atrapalhou o registro formal da candidatura presidencial do senador. Os advogados de Flávio ingressaram com uma ação no Tribunal Superior Eleitoral, exigindo o retorno imediato do político ao Partido Liberal. O presidente do TSE, ministro Cássio Nunes Marques, atendeu ao pedido ontem e restabeleceu a filiação original do presidenciável. Nunes Marques também determinou a liberação imediata do sistema para que o PL faça o pedido de registro de candidatura de Flávio ao Palácio do Planalto. O partido havia informado que não conseguiu registrar a candidatura. Já o Missão afirmou ser vítima e negou ter sido responsável pelo ocorrido. Uma operação mirou um esquema de bets e lavagem de dinheiro que movimentou mais de R$1 bilhão em vários estados. Direto da capital fluminense, destaque que chega com Luiz Valcir.
2: O Ministério Público do Rio cumpre 7 mandados de busca e apreensão durante a Operação Aposta Suja, realizada nesta quinta-feira contra investigados por exploração ilegal de bets que aplicam golpes em clientes. A ação ocorreu no Rio de Janeiro, em São Paulo e na Bahia. Na capital fluminense, os agentes apreenderam um carro e 2 celulares. Na Bahia, foram apreendidos 2 carros de luxo, aparelhos eletrônicos e dinheiro em espécie, em diferentes moedas. Em São Paulo, também foram apreendidos 2 carros de luxo, relógios, dinheiro em espécie, celulares e aparelhos eletrônicos. Segundo o MP, um relatório de inteligência financeira do COAF apontou que entre 2022 e 2026 houve uma movimentação financeira suspeita superior a R$1 bilhão e 400 milhões de reais.

no destaque do esporte, o Santos vence o Macará no Equador de virada e vai com boas condições para o jogo de volta da Sul-Americana na próxima quinta-feira. O jogo da noite de ontem na Vila Belmiro terminou em 2-1 com gols de Gabigol e William Araão. Do lado do time equatoriano, o gol foi marcado por Franco Posse.

0: Na sexta-feira, a principal mudança será o deslocamento da instabilidade do sul em direção ao Paraná e ao leste do sudeste. No Rio Grande do Sul, a chuva perde força em várias áreas, enquanto Santa Catarina e Paraná passam a concentrar volumes maiores. Em Florianópolis, são previstos aproximadamente 35 milímetros, com temperaturas entre 15 e 18 graus. Já em Curitiba, terá cerca de 25 milímetros de chuva, com mínima variando entre 15 e máxima chegando aos 20 graus. No litoral paranaense, alguns pontos podem registrar volumes ainda mais elevados. Essa frente fria também começa a mudar o tempo em São Paulo, principalmente no Vale do Ribeiro e litoral. A chuva posteriormente pode alcançar outras áreas do leste paulista e no centro-oeste permanece o calor e a baixa umidade relativa do ar, embora o extremo sul do Mato Grosso do Sul pode receber chuvas isoladas. No Nordeste, a influência do antigo sistema frontal perde força e em Salvador são previstos cerca de 5 milímetros, com máxima de 29 graus. No Norte, o tempo permanece quente, com chuva mais localizada, principalmente na região amazônica. Aline Araújo, da Climatempo.
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0: Sabe aquela máxima? Não basta ser pai, tem que participar. Hoje o programa Seus Filhos é dedicado a eles. Durante a próxima hora, vamos falar sobre o paternar. O paternar na infância, desde os primeiros momentos, os primeiros contatos, o colo. Vamos falar também sobre os desafios da adolescência e, por que não, da vida adulta dos filhos. Aquele momento que a gente vira um espectador que dá o palpite quando é solicitado, às vezes até quando não é, mas não pode fazer muito mais do que isso. O Dia dos Pais, em destaque por aqui no programa Seus Filhos, eu, Thaís Dias, sigo sempre na sua companhia e na companhia dela, Roseli Saião. Tudo bem, Roseli?
1: Tudo bem, Thaís. Olá, pessoal. Sempre uma delícia conversar com vocês, principalmente um tema tão importante quanto os pais.
0: E lógico que um programa sobre o Dia dos Pais não poderia não ter um pai. Aliás, teremos pais por aqui hoje conosco para falar um pouco sobre a paternidade no dia a dia. Aquela ideia entre expectativa e realidade, é sobre isso que a gente vai conversar. Já colocando eles aqui para essa conversa, Lucas Ribeiro, doutor em biologia, mas agora ele diz que a alcunha preferida é a seguinte: pai de primeira viagem do Santiago, que tem pouco mais de um mês. E o Lucas, muito bem-vindo ao programa Seus Filhos.
2: Prazer, Thaís. Prazer, Roseli. Prazer, audiência. Olá a todos. E é isso. Maior e melhor desafio da minha vida até então.
0: E olha, também hoje conosco, você vê aqui, para quem acompanha a gente no YouTube, também na Band News TV, o seguinte: o Antônio Padilha, ele que é contador, mas aqui também pai. Pai da Isabela, 22 anos, e Giovana, de 18, ele também falou: pode chamar de pai da Giovana e da Isabela, porque essa é a alcunha favorita também. Bem-vindo, Padilha.
3: Obrigado, é um prazer estar aqui com vocês.
0: Roseli, vou começar com você, porque a gente fala da paternidade, eu vou querer ouvir um pouquinho da experiência de cada um deles, uma experiência que está só começando, uma experiência já de muitos anos, mas a forma da gente olhar para a paternidade, né? Principalmente nós que somos mães, ela mudou muito, né? A gente fala de uma relação diferente dos pais com os filhos ao longo dessas últimas décadas.
1: Mudou, Thaís, mas no meu olhar, mudou muito devagar. Nós estamos caminhando. Há um grupo de pais, né, que é muito participativo, ou seja, assume a responsabilidade por seus filhos integralmente. Desde antes do filho nascer, acompanha a parceira junto no pré-natal, no parto, depois na amamentação, curte isso, e depois eles crescendo na educação, na criação dos filhos. É partilha mesmo que eles fazem. Mas esse grupo de pais ainda é pequeno, considerando toda a população de pais que nós temos no nosso país. Mas são aqueles que estão lançando sementes. E eu acho isso maravilhoso. Agora, veja, né? No final do século XX, a gente já tinha esse pequeno grupo. Nós já estamos, né, em 26 anos depois que terminou o século XX. Não cresceu muito. Com tantas mudanças acontecendo tão rapidamente, a gente precisa alavancar essa, né?
0: É isso. Eu quero começar aqui ouvindo os pais. Vou começar com ele, que já tem essa memória um pouco mais recente, Lucas. Santiago, com apenas um mês. Como é que foi receber essa notícia, né? Você pai. Como é que é essa percepção da idealização até esses primeiros contatos com teu filho?
2: Boa. Vou reverberar um pouquinho da fala da Roseli. Eu sinto que grande parte dos meus pares, homens da minha idade aqui, infelizmente não tem essa participação tão ativa. E no meu caso, eu sinto que foi uma realização muito grande. Eu sempre sonhei em ser pai, sempre quis muito, sempre realmente almejei isso. Acho que era, inclusive, um dos principais objetivos da minha vida como um todo, se não o maior, ter uma família e paternar. E é onde pega mais essa questão mesmo da idealização versus a realização, né? A gente acaba sendo bombardeado de informações sobre parentalidade, e grande parte das informações que estão de comum acesso são informações meio romantizadas, né? Então a gente tem toda uma romantização em relação à parentalidade, inclusive muito pensando na provocação da Roseli, que é uma ausência paterna. Então, uma romantização da parentalidade com uma ausência paterna significativa. E aí, quando a gente vem para a realidade, isso muda um pouco, né? A parentalidade, o início ali, esse primeiro mês, ele não é fácil. Não quer dizer que ele não é legal, não quer dizer que ele não é cheio de amor e de alegria, mas ele não é fácil, ele tem todos as suas dificuldades específicas do momento. Então, é um bebê que está chegando no mundo, é um pai, uma mãe e um bebê que estão se formando, né? A realização desse período inicial, ela é bem difícil, ela é bem impactante, ela é bem demandante, em especial para os pais que fazem o papel real de pai, que é a participação, a partilha, como a Roseli muito bem colocou. Então, já voltei ao trabalho, pós-período de licença paternidade, e pais que se propõem a estar realmente participando, eles têm que fazer essa força ativa, porque existem as demandas do trabalho, padrão, mas também existem as demandas com a família. Então, acaba o período do trabalho aqui, terminando o programa, eu já vou fazer a rotina de sono do bebê. A rotina do sono fica aqui sob minha responsabilidade. Após da rotina de sono, tem algumas coisas que a gente tem que fazer. Então, assim, idealização é uma coisa, realização a gente tem que sim participar e participar ativamente.
0: E eu queria ouvir o Padilha sobre essa questão do excesso de informação, né, Padilha? Você tem uma filha de 18, uma de 22, ou seja, você viveu um cenário bem diferente desse que está vivendo agora o Santiago. Como é que era esse acesso às informações? Você percebia, principalmente entre os seus pares, uma busca dos pais por informação, como era muito costumeiro entre as mães, ou não? Como é que foi isso para você também?
3: Eu tive bastante dificuldade de sair de uma posição de solteiro, de uma posição de não pai, para pai, e exatamente essa parte de informação, essa quantidade de informações que estão disponíveis, o que pode, o que não pode, o que proibir, o que não proibir, foi bastante difícil para mim. Mas com muita ajuda da minha esposa, da família, a gente conseguiu dividir isso e ter um grande sucesso em relação a isso.
0: É importante da gente falar dessa parceria, né, Roseli? Às vezes, esse homem que está vendo aquela paternidade, como disse o Padilha aqui, ele sozinho não dá conta, não entende o que ele precisa fazer para se tornar um pai mais ativo, porque ele não foi ensinado, né? Ele não foi treinado para isso, e a gente já falou disso. E essa transição pode vir de quem está ali perto, ou dessa esposa, ou de alguém da família que está observando.
1: Exatamente. A tradição da nossa sociedade é que a mulher sempre é aquela que cuidava dos filhos. Ensinava, ficava brava, punia, totalmente irresponsável. E o homem era aquele provedor, né? Que assim, faz a família sobreviver, viver bem, à medida do possível. Então, não só os homens que hoje querem praticar, né, a paternidade integralmente, não só eles não aprenderam, como a sociedade não sabe ensinar, né? Então, a gente tem muitas informações, eu adorei essa palavra, romantizadas, porque são ideias, mas a prática é bem diferente. E é muito importante, né, que os pais saibam que essa partilha não diz respeito apenas à parceira, à mãe dos filhos, mas diz respeito ao filho, à filha. Porque, olha, a palavra da mãe é sempre uma palavra de cuidado, né? Então, eu vou pegar um exemplo de criança pequena. Está aprendendo a andar de bicicleta e, pumba, cai. A mãe tem aquela reação quase natural. Vem cá, né? Pega no colo, a criança chora, a mamãe vai dar um beijinho e sara, né? E a palavra do pai é totalmente diferente. Aliás, eu tenho essa experiência, eu estava caminhando num parque e vi um garoto de uns 6, 7 anos aprendendo a andar com a bicicleta e o pai do lado. E ele caiu. E aí o pai parou, ficou esperando ele se levantar. O menino fez a cara que ia chorar, ele falou, machucou? O menino olhou e falou, não. Ele falou, então vamos embora. Então o pai é aquele que faz caminhar. E a mãe é aquela que protege, que cuida. Isso cria um perfeito equilíbrio. Por isso é tão importante a paternidade.
0: E olha, o programa Seus Filhos continua falando sobre o paternar nas diferentes fases da vida dos filhos. A gente tem aqui o Lucas, que é pai do Santiago, de apenas um mês de vida. Ele tá começando, tá engatinhando junto com o Santiago, assim, nesses primeiros contatos, né, com a paternidade. Mas a gente tem o Padilha também, que aí já tem uma experiência maior, pai da Isabela, da Giovana, uma com 22, outra com 18 anos, que já tem uma trajetória que vão dividir com a gente aqui no programa Seus Filhos. E lógico, eu e Roseli Sayão seguimos na sua companhia, não sai daí não. Se quiser participar, nosso e-mail seusfilhos@bandnewsfm.com.br.
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5: Os chineses têm tido avanços importantes no ramo da inteligência artificial. E para continuar avançando, é preciso melhorar os chips, Warrison.
6: Edu, uma das fases mais críticas da produção dos chips para computadores, dos processadores, é chamada de litografia. A litografia é quando é a impressão dos circuitos nas placas de silício. E esse é um processo super complexo, de altíssima precisão, precisa de máquinas que custam centenas de milhões de dólares, com segredos industriais envolvidos. O que aconteceu nos últimos dias? Os chineses anunciaram que conseguiram reproduzir esse processo, que é usado pela ASML. E isso é uma coisa importante, Edu, porque até então, um dos fatores que impedia os chineses de produzir chips tão avançados quanto os norte-americanos era justamente a dificuldade que eles têm de reproduzir esse processo de litografia de maneira tão eficiente quanto as máquinas da ASML conseguem fazer. É claro que não está claro ainda se eles conseguiram o grau de precisão que as máquinas da ASML conferem. De qualquer maneira, é um avanço super importante para que eles consigam a tal independência tecnológica que o presidente chinês Xi Jinping vem perseguindo e disse e que colocou como um dos seus objetivos. A independência tecnológica perseguida pelos chineses passa pela produção de chips, de processadores que não dependam de empresas ocidentais, até porque eles estão sob embargo, né, dos norte-americanos, que proíbem a exportação de vários dos chips mais modernos de ponta para o mercado chinês.
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0: Girando mais uma vez os principais destaques nessa madrugada de sexta por aqui na programação da Band News FM, o ministro Alexandre de Moraes, do Supremo Tribunal Federal, afirma que a segurança da família do ministro Flávio Dino foi colocada em risco real por uma organização criminosa. A fala ocorre dias após Moraes determinar uma operação de busca e apreensão contra um ex-secretário de Segurança Pública do Maranhão. Ele é apontado como fonte do jornalista Luiz Pablo em reportagens sobre o uso de carros oficiais pelo ministro Flávio Dino e familiares. Em declaração durante uma sessão ontem, Alexandre de Moraes afirmou que uma investigação da Polícia Federal reúne indícios de práticas de crimes, especialmente relacionados à compra e à divulgação de informações criminosamente obtidas.
1: Gostaria de parabenizar Vossa Excelência, presidente Edson Fachin, pelas palavras de solidariedade ao ministro Flávio Dino e, mais do que isso, a toda a sua família, sua esposa, Dânia, seus filhos, cuja segurança foi colocada em risco real por uma organização criminosa, uma associação criminosa, conforme apontado tanto pela Polícia Federal quanto pela Procuradoria-Geral da República. É uma prática ostensiva de vários crimes que estão sendo apurados. Esse Supremo Tribunal Federal, como ressaltou o ministro Flávio Dino, defendeu a liberdade de imprensa em período de chumbo da ditadura. Continua defendendo e sempre defenderá a liberdade de imprensa, sigilo de fonte, que é uma garantia constitucional consagrada por essa Suprema Corte, mas que nunca se confundiu e nunca e jamais se confundirá com o escudo protetivo para a prática de atividades ilícitas.
0: As vendas no comércio varejista crescem 0,5% em junho. Fala, Daniel Henrique.
2: O volume de vendas no comércio varejista do país cresceu 0,5% em junho de 2026, na comparação com maio. Segundo os dados divulgados pelo IBGE nesta quinta-feira, a alta teve influência de um equilíbrio entre taxas positivas e negativas das atividades pesquisadas. Entre as positivas, o destaque ficou com outros artigos de uso pessoal e doméstico, de 2,4%. Já no campo negativo, a maior influência foi em livros, jornais, revistas e papelaria, de menos 9,9%. Na comparação com junho de 2025, o volume de vendas do varejo cresceu 2,9%. No ano, a alta acumulada é de 1,9%, enquanto nos últimos 12 meses, de 1,6%.
0: O governo do Japão apresenta um protesto formal contra a visita do presidente da Rússia, Vladimir Putin, a maior das quatro ilhas Kurilhas, reivindicadas por Tóquio. Essa foi a primeira viagem de Putin ao território disputado durante os mais de 25 anos no poder dele e ocorre em meio à deteriorização das relações entre os dois países. A visita ocorre depois de Putin acompanhar exercícios militares navais no extremo oriente russo. Em Iturupi, o presidente visitou instalações locais, incluindo uma escola, um hospital e uma indústria de processamento de pescados, onde experimentou caviar. E no destaque do esporte, aumenta o interesse do público pelo futebol feminino. Fala aí, Aline Fanelli.
3: A seleção brasileira feminina de futebol lidera o ranking de seguidores entre os times nacionais, chegando a 186 milhões de visualizações nos últimos meses. O perfil da equipe, comandada por Arthur Elias, atingiu 3,1 milhões de seguidores neste mês, superando a seleção dos Estados Unidos, com 2,3 milhões, a Inglaterra, com 1,5 milhão, a Austrália, com 759 mil e a França com 634 mil. Isso mostra que o futebol feminino tem relevância comercial e cultural, com uma taxa de engajamento que varia entre 5 e 6%, marca superior às médias do mercado digital. Em julho, inclusive, com o fim da Copa Masculina, as buscas pelo termo Copa do Mundo Feminina 2027 no Google Trends registraram uma alta de 120% no Brasil.

0: Hoje o programa Seus Filhos fala da paternidade, do paternar nas diferentes fases da vida do filho e daquela ideia que ficou para trás de que o pai é apenas o provedor. Não, muitos hoje querem participar, querem criar vínculos, querem estar ali no dia a dia, vivendo cada experiência, cada momento, do colo à adolescência até aquela sensação do ninho vazio, né? Porque a gente cria pro mundo e eles começam aí a ir pro mundo e a gente fica se sentindo perdido. A gente vai falar sobre isso aqui no programa Seus Filhos, eu, Thaís Dias, Roseli Saião, o Lucas, que tá aqui com a gente, o pai de Santiago, de um mês de vida, e também o Padilha, que segue conosco, o pai da Isabela e da Giovana, 22 e 18 anos. Padilha, quero começar com você, porque a gente tá falando dessas experiências todas, e você já tem uma com 18, uma com 22, e aí é um outro tipo de experiência mesmo de viver a paternidade, porque elas começam a sair, têm autonomia, algumas já vão, né, para casa morar sozinha, já deixam a gente ali um pouco mais nessa ideia de espectador. Como é que é virar essa chave, né, de você ter uma participação muito ativa, presente, e de repente você só pode fazer aquilo que é permitido? Como é que muda isso na cabeça do pai,
1: hein? Talvez seja a fase mais complicada. No caso da Giovana, com 18 anos, até os 17 anos e 11 meses, ela não saía do bairro para nada. Então, fazia simplesmente colegial, atravessava a rua. E hoje ela está trabalhando, está estudando em São Paulo, no centro da cidade, mais precisamente na Santa Cecília, né? Então, houve uma mudança muito radical na vida dela. Então, para que isso fosse um pouco menos chocante para a gente, eu participei o máximo possível, quase que participei da primeira faculdade dela, no primeiro mês inteiro, para tornar algo um pouco mais suave. A Isabela, com 22 anos, quando começou a trabalhar, ela me pediu o seguinte: me dá um carro e um Waze e eu posso ir para qualquer lugar, a qualquer hora e tudo bem. Eu tive uma experiência muito infeliz. Então, através desses aprendizados, através dessas oportunidades de você dar e controlar isso dá certo, se não dá certo, a gente vai vivendo dia após dia. Mas é muito difícil, muito complicado, porque ela deixa ela deixa de fazer parte daquele ambiente controlado dentro de casa, dentro do bairro, dentro da rua, para expandir para São Paulo, para a empresa. Então, é bem complicado, e quanto maior a nossa participação, menos sofrimento o pai passa numa situação como essa.
0: Roseli, eu tô ouvindo Padilha e eu pensei numa experiência que eu tive agora. Eu tenho 43 anos, tenho uma filha de 13, um de 9, e fui pro Rio nas últimas férias visitar os meus pais. Pela primeira vez eu fui dirigindo até o Rio de São Paulo com as crianças sozinha. Normalmente eu vou com meu marido e tal. E aí, meu pai ficou como se eu tivesse apenas tirado a carteira há 2 dias. Eu tirei com 18, ele ficava: não, mas já chegou, tá tudo bem, vem devagar, hein? Não corre, vai cedo pra voltar cedo, pra não pegar a estrada. A cabeça é sempre essa, de uma tentativa de proteção, mas eles sabem que eles têm um limite. É difícil isso, né?
2: Não, é muito difícil porque, olha, por mais ou menos 12 anos... a gente tem, assim, aquela criança que vai crescendo, vai se desenvolvendo, mas depende totalmente da gente, né? Ou seja, ela não tem autonomia para sair sozinha, principalmente os filhos da classe média, eu me refiro agora, né? Mas a criança não tem autonomia para nada. A gente fala hoje em autonomia de criança de 4, 5 anos, gente, isso não existe, né? Autonomia é a capacidade de governar a própria vida. E, ó, tem muito adulto que não tem autonomia. Então, é preciso que a gente aprenda, a partir do final da infância, aos poucos, né? Aí, retirando essa tutela absoluta da vida deles, para que eles vão assumindo a própria vida. Então, eu diria assim: a adolescência começa, a gente deixa 5% da vida deles para eles tomarem conta, a gente fica com os 95% e tutela os 5% para ver se eles dão conta. Pode acontecer de não dar. Aí a gente, opa, dá um passo para trás e recomeça o caminho, né? E assim vai indo, para chegar aos 18, 20 anos, eles sendo capazes de administrar a sua vida. Quando a gente tem essa confiança de que a gente derivou para eles a vida deles e a gente foi acompanhando esse processo, a gente não tem mais o que fazer. Então, eu entendo, né, o Padilha, quando ele fala que o sofrimento é menor para os pais. Mas, como pais, a gente tem que olhar para os filhos, né? A capacidade melhor deles é essa. Eu tenho que acompanhar ainda um pouco. Agora, essa questão do seu pai, né, ficar preocupado, isso é eterno. Enquanto a gente tem filhos, a gente se preocupa. Os meus filhos não são só adultos, são muito adultos, né? Então, de vez em quando, me dá uma preocupação. Nossa, aconteceu tal coisa, um deles não mora na mesma cidade que eu. Aí, será que ele deu conta de perceber que ia acontecer isso? Será que o bairro dele não dou? Não, está sem energia? Assim, ele sabe administrar a própria vida, né? Mas é uma preocupação de coração de mãe e de pai, que não termina nunca.
3: Não termina nunca. E, aliás, a sua está só começando, Lucas, e eu vou te chamar para essa conversa, porque você falou de um ponto que eu acho muito importante da gente trazer aqui, principalmente quando a gente está falando desse início da paternidade. Você falou, olha, eu estou voltando a trabalhar e isso aí acaba, né, deixando um pouco mais das tarefas para a mãe, mas eu tento fazer o que é possível. Você falou da rotina do sono. E a gente discute muito aqui no programa Seus Filhos a necessidade de uma expansão dessa licença paternidade para que, né, a gente pede tanto que os pais participem muito mais e aí uma licença de 5. Agora a gente fala de uma ampliação que já foi dada, mas mesmo assim insuficiente, né, Lucas?
4: Não, é bem, bem complicado mesmo. Na empresa onde eu trabalho hoje, felizmente, a gente tem uma extensão da licença paternidade pelo programa Empresa Parceira, né? Empresa Parceira Cidadã. Então, eu tive os 5 dias de licença, depois consegui mais 15 dias de extensão da paternidade, totalizando 20. Que é o que a gente conseguiu, a extensão, mas que só vai ficar válido lá em 2029. Então, até 2029, a gente tem uma jornadinha aí para ir aumentando de 5 em 5 dias. Quando a gente chegar nos 20 dias, ainda vai ser pouco. Os 20 dias passaram voando aqui, voando. Pisquei, quando a gente se deu por conta, eu tava falando com a minha esposa, falando, amor, semana que vem eu volto pra trabalhar. E a gente falou assim, já? E não deu tempo de aprender nem metade das coisas que a gente aprendeu já com um mês e meio agora. Não deu tempo de aprender muitas das coisas, então é muito, muito importante uma licença de paternidade que seja maior, um período mais extenso, até para corroborar com o ponto que a gente trouxe anteriormente da presença ativa do pai durante a parentalidade, né? Então, me dá a impressão que quanto menos dias de licença a gente confere aos pais, mais carga a gente joga em cima das mães. Então, eu sinto que a gente precisaria aumentar um pouco essa licença paternidade, até para a presença paterna dentro da parentalidade também ser cada vez mais presente.
3: Roseli.
2: Eu quero relembrar algo que eu sempre falo, mas é importante, agora é um bom momento de relembrar, né? Com o depoimento que ele acabou de dar. Quando nasce o filho, pode ser o primeiro, como é o caso do Lucas, mas pode ser o segundo, o terceiro, não importa. Nesse momento, a família muda. Muda totalmente, porque havia um casal, no caso do Lucas, vou pensar nisso, né? Que criou um certo equilíbrio, um clima para viver em conjunto. Criou uma convivência. Aí chega um bebê, além de toda a demanda de um bebê recém-nascido, tem a mudança da dinâmica familiar. Gente, isso não acontece em 5 dias, em 20 dias. Nem 25, né, Lucas? Isso demora para acontecer, porque é uma questão de adaptação, de mudança, de transformação. Então, nós temos um ser de menos de um mês e pouco, que demanda tudo de um adulto que está por perto, a mãe e o pai, né, que deveria ser. E, além disso, nós temos que reequilibrar a estrutura familiar. Gente, é trabalho pra dedéu.
3: Agora, por falar em trabalho pra dedéu, você falou de 2, 3 filhos. Aí eu queria ouvir do Padilha essa relação de irmãs, né? Você tem 2 meninas. E muitas vezes o pai, ele é ali chamado por uma das filhas de você protege ela. Ah, você prefere aquela, né? Tem essa relação entre irmãos. Rola isso? Como é que você lida com isso?
1: Sim. É normal sempre existir essa disputa entre as duas, né? E, por exemplo, você compra um computador para a primeira que a escola exigiu. Enquanto eu não compro o segundo computador para a segunda filha, ela fala, mas ela tem, eu não tenho. Aí quando eu compro para a segunda filha, esse computador é mais moderno que o primeiro. Aí a primeira fala, mas o dela é mais moderno. Então sempre vai existir isso em qualquer situação. Então você sempre tem que ficar controlando muito bem isso e tentando ser o mais justo possível. Mas é difícil. É difícil porque a cobrança tanto da mais velha em relação à mais nova, quanto da mais nova em relação à mais velha.
3: É que é isso, Roseli, na minha casa tudo é isso. Não, mas se ele vai, eu também vou. Se ele pode, eu também posso. E aí?
2: Eu passei por isso, né? Com dois também. Mas o grande problema deles é o seguinte: quando há mais de um filho, continua sendo uma única mãe, um único pai. Esse é o problema deles, né? Então sempre haverá uma certa rivalidade, uma certa disputa, que no fundo não é pelo computador, não é pela bicicleta mais moderna, é assim, pelo amor do pai, pelo amor da mãe. É isso.
3: Não
2: Eles queriam exclusividade, né? Não tem.
3: E são indivíduos, né? Às vezes tem essa ideia de preferência, porque você dá mais atenção. Às vezes aquele está mais aberto a ouvir, a conversar, o outro é mais reservado, então não tem essa ponte, né, direta de um papo. E aí fica aquela disputa, é ir na sensibilidade, conhecendo o filho, tentando até onde dá, mas respeitando esse espaço também. Vamos falar mais sobre a paternidade aqui no programa Seus Filhos. Eu, Thaís Dias, sigo por aqui, acompanhada da minha companheira de sempre aqui no nosso programa, Roseli Saião. Lucas Ribeiro, pai de Santiago, de um mês, está aqui com a gente. Também conosco, Antônio Padilha, pai da Giovana e da Isabela, 22 e 18 anos. Outras experiências, todos eles falando sobre essa ideia da paternidade nos dias de hoje. Como é isso? Daqui a pouquinho a gente vai falar sobre diálogo, criação de vínculo. Fica por aí, a gente espera você.
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6: O nosso ouvinte Lucas Martelli, de Piracicaba, faz a seguinte pergunta. Manu, toda joaninha faz bem para as plantas? Lucas, na maior parte das vezes a gente pode dizer que sim. Se elas não fazem bem, elas não fazem mal. Mas as que fazem bem, fazem muito bem, Lucas. Sabe por quê? Porque muitas espécies de joaninhas se alimentam de pulgões e cochonilhas e outros insetos que atacam as plantas. Elas são vorazes. Elas comem um pulgão atrás do outro e uma única joaninha pode consumir milhares de pulgões ao longo de sua vida. Então, assim, elas realmente fazem esse controle. Tanto que tem algumas cidades, tanto aqui do Brasil, que vendem larvas de joaninha para fazer controle biológico dos pulgões. E a Prefeitura de Paris, uma vez, distribuiu para os habitantes da cidade larvas de joaninha para controlar pulgões e cochonilhas. Quando você olha, ela é um bicho fofinho. Para as crianças, ela é irresistível. Mas quando você tem um certo entendimento, você olha e fala, além de fofinha, ela é muito importante, pelo menos para as plantas, muito importante para a gente. Participe também da nossa coluna enviando sua dúvida para elbicho@bandnewsfm.com.br ou então pelo meu Instagram, Manu Carsten.
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0: 6 comissões para analisar medidas provisórias do governo são instaladas no Congresso. A comissão que mais interessa sobre a taxa das blusinhas tem início adiado. Fala, Rafael Procópio.
1: Como parte do chamado esforço concentrado do Congresso Nacional, 6 comissões mistas formadas por deputados e senadores já estão, teoricamente, em funcionamento. Essas comissões são necessárias para analisar as medidas provisórias que são enviadas pelo governo federal. As MPs têm força de lei a partir do momento que são assinadas pelo presidente da República, mas precisam ser confirmadas pelo Congresso em até 120 dias. Caso isso não aconteça, as MPs caducam, ou seja, deixam de ter validade. Essas comissões tratam de medidas de diferentes temas, mas a que mais interessa a base governista não tem qualquer acordo até então. A MP que retira o imposto sobre importações de até 50 dólares, a famosa taxa das blusinhas, foi instalada oficialmente, mas a primeira reunião pode acontecer somente no primeiro dia de setembro. Essa medida perde a validade no dia 9 do próximo mês e, caso não seja mantida, a taxa voltará a ser cobrada.
0: A justiça manda soltar advogados suspeitos de trabalharem para organizações criminosas no estado do Ceará. Manchete que chega de Fortaleza com a Mônica Damasceno.
2: 9 advogados investigados por suspeita de atuar como pombos-correio para organizações criminosas foram soltos por determinação da Vara de Delitos de Organizações Criminosas da comarca de Fortaleza. Eles haviam sido presos preventivamente durante a Operação Mensageiros do Crime, deflagrada pelo Ministério Público do Ceará em junho deste ano. A decisão segue entendimento da Terceira Câmara Criminal do Tribunal de Justiça do Ceará, que em habeas corpus concedido a outro réu no dia 4 de agosto, considerou que a suspensão do registro da OAB já impede a prática das condutas atribuídas aos advogados.
0: Continua em todo o país a campanha de multivacinação. Detalhes da imunização no estado do Rio Grande do Sul com a Vitória Fernandes.
3: O dia D da campanha nacional de multivacinação será realizado no dia 22 de agosto em todo o país. Em Porto Alegre, a ação ocorre das 9 às 18 horas e contará com um passe livre nos ônibus da capital. Ao todo serão oferecidos 20 imunizantes do calendário nacional de vacinação. A campanha é voltada para crianças, adolescentes, menores de 15 anos e busca reforçar a proteção contra doenças graves como sarampo, pneumonias e meningite, além de ampliar a cobertura vacinal.
0: Nos outros destaques, no noticiário internacional, o Parlamento da Suécia aprova a redução da idade de responsabilidade penal de 15 para 14 anos. O governo pretende reduzir para 13, a partir da qual menores podem ser mandados para a prisão. O executivo, no entanto, teve que retirar a proposta em junho porque não conseguiu assegurar a maioria no parlamento. 281 legisladores votaram a favor de definir a idade em 14 anos, inclusive os social-democratas da oposição, enquanto 66 parlamentares votaram contra.

0: programa Seus Filhos de hoje é especial, dedicado aos pais. Vamos falar sobre a paternidade nas diferentes fases da vida dos filhos. Eu, Thais Dias, sigo por aqui, junto com ela, Roseli Saião. E lógico que não estamos sozinha no programa de Dia dos Pais. Conosco por aqui, Lucas Ribeiro, pai do Santiago, de um mês, e Antônio Padilha, pai da Isabela, pai da Giovana, 22 e 18 anos. Quero começar falando sobre diálogo. Padilha, a gente está falando aí de uma geração, né, que tem ali o celular como a principal ferramenta de conversa. Às vezes você está dentro da mesma casa e as mensagens e as conversas acontecem pelo aparelho eletrônico. Como é que é isso? Como é que é criar um vínculo, uma conexão em tempos de internet o tempo todo?
1: A internet, a tecnologia ajuda a gente em milhões de situações, porém, em outras situações é muito delicada. Por exemplo, eu tenho que estabelecer algumas coisas, isso pode, isso não pode, na refeição, por exemplo, esquece o celular, mas geralmente não funciona, especialmente porque às vezes eu mesmo recebo uma ligação importante no meio do almoço, eu preciso atender, né? Então, se eu consigo dar o exemplo, então fica até complicado exigir alguma coisa que eu mesmo muitas vezes não consigo respeitar. Então, é uma briga quase diária, esse controle, isso pode, isso não pode, até 10h30 ok, até 11 horas não quero nenhum tipo de celular, nenhum tipo de TV ligada, série nem nada, para a gente poder ter um pouquinho de espaço entre a família para poder conversar sem aparelho eletrônico, mas realmente é bem complicada essa fase, toda essa tecnologia que hoje está no nosso dia a dia.
0: E a gente, se colocar um ingrediente aí, né, dependendo da idade do filho, você tenta conversar, ele não quer, né? Eu estou vivendo muito essa fase, com um de 8 e uma de 13, aí você fala, como foi o dia? Legal. Uh-huh. E a prova? Ok. Ah, mas foi bem, acha... Não sei, é esse o nível da conversa, Roseli. E aí até tentando usar a internet para ver se você aproxima essa conexão, às vezes vem, sim, não, ok. Como é que a gente quebra essa barreira?
2: Não é simples, não é fácil, né? Vamos entender que o processo que está por trás disso. A criança, como eu já falei, está submetida 100% aos pais, 100%. E quando ela chega à adolescência, que é o caso da sua, né? Ela começa a perceber, opa, eu estou enxergando o mundo aqui de um jeito diferente da minha mãe e do meu pai. Então, eu tenho condição de olhar para esse mundo e vivê-lo integralmente. Então, eles vão com muita sede ao pote, aos 13. Não é à toa que tem um filme que chama Aos 13, né? Que é para mostrar essa passagem, que é uma passagem radical. E vai demorar um bocadinho para eles entenderem que é passo a passo e não tudo de repente. Então, por isso que eles não querem conversa com a gente. Porque eles querem olhar para o mundo agora e dar conta do mundo que eles estão enxergando. Que é diferente do que você enxerga, o pai, a mãe enxergam. Então, me deixa quieta, né? E fora isso, tem um processo interno acontecendo, gente, que é uma explosão por segundo. Ele não se reconhece nas transformações, que ora são rápidas, ora são lentas, né? Ele muda muito rapidamente, que para ele é difícil. É para ele, o adolescente, a menina, né? É difícil acompanhar. Então, ele tem muita conversa interior. É bom a gente dar um certo respeito, né? Dar esse tempo. Mas é bom, de vez em quando, falar, bom, hoje é reunião de família. Vamos fazer o quê? Assistir um filme? Qual filme? O que você achou desse personagem? Né? Quem seria esse personagem aqui na família? E por aí vai. É uma tentativa. Às vezes funciona, às vezes não.
0: Agora eu vou falar de outro assunto que envolve a paternidade, que gera muita dúvida. Eu queria te ouvir, Lucas. Você está começando, ainda não teve essa oportunidade, mas a gente fala muito da ideia de limites, né? Como usar o não da forma certa, se é para usar ou não. Você já pensa um pouco nisso, apesar de ser muito cedo? Como é que vai ser essa conexão, essa ideia de autoridade, de limite?

0: Meet.
1: Sim. Esses aqui são os assuntos meio recorrentes aqui dentro de casa. E conecta até um pouquinho com o assunto que vocês estavam falando sobre diálogo, né? Minha companheira, minha esposa é psicóloga, então ela já trouxe para nossa relação uma capacidade e um desenvolvimento de comunicação muito importante e que muitos dos homens acabam não tendo por criação também. Acho que, falando sobre a minha criação, sobre a minha experiência em específico, a gente não é muito instruído, diferente das mulheres, a nos comunicar, falar o que a gente sente, como a gente sente, nomear sentimentos, etc e tal. A gente, aqui dentro da nossa relação, a gente conseguiu desenvolver isso muito bem, também com alguns vários anos de terapia individual aqui também ajudou bastante. E aí tudo isso para dizer que a gente, e aí são projeções muito do que a Roseli falou, de planos que na maioria das vezes, às vezes dá certo, às vezes não dá certo. Então a gente tem alguns planos desenhados para iniciar tanto essa relação de diálogo, essa relação de comunicação do Santiago para conosco enquanto pais, e até essa parte de limite também. Da minha geração, nós somos, e a minha experiência individual foi criado com muitos limites, bem pontuados. E aí, inclusive, alguns desses limites vindo pela educação violenta, né? E aqui, sem julgamento de valor, era o que dava para fazer na época que eu fui criado. Mas a gente evoluiu ao longo, enquanto sociedade, né, nos últimos anos, para ter educações um pouquinho diferentes daquelas que foram feitas no passado. E esse é o principal desafio que a gente sente aqui dentro de casa: como é que a gente conecta o que a gente teve de experiência individual com o que a gente já evoluiu na sociedade para ter uma educação mais positiva, digamos assim, atualmente. E a gente tem vários planos aqui. Se vão dar certo ou não, não sei, Thaís. Torço que sim.
0: A gente conta para ele agora ou depois que é isso mesmo, né? Que a gente vai fazer um monte de plano e que na prática nem sempre eles vão ser colocados ali.
2: É verdade, é isso. Eu tenho um colega educador que ele diz assim: olha, faça assim ou faça assado, vai dar errado. É porque não existe assim a educação perfeita. Não existe um pai perfeito, uma mãe perfeita, muito menos um filho perfeito, gente. Então, o que vai acontecer é isso. Vão ter planos, você vai testar isso a partir de agora, né? Que a gente vai aplicar e vai funcionar. Por 2 meses, 3 meses, depois para de funcionar. E aí a gente tem que criar novos planos, né? Mas é isso, criação de filhos é isso. E educar filhos, principalmente pensando nos limites, o filho tem
0: Um mês.
2: um mês e meio. Ele já se defronta com limites, sem saber. Porque a rotina do sono vai. Aí, de repente, a criança chora, o bebê chora, quer a mãe, né? Eu quero minha mãe, eu quero minha mãe. Ele não sabe disso, mas ele está chorando porque lhe falta algo. Mas é o pai que está ali, dessa vez, fazendo a rotina do sono. Pronto. A vida acabou de apontar para ele um limite. Não é tudo que você quer que você consegue na hora. Então, a gente pensa muito no limite, mas quando a gente diz o primeiro não para o filho, ele já se defrontou com uma série de limites, muitas.
0: O Lucas falou ali, Roseli, e eu fiquei pensando para perguntar até para o Padilha em relação a isso, né? Porque já tem filhas mais velhas. Muitas vezes a gente quer falar um monte de coisa, né? E a gente não sabe como, né? Para os filhos da gente. Não sabe como, porque como é que eu vou me abrir tanto para um filho? E aí ele vai ver que eu sou frágil também, que eu erro, e eu tenho que passar aquela autoridade de que o pai tá na hierarquia ali acima e não erra. Como é que é isso para você, Padilha?
3: Eu procuro dividir as responsabilidades, dependendo do assunto sexual e namorado. Eu já transfiro para minha esposa, que ela tem muito mais jeito, tato para tratar esses assuntos, né? E quando é alguma coisa mais séria, assim, não vou deixar, fica comigo, né? Então, tendo essa sensibilidade que eu consigo conversar melhor esse tema e ela consegue conversar melhor esse outro tema, a gente faz essa divisão. Então isso dá muito certo.
0: Roseli, de novo, né? A gente está falando sobre paternidade. Eu volto aqui. Tinha algumas situações mais delicadas que eu não conseguia falar com o meu pai, especialmente. E eu escrevia. Então a gente trocava as cartas, porque aí você consegue se abrir sem aquela pressão do olho no olho, como é que ele vai me julgar, eu tô ali. E aí ele me responde quando ele tiver também. Pode ser um mecanismo para a gente falar, mesmo que seja ali através de uma mensagem de celular, um áudio, né, que a gente fala tanto, pode ser essa fonte de eu não consigo falar olhando no olho, mas eu quero falar.
2: Uhum. Nossa, é ótima essa ideia, maravilhosa. É um recurso que a gente às vezes esquece de usar. Primeiro, a gente tem que lembrar que tem pessoas que têm essa dificuldade de conversar no olho no olho. Fica intimidado, fica tímido, fica travado, né? Então, acabou de virar, ela sabe tudo o que ela queria dizer. Diz, escreve. Escreve. Quando a criança é pequena, ela pode desenhar até. O desenho vai comunicar alguma coisa, né? Então, é importante que a gente use esses recursos que a gente tem para virar comunicação.
0: Quero agradecer muito a você que sempre acompanha o programa Seus Filhos, que participa conosco. Te convido a ouvir quantas vezes quiser, a compartilhar também esse nosso programa, que fica disponível no site da Band News FM, no nosso canal no YouTube e também nos principais tocadores de áudio. Você pode e deve participar conosco através do e-mail seusfilhos@bandnewsfm.com. .br ou também nos acionar pelas redes sociais, @ThaísBDias, Thaís com H, ou @RoseliSaião, Roseli com Y, Saião também. Quero aqui agradecer a nossa equipe também de produção, sempre por aqui, trazendo para a gente esse programa, permitindo que a gente possa entregar esse programa para você. A edição é do Pedro Salles, a produção da Beatriz Alencar e também aqui a produção do nosso estúdio, do Rafael Henrique. A sonorização é dele, José Antônio de Araújo. Meu beijo especial para os nossos pais de hoje, que dividiram um pouquinho das experiências deles, sei que vocês se identificaram. Lucas Ribeiro, pai do Santiago, muito obrigado. Feliz Dia dos Pais para você.
1: Obrigado, Thaís. Obrigado, Roseli. Obrigado a toda a equipe e a toda a audiência. Foi incrível estar aqui com vocês.
0: Antônio Padilha também, pai da Isabela, da Giovana. Agradeço muito por compartilhar com a gente um pouco das suas experiências. Feliz Dia dos Pais.
3: Muito obrigado. Foi um prazer muito grande. Adorei.
0: E para você que está acompanhando a gente, feliz Dia dos Pais. Obrigada pela companhia. E o meu beijo especial para minha companheira. Um beijo para você, Roseli. Até o próximo, e você já sabe, continue ligado, porque os seus filhos você só ouve aqui na Band News FM.
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5: Recebi aqui nas redes sociais do Celso, que é Uber, e ainda falou que andou comigo no carro. Celso, muito obrigada pela mensagem. E ele falou que quer uma dica de como assar um peixe para 10 pessoas. E aí eu lembrei de peixe assado na crosta de sal, um negócio que faz muito tempo que eu não faço. A gente fazia muito no tempo da faculdade, quando eu dava aula na faculdade, era bem comum. Eu não sei se caiu em desuso, viu, gente? Tô até com essa dúvida agora. Mas é tão legal, você vai comprar um peixe inteiro, eviscerado já, lava e você tempera sal, pimenta do reino, limão. Aí você pode pegar uns ramos de alecrim, manjericão, faz um buquê bem grande de ervas e bota na barriga do peixe. Aí mistura mais ou menos uns 2 quilos de sal grosso com umas 4, 5 claras de ovo. Aí você faz quindim de sobremesa. Mistura bem. E aí essa mistura de sal com a clara, você vai colocando assim em cima do peixe, faz uma cobertura mesmo embaixo e em cima você forra. É uma crosta. E aí esse ambiente do sal, quando a clara endurecer, vai criar um ambiente de vapor ali pro peixe assado, que é muito legal. Aí você leva pra mesa e faz o maior sucesso, porque aí você quebra, tira aquela casca de sal, que vai estar dura, né, até meio escurinha, e o peixe dentro tá suculento, macio, gostoso. Aí só uma manteiguinha de ervas pra acompanhar, acabou.
6: E se você quiser, você pode falar comigo pelo e-mail hojepode@bandnewsfm.com.br ou pelas redes sociais no @CaroleCrema. Pode pedir receita, dica, fala comigo, eu vou adorar.
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15: Quatro horas 44 minutos pelo horário de Brasília, o âncora do Jornal da Band, do Band News no meio do dia, Eduardo Oineg, analisa o caso envolvendo o jornalista Luiz Pablo e o ministro Flávio Dino, e destaca a importância das garantias constitucionais diante da força do Estado. Você acompanha o comentário completo a partir de agora.
16: Bom, eu queria convidar você a imaginar a seguinte cena, ou situação, vai. Um servidor descobre uma irregularidade no governo. E aí ele procura um repórter. Conta para o repórter o que está acontecendo. Entrega documentos. O jornalista confere a documentação e publica. Publica num portal, publica num jornal, publica numa revista, joga a reportagem na rede social, na televisão, na rádio, não importa. Divulga, publica. Aí, aquela informação acaba atingindo uma autoridade. Um secretário, um governador, não importa. E aí a autoridade diz que os documentos que lastreiam a reportagem foram obtidos de forma ilegal. Vai para cima do jornalista, faz uma busca e apreensão em cima do jornalista, pega o celular do jornalista, pega o computador do jornalista, pega os HDs do jornalista, nem sei se o jornalista usa HD hoje em dia, mas pega tudo. E lá fuça a cascavilha e chega um nome. E identifica a fonte da informação. Foi ele, Coronel Mostarda, que passou a informação. E aí, qual vai ser a reação de todos os outros servidores públicos, de todas as pessoas que detêm uma informação e que podem ter uma informação de interesse público, que podem saber de algo que está acontecendo de errado, que podem incomodar se aquela informação for divulgada? E é por isso que existe, para a defesa da sociedade, a figura do sigilo da informação, sigilo de fonte. Sigilo de fonte não é um direito do jornalista, é uma ferramenta de trabalho do jornalismo para poder colocar em prática um direito da sociedade. Existe uma máxima que diz, eu nem sei se é verdade, que é do George Orwell, eu já procurei para ver se é, tem gente que atribui a ele, tem gente que atribui a outras pessoas, mas basicamente o jornalismo é publicar aquilo que alguém não quer ver publicado, o resto é propaganda. Numa decisão, nos anos 70, o juiz Hugo Black disse o seguinte: a imprensa existe para servir aos governados, não aos governantes, aos governados. E daí os princípios constitucionais ligados ao jornalismo: liberdade de imprensa, sigilo de fonte. Se você for pegar, presunção de inocência é uma garantia constitucional. Não porque todos os acusados são inocentes. Não é isso. Direito de defesa. Não é porque todos os réus são inocentes. Também não é isso. Ou porque eles têm razão. Não é nada disso. Inviolabilidade do domicílio. Não é porque ninguém possa guardar um material criminoso em casa. Mas existe esse princípio. Direito ao silêncio. Não é porque ninguém tem algo a dizer. Não tem algo a dizer. Não. É um direito constitucional ao silêncio. Sigilo profissional dos advogados. Não é porque todos os advogados agem da maneira correta e porque defendem pessoas que não cometeram crimes. Mas é um direito. São garantias. Porque o Estado tem uma força e um poder tão grande, mas tão grande... que você precisa entregar para a sociedade certos direitos para que ela se proteja. E um dos direitos é o sigilo de fonte. É a liberdade de expressão, aliás, liberdade de imprensa e o sigilo de fonte. E a gente teve um caso muito interessante e que está na pauta, envolvendo um jornalista no Maranhão chamado Luiz Pablo, que toca um blog, e o ministro Flávio Dino. E ele é interessante porque... é um grande caso, e nem todo grande caso envolve um grande repórter de reputação impecável. Não envolve. Envolve um blogueiro de passado enrolado que publicou no blog dele uma série de reportagens sobre o Flávio Dino. O que diz o blog do Luiz Pablo? O que dizem os posts que ele colocou? Eles dizem que o Flávio Dino, a família do Flávio Dino, usou carros do Tribunal de Justiça, carro blindado do Tribunal de Justiça, em deslocamento de interesse pessoal. Tem foto, tem documento, quem lê fica com a certeza de que aqueles fatos são verdadeiros. Aí o Flávio Dino diz: olha, não tem irregularidade nenhuma, o uso dos veículos estava amparado por um acordo para proteção do ministro, da família do ministro e tal. Mas o fato é que ele publicou isso. E, volto a dizer, tem documento, tem foto. E aí os posts que poderiam render eventualmente um direito de resposta, se fossem mentirosos, ou um processo qualquer, crime contra a honra, seja lá o que for, eles geraram uma investigação sobre... perseguição, que está previsto no Código Penal, para proteger a privacidade das pessoas quando é invadida de maneira criminosa, ameaçadora. O jornalista foi lá, pegou as informações e publicou. E aí enquadrou nesse artigo 147A do Código Penal. Aí a Polícia Federal foi acionada, entrou no caso, pediu uma busca e apreensão. Procuradoria-Geral da República foi favorável. O caso foi parar na mão do Cristiano Zanin, que entendeu tratar-se de um crime próprio para o inquérito das fake news, que está nas mãos do ministro Alexandre de Moraes, jogou a bola pro Calleri e é gol. Né? Jogou a bola nas mãos do Alexandre de Moraes e ele autorizou uma busca e apreensão contra o jornalista. Aí a Polícia Federal entra na casa do tal Luiz Pablo, apreende celular, apreende computador, e aí lá tem o quê? Um monte de informação e eles identificam, puf, o Coronel Mostarda. Chegaram ao fulano de tal. Chegaram a um personagem ao qual não poderiam chegar, ou a quem não poderiam chegar, porque o artigo 5º da Constituição assegura o sigilo de fonte numa relação jornalística. Agora, como o Luiz Pablo tem um passado que é controverso, como ele já foi preso em investigação, tem uma investigação por extorsão, como ele tem processos, aí começaram a não mais olhar para o crime, sim olhar para o personagem. E isso é um erro clássico, mas a Polícia Federal diz que ele obteve informações que são protegidas por sistemas de acesso, que as informações que dão conta lá de horário, trajeto do carro, placa, são de segurança, são interesse da família do Dino. Identificou a existência de um pagamento feito ao jornalista no valor de R$100 mil. Acusa o jornalista de ter feito comércio de informação, ele nega, diz que o pagamento é um empréstimo. O fato é, existem várias perguntas legítimas envolvendo o passado do jornalista. Mas a pergunta que fica é: que garantias constitucionais podem ser suspensas enquanto uma investigação como essa ocorre? Para tornar o caso mais complexo, quando chegaram à fonte, chegaram um camarada chamado Raimundo Cutrim, que é um delegado aposentado da Polícia Federal, que é um ex-deputado estadual, que é ex-secretário de Segurança do governo do Maranhão, e que é um sujeito enrolado, investigado num caso ligado a um assassinato, não porque ele fosse suspeito de assassinato, mas porque ele está sendo acusado de coação de testemunha. Resultado, esse cara foi preso, em uma ordem de prisão, foi preso, está em domiciliar. A defesa nega a coação e tal, mas veja, tudo isso para dizer, não se trata de romantizar o jornalista. Mas tem uma questão: o Estado apreendeu um material e não chegou ao jornalista porque investigava o Raimundo Cotrim. Chegou ao Raimundo Cotrim porque investigava o jornalista. Se o jornalista aparecesse no curso de uma investigação, ok, mas não. Quebraram o sigilo por causa da publicação, por causa do material publicado, não por causa da biografia do Luiz Pablo, que não pode ser levado em conta. Quebraram o sigilo dele, pegaram o nome da pessoa e aí atribuíram ao jornalista crimes que identificaram depois e em função da busca e apreensão. O que é muito complicado. Como é que você pode usar como prova de algo que você fez, sendo que você fez sem ter as provas que você obteve para usar como desculpa? Não faz muito sentido. Não, a gente não estaria discutindo isso dessa forma se o Luiz Pablo fosse um sujeito de passado indiscutível. Ele foi enrolado numa operação em 2017. Ele, o pai, irmão, tudo blogueiro. Agora, a gente tem que pensar e tem que levar em conta o que torna esse caso de interesse público é que o direito fundamental não é um benefício dado a pessoas virtuosas, porque senão não seria um direito fundamental. A Constituição não diz que o sigilo de fonte é assegurado ao jornalista respeitável. Não está dito isso lá. Ou aquele cuja biografia é aprovada pelo Poder Judiciário. Não está dito isso lá. O passado do Luiz Pablo obriga ainda mais a gente a testar os princípios constitucionais. É fácil defender a liberdade de expressão de uma pessoa que é uma unanimidade. Isso é tranquilo. Um jornalista admirado faz uma reportagem contra alguém que não é admirado, aí fica um jogo fácil. Agora, e quando é um jornalista que não é admirado? E fala sobre um ministro do Supremo Tribunal Federal. Por que que isso entra na balança? Por que que a biografia entra na balança? Onde é que está dito que o currículo versus capivara são variáveis de uma análise? E aí é complicado, porque se um direito constitucional tem que ser validado, virou licença. E licença é algo que você dá ou tira. E trata-se de um direito. O jornalismo não embute imunidade penal. O jornalismo não autoriza extorsão, não autoriza chantagem, nada disso. Não autoriza ameaça, não autoriza perseguição. Agora, como é que você vai diferenciar uma coisa da outra? O trabalho jornalístico pressupõe, sim, ir atrás de pessoas. Você pode, sim, ir atrás de alguém. E você não pode só contar com a informação abençoada pela autoridade. Foi publicado agora, recentemente, a informação de que o avião do Donald Trump, que ele usou numa viagem e que foi presidente do governo do Catar, não tinha os equipamentos de segurança necessários. E isso não foi autorizado pelo governo. O sonho de uma autoridade é poder que o seu nome só apareça no jornal quando ela controla, quando ela autoriza. Mas também é sonho de uma autoridade poder plantar notícia contra quem ela quiser, menos quando alguém planta contra ela. E a história do jornalismo está repleta de episódios envolvendo um caminho complexo da informação. Como, vamos lembrar, o caso mais famoso do mundo do jornalismo investigativo é o caso Watergate. E a fonte essencial de informação, que ganhou o apelido de Garganta Profunda e que entregava ao Bob Woodward e ao Carl Bernstein as informações, era o número 2 do FBI. Ele passava informações. Isso foi divulgado pelos jornalistas depois que a própria família do número 2 autorizou isso em 2005. 30 anos depois. Mas o fato é que ele estava cometendo um crime ao passar informações que ele detinha para os jornalistas. Mas o jornalista, ele não comete um crime ao receber uma informação desse tipo. Ele não pode cometer os crimes, ele não pode corromper, ele não pode comprar informação, ele não pode roubar documentos, ele não pode grampear. Então, todas as profissões, ou quase todas as profissões, mas a maioria das profissões trabalha com um negócio chamado informação. Eu não sei se você concorda ou discorda, mas essa é a opinião que eu tenho sobre o assunto.
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0: 5h02. Bom dia, bem-vinda, bem-vindo. Começando aqui mais um Expresso São Paulo. Chegou, hein? Ufa, sexta-feira, dia 14 de agosto de 2026. Vamos ficar por aqui até as 7 horas da manhã, nesse dia que amanhece com temperatura agradável, na marca dos 17 graus, segundo o CGE. Uma madrugada que foi mais fresquinha, né? Ontem à tarde estava bem calor, o tempo seco já tá pegando todo mundo. E eu também estava de olho só para quem precisou, passou apuro ontem na linha 8 Diamante, agora é operação normal. Ontem teve caos. Um carrilhamento de trem lá na estação Júlio Prestes, durante o horário de pico, então o trânsito que já estava muito ruim ficou ainda pior por conta dessa interrupção, né? Mas hoje está tudo bem, você que está acordando agora, fique tranquilo. Tô aqui com eles. Luana Pereira, Fábio França, bom dia, gente.
1: Bom dia, Carol. Você falou de tempo seco. Bom dia pro Fábio e aos nossos ouvintes. O tempo seco me pegou essa semana, viu? Fiquei sem voz, que é afônica, dor de garganta.
0: Tá liberada pra tossir hoje no ar.
1: Tô liberada. Eu espero a gentileza dos nossos ouvintes pra cada tossida que eu der aqui. Bom dia pra você. Você que tá aí tomando seu cafezinho, já ouvindo o Expresso São Paulo. Você que quer começar o dia muito bem informado, fim de semana já sabendo as últimas movimentações e as primeiras movimentações, até às 7 da manhã estamos por aqui, te fazemos companhia com muita informação, prestação de serviço e, claro, sempre contando com a sua mensagem que já está sendo lida por ele, Fábio França. Bom dia pra você, acorda.
2: Tô por aqui, Luana Pereira, bom dia pra você, pra Carolina Ercolim, pra todo mundo ligado, sintonizado na Band News FM, acordadíssimo. Mas somos humanos, né? Nós tossimos, espirramos, sim, bocejamos, né? Sobretudo nesse horário, às vezes acontece, né? Não tem jeito. Vamos nessa, o Wilton tá com a gente, bom dia meus medonhos, fala o Wilton. Bom dia meus meninos, diz aqui, quem que tá dizendo
0: que carinho,
2: isso aqui?
0: Né?
2: A Júlia, ah, que linda, obrigado. O Berdan tá por aqui também, Simone de Mogi das Cruzes, sempre por aqui. Bom dia, indo pro Rio. Ah, vai disputar minha maratona, né, o Fábio? Personal do Morumbi, vai Corinthians, diz ele, hein? Corinthians empatou ontem 0-0, bom resultado. Já falei do Berdan, Verônica de Santo André, quem mais tá por aqui? Bom dia, trio! Bom dia! Ah, é a Kemi! Oi, a Kemi! Beijo pra você.
0: A rainha.
2: Sandro, da Zona Leste, bom dia, guerreiros! Essa é verdade, viu, Sandro? Ai, ai, ai, quem mais tá por aqui? Bem-vinda de volta, Luana.
0: Obrigada.
2: É o Baeta.
0: Obrigada, Baeta.
2: Baeta tá lá no estrangeiro, né? Muito bem. É Barcelona que tá o Baeta? Eu já não lembro mais.
0: Não lembro
2: eu
0: não, também.
2: Eu tenho ouvido tudo quanto
0: é
2: lugar. Escreve aí o Baeta, eu sei que você é estrangeiro. É. A Patrícia Gaúcha tá sempre com a gente também, né, Patrícia? Um beijo. Carol, Luana, Fábio. Bom dia.
0: Dia.
2: Dia abençoado pra nós. É o Nélio de Barueri. Que audiência em Barueri, né? Negócio fantástico.
0: Região
2: também.
0: Metropolitana, Carapicuíba, Barueri, Osasco.
2: Pô,
0: a
2: demais
0: galera representa.
2: Isso, cara. Sextou o Trio Maravilhas, Zé Valdirene, Gilmar, motorista de aplicativo. Valeu, Gilmar. Tio Careca com a gente. A Nana. Ai, ai, ai. O Claudinei. Robson de Osasco, motorista também. Nossa, quanta gente, muito legal, muito obrigado pelas mensagens, tá bom? Vamos nessa, porque tem muita coisa pra falar hoje, 5h05.
0: Começando pelo plenário do Supremo Tribunal Federal, que deve avaliar a decisão de Alexandre de Moraes, que autorizou uma operação policial contra uma suposta fonte jornalística. A possibilidade foi indicada ontem pelo presidente do STF, Edson Fachin, em sessão plenária. Em discurso, ele defendeu a liberdade de imprensa e o direito constitucional ao sigilo da fonte, ao comentar a investigação sobre o jornalista Luiz Pablo Conceição Almeida. O ministro Edson Fachin também prestou solidariedade ao colega Flávio Dino.
3: A presidência do Supremo Tribunal Federal, em nome deste tribunal, manifesta solidariedade ao ministro Flávio Dino e reconhece que ameaças à segurança física dos ministros e familiares devem ser apuradas com rigor. O Supremo Tribunal Federal, ao mesmo tempo, como não poderia deixar de ser, reafirma seu compromisso irrenunciável com a Constituição, com o respeito às liberdades fundamentais, sobretudo com a liberdade de imprensa e com o direito fundamental dos jornalistas ao sigilo de fonte.
0: A investigação começou após Luiz Pablo publicar reportagens sobre o suposto uso de veículos oficiais do Tribunal de Justiça do Maranhão por parentes de Flávio Dino. O jornalista, então, passou a ser investigado por suspeitas de perseguição e uso de informações sigilosas. A investigação também apura uma movimentação de R$100 mil que teria relação com as reportagens. O jornalista nega ter recebido dinheiro para publicar o conteúdo.
2: A Polícia Federal vai investigar a filiação fraudulenta do candidato do PL, Flávio Bolsonaro, ao partido Missão. A medida atrapalhou o registro formal da candidatura presidencial do senador do Rio de Janeiro. Os advogados de Flávio ingressaram com ação no Tribunal Superior Eleitoral, exigindo o retorno imediato do político ao Partido Liberal. O presidente do TSE, ministro Cássio Nunes Marques, atendeu ao pedido ontem e restabeleceu a filiação original do presidenciável. O magistrado também determinou a liberação imediata do sistema para que o PL faça o pedido de registro de candidatura de Flávio ao Palácio do Planalto. O partido havia informado que não conseguiu registrar a candidatura. O Missão afirmou ser vítima e negou ter sido responsável pelo ocorrido.
1: E o governo brasileiro anuncia a abertura formal de um processo de reciprocidade econômica contra os Estados Unidos. De Brasília, destaque do Leandro Aislan.
4: O governo brasileiro confirma que deu início nesta quinta-feira ao processo para aplicar medidas de reciprocidade aos Estados Unidos pelas tarifas impostas pelo país aos produtos brasileiros. O Ministério das Relações Exteriores informou que o processo inclui a notificação ao governo norte-americano solicitando a realização de consultas diplomáticas. O Itamaraty informou que a medida reforça a disposição do governo brasileiro de privilegiar o diálogo e a negociação em suas relações internacionais. A lei da reciprocidade foi sancionada em 2025 pelo presidente Lula após a aprovação no Congresso Nacional e permite que o Brasil aplique a outros países as mesmas medidas impostas.
0: A Polícia Civil de São Paulo recupera 8 das 13 obras de arte furtadas da Biblioteca Mário de Andrade em dezembro do ano passado. Os trabalhos do artista francês Henri Matisse foram encontrados ontem num apartamento no centro de São Bernardo do Campo. Segundo a polícia, os exemplares estão avaliados em mais de R$1 milhão e eram mantidos por um homem que guardava as peças para o mandante do crime. O suspeito foi preso em flagrante por receptação. Durante a ação, os policiais também apreenderam uma arma de fogo e o homem também vai responder por posse ilegal de arma. As outras 5 obras furtadas de Cândido Portinari ainda não foram localizadas.
2: Um fato pouco usual chamou atenção nas oitavas de final da Libertadores. Os 7 jogos disputados até agora, todos eles terminaram empatados. Que equilíbrio danado, hein? E na Sul-Americana, destaque negativo foi para a goleada histórica sofrida pelo Botafogo. Diga, Lucas Belotti.
5: O Corinthians consegue um grande resultado fora de casa e segura o 0-0 contra o Rosário Central na Argentina. Com o resultado, o Timão precisa de uma vitória simples em casa para avançar à próxima fase. Ainda ontem, o Mirassol até abriu o placar contra a LDU, mas sofreu um empate no interior paulista. Com o encerramento da perna de ida das oitavas da Libertadores, uma coisa chamou a atenção. Todas as partidas terminaram empatadas. Foram 5 placares de 1-1 e 2 de 0-0. Vale lembrar, Tolima Independiente del Valle foi adiado pelo terremoto na Colômbia. Já pela Copa Sul-Americana, o Botafogo foi ao Peru e acabou goleado pelo Cienciano por 6-1, na pior derrota de um brasileiro na história da competição. Em casa, o Santos saiu atrás, mas virou a mesa e superou o Macará do Equador por 2-1. Também como mandante, o Vasco não teve a mesma sorte e ficou no 0-0 com o Olímpia. As partidas de volta das competições continentais serão disputadas entre terça e quinta-feira da semana que vem, no mesmo dia da semana e horário dos duelos de ida.
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0: Vamos saber como é que fica essa sexta de olho no fim de semana com Stephanie Toso.
7: Hoje, deslocamento afastado de uma frente fria em alto mar aumenta a condição de um pouco de chuva entre áreas do extremo sul e parte do leste do estado de São Paulo. Na capital paulista, a expectativa já é de um dia com mais nebulosidade. Mesmo assim, o sol ainda aparece entre nuvens no céu e a temperatura vai subindo de forma gradativa, podendo chegar até os 25 graus. À tarde, a presença de umidade combinada com calor e o ar mais abafado pode provocar chuva fraca entre a região metropolitana e áreas da Grande São Paulo. Enquanto no interior, o tempo firme e seco predomina com alerta para baixa umidade do ar. Hoje, mais um dia em que os valores podem ficar em alerta em regiões como Barretos, Votuporanga, Araçatuba, São José do Rio Preto e na região de Presidente Prudente. Já áreas do Vale do Ribeira, região de Guape, Cananéia e até mesmo parte do litoral sul de São Paulo podem registrar um dia com mais nuvens e com condição para chuva fraca a moderada. Durante o final de semana, destaque novamente para o ar seco se expandindo sobre São Paulo. No domingo, a expectativa é que a temperatura máxima alcance os 29 graus na capital paulista.
0: São 5 horas e 12 minutos. Uma operação contra um esquema de lavagem de dinheiro de apostas esportivas online soma mais de R$1 bilhão em bens e imóveis sequestrados pela Justiça. Ontem, a Polícia e a Receita Federal cumpriram 19 mandados de busca e apreensão. Carros de luxo, imóveis e obras de arte foram recolhidos em 5 estados: São Paulo, Paraná, Rio de Janeiro, Sergipe e Paraíba. Entre os alvos estava Ernildo Júnior, dono da Pixbet, que já patrocinou times como Flamengo e Corinthians. O empresário foi abordado no meio do trânsito de João Pessoa. O carro e o celular dele acabaram apreendidos. Segundo a investigação, por trás de uma estrutura empresarial havia um esquema para burlar as leis brasileiras e lavar dinheiro de apostas. O primeiro passo era o dinheiro movimentado pelos jogos online. A PF explica que parte dos recursos saía do Brasil através de empresas de compensação financeira e chegava a Pixstar, registrada num paraíso fiscal no Caribe. Depois, notas falsas eram emitidas como se fossem pagamentos por serviços. Assim, o dinheiro voltava com aparência de legalidade. O superintendente da Polícia Federal na Paraíba, Carlos Henrique de Souza, explica que esse caminho só pôde ser confirmado com ajuda internacional.
8: A gente tem cooperação internacional envolvida nessa investigação. A gente tem um rastro muito forte e robusto de prova já produzida até o presente momento.
0: A polícia investiga o advogado da Pixbet e de Ernildo Júnior. O Nelson Williams é dono de um dos maiores escritórios de advocacia empresarial do país. Nas redes sociais, ele compartilha a parte da rotina ali profissional, um luxuoso estilo de vida. De acordo com a investigação, o Nelson Williams atuou como operador financeiro do grupo e ajudou a ocultar bens e recursos. Essa foi a segunda operação contra o advogado em menos de um mês. Santiago Schunk, que defende Nelson Williams, rebateu as suspeitas contra o cliente dele.
9: Esta relação sempre foi puramente, estritamente profissional. O escritório Nelson Williams advoga para a Pixbet há alguns anos, presta assessoria para a Pixbet há alguns anos, né, e em razão disso, né, deduzimos, a princípio, sem ter o acesso integral aos autos, que há, talvez, ou possa ter um questionamento dos valores recebidos pelo escritório em razão desta prestação de serviços.
0: Em julho, Nelson Williams entrou na mira da PF numa investigação sobre a suspeita de fraudes de quase R$4 bilhões em créditos de ICMS. O advogado também já foi alvo de uma apuração contra ou sobre fraudes do INSS, mas não chegou a ser indiciado. Procurada, a Pixbet disse que só vai se manifestar após ter acesso às informações do processo. Ernildo Júnior não foi localizado pela reportagem.
2: Alta nos casos de sarampo, acende o alerta em São Paulo e nas cidades vizinhas. Guarulhos, São Bernardo do Campo também, faz com que a procura pela vacina cresça. Para facilitar o acesso, alguns pontos de vacinação foram montados em mercados, academias, estações de metrô. A repórter Roberta Scherer tem mais informações.
10: Em São Paulo, tem posto de vacinação até no supermercado. É a vacina do sarampo chegando a quem precisa ser imunizado. Por causa do aumento dos casos de sarampo, com 23 confirmados em São Paulo esse ano, há uma campanha de vacinação intensa nas três cidades afetadas: a capital, São Bernardo do Campo e Guarulhos. Por isso, postos móveis foram montados em estações de metrô, comércio, hotéis e até academias. Os postos de saúde, claro, também estão vacinando. Com uma vantagem, dá para aproveitar e tomar outras vacinas que estão faltando, como a da gripe e da Covid. Desde o início da campanha, no começo de agosto, foram aplicadas mais de 500 mil de doses de sarampo na capital. A orientação é que todo mundo entre 6 meses e 59 anos das três cidades Tome a vacina. A porta-voz do Programa Municipal de Imunizações é a Luciana Ursini.
11: Uma vacina extremamente segura, sarampo é muito pior, né? Ele se transmite muito, ele é extremamente transmissível. Uma pessoa doente pode transmitir para até 18 pessoas ao seu redor, né? A doença mais transmissível que temos e pode dar complicações graves, como pneumonia, inflamação no cérebro e levar até mesmo ao óbito.
10: Já o Diego levou toda a família para se proteger.
12: Não deu para ver um sozinho para reforçar com ela, não. Mas já todo mundo tomou o sarampo hoje.
10: O esquema completo prevê duas doses, uma aos 12 meses e outra aos 15 meses. Mesmo quem estiver com tudo em dia, precisa tomar a adicional.
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1: E já tem muito ouvinte mandando mensagem falando da marginal do Rio Tietê no sentido... Da Castelo Branco, o Rodolfo mandou um áudio aqui pra gente.
13: Bom dia, Vandinho. Rodolfo da Zona Leste.
1: Fala, Rodolfo.
13: Quem estiver aqui na Marginal Tietê, sentido Marginal Pinheiro, em frente ao Center Norte, aconteceu um acidente aqui. Tem viatura do Corpo de Bombeiros já prestando os primeiros socorros. Tá se formando um trânsito danado aqui. Quem puder cortar pra local já... O trânsito já tá gigante aqui.
0: Já dá uma adiantada, né?
1: É, valeu, Rodolfo. É, o caminho só começa a melhorar ali na altura da Ponte Cruzeiro do Sul, mas a chegada até ali, de acordo com o monitoramento aqui da Band News FM, já tá levando de 15 a 20 minutos. É, são 2 quilômetros de lentidão nesse momento. Tem já alerta de perigo na via por causa desse acidente. Então, o ouvinte fala desse acidente na pista central e a expressa, nesse momento, é o melhor caminho para você que segue no sentido Cebolão.
0: É, ou a local, né? Como o ouvinte falou. E é muito pertinho do acesso da Dutra e da Ayrton Senna. E a gente sabe que esse movimento é muito grande nesse horário. Então, é bem provável que o reflexo chegue já já a essas duas rodovias importantes.
2: Bom resultado conquistou o Corinthians, hein? Destaque negativo para mais um caso de racismo. Corinthians ficou no empate com o Rosário Central na Argentina. O Timão ainda terminou a partida com um jogador a menos depois da expulsão do Alan. E o Lucas Belotti acompanhou tudo, agora traz os detalhes pra gente. Fala, Lucas!
5: O Corinthians sua sangue no segundo tempo, mas segura o Rosário Central e está uma vitória das quartas de final da Libertadores. Jogando na Argentina, o Timão ficou no 0-0 com a equipe da casa, resultado comemorado pelos atletas e pelo técnico Fernando Diniz. No primeiro tempo, o Rosário até começou bem, empurrado pela torcida. Já dos 20 minutos para frente, o Alvinegro igualou o jogo e chegou a passar perto de abrir o placar. A principal chance veio após cobrança de falta de Mateuzinho e cabeçada de Matheus Bidu. A bola bateu duas vezes no travessão antes de sair. Já na etapa final, os mandantes voltaram com tudo, pressionando desde o início. A situação acabou ficando um pouco mais difícil quando o Alan foi expulso após o segundo amarelo, aos 35 minutos do segundo tempo. No abafa, o Rosário aumentou a produção ofensiva, mas pouco obrigou o Hugo Souza a fazer defesas difíceis. O goleiro Alvinegro, mais uma vez, acabou sendo alvo de ofensas racistas vindas da arquibancada. Hugo relatou o que ouviu ao árbitro, que ativou o protocolo antirracista, seguindo a partida logo depois. Após o duelo, o goleiro e o clube se pronunciaram, cobrando a identificação e a responsabilização dos envolvidos para que casos do tipo não voltem a acontecer. Após a partida, Diniz elogiou a entrega dos atletas e comemorou o resultado conquistado. O treinador também explicou a estratégia para as substituições. Ao todo, apenas 3 das 5 possíveis foram realizadas, com a primeira já perto dos 40 minutos do segundo tempo.
14: A opção de não trocar foi porque o time estava jogando bem, a gente estava conseguindo se defender muito bem, e colocar um jogador frio, que nessas condições eu não via que podia ter um sítio de melhora, não era o que o time, que o jogo estava pedindo. Então eu resolvi manter a estrutura quase que o tempo todo sem fazer mexida.
5: Diniz, claro, também tratou do tema Memphis Depay, que não teve o contrato renovado nessa semana. O técnico lamentou não contar com o jogador e confessou uma decepção pela esperança que tinha de potencializar o talento do holandês.
14: O meu sentimento, assim, de tristeza de não poder contar com ele, mas eu não falar que afetou pro jogo. Eu nem sei se o Memphis ia ter condições de jogar. É uma coisa que é muito além do jogo de hoje. Transcende o jogo. É uma coisa, uma permanência para 2 anos, para uma construção que eu acreditava que ela ia ser, render muitos frutos. Eu tinha muito gosto de poder trabalhar com o Memphis. Eu acho que a gente podia fazer uma dupla muito interessante, assim, era uma vontade muito grande que eu tinha. Infelizmente, não foi dessa vez.
5: Agora, o Corinthians reencontra o Rosário na quinta-feira que vem, às 9h30 da noite, em Itaquera. Uma vitória pela diferença mínima coloca o Timão nas quartas. Antes disso, o compromisso é nacional. Domingo, às 16h, também como mandante, o time de Fernando Diniz recebe o Cruzeiro pelo Brasileirão.
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0: São 5h22, seguimos por aqui gerando informação para você, trazendo no detalhe o que está acontecendo nesse comecinho de sexta-feira, 16 de agosto. A Organização dos Estados Unidos vai enviar uma missão...
2: Estados Americanos.
0: Perdão. A Organização dos Estados Americanos vai enviar uma missão para acompanhar as eleições de 2026 no Brasil. Os organizadores vão estar no país tanto no primeiro turno, marcado para 4 de outubro, quanto em um eventual segundo turno em 25 de outubro. Tradicionalmente, a OEA envia missões ao país desde 2018. A missão será chefiada por José Miguel Insulza, ex-senador, ex-ministro das Relações Exteriores do Chile e ex-secretário-geral da organização.
2: A Prefeitura e a USP firmam um acordo para melhorar a infraestrutura da região central de São Paulo. Humberto Ferretti.
15: Devem ficar prontas em 180 dias as obras de revitalização do Largo São Francisco, no centro da capital. É o que prevê um acordo fechado entre a Prefeitura, a Universidade de São Paulo, que mantém a Faculdade de Direito na região, e a Fundação Arcadas. Entre os objetivos está incentivar a circulação e a permanência de pessoas no Largo São Francisco. O projeto prevê obras de paisagismo, arborização, drenagem, iluminação, pavimentação, mobiliário urbano e valorização do patrimônio histórico e cultural. E fala em considerar conexões com a Praça da Sé, o Vale do Anhangabaú e a Praça da Bandeira, por exemplo, para que o Largo faça parte de um sistema integrado de espaços públicos e de deslocamentos do centro.
1: Em outro destaque, a Suécia reduz a maioridade penal para 14 anos. Fala, Stephanie Toso.
7: A Suécia reduz de 15 para 14 anos a maioridade penal, mudança que foi aprovada pelo parlamento durante a quinta-feira e entra em vigor em 10 de setembro, 3 dias antes das eleições gerais. O governo de direita, de Ulf Kristersson, havia tentado reduzir a maioridade para 13 anos, mas recuou após não conseguir apoio suficiente no parlamento. A proposta aprovada teve 281 votos favoráveis e 66 contrários, com apoio inclusive dos social-democratas da oposição. Desde 2022, o combate à criminalidade é uma das principais bandeiras do governo sueco.
0: Aumenta o interesse do público pelo futebol feminino. Não é isso, Aline Fanelli?
16: A seleção brasileira feminina de futebol lidera o ranking de seguidores entre os times nacionais, chegando a 186 milhões de visualizações nos últimos meses. O perfil da equipe, comandada por Arthur Elias, atingiu 3,1 milhões de seguidores neste mês, superando a seleção dos Estados Unidos, com 2,3 milhões, a Inglaterra, com 1,5 milhão, a Austrália, com 759 mil e a França, com 634 mil. Isso mostra que o futebol feminino tem relevância comercial e cultural, com uma taxa de engajamento que varia entre 5% e 6%, marca superior às médias do mercado digital. Em julho, inclusive, com o fim da Copa Masculina, as buscas pelo termo Copa do Mundo Feminina 2027 no Google Trends registraram uma alta de 120% no Brasil.
2: Uma dupla de tenistas brasileiros conquista um torneio da série Masters 1000 pela primeira vez, Lucas Cardamone.
17: Os tenistas brasileiros Orlando Luz e Rafael Matos conquistam o título do Masters 1000 de Montreal, no Canadá, pelas duplas masculinas na noite de ontem. Eles venceram na final o salvadorenho Marcelo Arevalo e o croata Mate Pavic por 2-1. Essa foi a primeira vez que uma dupla 100% brasileira venceu o Masters 1000. Os gaúchos ocupam a top 40 no ranking de duplas da ATP. Individualmente, Matos subiu 19 posições e atingiu o 20º lugar no ranking mundial masculino, a maior marca pessoal da carreira. Já Orlando Luz ganhou 7 posições e agora ocupa a 33ª colocação no ranking.
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0: Tô acompanhando aqui a saga do Márcio, que acordou aqui com a gente. Tava feliz. Feliz por quê, Márcio?
18: Bom dia, Band News, é Márcio. Consegui acordar pra ouvir a musiquinha de vocês hoje, mais um dia. Muito bom dia a todos aí, bom trabalho pra quem vai trabalhar. E bora, bora. Em um segundo tudo pode mudar.
0: Bom, beleza. Aí o Márcio, beleza, tava acordado, acordou, ouvindo a gente, beleza, tava ouvindo Beatles e tal. Aí, ele mandou esse áudio.
1: Mano, o Carsten ia amar esse áudio.
0: Que são sabiás, laranjeira, né? Acordando e despertando a cidade de São Paulo, é bastante comum isso. E aí ele na sequência.
19: Bom dia, Band News. Eu tô ouvindo um passarinho cantar desde as 3 da manhã. Foi difícil dormir com esse passarinho cantando. É mesmo.

0: Aqui no interior de São Paulo, o sabiá canta às 6, 7 horas. Claro. Aqui, 3 da manhã, tá cantando.
1: Já é dia.
0: E tá acordando aqui o nosso ouvinte. Então, pô, nosso abraço pra
2: agora
0: você.
2: Agora que acordou, fica aqui,
0: antes,
2: né?
0: Antes sabiá do que buzina, não sei, né?
2: Agora que acordou, fica com a gente.
0: Agora, né? Fica com a gente. Jeito. Obrigada, valeu. Márcia.
2: Problema no caminho do motorista, não, né, Lana Pereira? Hoje tá mais tranquilo, né?
1: Hoje tá mais tranquilo, o caminho, por enquanto, ruim. Só ali na marginal Tietê, no sentido do Cebolão. O nosso ouvinte trouxe informação de um acidente. O trânsito começa a ficar um pouquinho mais tranquilo ali na região. Até antes da Ponte Cruzeiro do Sul, o caminho já começa a melhorar pro motorista que ouve aqui a Band News FM. Só que é um caminho que pega desde a saída ali da Dutra, que por enquanto não está congestionada, mas já demanda atenção se você vai no sentido Cebolão, sentido Castelo Branco. Dando uma olhada aqui nas demais rodovias que cortam São Paulo e também a região metropolitana, o caminho tá livre, aquele sextou que a gente sabe. Né? A quinta é a nova sexta, então a sexta fica um pouco mais tranquila pro motorista. Então, por enquanto, normalizada, dando uma olhada também no transporte sobre trilhos, operação normalizada. A gente lembra que ontem um trem descarrilou ali na estação Júlio Prestes, a estação ficou fechada, linha 8 Diamante, aquele caos em horário de pico. Muita gente utiliza a estação Júlio Prestes, que é a estação final para poder sair do centro de São Paulo a caminho da região metropolitana. Então, ontem, a volta para casa de quem utiliza a linha 8 deve ter sido daquele jeito, por causa desse descarrilamento.
0: De fato, foi. Aliás, tem ouvinte que tá querendo sua atenção, Luana.
3: A gente descobriu. Bom dia, Band News. Jailton de Carapicuíba falando.
1: Fala, meu conterrâneo.
3: Luana Pereira, cadê você?
1: Tô aqui.
3: Tô sempre ligado em vocês. Ah. Manda um áudio pra mim, hein? Um retorno, por favor.
4: Esse costume, né?
3: Só curto vocês, desde as 5 da manhã. Já tô ligado em vocês.
4: Maravilha. Agora começa a época de reprodução. Você começa a cantar mesmo.
3: Sou cliente fiel de vocês aí, Band News. Aí, um segundo, tudo pode mudar.
0: Aí depois ele manda.
3: Deixa esse sabiá pra lá.
0: Manda o áudio pra ele, Luan.
1: Vou
0: deixa
1: te mandar um áudio. Meu conterrâneo, hein? Abraço pra você. Já conta aqui pra mim como é que tá a situação em Carapicuíba. Tá com o tempo seco ainda, já amanheceu aí em Carapicuíba, que eu saio de noite, então já conta aqui pra gente, porque tem muito ouvinte de Carapicuíba por aqui.
0: É isso aí.
1: Um abraço pra você.
0: 5:30, hein? Chegou a hora.
5: Ponte Rio São Paulo.
0: Alô, Rio de Janeiro. Bom dia, Mário. Bom dia, Zé.
6: Bom dia, menino.
7: Bom dia.
6: Tudo bem?
2: Tudo certo?
1: Tudo bem, e vocês?
6: Tudo bem, aqui no Rio de Janeiro, agora 23 graus. Hoje a temperatura cai um pouquinho, máxima de 28, com possibilidade de chuva a partir da tarde. E aí, em São Paulo, como é que tá o tempo, hein?
0: Cara, aqui tá esquentando bem, assim. Ontem à tarde o tempo tá ficando cada vez mais seco, né? E quente, então tá esquentando mais, tá chegando aquele veranico que tava prometido. Mas aí durante a madrugada deu uma boa esfriada, mas agora estamos com 17 graus, a máxima é de 25, sem possibilidade de chuva. Devemos ter aí no final de semana a temperatura passando dos 30 graus. Vamos chegar aí pertinho do Rio de Janeiro, né, em previsão. Mas é aquele tempo seco que tava prometido e tá chegando com força mesmo. Eu comecei o programa aqui com blusa, já vou tirar pra... Já tô aquecida para a batalha cultural de hoje.
6: Então tá bom. Então vamos?
2: Vamos nessa.
6: Trilhazinha, a vinheta, pra sem perder tempo, que aqui tem muita atração, hein?
0: Eita, não, espera aí. Primeiro, deixa eu fazer um negócio aqui, ó.
1: Cheiroso pra chamar ele, né?
6: Tá de volta.
1: É de volta.
2: Ele esteve fora?
7: Cada vez mais jovem.
1: Cada vez mais jovem.
0: É o
1: Matheus. A gente teve Matheus Jung, né?
0: Ocupou postos.
1: E há quem diga que Matheus Jung é um juiz mais justo do que Pablo Fernandes. Só jogando aqui a informação.
8: Matheus Jung é meu pupilo. Ele fez jus ao meu nome aqui. Obrigado, Matheus.
6: Cria da base.
2: Bem-vindo, hein, Pablo?
8: Obrigado, queridos. Estamos de volta.
0: Então, vamos lá.
2: Vai.

0: batalha cultural.
1: Barba sedosa.
2: Quem ganhou a última?
3: Deu empate.
4: Técnico, né?
2: Deu... Então, vamos começar então ou começa o Rio?
3: Pode, vamos começar. Pode vai, ser.
4: Bora.
3: Vamos lá.
2: Vai.
5: Vai. Vai.
2: Manda.
5: Nessa.
2: Cadê? Ah. É Luiz Caldas.
1: Luiz Caldas.
2: Ah, Luiz Caldas no Sesc Belenzinho, Zona Leste de São Paulo, voz e violão. Sexta e sábado, 8h30 da noite, domingo às 6, hein? Então tem sexta, sábado e domingo. R$60 ingresso, a inteira, 30 a meia. Quem tem carteirinha do Sesc paga só 18. Tem Luiz Caldas. O cara é bom demais, né?
1: Ele é.
2: Canta
1: demais.
2: De tudo. Nossa. Toca, ele é um músico, um instrumentista de primeira, Luiz Caldas no Sesc Belenzinho.
3: E ficou conhecido
2: como roqueiro, como
3: diz roqueiro, mas demais, lambadeiro também, né? A minha geração.
2: Guitarra que eu vou te falar, viu?
6: É aí, ainda queria ser uma abelha também.
2: É. Pra posar na sua flor, haja amor, gente.
7: É.
2: O que mais?
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1: Tem Maria Rita, sabadão, às 8 da noite no Vibra São Paulo. Portões abrem às 8, ingressos a partir de R$80. É um repertório que traz muita música, inspiração, né, pra ela, inclusive da mãe, Elis Regina. É um show bastante emocionante que ela tá trazendo aqui pra São Paulo.
2: Maravilha, hein?
4: E eu tem também...
2: Ai, agora meu coração...
4: É, você é fã, né?
2: É.
4: Tem roupa nova, duas apresentações esse fim de semana no Espaço Unimed. Tem sábado, dia 15, do 8 e 16. No sábado, show às 10 horas da noite. No domingo, às 8 horas, né? Porque chegar em casa cedo no domingo é essencial. E aí a gente tem ingressos a partir de R$70. Há disponibilidade ainda ingresso, mas já estão acabando. Porque roupa nova é roupa nova,
2: ah,
4: né?
2: Gente, ouve um pouquinho. Que maravilha. Vai, tem mais, vai.
1: Tem Ludmilla, sabadão no Surrai Festival Interlagos, edição Moto, no Autódromo. É um festival que vai ser bastante grande, vão ser vários dias. Mas esse sábado tem Ludmilla, a partir das 5 da tarde até meia-noite. A organização não informa o momento exatamente do horário do show da Ludmilla, mas vai estar por lá. É um festival que a gente vai voltar a falar aqui, inclusive.
4: Musa Pagodeira.
2: Tem... É, porque além do Ludmilla tem mais.
1: Tem uma galera.
2: Vai.
1: Tem uma galera.
2: Cadê? Ah, não tem aí ele? Tá de brincadeira. Ah, Tiaguinho, no mesmo festival. Falei que tinha gente boa demais. Então é isso, no mesmo festival tem o Tiaguinho, que divide a programação com o Ferruge e com o grupo Benzadeus. Que maravilha, é muita atração no Festival Interlagos.
4: E tem outro festival que acontece aqui em São Paulo, o Festival do Patrimônio Histórico. A gente tem Ana Cânias fazendo um show maravilhoso, domingo, à 1 da tarde, aquele para você almoçar meio-dia, aquele macarrão com frango assado, e depois ir pro Festival do Patrimônio Histórico, curtir Ana Cânias e voltar ainda a tempo de ver aquele filminho e cochilar em casa. Então a programação é no Bixiga, tem Zé Cabaleiro, tem o Ed Luna e tem a Ana Cânias também, para brilhantar esse festival que acontece no centro de São Paulo.
1: Opa! Essa
9: sempre
1: era. Aí. Vai, Lu!
4: E tem também peça de teatro. Tem Mudando de Pele com a Thaís Araújo. Tá em curta temporada aqui. Tem hoje, tem sábado e tem domingo no Teatro FAAP, com ingressos a partir de R$150. A volta de Thaís Araújo pros palcos do teatro. Curtíssima temporada aqui em São Paulo também.
1: E eu vou colocar aqui a nossa última atração, que é muito poderosa, uma voz bastante poderosa. Que é a Fafá de Belém, que se apresenta no Cine Joia nessa sexta-feira. Ela também faz um grande, né, olhar para sua carreira. Ela completou agora 70 anos de vida. Esse espetáculo é o Fafá 50, revisita momentos marcantes da carreira dela. com sucessos como Nuvem de Lágrimas, Cara, O Meu Coração é Brega e essa, né, O Vermelhão, Cine Joia. Nessa sexta, a partir das 8 da noite, com ingressos a partir de R$140.
4: E para finalizar, a gente tem exposição também, porque aqui em São Paulo é diversidade. Exposição para quem gosta de música, exposição Poéticas Visuais da Música, promovida pelo Estúdio Contempo Arte, que reúne um grupo de artistas plásticos que mostram criações a partir de inspirações musicais. Então, as obras são totalmente feitas com vinis. Acontece no Espaço Cultural da Biblioteca Alceu Amoroso Lima. A mostra permanece até o dia 30 de agosto e a gente tem um convite especial da Carmen Bravo, que é uma das artistas que estão expondo na exposição Poéticas Visuais da Música. Fala aí, Carmen.
0: Olá, ouvintes do Batalha Cultural. Meu nome é Carmen Bravo, sou artista visual do Grupo Contempo Arte. E nessa oportunidade venho convidar vocês para a exposição Poéticas Visuais da Música, que acontece na Biblioteca Alceu Amoroso Lima, em Pinheiros. A mostra é gratuita e fica encartada até o dia 29 de agosto. É uma exposição de arte que dialoga com o universo da música, onde 21 artistas trazem sua visão sobre esse tema e todas as obras da exposição são feitas sobre discos de vinil. Venha visitar, esperamos por vocês.
4: Ah, querida, obrigada pelo convite aqui aos ouvintes da Batalha Cultural. Para quem tá no Rio e vem para São Paulo, e para quem é de São Paulo também.
1: Bola com vocês, gente.
2: Então sobe o som, Zezinho, porque hoje tem... Seu nome é Jack. Samuel Rosa com a Orquestra Ouro Preto, 8h30 da noite, mas antes, no Esquenta... da Vale Festival, que é um festival que vai começar com músicas tributo ao rock, lendas, Beatles, Rolling Stones, tudo com a Orquestra Ouro Preto a partir das 7h30. E detalhe, 0800 de graça no posto 2 em Copacabana, tanto hoje quanto amanhã, mas amanhã muda o ritmo.
5: Foi mistério e segredo.
6: Que pedrada, hein, pra começar o Seu Valença amanhã, 8h30 da noite. E aí também com a presença da Orquestra Ouro Preto, né?
2: Pois é, com Esquenta, músicas de Gonzagão, grátis, 0800, portanto, Orquestra Ouro Preto, @, você consegue ver a programação completa. Vamos pra um pagode agora?
6: Vambora.
2: Nossa cor marrom. Por quê? Charles André, cantor e compositor dessa música aí, ele, compositor do grupo Os Morenos, conhecido por essa música Marrom Bombom, tá aqui fazendo um convite pra você amanhã no Clube Renascença Tradicional no Andaraí. Tem um showzão. Fala, Charles.
7: Olá, galera da Batalha Cultural da Band News. Aqui cantou o compositor Charles André, compositor de tanta música. Foi preciso perder e as estrelas lá no céu. Passando aqui para deixar o seguinte recado. Gravação do meu novo audiovisual, agora, sabadão, agora, dia 15 de agosto, no Renascença Clube, na rua Barão de São Francisco, 54, a partir das 3 horas da tarde. Recebendo muita gente boa do samba e você não pode ficar de fora. Tamo junto. Valeu. Fui.
1: Legal. Valeu.
2: Só sucesso, né, Dezinho?
6: Só sucesso.
2: Lembra dessa?
1: É dele também.
4: Maguinho? Meu
1: também.
4: Deus, nossa, do senhora, céu. Eu amo. Não tô acreditando.
2: É. Compositor dessas músicas suas.
6: Olha que beleza.
4: Ele é bom demais.
2: Essa aqui também
4: é.
6: Essa o Pablo adora, meu irmão.
2: Beijos com saudade. Grande Charles André. Fera, fera. Agora é o seguinte, Zezinho. Hoje, de hoje pra amanhã, porque é meia-noite, no Via Music Hall, tem Nando Reis. Ingressos a partir de R$70. Mas tem uma outra pedrada pra amanhã.
6: Tem, olha só. Fábio Júnior, amanhã, 11 horas da noite, no Espaço Hall, barra, ingressos a partir de R$50.
2: Aí, ó. Grande Fábio Júnior. Agora é o seguinte, temos também dicas de teatro. O monólogo Quero Ser é o que maravilha. Igor Castilho está aqui com a gente, falando da estreia de hoje.
9: Olá, Mário, Zé Paulo e toda a galera da Band News FM. Fala. Eu sou Igor Castilho e gostaria de convidar todos vocês para assistirem o espetáculo Quero Ser é o que maravilha. Uma história inspirada na vida dessa artista tão inesquecível em homenagem aos 10 anos da sua morte. A temporada acontece de 14 a 30 de agosto, às sextas, sábados e domingos, sempre às 20 horas, no Teatro Cândido Mendes, em Ipanema. Os ingressos já estão disponíveis no Simpla e mais informações vocês encontram no nosso Instagram, @elquemaravilhateatro. Esperamos vocês.
2: Opa, valeu. Tem mais?
6: Tem Comédia Dora, com a Grace, que também mandou um convite, hein?
10: Olá, galera do Band News FM, sou eu, a Grace Janucas, para convidar todos vocês para assistirem Dora, uma comédia hilariante de Tereza Falcão, com direção de Gilberto Gavronsky, sextas e sábados às 18 horas, domingo às 17, no Teatro dos Quatro, curta temporada. História de uma mulher acumuladora, não sei para que ela tá acumulando. Vem descobrir.
11: Ela é ótima.
1: Nossa, eu adoro a Grace.
11: Ela é ótima.
2: Muito
11: tá
2: boa,
11: fazendo,
2: né?
11: Espetáculo Dercy também, né? Ela é maravilhosa.
2: É. Muito boa, simpaticíssima. E tem mais teatro, mas com música no Municipal. Diogo Nogueira, saideira para domingo, 6 horas da noite, sobe ao palco com a orquestra MPB Jazz, releituras de clássicos do samba brasileiro, ingressos a partir de R$90. Você acompanha essa fera Diogo Nogueira aqui no centro do Rio de Janeiro, com o pezinho na areia, né? E olha só, menções honrosas. Vale também porque tem ingressos esgotados para Humberto Gessinger no Vivo Rio amanhã, com os clássicos do acústico Engenheiros do Havaí, e também Roberto Carlos com ingressos esgotados no Qualistage Barra neste sábado. Vai rolar até um show extra no domingo, fechando a nossa conta aqui. Pesado aqui também.
11: Maravilha.
2: No Rio, hein? Mas São Paulo também foi bom, hein?
11: Hoje... Não, hoje foi muito bom.
2: Foi muito bom.
11: Muito bom.
1: Bem,
11: muito
1: bem variado.
2: Azar.
1: Gostei.
2: Do Pablo.
1: Gostei.
2: É isso. Aí, jurado da Barba Sedosa.
1: E ele já deu empate, né? Não vale mais.
12: Não, como é.
1: Como assim? Você tem um empate por mês.
11: Ah, tá
1: máximo,
11: na regra?
1: Né? Óbvio.
12: Você já gastou a sua cota de empate.
11: Meu Deus do céu, vocês querem me ferrar.
12: Vai.
11: Tá bom, né? Tá bom. Então, aí que tá o problema, cara. É meio difícil, né?
2: Faça que não tá ruim, né?
11: É. Cara, eu vou chutar aqui pelo número de atrações e pelo... Ai, cara, que difícil, velho.
1: Difícil. Vai dar empate de novo.
11: Não, mas assim, tá muito difícil, velho. Tá muito difícil. Ah, pode... O que foi?
12: Você sabe que a gente tem horário, né?
11: É... Eu sei,
1: dá
11: mas
1: uma
11: assim...
1: Pressão.
11: Vocês
1: estão
2: pressionando muito o cara, deixa ele.
1: Não, ele precisa do tempo dele. Ai. E tal.
12: Caramba.
1: Os ouvintes depois vão falar, vão trazer as manifestações.
2: Vamos repetir tudo pro Pablo.
11: Eu vou ficar com São Paulo.
1: Será que chegamos lá?
11: 150. Eu tô indo pelo volume de atrações e por algumas que eu gosto muito também, e assim... Eu acho
2: como
11: que tem
2: não
11: São Paulo
2: muita
11: tem...
2: coisa.
12: Não. Eu acho que pode ter dois empates no mês. Por que não pode?
1: Ah, garoto, pelo
2: o volume
1: amor de Deus.
2: Atrações. Então, aqui tem Samuel Alceu, Pagode
11: então,
2: 90,
11: tá,
2: Nando Reis,
11: assim,
2: Fábio
11: tá
2: Júnior,
11: muito pesado,
2: Diogo
11: cara.
2: Nogueira. Tem duas peças de teatro, tem três convidados
11: então,
2: que participaram
11: é
2: aqui em São Paulo, só um convidado.
1: O Mário, ele entra com recurso já na mesma hora.
2: O número de atrações, eu acho que você tá equivocado.
11: Eu queria, de verdade, assim, eu acho que eu tô com um pezinho em São Paulo por alguns motivos aqui, pelo volume de atração, mas assim, eu hoje, assim como semana passada, ainda mais hoje, acho que hoje tá mais...
1: Mas semana passada foi balela, né? Você sabe?
11: Não, não foi balela nenhuma.
1: Ah, Pablo.
12: Vai, então vai.
11: Eu acho que hoje... eu acho que hoje não tem...
12: Chance,
11: é, eu vou no empate, então.
12: Tá bom, então
11: se
12: tá
11: me
12: bom.
11: Permitem essa... lá vem o ouvinte. Olha lá.
1: Menos o ouvinte mal, acabou de escrever. Obrigada a Deus, ganhar, vencemos. Né? Aí você
12: eu até aceito.
2: Tá bom, Pablo.
1: Tá bom, gente.
11: Mas, poxa, eu não vou nem descrever o que tem aqui, assim. É muita coisa,
12: ótimo.
11: Velho.
12: Confere
11: tá.
12: Tudo lá de novo no nosso...
11: É, margem de erro de dois pontos pra mais, dois pontos pra menos, tá?
12: Vai lá,
2: tem que passar
12: por
2: uma reciclagem
12: técnico.
2: Lá na...
12: Vai
2: técnico, valeu.
1: Valeu, gente, obrigada.
12: Parabéns.
1: Até
12: aí,
1: semana que vem.
12: Beijo.
1: É segunda, gente.
2: Bom fim de semana. Tchau, tchau.
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14: Os chineses têm tido avanços importantes no ramo da inteligência artificial. E para continuar avançando, é preciso melhorar os chips, Orison.
15: Edu, uma das fases mais críticas da produção dos chips para computadores, dos processadores, é chamada de litografia. A litografia é quando é a impressão dos circuitos nas placas de silício. E esse é um processo super complexo, de altíssima precisão, precisa de máquinas que custam centenas de milhões de dólares, com segredos industriais envolvidos. O que aconteceu nos últimos dias? Os chineses anunciaram que conseguiram reproduzir esse processo, que é usado pela ASML. E isso é uma coisa importante, Edu, porque até então, um dos fatores que impedia os chineses de produzir chips tão avançados quanto os norte-americanos era justamente a dificuldade que eles têm de reproduzir esse processo de litografia de maneira tão eficiente quanto as máquinas da ASML conseguem fazer. É claro que não está claro ainda se eles conseguiram o grau de precisão que as máquinas da ASML conferem. De qualquer maneira, é um avanço super importante para que eles consigam a tal independência tecnológica que o presidente chinês Xi Jinping vem perseguindo e disse e que colocou como um dos seus objetivos. A independência tecnológica perseguida pelos chineses passa pela produção de chips, de processadores que não dependam de empresas ocidentais, até porque eles estão sob embargo, né, dos norte-americanos, que proíbem a exportação de vários dos chips mais modernos de ponta para o mercado chinês.
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1: São 5h51, voltamos a gerar informação aqui para você, falando da PM, que diz que, por enquanto, não identificou indícios de abordagem ou procedimento irregular contra Fernando Haddad ou integrantes da equipe de campanha. A Polícia Militar diz que analisou até agora cerca de 40 câmeras privadas de casas e estabelecimentos comerciais. O candidato do PT ao governo de São Paulo disse que, na terça, o motorista dele foi alvo de um acompanhamento considerado fora do padrão. Segundo o advogado da campanha de Haddad, o condutor foi seguido por pelo menos 40 minutos por uma viatura da PM.
2: Aumenta o risco de a medida provisória sobre a chamada taxa das blusinhas perder validade. Destaque de Brasília com Rafael Procópio.
25: 6 comissões mistas para análise de medidas provisórias do governo federal já estão instaladas no Congresso. Essas comissões tratam de medidas de diferentes temas, mas a que mais interessa à base governista não tem qualquer acordo até então. A MP que retira o imposto sobre importações de até 50 dólares, a famosa taxa das blusinhas, foi instalada oficialmente, mas a primeira reunião pode acontecer somente no primeiro dia de setembro. Essa medida perde a validade no dia 9 do próximo mês e, caso não seja mantida, a taxa voltará a ser cobrada. As MPs têm força de lei a partir do momento que são assinadas pelo presidente da República, mas precisam ser confirmadas pelo Congresso em até 120 dias. Caso isso não aconteça, as MPs caducam, ou seja, deixam de ter validade.
0: A justiça condena um PM que matou um mecânico numa briga de trânsito na Grande São Paulo. Fala Carlos Costa.
3: O policial militar é condenado a 21 anos, 9 meses e 10 dias de prisão pela morte do mecânico Cleiton Juliano da Silva, de 38 anos, durante uma briga de trânsito em Mauá, na Grande São Paulo. O caso aconteceu em julho de 2025, quando o PM pilotava uma moto e estava na frente do veículo da família, obstruindo a passagem dos carros numa tarde de domingo. O tribunal do júri considerou o agente de segurança culpado por homicídio qualificado por motivo fútil. Caio Lopes Raimundo também foi condenado pela tentativa de homicídio qualificado contra o sobrinho da vítima, que tinha 9 anos na época e foi atingido por um disparo, mas sobreviveu. A defesa do PM diz que ele agiu em legítima defesa e informou que vai recorrer da condenação.
1: Colonos israelenses fazem um cerco e forçam palestinos a sair de casa na Cisjordânia. Stephanie Toso.
4: A ONU alerta para o aumento da violência de colonos israelenses contra palestinos na Cisjordânia ocupada. Em uma comunidade palestina, 15 pessoas, incluindo duas crianças, estão cercadas dentro de casa 5 noites, após colonos bloquearem os acessos e cortarem água e energia. O Exército de Israel enviou reforços para a região depois de confrontos com os colonos. A ONU afirma que a expansão de assentamentos e a violência aumentaram o risco de deslocamento forçado de palestinos. Já o embaixador dos Estados Unidos em Israel classificou o cerco como um horrível ato de terror.
2: O São Paulo espera receber mais de 35 mil torcedores no jogo contra o Coritiba amanhã, Aline Fanelli.
5: O São Paulo vai encerrar hoje a preparação para enfrentar o Coritiba amanhã, às 9 da noite do horário de Brasília. Mais de 30 mil ingressos já foram vendidos para a partida, que marcará o retorno do clube ao Morumbi. Ontem, o atacante Arthur fez parte da atividade com o grupo e depois complementou o trabalho com a preparação física junto com Rafael Tolói, que se recupera de lesão. Preservado das atividades nos últimos dias, o lateral esquerdo Nicolas voltou a treinar, assim como o volante Jordinei e o meia Pedro Ferreira, que estiveram com a seleção brasileira sub-20 em 2 amistosos contra a Bolívia na Granja Comari.
0: Horas e 54 minutos, o Tribunal Superior Eleitoral restabelece a filiação de Flávio Bolsonaro ao PL, depois de o cadastro dele ter sido registrado para o partido Missão. De Brasília, Rafael Procópio traz as informações. Bom dia para você, Rafael.
7: Oi, pessoal, excelente sexta-feira para todo mundo que está com a gente aqui na Band News FM. Nesta quinta-feira, acompanhamos uma situação, no mínimo, inusitada, envolvendo o ainda pré-candidato Flávio Bolsonaro, senador pelo estado do Rio de Janeiro, pelo Partido Liberal. Isso porque o núcleo da campanha dele, as pessoas que estão cuidando da campanha à presidência da República, descobriram que não conseguiriam registrá-lo oficialmente no Tribunal Superior Eleitoral como candidato à presidência, porque ele não estava filiado ao PL, estava filiado ao Partido Missão de Renan Santos. Essa situação chamou muita atenção na quinta-feira e rendeu, enfim, acusações de todos os lados envolvidos. Flávio Bolsonaro acusou o Renan e o Partido Missão e, do outro lado, a mesma situação. Pelo lado de Renan Santos e do Partido Missão, diversos postagens, diversas imagens foram publicadas aí pelas redes oficiais do partido, mostrando que essa fraude foi anunciada, foi mostrada ao candidato do PL, a cerca de 10 dias e que nenhuma providência foi tomada. Pelo lado de Flávio Bolsonaro, houve vídeos dele falando que era o sistema tentando acabar com a candidatura dele e que ele iria passar por cima disso tudo. O fato que depois de uma quinta-feira de muito burburinho e muita disputa entre esses lados, entre esse espectro político, ali já pertinho do final da tarde, a gente acompanhou o TSE falando que a situação estava sendo resolvida e que Flávio Bolsonaro foi refiliado, digamos assim, ao Partido Liberal e vai poder ter a candidatura dele registrada perante o Tribunal Superior Eleitoral. Lembrando que o prazo final para o registro dessas candidaturas é amanhã, dia de sábado, dia 15 de agosto de 2026. Quem não fizer o registro, seja de qual dessa candidatura para a presidência ou qualquer outra, não vai poder concorrer nas eleições de outubro deste ano. Volto com vocês.
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1: O povo tá dizendo.
6: Bom dia, Band News. Olha, gente, esse resultado da Batalha Cultural, eu li aqui no VAR. O juiz já tinha dado vitória para São Paulo, hein?
8: Verdade.
6: Mas fazer o quê? Em um segundo, tudo pode mudar. Até o resultado. Boa sexta para todos. E a vida.
1: É a vida. E tem mais ouvinte aqui falando.
9: Parou. Eu não entendi aí a votação, né, do Corpo Moreno, do Sabor do Pecado. Eu não entendi, já chegou que nem o Roberto Carlos, né? Já chegou dando mancada. Porque eu não entendi. Como, gente, que você, filho, você vai lá e assume aí que o São Paulo ganhou e do nada esquerda. Você vem me dar um empate técnico? Você tá parecendo o juiz da FIFA. Eu não entendi, sinceramente, eu não entendi.
1: Tá, o Gil tá bravo. Nosso outro ouvinte aqui, o Silvio, também tá bravo. Enfim, aqui.
0: Cesário tá bravíssimo, mandou um áudio de 1 minuto e 40 falando aqui da batalha. Sim.
1: É isso, mas tudo bem. Semana que vem tem mais, tem uma revanche. Agora são 5h58.
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11: O Santos, jogando bom futebol ontem à noite na Vila Belmiro, venceu o Macará do Equador por 2-1 de virada pelo jogo de ida das oitavas de final da Sul-Americana. Neymar foi o destaque da partida com 2 assistências. O Santos joga por um empate para avançar para as quartas de final. O Vasco, jogando ontem à noite em São Januário, ficou no empate sem gols contra o Olímpia do Paraguai. O Vasco dominou o jogo, mas não transformou as oportunidades em gols. O Botafogo, jogando com o time misto ontem à noite em Cusco, no Peru, foi goleado pelo Cienciano por 6-1 pelo jogo de ida das oitavas de final da Sul-Americana. O Botafogo dificilmente vai reverter a vantagem do time peruano no jogo de volta na próxima quinta-feira no Nilton Santos. O Corinthians ficou no empate sem gols ontem à noite contra o Rosário Central da Argentina pelo jogo de ida das oitavas de final da Libertadores. A decisão da vaga ficou para a próxima quinta-feira na Neoquímica Arena. O resultado foi justo. O Timão segurou a pressão. Dito tudo isso, eu diria: eu quero é mais.
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2: Pontualmente 6 horas, muito bom dia pra você, ligada, sintonizado na Band News FM, vamos juntos, hein, na segunda hora do Expresso São Paulo desta sexta-feira, 14 de agosto. Vamos lá, eu, Fábio França, tô por aqui, junto com a Luana Pereira e com a Carolina Golim. Desde cedinho, desde cedo, atualizando o noticiário pra você. Teve até batalha cultural, teve polêmica, mudança de resultado, negócio tenebroso.
1: Teve VAR.
2: Né? Mas enfim, aconteceu Várzea. De tudo. Depois você dá uma conferida. Dá uma conferida de novo. Mas tem muita atração boa, hein?
0: E opina o que você tá achando.
2: É, muita atração boa. Bom, estamos aqui desde as 5 da manhã, mas você tá chegando agora às 6h01, não fique aflita, não fique preocupado, não. Tem muito tempo até às 7 horas da manhã para você ficar bem informada, bem informado com a gente. Não tem não, pessoal? Bom dia mais uma vez.
0: Bom dia, Fábio. Bom dia para você, bom dia para Carol. E claro, bom dia para você que ouve a gente aqui, que ouve o Expresso São Paulo, pelas ondas do rádio, pelo aplicativo Band Play, pelo nosso site, as redes sociais, ou para você que acompanha a gente na Fast TV. Mais uma hora de muita informação sobre trânsito, transporte público, os principais destaques do Brasil e do mundo para você começar essa sexta-feira muito bem informado. E a gente também conta com a sua participação na central de ouvintes 999-592-100. Bom dia para ela, minha parceira aqui à esquerda. Bom dia, Carolina Ercolini.
1: Muito bom dia, Luana Pereira, Fábio França, os nossos ouvintes que já estão conosco nesta sexta-feira, reta final da semana, né? Ouvindo as notícias mais importantes do dia. Eu reforço que a linha 8 Diamante está funcionando sem problemas, segundo as concessionárias. Os ouvintes também têm relatado a normalidade. Porque ontem teve um trem que descarrilhou ali perto da estação Júlio Prestes. Foi durante o horário de pico. Muita gente ficou na mão, tentando encontrar formas alternativas. Tendo aquele rolê todo, né? De calcular o que vai fazer no fim do dia, já com todo mundo muito cansado. Mas agora está a situação normalizada desde o início da operação. Então, para você que acordou com algum tipo de dúvida, não só a linha 8, mas todas as outras estão operando sem problemas nessa manhã. E claro que a gente conta com a sua participação, qualquer perrengue, manda pra cá.
2: Vamos nessa então, gente, 6:03, 6:03, atualização do noticiário. O ministro Alexandre de Moraes afirma que a segurança da família do ministro Flávio Dino foi colocada em risco real por uma organização criminosa. A fala ocorre dias após Moraes determinar uma operação de busca e apreensão contra um ex-secretário de Segurança Pública do Maranhão. Ele é apontado como fonte do jornalista Luiz Pablo em reportagens sobre uso de carros oficiais pelo ministro Flávio Dino e familiares dele. Em declaração durante sessão, nesta quinta-feira, Alexandre de Moraes afirmou que uma investigação da Polícia Federal reúne indícios da prática de crimes. O ministro ressaltou que as informações se referem especialmente à compra e à divulgação de informações criminosamente obtidas.
8: Gostaria de parabenizar a Vossa Excelência, presidente Edson Fachin, pelas palavras de solidariedade ao ministro Flávio Dino e, mais do que isso, a toda a sua família, a sua esposa, Dani, a seus filhos, cuja segurança foi colocada em risco real por uma organização criminosa, uma associação criminosa, conforme apontado tanto pela Polícia Federal quanto pela Procuradoria-Geral da República. É uma prática ostensiva de vários crimes que estão sendo apurados nesse Supremo Tribunal Federal, como ressaltou o ministro Flávio Dino, defendeu a liberdade de imprensa em período de chumbo da ditadura. Continua defendendo e sempre defenderá a liberdade de imprensa, sigilo de fonte, que é uma garantia constitucional consagrada por essa Suprema Corte, mas que nunca se confundiu e nunca e jamais se confundirá com o escudo protetivo para a prática de atividades ilícitas.
2: O plenário do Supremo Tribunal Federal deve avaliar a decisão de Alexandre de Moraes, que autorizou uma operação policial contra uma suposta fonte jornalística. A possibilidade foi indicada ontem pelo presidente do STF, Edson Fachin. Em discurso, ele defendeu a liberdade de imprensa e o direito constitucional ao sigilo da fonte ao comentar a investigação sobre o jornalista Luiz Pablo Conceição Almeida.
1: Uma operação contra um esquema de lavagem de dinheiro de apostas esportivas online soma mais de R$1 bilhão em bens e imóveis sequestrados pela Justiça. Ontem, a Polícia e a Receita Federal cumpriram 19 mandados de busca e apreensão. Carros de luxo, imóveis, obras de arte foram recolhidos em 5 estados: São Paulo, Paraná, Rio de Janeiro, Sergipe e Paraíba. Entre os alvos estava Ernildo Júnior, dono da PixBet, que já patrocinou times como Flamengo e Corinthians. O empresário foi abordado no meio do trânsito de João Pessoa, o carro e o celular dele acabaram prendidos. A polícia também investiga o advogado da PixBet e de Ernildo Júnior, que é o Nelson Williams, dono de um dos maiores escritórios de advocacia empresarial do país.
0: E os Estados Unidos planejam ataques em terra contra traficantes na América Latina, é o destaque da Stephanie Tozzo.
14: Os Estados Unidos planejam ampliar para operações terrestres a ofensiva contra organizações do narcotráfico na América Latina. O secretário de Defesa americano, Pete Hegseth, afirmou que Washington pretende realizar ações em terra com países aliados, como Equador e Colômbia. A estratégia segue o modelo dos ataques contra supostas embarcações de traficantes no Caribe e no Pacífico, que já deixaram pelo menos 215 mortos. Hegseth disse que os grupos serão tratados como alvos terroristas e ameaçou usar todas as capacidades do governo americano para destruir as redes criminosas.
2: O Tribunal do Júri absolve os dois PMs que eram suspeitos de matar um adolescente na Zona Sul de São Paulo. O caso aconteceu em 2019, quando Guilherme Silva Guedes, que tinha 15 anos, foi encontrado morto com 2 tiros na cabeça. Destaque da Larissa Biscaia.
15: O Ministério Público ainda pode recorrer do júri que absolveu os ex-policiais militares Adriano Fernandes de Campos e Gilberto Eric Rodrigues pela morte do adolescente Guilherme Silva Guedes. O júri, que aconteceu nesta semana no Fórum da Barra Funda, terminou mais de 6 anos depois do crime. Guilherme, que tinha 15 anos na época, foi visto pela última vez em frente à casa da avó dele, na Vila Clara, na Zona Sul de São Paulo. Os familiares estranharam o desaparecimento e o corpo do adolescente foi encontrado no dia seguinte, a 7 quilômetros de distância, com um tiro na boca e outro atrás da cabeça, além de um ferimento na mão. A morte de Guilherme foi motivo de protestos na região. Na época, o Departamento de Homicídios e Proteção à Pessoa identificou os dois agentes, Campos e Rodrigues, como os suspeitos. A investigação aponta que eles teriam levado o jovem até o lugar onde ele foi executado.
1: Com sofrimento e polêmicas fora de campo, o Corinthians sobrevive na Argentina e dá um passo importante para chegar às quartas da Libertadores. Fala, Lucas Belotti.
17: O técnico Fernando Diniz minimiza o impacto da ausência de Memphis Depay e valoriza a superação do elenco em meio às polêmicas fora de campo. 2 dias depois do fim do ciclo do holandês, o Timão foi à Argentina e ficou no 0-0 com o Rosário Central pela ida das oitavas da Libertadores. Na coletiva, Fernando Diniz lamentou a situação de Memphis, mas elogiou a forma como os atletas transformaram o episódio triste em motivação.
18: Todo mundo meio que estava esperando e certo que de repente até viria para a viagem. Então teve a frustração, mas ao mesmo tempo, quando acontece um negócio que foge do nosso controle, a gente teve que se unir mais para poder fazer o jogo que a gente fez. Os jogadores foram mais uma vez fora de série, como tem sido comigo, na imensa maioria dos jogos de entrega, de doação. Eles conseguiram fazer de um evento triste uma motivação para poder ter uma entrega maior e conseguir um bom resultado aqui.
0: E ainda sobre futebol, o Santos vence o Macará de virada por 2-1 e depende de um empate no Equador para se manter vivo na Copa Sul-Americana. Ontem, no duelo de ida na Vila Belmiro, o Peixe voltou a sofrer com a desatenção logo nos minutos iniciais. Então, o que aconteceu? O Macará abriu o placar aos 5 minutos do primeiro tempo. E aí, já no fim da etapa inicial, aos 44, o Gabigol deixou tudo igual. Camisa 9 ainda teve 2 gols anulados por impedimento. E a virada alvinegra veio aos 32 do segundo tempo com William Arão. Os 2 gols tiveram assistência de Neymar. E agora o Santos tem uma decisão pelo Campeonato Brasileiro. O confronto direto na fuga contra o rebaixamento contra o Vasco da Gama será neste domingo, às 16h, lá no Rio de Janeiro. Pela Sul-Americana, a partida de volta será na quinta-feira, às 19h, no Equador.
1: 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Tempo. A Aline Araújo, conta pra gente o que podemos esperar dessa sexta-feira e fim de semana. O tempo seco chegou pesado, né?
19: Bom dia, Carol. Bom dia, Fábio e Luana. Bom dia a todos que nos acompanham. Por enquanto, teremos uma pequena trégua nesse tempo seco. Hoje, a gente tem a pequena influência de uma frente fria que chegou, mas que vai ficar bem rapidinho na nossa região. Teremos máxima prevista hoje em São Paulo de 25 graus e podem ocorrer pancadas rápidas de chuva durante a tarde e a noite. Essa chuva tem volumes muito baixos e ela acontece de forma isolada. Para a madrugada, entre sexta e sábado, ainda podem ocorrer também pancadas de chuvas, mas a tendência é que já no sábado as condições de tempo vão começar a entrar em estabilidade novamente. As temperaturas voltam a subir no fim de semana. No sábado, sol entre muitas nuvens, podendo ocorrer aí essa chuva logo nas primeiras horas do dia, com máxima de 26 graus. E no domingo, a previsão é de bastante nebulosidade, mas temperaturas subindo ainda mais, máxima de 28. E aí sim, para segunda-feira e para o restante da semana, entraremos em temperaturas bem elevadas. E aí voltamos para a condição de tempo seco. Para segunda-feira em diante, a máxima deve ultrapassar os 30 graus. E aí, a partir desses dias, teremos a umidade relativa do ar caindo para níveis próximos ou abaixo dos 30% novamente. Lembrando que isso para a região leste, não só São Paulo, mas também o litoral, segue com essas condições, e a região oeste e norte segue com essa atenção de baixa umidade relativa do ar e já com temperaturas bem elevadas. Carol?
1: Bom, é uma boa notícia, porque então teremos um respiro, tipo, tirar o narizinho para fora da água, para depois mergulhar de novo nesse veranico que está chegando. Então, semana que vem vai ser bastante quente. Queria entender as diferenças entre litoral, região metropolitana e interior. Quais devem ser mais afetadas?
19: Então, região metropolitana e litoral vão seguir com as condições bem parecidas. Todo o leste de São Paulo terá influência aí dessa frente fria, então hoje será um dia com um pouco mais de nebulosidade, tendo essa chance de chuva fraca. No litoral, essa chuva pode ganhar um pouquinho mais de intensidade, mas a gente não prevê nenhum extremo, nenhuma chuva volumosa para hoje nem para amanhã. E vamos ter na região oeste e também já na região central, oeste e norte do estado as condições de temperaturas mais elevadas. Ali já vai predominar o calor e a baixa umidade relativa do ar, inclusive com um pouquinho de atenção aí, com ela ficando próxima também ou abaixo dos 30% já para a tarde de hoje.
1: Tá bom, é o que tem pela frente, mas estamos preparados e hidratados. Obrigada, viu, Aline? Boa sexta-feira.
19: Para você também, bom fim de semana e até semana que vem.
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0: E tem 3 pontos de congestionamento na rodovia Raposo Tavares para quem tenta chegar à capital paulista. O primeiro, depois da passagem pela Granja Viana, se estende até a altura do Carrefour, ali na altura do quilômetro 17,5. Depois, já próximo ali da Leroy Merlin, tem congestionamento e também na altura do Shopping Raposo, até a chegada a São Paulo, bem complicado para o motorista que tenta chegar à capital paulista.
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0: As vendas no varejo avançam em junho, Daniel Henrique.
1: O volume de vendas no comércio varejista do país cresceu 0,5% em junho de 2026, na comparação com maio. Segundo os dados divulgados pelo IBGE nesta quinta-feira, a alta teve influência de um equilíbrio entre taxas positivas e negativas das atividades pesquisadas. Entre as positivas, o destaque ficou com outros artigos de uso pessoal e doméstico, de 2,4%. Já no campo negativo, a maior influência foi em livros, jornais, revistas e papelaria, de menos 9,9%. Na comparação com junho de 2025, o volume de vendas do varejo cresceu 2,9%. No ano, a alta acumulada é de 1,9%, enquanto nos últimos 12 meses, de 1,6%.
2: São 6 horas e 16 minutos. Alerta, hein? Alerta para a temporada dos escorpiões. Nessa época do ano, que é período de reprodução, eles fabricam mais veneno para defender os filhotes. Por isso, em caso de picada, é urgente procurar ajuda médica, principalmente se a vítima for uma criança. É da cauda, né, do escorpião, que sai o veneno que pode matar uma pessoa atacada. O ferrão geralmente não deixa marcas visíveis, mas a dor é intensa e o local picado começa a arder, levando a sensação de queimação. A toxina vai diretamente para a corrente sanguínea. E essa caudinha dele é isso, quando você pode pisar próximo, é justamente ela que encaixa exatamente no seu tornozelo, né? Na base ali do seu pé. Com o tempo, a dor aumenta e a pessoa pode ter suor em excesso, enjoo, vômito e falta de ar. O médico Marcos Tavares, coordenador da UTI do Hospital 9 de Julho, destaca que, por isso, é importante procurar atendimento o mais rápido possível, inclusive na dúvida.
3: Sempre o paciente tem que procurar o hospital. Primeiramente, ele vai ser tratado com remédios para dor e compressas. Esses são a grande maioria dos casos, que são os casos leves. À medida que esse caso começa a ter sintomas no corpo inteiro, a gente chama de sintomas sistêmicos, esse paciente já tem que ter um olhar diferente. Tem que ser encaminhado para um centro de referência para tomar o soro específico para esse paciente.
2: Essa é boa notícia, né? Tem esse soro. Na cidade de São Paulo existem 7 centros de referência para acidentes com animais peçonhentos, pelo menos um em cada região do município. A diretora de produção de soros do Instituto Butantan, Fan Hui Wen, explica como é feita a distribuição dos medicamentos antiescorpiônicos no Brasil.
4: O Butantan, ele produz e entrega os soros para o Ministério da Saúde. Cada secretaria estadual define dentro do seu estado quais os municípios e os municípios em que serviços de saúde o soro vai estar disponível. A gente tem no país todo mais de 5 mil municípios e não temos o soro em 5 mil municípios, nós temos em mais ou menos metade.
2: Bom, é em ondas, né? Justamente então por conta disso, né? Tem a época da proliferação, tem a época que esses ataques acabam acontecendo bastante. Estava vendo aqui os dados de São Paulo. O número de acidentes com escorpiões no estado, no ano passado, cresceu 25% em relação ao anterior. Foram quase 53 mil casos. É bastante coisa. Neste ano já foram registrados mais de 14 mil acidentes e 3 mortes. Por isso que a busca pelo soro é muito importante. Os escorpiões preferem locais escuros, com calor e umidade, e eles gostam de acúmulo de lixo. Então, isso é muito importante. É legal você tirar pedaço de madeira, acúmulo de lixo que fica em algumas regiões, porque isso acaba atraindo não só escorpiões, mas também baratas, porque é um alimento lá para eles. E aqui em São Paulo, o Instituto Butantan, né, é uma referência também em soros para animais peçonhentos.
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0: 6h21, hora do nosso pancadão de notícias. Ó. Ó.
1: O presidente do STF, Edson Fachin, deve levar ao plenário da corte a decisão de Alexandre de Moraes, que autorizou uma operação contra uma suposta fonte jornalística. A investigação começou após Luiz Pablo publicar reportagens sobre o suposto uso de veículos oficiais do Tribunal de Justiça do Maranhão por parentes de Flávio Dino.
2: O Brasil dá início ao processo para aplicar a lei da reciprocidade em resposta às tarifas impostas pelos Estados Unidos. O mecanismo, que existe desde o ano passado, permite ao Brasil aplicar a uma outra nação as mesmas medidas ou restrições que tenha sofrido.
0: Em ocorrências aqui em São Paulo, um atropelamento por carro ali no terminal do Tietê já complica o caminho. O acidente aconteceu ali na região de Santana. Duas viaturas do Corpo de Bombeiros no local. Uma pessoa em estado grave foi socorrida para o pronto-socorro no Mandaqui.
1: A Polícia Civil de São Paulo recupera 8 das 13 obras de arte furtadas da Biblioteca Mário de Andrade em dezembro do ano passado. Os trabalhos do artista francês Henri Matisse foram encontrados ontem no apartamento no centro de São Bernardo do Campo.
2: A PM diz que, por enquanto, não identificou indícios de abordagem ou procedimento irregular contra Fernando Haddad ou integrantes da equipe de campanha. A Polícia Militar afirma ter analisado até agora cerca de 40 câmeras privadas de casas e estabelecimentos comerciais.
0: E ainda falando de incidentes, um acidente entre carro e caminhão na marginal do Rio Pinheiro já trava o caminho do motorista no sentido da Zona Sul de Interlagos. Trânsito já começa na saída do Cebolão e só melhora depois da passagem pela ponte Cidade Universitária, onde o incidente aconteceu.
1: A Polícia Federal vai investigar a filiação fraudulenta do candidato do PL, Flávio Bolsonaro, ao partido Missão. O presidente do TSE, Cássio Nunes Marques, atendeu a um pedido da campanha e restabeleceu a filiação original de Flávio.
2: Depois de o governo de São Paulo acionar o Supremo Tribunal Federal, o Ministério da Fazenda autoriza os contratos de financiamento entre o Estado e o Banco do Brasil. O valor de mais de 5 bilhões de reais será usado para dar andamento a projetos de mobilidade urbana e infraestrutura de transportes.
0: Transporte público, nesse momento as linhas do metrô Via Mobilidade, CPTM e TIC Trens operam normalmente entre as estações e não há registros de atrasos até o momento.
1: A Organização dos Estados Americanos vai enviar uma missão para acompanhar as eleições de 2026 no Brasil. Os observadores estarão no país tanto no primeiro turno, marcado para 4 de outubro, quanto em eventual segundo turno em 25 de outubro.
2: Uma operação contra um esquema de lavagem de dinheiro de apostas esportivas online soma mais de 1 bilhão de reais em bens e imóveis sequestrados pela Justiça. Entre os alvos estão o dono da casa de apostas PixBet e o advogado Nelson Williams.
0: Os Estados Unidos planejam realizar operações terrestres contra o narcotráfico da América Latina. O secretário de Defesa americano, Pete Hegseth, afirmou que Washington pretende, sim, realizar as ações em países aliados como Equador e Colômbia.
1: Mais empates ontem nas oitavas de final da Libertadores. Em Mirassol, Mirassol ficou no 1-1 com o LDU do Equador. Na Argentina, o Corinthians empatou 0-0 com o Rosário Central.
2: Na Copa Sul-Americana, também nas oitavas nos jogos de ida, ontem também teve empate em São Januário. Vasco da Gama ficou no 0-0 com a Olímpia do Paraguai. Ontem também, na Vila Belmiro, o Santos venceu o Macará por 2-1 do Equador. E ontem, em Cusco, no Peru, o Cienciano do Peru venceu goleada 6-1 contra o Botafogo.
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1: Seis horas 27 minutos, reportagem no Expresso São Paulo. Mais detalhes agora com a Maju Arruda Leite a respeito de um assunto sobre o qual falávamos ainda há pouco, não é, Maju? A Polícia Civil recuperou 8 daquelas 13 obras que foram furtadas da Biblioteca Mário de Andrade no ano passado. Bom dia para você.
7: Oi, Fábio, bom dia a você, bom dia a todo mundo ligado aqui na Band News FM. São as 8 gravuras do artista francês Henri Matisse. Elas foram encontradas em um apartamento ontem em São Bernardo do Campo e foi preso em flagrante João Paulo Linhares de Araújo, de 44 anos, por receptação. Essas

0: E a partir de agora, essas obras vão passar por um procedimento técnico para entender a conservação, né, em que estão essas gravuras e para depois serem reintegradas à Biblioteca Mário de Andrade, no centro de São Paulo, a segunda maior biblioteca pública aqui do Brasil. Então, além desse preso ontem em flagrante, outras três pessoas também já foram presas por causa desse roubo, uma delas no dia seguinte em que esse roubo aconteceu. Lembrando que dois homens armados entraram na Biblioteca Mário de Andrade em plena luz do dia, no dia 7 de dezembro, e um desses homens, ele foi preso logo no dia seguinte do crime, ele foi identificado por câmeras de reconhecimento facial. Então, do Smart Sampa, né, o programa de monitoramento da Prefeitura de São Paulo, então a prisão foi feita ali de maneira fácil e agora essa investigação continua para que sejam localizadas, então, o restante dessas 13 obras. Cinco obras, então, cinco gravuras do Cândido Portinari, artista brasileiro, e a polícia, então, segue investigando para tentar encontrar essas obras que são tão importantes, né, para a nossa cultura, para acervo da Biblioteca Mário de Andrade, que tem um valor aí de R$1.300.000. Volto com vocês.
1: Muito bem, obrigado, Maju. Bom trabalho para você. Bom dia.
2: São 6h29. Guilherme Oliveira está por aqui. Vai contar para a gente como é que tá aquelas operações para retiradas de barricadas, né, pelo crime organizado, são colocadas ali para dificultar o trânsito dentro de Paraisópolis. Tudo bem, Gui? Bom dia.
3: Tudo bem, Carol? Bom dia para você, Luana, Fábio, quem nos acompanha por aqui. Sim, hoje vai acontecer a quinta e última fase dessa operação em Paraisópolis, na zona sul da capital. Vai começar às 8 horas da manhã. Os policiais do 16º Batalhão vão se reunir na subprefeitura do Butantã e depois vão encaminhar os funcionários da gestão municipal para fazer esse serviço. Os policiais fazem a segurança, os funcionários da prefeitura destroem essas barricadas irregulares que são construídas pelo próprio crime organizado, claro, para prejudicar o trabalho da polícia dentro de Paraisópolis, na Zona Sul. Até agora, 42 barricadas que foram identificadas, sendo que 33 foram removidas em 4 operações. E hoje, nesta quinta fase, haverá, portanto, a destruição do restante. Por enquanto, né? Porque, claro, o crime organizado deve construir novas barricadas e a polícia vai realizar novas operações para destruir, portanto, esses obstáculos que prejudicam principalmente quando há perseguição nessa área. Agora, a polícia do 16º Batalhão, ela elaborou um balanço bem impactante, inclusive, em relação a Paraisópolis, desde 8 de janeiro até 31 de julho deste ano. Só para a gente ter uma ideia de armas que foram apreendidas em Paraisópolis, 61 armas apreendidas, além de 2 fuzis que foram encontrados e 608 pessoas foram presas, o que dá praticamente 100 presos a cada mês no entorno de Paraisópolis. É muita prisão acontecendo nessa área da Zona Sul da capital. Foram 411 prisões em flagrante e outros 197 procurados da justiça foram capturados dentro de Paraisópolis, pessoal.
1: Tá bom então, Gui. Valeu, obrigado, Gui, pelas informações. Bom trabalho.
3: Abraços.
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2: Tem trânsito carregado na Castelo, no sentido das marginais. O trânsito começa ali na região de Osasco, antes da passagem pelo Jardim Rochdale. E aí, para quem vai no sentido da Zona Sul pela marginal do Rio Pinheiros, enfrenta aquele congestionamento por causa de um acidente entre carro e caminhão depois da ponte Cidade Universitária. O caminho melhora depois da passagem pelo acidente, mas quem vem da Castelo no sentido da marginal do Rio Pinheiros enfrenta esse congestionamento até esse trecho aonde aconteceu o acidente.

6h32, o Festival do Patrimônio de São Paulo termina nesse final de semana com várias atrações e atividades que revelam histórias da cidade por meio da arquitetura, gastronomia e também da música. O evento promovido pela Prefeitura de São Paulo já está na 12ª edição e tem o objetivo de valorizar a memória e a história da capital. A agenda deste final de semana inclui visitas guiadas a pontos importantes

0: da cidade, shows, feiras criativas e de gastronomia. Para o secretário municipal de cultura, Totó Parente, um dos destaques da programação é a livre circulação em prédios históricos.
1: Tem atrações artísticas das mais variadas, prédios abertos, Tribunal de Justiça, os centros culturais, o nosso prédio aqui, o Sampaio Moreira, Martinelli, enfim, os equipamentos históricos do centro de São Paulo, praticamente todos abertos à visitação pública.
0: Museus espalhados pela cidade, como o MASP e todos os espaços que integram o Museu da Cidade de São Paulo, também vão ter entrada gratuita. Então, além de conhecer curiosidades locais, como a permanência de povos indígenas no Pico do Jaraguá, o festival oferece cursos e oficinas de criação. De acordo com Totó Parente, seja qual for a intenção do público, o evento entrega a programação para todas as idades.
1: Você pode escolher o que combina mais com o seu perfil, se é uma visita, se é um sarau, peças infantis em alguns locais, se é uma discussão, se é um show musical, se é um espetáculo circense de teatro. O importante é o seguinte: aproveitar para conhecer um pouco a nossa cidade, o patrimônio riquíssimo que São Paulo tem, e aproveitar esse momento mágico que vive o centro da cidade.
0: Apesar das atividades serem gratuitas, parte delas exige inscrição prévia. Então, toda a programação e os pontos você precisa reservar estão lá no site prefeitura.sp.gov.br.
2: Tem programação para todos os gostos neste fim de semana. Beatriz Teodósio preparou uma agenda cultural para você que vale conferir aqui na cidade.
3: Pode escolher o seu lugar na plateia, que hoje a agenda cultural está um espetáculo. A Orquestra Sinfônica do Estado de São Paulo apresenta um programa dedicado às trilhas e temas marcantes do cinema brasileiro. A OSESP vai se apresentar na Sala São Paulo, nessa sexta-feira, às 8 horas da noite, e no sábado, às 4h30 da tarde. Os ingressos ainda estão disponíveis e custam R$50. A estação mais próxima do local é a Júlio Prestes, na linha 8 Diamante, e o estacionamento da Sala São Paulo tem um preço único de R$39.
4: E saindo da orquestra pra dança, você já imaginou se um espetáculo de dança pudesse te fazer rir?
3: É isso que a apresentação Grátis leva ao palco do Sesc Belenzinho. A apresentação da coreógrafa italiana Silvia Gribaldi faz uma mistura de movimento, humor e performance. O espetáculo faz parte do Giro Sesc 80 Anos e terá sessões sábado e domingo, com ingressos disponíveis no site oficial do Sesc a partir de R$30.
4: E a gente já falou de música, de dança e agora é hora de falar de teatro, não é mesmo?
3: E essa semana, conversei com o ator e diretor da peça Solidão do Feio, Sidney Santiago Cuanza, que vai estar em cartaz no Centro Cultural da Juventude nesse sábado às 18h, sobre a criação e a importância da apresentação.
5: Esse projeto, A Solidão do Feio, ele faz parte de uma trilogia chamada Masculinidade e Negritude, que eu tenho me debruçado sobre legado de homens negros na política, na cultura, na ciência, na vida cultural, legados que foram apagados em algum momento da história da sociedade brasileira. Nesses 3 anos, eu tenho viajado São Paulo, agora nós vamos pro Rio, fazendo Lima Barreto, e é um pouco levar pro público a vida, a obra e também uma intimidade imaginada desse autor. Digamos que esse é o cerne do projeto.
3: O monólogo de Sidney também faz parte do Giro Sesc 80 Anos e é gratuito. Para quem for de transporte público, o terminal Vila Nova Cachoeirinha fica ao lado do CCJ.
5: Solidão do Feio vai estar no CCJ, que é um importante espaço de arte, cultura, fruição, encontro, dedicado às juventudes. É um aparelho muito importante da Zona Norte de São Paulo e nós estaremos lá com a Solidão do Feio, que é esse mergulho na vida, na obra do Lima Barreto e também construindo com o público um olhar para essa intimidade. Quando nós falamos de intimidade, raramente as pessoas negras tiveram acesso à sua intimidade, porque normalmente estão a serviço. E aí a peça são 5 cenas curtas, prólogo e epílogo, onde nós convidamos o público a entrar na intimidade desse autor e a reescrever essa história que é tão importante, que é tão vigorosa e que é tão exemplar para qualquer

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0: 6h41, o senador e candidato à presidência Flávio Bolsonaro volta a constar como filiado ao PL, depois de ter sido indevidamente registrado no partido Missão. Destaque de Leandro Aislan.
1: O presidente do Tribunal Superior Eleitoral, Nunes Marques, determina o restabelecimento da filiação de Flávio Bolsonaro ao PL após uma alteração indevida registrá-lo como filiado ao partido Missão. A mudança teria sido feita nesta quarta-feira com o uso de dados falsos e só foi identificada nesta quinta, quando integrantes do PL realizavam o registro da candidatura dele. A Missão informou ter sido vítima de fraude e acionou o TSE para cancelar o registro. O PL afirmou que vai encaminhar as informações da Polícia Federal para que o caso seja investigado. Flávio Bolsonaro reagiu à tentativa de alteração da filiação.
2: Fraudaram a minha filiação partidária. O sistema vai tentar de tudo para me parar, mas não vai conseguir não, porque Deus está no comando e a gente junto vai resgatar o nosso Brasil.
3: O número de mortos no terremoto que atingiu a Colômbia no começo da semana chega a 273. Outras 377 pessoas seguem desaparecidas. As operações de buscas avançam nas cidades de Cali e Pereira, onde dezenas de prédios desabaram. E apesar disso, o governo é alvo de críticas pela demora em autorizar a ida de socorristas estrangeiros ao país. Até o momento, profissionais de apenas 4 nações foram autorizados: Estados Unidos, Israel, Equador e El Salvador.
4: O Supremo Tribunal Federal autoriza a liberação de um empréstimo de mais de 5 bilhões de reais para o governo de São Paulo. O valor deve ser encaminhado para projetos de mobilidade urbana e infraestrutura de transportes. Larissa Biscaia.
5: Depois de o governo de São Paulo acionar o Supremo Tribunal Federal, o Ministério da Fazenda autoriza os contratos de financiamento entre o Estado e o Banco do Brasil. O valor é de 5,4 bilhões de reais, que será usado para dar andamento a projetos de mobilidade urbana e infraestrutura de transportes. O argumento do governo para acionar o STF era de que o Ministério estaria retendo o repasse de forma injustificada. Agora que foi autorizado, o valor será dividido entre a linha 6 Laranja, a Rodovia dos Tamoios, a extensão da linha 5 Lilás, a expansão das linhas 11, 12 e 13 de trens, a ampliação das linhas 8 e 9, além do sistema de travessias hídricas.
0: Autoridades paulistas entram em alerta por causa de mortes por febre maculosa. Augusto Vale.
6: O estado de São Paulo já registrou 23 mortes por febre maculosa em 2026. Ao todo, foram 24 notificações da doença apenas neste ano. Os casos foram identificados em várias regiões do estado. Campinas concentra o maior número de ocorrências, com 7, seguido por Piracicaba com 6 e Sorocaba com 3. Também foram registrados casos nas regiões de Santo André, São João da Boa Vista e São José dos Campos, com 1 caso em cada uma delas. O cenário é semelhante entre as mortes. Campinas e Piracicaba registram 6 óbitos cada, enquanto Sorocaba contabilizou 3. Santo André, São João da Boa Vista e São José dos Campos tiveram uma morte cada. A febre maculosa é uma doença infecciosa causada por uma bactéria e a transmissão ocorre pela picada de carrapatos infectados, como o carrapato estrela. Os principais sintomas são febre que começa de forma súbita, dor de cabeça, dor do corpo e nas articulações, além de fraqueza intensa e cansaço.
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3: E o duelo entre Rosário Central e Corinthians tem um protocolo de racismo acionado após ofensas a Hugo Souza. Fala Lucas Belotti.
8: O goleiro Hugo Souza cobra atitudes concretas da Conmebol para conter os comuns casos de racismo nas competições continentais. Ontem, o jogador do Corinthians chamou o árbitro para denunciar as ofensas sofridas por ele na partida contra o Rosário Central pela Libertadores. Na saída de campo, em entrevista ao canal ESPN, Hugo contou o que ouviu e lamentou o episódio.
9: Aqui, infelizmente, toda vez que a gente vem jogar aqui, é assim, é o jogo todo, parece comum, parece uma coisa comum que não pode ser. É o jogo todo, chamar de macaco, mono, negro de... Mas isso é uma coisa que acontece frequentemente aqui. A minha única atitude que eu posso fazer é comunicar ao juiz, falar, porque infelizmente é um acontecimento que acontece com frequência aqui. O que a gente tem que fazer é tentar manter a cabeça no jogo e torcer para que isso um dia mude.
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17: Bom dia, Robson Ramos.
18: Bom dia, Fábio França. Para você, para o ouvinte da Band News FM, destaque inicial do trânsito da Rádio Leste no sentido do centro. Lenta desde a Praça de Vinolândia até o metrô Guilhermina Esperança, também ali do metrô Vila Matilde até a Avenida de Canduva, e aí melhora bastante o caminho, voltando a ficar ruim lá na frente, na passagem já pelo viaduto Guadalajara até o viaduto Alcântara Machado. Para o bairro, a condição de trânsito é boa agora. 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
21: Minhas caras, meus caros, aconteceu o inevitável, o Brasil, o Ministério das Relações Exteriores, notificou ante os Estados Unidos que está dando início ao processo de reciprocidade no que respeita à imposição de tarifas dos Estados Unidos. Houve uma emissão de uma nota, né, em que se diz, por exemplo, as tarifas norte-americanas são injustificadas e arbitrárias. E o Brasil continuará defendendo sua posição em todas as instâncias cabíveis. Bom, dizer o quê? O país diz que continua a apostar na negociação, várias vezes na nota. As consultas diplomáticas que visam mitigar ou anular os efeitos das medidas e das contramedidas previstas na Lei de Reciprocidade Econômica reforçam a disposição do governo brasileiro de privilegiar o diálogo e a negociação em suas relações internacionais. Ao longo do último ano, o governo brasileiro atuou consistentemente junto ao escritório de representação comercial dos Estados Unidos pelo encerramento das investigações baseadas na seção 301, na tal, aquela que permitiu a imposição de tarifas com base em falsas alegações, né? E ainda, o governo do Brasil seguirá atuando para reduzir os danos causados pelas tarifas dos Estados Unidos à economia e à renda dos brasileiros, aí referindo-se, claro, a medidas aqui internas, né? E que vai apelar aos mecanismos multilaterais, como a OMC, embora a gente saiba que a OMC hoje não apita coisa nenhuma. Bom, não restou o que fazer. conversações foram estabelecidas desde sempre, né? E todas as alegações dos norte-americanos são falsas, nós já dissemos isso aqui a farta. Deixa eu lembrar uma coisa para vocês aqui. No acumulado de 2026, as exportações do Brasil para os Estados Unidos caíram 12,2% em razão do tarifaço. Presta atenção nisso aqui. Para os Estados Unidos, as exportações brasileiras caíram 12,2% no acumulado de 2026. Mas, no total, as exportações brasileiras cresceram 10%. 10,5%, na verdade. Então, o Brasil não é dependente dos Estados Unidos no que respeita à sua balança comercial. Com isso, obviamente, eu não estou dizendo que seja uma relação irrelevante. É claro que não. É uma parceria importante, mas o peso que os Estados Unidos têm nas exportações brasileiras é muito inferior, por exemplo, ao peso que tem no México. Entende? Então, o terrorismo que o Trump faz aqui tem um efeito muito menor na economia, né? Vamos lá, os Estados Unidos, no acumulado até agora, respondem por 9,6% das nossas exportações. No ano passado, no mesmo período, 12,5%. Então, houve uma queda em razão das tarifas, né? Mas isso vai levar o Brasil à lona? Não, não vai levar o Brasil à lona. Embora, claro, não seja conveniente. Ah, mas o Lula bem que vai se aproveitar disso na campanha eleitoral. Vocês queriam o quê? Que ele ignorasse a questão? O Flávio, por exemplo, não vai ignorar, né? E ele, ontem, resolveu atacar o Lula e preservar os Estados Unidos. É uma escolha, não é? É isso aí.
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4: 6h55, tem mais do trânsito agora, Marginal do Rio Pinheiros, o Robson Ramos.
5: A Marginal Pinheiros segue com trânsito muito ruim no sentido de Interlagos por causa de um acidente entre um caminhão e um carro na passagem pela ponte da cidade universitária, que ainda deixa reflexo por ali. Desde o Cebolão até a passagem pelo local do acidente, um pouco depois da ponte, o trânsito é bem ruim. Depois dali a condição melhora. Para quem vai no sentido da rodovia Castelo Branco, na passagem por esse mesmo trecho, condição boa. 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

0: São 6h56, a gente tem registro de trólebus parados ali na Zona Leste, uma situação que acontece na Avenida Rio das Pedras. Aparentemente a SPTrans está fazendo a manutenção, a gente está apurando o que está acontecendo por ali. Mas se você estiver circulando pela região, pode mandar mensagem para a gente. Tem mensagem de ouvinte falando também da Yaya Melo, final de telefone 1764. Ouvinte que está reclamando, não é o único, tá? O Wagner não é o único ouvinte que está reclamando da Zona Leste. Vamos ouvi-lo.
1: Bom dia, Band News. Aqui bem na entrada da Salim Farah Maluf, na Emelo, tá com um trânsito bem intenso, viu? Tá travado aqui. Não sei se aconteceu alguma coisa lá na frente, ok? Band News, em um segundo ou piscar de olhos, tudo pode mudar. Wagner de São Bernardo.
0: Valeu, Wagner. É isso, a Salim Farah Maluf está com trânsito bastante difícil, especialmente para quem está saindo da Dutra indo em direção à região da Penha, mas também tem um acidente ali perto do cruzamento com a Sapopemba. Isso também está causando um segundo trecho de lentidão para você que circula na região, especialmente na direção do bairro, né? O ouvinte perguntou aqui mais cedo também pelo nosso WhatsApp, eu informei ele no particular, mas estou dizendo aqui que é uma região importante, tem esse trânsito travado por ali e toda a região leste ali na saída da Dutra, da Ayrton Senna, na entrada da Marginal do Rio Tietê, também tem um trânsito bastante intenso no sentido do Cebolão nessa manhã.
2: Na Raposo Tavares, no sentido de São Paulo, agora um acidente já complica o caminho depois da passagem ali pelo Barbosa Supermercados, que fica na direção de Cotia. Esse trânsito complica o caminho desde a Granja Viana e só melhora depois da passagem pelo acidente. Então, para o motorista que sai ali da região de Cotia, que sai para a região de Carapicuíba, que sai de Vargem Grande Paulista, já enfrenta vários pontos de congestionamento. No centro de Cotia também tem lentidão por causa de um acidente, e esse na altura do Barbosa Supermercados também.
3: Muito bem, finalzinho do Expresso São Paulo, 6h58. O Jornal Band News está chegando aí. Vamos nessa, gente.
0: Vamos né? Segundinha, às 5 da manhã? Combinado? Todo mundo aqui?
3: Encontro. É todo mundo aqui segunda a 5. Eu tô aqui vocês. Amanhã às 7.
0: Aí, mas eu vou todos deixar juntos. Todo meu abraço para você.
2: Que sorte dos ouvintes que
3: vão estar. Muito obrigado, Ana Pereira. Eu estava precisando desse afago. Amanhã às 7 horas estou por aqui, gente. Segunda-feira, todos nós reunidos no Expresso São Paulo, sorrindo desde cedinho, desde as 5 horas da manhã. Jornal Bandinho chegando aí, Luiz Megali, Carla Bigato, Sheila Magalhães com vocês a partir de agora. Valeu, tchau.
2: Valeu, gente. Beijo.

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6: 7:00 em ponto, um ótimo dia a você, meu querido ouvinte da Band News FM, eu sou Luiz Megali, vamos juntos até as 9:25 da manhã com muita informação e prestação de serviços desta sexta-feira, 14 de agosto de 2026, inverno brasileiro. O time de colunistas da Band News, escalado hoje com Felipe Killing, Mauro Betting, Juliana Rosa, Carlos Andreasa, Rodrigo Orengo. No estúdio, sempre é melhor e mais independente análise, porque onde está Sheila Magalhães? Bom dia, Sheila.
7: Bom dia, Megali, bom dia pra Carla, bom dia aos nossos ouvintes, sejam todos muito bem-vindos, todas muito bem-vindas, vamos juntos até as 9:20 alguma coisa, contando com a sua companhia, com a sua audiência, com a sua paciência, mas principalmente com a sua participação no nosso WhatsApp. 11-999-592-100 é a nossa central de ouvintes, Ricardo Boechat. 11-999-592-100. Tô diante aqui de uma foto e de uma mensagem muito fofa. Por favor, leiam a mensagem do Bernardinho. Ele não desiste de tentar o beijo dele. E aí, olha que coisa fofa, no banco de trás do carro.
6: Banco de reservas da seleção.
8: Ele entende tudo de vôlei. No banco. É. A manchete é, Bernardinho não desiste.
6: Bernardinho não desiste nunca, e não desiste mesmo, hein?
7: E a manchete.
6: Melhor,
7: esse...
6: melhor mandar esse beijo
7: manchete.
6: Ali.
7: E deu esse toque pra gente aqui,
8: deu um toque.
7: A mãe, né?
6: Esse toque pra gente.
8: Não bloqueia, Sheila.
6: Daqui a pouco as manchetes, hein?
7: Parem de me cortar. Bernardinho fazendo um joinha, coisa mais fofa, no banco de trás do carro, indo pra aula. Um beijo enorme pra você.
6: É, o meu ponto é, se você insistir, você vai conseguir, Carla. Bom dia pra você.
8: Bom dia, Megali. Não tem mais vantagem, né? Bom dia pra Sheila, bom dia pros nossos ouvintes.
7: Boa sacada.
6: Gente, não
8: gente, sextou. Sextou. A coisa tá incontrolável. Hoje na redação já tava assim,
7: já,
8: Sheila.
7: Né?
8: É, quando a gente aconteceu? Chegou aqui. Tá todo mundo
7: sexta,
8: muito,
7: né,
8: empolgado com essa
7: não,
8: semana.
7: Não, sexta é basquete, né? Tá, desculpa.
6: Gente.
8: Atenção, rede. Vamos com as principais notícias do dia?
6: Todo mundo apresentado, escalado, só falta ele, meu galo. Toca a bateria.
8: O Tribunal Superior Eleitoral suspende o sistema de filiação partidária depois do que aconteceu com Flávio Bolsonaro e as tentativas de mudar o partido também do presidente Lula. Gente, a
7: sim,
8: Sheila fez assim
7: isso.
8: Com a mãozinha. Oi? Como é que
7: assim,
8: pode?
7: Né?
8: É, isso aconteceu.
7: Isso.
8: Ontem o Flávio Bolsonaro não conseguiu registrar a candidatura dele por aparecer filiado ao Partido Missão e não ao PL. O TSE negou qualquer tipo de ataque hacker e pediu que o caso seja investigado pela Polícia Federal. Afonso Marangoni, também houve uma tentativa de alterar o partido político do presidente Lula, que é só a cara do PT. Certo? Bom dia para você.
9: Que situação, né, Carla? É. Sheila Megali, bom dia para vocês. Foi uma surpresa generalizada aqui em Brasília. Quando começaram a surgir essas informações, a gente pensou até que era fake news. E aí foi lá no sistema do TSE e viu que era isso mesmo, que Flávio Bolsonaro estava registrado no sistema como filiado ao Partido Missão. Se desfiliou no dia 12 e do PL e já se ingressou no Partido Missão no mesmo dia. É claro que se tratou aí de uma confusão, para dizer o mínimo, mas também um crime, né? Porque alguém entrou nesse sistema e fez essa alteração. O TSE, a primeira coisa que avisou é que não se tratou, em hipótese alguma, de um ataque hacker aos sistemas do tribunal. Que alguém que tinha credencial do partido Missão, no caso, fez sim esta alteração. Só que aí depois o TSE foi muito rápido e, a pedido ali do PL e da candidatura de Flávio Bolsonaro, já decidiu reverter a questão. Se a gente olhar agora no sistema do TSE, que é público, aparece lá que Flávio Bolsonaro, obviamente, é filiado ao PL há 5 anos. Com isso, ficou possível aí que ele registre a candidatura sem nenhuma dificuldade. Só que você destacou, alguém que não sabe se é a mesma pessoa ou diferente tentou também mudar a filiação do presidente Lula. E aí o TSE, como já nem é prazo mais de filiação partidária, decidiu por bem, então, tirar do ar esse sistema de filiação partidária para que não tenha nenhuma intercorrência nesta reta final de registro de candidaturas, que termina sábado, dia 15, e aí depois esse sistema vai poder voltar a funcionar sem comprometer a efetividade aí desses registros de candidatura. Nós temos, para contextualizar um pouco essa história, uma declaração do Flávio Bolsonaro assim que veio à tona essa questão da mudança de partido. Vamos acompanhar?
10: Vocês viram aí que fraudaram a minha filiação partidária. O sistema vai tentar de tudo para me parar, mas não vai conseguir não, porque Deus está no comando e a gente junto vai resgatar o nosso Brasil.
9: Pois é, então tá aí a declaração do Flávio Bolsonaro ali no calor da hora. E quem também falou foi o Renan Santos. O partido emitiu uma nota, depois ele se pronunciou, até tirando uma casquinha, dizendo que se fosse verdade tudo isso, né, eles não gostariam de ter Flávio Bolsonaro nos quadros do partido. Vamos acompanhar um trecho também?
11: Nosso sistema, eles estão todos disponíveis para a imprensa, todos os dados, mostra que alguém, passando pelo Flávio Bolsonaro, foi lá, cadastrou ele no nosso sistema, tentou fazer a filiação. Isso foi remetido para o sistema do TSE. O sistema do TSE estava fora, e a gente tem como provar que estava fora, o TSE enviou uma mensagem à época. E, ao mesmo tempo, o nosso sistema enviou uma mensagem para o Flávio Bolsonaro. O gabinete de Flávio Bolsonaro abriu os e-mails, portanto, o gabinete dele tinha ciência de tudo isso. E, mesmo assim, nada foi feito da parte deles para regularizar a situação. Volto a falar, são milhares de pessoas se filiando todos os meses e, portanto, os sistemas são automáticos, não só do Partido Missão, mas de qualquer partido. Não foi sequer uma falha específica nossa. É um problema que vem acontecendo bastante no TSE com muitas pessoas. Estranhamente, Flávio Bolsonaro não fez nada e muita gente, e essa é a real, começa a comentar se Flávio Bolsonaro está utilizando dessa manobra que alguém fez, nem está falando que foi ele ou não, para postergar o registro da sua candidatura. Será que ele vai tentar manter a candidatura? Da nossa parte, não tem nenhuma brincadeira. Vamos contribuir para descobrir quem foi o malandro que fez isso. E também não queremos uma figura como Flávio Bolsonaro sequer perto, constando como membro do nosso partido.
9: Pois é, claro que isso entra também no debate político e o Renan Santos faz algumas colocações ali que não tem nenhuma prova sobre isso, pelo contrário, é o que se coloca é que Flávio Bolsonaro foi vítima, né, desse sistema aí que o tentou filiar ao Partido Missão. Nós temos também uma fala do Flávio Bolsonaro depois, já no fim do dia, quando ele apresenta ali o programa de governo, e aí ele dá mais detalhes, a gente vai acompanhar.
10: Na verdade, estava chegando, porque houve mais uma mentira, dizendo que eu próprio teria tentado me filiar, que é uma mentira, obviamente, mas chegou no meu gabinete alguns e-mails automáticos, né, desse partido aí. É porque, como ninguém conhece, acaba que a assessoria vê aquilo e acha que é spam, né? Mas eu imprimi um aqui para ler para vocês. Um dos spams que eu recebi desse partido no meu e-mail lá do Senado é de reclamando que não recebeu meu pagamento em 10 dias. Quer dizer, além de fraudarem a minha, que são centenas de meses por dia, além de fraudarem a minha filiação, ainda estavam cobrando. E, gente, como se não bastasse, eu acabei de saber aqui, são 7h33 da noite. Às 18 horas, eu recebi um outro e-mail oficial. Uma filiação ao PT. Tentaram me filiar ao PT. Pô, aí eu me senti ofendido. Não façam isso.
12: Eu me demito.
10: Não, eu não faço parte dessa organização criminosa de jeito nenhum.
9: De novo entrando na questão política depois desse problema aí que teve no TSE. Claro que já está tudo regularizado, Flávio Bolsonaro registrou o pedido de candidatura ontem mesmo, e até porque, gente, importante dizer, não pode filiar a partido político em cima da hora de uma eleição. O prazo já terminou lá no dia 4 de abril. Só que é claro que houve uma exceção nesse sentido, porque é público e notório que o Flávio Bolsonaro é sim o candidato do PL, mas isso aconteceu, não é brincadeira, por isso uma investigação foi aberta e vai tentar chegar até as últimas consequências de quem está envolvido nesse uso, né, indevido do sistema do TSE, algo que a gente vai seguir acompanhando.
7: Bom, eu estava vendo aqui o que o presidente do TSE, ministro Cássio Nunes Marques, falou até agora, não falou publicamente, né, mas o que decidiu a partir disso, encaminhou uma representação, portanto, para a Procuradoria-Geral Eleitoral para adoção, sim, de providências cabíveis, como disse o ministro, determinou a instauração de inquérito pela Polícia Judiciária para apurar eventuais responsabilidades. Então, a gente vai aguardar para ver, para entender exatamente o que aconteceu. Estávamos aqui fora do ar conversando sobre isso, né? Sobre o quanto disso há de brincadeira, de alguém que fez isso por brincadeira, como aconteceu isso, quais foram as circunstâncias. A mim surpreende a facilidade para você conseguir filiar alguém que não seja você a um partido.
6: Isso.
7: Né? Me parece fácil, né?
6: Basta um e-mail.
7: Basta um e-mail e você consegue essa filiação. Então, tem aí abertura por parte da corte de uma investigação sobre esse caso.
6: Né? Pra gente só colocar a bola no chão aqui, o que aconteceu foi que alguém com acesso ao e-mail do Flávio Bolsonaro, me corrija se eu estiver errado aqui, Marangoni, com acesso ao e-mail do senador, o e-mail oficial do Senado Federal, foi lá e fez uma inscrição filiando-se à omissão. Omissão, segundo o Renan, recebe milhares de filiações, não tem como conferir uma por uma, aceita todas e aí vai lá e inscreve essas pessoas como filiadas do partido no TSE. Não é que houve uma invasão ao sistema do TSE, no máximo houve um hackeamento da conta de e-mail do Flávio no Senado Federal. E aí a gente estava discutindo como é fácil inscrever alguém, né, num partido político. Me lembra a história que aconteceu na semana passada de um influencer aqui de São Paulo, que num dos vídeos foi lá e deixou vazar o endereço dele, o endereço da casa dele. E aí começaram a mandar entrega de iFood, começaram a mandar dupla de testemunha de Jeová para casa dele, chamaram os bombeiros, chamaram polícia, mandaram carro do amor. Foi um transtorno na vida do cara. Então, me parece que foi mais ou menos isso que aconteceu. Não uma brincadeira, uma traquinagem, né? Coisa de criança no meio de algo muito sério, que é uma campanha eleitoral com o objetivo de criar um factóide. Aí não sei bem qual o objetivo, de criar esse ruído, de fazer com que comentemos esse assunto aqui, que na verdade é um grandíssimo pastel de vento. O Flávio tentando transformar isso numa grande coisa, o sistema está... Porra, antes o sistema fosse isso aí, né? Uma criança com boné de helicóptero, tomando todinho e fazendo traquinagem, fazendo trollagem com os outros, filiando Lula no Lula no União Brasil, filiando Flávio no Missão. O sistema é zoão, parceiro. Antes fosse isso o sistema. Bastava cortar o videogame e estava resolvido. O que me impressiona é como a política no Brasil é tocada por crianças. É isso? Esse é o jogo político? Filiar o Flávio ao Missão? Filiar o Lula à União Brasil? Filiar o Lula ao PL? Invadiu o site do STJ e emitiu um mandado de prisão contra o Alexandre de Moraes, assinado pelo próprio Alexandre. Endereço do Flávio, Rua dos Bandidos, bairro Miliciano, número 666. Isso é a política no Brasil? No mais, um grandíssimo pastel de vento. Ou alguém querendo chamar atenção para a própria campanha, ou alguém querendo criar um embaraço para a campanha alheia e, no fim das contas, agindo como... verdadeiros idiotas, cara.
8: É uma bobagem.
6: Deprimente.
8: Deprimente, a gente tem que falar sobre isso.
6: Porém, preocupante.
8: Claro, porque é preocupante. E a gente tem que afastar, como disse o Megalha, uma coisa da outra. Uma brincadeira, uma zoeira, uma idiotice babaca dessa da segurança da justiça eleitoral. Uhum, né? Não foi, isso. O sistema não foi hackeado, como o Megalha muito
7: invadido.
8: Bem disse. Não foi invadido. Que esse fato não sirva para levantar dúvidas a respeito da segurança do processo eleitoral no Brasil. Uhum. Acho que essa é uma das questões mais importantes colocadas aqui, né? Porque a gente vai ter aí pela frente um período bastante conturbado, muito cheio de informações falsas que infelizmente vão entrar no nosso dia a dia e a gente vai ter que separar uma coisa da outra. E nesse momento acho que a mensagem tem que ser essa, né? O sistema não foi invadido. Até onde a gente sabe, pelas informações e pelas provas e tudo que o Tribunal Superior Eleitoral coloca pra gente, o sistema é seguro, ninguém nunca conseguiu provar o contrário. Embora muita gente esteja tentando.
6: E no final das contas pode ser isso, pode ser uma traquinagem com o objetivo de criar ali a sensação de que, pô, é tudo uma esculhambação mesmo, olha lá, olha que zona é essa eleição, então é claro que as urnas também são. Pode ser, pode ser. Mas no fim das contas é uma trollagem que obviamente tem que ser investigada, mas que é um grandíssimo pastel de vento. Estamos discutindo aqui o nada, né? O nada, porque alguém foi lá e colocou uma bombinha no banheiro da escola. A gente tem que tratar do assunto, tem que castigar o aluno que fez isso, tem que trocar o equipamento, o encanamento, um transtorno. Mas no final das contas é isso, são crianças fazendo criancices.
7: Bom, vamos esperar a apuração, né, para saber exatamente qual era a intenção de quem fez isso, se era só uma brincadeira, uma trollagem ou não. Mas o TSE, enfim, vem se mexendo até aqui. Não sei se vocês viram, tem uns ouvintes, né, perguntando, vocês viram os dados que foram preenchidos, né, do Flávio nessa candidatura, endereço, tudo diferente, ridículo, endereço. Cara,
6: Rua dos Bandidos, 666,
7: bairro né, tem isso aí.
6: Lamentável.
7: Um documento produzido pela equipe de tecnologia do Missão, o partido, diz o seguinte, que uma terceira pessoa não identificada utilizou o e-mail institucional, como a gente está falando do Flávio, o e-mail do Senado, para fazer esse cadastro. Tinha dado falso, né, os dados falsos de CPF, de endereço, e trazia informação errada também sobre a data de nascimento dele. Só o número do telefone do gabinete e o e-mail institucional é que estavam corretos. Todo o resto estava tudo errado. Né? Mas conseguiram ainda assim, mesmo com todos os dados errados.
6: Acho que a questão é essa, é muito fácil filiar alguém.
7: Isso.
6: Né, no partido político.
8: A Gabriela está dando uma sugestão aqui, ó. Coloca a senha do gov.br que ninguém consegue acessar, nem o próprio interessado.
7: Eu jamais seria filiada a qualquer partido, jamais conseguiria.
6: Pronto, tá aí a solução.
7: Boa, Gabriel. Tá resolvido.
6: Marangoni, você volta já.
7: Valeu, até já. Ontem, Flávio Bolsonaro divulgou o plano de governo com as propostas dele como o fim da reeleição. A proposta ainda coloca como meta a criação de 500 mil novas vagas no sistema prisional, 5 novos presídios federais e a redução da maioridade penal de 18 para 16 anos. E também a redefinição do papel do Supremo Tribunal Federal, limitando decisões monocráticas.
6: No QG eleitoral do PT em Brasília, quinta-feira foi de entre sai de carros de candidatos para gravar vídeos, propaganda política, além de tirar fotos com Lula. São dois objetivos: reforçar a presença do candidato à reeleição nos estados e tentar eleger uma bancada maior no Congresso. Lula também compareceu à divulgação de um tema popular, o crescimento das vagas de trabalho com carteira assinada.
12: Somar os 22 milhões criados no mandato anterior, com 10 milhões agora, nós vamos para 32 milhões. Isso é um grande significado, porque não houve no nosso mandato nem um ano em que o desemprego foi maior do que a geração de emprego.
6: Ronaldo Caiado, do PSD, cumpriu agendas em São Paulo e voltou a defender a própria candidatura como forma de fugir da polarização.
13: Nós precisamos de ter alguém, a presidência da República, capaz de poder atender a demanda da população. Vocês já experimentaram este governo que está aí por 5 mandatos. O outro já esteve no poder por 1 mandato. Dê oportunidade a exatamente a quem tem autoridade moral para colocar o Brasil no cenário internacional, sim, como referência na competência, na inteligência, no ensino, na pesquisa, nas condições de desenvolvimento do nosso país para sermos referência no mundo. É isso que eu desejo a todos vocês. Jovens, acreditem, o Brasil dá certo, precisa de quem saiba governar o país.
6: Um dos compromissos do ex-governador de Goiás foi um fórum de empreendedores que também contou com a presença de Romeu Zema. No evento, o candidato do Novo falou sobre o combate à criminalidade no Brasil.
14: Tem muito peixe graúdo se beneficiando de tudo isso que está acontecendo. Aqui em São Paulo, o PCC, que é um pouco diferente, controla diversas atividades econômicas. No Rio de Janeiro, o Comando Vermelho, que controla território. Enquanto nós não tirarmos esse tumor da sociedade, o Brasil também não avança.
8: E tá chegando, hein? No próximo dia 23, não nesse domingo aqui, no outro, a Band promove o primeiro debate entre os candidatos à presidência. Tudo claro, com cobertura completa e transmissão simultânea da Band News FM. Depois de várias reuniões com os partidos, Os detalhes do debate já estão ajustados e com um novo parceiro, o Estadão. A empresa decidiu se juntar às emissoras do Grupo Bandeirantes, ao YouTube, TV Cultura e também Jovem Pan e Gazeta. Para o diretor de jornalismo do Estadão, Eurípedes Alcântara, o homem proparoxítona, a parceria com a Band, não é?
6: Eurípedes Alcântara, é um nome diferente.
8: A parceria com a Band representa uma união de forças.
15: Ter o Estadão e a Band juntos nos debates eleitorais deste ano significa muito para nós. Significa principalmente união de forças em torno de princípios sólidos, a defesa intransigente da democracia e a reafirmação do jornalismo de qualidade feito com apego aos fatos em um ambiente de credibilidade e confiança.
8: O diretor-geral de jornalismo e esporte do Grupo Bandeirantes, Rodolfo Schneider, afirmou que o pool vai ampliar o acesso às ideias dos candidatos.
16: O Grupo Bandeirantes completa no ano que vem 90 anos de história, é uma história de credibilidade, é uma história de realização de debate logo após ali o período de redemocratização, é a casa dos debates, é uma história relacionada também à independência editorial, sempre estar ao lado do povo, estar ao lado do cidadão. E isso tem tudo a ver com a história do Estadão. Há uma complementariedade sobre os grupos de comunicação dos veículos que você tem e faz todo sentido que o Estadão, diante dessa história, que o grupo esteja conosco, junto com a Cultura, com a Gazeta, com a Jovem Pan, para que a gente amplifique ainda mais esse debate do dia 23, chegue ainda mais brasileiros, tentando levar projeto, proposta, discussão realmente de país e ajudando muitos eleitores na ponta a escolher o seu voto.
8: Antes, aí sim, nesse próximo domingo, às 8 da noite, que é que vai ter? Que não teve domingo passado? Primeiro debate entre os candidatos ao governo de Minas Gerais.
7: Agora vai, hein?
8: Agora vai. Ontem, o líder nas pesquisas, senador Cleitinho, do Republicanos, confirmou presença. Logo mais, você vai ter todas as informações aqui na Band News FM.
17: Em resposta às tarifas impostas por Donald Trump, o Brasil dá início ao processo para adotar medidas de reciprocidade. O caso passou a ser analisado ontem pela Câmara de Comércio Exterior e o Itamaraty vai notificar oficialmente os Estados Unidos para abrir consultas diplomáticas. A gente tem mais de Brasília ao vivo agora com você, Gabriel Marques. Bom dia.
6: Acho que é o Ivan Brandão que está conosco, não é? Ah, não é. Voltou, né, Pablito? Me desculpa que o Pablo tinha me avisado. Ó, vai ser o Ivan no lugar do Gabriel. E aí depois acho que o Pablo avisou, mas eu não ouvi que ia ser o Gabriel mesmo. Portanto, segue o jogo, nada aconteceu. Bom dia, Gabriel.
18: Oi, Megali. Bom dia para você, Sheila, Carla, todos que nos acompanham. Ontem o governo brasileiro anunciou oficialmente a abertura desse processo de reciprocidade econômica contra os Estados Unidos. Essa medida tem como base uma lei sancionada em 2025, inclusive, pelo presidente Lula. A Câmara de Comércio Exterior já acionou o comitê executivo, enquanto o Itamaraty notificou os Estados Unidos e pediu consultas diplomáticas, ou seja, reuniões. A ideia agora é reduzir os impactos das tarifas e manter o diálogo. O Brasil tentou, inclusive, encerrar as investigações americanas ao longo do último ano, apresentando argumentos contra as acusações de práticas desleais do governo brasileiro. O governo federal classifica essas tarifas impostas pelos Estados Unidos como injustificadas e arbitrárias. Entre as medidas adotadas pelos Estados Unidos, está uma tarifa extra de 25% sobre produtos brasileiros, além de uma outra de 12,5%, aplicada após a investigação com cerca de 60 países, ou seja, uma notificação a mais, né? Uma tarifa a mais do que já estava sendo colocada. O Brasil também acionou a Organização Mundial do Comércio, alegando que essas medidas violam as regras, inclusive, internacionais. Para minimizar os impactos, o governo aposta agora na abertura de novos mercados, no fortalecimento do comércio internacional e também em ações para proteger empregos e setores afetados. Vale lembrar que alguns representantes de indústrias aqui no Brasil são contra, inclusive, as medidas de reciprocidade. O processo agora segue os trâmites legais.
6: E a decisão de Alexandre de Moraes de ordenar a busca... E só para não... Vamos deixar passar aqui, Carla.
8: É que tem outra frente, né? Em outra ainda frente, os Estados Unidos ainda só... dizem planejar. Fala, desculpa.
6: Não, só para não deixar passar. É a medida que restou o Brasil e, pragmaticamente, é a mais correta. Né? Quando o Brasil adota uma reciprocidade em relação a essas taxas, quem perde mais são os americanos. Ah, mas os americanos têm uma economia 20 vezes maior que a do Brasil. E aí eu não tô brincando, tá? É quase 20 vezes maior mesmo a economia americana em relação à brasileira. Sim, mas o governo americano também vai ter que encarar uma eleição legislativa em novembro, né? Não tá surfando na popularidade o presidente Donald Trump. Quando você cria embaraço para as empresas americanas, como criaram embaraços para os nossos empresários, essa pressão existe da opinião pública e daqueles que de fato mandam no governo americano e na Casa Branca, que são as grandes corporações. É, o presidente americano sofrerá pressão desses empresários, né? Haverá perdas para os dois lados. Já haveria sem a reciprocidade, porque não custa lembrar que quem paga essas tarifas são os importadores. Né? No final das contas, é claro que essa tarifa acaba sendo negociada, dividida, os preços aumentam, gera-se inflação aqui no Brasil, gera-se inflação nos Estados Unidos, o dólar sobe, só há desvantagens, né? Mas você aumenta o rol de desvantagens para os americanos quando adota a reciprocidade. E a pressão vai bater na canela do presidente dos Estados Unidos. E a gente sabe que Donald Trump não é um cara exatamente que aguenta a pressão. Taco, Trump always chicken out. Ao menor sinal de dificuldade, ele recua. Então é uma aposta bastante válida, né? A do Brasil, de adotar essa reciprocidade na expectativa de que essa pressão faça com que as tarifas ao Brasil sejam no mínimo negociadas. E aí a gente segue. Em outra frente, os Estados Unidos dizem planejar ações em terra contra narcotraficantes na América Latina. A ideia seria seguir o mesmo padrão adotado nos ataques contra embarcações em águas internacionais. Segundo o secretário de guerra Pete Hegseth, as operações podem ocorrer onde quer que atuem os grupos criminosos. Ele não citou o Brasil, nominalmente. Mas, em junho, PCC e Comando Vermelho foram declarados organizações terroristas pela Casa Branca. Quem tem mais detalhes é Arthur Covre. Bom dia, Arthur.
19: Bom dia. Essas declarações do Pete Hegseth foram feitas em visita ao Panamá com possíveis ações militares em países da América Latina sob o pretexto de combater o narcotráfico, inclusive ações no território de nações aliadas, né? Dos Estados Unidos. O secretário de Defesa ressaltou já trabalhos conjuntos que estão sendo feitos com o Equador e também com a Colômbia. O governo Trump já falou em bombardeios realizados em território equatoriano, mas uma reportagem do The New York Times afirmou que essas ações atingiram uma fazenda de gado e laticínios e não um complexo de drogas, segundo essa reportagem. A Colômbia entrou na chamada coalizão, né, denominada Escudo das Américas, que não conta com México e Brasil, dois países que sofrem bastante e combatem a grandes quadrilhas e grupos responsáveis por narcotráfico e outras ações ilegais. E o Hegseth não deixou claro se essas ações poderiam ocorrer nesses países, México e também no Brasil. Lembrando que a gestão Donald Trump classificou o PCC e o Comando Vermelho como grupos terroristas.
8: Bem, agora a gente segue para aquele outro assunto, né? A gente fala sobre sigilo da fonte, sobre respeitar a Constituição e um novo capítulo a respeito daquela decisão de Alexandre de Moraes de ordenar busca e apreensão contra a fonte de um jornalista no Maranhão. Essa decisão do ministro deve ser analisada agora pelo plenário do Supremo Tribunal Federal. Raimundo Cutrim e Luiz Pablo se tornaram alvos do STF depois da publicação de uma reportagem sobre o uso de carros oficiais pela família do ministro Flávio Dino. Entidades ligadas à comunicação criticaram essa investigação, vista como quebra do direito de sigilo da fonte dos jornalistas, um direito previsto na Constituição. Afonso Marangoni está de volta aqui para conversar conosco e trazer, inclusive, agora a palavra do ministro Luiz Edson Fachin, né, Marangoni?
9: É, todo mundo falou, viu, Carla, na sessão plenária de ontem do Supremo Tribunal Federal. Esse assunto dominou ali os pronunciamentos, todos querendo, né, ser uníssonos de que a defesa da liberdade de imprensa e do sigilo da fonte é algo que não está em negociação e que se trata ali de investigação de uma possibilidade de crime.

0: solidariedade ao ministro Flávio Dino e reconhece que ameaças à segurança física dos ministros e familiares devem ser apuradas com rigor. O Supremo Tribunal Federal, ao mesmo tempo, como não poderia deixar de ser, reafirma seu compromisso irrenunciável com a Constituição, com o respeito às liberdades fundamentais, sobretudo com a liberdade de imprensa e com o direito fundamental dos jornalistas ao sigilo de fonte.
1: Ele falou ainda um pouco mais sobre a importância, né, da atividade jornalística legítima e detalhou a questão, vamos acompanhar também.
0: A apuração de eventuais ilícitos deve dirigir-se e certamente vai dirigir-se à conduta que constitua objeto da investigação, jamais à atividade jornalística legítima exercida no cumprimento de sua função constitucional.
1: Trazendo um pouco mais de contexto, né, Carla, você já destacou os principais pontos. Na terça-feira, a Polícia Federal apreendeu equipamentos e documentos de Raimundo Cutrim, ex-secretário de Segurança do Maranhão. A PF investiga se ele é a fonte do jornalista Luiz Pablo, acusado de perseguir Dino com publicações feitas em 2025. Os investigadores chegaram a Cutrim depois de apreender em março dois celulares, um notebook e um pendrive do jornalista. Outro alvo da operação foi o advogado e ex-secretário municipal de urbanismo, Diogo Diniz Lima. A investigação identificou uma transferência de R$100 mil de Diogo para o jornalista. Aí a PF quer saber se os pagamentos estão relacionados a publicações de interesse do grupo de Raimundo Cutrim. Dino, nessa sessão, agradeceu a solidariedade do tribunal e disse que é preciso separar a investigação de possíveis crimes do exercício legítimo do jornalista. Vamos acompanhar também.
2: Nas trevas da ditadura militar, uma das causas para a abjeta cassação de três integrantes desse colegiado foram exatamente decisões a favor da liberdade de imprensa, registra a história da corte, sobretudo entre os anos de 65 e 68, quando a escuridão se tornou ainda mais densa com a edição do ato institucional número 5. Em 13 de dezembro de 68. Então, poucos podem dar lições ao Supremo sobre liberdade de imprensa à vista dessa tradicional linha jurisprudencial do qual Vossa Excelência e eu e todos os colegas somos guardiões.
1: O ministro Alexandre de Moraes, que autorizou as operações da PF, disse que há provas da existência de crimes e afirmou que o Supremo defende a liberdade de imprensa. Vamos acompanhar.
3: Esse Supremo Tribunal Federal, como ressaltou o ministro Flávio Dino, defendeu a liberdade de imprensa em período de chumbo da ditadura. Continua defendendo e sempre defenderá a liberdade de imprensa, sigilo de fonte, que é uma garantia constitucional consagrada por essa Suprema Corte, mas que nunca se confundiu e nunca e jamais se confundirá com o escudo protetivo para a prática de atividades ilícitas. A imprensa é séria no Brasil, jornalistas têm boa fé e sabem disso. Sabem que uma coisa é o sigilo de fonte, outra coisa é a prática criminosa contra, seja autoridades ou pessoas da sociedade. Não confundamos jornalistas investigativos com jornalistas investigados pelas práticas criminosas.
4: Desculpa, Marangoni, mas quem está querendo confundir a cabeça do interlocutor é o ministro Alexandre de Moraes. É possível? Aliás, é possível não? É a única maneira, né, de ser feito, investigar um crime sem violar um princípio garantido pela Constituição, que é o sigilo da fonte. O problema é que o pontapé inicial dessa investigação foi quebrar o sigilo, não foi a última alternativa. Não é que eles tentaram investigar via... Em primeiro lugar, por que que esse caso está no STF?
5: Sim.
4: Ninguém ainda conseguiu responder. Nenhum dos envolvidos tem foro privilegiado. Não há nenhuma razão para que esse caso esteja correndo no STF. E, em segundo, não é que eles tentaram todo tipo de investigação, todo tipo de estratégia, não

0: conseguiram as provas e aí, num ato extremo, tiveram de partir para a quebra do sigilo. Foi o pontapé inicial, foi uma busca e apreensão na casa do jornalista que acarretou na apreensão do celular e daí a quebra do sigilo da fonte. Foi exatamente o que aconteceu. O ministro pode fazer um belíssimo discurso aí, se dizendo um defensor desta liberdade, o defensor desta garantia constitucional, mas ela foi quebrada por ordem dele. Tá? Não há outra interpretação possível para esse assunto e é por isso que as associações estão demonstrando preocupação. É um precedente perigosíssimo e cumpre aqui a gente não permitir, com todo respeito, com toda a vênia, que o ministro embarace a visão, né, e embaralhe os fatos na cabeça de quem está ouvindo. Foi o que fizeram. Quebraram um sigilo da fonte, algo garantido pela Constituição, como primeiro recurso da investigação. Tá? Eles partiram daí. Não há outra maneira de você encarar o que aconteceu e o que é gravíssimo. Desculpa, Marangoni.
1: Posso só registrar uma mensagem de ouvinte aqui, Marangoni? Não assinou a mensagem, final de telefone 29, diz: acho que vou começar a cursar a faculdade de jornalismo. Assim posso fazer de tudo, jogar a culpa na fonte. Ah, isso, vou pintar e bordar. Eu ia responder que sim, é preciso que você... Não, talvez não precise fazer uma faculdade de jornalismo para compreender que uma denúncia, independentemente de onde ela venha, ela precisa ser confirmada antes da publicação. Jornalista, o jornalismo profissional, em geral, tá? Não vou dizer que não aconteça, mas em geral, não publica uma fofoca que é jogada ao vento.
0: Inventa
1: o jornalista inventa uma fonte. O jornalista, ele recebe a informação de uma fonte, ele vai atrás de meios oficiais, de documentos, para conseguir comprovar aquilo que aquela fonte disse para ele. Se não houver essa comprovação, muitas vezes a reportagem não é publicada. Se o jornalista decide publicar essa reportagem sem a comprovação oficial de que aquilo aconteceu, ele responde judicialmente. Ele pode responder por calúnia, ele pode responder por difamação. A pessoa que é prejudicada, ela entra na justiça e há trâmites para que conteste as informações que foram publicadas. É isso, em geral, o que diferencia o jornalismo profissional de blogueiragens aí que a gente tem visto. Uhum. Né? Não é fofoca que vem, é informação que precisa ser confirmada, existe um respeito legal e jurídico à nossa Constituição, às regras, a todo o processo legal para que o jornalista que publicou algo que não para em pé responda pelo que ele fez. Então é isso, acho que sim, é importante que esse, não vou dizer... ouvinte, tenha que cursar necessariamente uma faculdade de jornalismo, mas acho que foi bom a gente colocar essa mensagem aqui para esclarecer como é que se dá esse processo de publicação de reportagens.
0: Foi ótimo que você tenha puxado essa conversa, Carla, para a pessoa entender que a fonte é o pontapé inicial. Pensa numa denúncia anônima. Quando a polícia está buscando um assassino, alguém procurado, oferece uma recompensa e garante o sigilo do denunciante. É o mesmo princípio. Se a pessoa não tiver essa garantia do sigilo, ela não denunciará, ela terá medo. Né? E a denúncia em si não é suficiente para que você condene a pessoa do outro lado. Ela será o princípio da investigação, a denúncia, para que os investigadores determinem se aquela pessoa é ou não culpada. E só então aquela denúncia, né, da fonte, podemos chamá-la assim, ou do denunciante, se preferir, será confirmada, uhum, né? E terá um efeito prático. Então, é o pontapé inicial. O sigilo da fonte não é uma garantia para que você publique o que você bem entenda e diga que a sua fonte pode ser mantida sob sigilo, então ninguém pode contestar aquilo que você disse. Essa é uma visão muito limitada, uhum, aliás, completamente errada do que seria o jornalismo.
2: Eu já ouvi nessa semana aqui algumas pessoas falando: ah, vocês estão sendo muito corporativistas.
0: De jeito nenhum.
2: Não, até porque acho importante dizer, o sigilo da fonte, ele não é do jornalista, ele é da sociedade. A garantia do sigilo da fonte pertence à sociedade, porque sem essa proteção, servidores, integrantes de governos diversos, de diferentes partidos, empregados de empresas, testemunhas de irregularidades, de crimes, dificilmente procurariam a imprensa. Se sentiriam intimidadas, desprotegidas. Grandes escândalos nacionais só vieram à tona exatamente porque alguém pôde fornecer informações sem se expor à retaliação, principalmente dos poderosos. Então, esse, claro que é uma garantia constitucional, é, esse é um ponto pacífico, mas acima de tudo, o sigilo da fonte pertence à sociedade, uma proteção à sociedade. Acho que é importante, né? Que todos enxerguem isso. Não é só, ah, o jornalista tem esse benefício, essa prerrogativa, é nosso. Essa é uma garantia nossa, para que as pessoas possam fazer as suas denúncias sem serem perseguidas e retaliadas depois.
0: Marangoni, pode concluir.
3: Não, é exatamente isso, gente. É só para fechar, para dizer que as entidades, né, de jornalismo demonstram muita preocupação com essa questão e vê que é um precedente, né, que pode realmente gerar desdobramentos preocupantes no futuro. Assim expressou a Associação Brasileira de Emissoras de Rádio e Televisão, a Associação Nacional de Editores de Revistas e a Associação Nacional de Jornais. Esse caso, é importante a gente dizer, é lá no Maranhão e mostra que a imprensa está atenta a isso, porque no eixo Rio-São Paulo, em grandes centros, talvez seja mais difícil, mas em outros municípios, outros estados, pode ser que essa pressão acabe sendo maior. Então, um caso está ganhando muita visibilidade, foi a forma do Supremo se expressar, vamos ver o que vai decidir o plenário quando isso for, então, a julgamento, né?
0: Valeu, Marangoni, até.
3: Até.
2: Destaques internacionais, chega a 284 o número de mortos no terremoto que atingiu a Colômbia. Fábio França com a gente, trazendo a atualização. Bom dia, Fábio.
4: Bom dia, Gilás. Pois é, esses são os últimos números, como você disse, 284 mortos, são quase 4 mil feridos, 3.977 pessoas feridas, de acordo com os últimos números oficiais, e ainda 379 pessoas desaparecidas. São 354 pessoas já resgatadas com vida em meio aos escombros. Com relação a edifícios, a casas, enfim, a moradias de uma maneira geral, mais de 71 mil moradias foram avariadas de alguma maneira, e mais de 12.500 foram completamente destruídas. 121 edifícios caíram. Quer dizer, foi um terremoto realmente de grandíssima proporção, como a gente já vem falando. Portanto, esse é o saldo atual, as últimas atualizações, os números do terremoto registrado na Colômbia.
2: Obrigada, Fábio.
0: Com o objetivo de evitar uma baixa nos estoques, os bancos de sangue terão novas regras a partir de outubro. Uma das mudanças permitirá que pessoas com mais de 70 anos já doadoras continuem doando. A doação de sangue sempre fez parte da vida da corretora de imóveis Patrocínio Merlin. São mais de 4 décadas doando pelo menos 2 vezes por ano. Perto dos 70, ela estava apreensiva.
5: Eu já estava me preparando psicologicamente, já estou chorando, né? Já estava me preparando psicologicamente para a chegada do final do ano e eu não poder doar mais. E o meu coração se emocionou quando você falou que eu vou poder virar setentona doando. Uhum. Que coisa melhor que isso?
0: Peraí, o meu coração é que tá apertadinho agora.
2: Não é?
0: De saber que existem pessoas como a Patrocínio que estava sofrendo porque achou que não poderia mais fazer o bem a outras pessoas, cara.
1: Não, e eu tô
0: que alma maravilhosa.
1: Lembrando quando foi a última vez que eu doei sangue. Foi numa
2: campanha da Band News.
1: Nossa,
2: foi. Eu também.
0: Exatamente.
1: Precisamos fazer outra, né?
0: Lá na Avenida Paulista.
1: Uh-huh.
0: Casa do Japão.
2: Japan House.
0: Isso. Ou em português, Japan House.
1: Ou pra ti que não fala português.
0: Isso.
1: Pra ti que não fala inglês.
0: Essa mudança, gente, levou em conta o aumento da expectativa de vida e o envelhecimento da população brasileira. A hemoterapeuta Lenisa Raboni deu mais detalhes sobre a doação por idosos.
6: Não tem essa questão ali, né, de ser uma doação de um doador de 70 anos ou ser um doador de 35 anos. O sangue é vida para todo mundo, né? Independente da idade. Todos os lugares têm falta, a gente não consegue ficar, a gente não consegue, em muitas épocas do ano, suprir os estoques necessários para os hospitais. A gente espera não só essa questão dos doadores, da questão da idade e tudo mais, mas que toda a portaria, com todas as mudanças, permitam que mais pessoas sejam doadoras.
0: A mudança levou em... Além da questão da idade, as mudanças vão diminuir o intervalo de doações para quem passou por procedimentos estéticos, fez endoscopia ou tatuagem. O tempo vai cair de 6 para 4 meses. Também foram adotadas medidas para melhorar o monitoramento de todas as etapas da doação, que vão seguir um padrão internacional, reduzindo o risco de erros.
1: As partidas de ida das oitavas da Libertadores terminam sem vitórias.
0: Campeonatinho.
1: Na Sul-Americana.
0: Na minha época,
1: Libertadores.
0: Na minha época era difícil ganhar Libertadores, viu? Tinha lá dois brasileiros, dois argentinos, dois uruguaios. E olha, era uma dificuldade, as arbitragens eram tudo comprada, mas siga aí.
1: Continua difícil ganhar, viu? Sem vitórias, continua, né? Na Libertadores. É. Na Sul-Americana, o destaque negativo foi a goleada histórica, sofrida pelo Botafogo, Lucas Belotti.
7: O Corinthians consegue um grande resultado fora de casa e segura o 0-0 contra o Rosário Central na Argentina. Com o resultado, o Timão precisa de uma vitória simples em casa para avançar à próxima fase. Ainda ontem, o Mirassol até abriu o placar contra a LDU, mas sofreu empate no interior paulista. Com o encerramento da perna de ida das oitavas da Libertadores, uma coisa chamou a atenção. Todas as partidas terminaram empatadas. Foram 5 placares de 1-1 e 2 de 0-0. Vale lembrar, Tolima, Independiente del Valle, foi adiado pelo terremoto na Colômbia. Já pela Copa Sul-Americana, o Botafogo foi ao Peru e acabou goleado pelo Cienciano por 6-1, na pior derrota de um brasileiro na história da competição. Em casa, o Santos saiu atrás, mas virou a mesa e superou o Macará do Equador por 2-1. Também como mandante, o Vasco não teve a mesma sorte e ficou no 0-0 com o Olímpia. As partidas de volta das competições continentais serão disputadas entre terça e quinta-feira da semana que vem, no mesmo dia da semana e horário dos duelos de ida.
0: Jesus, gente. Jesus, não teve um único horror. Time que fez 2 gols em horror. Um dos jogos. 5-1-1, 2-0-0, Botafogo tomando no Cincianos. Pelo amor de Deus. Volta a Copa do Mundo.
2: Ai, gente. E no jogo do Corinthians, né? Lamentável o que aconteceu, também. Cara. Não dá. O que aconteceu de novo ontem, o goleiro Hugo Souza cobrou atitudes e mais uma vez a gente tá falando disso, né? Da Conmebol, que não faz nada para conter casos de racismo. Ontem, o que aconteceu com o Hugo Souza foi escandaloso, foi triste, foi revoltante. O jogador do Corinthians chamou o árbitro para denunciar as ofensas sofridas por ele na partida contra o Rosário Central pela Libertadores. Na saída de campo, o Hugo Souza falou sobre isso. E não é que foi uma vez, não. Ele passou simplesmente o jogo inteiro sendo chamado de macaco, de mono, de negro de merda, com perdão aqui. Mas foi isso, o jogo inteiro. Hugo Souza falou no final, contou o que ouviu, lamentou o episódio e, claro, cobrou alguma atitude.
8: Cara, na verdade, foi fácil de ouvir, né? Foi o jogo inteiro, não foi só ali na hora que eu reclamei, foi no aquecimento, durante todo o jogo. E a única coisa que eu posso fazer é tomar minha atitude, que é falar com o juiz, lutar contra isso de alguma forma. Infelizmente, todas as vezes que a gente vem jogar na Argentina acontece isso. Não sei o que eles pensam, se eles são melhores que nós, se eles são mais humanos ou não do que nós. Eu não sei o que passa na cabeça deles. Cara, pode xingar até minha mãe, mas assim, com todo respeito, essa é uma atitude que parece que eles são mais ou melhores que a gente. E a única coisa que eu tenho que fazer é lutar contra isso e conseguir me manter focado no jogo ali para que isso não me atrapalhasse. Espero que a Conmebol continue fazendo o que ela puder fazer para que isso seja punido de forma definitiva.
2: O problema é que não faz muita coisa, né?
0: Não.
2: Tanto que continua acontecendo livremente.
0: A Conmebol pode fazer. A polícia não pode. Isso não é lei, pode, na Argentina.
2: Não é crime lá, é crime aqui,
0: isso,
2: né?
0: Perdão, isso não é crime na Argentina. Aqui é crime. Aqui esses caras sairiam algemados, passariam a noite na delegacia, teriam dificuldade para voltar para casa, como já aconteceu. Aliás, uma dessas argentinas que foram presas aqui, né, e demoraram para voltar para casa, quando voltaram, viraram uma espécie de ídolo pop. Você acredita, Sheila? Recebida pelo governo Milei. Aplaudida, vendida como alguém que foi vítima de uma grande injustiça, porque foi presa por crime de racismo, ganhou milhões de seguidores no Instagram, festejada por todos, né? É inacreditável como a Argentina está atrasada no combate ao racismo, e não me venho generalizar que todo argentino é racista, que a Argentina é um país racista. Os traços do racismo são muito fortes na Argentina, mas isso não vale para toda a população, tá? Há uma grande parte da população argentina que fica revoltadíssima com essas cenas que acontecem nos estádios. A polícia não poderia fazer nada, a Conmebol poderia.
2: Uhum. E
0: a Conmebol? O Corinthians poderia? Poderia, mas ia ficar sozinho. Exatamente. Ia perder o jogo por WO, seria eliminado, o outro time seria premiado pela atitude lamentável dos seus torcedores. Agora, uma manifestação coletiva de times brasileiros, aí é bem diferente, porque sem o Brasil não tem Libertadores. Uhum. Aí sim, a gente veria a Conmebol forçada a fazer alguma coisa. Estamos dispostos a isso? Estamos dispostos a traçar essa linha do chão e falar daqui vocês não passam mais?
2: É. Conmebol diz que faz as campanhas de conscientização, né? Alguns gestos antes das partidas, algumas ações pontuais. As ações de conscientização são sempre importantes, em qualquer tempo, em qualquer lugar. Ocorre que isso não gera nenhuma consequência. Não tem gerado nenhuma consequência para os times, para os torcedores. Nada acontece e a própria Conmebol já admitiu, a sua diretoria já admitiu publicamente que as multas, que poderiam ser uma das consequências aplicadas a clubes infratores, simplesmente não servem de nada para frear os casos de racismo. Então a Conmebol precisa se manifestar publicamente e escolher caminhos. Qual caminho a Conmebol vai escolher para punir essa gente? Não dá para continuar assistindo a isso.
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2: Bom dia.
10: Bom dia, Band News FM. Bom dia, torcedor corintiano, se você conseguiu dormir com a atenção que foi ontem em Rosário. Não foi fácil, mas foi Corinthians, foi empate, foi 0-0, mais um empate nesta fase de oitavas de final da Libertadores da América. Todos os jogos disputados até agora deram empate. Eu não lembro disso acontecer em Sul-Americana, Libertadores, Champions League, Europa League, impressionante. Tá tudo igual e tudo para ser devolvido e resolvido na semana que vem. Muito cheiro de pênaltis na quinta-feira em Itaquera, como o Temer acho que vai ser no Maracanã, entre Flamengo e Cruzeiro, como deverá ser, na minha opinião, em Assunção, entre Cerro e Palmeiras. Mas ontem, Rosário, tá bom demais o empate. O Corinthians não fez um bom segundo tempo, demorou o Diniz para mexer, quando mexeu não foi tão feliz. Atuações de novo abaixo de nível do Garro, do Pedro Rui, do Raul, do que é possível, se espera mais do Bidon e não se espera mais e nem se pode cobrar mais do Hugo Souza. Fez defesas importantes no segundo tempo e garantiu empate, que eu entendo que injusto, apesar do antijogo muitas vezes do Rosário, também do Corinthians, e dessa mania sul-americana de mais antijogar do que jogar, de tanto jogar no erro se esquece de jogar no acerto. Resultado, melhor que a encomenda e melhor que o desempenho, dá pro Corinthians se classificar, mas tem que jogar mais. O que não dá mais, e nem daria, é pro Cienciano na Sul-Americana meter 6-1 no Botafogo, a pior derrota de um brasileiro na competição. Vai ser difícil superar isso. Nem um 7-1 supera. Não, pensando bem, um 7-1 supera.
2: Nem me lembre, tá. Mauro Betti. Mas essa goleada aí, ó, foi do peru.
11: 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É o que explica a analista Giovanna Isaac.
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1: Bom dia para você ligado, para você ligada na Band News FM, nessa manhã de... Ai, que delícia, de sexta-feira, manhã que começou com a temperatura já mais elevada, a gente deve ter a máxima aí em torno dos 25, 26 graus, começou o tal do veranico, o fim de semana é que deve ser quente. A gente se estendeu demais aqui nos assuntos nacionais, então a previsão do tempo vai ser daqui a pouquinho, vai ser daqui 5 minutinhos, mas antes... Tem o destaque do trânsito, chegando com ele, com o Robson Ramos. Bom dia pra você, Robson.
17: Bom dia, Carla Bigato. Pra você, pro ouvinte da Band News FM mais uma vez, pro Luiz Megali, pra Sheila Magalhães também, na manhã da sexta-feira, com destaque pra Regis Bittencourt, bem ruim agora vindo pra São Paulo. Tem duas ocorrências por ali, uma é no sentido de São Paulo, na altura do quilômetro 280, ainda sem detalhes, mas provocando lentidão do 285 até ali. Depois ainda tem trânsito lento no trecho de Taboão da Serra, na Avenida Taboão da Serra, e aí o motorista enfrenta dois blocos de lentidão até a chegada ao Largo do Taboão. Para quem vai para Curitiba, também tem ocorrência em Imbu, na altura do quilômetro 285, deixando o trânsito lento do 280 até ali. 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
1: Tá bom, o Robson trouxe aí alguns pontos, né, de lentidão em rodovias e tudo mais, mas eu quero fazer uma pergunta para os ouvintes que se deslocam por São Paulo, desde que você não esteja dirigindo, por favor, mande uma mensagem aqui para o nosso WhatsApp para trazer a sua percepção. A sexta-feira voltou a ser um dia tranquilo no trânsito de São Paulo?
0: Não.
1: Não voltou?
0: Não.
1: Tá. Porque as últimas, de fato, não foram, não. Absolutamente. Depois da pandemia, a gente teve aquele comportamento de quem pode fazer home office, guardar para segunda ou para sexta, né? Trabalha os 3 dias presenciais, terça, quarta e quinta. E aí, consequentemente, a sexta-feira estava sendo um dia um pouco mais tranquilo no trânsito. Isso mudou nos últimos meses, né? A gente vem percebendo sextas-feiras muito agitadas, de muito congestionamento... Mas eu dei uma olhada aqui no mapa, Megali, e não tô vendo o trânsito tão complicado hoje, não. Por exemplo, a marginal do Rio Pinheiros, para quem sai da Zona Sul e vai no sentido da Castelo Branco, tem bons trechos de trânsito bem livre, tem só alguns trechos um pouquinho mais carregados. Marginal no outro sentido, ela tem aquele trecho de todos os dias na passagem ali pelo Jaguaré.
0: De fato.
1: Região do Butantã, tá amarela, mas não tá vermelha, não tá completamente parada. Então bateu essa dúvida, pintou a dúvida. Será que a sexta voltou a ser um dia aceitável de trânsito em São Paulo? Porque antes tava inaceitável.
0: Tô vendo uns trechinhos também que sempre haverá, né? Raposo Tavares, tá congestionada ali na região de Imbu das Artes, em Osasco, chegada também pela Castelo Branco, e aí o resultado é um trânsito complicado na região do Jaguaré, como você disse, na marginal do Tietê, um ou outro trecho mais chatinho, a Avenida do Estado bem bagunçada também no sentido do centro, mas também só um trecho. Hoje não tá tão ruim.
1: O Araújo de Osasco diz, olha, hoje o trânsito tá bom. Ele é motorista de aplicativo.
0: Mas eu acho que é hoje. Não são as sextas
1: em geral. O Ari Marques diz que pegou também boas condições agora no trajeto dele.
0: E também tá acho que a gente pode estar zicando.
1: Será?
0: Daqui a pouco quebra um treminhão ali no bem no cebolão. É. Aí você vai ver que é bom pra gripe.
1: Tá amarrado.
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3: Aline Araújo, da Climatempo, com a gente. Hoje não tá aquele sol que aparecia ontem. Não. E a Aline avisou que isso aconteceria nessa sexta-feira. Mas ia ser, ó, rapidinho. Porque o fim de semana deve ser de sol e calor. Pelo menos era isso que você nos alertava aqui ontem, com preocupações em relação ao tempo seco, né, Aline? Bom dia pra você.
4: Exatamente. Bom dia para você, Carla, Megali. Bom dia a todos que nos acompanham. Hoje temos essa breve passagem de uma frente fria. Derrubou um pouco as temperaturas em relação ao calorão de ontem. Ontem as temperaturas chegaram a 30 graus aqui na capital paulista. E hoje elas não passam dos 26. No período do fim de tarde e início da noite, as nuvens aumentam um pouco mais e podem ocorrer pancadas rápidas e isoladas de chuva. Essa chuva vem com baixo volume, em torno de 3 a 4 milímetros. Então é uma chuva bem fraca mesmo, não tem previsão de transtornos, temporais, nada. É uma frente que passa rapidamente aqui pela nossa região. Durante a madrugada de hoje para amanhã, ainda podem ocorrer pancadas rápidas, mas a previsão é que já no sábado, amanhã, a gente entre no estado aí novamente de estabilidade. No sábado ainda podem ter algumas nuvens, o sol começa a ficar mais forte já no período da tarde, as temperaturas vão voltar a subir e já no domingo a previsão é que elas fiquem próximas ou ultrapasse os 30 graus. E aí a partir de segunda-feira a gente volta com alerta de baixa umidade relativa do ar e máxima de 31 e 32 graus a partir da segunda-feira. Mas para hoje a gente já tem essa condição de umidade relativa baixa na região oeste e também no norte do estado de São Paulo. A umidade está abaixo dos 30% e lá o calorão já está predominando, inclusive na região de Campinas. A máxima para hoje já é de 31 graus. Então, região oeste e norte, bem diferente da região leste e também da região do litoral. Para hoje no litoral e leste, temperaturas mais baixas, até mesmo um ventinho mais gelado, trazendo um pouquinho de frio e chuvinhas rápidas. E na região oeste e norte, bastante calor, baixa umidade relativa do ar. E em contrapartida, região sul, seguimos com chuvas intensas, alerta para temporais, mas agora eles se concentram em Santa Catarina e também no Paraná. A tendência é que o Rio Grande do Sul tenha maior estabilidade a partir de hoje, uma trégua aí durante esse fim de semana de chuvas intensas.
5: Tô olhando o mapa ali e tô tentando localizar, assim, ó, aleatoriamente, tá? Município de Ibiúna. Não sei por que, me passou pela cabeça. Município de Ibiúna no.
6: Sorteio mental.
5: Sorteio mental. Aqui deu Ibiúna no fim de semana, ali, né?
6: Deu Ibiúna.
5: É, tempo firme, né? Como você às disse, em todo o estado de São Paulo, mas ele tá.
6: Às vezes da Bahia.
5: É, às vezes da sul da Bahia. Dessa vez deu Ibiúna no estado de São Paulo. Aí vai estar mais para essa área de tempo seco, de sol forte, de temperatura lá em cima, ou tá um pouquinho mais para baixo ali, em que a gente pode ter o tempo mais nublado, temperatura não tão elevada?
4: Todo o litoral vai seguir hoje com esse tempo um pouco mais nublado, com a interferência dessa frente fria. E a partir do sábado, todo o litoral também vai entrando nessa maior estabilidade. Porque o que, que vai acontecer? A frente hoje está posicionada no litoral próximo a São Paulo e a partir do sábado ela já começa a se deslocar. E aí ela vai pegar principalmente a região do Rio de Janeiro e também parte do Espírito Santo. E aí lá começa a chover mais no litoral e aí a gente entra no estado de estabilidade no litoral, deixando aí o sol aparecer durante mais tempo no sábado, ainda entre algumas nuvens, e no domingo diminuição dessas nuvens e aumento nas temperaturas em todo o litoral de São Paulo.
5: Tá certo. Então interior a gente vai ter boas Vai dar pra curtir bem, então. Tempo bem firme, tempo Exato. Aberto, altas temperaturas, perfeito.
3: A gente vai poder curtir.
5: Ah, não, Exato. É, a gente...
4: Só cuidado com água quem e vai... protetor solar.
5: Isso, é, a gente, assim, né, de forma... Vocês entenderam?
3: Sim, claro.
5: Oh, Figurado. Ali... é jeito de dizer.
6: É o eu majestático.
3: Isso. É. 10 para as 10 da manhã, hein, Aline? A gente volta a conversar, combinado?
4: Combinado, até daqui a pouco.
3: Beijo, até já.
5: 8:04.
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2: Mônica Bergamo volta segunda, hein?
3: Segunda.
2: Chega de férias.
3: Férias?
2: Foram
3: saberemos.
2: Férias? Saberemos em breve. Bom, na segunda-feira a Mônica de volta, mas a gente aproveita aqui esse momento para movimentar nossas equipes por todo o país, até porque nesse fim de semana importante para o eleitor em Minas Gerais, haverá debate no Grupo Bandeirantes de Comunicação, aquele que foi adiado, né? Não ocorreu na semana passada, havia uma indefinição em relação a Cleitinho, que agora sim é candidato. Só se mudar. Não dá mais pra mudar, né? Chega, né?
3: Foi um vai
4: sempre
3: e
4: dá
3: vem.
4: Pra você
2: Meu
4: deixar
2: Deus
4: de ser,
2: do
4: né?
2: Céu.
4: Já chegou uma hora que não dá pra você ser mais.
2: Pois é. Por enquanto é.
4: Aí é dentrifício, né? Como é que é? Pasta de dente no dentrifício.
2: Ah, não, não entra de volta.
4: Não, mas é que a Dilma falou tudo errado, né? Pasta saiu do dentrifício, mas aí é pasta fora do tubo, né?
2: Exatamente. Bem, tem debate neste domingo aqui entre os candidatos ao governo de Minas Gerais. Candidato do Republicanos promete sim comparecer, não é isso, Luciana Viana? Bom dia, Lu.
5: Olá, muito bom dia a você a todos ligados na Band News FM. Olha, em um segundo, tudo pode mudar, né? Então, como o prazo para registro das candidaturas, entre outras mudanças, é até o dia 15, então, alguma coisa, sim, pode mudar e a gente não vai se surpreender se isso acontecer, né? E a eleição, ou seja, a campanha, já começa no dia 16. Bom, aqui em Minas Gerais, realmente um caso atípico, no mínimo inusitado, esse encontro entre os candidatos ao governo de Minas Gerais, que acontece uma semana, né, depois dos debates realizados pela Band nos demais estados. E esse adiamento, como você disse, Sheila, foi necessário por causa das indefinições, né, que marcaram realmente a formação do cenário eleitoral mineiro. E um dos principais pontos, hein, dessa incerteza, envolveu o senador Cleitinho, do Republicanos. Depois de uma série de idas e vindas sobre a disputa, ele então confirmou a candidatura ao Palácio Tiradentes. E essa demora na definição também teve reflexos sobre a composição de outras chapas, principalmente no campo da direita. Essas chapas aguardavam, né, uma decisão do senador. Agora, com o quadro definido, estarão então no debate em Belo Horizonte no próximo domingo os seguintes candidatos ao governo do estado de Minas Gerais: o senador Cleitinho, do Republicanos, o ex-prefeito de Belo Horizonte, Alexandre Calil, do PDT, o atual governador Matheus Simões, do PSD, o ex-presidente da Câmara Municipal da capital mineira, Gabriel Azevedo, do MDB, e Flávio Roscoe, do PL, ex-presidente da FIENG, a Federação das Indústrias de Minas Gerais, e nome ligado ao palanque do xará, Flávio Bolsonaro, em Minas. Ao todo, 11 candidaturas ao governo de Minas foram apresentadas. A Band convidou 6 candidatos que atendem ao critério de representatividade, né, no Congresso Nacional, previsto pela legislação eleitoral. Mas espera aí, eu falei 5 nomes. O sexto, Patrus Ananias, do PT, ele que foi ministro também do governo Lula, ele não participará. O candidato que representa o campo político do presidente Lula aqui em Minas, ele alegou incompatibilidade de agenda. Portanto, 5 candidatos no estúdio, um debate que ganha ainda mais importância por acontecer logo no início da campanha, né? É uma das principais oportunidades, então, para nós, eleitores mineiros, compararmos ao mesmo tempo as propostas, os principais nomes, né, da disputa e também a forma como cada um vai reagir ao questionamento direto dos adversários. Lembrando que o debate será dividido em 4 blocos, terá mediação do jornalista Lucas Catapreta, da TV Band Minas. Portanto, próximo domingo, às 8 horas da noite, na tela da Band, também aqui na Band News FM, com esquenta antes, hein? Ali por volta de 1h30 antes do debate, a chegada dos candidatos, os apoiadores, os assessores, as autoridades que estarão por aqui, e não só antes, após também o debate, análise dos nossos colunistas, né, sobre Como foi o debate aqui em Minas Gerais? Como se portaram os candidatos, né? As propostas apresentadas? Então, tudo isso e muito mais é o debate em Minas Gerais acontecendo, então, de uma forma, como eu disse, no mínimo inusitada. E com 11 candidatos ao governo de Minas, este que é o segundo maior colégio eleitoral do país, atrás apenas de São Paulo, são mais de 16 milhões de eleitores. Voltem com vocês.
4: É uma eleição única, né? Eu fui atrás de pesquisas para ver se, enfim, qual foi o efeito desse banzé todo, né, na preferência do eleitorado, mas ainda não saiu nenhuma pesquisa, nenhuma grande pesquisa, desde que o Cleitinho voltou. Tem uma pesquisa, Genial Quest, depois que ele saiu. E o resultado é bizarro, cara. Porque o líder é o Calil, com 15 pontos. Seguido pelo Patrus, com 13, e o Simões, com 9. E aí, como a margem de erro de 3 pontos, tá todo mundo tecnicamente empatado. Mesmo o Gabriel Azevedo, do MDB, tá empatado com o Simões, porque ele tem 6% e também quase no limiar ali do empate com o Patrus, ou seja, uma bagunça. Mas todo mundo com um índice muito pequeno. E o índice de não sei ou branco e nulo é uma serra da canastra inteira. 51% dos mineiros na última eleição não indicaram candidato nenhum. Olha que situação completamente fora do normal, né? Faltando menos de 2 meses para a eleição. Ficamos na expectativa, então, Luciana. Bom trabalho para você, bom fim de semana, bom debate.
5: Para todos nós, vamos lá, expectativa.
2: Vamos seguir com informações do Rio de Janeiro agora, porque cambistas atuam livremente vendendo ingressos para acessar o Cristo Redentor a valores, João Boeri, que chegam a R$200. Bom dia para você.
6: No mínimo, Carla. Muito bom dia a você, a todos os nossos ouvintes. Isso depende do sotaque, depende da roupa que você está vestindo quando você chega no centro de visitante das Paineiras. Na Estrada das Paineiras, um dos principais pontos de acesso para o Cristo Redentor. Nossa reportagem foi lá ontem e flagrou a atuação livre de diversos cambistas oferecendo R$200, R$250, em média, só para acessar o Cristo Redentor. Ingresso oficial no site da estação do trem do Corcovado e na própria loja física, que fica no Cosme Velho, na zona sul do Rio, R$ 134,00. E os cambistas, a gente até conseguiu flagrar num áudio, um pouco mais longo, só que a gente vai cortar no meio, que eles abordam, intimidam, perguntam quantas pessoas são, e mesmo que essas pessoas não tenham chegado ainda, eles falam, não, vamos, que depois eles sobem também. A gente tem esse áudio que a gente conseguiu flagrar lá ontem.
7: Boa tarde, amigão.
8: Boa tarde, meu amigo.
7: Tudo bem?
8: É, tô esperando uma...
7: Estamos chegando aí?
8: Já, não, ainda não.
7: São quantas pessoas?
8: São 4. Meu pai, minha mãe e minha irmã.
7: Ok, então, de Minas. Vou explicar pro senhor. Não tem mais bilhete para vender lá em cima, certo? O único bilhete que vai ter agora...
8: Vai, assim, falaram que tinha.
7: Acabou já. Ok, você pode ir lá tirar as dúvidas. Fora da loja vai ter uns rapazes que estão com, igual eu, com bilhete na mão. Ok?
8: Ele tá quanto isso aí? Então, você tá vendendo?
7: A gente tá vendendo também.
9: Agora?
7: Agora. Então, tá no ambiente pra agora.
8: Não chegou ainda. Quanto tá?
7: 200 agora.
8: Eu tô esperando que 3 pessoas da minha família estão chegando aí. Estão chegando mais 3 aí.
9: Sobe lá com ele então. Lá do
8: não, mas
9: tá
8: eu vou esperar eles chegarem, hein?
9: Já vai subindo, pede lá aqui. Pede lá aqui.
10: Quem é?
6: Como vocês podem perceber, a atuação livre, não tinha presença de guarda municipal, polícia militar, polícia civil, a gente até questionou todas as corporações que em nota disseram que realizam ações diárias de patrulhamento, no caso a guarda municipal, e que seguem à disposição de autoridades, entes privados, entes públicos, para definir estratégias para combater esse tipo de crime lá no Cristo Redentor e em outras regiões turísticas, crime que sempre aconteceu por lá, e que continua de forma livre e irregular lá em um dos acessos ao Cristo Redentor, pessoal.
2: Tá certo. Obrigada, viu, João Boeri, pelas informações. Cadê o Código de Defesa do Consumidor? É, tá engraçado a gente pensar nisso, numa situa como essa. Tá certo, ó, Luiz Megali.
4: Quando você for.
2: O Procor?
4: É, Proteção Corcovado.
2: É, né? Agora imagina. A gente... Sabe que muitas vezes eu tenho até um pouco de vergonha de falar no Rio de Janeiro?
4: Por quê?
2: Por causa desse nosso sotaque, meu. O carioca olha pra gente e
4: fala
2: tudo
4: boça.
2: Você
4: fala assim, você tem sotaque paulistano, eu não tenho.
2: Você não tem, né?
4: Não.
2: Tá. Que o carioca muitas vezes... Olha, você viu o que o João Boeri disse, né? A depender do sotaque, da roupa que tá usando, do jeito, se chega completamente perdido, não tem nenhuma informação, aí o pessoal...
5: Pega pesado mesmo, né? Aproveita e cobra mais caro. Mas muitas vezes eu fico meio inibida, sim, em falar e com medo de que o carioca me ache uma completa idiota, falando com esse sotaque paulistano, sabia?
4: Isso é bobagem, mas é um preconceito que existe mesmo,
5: existe,
4: né?
5: Gente,
4: por
5: claro
4: parte
5: que existe.
4: Dos cariocas.
5: Claro que existe.
4: Assim como tem muita gente de São Paulo que tem preconceito com o sotaque carioca, que acha que é um bando de malandro, mas isso é tudo bobagem, cara. Eu sou fã de sotaque, acho que quanto mais forte o sotaque, mais legal.
5: Eu gosto também. 8h17.
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13: Elitron apresenta Minuto da Cibersegurança.
14: Está começando agora o Minuto da Cibersegurança. E na minha companhia, fundador e CEO da Elitron, João Brazio. João, como as empresas que correm esse risco, o risco da cibersegurança, devem gerenciar a sua cadeia de fornecedores para evitar que o risco venha através de terceiros?
15: Realizando testes da mesma forma que faz dentro da sua própria infraestrutura. Mas tem que entender que esse fornecedor é basicamente uma casa que você está trazendo para dentro do seu condomínio. Seu condomínio pode ser super seguro, mas se o novo morador não tem bons hábitos, traz qualquer um para dentro, mexe no muro, então isso pode comprometer a tua própria segurança. Então tem que ser feitos testes e requisitado auditorias nesses fornecedores também.
14: Realmente uma informação bastante importante pelo histórico de ataques que se percebe. Ataques de cibersegurança, tema do Minuto apresentado com João Brazio.
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4: Hora de conversar com Felipe Killing. Eu vou ler aqui a pauta do jeito que ela veio para mim, porque ela é uma sinopse perfeita de um filme que eu alugaria na locadora. Se eu virasse assim a caixinha e lesse esse texto, eu ia falar, eu vou levar esse filme porque ele é bom. Um dos principais responsáveis pelo Brexit e apontado como possível futuro premier do Reino Unido vence a eleição contra o candidato Cara de Lixeira. Mas a vitória não encerra a crise sobre as próprias finanças. Hoje, no Supercine. Bom dia, Killing.
5: Um repórter muito louco transformando a vida de um jornal no inferno. Bom dia, Felipe Killing. Ai, ele tudo tá do bom, lado do cara.
16: Bom dia, você.
4: Ele vai entrevistar o candidato.
16: Bom dia a todos. Olha ele aqui ao meu lado, viu? Bom dia a todos. Não é o candidato, mas serve para ilustrar esse humor britânico e o que aconteceu em Clacton, que fica na costa aqui da Inglaterra. É o local em que aconteceu essa eleição. O Nigel Farage, ele começou a ser investigado por conta de 5 milhões de libras que recebeu de um empresário. Ele não declarou como doação de campanha. E aí um comitê do parlamento ficou na dúvida, com uma pulga atrás da orelha. Como assim alguém doa 5 milhões de libras para você e você não declara? Ele disse porque foi uma doação sem nada em troca. E é claro que isso não convenceu muito. E aí esse comitê começou a fazer uma investigação
4: ele...
16: para encerrar...
4: Desculpa. Quer dizer, então, que aquelas que têm algo em troca, ele declara.
16: Exato. Porque se de repente tem algum fundo político, alguma coisa que ele poderia ter dado em troca, aí tem uma outra questão. Mas quem dá 5 milhões de libras sem esperar nada? Ele chegou a falar na época que foi por conta dos serviços que ele fez durante o Brexit, mas essa comissão seguiu investigando. E aí, para interromper essa investigação, o que ele fez? Renunciou ao cargo. E aí essa investigação parou, então novas eleições locais precisaram acontecer, e o que o Nigel Farage fez? Se apresentou como um candidato. Qual que foi a estratégia dele? Tentar mostrar que, apesar dessa investigação, ele ainda conta com apoio popular. Só que os principais partidos daqui boicotaram essa eleição. O Partido Trabalhista, Liberais Democratas, o Partido Verde não apresentaram um candidato para disputar contra Nigel Farage. E aí tem um humorista britânico que é o homem cara de lixeira, que ele já faz isso em algumas eleições, que é para justamente tentar pegar esse voto de protesto. Ele ficou em lugar na eleição, conseguiu mais de 20% dos votos, o Nigel Farage mais de 60% dos votos, só que agora essa investigação foi reaberta. Isso mostra que o Nigel Farage ainda tem um apoio popular bem forte na sua região, em Clacton, que é uma região em que 70% das pessoas votaram pela saída do Reino Unido da União Europeia. São pessoas que apoiam o partido Reform UK. Só que, no Reino Unido, a popularidade dele tem caído. Ele chegou a liderar as pesquisas aqui, apontado como o futuro premier britânico, se uma eleição acontecesse, por exemplo, no começo desse ano ou no fim do ano passado, mas isso tem mudado um pouquinho. Então, por trás dessa história engraçada do humorista britânico que colocou, por exemplo, como promessas de campanha, diminuir o preço do sorvete, congelar o preço da passagem de ônibus e passar mais tempo na cidade, em Clacton, do que Nigel Farage passa em Washington, ele é amigo de Donald Trump, mas acabou tendo uma porcentagem significativa, mais de 20% das intenções de voto.
4: Mas seria uma pena, hein?
2: Cara de lixeira, um boca
4: aberta. O cara de lixeira é uma espécie de macacutião da política britânica. O macacutião foi o candidato, assim como o rinoceronte cacareco em São Paulo, foi lançado como candidato à prefeitura do Rio de Janeiro pelos caras lá da Caceta Popular e do Planeta Diário, que depois se uniriam e virariam Caceta e Planeta. É um cara que usa mesmo uma máscara, que parece uma lata de lixo, como uma forma, obviamente, de satirizar os políticos, né? As instituições, o próprio funcionamento das eleições. E aí ele tem a plataforma dele, eu tô lendo aqui, o congelamento do preço de sorvetes e croissants e a construção de uma única casa popular e a estatização da cantora Adele.
2: Possível, cara.
5: Hello, it's me.
4: E aí, cara, o cara tá ganhando voto, tá ganhando tração, tá disputando contra um cara que pode ser primeiro-ministro. Ele já disputou em 2019, disputou em 2014 também, já participou da eleição à Prefeitura de Londres e, infelizmente, eu acho que tem uma música do Macaco Tião, eu me lembro, cara, de um jingle de campanha, Tião, Tião, Tião, candidato do povão. Mas
2: vamos
4: a gente
2: procurar.
4: não vai conseguir encontrar agora, né? Mas, enfim, é algo que a gente conhece bem aqui no Brasil.
2: Rimos muito, uma guerra. Lembra do Zelensky? Também era meio que um candidato de protesto. Foi eleito.
4: Era o Didi Mocó deles, né? É. O humorista foi eleito e foi o cara que levou a Ucrânia para enfrentar a Rússia, só isso.
2: Rimos muito boca de lixeira no fronte de batalha.
4: Boca de lixeira guerreando contra a França.
2: Cara de lixeira, Adele.
4: Ah, é cara de lixeira.
2: Se cuida dele. Se cuida dele.
4: Estatizar a Adele é muito bom, né?
2: Nossa, gente.
4: Felipe Killing volta na segunda-feira com outras informações.
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2: 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Hoje falando com uma parcela cada vez maior da nossa audiência, os empreendedores. Segundo dados oficiais do governo, o Brasil tem mais de 25 milhões de empresas ativas. Nossa, é muita coisa. Só em junho foram abertas 456 mil novas empresas. Que número impressionante, Renata Flores. Bom dia para você.
20: Carla, bom dia. Bom dia para quem nos acompanha. Números expressivos. E isso é porque tem cada vez mais gente, como você mesma diz, buscando esse caminho do empreendedorismo. Trago mais um dado. 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
2: Não dá para fazer sucesso sozinho, não dá para prosperar sozinho, né, Renata? Quando a gente conversa com o empreendedor, a gente ouve sempre isso. Então a gente precisa de bons parceiros, certo?
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0: trabalho ao longo dessa sexta para você e para os nossos amigos empreendedores.
1: É isso aí, tchau.
0: 8h29. 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Corredor Norte-Sul, Robson Ramos, será que o trânsito tá melhor ou pior nessa sexta-feira?
2: Ô Carla, vou meter o nariz nesse assunto que você tava tendo sobre o trânsito da sexta-feira com o Megali aí agora há pouco.
0: Por favor.
2: Ah, pra quem observa toda sexta, como eu, claro. Uhum. É o seguinte, a sexta-feira de manhã continua melhor em relação a outros dias da semana. E continua melhor do que a própria sexta-feira à noite, que sempre foi ruim.
0: Uhum.
2: Mas ela deu uma pequena piorada. Alguns caminhos que antes ficavam bem tranquilos até 9, 10 da manhã, já ficam mais complicados. Mas não é nada muito fora da casinha, não. Apenas um pouquinho, algumas vias aí. Essa que eu vou falar agora é uma que de sexta-feira era muito tranquila e agora está ficando um pouco mais complicada de novo, que é o corredor Norte-Sul, que tem lentidão pesada para Congonhas, da Ponte das Bandeiras até a chegada, a passagem pelo viaduto Chasseguai, ligação Leste-Oeste, ali na 23 de maio. Em compensação, depois dali, vai bem até Congonhas. Para Santana, lentidão essa nunca deixou de existir. Lentidão do aeroporto até o Parque Ibirapuera, depois caminho livre. 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
0: É, nosso ouvinte, obrigada, viu, Robson? O nosso ouvinte diz o seguinte, tá concordando com ele, várias mensagens chegaram nesse sentido também, que o Robson disse, né? Não no sentido do corredor norte-sul, mas no sentido de que a sexta-feira de manhã, ela tá melhor, continua melhor, sexta-feira à noite dá uma piorada, mas ainda assim, não como era antes da pandemia. Por exemplo, ao final de telefone 7753. É, eu faço entregas dia sim, saio da Zona Leste, vou para a Zona Oeste, Zona Sul todos os dias. Trânsito na sexta-feira tem melhorado, sim. É, bom dia para o Rivotril. Quem mais? É Hélio também dizendo, olha, eu voltei ao home office, sou de Jundiaí, trabalho em Guarulhos. Nos últimos tempos, na ida para Guarulhos, mais ou menos 2 horas. E depois no dia a dia, quase no fim do dia, aliás, quase 3 horas.
3: Nossa senhora,
0: é isso,
3: gente.
0: Muita gente deve ter voltado também a trabalhar no presencial, deixado de lado o home office às sextas-feiras. Sexta-feira é mais aceitável, sim, diz a Flávia. Faço presencial às terças e sextas. Terça, 1 hora de trajeto até o trabalho e às sextas, 40 minutos, diz a Flávia. E aí, ó, deixa eu ver se tem o nome desse ouvinte falando... trânsito é melhor de sexta-feira, sim. Olha, saí da Anhangabaú até Atabapuã, no Itaim. Quarta e quinta, levei 1h20. Hoje, 50 minutos.
3: Aí.
0: Mas à noite o bicho pega. Aí à noite, sim, fica difícil.
3: O João André, de Carapicuíba, você já leu?
0: Uh-uh.
3: Ele falou, tá melhor, sim, não é o ideal, mas tá indo. Saindo de Carapicuíba, indo pro Jabaquara, 1h10. Normalmente, 1h40 ou mais. Então tem uma diferença de pelo menos meia hora aí. Tá bom, obrigada.
0: A Gabriela tá falando do ABC Paulista. Sexta é mais tranquila por aqui, até no condomínio tem mais carro na garagem. A gente nota por aí também,
3: verdade,
0: né? Quando você não sai pra trabalhar... no presencial, ou fica no home office, dá aquela olhadinha na garagem, você vai...
3: Tá mais cheia, você fala,
0: tá mais cheia.
3: Tá.
0: É.
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0: 8h36. A Polícia Civil recupera 8 obras de arte roubadas da Biblioteca Mário de Andrade no centro. As gravuras, levadas em dezembro do ano passado, são do artista francês Matisse. Foram encontradas em um apartamento em São Bernardo do Campo, no ABC. As peças estavam com um homem, identificado como João Paulo Linhares de Araújo, que acabou preso. Outras 5 obras de Portinari, no entanto, permanecem desaparecidas.
1: Começa no centro de São Paulo a demolição de imóveis nos terrenos onde será erguida a nova sede do governo do estado. Os 3 edifícios ficam na Rua Helvétia e na Alameda Barão de Piracicaba e já tiveram o teto e as paredes derrubados. Os imóveis foram lacrados em 2024. Na época, o Ministério Público apontou que eles vinham sendo usados pelo crime organizado. Atualmente, a sede do governo de São Paulo, Palácio dos Bandeirantes, aqui do ladinho, no Morumbi, vai... Quando vai mudar, hein? 27 ou 28? É mais pra frente ainda, né?
2: Previsão 2030. É mais... 2030.
0: O Tarcísio falou 2030? No debate, né?
2: É.
0: Começou a falar, a indagar se o Haddad...
1: Então vai muito tempo pela frente ainda,
0: manter,
1: né,
0: manter, né?
1: É,
0: a transferência.
1: Bom, a transferência vai custar mais de 6 bilhões de reais. Metade bancada pela iniciativa privada. Com 7 edifícios e 10 torres, a nova sede... Tá aqui, né, Pablo? Deve ficar pronto em 2030. É só esperar, né, Pablo? Que aparece no texto. Deve abrigar mais de 20 mil servidores.
2: Detalhe, né? Quem vai inaugurar a nova sede será o governador de São Paulo, eleito em 2026. É. O Haddad ou Tarcísio. Ontem o TSE divulgou a relação... Sim, eu sei, há outros candidatos, mas sejamos realistas aqui, né? Ontem o TSE divulgou a relação de bens dos candidatos e tanto Fernando Haddad quanto Tarcísio de Freitas tiveram evoluções patrimoniais. Em 2022, o atual governador declarou um patrimônio de R$2.300.000 e agora informou R$2.700.000, incluindo um imóvel localizado em Brasília e avaliado em R$2.000. Outra parte da grana, R$525.000, está na poupança.
0: No caso de Fernando Haddad, o patrimônio dele passou de R$595.000 em 2022 para R$861.000 agora. O ex-ministro da Fazenda mantém 26% da casa da família, R$359.000 em renda fixa, R$76.000 em outro investimento, R$100.000 na conta corrente. Nossa, tô constrangida em ficar falando essas... Detalhando aqui o patrimônio dele, tem que falar.
2: Pessoas públicas.
0: E R$140.000 de cota de uma empresa de administração. Em 4 anos, o avanço do patrimônio de Fernando Haddad foi de 44% e de Tarcísio cresceu 15%. Já o do Corinthians.
2: Corinthians declarou.
1: Aí vamos falar de
2: menos dívida. 3 bilhões de reais.
1: E só cresce. Corinthians decide na quinta-feira da semana que vem uma vaga nas quartas de final da Libertadores. Ontem, no jogo de ida das oitavas de final, o Timão ficou no 1-1 com o Rosário Central. No Maião, o Mirassol ficou no 1-1 com a LDU. Pela Sul-Americana, com uma boa atuação do Neymar, o Santos bateu o Maracá do Equador por 2-1 na Vila Belmiro.
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4: Marginal Tietê, no sentido rodovia Castelo Branco, com lentidão entre a saída do Parque Novo Mundo e a ponte do Tatuapé. Depois dali, da saída da Dutra até a passagem pelo terminal Tietê pela pista expressa, trânsito carregado, não chega a ficar congestionado. E aí, dali pra frente, livre. Vai ficar ruim de novo, só da Anhanguera até o Cebolão. Pra Ayrton Senna, pista expressa ruim, entre a Anhanguera e rodovia dos Bandeirantes, melhora logo depois. 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
1: E é claro, o jogo de ontem do Corinthians, 0-0, né, gente? Teve nada de 1-1. 0-0, jogo do
0: 1-1
1: Corinthians.
0: 1-1 foi o
1: isso.
0: Mirassol com a LDU.
1: É isso aí.
0: 8h40.
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10: Eu sou o Sérgio Aib e está começando agora o Minuto do Empreendedor, apresentado pelo BTG Pactual Empresas, que tem entre os seus propósitos ajudar os empresários e empreendedores a alcançarem o sucesso. Na minha companhia, Emílio Sanches, CEO da Estapar. Emílio, na sua opinião, quais valores e atributos os jovens empresários e empreendedores devem praticar para alcançar o sucesso?
11: Sérgio, eu acho que nos dias de hoje, os jovens estão com muita pressa. A dica que eu poderia dar é resiliência. Tenha tranquilidade, porque tudo acaba dando certo. Trabalhe, se esforce, estude e a sorte ajuda essa turma. Tendo resiliência, a sorte vem e se estiver pronto para isso, a posição vai ser sua.
10: Muito obrigado, Emílio Sanches, CEO da Estapar. Este é o Minuto do Empreendedor, apresentado pelo BTG Pactual Empresas.
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1: Hora de conversar com Rodrigo Orengo. O governo dá o pontapé inicial ao processo para adotar a reciprocidade contra o tarifaço dos Estados Unidos. Como é que vai funcionar esse processo, Orengo? Bom dia para você.
2: Muito bom dia, Megali. Bom dia a todos. Megali, sabe que tudo isso é definido por lei, uma lei de reciprocidade. Foi aprovada pelo Congresso Nacional, aliás, por unanimidade, né? Teve uma união entre governo e oposição lá no início daquela ameaça dos Estados Unidos de taxação, né? Naquela oportunidade foi um movimento, inclusive, da bancada do agronegócio para defender o produto brasileiro, a produção brasileira, de ameaças internacionais, né? Então, essa lei que foi aprovada está sendo colocada em curso. Primeiro passo, notificação dos Estados Unidos. Depois, consultas diplomáticas. Né? Então, realmente um diálogo ali entre as nações no sentido de até evitar a reciprocidade, se tiver algum caminho nessa negociação. Se não, é realmente a reciprocidade que seria proporcional. Essa seria a ideia. Qual é o produto brasileiro que está sendo sobretaxado? 37,5%. Bom, qual vai ser o produto que pode ser sobretaxado? O americano, que vem para cá, aquele produto que é importado. Então, esse é o início de um processo que ele não deve ser rápido. Ele passa por todo esse ordenamento de legislação, né, tem essas etapas até de uma notificação e depois das consultas diplomáticas, para aí sim ter a reciprocidade. É uma resposta que é uma resposta política do governo brasileiro, dizendo o seguinte: olha, se está me taxando aí, podemos taxar aqui. Mas agora a expectativa é que tenha realmente uma negociação, né? Há uma avaliação dentro do Palácio Planalto que essa relação com os Estados Unidos ela só vai melhorar de fato depois do processo eleitoral. Há ainda avaliação dentro do governo que há uma tentativa de interferência no processo eleitoral. Só que há mecanismos legais que passam a ser utilizados. Tem que lembrar, Megali, que é uma preocupação do setor produtivo brasileiro, no sentido da possibilidade de sobretaxar o produto americano, isso ter um impacto na economia nacional. Realmente, a economia brasileira depende de produtos que chegam dos Estados Unidos, então aumentando tarifas, aumentando as taxas, isso pode ser repassado lá, deve ser repassado para a produção nacional, em última análise, até para preço de produtos. Então, tudo isso vai para uma negociação enquanto o governo busca parceiros alternativos. Todo esforço agora, inclusive da diplomacia, dos ministérios que têm ali contornos econômicos, é para buscar parceiros estratégicos alternativos no momento que o Brasil também é denunciado pelos Estados Unidos por fazer o chamado transbordo ilegal, que é pegar produtos da China e transportar lá para os Estados Unidos como se fossem brasileiros, o que o Brasil refuta de forma veemente, né? Mas a guerra comercial prossegue agora com a possibilidade de reciprocidade.
1: Muito bem, Orengo. Bom fim de semana, até segunda.
2: Bom fim de semana, até mais.
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0: Robson Ramos, o que, que você pode contar sobre rodovias pra gente?
1: Carla, vou falar de rodovias mais uma vez, com destaque agora para quem está na Rodovia dos Bandeirantes. Tem lentidão só ali, já próximo da chegada à Marginal Tietê, altura do quilômetro 15 por ali, do 15 até o 13 no acesso à Marginal, para quem vai chegar ali até a passagem pela Ponte Comunidade Húngara, e depois dali a condição melhora, claro. Para quem vai no sentido do interior, saindo de São Paulo pela Rodovia dos Bandeirantes, o trânsito é livre agora. 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
0: Agora faltam 10 para as 9 e a Polícia Militar diz não ter visto irregularidades naquela abordagem ao candidato do PT ao governo de São Paulo, Fernando Haddad. Nem a ele e nem ao motorista que o acompanhava, Fábio França. Bom dia.
2: Bom dia, Carla. Pelo menos em nota, a Secretaria de Segurança Pública do Estado de São Paulo divulgou essa informação. Diz que até o momento foram analisadas imagens de cerca de 40 câmeras privadas de residências e estabelecimentos comerciais ao longo do percurso indicado pelo motorista. As diligências realizadas até agora, de acordo com a Secretaria de Segurança Pública, não identificaram nenhum indício de abordagem ou procedimento irregular por parte dos policiais, nem interação das equipes com o candidato ou membros da equipe dele. Após a checagem, a identificação e o percurso das viaturas foram confirmadas pelo sistema de localização dos veículos. A apuração prossegue e, caso sejam identificados indícios de irregularidades, ainda de acordo com a Secretaria de Segurança Pública, o procedimento poderá ser convertido em inquérito, mas por enquanto é isso, né? A PM instaurou essa investigação ontem, investigação preliminar, para apurar aquele relato do candidato Fernando Haddad ao governo do estado, dizendo que o carro em que ele estava, depois de ele ter saído, foi, de certa forma, seguido de maneira inadequada, de acordo com ele, por uma viatura da Polícia Militar. De acordo com a Secretaria de Segurança Pública, as 40 câmeras, as imagens das 40 câmeras analisadas até agora não mostraram nada de irregular.
0: Tá bom, né? O candidato diz que foi uma abordagem muito diferente do que se costuma ver, né? Uma abordagem super ostensiva, mas o posicionamento da Polícia Militar agora é esse.
3: E aí escreve o ouvinte aqui: vocês não têm vergonha de acreditar que não houve nada de anormal, 40 minutos seguindo um carro? Não, ninguém acreditou. A gente está
2: relatando a nota.
3: Relatando a nota
2: da Secretaria de Segurança Pública.
3: Eu acredito na palavra do candidato e na palavra do motorista, que não tem razão para mentir. O Haddad não tem um histórico de ser um faroleiro, né? Um fanfarrão que inventa esse tipo de coisa. Há políticos que têm esse histórico, né? Que se trazem uma história dessas, a gente torce o nariz e tem mais dificuldade para acreditar. O Haddad é um cara que você pode ter mil ressalvas a ele, mas não essa. Não é do perfil dele.
0: Criar factóides. Então,
3: eu acredito que houve algo de diferente ali, sim. Mas a gente não tem alternativa que não seja pressionar a Secretaria de Segurança Pública para que se aprofunde mais nas investigações, para que não reste dúvida de que não houve algo de diferente ali.
0: Valeu, Fábio.
3: Valeu.

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6: Mais informações do trânsito chegando com Robson Ramos. O Robson, a gente citou um pouco mais cedo a condição da Marginal do Rio Pinheiros. Você tem atualização, por favor?
7: Vou voltar a falar da Marginal Pinheiros. A gente falou bem no comecinho do dia hoje, quando tinha aquele acidente de caminhão e carro. Não tem mais, mas em compensação, o trânsito não melhorou. Segue congestionado desde o Cebolão até a Ponte Ari Torres, para quem vai no sentido de Interlagos. Depois dali, a condição melhora bem. Não adianta muito cortar pelo Parque Vila Lobos, que também está chato, viu? Para quem vai no sentido da rodovia Castelo Branco, tem lentidão da Ponte Morumbi até a Ponte Cidade Jardim, depois melhora bem. 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
6: Tempo tá super nublado aqui na região sul de São Paulo, região do Morumbi. E a previsão é essa mesmo, né, Sheila? Sheila mais cedo até roubou ali as informações da Aline Araújo,
8: sim,
6: né?
8: Como costumo fazer,
6: Se antecipou,
8: se apropriou,
6: né? Não deixou com que a Aline trouxesse a informação que importa, que é hoje teremos um dia nublado, a temperatura não vai subir tanto nessa sexta-feira, mas aí o fim de semana...
9: Sheila é uma cleptometeorologista.
6: É isso aí. Aí no fim de semana esquece, porque a gente vai ter calorão, vai ter sol brilhando, vai ter aí na segunda-feira já vai ter alerta para a umidade relativa do ar lá embaixo. É isso aí, gente. Não se engane, então, por esse tempo mais fechado. Hoje não deve chover não e não vai fazer frio. 8h56.
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6: São 8h58, a gente tem informação chegando ao vivo, direto do Rio de Janeiro, por causa de uma operação autorizada pelo Supremo Tribunal Federal no Rio. E um dos alvos, o João Boeri, é o ex-governador Cláudio Castro, certo?
0: Correto, Carla. Ex-governador do Rio, Cláudio Castro, mais uma vez alvo da Operação Sem Refino em maio. A primeira fase foi deflagrada pela Polícia Federal, hoje a segunda fase. Segundo informações preliminares, é uma operação que acabou de começar pela Polícia Federal, segunda fase. Eles estão cumprindo esse mandado de busca e apreensão contra o ex-governador do Rio, Cláudio Castro, em Petrópolis, na região serrana do Rio. Outros 15 mandados foram expedidos pelo Supremo Tribunal Federal. Essa segunda fase da Operação Sem Refino investiga os crimes de gestão fraudulenta e temerária, lavagem de capitais, sonegação fiscal, evasão de divisas, manipulação de mercado, além de crimes contra a ordem econômica envolvendo a comercialização de combustíveis. O foco dessa segunda fase da Operação Sem Refino é a emissão de licenças ambientais de forma irregular para a refinaria de Manguinhos, a Refit. Isso está sendo investigado pela Polícia Federal nessa segunda fase. A gente não sabe se a Refit é mais uma vez alvo de mandado de busca e apreensão, mas é uma operação que tem relação com a primeira fase, na qual a Refit foi alvo lá atrás em maio desse ano. A gente está acompanhando esses próximos movimentos da Polícia Federal, ao todo 16 mandados de busca e apreensão, um deles sendo cumprido contra o ex-governador do Rio, Cláudio Castro, pessoal.
9: Tô bem.
12: E ó, só pra lembrar, nesse horário a gente costuma ouvir a participação do nosso correspondente nos Estados Unidos, Eduardo Barão, que tá em férias, volta na semana que vem. E só uma explicação, o Felipe Killing agora há pouco tava conosco, né, falando sobre enfim, notícias políticas da candidato cara de lixeira, e aí a conexão foi interrompida. Sabe o que aconteceu? O calor esquentou demais o equipamento do Killing, que parou de funcionar. E aí eu fui ver temperatura de momento em Londres, 33 graus agora.
6: Meu Deus.
12: Pra eles é muita. A gente tá relativamente acostumado, mas pra eles é muita coisa.
13: Tribunal Superior Eleitoral pede que a Polícia Federal investigue como Flávio Bolsonaro se tornou filiado ao partido Missão. Esse fato surpreendeu ontem os integrantes da campanha do senador, que não conseguiram registrar a candidatura do PL à presidência da República. Foi necessária intervenção do presidente do TSE, Nunes Marques, para reverter a mudança na base de dados da Justiça Eleitoral. Uma apuração preliminar aponta que o sistema foi movimentado por alguém com credenciais do Missão e que não teria havido uma invasão ao sistema da Justiça Eleitoral.
12: Mais tarde, o TSE identificou outra movimentação atípica para alterar o cadastro do presidente Lula, mas essa mudança não chegou a ser efetivada. Usando dados verdadeiros, a ficha de Lula foi enviada para filiá-lo ao Democracia Cristã. O próprio partido barrou a tentativa e, por segurança, o TSE suspendeu o sistema de filiação por tempo indeterminado.
6: E como você já sabe, primeiro debate entre os candidatos à presidência da República está marcado, vai ser na tela da Band, no dia 23 de agosto, não nesse domingo, no outro, às 8 horas da noite. Tudo claro, com cobertura completa e transmissão simultânea da Band News FM. Os detalhes estão definidos e o pool da Band ganhou mais um reforço, que é o Estadão.
13: E neste domingo, hein, tem debate na tela da Band Minas, debate no Grupo Bandeirantes de Comunicação em Minas, é o encontro entre os candidatos ao governo do estado, que deveria ter ocorrido na semana passada, mas que foi adiado diante da indefinição das candidaturas. 5 nomes confirmados: senador Cleitinho, do Republicanos, sim, é candidato, o ex-prefeito de Belo Horizonte, Alexandre Calil, do PDT, o atual governador Matheus Simões, do PSD, o ex-presidente da Câmara Municipal de BH, Gabriel Azevedo, do MDB, e Flávio Roscoe, do PL. 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
6: Nove e três, pelo horário de Brasília, em um minuto, tem método.
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12: Hora de conversar com o Carlos Andreasa. Voltamos à decisão de Alexandre de Moraes, que ordenou a quebra de sigilo da fonte de um jornalista no Maranhão. Eu não estou nem colocando aqui um condicional mais na frase, né? Porque foi o que foi feito mesmo. E o presidente do STF vai levar a plenário essa decisão, Andreasa. Bom dia para você.
17: Bom dia, Luiz Megali, Carla Begato, Sheila Magalhães. O presidente do Supremo quer levar a plenário, mas Alexandre de Moraes ontem mesmo disse que não. Na frente de Edson Fachin, disse que isso é matéria para a primeira turma, que é a turma dele, que é a turma que ele manda. Que, aliás, bizarramente, nesse caso, né, nada me surpreende, é presidida por Flávio Dino, que é a suposta vítima nesse caso de perseguição. O caso de perseguição via atividade jornalística. E aí eu quero destacar aqui uma frase da manifestação autoritária, claro, de Alexandre de Moraes, aquele que continua tentando justificar, criminalizando o jornalismo, continua tentando justificar a quebra do sigilo de fonte, que é garantia constitucional, que é cláusula pétrea da Constituição Federal. Essa fala aqui, atenção a ela, porque ela diz tudo. Não confundamos jornalistas investigativos com jornalistas investigados pelas práticas criminosas. É bom deixar claro que aqui de partida ele já condenou o cara. Luiz Pablo, quem quer que seja o jornalista. Não tem processo estabelecido, não tem processo penal, não tem nada. Não tem, portanto, defesa dada. E ele já está dizendo aqui, ele que é julgador do caso, que quer levar para a turma em que ele está, já está dizendo aqui, já está falando, não é nem supostas práticas criminosas, hipotéticas práticas criminosas, já está falando em associação criminosa. Deixar isso bastante claro. E a gente chega à questão do jornalista investigativo versus jornalista investigado. Quem define o jornalista investigado? Ele, Alexandre de Moraes. Com base na apreciação que faz sobre o trabalho do jornalista investigativo. Esse é o cerne da questão aí. Luiz Pablo, e aí eu vou Luiz Pablo, jornalista em questão, que pode ser o que for, pode ser quem for, pode ter as relações que tiver, há caminhos para se investigar eventuais picaretagens. Certamente esse caminho não sendo via quebra de sigilo de fonte, porque no caso aqui, no caso concreto, e a reportagem de Luiz Pablo está aí para quem quiser ver, a reportagem é correta e faz uma denúncia jornalística, denúncia jamais investigada. Investigado o jornalista. Então, a atividade jornalística, esse é o cerne da questão, a atividade jornalística de Luiz Pablo foi criminalizada. A reportagem de Luiz Pablo sobre o uso irregular de viatura restrito esse uso para membros do Tribunal de Justiça do Maranhão, o uso para fins privados de Flávio Dino sem sessão formal. E isso Flávio Dino jamais conseguiu refutar. E a autorização para que ele usasse só veio depois de deflagrada a apuração, a investigação de Luiz Pablo. Está tudo aí. Mas isso não importa, porque a matéria de Luiz Pablo foi transformada em perseguição ao ministro Flávio Dino, a criminalização, portanto, da reportagem, isso levando o troço ao Supremo Tribunal Federal para controle do assunto. Luiz Pablo, por óbvio, não tem foro por prerrogativa de função no Supremo Tribunal Federal, mas a sua investigação, e é claro que é subsidiado por fonte, e é claro que a fonte muitas vezes é um bandido, alguém com interesses outros. É assim que é. A atividade jornalística isolada nesse caso. O cara faz a reportagem, ela é tratada como perseguição, stalker, tipificada no Código Penal. Em função disso, surge o ataque ao ministro do Supremo, mas não existe ministro do Supremo. Tudo virou Supremo, eles são a própria democracia, o Estado Democrático de Direito. De repente, é um ataque ao Supremo Tribunal Federal, encontrada justificativa para que o troço fosse investigado no Supremo Tribunal Federal, nos inquéritos xandônicos, nos inquéritos de Alexandre de Moraes. Essa é a perversão fundamental, assim. Aí, havia um objetivo, o objetivo era descobrir... O objetivo de Flávio Dino era descobrir quem entre os seus adversários políticos, seus inimigos políticos, sei lá o quê. E o absurdo sendo que ele tenha, né? Ele é ministro do Supremo. Como é que ele tem adversários políticos no Maranhão? Porque ele é líder de um grupo político no Maranhão. Para descobrir quem entre os seus adversários políticos do grupo do governador, que é seu inimigo, mas que era seu aliado, que é governador por causa dele. Tudo isso acontecendo no Supremo Tribunal Federal em função de uma cisão de natureza política, disputa política no Maranhão, de que não deveria tomar parte o ministro do tribunal. Mas assim foi, para objetivo, para descobrir a fonte, ou para confirmar quem fosse a fonte de Luiz Pablo, alguém próximo ao governador, se construiu o caso, esse caso da perseguição, criminalizado o jornalismo. Em função disso, agora se justificando como uma coisa normal a quebra do sigilo da fonte do cara. É exatamente disso que se trata. Esse é o cerne da questão. E é por óbvio. Se Luiz Pablo, jornalista, quem quer que seja, cometeu algum crime, que ele responda por ele, mas isso precisa ser conduzido da forma correta, não por meio da quebra do sigilo da fonte. E se a sua fonte é criminosa e se está a serviço de algum interesse outro, que seja investigado pelos caminhos normais. Mas nesse caso se forjou um caso, nesse caso se forjou uma investigação para que fosse controlada pelo Supremo, produzindo situações como essa aqui, atenção, que manda recado para todo mundo. Não é à toa que isso acontece nesses termos, quebrando o sigilo de fonte, enquanto Alexandre de Moraes não dá satisfações e, obviamente, não é investigado sobre as suas relações com Daniel Vorkaro no caso Master. E como a polícia não investiga, ministro do Supremo, porque o Supremo não deixa, sobre as relações com o caso Master, e como quem investiga é o jornalismo, como o jornalismo está investigando, para descobrir, talvez, aqui Daniel Vorkaro se referia quando perguntou se Alexandre de Moraes conseguira bloquear alguma coisa no dia em que seria preso, porque o jornalismo está investigando, não à toa essa mensagem vem, essa comunicação intimidatória, quebrando o sigilo de fonte de um jornalista. Tem muitos recados projetados aí. E ontem Alexandre de Moraes deixou bastante claro, o jornalista é investigativo até o momento em que ele quiser. Se investigar ministro do Supremo, pode virar jornalista investigado. A comunicação é essa e não é outra coisa.
12: Andreasa, e na vitrolinha?
17: A seu pedido, Luiz
12: aí,
17: Megali.
12: Meu garoto.
17: Quando o morcego do ar sangue. Bezerra da Silva.
12: Para tirar.
17: Bezerra da Silva.
12: Meu Brasil dessa da obra badena.
17: Essa aí. É, Cosme Diniz e bem. Rosenberg. Meu Deus do céu. Vai, Bezerra. Canta, danado.
12: O cego doar sangue e o saci cruzar a perna só quando você... Obrigado, Andreasa. Por uma sexta-feira tá ótimo. Bom trabalho, meu irmão.

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0: Para de conversar com Juliana Rosa, temos repercussões, Gil, entre empresários e no mercado da reciprocidade que será adotada pelo governo brasileiro contra os Estados Unidos no tarifaço. Bom dia para você.
1: Bom dia também para você, Megali, para Carla, para Sheila. Bom dia para você que está aqui com a gente na Band News. Olha, a repercussão nesse momento entre empresariados, especialistas em comércio internacional é que essa decisão do governo brasileiro de iniciar o processo da lei de reciprocidade é considerado um passo protocolar, para deixar na manga ali em caso de necessidade e demonstrar força política, mas que o objetivo, na avaliação de muita gente que eu conversei, deve ser negociar, deve ser ter esse instrumento na manga para colocar ali na mesa de negociação, mas que o objetivo não deve ser retaliar e sim ser uma ferramenta para dar força ao Brasil para seguir com as negociações. Tem muitas ideias, né, que surgiram para o Brasil, por exemplo, aumentar tarifa de exportação de produtos que são muito exportados para os Estados Unidos e que interessam aos americanos. Então, por exemplo, eles precisam muito do nosso café, né, do nosso suco de laranja. Então, surgiram ideias, vamos sobretaxar esses produtos de exportação, porque aí ficam mais caros e aí dificulta a vida dos americanos. Eles acham, tanto empresariado quanto especialistas, que isso não seria uma boa ideia, muito menos quebrar patentes de produtos americanos aqui dentro do Brasil. Eles acham que isso vai abrir uma guerra, que o lado mais fraco é o Brasil. A gente não tem ali como ganhar, até porque lembrando que a maior parte dos produtos que a gente exporta para lá entrou na lista de exceções e não está dentro daquela tarifação de 25% de produtos que são cobrados com tarifas dentro dos Estados Unidos. O que pode fazer sentido ali nessa negociação, enfim, no máximo, né, segundo especialistas, ali para poder realmente atrapalhar os Estados Unidos, que poderia beneficiar a gente aqui no Brasil, é, por exemplo, reduzir tarifas de produtos importados e não reduzir para os Estados Unidos, por exemplo. Claro que isso também provocaria uma guerra comercial, mas aqui para o consumidor brasileiro seria uma maravilha a gente ter produtos que pagariam menos impostos e podendo reduzir preços. A gente tem uma limitação fiscal, mas enfim, dentro aí das possibilidades, essa seria a única que poderia ser de fato favorável para o consumidor brasileiro. Mas o empresariado acha muito que isso, enfim, é parte dessa discussão ali do Brasil para tentar negociar. E, ao mesmo tempo, o que eles defendem muito é que a gente siga abrindo novos mercados, que é o que tem acontecido, né? Quando a gente pega os números, a gente vê que as exportações estão caindo para os Estados Unidos, mas estão aumentando para o resto do mundo. Aumentaram para a Europa, aumentaram para a China, outros países estão aqui querendo fazer outros negócios com o Brasil. Então, essa negociação com o mundo deve continuar e tentar ali com os Estados Unidos também amansar a fera e não partir para a briga. Essa é a visão que predomina e que eu colhi nas minhas apurações. Agora, gente, é ano eleitoral, né? Também tem muita gente em off, né, que fala que isso também alimenta muito o debate da soberania, né, do governo defendendo a soberania e tal, que o objetivo não deveria ser esse, né, caso seja, mas sim uma estratégia ali de negociação comercial.
0: Muito bem, Ju, bom fim de semana, até amanhã.
1: Bom fim de semana, um beijo.

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4: Eu enganei, hein? Falei que seria em 2 minutos, mas não vai dar tempo.
5: Um pouquinho
4: mais. A fofoca
5: mais.
4: É longa.
5: Um pouquinho mais que 2 minutos.
4: Daqui a pouquinho no Band News São Paulo, a gente vai ter o Fofocóptero. Segurei. Informação e fofoca. Não, informação e informação, né, Luiz Megali?
5: É também tudo informação.
4: Não deixa de ser, é informação.
5: Se a gente leva o ar, a gente abraça 100%.
4: É isso aí. O Robson Ramos vai trazer o Fofocóptero, então daqui a pouquinho, na abertura do Band News São Paulo, antes... Tem o destaque, falando ainda da Zona Sul, né, Robson, da cidade de São Paulo. O que é que você traz pra gente da região da Avenida Interlagos?
6: Carla, vou falar da Zona Sul da cidade, da Avenida Interlagos, enquanto o nosso fofocóptero não chega. Vamos falar do trânsito pela Avenida Interlagos com lentidão para o centro. Na passagem ali pela região do Shopping Center, Avenida Antônio Gonçalves Viana, coladinha no shopping ali, até a altura da Iervantes Sajiquian. Depois tem lentidão entre a José Neves e a Praça Ministro Pedro Chaves. Atenção, porque tem obras ali no entorno da praça. Atrapalha Interlagos, atrapalha Washington Luiz, vindo ali daquela região da Granja da Chácara Flora, e o pessoal que sobe também pela Washington Luiz no sentido do bairro. Depois dali, inclusive, pela Avenida Interlagos, tem lentidão na altura da Nossa Senhora do Sabará e na passagem pelo cruzamento com as Nações Unidas. 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
4: É isso aí, Robson Ramos. A gente vai ter que esperar um pouquinho, então, pra saber. Eu fico super curiosa às sextas-feiras pra saber o que é que o Robson prepara pra gente.
7: Daqui a pouquinho, hein?
4: Já, já. Agora, 9h24. Atenção, rede.

0: mais nada. Segunda-feira tem mais às 7 horas da manhã. Bom fim de semana, gente.
1: Beijo.
2: Valeu, aproveite.
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2: Nove horas, 26 minutos, bom dia para você ligado a partir de agora no Band News São Paulo de hoje. Vamos que vamos? Até às 11 horas da manhã. Eu, você, Luiz Megali e Carla Bigato. Bom dia, bom dia.
3: Bom dia.
2: Tudo certo?
3: Vamos lá, cadê o café? Cadê a energia?
2: Gente,
3: pra
2: é o
3: ser
2: café
3: renovada?
2: Que tá faltando.
3: É ele.
2: Não é? Eu acho que é o café que tá faltando.
3: Daqui a pouquinho a gente pega um copinho pra cada um aqui, só pra dar aquela turbinada necessária pro sprint final de uma hora e meia.
2: Isso, merecemos, né?
3: Merecemos.
2: Merecemos.
3: Sexta-feira.
2: Ficamos devendo.
3: Sexta-feira
2: hein?
3: É semana longa, trabalhamos no domingo, trabalharemos no próximo. É. Ninguém tá reclamando, todo mundo adora, debate a nossa Copa do Mundo.
2: Somos privilegiados.
3: E não fomos só nós, todo mundo trabalhou, somos privilegiados.
2: Tá boa.
3: Né? Então, segue o jogo, mas um cafezinho ajuda.
4: E ginástica laboral? Esquece, desculpa. Eu falei alto uma coisa que eu pensei.
2: Por quê?
4: Tem empresa que faz apenas ginástica porque... laboral antes.
2: Tem, na Band tinha, não sei se ainda tem.
3: Hop, hop, hop.
4: Não, faz alongamento. Seria uma boa, né, a gente fazer.
3: Acordei pra informar. Acordei pra informar.
2: A ginástica cerebral já tá difícil. Isso aqui é laboral também.
3: Cobertura do debate. Cobertura do debate. E problemas da CPTM.
2: Nossa.
4: O candidato que fala, candidato que late. Nossa.
3: Bora.
4: Os pensamentos intrusivos hoje,
3: intrusivo,
4: eles estão
3: intruindo.
4: Estão
3: instruindo.
4: Intrusivos e destrutivos.
3: Bora.
2: Quer pagar a dívida de cara no Band News São Paulo?
4: Eu acho que a gente tá nesse pique, hein?
2: Porque as pessoas esperam por isso na sexta-feira.
4: Então vai.
2: Então quer ir?
4: Uhum.
2: Vamos lá.
5: Carla, quanto tempo tem mais ou menos o nosso fofocóptero? Tem quase 2 anos já.
3: Ah, isso.
5: Eu ainda voava de helicóptero, né?
4: Quer chamar de fofochão.
5: Pois é, faz tempo já. Mas acho que eu nunca fiz desse jeito a nossa história. Eu sempre conto uma fofoca da semana, aquela que mais chamou a atenção.
2: Sim.
5: Mas hoje foi impossível, muita história boa pra gente falar.
4: Oba.
5: Então vamos seguir na onda do nosso oráculo Nelson Rubens. Mais uma historinha. Vamos lá, vou começar com a primeira. Atenção.
4: Vai.
5: Cristiano Ronaldo se casou, gente. Pois
4: ah,
5: é, muita
4: novo.
5: Gente achava que ele era casado já.
4: É.
5: Não é. 10 anos depois de enrolar, quer dizer, namorar com a Georgina Rodrigues, ficar noiva e tal, o Cristiano Ronaldo se casou. Terça-feira eles se casaram, Cristiano e Georgina. Georgina, que era atendente de uma loja de luxo de grife, sabiam?
4: Uhum.
5: Foi onde ele a conheceu. Desde então não se largam mais, ela cuida dos filhos, é uma maravilha. E agora estão os dois finalmente casados. Vamos acompanhar, porque não deve ficar só no cartório não, isso deve ter festão em breve. Segunda história de hoje tem a ver com Simaria Mendes, a cantora, lembram dela? Era dupla com a irmã Simone.
3: Lembro dela, é maldade, hein?
5: As duas tiveram uma coisinha ali em 2022, a dupla acabou, cada uma para um lado. A Simone logo engatou uma carreira solo que é sucesso, e a Simaria ficou de lado lá, postando fotos no Instagram. E o pessoal fala assim, mas você vai ficar só nas fotos no Instagram?
4: Vai.
5: Pois é. Ontem ela apagou tudo no Instagram. E deixou só uma postagem lá. Depois de tanto tempo, agora me sinto finalmente preparada. E anunciou, está voltando carreira musical solo da Simaria. A partir

0: Acesso à rua Sapituba no Butantã para o interior. Tem lentidão entre o 23 e o 25. 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
2: Será que vai ser a carreira dela agora?
3: Vai ser sim, Maria, né? Ah, não, sim, assim, sem Moni. E a Simone sem o Mário.
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3: Bora, gente.
2: Tem também notícia, se quiser.
3: Eu gostaria.
2: Tem até notícia. Vamos nessa, gente. A Polícia Civil de São Paulo recupera 8 das 13 obras de arte furtadas da Biblioteca Mário de Andrade em dezembro do ano passado. Os trabalhos do artista francês Henri Matisse foram encontradas ontem num apartamento no centro de São Bernardo do Campo. Segundo a polícia, os exemplares estão avaliados em mais de R$1 milhão e eram mantidos por um homem que guardava essas peças para o mandante do crime. O suspeito foi preso em flagrante por receptação. Durante a ação, os policiais também apreenderam uma arma de fogo e o homem também vai responder por posse ilegal de arma. As outras 5 obras furtadas de Cândido Portinari ainda não foram localizadas.
4: A PM diz que, por enquanto, não identificou indícios de abordagem ou procedimento irregular contra Fernando Haddad ou integrantes da equipe de campanha. A Polícia Militar diz que analisou até agora cerca de 40 câmeras privadas de casas e estabelecimentos comerciais. O candidato do PT ao governo de São Paulo disse que, na terça-feira, o motorista dele foi alvo de um acompanhamento considerado fora do padrão. Segundo o advogado da campanha de Haddad, o condutor foi seguido por pelo menos 40 minutos por uma viatura da PM.
3: Um problema na rede elétrica prejudica a circulação de trolebus na zona leste da capital. Temos aqui os detalhes com Luana Pereira.
5: Pois é, os passageiros que utilizam o coletivo ali na região do terminal Vila Carrão já precisam ou ainda precisam procurar alternativas na região ali da Avenida Rio das Pedras, na altura da rua Vereador Emílio Meneghini. O cabo danificado é o que fornece energia para os coletivos circularem pela cidade. Houve esse rompimento da rede elétrica, o que causa essa paralisação. Ao todo, mais de 20 trolebus ficaram parados no lugar sem conseguirem sair do local. Em nota que a Band News FM SP Trans afirma que o incidente ocorreu às 5h30 da manhã e as linhas afetadas são 22-90-10, Terminal São Mateus, Terminal Parque Dom Pedro II, 342M/10, Terminal São Mateus para o Terminal Penha e o 2100/10, Terminal Vila Carrão para a Praça da Sé. A empresa ainda diz que equipes já estão no local para acompanhar e garantir a regularização o mais breve possível.
2: Um suspeito morre durante uma tentativa de assalto a policiais militares numa das avenidas mais movimentadas da zona oeste da capital paulista. Mais informação ao vivo aqui no estúdio com o Thiago Muniz.
3: Estamos falando da Avenida Brigadeiro Faria Lima. Um homem de 27 anos morreu após uma tentativa de roubo a 2 policiais militares aposentados. Isso aconteceu na noite de ontem, perto ali da esquina com a rua José Gonçalves de Oliveira. De acordo com a versão oficial, 2 PMs aposentados estavam dentro de um carro quando esse criminoso armado abordou aos 2. Um dos policiais desembarcou do veículo e foi agredido por coronhadas no momento em que houve a troca de tiros. O suspeito foi atingido, morreu no local. Com ele foram apreendidos 3 relógios, 1 celular, além de uma arma de fogo. A motocicleta estava adulterada e tinha sido produto de furto. Durante a ocorrência, um dos policiais aposentados foi atingido por um disparo na mão e levado ao Hospital das Clínicas. As armas da ocorrência foram apreendidas para a perícia e o caso foi registrado como adulteração de sinal identificador de veículo, ou seja, ali a alteração para a moto ficar irregular, tentativa de roubo, localização e entrega de veículo e morte decorrente de intervenção policial.
4: O Ministério da Fazenda libera um empréstimo de mais de R$5 bilhões para o governo de São Paulo. O valor foi destinado depois de um recurso do Estado ao Supremo Tribunal Federal. Conta mais, Larissa Biscaia.
6: Isso depois que o governo de São Paulo acionou o Supremo Tribunal Federal para conseguir essa autorização feita por parte do Ministério da Fazenda, que liberou os contratos de financiamento do Estado com o Banco do Brasil. Valor R$5,4 bilhões vai ser usado para dar andamento a projetos de mobilidade urbana e também infraestrutura Prefeitura de Transportes. O argumento do governo para acionar o STF era de que o Ministério estaria retendo

0: repasse de forma injustificada. O governo de São Paulo argumentou também que o Ministério liberava recursos com mais facilidade para outros estados. Agora que foi autorizado, esse valor vai ser dividido entre Linha 6 Laranja, Rodovia dos Tamoios, extensão da Linha 5 Lilás, expansão das linhas 11, 12 e 13 de trens, ampliação das linhas 8 e 9 e também o sistema de travessias hídricas.
1: Linha 8 Diamante funciona normalmente hoje. Ontem, no fim da tarde, um trem descarrilou e interrompeu a circulação entre as estações Palmeiras Barra Funda e Júlio Prestes. A composição não transportava passageiros, estava em baixa velocidade e o incidente aconteceu quando o trem passava por uma mudança de via no momento em que a estrutura responsável pela movimentação do trem teria saído dos trilhos.
2: Autoridades paulistas entram em alerta por causa de mortes por febre maculosa. Fala aí, Augusto Vale.
3: O estado de São Paulo já registrou 23 mortes por febre maculosa em 2026. Ao todo, foram 24 notificações da doença apenas neste ano. Os casos foram identificados em várias regiões do estado. Campinas concentra o maior número de ocorrências, com 7, seguido por Piracicaba, com 6 e Sorocaba, com 3. Também foram registrados casos nas regiões de Santo André, São João da Boa Vista e São José dos Campos, com um caso em cada uma delas. O cenário é semelhante entre as mortes. Campinas e Piracicaba registram 6 óbitos cada, enquanto Sorocaba contabilizou 3. Santo André, São João da Boa Vista e São José dos Campos tiveram uma morte cada. A febre maculosa é uma doença infecciosa causada por uma bactéria e a transmissão ocorre pela picada de carrapatos infectados, como o carrapato estrela. Os principais sintomas são febre que começa de forma súbita, dor de cabeça, dor do corpo e nas articulações, além de fraqueza intensa e cansaço.
0: Operação no Rio de Janeiro, feita pela Polícia Federal, mandados de busca e apreensão. E quando a gente fala isso, se você chutar, entre os alvos tem ex-governador do Rio. A chance é grande de acertar.
2: É verdade.
0: E é, de fato. Cláudio Castro é um dos alvos dessa operação. Mais informações chegando com Luana Bernardes.
4: O ex-governador do Rio, Cláudio Castro, é alvo da segunda fase da Operação Sem Refino da Polícia Federal. Ao todo, o Supremo Tribunal Federal expediu 16 mandados de busca e apreensão. Também é alvo da ação o ex-secretário estadual de Meio Ambiente do Rio, Bernardo Rossi. A operação de hoje apura fraudes na concessão de licenças ambientais para a refinaria de Manguinhos, na zona norte do Rio. A PF investiga crimes de gestão fraudulenta e temerária, lavagem de capitais, sonegação fiscal, evasão de divisas, manipulação de mercado, além de crimes contra a ordem econômica envolvendo a comercialização de combustíveis.
2: Os Estados Unidos planejam ataques em terra contra traficantes na América Latina. Fala aí, Stephanie Toso.
5: Os Estados Unidos planejam ampliar para operações terrestres a ofensiva contra organizações do narcotráfico na América Latina. O secretário de Defesa americano, Pete Hegseth, afirmou que Washington pretende realizar ações em terra com países aliados, como Equador e Colômbia. A estratégia segue o modelo dos ataques contra supostas embarcações de traficantes no Caribe e no Pacífico, que já deixaram pelo menos 215 mortos. Hegseth disse que os grupos serão tratados como alvos terroristas e ameaçou usar todas as capacidades do governo americano para destruir as redes criminosas.
0: Festival do Patrimônio de São Paulo termina nesse fim de semana com várias atrações, várias atividades que revelam histórias da cidade por meio da arquitetura, gastronomia e também da música. O evento promovido pela Prefeitura já está na 12ª edição e tem o objetivo de valorizar a memória e a história da capital. A agenda desse fim de semana inclui visitas guiadas a pontos importantes da cidade, shows, feiras criativas e de gastronomia. Para o secretário municipal de cultura, Totó Parente, um dos destaques da programação é a livre circulação em prédios históricos.
6: Tem atrações artísticas das mais variadas, prédios abertos, tribunais de justiça, os centros culturais, o nosso prédio aqui, o Sampaio Moreira, Martinelli, enfim, os equipamentos históricos do centro de São Paulo, praticamente todos abertos à visitação pública.
0: Tá. Mas e aí, quer dizer que antes teria que pagar ou durante o evento tem que pagar? Não é isso. As atividades, elas são gratuitas, mas uma parte dessas atividades exige inscrição prévia. Então, para ter acesso a toda a programação e quais pontos precisam de reserva, você entra, por favor, no site da prefeitura e aí tem todas as informações lá, já faz a inscrição e tal. O site é
2: prefeitura.sp.gov.br, repetindo, prefeitura.sp.gov.br.
1: Já que a gente está com essa trilha requinte aí, Sheila, falar um pouquinho de cinema. Vocês gostaram do filme da Barbie?
2: Eu gostei.
1: Eu também. Achei inteligente, achei super bem sacado. As atuações foram maravilhosas. A Margot Robbie é incrível e o Ryan Reynolds também, né? Uma super química. Uhum. Eu adorei esse filme.
2: Eu também.
1: E aí eu tô vendo aqui...
2: O Morro dos Ventos Uivantes?
1: Ainda não.
2: Não tá perdendo muito, não.
1: Não, não tô?
2: Não. Mas eu gosto dela também.
1: Eu gosto da música.
2: Mas,
1: é com ela?
2: É com ela.
1: Ela é demais, né?
2: Ela é demais.
1: Ela é tremenda de uma atriz. Ela consegue ser linda, talentosa, muito expressiva, cara. Essa mulher é tudo de bom, né?
2: Ela é excelente.
1: É uma simpatia, né? Não dá pra você não gostar dela. É uma excelente atriz. Ela é uma espécie de Leonardo DiCaprio, de mais jovem e mulher. Porque são atores que não tem como você não gostar, né?
2: Uhum.
1: Bom, enfim, a gente tá divagando aqui, mas a notícia que eu tô vendo no Estadão, citando uma reportagem do New York Times, é que uma disputa de contratos e de cachês tá colocando em risco a continuação do filme Barbie. Não Barbie, precisa, o inimigo agora gente. É outro. Não, mentira, não é esse.
2: Precisa de continuação?
1: Olha, se você for ver que o primeiro filme faturou 1,4 bilhão precisa. De dólares, só em bilheteria, o estúdio vai dizer que precisa sim.
2: Só precisa muito.
1: Tem uma espécie de corrida contra o tempo aí pelo seguinte.
2: Suzy vai ser
1: a
2: inimiga dela?
1: A Variety, que é uma revista sobre
2: sororidade.
1: Artes.
2: Sororidade. Elas não podem brigar.
1: Não, a inimiga não é a Suzy. A inimiga pode ser o Bob, né? Que era o antigo namorado antes do Ken.
2: É mesmo, é o ex-tóxico.
1: Era Barbie Bob.
2: Era Bob.
1: Né? Uhum. Já existe material para uma sequência, tem roteiro, etc. Mas tudo isso só vai ser revelado em caso de assinatura de contrato. Tá, e por que um filme que gerou tanta grana e certamente vai gerar mais ainda não teve o contrato assinado? Por causa do valor exigido pelos artistas e pelos envolvidos. Diz aqui a própria Variety que a proposta traz um caminhão de dinheiro, mas como são quatro os salários gigantescos. Do diretor, dos atores, etc.
2: A Margot Robbie e o
1: Ryan Gosling. Uhum. E aí tem o diretor, né? E tem outros bons artistas ali que também receberiam altíssimos cachês. Quando a gente divide essa grana, eles não são tão altos assim. Tá? E aí a Warner tá enfrentando uma corrida contra o tempo, porque em breve a empresa vai perder os direitos autorais da boneca que devem retornar pra Mattel. Então o estúdio tem 4 meses para entrar em desenvolvimento ativo do filme. Caso contrário, ela não pode usar nada do que foi trabalhado no longa original. Tá? Não pode usar o universo que foi criado pro longa original.
2: Vai acabar a Mattel. Gente, ela... O que tá acontecendo hoje?
7: A sexta-feira...
2: Gente, uma metralhadora.
1: Entrou em parafuso aqui, foi. Né, cara? Começou a
2: cuspir
1: trocadilho. Alguém pode
2: alguém
1: vir?
2: Alguém me desconfigurou.
1: Alguém pode procurar um parafuso aí no chão, porque parece que soltou mais
2: soltou.
1: Um.
2: Soltou.
1: Vamos nessa?
2: Bora. Corinthians tem um empate com gosto de vitória na Argentina. Ficou no 0-0 com o Rosário Central na partida de ida das oitavas de final da Libertadores. Timão até que fez um primeiro tempo razoável, caiu de rendimento, viu os mandantes pressionarem durante toda a etapa final, tomou pressão para valer. A situação ficou pior ainda quando o Alan acabou expulso, faltando pouco mais de 15 minutos para o fim do jogo. Aí foi pressão mesmo e o Corinthians segurou. Apesar disso, a defesa se sobressaiu. Hugo Souza não fez grandes milagres, não precisou fazer grandes milagres, mas o Corinthians se segurou. E aí teve um episódio muito, muito lamentável envolvendo o Hugo Souza. O goleiro do Corinthians foi alvo de racismo da torcida adversária que vem trazendo tudo sobre o jogo de ontem, é o Lucas Belotti.
8: O goleiro Hugo Souza cobra atitudes concretas da Comebol para conter os comuns casos de racismo nas competições continentais. Ontem, o jogador do Corinthians chamou o árbitro para denunciar as ofensas sofridas por ele na partida contra o Rosário Central pela Libertadores. Na saída de campo, em entrevista ao canal ESPN, Hugo contou o que ouviu e lamentou o episódio.
9: Aqui, infelizmente, toda vez que a gente vem jogar aqui, é assim, é o jogo todo, parece comum, parece uma coisa comum que não pode ser. É o jogo todo, chamar de macaco, mono, negro, de... Mas isso é uma coisa que acontece frequentemente aqui. A minha única atitude que eu posso fazer é comunicar ao juiz, falar, porque infelizmente é um acontecimento que acontece com frequência aqui. O que a gente tem que fazer é tentar manter a cabeça no jogo e torcer para que isso um dia mude.
2: Falamos um pouco mais cedo, né? Sobre isso, sobre o fato de a Conmebol não tomar atitude nenhuma. De fato, né? Atitude, pra valer, não toma.
7: Eu acho que da primeira vez que a gente exibiu essa fala, a gente exibiu aquela parte em que ele diz: ah, não tinha como não ouvir porque eles falaram o tempo todo. Isso. Né? Foi o jogo inteiro. Eles repetiram aí xingamentos. Ai, terrível, né, gente?
1: E alguém pode se perguntar por que acontece, por que as pessoas fazem isso, né? Por que, que esses argentinos, e aí eu digo estes argentinos, porque não todos os argentinos, tá? E não são mesmo, gente. Viaje a Buenos Aires, converse com argentinos, e a maioria tem muita vergonha do que acontece nas arquibancadas. Mas há uma parte que não tem vergonha nenhuma e, pelo contrário, aparentemente se orgulha desse comportamento. E aí, obviamente, há as responsabilidades individuais, mas há também um ambiente que não foi criado na Argentina. A Argentina é um país com poucos negros. Aliás, é um país com poucos negros porque houve uma política racial de eliminação sistemática desta população. A população indígena, não. Que era muito grande, né? E isso não aconteceu, mas a Argentina adotou políticas públicas no passado para que fosse, de fato, um país branco, para que fosse um enclave europeu aqui na... A Argentina tem essa história suja, todo país tem a sua história suja e essa é a grande sujeira, essa é uma das grandes sujeiras da história argentina. Não é a grande sujeira, porque a gente tem também o período militar, que foi uma coisa terrível, mas... Aí é outro assunto. E não há uma mudança de pensamento ali, talvez pela ausência muito grande de uma população negra que possa ter alguma relevância, alguma voz não só no parlamento, mas na própria mídia, na própria imprensa. Né? Você não vê negros na TV argentina. Os negros são cerca de 3% dos argentinos, né? Negros e pardos. É muito pouca coisa. Então não são vozes que se ouvem. E aí o resultado é que isso que nós tratamos aqui de maneira muito séria é tratado, inclusive pela imprensa local, como mimimi. Isso como coisa de estádio, o pensamento que os nossos avós tinham e que talvez nós já tenhamos tido em algum momento na adolescência, aquele pensamento de que no estádio vale tudo. Eu posso chamar alguém de macaco ali, mas isso não significa que eu sou racista, não. É só uma coisa de arquibancada, uma provocação para tentar desestabilizar o adversário. Eles não iniciaram esse processo de desenvolvimento mental, né? De você perceber que aquilo é errado, que isso é uma coisa que não se faz, que não precisaria nem de lei, porque simplesmente é errado, né? E deveria ser rejeitado pela sociedade. Esse pontapé, esse gatilho não existiu na Argentina. Então, as pessoas não têm incentivos externos para se comportarem de uma maneira mais civilizada, Carla. Um comportamento desses não é condenado pela imprensa, não é condenado pelos próprios torcedores, não é condenado por ninguém, nem pelos governos, né? Uma garota que foi presa aqui no Brasil, né? E ela demorou para voltar, né? À Argentina, aquela advogada, ela foi recebida como uma heroína, como um mártir argentino, né? Virou influencer, ganhou seguidores, encontrou-se com a irmã do Javier Milei como alguém que sofreu uma grande injustiça no Brasil, sendo que do nosso ponto de vista, a injustiça é o que ela fez no estádio, além de ter cometido um crime. Então é uma situação complicada. Se não houver algum fator externo que comece a desencadear esse processo, isso não vai mudar. Não adianta a gente ficar gritando o quanto isso é absurdo aqui no Brasil, se eles gritam o quanto isso é natural lá na Argentina. Então o que pode acontecer? A Conmebol tomar atitudes, os times brasileiros se unirem e decidirem que não disputam mais torneios continentais, a não ser que haja de fato um combate que vá além de uma faixa, que vá além de uma campanha, que vá além de um minuto de silêncio. Né? Então vai depender um pouquinho da gente, dos clubes se unirem. Os clubes estarão dispostos a isso? A Conmebol vai estar disposta a comprar essa briga? Espero que sim, mas não vejo sinais de que isso esteja para acontecer.
7: Bem, um fato pouco usual chamou a atenção nas oitavas de final da Libertadores. Os 7 jogos disputados até agora, terminaram empatados. Megali falava no começo do jornal, né? Já não foi fácil vencer em Libertadores, diria. Continua não sendo fácil. Mas não porque os jogos são muito difíceis, é porque o nível tá ruim, né? O nível tá baixo. Ontem, Mirassol ficou em 1-1 com a LDU do Equador, no Maião. Já pela rodada de ida das oitavas de final da Sul-Americana, tivemos vencedores e um deles com uma sonora goleada. O Cienciano do Peru, sonora... Não é essa sonora goleada, tá, Sheila? Foi uma goleada do Peru. Cienciano massacrou o Botafogo em Cusco por 6-1. O Santos, com direito a duas assistências de Neymar, superou o Macará do Equador na Vila Belmiro por 2-1. E o Vasco... Vasco e Olímpia do Paraguai ficaram no 0-0 aí em São Januário. Mas então na Libertadores, não que um jogo que termine empatado necessariamente seja ruim, mas é que depois de assistir a partidas pela Copa do Mundo, a gente começa a assistir campeonatos, né, regionais, aí assiste Libertadores, a gente fala, realmente, esses empates não são empates depois de boas partidas.
1: Né, muitos jogos em que ninguém consegue fazer mais que um gol.
7: Afe Maria.
1: Aí a gente começa a desconfiar que talvez os jogos não tenham sido tão bons.
7: Então.
1: Né? É. Que saudade da Copa do Mundo.
7: Saudade. Mas vai ter, hein?
1: Vai ter Copa do Mundo Feminina.
7: Isso.
2: Ano que vem.
7: É.
1: O São Paulo espera receber mais de 35 mil torcedores no jogo de amanhã contra o Curitiba. Pelo amor de Deus, Tricolor. É amanhã que a gente tem que começar a virar essa chave. Detalhes com a Aline Fanelli.
10: O São Paulo vai encerrar hoje a preparação para enfrentar o Coritiba amanhã, às 9 da noite do horário de Brasília. Mais de 30 mil ingressos já foram vendidos para a partida, que marcará o retorno do clube ao Morumbi. Ontem, o atacante Arthur fez parte da atividade com o grupo e depois complementou o trabalho com a preparação física junto com Rafael Tolói, que se recupera de lesão. Preservado das atividades nos últimos dias, o lateral esquerdo Nicolas voltou a treinar, assim como o volante Jordinei e o meia Pedro Ferreira, que estiveram com a seleção brasileira sub-20 em dois amistosos contra a Bolívia na Granja Comari.
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2: Vamos lá, o Robson Ramos com a gente? Pra falar de onde agora, Robson?
13: Oi, Sheila. Oi. Bom dia pra você mais uma vez. De volta aqui no Band News São Paulo pra gente falar mais do trânsito, com um destaque da condição da Avenida dos Bandeirantes no sentido Marginal Pinheiros. Ela tem lentidão começando ali na altura da Alameda dos Inhambiquaras, indo direto até a Praça Cananduba. Também tem trânsito lento entre a Rua Alvorada e o acesso à Marginal. Para imigrantes, o trânsito é intenso agora, mas não apresenta dificuldades. 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
7: Hora de conversar com Aline Araújo, trazendo a atualização da previsão do tempo para este fim de semana em São Paulo. Aline, a gente tem um tempo bem encoberto aqui na região sul da cidade de São Paulo. Sheila Magalhães, um pouco mais cedo, puxou o seu tapete, né? Trouxe a informação, se antecipou.
2: Como de costume.
7: A sua informação e falou que é uma condição passageira, né? Que amanhã a gente já deve ter o sol brilhando forte e a temperatura subindo bastante em todo o estado, certo? Bom dia para você mais uma vez.
14: Bom dia, meninas. Bom dia, Megalha, a todos que nos acompanham de novo. É porque ela tava prestando atenção na previsão que eu trouxe a semana inteira, né? Eu avisei essa frente fria passaria aqui. Eu avisei que essa frente fria ia passar durante essa sexta-feira, mas de forma bem rápida. Para amanhã a gente já volta a ter a estabilidade aqui no estado de São Paulo e as temperaturas sobem bastante no fim de semana. Mas falando agora dessa sexta-feira, a máxima prevista é de apenas 26 graus e essa nebulosidade vai continuar durante o dia. E vamos ter pancadas de chuvas rápidas e isoladas, com volumes bem baixos, que podem ocorrer no fim da tarde e início da noite. Essa chuva pode ocorrer também na madrugada entre sexta e sábado, mas a previsão é que o sábado seja um dia de maior estabilidade, o sol aparecendo durante mais tempo, e essa frente fria tende a avançar já para o estado do Rio de Janeiro e também pegar parte do Espírito Santo. Então, para hoje, a gente só tem essa chuva um pouquinho mais expressiva na tarde de sexta-feira. Para o restante do fim de semana, a previsão é de tempo firme, as temperaturas vão subir novamente. Teremos, inclusive, alerta de umidade relativa do ar baixa, que hoje já está em atuação na região norte e oeste. Como eu comentei mais cedo, os índices estão abaixo dos 30%. Aí aumenta índices de queimada, também traz problemas respiratórios, redobrar ingestão de líquidos, aqueles cuidados básicos que a gente já conversou várias vezes. E por lá, as temperaturas já estão passando dos 30 graus. A região de Campinas, também Ribeirão Preto, as máximas de hoje estão em torno dos 30, 31, e é o que deve seguir durante todo o fim de semana, e a próxima semana vai começar ainda mais quente, com previsão aí desse veranico, até mesmo tem uma possibilidade de uma onda de calor entrando na região oeste, deixando exatamente muito calor e baixa umidade relativa do ar.
7: Eu ia pedir para que você citasse as máximas, né, para os próximos dias. Você já falou aí 30, 31 graus, isso no fim de semana. Isso falando em capital, falando no interior ou falando no litoral, Aline?
14: No litoral e na capital, hoje, temperaturas em torno dos 26, 27 graus, não esquenta muito e tem essa possibilidade de pancadas de chuvas no fim da tarde, mas concentrado somente na região leste e também no litoral. Na região oeste e região norte do estado, a previsão para hoje já é de muito calor e baixa umidade relativa do ar. No fim de semana, essa condição vai começar a abranger mais todo o estado. Também vai se deslocar aqui para a região leste e para a região metropolitana de São Paulo, mas ao longo do fim de semana. A previsão é que os dias mais quentes sejam realmente entre segunda e terça-feira da semana que vem. Então essas temperaturas começam a se elevar durante o fim de semana e atingem o pico já na próxima semana.
7: Tem encomenda, Sheila?
2: Eu tô procurando, menina, não tem.
7: É, calor.
2: Vocês não estão querendo o fim de semana,
7: gente? Tá todo mundo,
2: gente,
7: na estrada já.
2: Já?
7: O pessoal já tá com mala pronta,
2: que vocês
7: já
2: não
7: tá
2: querendo
14: assim. A gente antecipou muito esse tempo dessa vez.
7: Né? Já todo mundo se planejou, se programou e tá seguindo. Ô, Aline, o Megali tava me mostrando aqui um destaque do Estadão sobre as previsões pro El Niño, né? Muitos modelos meteorológicos mostram que a agressividade desse El Niño, ela tá se mostrando, eu acho que confirmação de 95% de que o bicho vai pegar de fato, certo? Quantos graus a mais a gente deve ter no aquecimento das águas?
14: As águas estão aquecendo cada vez mais e a previsão é que o El Niño já está entrando na sua fase mais intensa. Então, entre agora, final de agosto e começo de setembro, ele deve atingir o auge da sua intensidade. Então, a gente deve ter aí bastante entrada de ondas de calor. Fim de agosto e início de setembro deve ser muito quente aqui na região sudeste. E também ele vai se estender durante o restante do ano com essas temperaturas mais elevadas, justamente por causa da intensidade. Como você falou, a gente já tem uma porcentagem muito alta de que ele atinja níveis muito intensos também aqui na região e vai ter bastante entrada de onda de calor. Então, a gente já pode começar a se preparar. O restante do ano vai ser muito quente aqui pra gente. Teremos algumas entradas de frentes frias trazendo chuvas mais fortes, mas o principal será realmente a condição de temperaturas muito elevadas aqui pro sudeste. Consequentemente, quando não tivermos a entrada dessas frentes frias que vão passar de forma mais rápida, a gente vai ter bastante umidade baixa. Então, o restante do ano deve ser quente, com umidade baixa, tempo muito seco, e os oceanos eles devem se aquecer também, provavelmente em torno de 2 graus, até um pouco mais acima disso, por causa dessa intensidade do El Niño.
7: Parece pouco, mas não, é muita coisa, né? Esses 2 graus, e aí a probabilidade de El Niño muito forte. Até o fim do ano, chega a 95%, e já nessa onda de calor, Sheila, nessa próxima da próxima semana, a Defesa Civil de São Paulo emitiu um alerta de temperaturas até 7 graus acima da média, falando de
2: muita
7: São Paulo,
2: coisa,
7: tá?
2: É muita coisa.
14: Ô, Aline, exatamente, falando só do nosso estado.
2: Então, chegaram algumas mensagens, porque foi só falar, vocês não estão nem aí pro fim de semana, chegou um monte de mensagem das pessoas pedindo aqui as suas encomendas. Primeiro a Raquel tá só dizendo que na Praia Grande tá friozinho e chovendo agora. Então. Mas é isso, é passageiro, tá, né? Não vai...
14: É a frente fria.
2: Exatamente. E aí a Andresa, ela escreveu mais cedo e voltou a mandar mensagem. Eu aqui, socorro, Serra de Mogi das Cruzes. A gente vai acampar, como é que vai estar o tempo?
14: vai seguir essa mesma condição. Teremos um pouco mais de nebulosidade entre as madrugadas. Pode ser que tenha uma garoazinha fina, neblina também durante o período da manhã, mas a previsão realmente é que sábado e domingo a gente tenha essa estabilização do tempo aí em todo o estado de São Paulo. Então, para a Serra também vai seguir essa condição, mas a madrugada ainda vai ser geladinha. Então, leva o casaco e se prepara que pode ter uma neblina durante o período da manhã, que aí, além de abaixar a visibilidade, também dá uma sensação maior de frio por causa dessa umidade presente ali, principalmente próximo ao solo. Então, a condição vai ficar legal, sim. Pouca chuva prevista ou quase nada. Talvez bastante nebulosidade no sábado ainda, mas no domingo tempo firme e neblina pela manhã. Então, leva o casaco e o protetor solar, principalmente pro domingo.
2: Naide mandou pra cá. Acho que é Naide que se fala. Carla, Sheila, eu vou pro Rio. Carla, Sheila, eu vou pro Rio. Como é que vai estar lá? Eu vou fazer uma trilha e depois correr a meia maratona no domingo. Ó, tá disposta.
14: Então, Rio de Janeiro. A frente fria tá seguindo em direção ao Rio de Janeiro. Pouco mais de instabilidade lá. E no domingo e no sábado, a previsão é que tenha um pouco mais de chuva. Mas lembrando, essa frente fria não vem com muita intensidade. Então, a chuva vem, mas de forma um pouco mais isolada e com volumes mais baixos. Pontualmente, ela pode ficar entre fraca e moderada intensidade e vir acompanhada de alguns raios. A previsão é que isso possa ocorrer hoje e pontualmente durante o sábado, por causa dessa frente fria se deslocando para a região do Rio de Janeiro. Mas no domingo, a previsão é que ela também já comece a se afastar e deixe o tempo voltar a ficar firme e quente. Então, se prepara aí, pode ter uma chuvinha durante o fim de semana no Rio de Janeiro, sim. Não está descartado.
2: Uhum. Ah, chegamos mais um monte de encomenda aqui, gente.
7: Agora tá.
14: Foi só falar e todo mundo resolveu pedir.
7: Isso. Correr maratona? Vou Naide.
2: Chegou. Foi. Campos do Jordão, vai então. O Binho perguntando qual a previsão, porque ele tá indo pra lá.
14: Também vamos ter esse tempo estabilizando mais durante o fim de semana. Em Campos do Jordão ainda pode ter chuvinha isolada durante o sábado, com pancadas de chuvas com volumes baixos e de forma rápida. Também tem essa condição que pode ocorrer neblina durante o período da manhã, porque fica um pouco mais frio, é uma condição normal também do inverno. E quem vai para Campos do Jordão já está acostumado também com essa condição, mas no período da tarde as temperaturas ficam mais agradáveis. Para lá ainda segue um friozinho, porque, né, obviamente Campos do Jordão a gente já conhece, são temperaturas mais baixas. A temperatura deve variar entre 22 a 23 graus durante o período da tarde. Então, no sábado, se a pessoa vai para lá procurando friozinho, ela vai encontrar um pouco. Principalmente durante o período das madrugadas, fica bem gelado. E aí, no domingo, a tendência também é de sol entre nuvens e temperaturas subindo um pouco mais. Aí, elas já devem chegar a uns 24, 25 graus. Então, temperaturas mais amenas e ainda pode ter pancadinhas de chuvas rápidas durante o sábado.
7: Então, sábado de tempo bombinho. Aline Araújo conversando conosco, sempre aqui nas manhãs da Band News. Bom fim de semana pra você, bom trabalho. Até segunda-feira, Aline.
14: Até segunda, gente. Bom fim de semana.
2: Um beijo, bom fim de semana.
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2: 10h03, a Polícia Civil recupera 8 das 13 obras de arte furtadas da Biblioteca Mário de Andrade no ano passado, a Maju Arruda Leite. Acompanhando esse assunto, o que você nos conta, Maju? Bom dia!
16: Oi, Sheila, um bom dia a você, bom dia a todo mundo ligado aqui na Band News FM. Essas 8 obras de arte de Henri Matisse, artista francês, já estão de volta aqui na Biblioteca Mário de Andrade, no centro de São Paulo, da onde a gente fala ao vivo. Essa que é a segunda maior biblioteca pública do Brasil. E essas gravuras, elas foram encontradas ontem, dentro de um envelope, em uma casa, em um apartamento em São Bernardo do Campo. O dono desse apartamento, João Paulo Linhares, de 44 anos, foi preso em flagrante por receptação. Essas obras, elas foram roubadas junto com outras obras, 5, obras de Cândido Portinari que ainda seguem desaparecidas. O que a gente lembra, o nosso ouvinte, é que esse roubo aconteceu no dia 7 de dezembro de 2025. dois homens armados entraram pela porta da frente aqui da biblioteca, renderam um vigia, um casal de turistas, colocaram essas gravuras dentro de uma sacola de lona e conseguiram sair normalmente aqui pela biblioteca. Inclusive, no dia seguinte, um dos homens que entraram aqui, fizeram esse roubo, conseguiu ser identificado e foi preso pela Polícia Civil. Ainda de acordo com a Secretaria da Segurança Pública, até o momento, três pessoas foram presas, envolvidas nesse caso, inclusive uma das pessoas presas é reincidente em participações de roubos de obras de arte em todo o Brasil. Então, a expectativa agora é pela localização das outras cinco obras de Cândido Portinari, é uma investigação que continua. O que o delegado responsável me disse é que eles suspeitam que duas dessas obras já tenham sido vendidas e por um valor irrisório de R$100, mas isso é algo que eles ainda estão tentando seguir e entender melhor na investigação. Eu também conversei agora há pouco com o secretário de Cultura da cidade de São Paulo, Totó Parente, e ele me disse que essas obras estão aqui, as que foram recuperadas, as oito obras de Henri Matisse, e elas estão em uma reserva técnica, agora vão passar por um procedimento de análise para entender o estado de conservação, e não há expectativa, por enquanto, para que elas sejam colocadas de volta, serem reincorporadas ao acervo aqui de exposição. Não há nenhuma programação programada, por enquanto, para que essas obras voltem a ser expostas aqui na Biblioteca Mário de Andrade. Mas notícia positiva, elas já estão por aqui no centro de São Paulo, nessa que é a segunda maior biblioteca pública do Brasil. Volto com vocês.
2: Obrigada, Maju. Valeu. Vamos seguir agora às 10h06 com a Luana Pereira para falar de escorpiões. Um alerta por causa de uma temporada, se é que a gente pode chamar assim, temporada de escorpião, Lua. Nessa época do ano aqui é um período de reprodução, né? Então eles precisam fabricar mais veneno para defender os filhotes. É essa a lógica do negócio, Lua. Conta tudo, bom dia.
17: É isso, onde tem barata e lixo acumulado, tem escorpião também. São Paulo tem muitas áreas escorpiônicas e tem esse alerta.
1: A minha é uma.
17: A sua é uma área escorpiônica?
1: A Lapa é uma área que o escorpião adora, mas felizmente temos um saruezinho.
17: Ah, tem casa. Muita gente que adota também a galinha da Angola,
1: galinha,
17: né?
1: Angola, pra fazer a Sheila sabe disso.
17: Esse controle de escorpião. E bom, a gente tá com essa temporada de escorpiões nessa época do ano, que é o período de reprodução, como a Sheila trouxe. Eles fabricam mais venenos para poder defender os filhotes. Cada escorpião pode ter até 16 filhotes, um escorpião. E por isso, em caso de picada, é urgente procurar ajuda médica, principalmente se a vítima for uma criança ou idosos. Vale fazer o alerta para o nosso ouvinte que, em caso de picada de escorpião, nunca colocar água gelada e sim água morna no local da picada, porque no caso de água gelada, a dor pode duplicar. E é a cauda do escorpião que sai, é da cauda do escorpião que sai esse veneno que pode matar uma pessoa atacada. O ferrão geralmente não deixa marcas visíveis, só que a dor é intensa e o local picado começa a arder, levando a sensação de queimação. A toxina vai diretamente para a corrente sanguínea e com o tempo a dor aumenta e a pessoa pode ter suor em excesso, enjoo, vômito e falta de ar. Nós falamos com o médico Marcos Tavares, que é coordenador da UTI do Hospital 9 de Julho, e ele destaca que, por isso, é importante procurar atendimento o mais rápido possível.
18: Sempre o paciente tem que procurar o hospital. Primeiramente, ele vai ser tratado com remédios para dor e compressas. Esses são a grande maioria dos casos, que são os casos leves. À medida que esse caso começa a ter sintomas no corpo inteiro, a gente chama de sintomas sistêmicos, esse paciente já tem que ter um olhar diferente. Tem que ser encaminhado para um centro de referência para tomar o soro específico para esse paciente.
17: Na cidade de São Paulo, existem 7 centros de referência para acidentes com animais peçonhentos, pelo menos um para cada região do município. A diretora de produção de soros do Instituto Butantan, a Fen Hui Wen, explica como é feita a distribuição dos medicamentos antiescorpiônicos no Brasil.
19: O Butantan, ele produz e entrega os soros para o Ministério da Saúde. Cada secretaria estadual define, dentro do seu estado, quais os municípios e os municípios em que serviços de saúde o soro vai estar disponível. A gente tem no país todo mais de 5 mil municípios e não temos o soro em 5 mil municípios, nós temos em mais ou menos metade.
17: É por isso que é importante, em casos de picada de escorpião, entrar no site da Secretaria Estadual de Saúde para procurar um hospital que tenha o soro antiescorpiônico, porque não são todos os hospitais que têm esse soro antiescorpiônico. Então, há hospitais no interior de São Paulo, na região metropolitana, na capital paulista, que são 7 centros de referência, também tem o Instituto Butantan. Vale lembrar também que os escorpiões preferem locais escuros, com calor e umidade. Muitas vezes os ouvintes mandam mensagens falando de escorpiões em tampa de bueiro. E aí por ali eles saem, vão para casas abandonadas, onde tem resíduo, onde tem barata. E o acúmulo de lixo contribui para a chegada e a proliferação do animal, já que essa condição atrai baratas, que são o principal alimento dos escorpiões.
1: O escorpião também adora tijolo, pilha de tijolo de obra. Uma vez, foi a única vez que eu... passei um perrengue danado mesmo, brincando, criança ali, fazendo uma corredeira com os tijolos num sítio. Aliás, no sítio não, numa obra. Pulou um escorpião na minha mão, chegou a ficar aqui pousado na minha mão durante uma fração de segundo, mas foi um pânico. E o Marcos diz que tá reformando uma casa na Vila Clementino e já matou uns 5 escorpiões ali.
17: Ai, gente.
1: É perigoso, gente. A Cláudia escreve: no colégio da minha filha houve um garoto picado na sala de aula nessa semana. O menino passou a noite no hospital público, que é o único que tem um soro em Jundiaí. O escorpião estava embaixo da carteira, onde eles colocam o material escolar. Para quem mora em sítio, em área rural, em casa, é sempre bom dar uma batidinha no tênis, no sapato, para... E às vezes eles se abrigam lá dentro também, viu?
17: Ouvintes que falam até de colocar tela em locais com mais escorpiões. Colocar tela, tem gente que acaba se adaptando de certa forma a essas situações. E aí colocam tela. Já teve ouvinte que mandou imagem de escorpião em cima do travesseiro da criança recém-nascida. Então é um caso realmente de tomar muito cuidado com animais, com crianças, com idosos. Claro, são essas pessoas, idosos e crianças, que têm casos mais graves. Mas os animais também, porque muitas vezes esses escorpiões chegam primeiro no quintal da pessoa aonde os animais estão.
1: O Marcel Coraza pergunta: somos time barata ou time escorpião? É uma difícil escolha. E o ouvinte pergunta: Megali, como é que é esse negócio? Você pode criar saruê em casa? Não é que a gente cria saruê.
17: Aparece lá, né?
1: Tem um saruê que fica zanzando
17: nos fios,
1: no quintal ali. E a gente meio que faz um... Ele é atrevido, viu? Ele quase entra em casa ali, fica ali, mas nunca entrou.
17: Adoro eles.
1: E a gente tem um pacto de não agressão.
17: Sim, claro.
1: Ele na dele e nós na nossa. Né? Valeu.
7: Acho que é tudo culpa da Anitta, né? Ela não regravou Bichos Escrotos?
17: Bichos!
1: Ela regravou.
7: Sandos lixos!
1: Mas o escorpião não é um bicho escroto, é?
7: Deixa eu ver suas patas.
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7: Bananana. Porque aqui na face da terra só bicho escroto é o que vai ter. Eu acho que é. Eu acho que se enquadra.
1: Acho que escorpião é um bicho. É um bicho de respeito, vai.
7: Então.
1: Não é um bicho escroto. Bicho escroto é barata, o rato. Pulga.
7: E tá no mesmo ambiente ali.
1: Então tá. Vamos fazer uma releitura. Acrescentando os escorpiões.
7: Escorpiões.
1: Tá. E os pernilongos.
7: É porque... Pernilongos também?
1: Pernilongo é o pior de todos, né?
7: Não, é terrível, é escroto. Mas é porque é um fato que a gente não comentou, né? Luana Pereira, que gosta muito desse universo pop, viu o lançamento da Anitta de Bichos Escrotos?
17: Sempre,
7: você viu que
17: né?
7: O Paulo Miklos se posicionou, né?
1: Mas se posicionou a favor
7: legal.
1: Ou contra?
7: A favor, falou muito legal, que bom que a Anitta, porque ela sofreu uma enxurrada de críticas nas redes sociais.
17: Com esse álbum novo, referências de religião de matriz africana... As pessoas caíram matando, né?
7: Obrigada, Luana. Gente, desculpa, tá? Pelas inserções hoje.
1: Não. É totalmente válido.
7: Hoje as inserções estão... Como é que a gente pode definir aí?
1: Avulsas.
7: Avulsas, aleatórias.
1: É...
7: Mas divertidas.
1: Psicotrópica. Não psicotrópica não, né?
7: Psicodélicas.
1: Psicodélicas, isso. Psicotrópica não.
7: Licérgicas, é isso aí. É um jornal licérgico. 10:03. Fuder, porque aqui na face da terra só bicho escroto.
1: Eu não tinha ouvido. Ué, ficou legal.

0: entrei numa.
1: É?
0: Essa nova vibe dela aí, agora ela é... Tem, né? Ela fica renegando. Ai, que isso?
1: Renegando o quê?
0: É, separação Larissa, Anitta,
2: ah,
0: né?
2: Tá.
0: Personagem Anitta, ela é a Larissa, ela se no momento de se reencontrar.
1: Ah, Larissa é o nome dela.
0: É.
1: Ah, tá.
2: Você acha que era uma outra personagem?
0: Ela tá numa fase de se reencontrar, ela tá toda zen.
1: Não, achei que era uma pessoa. Ela conheceu a Larissa
0: e tal.
2: É Edson e Pelé.
1: Tá. Ah, tem essa agora? Tem a Larissa e a Anitta?
2: É a terceira pessoa.
0: Sei lá,
1: gente. Tá, consigo entender isso.
0: Ah, tô com um pouco de preguiça. Desculpa. Mas a música não ficou ruim.
1: Não,
2: também não.
0: Boa também não ficou.
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0: Agora são 10h16, Luiz Felipe Nunes aqui no estúdio. E a
2: pra
0: trilha
2: falar de Anitta.
0: Isso.
8: Também.
0: Não é?
8: Precisando, né? Vamos lá.
0: Aproximação do início oficial, aí é pra valer mesmo, da campanha eleitoral, candidatos ao governo de São Paulo, aumentando as agendas, ritmo de compromissos, aquela coisa toda, né, Luiz? Bom dia.
8: Muito bom dia, Sheila, Carla, Megali, bom dia pra você que nos acompanha na Band News FM. Domingo é o dia em que os candidatos podem fazer tudo aquilo que eles já fazem nos últimos meses, mas podendo falar de maneira oficial, vote em mim. E o número também da candidatura.
1: Domingo começa. Sábado ainda não.
8: Sábado até às 19h, os partidos ainda podem fazer as oficializações das campanhas no TSE. O sistema do TSE está com as suas divergências ali, mas, bom, os partidos têm até o sábado.
1: O sistema está ok, para sermos justos, né? O sistema está ok. O hackeamento foi em outro lugar.
8: Exatamente. Né? O TSE, então, até às 19h existe essa possibilidade para os partidos oficializarem as coligações, que são aquelas alianças partidárias, e também o nome dos candidatos que vão concorrer. Os partidos, grande parte, já enviaram todas as documentações necessárias, mas tem esse período burocrático. E aí, no domingo, os candidatos podem sair às ruas. Praticamente todos já fazem isso no primeiro dia da campanha. E aqui no estado de São Paulo tem o primeiro compromisso de campanha de Tarcísio de Freitas. Ele fará já uma primeira agenda em Osasco, região metropolitana de São Paulo, até porque, apesar de ter vencido com uma margem, digamos assim, tranquila as eleições de 2022, ele perdeu na capital paulista por 600 mil votos para Fernando Haddad, que é o concorrente também nesse ano do Partido dos Trabalhadores, e perdeu por pouco mais de 2 mil votos em Osasco. É uma margem pequena, mas é uma localidade em que Tarcísio pretende ganhar mais eleitores. Ele estará com o ex-prefeito da cidade, Rogério Lins, que participou, inclusive, da gestão do Ricardo Nunes na cidade de São Paulo e é candidato a deputado estadual pelo Podemos, que é um partido da base do Tarcísio de Freitas. Tarcísio conseguiu 12 partidos na coligação dele, incluindo Podemos e também outras legendas, e deve ser um dos principais motes da campanha. Ele deve ir principalmente para cidades da região metropolitana, onde ele teve uma margem menor de vitória, ou até perdeu para Fernando Haddad em 2022, deve se reunir com personalidades ou prefeitos daquelas cidades ou ex-prefeitos que têm uma boa aprovação, é o caso do Rogério Lins, mas ainda não tem oficialmente marcado um compromisso com Flávio Bolsonaro, que é o candidato que ele apoia formalmente à presidência da República, pelo menos até a semana que vem, não existe nenhum compromisso marcado. Quando Flávio vier a São Paulo, eles devem aparecer no mesmo palanque. Já Fernando Haddad terá como primeiro compromisso não a própria campanha, mas sim de Luiz Inácio Lula da Silva. Ele estará em São Bernardo do Campo, na Vila Euclides, local em que Lula ficou nacionalmente conhecido nas greves de 79, nos anos 80 também, pelo Sindicato dos Metalúrgicos, e voltará neste domingo para fazer campanha por lá. Haddad estará lá, deve discursar, mas a campanha dele oficialmente começa na segunda-feira, no centro da cidade de São Paulo. Ele estará fazendo um percurso entre a Praça da República e a Praça da Sé, junto com as candidatas ao Senado Federal pela chapa do Partido dos Trabalhadores, a chapa progressista, que tem Simone Tebet e também Marina Silva, e somente então começará esta campanha numa caminhada junto de outras mulheres também na cidade de São Paulo. As outras agendas, os outros compromissos seguirão aparecendo nos próximos dias. Campanhas a todo vapor para essa semana. Sheila Megali.
1: Tô bem. Carla. Valeu, xará.
8: Valeu, gente.
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13: Marginal do Tietê piorou demais agora, porque tem acidente ali na altura da passagem pela Ponte Cruzeiro do Sul, pela pista expressa. O impacto tá batendo lá atrás, já com problemas pro motorista que tá na região da Ponte da Freguesia do Ó. Tem trecho com três pistas congestionadas, isso vai até a altura da Ponte da Casa Verde. A partir dali, dá para usar a central e a local como alternativas, já que a expressa é a via que tá ocupada. Pela pista expressa no sentido da Castelo Branco, tem lentidão entre a ponte da Vila Guilherme e a ponte das Bandeiras, e lá no final entre a Anhanguera e o Cebolão. 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
14: Ô, Sheila Magalhães.
0: Ah.
14: Eu acho que o nosso assunto agora demanda uma participação especializada de uma pessoa altamente qualificada para avaliar azeites.
0: Ah, então, Carole, peraí. Não, mentira, não é.
14: Não é. O Fábio França tá aqui.
0: Ah,
14: no...
0: tá.
14: Fábio, hoje tá uma loucura esse Band News São Paulo. Eu sei que você é um conhecedor.
0: Hoje?
14: O mercado brasileiro de azeites volta ao centro das discussões sobre qualidade e fiscalização depois de análises oficiais do Ministério da Agricultura e Pecuária. A avaliação só foi possível depois de uma ação civil pública conduzida pelo Ministério Público Federal em São Paulo. Por quê? Porque a qualidade desses azeites estava abaixo do que se considera adequada, ideal, Fábio França.
15: Pois é, né? E a gente vem falando já faz tempo, né, a respeito do preço do azeite também, né? Uma outra questão envolvendo esse produto que realmente ficou caro nos últimos anos. O resultado preliminar, Carla, e ainda sem caráter conclusivo, constatou de fato que uma série de azeites vendidos como extra virgem, por exemplo, foram identificados na realidade como azeites virgens. Os rótulos são das marcas como Andorinha, Galo, Borges, Gomes da Costa, Filippo Berio e Carrefour, entre outras, né? Segundo o azeitólogo Sandro Marques, para ser classificado como azeite de oliva extra virgem, o produto obedece a alguns parâmetros químicos e sensoriais.
12: Se o azeite não atende aos parâmetros sensoriais, ele é considerado virgem. Ou seja, ele continua sendo uma gordura de boa qualidade, mas ele não vai ter aquele aroma inebriante dos melhores azeites. Então, quando eu vendo um azeite virgem como extra virgem, eu estou fraudando o consumidor nesse sentido, de que eu estou vendendo um produto inferior, tanto sensorialmente, como em relação aos benefícios que ele tem para a saúde. Porém, continua sendo um produto perfeitamente adequado para uso.
15: Bom, e o que isso tudo significa, né? Pra quem só coloca o azeite na pizza, por exemplo, o que, que é virgem, o que, que é extra virgem? Resumo.
14: Ah, não, mas dá pra sentir diferença.
15: Dá, né? Então, mas de fato, qual é essa diferença? É a acidez, né? O azeite extra virgem exige acidez livre máxima de 0,8%, além de sabor e aroma impecáveis. Já a versão virgem tolera acidez de até 2% e pequenas imperfeições. Apesar da frustração para o consumidor, o especialista Sandro Marques avalia que o levantamento traz um impacto positivo para o setor.
12: Significa que o mercado brasileiro está amadurecendo, a legislação brasileira está se tornando mais firme, a fiscalização está se tornando melhor. Isso vai melhorar o nível geral dos azeites.
15: E aí o Sandro faz um alerta também, né? Importante, cuidado com o que se vê nas redes sociais sobre o assunto.
12: O que acontece? Os influenciadores começaram, né? Azeite, você está consumindo azeite falsificado. Você está consumindo azeite fraudado. O consumidor no dia a dia coloca tudo dentro de um pacote de estou consumindo algo que vai fazer muito mal para mim. Então, enfim, existem diversos tipos de fraude, de falsificação. Essa, na prática, é uma fraude comercial, não chega a ser uma fraude sanitária.
15: O Ministério da Agricultura e Pecuária reforça que somente divulgará informações oficiais sobre os resultados e eventuais marcas após a conclusão dos procedimentos técnicos e administrativos previstos na legislação.
14: Estou esperando aqui um comentário da Sheila falando, nenhum deles está à minha altura.
0: Mas não está mesmo, né?
14: É um fato. É, mas é que está caro ainda, tá?
0: Está caro.
14: Segue muito caro.
0: Mesmo os mais simples, não é caro.
14: Tão caros. Sabe o que eu acho interessante? O pessoal compra azeite no Mercado Livre. Você já viu isso? Não compra, não vai ao supermercado, compra pela internet e chega azeite.
0: Mas é porque às vezes vai encontrar preço melhor mesmo.
14: Encontra mesmo. É. Né? Agora 10h26.
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18: Recebi aqui nas redes sociais do Celso, que é Uber, e ainda falou que andou comigo no carro. Celso, muito obrigada pela mensagem. E ele falou que quer uma dica de como assar um peixe para 10 pessoas. E aí eu lembrei de peixe assado na crosta de sal, um negócio que faz muito tempo que eu não faço. A gente fazia muito no tempo da faculdade, quando eu dava aula na faculdade, era bem comum. Eu não sei se caiu em desuso, viu, gente? Tô até com essa dúvida agora. Mas é tão legal, você vai comprar um peixe inteiro, eviscerado já, lava e você tempera sal, pimenta do reino, limão. Aí você pode pegar uns ramos de alecrim, manjericão, faz um buquê bem grande de ervas e bota na barriga do peixe. Aí mistura mais ou menos uns 2 quilos de sal grosso com umas 4, 5 claras de ovo. Aí você faz quindim de sobremesa. Mistura bem. E aí essa mistura de sal com a clara, você vai colocando assim em cima do peixe, faz uma cobertura mesmo embaixo e em cima. Você forra, é uma crosta. E aí esse ambiente do sal, quando a clara endurecer, vai criar um ambiente de vapor ali pro peixe assado, que é muito legal. Aí você leva pra mesa e faz o maior sucesso, porque aí você quebra, tira aquela casca de sal, que vai estar dura, né, até meio escurinha, e o peixe dentro tá suculento, macio, gostoso. Aí só uma manteiguinha de ervas pra acompanhar, acabou. Se você quiser, você pode falar comigo pelo e-mail hojepode@bandnewsfm.com.br ou pelas redes sociais no @carolecrema. Pode pedir receita, dica, fala comigo, eu vou adorar.
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0: culpado por homicídio qualificado por motivo fútil. Caio Lopes Raimundo também foi condenado pela tentativa de homicídio qualificado contra o sobrinho da vítima, que tinha 9 anos na época e foi atingido por um disparo, mas sobreviveu. A defesa do PM diz que ele agiu em legítima defesa e informou que vai recorrer da condenação.
1: Agora 10h30, o ex-diretor de uma empresa de ônibus investigado por suspeita de participação em um esquema ligado ao PCC deve sair hoje da prisão. Mais informações chegando ao vivo com Guilherme Oliveira. Bom dia, Guilherme.
2: Tudo bem, Carla? Bom dia para você. Sheila Migalha, que nos acompanha, é o Jair Ramos, mais conhecido como Cachorrão. Ele foi preso numa operação no fim de junho da polícia com o Ministério Público contra o envolvimento do PCC na Transunião, empresa de ônibus que presta serviço ao transporte público aqui na capital. Aquela mesma operação que prendeu o vereador do PT, o Senival Moura, que também foi solto no início deste mês. O Cachorrão, ele foi preso a pedido de prisão temporária por 30 dias. Depois houve um pedido de prorrogação por mais 30 dias. A justiça acatou, mas a defesa dele entrou com recurso e conseguiu reverter isso. Portanto, a justiça ontem à noite determinou a soltura dele, já foi emitido o alvará e ele deve sair hoje, por volta das 16h, de uma delegacia no Sacomã, na zona sul da cidade. A gente conversou mais cedo com o advogado do Jair Ramos, que é ex-diretor, portanto, da Transunião. O advogado é o Anderson Minichilo. E eu vou ler rapidamente aqui uma nota, um trecho de uma nota em que ele mandou para nós nesta manhã. Abre aspas. A decisão corrigiu a injustiça, pois não havia elementos para sustentar a prisão temporária e o prazo de 30 dias, uma vez que os crimes investigados de organização criminosa e lavagem de capitais não poderiam, por si só, aumentar o prazo da prisão temporária. Fecha aspas, portanto, essa nota da defesa do Jair Ramos, que também é a defesa da Transunião. A gente lembra que a Prefeitura de São Paulo, depois de uma ordem da Justiça também, passou a intervir na Transunião, portanto, as linhas de ônibus da Zona Leste de São Paulo operam normalmente, não prejudicam a vida da população. E a gente lembra que não é a primeira vez também em que há, pelo menos, a suspeita de envolvimento do PCC numa empresa de ônibus do transporte público. Já houve a intervenção na UpBus e também na Transwolf, aqui na capital paulista. Nessas duas ocasiões, houve a substituição de outras duas empresas que hoje administram essas linhas em São Paulo. Infelizmente, é mais um caso aí envolvendo o transporte público, pessoal.
1: Infelizmente, tá certo, Guilherme. Bom trabalho para você.
2: Abraço.
3: Um homem é baleado depois de um confronto com a polícia militar na zona sul da capital. Isso aconteceu na Avenida Morumbi, nessa madrugada aqui, mas começou mais cedo, ainda na Berrini. Policiais militares decidiram abordar duas motocicletas porque teriam visto o ocupante de uma delas passar uma arma para o outro. Segundo a versão oficial, suspeitos não respeitaram a ordem de parada até a Avenida Morumbi. E aí houve o confronto. O piloto de uma das motos foi baleado na perna, levado ao Hospital do Campo Limpo, enquanto o garupa foi preso. A dupla a bordo da outra moto conseguiu fugir.
1: Entram em vigor no dia 28 deste mês as novas regras para a circulação na capital de bicicletas elétricas e aqueles equipamentos autopropelidos, como patinetes elétricos, por exemplo. Tem também aquele tipo de moto, né? Tipo uma, parece uma mobilete, uma motinho. As normas constam de uma portaria publicada no Diário Oficial hoje. Entre as determinações está o limite de velocidade de 6 km por hora em espaços compartilhados com pedestres. No caso de ciclovias ou ciclofaixas, o limite será de 20 km por hora.
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3: Sofre, mas sai na frente de olho numa vaga nas quartas de final da Sul-Americana, Lucas Belotti.
5: O Santos vence o Macará de virada por 2-1 e depende de um empate no Equador para se manter vivo na Copa Sul-Americana. Ontem, no duelo de ida na Vila Belmiro, o Peixe voltou a sofrer com a desatenção logo nos minutos iniciais. Macará abriu o placar aos 5 do primeiro tempo. Já no fim da etapa inicial,

0: 44. Gabigol deixou tudo igual. O camisa 9 ainda teve 2 gols anulados por impedimento. A virada alvinegra veio aos 32 do segundo tempo com William Arão. Os 2 tentos tiveram assistência de Neymar, que teve uma atuação de destaque. Agora o Santos tem uma decisão pelo Campeonato Brasileiro. O duelo direto contra o Vasco será neste domingo às 16h, no Rio de Janeiro. Já pela Sula, a partida de volta será na quinta-feira, às 19h, no Equador.
1: Luiz Megali.
2: Pois não.
1: Tem uma ouvinte nossa que tá super decepcionada com a gente.
3: Sério?
2: Bom, entra na fila, né?
1: Boa.
2: Mas por qual
1: Pega
2: razão?
1: Senha.
2: Pega a senha. Por qual razão dessa vez?
1: É a Ana Márcia Bianchi. É. Desculpa, mas foi legal a mensagem, Ana, que ela mandou. Desculpa, Ana Márcia. É o seguinte.
2: Eu não me desculpei ainda.
1: Olha, hoje, ao ver que você... a gente tava conversando, você ela não tá muito decepcionada não, Sheila, só um pouco. Mas ela disse, olha, hoje, ao ver você e Megali conversando e que não sabiam praticamente nada sobre chocolate nacional de qualidade, me deu uma tristeza.
2: Hoje?
1: Foi ontem, né?
2: Não.
1: Ontem, a gente falou sobre o Bean to Bar. Aquele evento do chocolate...
2: Ah, mas quem disse que eu não... Mas, não, não, de fato, quem disse que eu não sei nada? Mas de fato, eu não sei.
1: Ela sabe, quando a gente tá conversando, ficou muito evidente pra ela que a gente sabia muito pouco. Ela diz, olha, sim, o evento Bean to Bar, o indicado lá por um ouvinte, é de grande importância, inclusive pra fortalecer os produtores nacionais e o conhecimento da população brasileira sobre a qualidade de bons produtos brasileiros. Muitos desses produtores possuem prêmios internacionais, como o Mestiço, por exemplo, este chocolate Treat to Bar, a casa Lazevicius, Bean to Bar, entre outros maravilhosos. Cito este, pois, trabalho com eles. Já tá fazendo... tá fazendo uma publi aqui. Acima compartilha o Instagram do evento e tal, falando daquele Bean to Bar. Lembra que ontem um ouvinte escreveu, dizendo que ia ter no Conjunto Nacional, nesse fim de semana. E é isso, fabricantes de chocolate Bean to Bar, apaixonados pela produção artesanal de chocolate, a partir da amêndoa de cacau até a barra de chocolate. Então é isso, vai ter nesse fim de semana... no Conjunto Nacional, a feira,
2: então,
1: né,
2: Bean
1: to Bar, é 15 e 16, então sábado e domingo, e tem também, ó, tá tendo ao longo dessa semana painéis, palestras, workshops no Senac na Barra Funda. Então é um grande evento que tá tendo para fortalecer a produção artesanal de chocolates do Brasil.
2: O nome dela?
1: Tá feito. Ana Márcia.
2: Ana Márcia, de fato, eu não sei nada.
1: Quem falou que eu não sei nada? Acertou, né?
2: Se você me der um chocolate, eu vou saber se ele é gostoso ou não, mas eu não sei nada. Por isso que eu não me atrevo a comentar a respeito de chocolates artesanais do Brasil, né? Pra gente poder comentar aqui sobre algum assunto, a gente tem que estudar, ler bastante. E sobre esse assunto eu não sei, mas não é só sobre esse assunto, são sobre vários assuntos. Eu não sei nada, por exemplo, sobre a outorga da exportação do milho no Brasil. Eu espero que os produtores de milho não fiquem magoados comigo, né? Algum dia eu pretendo aprender sobre esses assuntos, mas não dá pra gente ser especialista em tudo. Aliás, a gente não é especialista em quase nada, né? A gente tenta dançar aqui pelos vários salões da vida e aprender um pouquinho, né? Pra não levar nenhuma informação equivocada pro nosso ouvinte, mas especialista a gente tá longe de ser em qualquer coisa, a não ser na nossa própria profissão. Comunicação, jornalismo, ética jornalística, etc. Agora, uma vez a gente falou aqui sobre chocolates suíços vendidos do Brasil que caíram um pouquinho de qualidade. A gente tava falando sobre o Toblerone. Aí sabe o que a Lindt fez? Mandou uma sacola de chocolates pra gente pra mostrar que nem todos os chocolates perderam a qualidade. Portanto, fica a dica.
1: Ana Márcia, desculpa, tá?
3: Desculpa
1: qualquer coisa. Falou, gente.
3: Porque ela tava decepcionada, agora ela fica um pouco mais.
2: Sabe uma coisa que a gente manja bem? De conseguir sair de umas enrascadas com alguma galhadinha, né?
1: Nem sempre.
2: Um charme aqui, não é?
1: Nem sempre. Mas é.
2: Obrigado, beijo, Ana Márcia. Vou tentar saber um pouquinho mais. Eu adoro chocolate, né?
3: Então.
2: Uma boa razão pra eu aprender um pouquinho
1: mas
2: mais.
1: Mas tá feito também, né? Aqui a divulgação pros produtores brasileiros do chocolate artesanal.
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6: Nosso ouvinte, Beatriz Palma, escreve fazendo uma pergunta hipotética. Ela diz assim: meu cachorro, quando ele era bem filhote, tinha um ou outro cachorro que ficava com eles e eles ficavam brincando o tempo inteiro. Mas eles já não se veem há mais de 3 anos. A pergunta que eu sempre me faço, Manu, é: se os dois se encontrassem, será que um reconheceria o outro? Olha, Beatriz, vamos lá. A resposta, ela é bem mais ou menos, porque assim, eles podem até se reconhecer. Não dá para garantir que um cachorro, quando não vê o outro por anos e anos, vá reconhecer o outro. Mas certamente, se eles se reconhecessem, um detalhe seria imprescindível. O que os faria lembrar um do outro seria o cheiro. Porque, diferente da gente, porque somos extremamente visuais, quando a gente reencontra alguém depois de muitos anos, a gente procura rosto conhecido. A gente reconhece pelo visual. O cachorro, ele vive em um universo sensorial completamente diferente. O olfato tem enorme importância na maneira como ele identifica indivíduos e investiga o ambiente. Portanto, num reencontro, aparência, movimento, vocalizações, contexto e, principalmente, isso é o mais importante, informações olfativas podem contribuir para um possível reconhecimento. Mas isso, às vezes, não funciona. Participe também da nossa coluna enviando sua dúvida para elbicho@bandnewsfm.com.br ou então pelo meu Instagram, Manu Karsten. 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
11: A rodovia Presidente Dutra chega bem à capital nesta manhã. Trânsito lento só na altura do quilômetro 230 no acesso à ponte do Tatuapé e na chegada marginal Tietê. Isso, repita, pela lateral. Pelo expresso, o trânsito é livre até a chegada marginal. A saída para o Rio de Janeiro é feita com tranquilidade agora por ali. 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
14: Agora 10h45. O Ministério Público Eleitoral pede impugnação da candidatura de Ney Santos a deputado federal. Segundo a Procuradoria, ele é réu numa ação penal em que foi recebida uma denúncia pelos crimes de comando de organização criminosa e lavagem de dinheiro. A ação cita também uma condenação do TSE por abuso de poder econômico relacionado ao financiamento ilegal de campanha nas eleições de 2016. Ney Santos, que é ex-prefeito de Embu das Artes, nega qualquer vínculo com facção, grupo ou organização criminosa.
1: A Organização dos Estados Americanos vai enviar uma missão para acompanhar as eleições de 2026 no Brasil. Os observadores vão estar no país, tanto no primeiro turno, marcado para o dia 4 de outubro, quanto em um eventual segundo turno em 25 de outubro. Tradicionalmente, a OEA envia missões ao país desde 2018. A missão será chefiada por José Miguel Insulza, ex-senador, ex-ministro das Relações Exteriores do Chile e ex-secretário-geral da organização.
2: O número de mortos no terremoto que atingiu a Colômbia no começo da semana chega a 284. Outras 379 pessoas seguem desaparecidas. As operações de busca avançam nas cidades de Cali e Pereira, onde dezenas de prédios desabaram. Apesar disso, o governo é alvo de críticas pela demora em autorizar a ida de socorristas estrangeiros ao país. Até o momento, profissionais de apenas 4 nações foram autorizados: Estados Unidos, Israel, Equador e El Salvador.
14: Um homem furta uma camisa do atacante Yuri Alberto, que estava numa exibição do Memorial do Corinthians, no Parque São Jorge. Isso aconteceu ontem, por volta das 2 horas da tarde.
1: Ó ladrão, ó ladrão!
14: Não foi identificado até agora.
1: Ó ladrão, ó ladrão!
2: Ah, é, né? Ninguém gritou.
14: Ninguém gritou, ninguém avisou. Até agora o cara não foi identificado e simplesmente entrou, tirou ali a camisa do cabide, colocou na bolsa e foi para a porta. Um representante do clube esteve na delegacia e registrou um boletim de ocorrência.
2: Gente, só para não deixar passar, que péssimo começo de governo do presidente eleito da Colômbia, hein? Que está fazendo jogo duro para liberar a entrada de socorristas. Por enquanto, só liberou de países ideologicamente alinhados, como Estados Unidos, Israel, Equador e El Salvador. Como se braços, músculos e equipamentos tivessem ideologia, né? Desafio maiúsculo para o novo presidente, um começo muito ruim.
1: Destaque do esporte, o São Paulo vence o clássico contra o Santos por 1-0 e assume a terceira posição no Campeonato Paulista Feminino. O jogo foi disputado ontem em Santana de Parnaíba pelo fechamento da sexta rodada. A competição tem agora uma pausa, volta no dia 26, dando espaço para o brasileiro feminino. A 16ª rodada do Campeonato Nacional começou hoje com o jogo entre Atlético Mineiro e Grêmio, ou começa, né? Começa hoje. Atlético Mineiro e Grêmio na Arena MRV em Belo Horizonte.
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14: Fala aí, Robson Ramos.
11: Quem saiu do ABC tá chegando à capital ali pela Anchieta. No finalzinho dela tem trânsito lento, ainda entre o quilômetro 11 e o 10 no acesso à Rua Vergueiro. E segue lento o trânsito pelo trecho urbano até a altura da Rua Salvador Pires de Lima. Depois dali a condição melhora. Saindo para ABC e Baixada tem lentidão entre a Rua Abaúna e a Rua Belgrado. Depois dali a condição melhora bem. 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
2: Hoje o nosso André Coutinho deixou o boletim dele gravado. Ele vai falar sobre uma mega exposição com recursos interativos para você interagir com Tarsila do Amaral. Diga lá, Coutinho, bom dia.
16: Tudo bem? Uma ótima manhã a todos. O Brasil de Tarsila, uma mostra que vai reunir 40 obras da pintora brasileira que está estreando neste final de semana, mais precisamente amanhã, neste sábado, 15 de agosto, aqui na cidade de São Paulo, em um lugar novo, viu? Um lugar que também está sendo inaugurado, daqui a pouquinho eu vou falar sobre ele. Do que se trata o Brasil de Tarsila? É uma exposição, haverá por aqui as obras principais da Tarsila do Amaral, como Abaporu, como Antropofagia, também os Operários, mas em versão gigantesca. Elas vão ser obras projetadas em 10 salas desse novo espaço no Conjunto Nacional em São Paulo, um lugar feito para esse tipo de exposição. E não é só visualizar, entrar, sentir essa obra, também sentir o aroma, o cheiro, escutar uma trilha sonora. É uma exposição imersiva, está super na moda aqui no Brasil, no mundo também, e está chegando agora com o Brasil de Tarsila, da nossa querida Tarsila do Amaral, que completaria 140 anos de nascimento, justamente agora em 2026. Agora sim, se você se interessou, se você quiser acompanhar a partir deste sábado, quando e quanto custa? De quarta a segunda-feira, ou seja, terça-feira não tem, não abre, então de quarta a segunda, das 10 horas da manhã até as 9 horas da noite. Os ingressos custam a partir de R$ 25,00 a meia entrada, R$ 100,00 aos finais de semana, a entrada inteira, e também aos feriados, sábados, domingos e feriados, R$ 100,00 a entrada inteira. Tempo de permanência mínimo que eles consideram para você conseguir curtir todas as obras em tamanho gigantesco, 30 minutos, onde um novo espaço que está sendo inaugurado dentro do Conjunto Nacional na Avenida Paulista, um espaço de 2.700 metros quadrados que foi construído especificamente para receber mostras, exposições desse tipo. O Brasil de Tarsila, imperdível aqui em São Paulo.
2: Valeu, Coutinho, um abraço.
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2: Nosso assunto é o Corinthians. Não sei se o Bernardo optou o recorte do jogo, do bom empate, né? Que o Corinthians trouxe da Argentina, ou de mais um caso lamentável, escandaloso, criminoso. Criminoso lá não é, né? Isso que é o mais deplorável, de racismo. O que mais chamou a sua atenção no jogo de ontem, Berninha? Bom dia pra você.
22: Bom dia, Begalho. Um abraço a você, um abraço a Carla, a Sheila também. Claro que a gente tem que falar sobre esse caso, mais uma vez, canalha, né, de racismo, ofensas racistas dirigidas por torcedores, né, não vou generalizar aqui, mas por torcedores do Rosário Central a Hugo Souza, né, goleiro do Corinthians, que mais uma vez reclamou. E a Comebol tem todo aquele rito antes do jogo, né, Megali, em que os jogadores ficam, não alinhados, mas ali posicionados sobre o círculo central, e há um discurso sempre gravado, é bem verdade, pedindo que não haja racismo, não ao racismo e tal, mas volta a acontecer em um jogo na Argentina, como você bem disse. Não é crime na Argentina, né? Mas é um caso que tem que ser citado aqui, uma canalice, mais uma vez, direcionada ao goleiro Hugo Souza do Corinthians, né, Megali?
2: Uma canalice completa. Um ouvinte aqui diz, nos Estados Unidos também não é crime, em quase nenhum lugar é crime, são poucos os países que adotaram a injúria racial como crime. O Brasil tá na vanguarda, você pode ter certeza que daqui a algumas décadas isso vai ser regra né? Porque é o caminho inexorável da civilização. Não dá para aceitar. Você tem que tomar medidas duras, duras mesmo, para coibir esse tipo de absurdo que acontece, especialmente nos estádios. Mas mesmo nos Estados Unidos, sim, houve uma certa leniência durante a Copa do Mundo. Mas não é tolerado, não, você comparar um jogador negro com um macaco. Vai fazer isso aí numa arquibancada da NBA e veja lá se o cara não vai te tocar para fora do estádio. Você pode não ser processado, pode não ser preso. Você não vai ficar livremente fazendo um negócio desses numa arquibancada de um jogo de basquete, beisebol, futebol americano, não. Sim, mesmo.
1: Não, tanto que o Speed, aquele influenciador, quando ele sofreu o caso de racismo, né? Tá. Quando ele sofreu aquele caso de racismo, durante a Copa do Mundo, aquele influenciador com não sei quantos milhões de seguidores, ele ficou em choque, ele ficou incrédulo quando ele foi chamado de macaco, quando ele olhou para a arquibancada e eram, infelizmente, justamente torcedores da Argentina. Vocês lembram?
2: Sim.
1: Dessa situação? Porque, cara, isso não acontece lá. Pode não ser crime nos Estados Unidos. Ninguém tem a capacidade, acho que as pessoas já entenderam que isso é um crime, né? Embora não esteja ali.
2: E não é tolerável.
1: Letra. Não.
2: Não é tolerável. Tem que ser combatido de alguma maneira.
1: Uhum.
2: Que seja administrativamente, que seja expulsando o cara do estádio e não permitindo nunca mais. Hoje em dia tem reconhecimento facial, tem digital. Que ele entre num estádio, num jogo aqui na América do Sul. Eu acho que o Bernardo caiu e não vai mais dar tempo de voltar, infelizmente.
14: Não tá restabelecendo, não.
2: Então, os comentários hoje sobre o Corinthians, pra encerrar aqui o nosso Bandinho São Paulo, vem com Sheila Magalhães.
14: Ah, eu falei um pouco mais cedo,
2: não,
14: né,
2: não vai falar
14: gente
2: de novo, porque agora a gente tem que ocupar dois minutos.
14: Ah, então tá bom. Bom, primeiro, em campo ou o... Eu falei um pouco mais cedo, né? Sobre a questão do racismo e tal. Já cobramos a Conmebol. E dentro de campo, o Corinthians até no primeiro tempo jogou direitinho. Eu tô fazendo isso mesmo.
2: Você tá repetindo o comentário. Não tem um outro ponto de vista?
14: Não
1: falou
14: tem.
1: A pessoa
14: no
1: que
14: caso,
1: nunca
14: não
1: repete nada, né?
14: No caso, jamais, deixa eu pensar num outro ponto.
2: Sempre pensamentos inéditos.
14: E não falei mais cedo sobre substituições ruins. Mas falei que a gente jogou no segundo tempo sob pressão. Vai.
2: Chegou o cara que... Chegou o meu São Paulo. Meu São Paulo amanhã joga com o Curitiba. O estádio vai estar lotado. Eu acho que é um ponto de... O São Paulino vai estar num ponto de virada ali, numa encruzilhada.
14: Você acha?
2: É. Que, assim, é Curitiba fora de casa, gente. É Curitiba em casa. Tem que ganhar. Ponto final. Eu sei, o Curitiba é um visitante complicado e geralmente entrega paçoca quando joga em casa. Mas não dá pra aceitar qualquer resultado que não seja uma vitória amanhã. São Paulo vencendo... parece que vai conseguir uma vaguinha ali bem firme na intermediária da tabela, né? Pelo menos por enquanto. Empatando ou perdendo, declaro iniciada a luta contra o rebaixamento 2026.
14: Ah, não, vai.
2: Muito bem. Não. Tá cortada a fita.
14: Tá, Coutinho.
2: Sheila, a gente tá 4 pontos da zona de rebaixamento. Não tem nada que garanta que a gente tá com vida mansa nesse 2026.
14: Domingo estarei lá, hein? Itaquera, Corinthians e Cruzeiro. Então vamos lá, hein, torcida. Camarote fiel torcedor, hein? E aí eu não sei quem foi o vencedor e tal.
1: Dia.
14: Claro que sim.
1: Ah, então tá.
14: Bora. É bom, dá pra aproveitar. Pô, chega
2: certamente.
14: Por hoje?
2: Amanhã tem mais. Não, amanhã tem mais, não, mas não conosco.
14: Não, com a gente.
2: Segunda-feira tem mais.
14: Rivotril na segunda às 7. Beijo.
1: Bom fim de semana, aproveite.
14: Tchau.
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5: Onze horas em ponto, muito bom dia para você na audiência da Band News FM. Seguimos aqui nessa sexta-feira, dia 14 de agosto de 2026. Eu sou Renan Suquevicius, vou contigo até o meio-dia no horário de Brasília, na atualização do noticiário. Você que nos acompanha pelo rádio, pelas redes sociais, pela televisão, em qualquer lugar, a Band News FM está levando até você o que importa, as notícias do Brasil e do mundo. Participe aqui da nossa programação, ajuda a gente a construir o noticiário da rádio, da emissora, no 11 999 592 100. Manda sua mensagem por aqui ou também pelo nosso chat no YouTube. Tem espaço lá para comentar as notícias, para participar, fazer elogios, críticas. Espaço sempre aberto e democrático aqui para você. A gente começa falando de uma operação policial contra a fraude, gente, na concessão de licenças ambientais no Rio de Janeiro. Quem está chegando por aqui é o João Boeri.
6: O ex-governador do Rio, Cláudio Castro, do PL, e o ex-secretário de Ambiente e Sustentabilidade do Estado, Bernardo Rossi, do União, são alvos da segunda fase da Operação Sem Refino da Polícia Federal. Ao todo, o Supremo Tribunal Federal expediu 16 mandados de busca e apreensão. A ação de hoje, sexta-feira, apura fraudes na concessão de licenças ambientais para a refinaria de Manguinhos, na zona norte do Rio. A PF investiga crimes de gestão fraudulenta e temerária, lavagem de capitais, sonegação fiscal, evasão de divisas, manipulação de mercado, além de crimes contra a ordem econômica.
5: Ainda no Rio, uma outra operação tenta desmontar um esquema de lavagem de dinheiro. Agora as informações com a Clara Neri.
7: Policiais civis realizam a segunda fase da Operação Argos nesta sexta-feira contra uma organização criminosa investigada por cárcere privado, extorsão e lavagem de dinheiro no Rio de Janeiro. A ação cumpre mandados de prisão e busca e apreensão em Nova Iguaçu, Duque de Caxias, Mesquita e na cidade do Rio de Janeiro, além do Paraná. Até o momento, 6 pessoas foram presas. De acordo com as investigações, os criminosos seriam responsáveis por captar e monitorar vítimas, mantê-las em cárcere privado, obter sob ameaça senhas e dados bancários e, posteriormente, movimentar e ocultar os valores roubados. As movimentações financeiras identificadas até o momento provocaram prejuízo de cerca de R$500 mil.
5: E a Polícia Federal tenta desmontar um suposto esquema de lavagem de dinheiro ligado a uma empresa de apostas esportivas. Informações com Janiele Azevedo.
8: A Polícia Federal identifica 549 CPFs de pessoas mortas em transações ligadas a PixBet, incluindo documentos de pessoas que morreram há mais de 20 anos. Os dados fazem parte da Operação Arena, que investiga um esquema de lavagem de dinheiro e evasão de divisas. De acordo com a PF, os documentos teriam sido usados para simular contratos de câmbio e enviar dinheiro ao exterior. A Operação Arena cumpriu mandados de busca e apreensão na Paraíba, em São Paulo e em outros estados. O Ministério da Fazenda também determinou a suspensão preventiva dos sites do grupo e a devolução dos valores aos apostadores.
5: O Brasil pode adotar a lei de reciprocidade contra o tarifaço dos Estados Unidos. Fala, Afonso Marangoni.
9: Exatamente, Renan. Já abriu o processo, mas não tem um prazo exatamente para que tudo seja concluído. É um primeiro passo que o governo brasileiro dá, mas o próprio ministro do Desenvolvimento, Indústria, Comércio e Serviços, Márcio Elias Rosa, disse que uma definição mesmo se vai aplicar a reciprocidade ou não deve vir só em meados de novembro. Então, o que o governo brasileiro faz agora é notificar as autoridades dos Estados Unidos para que eles possam, inclusive, começar um diálogo diplomático na tentativa, então, de apresentar justificativas e o governo brasileiro abrir mão, né, desta reciprocidade. É uma lei aprovada no ano passado aqui pelo Congresso Nacional que permite, então, que o Brasil tenha ferramentas, né, para fazer frente a algum país, nação, que venha, então, adotar medidas contra a economia do país, que é justamente o que acontece no caso dos tarifaços, né? Mais de um, os mais recentes de 25% e de 12,5% por parte dos Estados Unidos. Depois, então, destas consultas diplomáticas, vai se elaborar aí um relatório para ver se é o caso ou não de aplicar a lei da reciprocidade. Na verdade, Renan, isso tudo é feito para que o governo brasileiro tenha mais força até nas negociações com os Estados Unidos, e também não incentiva os Estados Unidos a pensar em novas tarifas. Portanto, é uma medida para se calçar, que a gente vai acompanhar, ver como isso vai se desdobrar no tempo, mas por agora tem essa sinalização importante, mas nenhuma medida vai ser adotada até segunda ordem.
5: Obrigado, Marangoni, pelas suas informações. A Justiça Eleitoral investiga a filiação indevida do candidato do PL à presidência da República, Flávio Bolsonaro, uma filiação indevida dele ao partido Missão. Ainda em Brasília, as informações agora com Márcio Rocha.
10: O presidente do Tribunal Superior Eleitoral, ministro Nunes Marques, suspendeu o processamento de novas filiações partidárias no sistema Filia. O objetivo é garantir que não haverá novas tentativas indevidas de registro. A medida foi tomada após o candidato à presidência pelo Partido Liberal, Flávio Bolsonaro, ter sido filiado indevidamente ao Partido Missão. Após o pedido do PL, Nunes Marques determinou a investigação do caso e a retomada da filiação ao PL para garantir o registro de candidatura, cujo prazo termina no dia 15 deste mês.
5: E a Band realiza nesse domingo, às 8 horas da noite, o primeiro debate entre os candidatos ao governo de Minas Gerais antes das eleições desse ano. 5 nomes estão confirmados e vão ficar frente a frente para apresentar propostas e discutir os principais desafios do estado. O debate será transmitido também pela rádio Band News FM de Belo Horizonte. O encontro acontece uma semana depois dos debates realizados nos demais estados brasileiros. Esse adiamento foi necessário por causa das indefinições que marcaram e ainda estão marcando, né, a formação do cenário eleitoral em Minas Gerais. Um dos principais pontos dessa incerteza envolveu o senador Cleitinho do Republicanos. Depois de uma série de idas e vindas sobre a disputa, ele confirmou a candidatura ao Palácio Tiradentes. Agora, com o quadro definido, estarão no debate o senador Cleitinho, o ex-prefeito de Belo Horizonte, Alexandre Calil, do PDT, também o atual governador, Matheus Simões, do PSD, o ex-presidente da Câmara Municipal de BH, Gabriel Azevedo, do MDB, e Flávio Rosqui, do PL. Ao todo, 11 candidaturas ao governo de Minas Gerais foram apresentadas nas eleições desse ano. O debate será uma das primeiras oportunidades para o eleitor mineiro comparar, ao mesmo tempo, as propostas dos principais nomes na disputa. O debate será dividido em 4 blocos, vai ter mediação do jornalista Lucas Catapreta, da TV Band Minas. O desemprego volta a cair no país. As informações chegando agora com a Luana Bernardes.
11: O desemprego no país no segundo trimestre deste ano foi de 5,4%. Segundo o IBGE, o número representa uma redução de 0,7 ponto percentual na comparação com o primeiro trimestre. A informação é da Pesquisa Nacional por Amostra de Domicílios Contínua, divulgada nesta sexta-feira. Na comparação com o mesmo período do ano passado, a taxa de desemprego recuou 0,4 ponto percentual.
5: E o salário mínimo pode ser reajustado para R$ 1.741 no ano que vem. A nova previsão do governo será concluída no projeto de orçamento de 2027, que precisa ser enviado ao Congresso ainda nesse mês. Caso o número seja aprovado, o salário mínimo vai subir de R$ 120 na comparação com o valor atual. E R$ 24,00 em relação à projeção que foi feita no primeiro semestre. O cálculo leva em conta a inflação nos 12 meses até novembro do ano anterior, mas a variação do PIB de 2 anos antes, no caso de 2025. Noticiário internacional agora passa de 280 o número de mortos pelo terremoto que atingiu a Colômbia. Há quase 400 pessoas ainda desaparecidas e cerca de 4 mil ficaram feridas. As buscas entram hoje no quinto dia. As equipes de resgate admitem que, a partir de agora, a chance de encontrar sobreviventes debaixo dos escombros diminui. No esporte, um jogador da Série A do Brasileirão pode pegar 13 anos de cadeia. Não é exatamente esporte, né? Envolve um atleta, mas é noticiário policial. Os detalhes chegando agora com Fred Fiandanese.
12: O lateral Léo Derick, do Atlético Paranaense, é condenado a 13 anos de prisão por 2 crimes de estupro contra a ex-companheira. A decisão é do segundo juizado de violência doméstica e familiar contra a mulher de Curitiba. Léo Derick nega as acusações e pode recorrer em liberdade. O Ministério Público, que ofereceu a denúncia, pediu a absolvição do atleta por argumentos insuficientes. Mesmo com o pedido de absolvição, a juíza do caso entende que as provas são suficientes para condenar o atleta.
5: O técnico Fernando Diniz abre as portas para o retorno do atacante Memphis Depay ao Corinthians. O treinador disse que não tem informações sobre a movimentação nos bastidores, mas disse que a volta do holandês seria ótima para o Timão. Depois da repercussão negativa internamente e entre parte da torcida da não renovação do contrato de Memphis, a diretoria pode voltar atrás agora. O clube acionou os representantes do jogador para discutir o pagamento da dívida de quase 80 milhões de reais com o atleta. Mas as conversas podem evoluir para um debate sobre um novo contrato. 3 jogos abrem amanhã, rodada 23 do Brasileirão. Quem conta tudo para a gente é Humberto Ferretti.
13: E Renan, eu diria que o jogo que abre de fato, o primeiro jogo do fim de semana, é o mais importante da rodada, hein? Amanhã às 16h30 tem Fluminense e Palmeiras. E por que eu falo que é um jogo importante? Os dois times estão pressionados, eles tropeçaram no meio de semana pela Libertadores da América, vão ter que vencer os jogos de volta das oitavas de final na próxima semana. E o Palmeiras, que é o líder, vem de tropeço no Campeonato Brasileiro, não pode perder. E o Fluminense vem de uma série de tropeços, tanto que no meio de semana demitiu o técnico Luiz Zubeldia. Os outros dois jogos deste sábado serão às 18h30 entre Atlético Paranaense e Bragantino e depois às 21h entre São Paulo e Curitiba. O Atlético Paranaense, se vencer, passa o Flamengo e assume provisoriamente a segunda colocação, faz uma grande campanha a equipe do Paraná. No domingo, às 11h, tem Chapecoense e Bahia, e aí às 16h, o jogo sem dúvida mais tenso da rodada. Tem Vasco e Santos, dois gigantes da história do futebol brasileiro, que neste momento estão na zona de rebaixamento. Também no domingo, às 16h, tem Atlético Mineiro e Grêmio. O Flamengo, vice-líder, joga às 18h30 fora de casa contra o Mirassol. Também às 18h30 tem Vitória e Botafogo. Às 19h30, o Corinthians recebe o Cruzeiro e a rodada do Brasileirão vai terminar só na segunda-feira, 20h, Internacional e Remo. Esse é um confronto direto entre times que lutam para não cair.
5: Valeu, Ferretti.
14: Tempo. Na tarde desta sexta-feira, a frente fria avança e concentra as principais áreas de instabilidade sobre Santa Catarina e o Paraná. A possibilidade de chuva forte, trovoadas e, pontualmente, pode ocorrer queda de granizo. Em Florianópolis, a temperatura varia entre 15 e 18 graus, com chuva mais persistente, enquanto em Curitiba, os termômetros podem chegar a 20 graus, com chuva ganhando força no período da tarde. No Rio Grande do Sul, a instabilidade diminui e Porto Alegre terá máxima de apenas 18 graus. No Sudeste, São Paulo começa a sentir a mudança no tempo. A capital chega até 25 graus, com aumento de nebulosidade e possibilidades de pancadas, principalmente no fim da tarde e à noite. O interior paulista, porém, continua com tempo mais quente e também seco. No Centro-Oeste, tem predomínio de baixa umidade relativa do ar. E no sul do Mato Grosso do Sul, ainda a possibilidade de pancadas de chuvas. No Nordeste, predomina o tempo firme, enquanto no Norte, as chuvas se concentram ainda em forma de pancadas isoladas no oeste da região do Amazonas. Assim, o principal destaque desta tarde é o avanço da chuva pelo sul, enquanto o calor e a baixa umidade relativa do ar seguem predominando no Brasil Central. Aline Araújo, da Clima Tempo.

0: Aqui na cidade de São Paulo, a gente está observando o tempo bastante fechado, né? Ainda falando aí da previsão do tempo para amanhã, tem expectativa de calor aqui na cidade de São Paulo. Nesse momento, a temperatura na cidade de São Paulo, termômetros estão registrando 22 graus, muitas nuvens, até uma garoa em algumas áreas. Sábado ainda vai começar, né, com esses chuviscos, aí a temperatura sobe até os 25 graus. E no domingo esse sistema se afasta do litoral, a temperatura sobe um pouco mais, se aproxima dos 27.
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4: Olha, tem programação para todos os gostos neste fim de semana aqui em São Paulo. A Beatriz Teodósio conta para a gente na Agenda Cultural de hoje o que vale a pena conferir na capital paulista.
5: Pode escolher o seu lugar na plateia, que hoje a Agenda Cultural está um espetáculo. A Orquestra Sinfônica do Estado de São Paulo apresenta um programa dedicado às trilhas e temas marcantes do cinema brasileiro. A USESP vai se apresentar na Sala São Paulo, nesta sexta-feira, às 8 horas da noite, e no sábado, às 4h30 da tarde. Os ingressos ainda estão disponíveis e custam R$50. A estação mais próxima do local é a Júlio Prestes, na linha 8 Diamante, e o estacionamento da Sala São Paulo tem um preço único de R$39.
6: E saindo da orquestra pra dança, você já imaginou se um espetáculo de dança pudesse te fazer rir?
5: É isso que a apresentação Grátis leva ao palco do Sesc Belenzinho. A apresentação da coreógrafa italiana Silvia Gribaldi faz uma mistura de movimento, humor e performance. O espetáculo faz parte do Giro Sesc 80 Anos e terá sessões sábado e domingo, com ingressos disponíveis no site oficial do Sesc a partir de R$30.
6: E a gente já falou de música, de dança e agora é hora de falar de teatro, não é mesmo?
5: E essa semana, conversei com o ator e diretor da peça Solidão do Feio, Sidney Santiago Cuanza, que vai estar em cartaz no Centro Cultural da Juventude nesse sábado às 18h, sobre a criação e a importância da apresentação.
7: Esse projeto, A Solidão do Feio, ele faz parte de uma trilogia chamada Masculinidade e Negritude, que eu tenho me debruçado sobre legado de homens negros na política, na cultura, na ciência, na vida cultural, legados que foram apagados em algum momento da história da sociedade brasileira. Nesses 3 anos, eu tenho viajado São Paulo, agora nós vamos para o Rio, fazendo Lima Barreto. E é um pouco levar para o público a vida, a obra e também uma intimidade imaginada desse autor. Digamos que esse é o cerne do projeto.
5: O de Sidney também faz parte do Giro Sesc 80 Anos e é gratuito. Para quem for de transporte público, o terminal Vila Nova Cachoeirinha fica ao lado do CCJ.
7: Solidão do Feio vai estar no CCJ, que é um importante espaço de arte, cultura, fruição, encontro dedicado às juventudes. É um aparelho muito importante da Zona Norte de São Paulo e nós estaremos lá com a Solidão do Feio, que é esse mergulho na vida, na obra do Lima Barreto e também construindo com o público um olhar para essa intimidade. Quando nós falamos de intimidade, raramente as pessoas negras tiveram acesso à sua intimidade, porque normalmente estão a serviço. E aí a peça são 5 cenas curtas, prólogo e epílogo, onde nós convidamos o público a entrar na intimidade desse autor e a reescrever essa história que é tão importante, que é tão vigorosa e que é tão exemplar para qualquer

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1: Mensagem da nossa ouvinte Marcela, tá tentando dar a vacina do sarampo nos filhos na UBS da Vila Romana, na Zona Oeste, mas diz que tá bem confuso por lá, a cada hora jogam eles para uma sala diferente, já estão há algum tempo tentando receber a dose. Ela conseguiu tomar a vacina rapidamente, mas disseram que a vacina das crianças teria de ser num local diferente do posto e até agora nada de receber. Tem uma confusão muito grande, sobretudo na cidade de São Paulo, com relação à vacinação do sarampo. A gente falou muito aqui na programação da Band News FM, inclusive abrindo espaço para que nomes da pasta da saúde, da Secretaria Municipal de Saúde, da Prefeitura de São Paulo, para que essas pessoas pudessem fazer essa conscientização, falar da importância, fazer a convocação, mas quando as pessoas respondem essa convocação e vão tentar tomar a vacina, o que encontram é desinformação, confusão, problema de gestão mesmo para receber essas doses. Ontem no São Paulo Entre Nós, a gente trouxe informações, relatos aqui, de pessoas que estavam indo tomar a vacina e não conseguiam simplesmente receber a dose da vacina e recebiam informações diferentes. Eu estou buscando aqui o posicionamento porque a Prefeitura de São Paulo respondeu aqui às nossas queixas de ontem. A gente falou da UBS Vila Gumercindo, um casal de 36 anos, nossos ouvintes, uma criança de 6 anos, não conseguiram receber a vacina. Na UBS Vila Pirituba, um homem de 38 anos também não conseguiu. Na Chácara Santo Antônio, disseram que só dariam a vacina para sarampo para quem nunca tomou. O que a Secretaria de Saúde disse que não é verdade. Todas as pessoas até 59 anos de idade podem tomar a vacina, devem tomar a vacina, mesmo pessoas que já tenham sido vacinadas. Essa é a regra, essa é a orientação da Prefeitura de São Paulo. E quando as pessoas estão chegando na UBS, é esse tipo de orientação que estão recebendo. Então fica mais um registro aqui dessa dificuldade de receber a vacina, dessa vez na UBS da Vila Romana, assim como a gente trouxe ontem da UBS da Vila Gumercindo, na Vila Pirituba e também na Chácara Santo Antônio. A Prefeitura de São Paulo mandou uma nota protocolar falando que as unidades de saúde estão abastecidas, que a saúde é para todas as pessoas de 6 meses a 59 anos, independentemente das doses anteriores, grifando isso, independentemente de dose anterior. Já tomou vacina? Pode tomar de novo. E por causa da alta procura, pode ocorrer oscilação pontual no abastecimento. 11h22.
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0: Agora 11h24 no horário de Brasília, uma mulher obtém uma medida protetiva depois de denunciar um vizinho por importunação sexual num condomínio da Bahia. As informações com o João Marcos Moura.
1: O inquérito policial aponta que o homem de 44 anos, investigado por importunação sexual em um condomínio de Feira de Santana, no centro-norte da Bahia, teria premeditado o crime. O resultado da Polícia Civil foi apresentado nesta quinta. O caso aconteceu na sexta passada no condomínio Ecoville, no bairro Aviário. Nas imagens das câmeras de segurança, o suspeito aparece se tocando enquanto observa a vítima pela janela. Segundo a titular da Delegacia Especial de Atendimento à Mulher, Lorena Almeida, a análise dos vídeos ajudou a equipe a identificar indícios de que o crime foi planejado.
2: O indivíduo passou pela frente da residência da vítima 8 vezes naquela noite, entre as 19h40 e as 22h30. E em uma dessas ocasiões, ele praticou os atos ostensivamente, mas em todas as passagens ele invadiu o ambiente privativo da residência. Esse indivíduo foi regularmente intimado, compareceu na sede da DEAN, foi interrogado e na ocasião ele negou os fatos e falou que estava apenas passando, que havia feito consumo de bebida alcoólica. Mas as investigações foram suficientes para provar que não foi uma mera passagem. Ele, de fato, praticou o crime de importunação sexual e, por isso, foi devidamente indiciado.
1: A delegada também explica por que o homem não foi preso.
2: Nesse momento, não preenche os requisitos cautelares previstos no Código de Processo Penal. Para que uma pessoa venha a ser presa antes da condenação definitiva no Brasil, é necessário que estejam presentes os requisitos de cautelaridade para a garantia da ordem pública, da aplicação da lei penal ou da instituição criminal. Então, por exemplo, se o indivíduo empreende fuga, se há notícias de que ele está ameaçando ou intimidando vítimas e testemunha, ou se há notícia de outras práticas criminosas envolvendo aquele indivíduo. Como nós não temos esses requisitos presentes, nós não temos como prendê-lo, mas ele será processado e esperamos que seja condenado por essa prática criminosa.
1: A vítima solicitou uma medida protetiva contra o suspeito. A defesa do condomínio informou que o homem não se encontra mais no residencial. Os moradores do condomínio vão se reunir no próximo dia 26 para discutir o caso, avaliar possíveis penalidades e definir os próximos encaminhamentos. A Band News FM aguarda o retorno do Ministério Público para saber se o órgão já recebeu o inquérito policial.
0: A gente fala agora de economia, porque mais de 80 milhões de brasileiros e brasileiras continuam sofrendo para colocar as contas em dia. O índice de inadimplência no país continua alarmante e indica a necessidade de um maior poder de negociação entre devedor e instituições bancárias. Vamos acompanhar na reportagem do Daniel Abreu.
3: Os débitos totais chegam a 586 bilhões de reais. O número apresentado pelo mapa da inadimplência e negociação de dívidas do Serasa causa espanto e representa cerca de 348 milhões de dívidas ativas em todo o país, com uma média de R$ 1.683,60 por pendência. Este é o caso de um ouvinte da Band News FM que preferiu não se identificar. Ele afirma ter passado por um momento de dificuldade financeira recentemente.
4: Nos últimos 5 anos eu aumentei minha dívida bastante, sabe? Cheguei a dever valores muito altos hoje, na faixa de 20 mil reais. Tudo começou quando eu não tinha dinheiro pra pagar. Eu usava cartão pra poder pagar cartão, entendeu? E foi aumentando, até chegar a um ponto que explodiu.
3: Neste ano, os brasileiros também tiveram dificuldades de cumprir com os pagamentos mensais. Um outro estudo realizado pela Serasa em parceria com o Instituto Opinion Box mostra que metade dos consumidores afirma ter gastado mais do que planejava no primeiro semestre de 2026. Ainda de acordo com o especialista em educação financeira, Rodrigo Costa, para colocar as contas em dia é necessário organização.
5: As principais dicas para quem está inserido nesse contexto de inadimplência é realmente começar, se não começou ainda, a ter um planejamento financeiro diferente, a ter uma organização financeira diferente. A Serasa fez uma pesquisa recente e mais de 50% dos entrevistados responderam que já gastaram mais do que planejaram esse ano. E muito provavelmente essas pessoas não conseguiram se planejar devidamente. Então, tudo começa anotando os custos fixos do mês. É importante que o consumidor se organize sabendo quanto ele precisa gastar todos os meses com aquelas contas que não podem ficar para trás.
3: O levantamento ainda aponta que 49% dos brasileiros endividados pretendem resolver as pendências até o fim do ano. Além disso, a intenção de economizar mais passou de 64% para 69%, enquanto 33% afirmam que pretendem investir com maior frequência.
0: falar agora de política. O presidente do STF deve levar para análise em plenário a decisão de Alexandre de Moraes, que ordenou uma investigação sobre a fonte de um jornalista no Maranhão. Luiz Pablo se tornou alvo do STF depois de publicar uma reportagem sobre o uso de veículos do Tribunal de Justiça do Estado por parentes do ministro Flávio Dino. Ele passou a ser investigado por perseguição, uso de informações sigilosas e por ter recebido R$100 mil pelas reportagens. O caso ganhou mais repercussão a partir de uma decisão contra uma suposta fonte do jornalista. Na última segunda, Moraes autorizou uma operação da Polícia Federal contra Raimundo Cutrim, ex-secretário do governo do Maranhão. Segundo a PF, ele seria o informante do jornalista, a fonte. Ontem, o presidente do STF prestou solidariedade a Flávio Dino, mas disse que a corte vai respeitar os direitos constitucionais. Edson Fachin destacou que a decisão de Alexandre de Moraes deve ser analisada no plenário da primeira turma.
6: A apuração de eventuais ilícitos deve dirigir...

0: nunca e jamais se confundirá com o escudo protetivo para a prática de atividades ilícitas.
1: A primeira turma do Supremo, onde a decisão deve ser analisada, é formada por Alexandre de Moraes, Carmen Lúcia, Cristiano Zanin e pelo próprio Flávio Dino. Entidades ligadas à comunicação criticaram a investigação, que é vista como uma quebra do direito de sigilo à fonte dos jornalistas, o que é previsto na Constituição. Agora, 11h31, no horário de Brasília.

0: A Polícia Civil devolve a biblioteca Mário de Andrade, as 8 obras de Henri Matisse roubadas no fim do ano passado e que foram recuperadas ontem. Agora, as gravuras vão passar por procedimentos técnicos necessários para avaliação do estado de conservação e depois serão reintegradas ao acervo da biblioteca. Devem ficar prontas em 180 dias as obras de revitalização do Lago São Francisco no centro da capital, o que prevê um acordo fechado entre a Prefeitura e a Universidade de São Paulo, que mantém a Faculdade de Direito na região, e a Fundação Arcadas. Entre os objetivos está incentivar a circulação e a permanência de pessoas no Lago São Francisco. O Tribunal do Júri absolve os dois PMs que eram suspeitos de matar um adolescente na Zona Sul de São Paulo. O caso ocorreu em 2019, quando Guilherme Silva Guedes, que tinha 15 anos, foi encontrado morto com 2 tiros na cabeça. Autoridades paulistas entram em alerta por causa das mortes por febre maculosa. Já foram 23 em todo o estado desde o começo do ano. A doença é causada por uma bactéria e a transmissão acontece pela picada de carrapatos infectados, como o carrapato estrela. Os principais sintomas são febre, que começa de forma súbita, dor de cabeça, dor no corpo e nas articulações, fraqueza intensa e cansaço. O técnico Abel Ferreira define hoje a escalação do Palmeiras para o duelo de amanhã fora de casa contra o Fluminense pelo Brasileirão. Mesmo com um compromisso importante do meio de semana que vem pela Libertadores, o treinador não deve poupar os jogadores. O Palmeiras está pressionado depois do tropeço em casa no domingo, diante do Inter, que fez o Flamengo se aproximar na tabela.
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0: Nosso ouvinte manda mensagem aqui para nós, final de telefone 5498, falando de uma situação aqui na região metropolitana de São Paulo. A falta de coleta de lixo em Cotia, mais de uma semana, diz o nosso ouvinte. Lixo acumulado está se espalhando pelas ruas e a prefeitura até o momento não se manifestou, informando ali as pessoas que vivem na cidade sobre o que está acontecendo, o que está pegando. E ele pede ajuda aqui da Band News FM. A gente já pegou aqui o seu relato, viu? O ouvinte não mandou o nome, né? Então, por isso eu repito aqui o final do telefone, 5498. Para fazer essa cobrança, a Prefeitura de Cotia, se houver outras pessoas aí na nossa escuta, na audiência, na cidade, e puderem enviar também relatos para a gente fortalecer, robustecer aqui essa cobrança à Prefeitura, agradeço imensamente. Porque uma semana sem coleta de lixo é dureza, né? O lixo se acumulando, como disse o nosso ouvinte por aqui. Obrigado pelo seu recado.
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3: Olha, o nosso ouvinte faz um alerta aqui de uma manutenção que está acontecendo agora na Rua dos Pinheiros, com interdição de duas faixas, já é uma via estreita. Inclusive, ele mandou para a gente uma imagem aqui, tem um guindaste agora, que está no meio da rua ali, para fazer uma, aparentemente, uma limpeza num prédio novo que está sendo construído. Ele faz o relato bastante indignado, né?
4: Bom dia. É o seguinte, é um absurdo um prédio novo... numa rua como a Rua dos Pinheiros, que é uma rua de alto tráfego, um horário desse, 11 da manhã, estar autorizado a fazer esse tipo de manutenção de construção numa rua de alto fluxo, fechar duas pistas e não fazer de madrugada. Eu passei ontem aqui à noite, saindo do meu trabalho, e não estavam trabalhando. Então, no horário de rush, no horário de pico, a prefeitura autoriza fechar duas pistas de uma rua para fazer o tipo de manutenção e limpeza num prédio novo, sem responsabilidade social nenhuma, e de madrugada, rua vazia, aberta.
3: É a mensagem do nosso ouvinte, final de telefone 3933. Estou observando aqui no mapeamento de trânsito a Rua dos Pinheiros, com um caminho bem difícil, da Rua Capitão Prudente até a aproximação da Rua Auriflama. É um trecho pequeno, mas que o motorista perde um grande tempo por ali, e a justificativa é essa, uma interdição de duas faixas por um guindaste que está fazendo ali, de acordo com o nosso ouvinte, limpeza. Não parece ser uma obra de emergência, e aí fica aqui a indignação e a sugestão dele, por que não fazer isso de madrugada, e justamente agora, às 11 da manhã. E eu estava trazendo agora há pouco relatos aqui de falta de coleta de lixo em Cotia, já há uma semana. Outros ouvintes se posicionaram falando também dessa dificuldade, e também de falta de coleta de lixo em Embu. Embu também está sem coleta de lixo desde segunda e as ruas estão imundas, diz aqui o nosso ouvinte Haroldo Tomás, que mandou mensagem para a gente no 999-592-100. A nossa ouvinte fala também de Cotia, falando de falta de coleta de lixo por lá, o lixo está se acumulando. A Kátia diz, mora aqui em Cotia, estamos sem coleta desde o último sábado, os pássaros estão rasgando e espalhando lixo pelas ruas. Situação difícil na Grande São Paulo, uma falta de coleta de lixo, hein? Agora 11h39.
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0: dólar comercial operando em alta de 0,51%, valendo R$ 5,21. Euro também numa forte alta de 0,97%, sendo negociado a 6,04%. E aqui no Brasil, o bolso operando em baixa agora, de 0,97% aos 165.482 pontos. Dados aqui do Brasil apontando para o agronegócio, respondeu em julho o agro por praticamente metade das exportações brasileiras. As vendas externas do setor movimentaram mais de 16 milhões de dólares, o maior valor já registrado nessa época do ano. O número também representa uma alta de 5,4% na comparação com julho do ano passado. Destaque para a soja, as exportações cresceram 17% e respondem por mais de um terço dos embarques do agronegócio. Já as importações do setor somaram US$ 1,750 milhões, uma queda de 2,8%. Seguinte, gente, tem uma notícia importante. São regras que mudaram para doação de sangue aqui no Brasil. É importante se atentar a isso. Os bancos de sangue estão seguindo novas regras, vão seguir novas regras a partir de outubro. Uma dessas mudanças vai permitir que pessoas com mais de 70 anos que já são doadoras possam continuar doando. Antes havia uma limitação, né? Pessoas até 69 anos podiam doar só, e aí quando chegava aos 70, essa doação tinha de cessar. É, a doação de sangue sempre fez parte da vida da corretora de imóveis Patrícia Merlin. Já são mais de 4 décadas doando, pelo menos 2 vezes por ano. Agora, perto dos 70, ela estava apreensiva com essa possibilidade de não doar mais.
1: Eu já estava me preparando psicologicamente, já estou chorando, né? Já estava me preparando psicologicamente para a chegada do final do ano e eu não poder doar mais. E o meu coração se emocionou quando você falou que eu vou poder virar setentona doando. Uhum. Que coisa melhor que isso?
0: Ah, que querida, né? É uma coisa que emociona mesmo, porque uma doação, né, uma bolsa de sangue, ele pode ajudar até 4 pessoas, enfim, vidas podem ser transformadas, salvas, com uma ação que é muito simples, né, de você dar ali um pouco do seu tempo, um pouquinho do seu sangue, enfim, se preparar para esse momento tão importante, estar com a saúde em dia, todos os cuidados, para dar um apoio para uma pessoa que você não conhece, né, para quem você não sabe que um dia vai precisar ali daquele sangue. Então, quem tem 70 anos ou mais vai poder continuar doando desde que esteja em boas condições de saúde. Até então, pessoas acima da idade eram impedidas de fazer a doação. Essa mudança levou em conta um aumento da expectativa de vida. Tem mais pessoas envelhecendo aqui no Brasil. A homoterapeuta Lenisa Raboni deu mais detalhes sobre essa doação por parte dos idosos.
2: Não tem essa questão ali, né, de ser uma doação de um doador de 70 anos ou ser um doador de 35 anos. O sangue é vida para todo mundo, né? Independente da idade.
0: Além da questão da idade, mudanças vão prever também uma diminuição no intervalo das doações para quem passou por procedimentos estéticos, fez endoscopia ou tatuagem. O tempo caiu de 6 meses para 4 meses. Então tinha essa história, né? Quem se tatuava, por exemplo, tinha que esperar 6 meses. Agora vai ter que esperar 4 meses. Diminuiu esse intervalo. Também foram adotadas medidas para melhorar o monitoramento de todas as etapas da doação, que vão seguir um padrão internacional, reduzindo então o risco de erro nessa coleta, enfim, nos procedimentos que acontecem depois do envio desse sangue para as pessoas que precisam. E a gente aproveita para fazer um chamamento para que as pessoas doem sangue nessa época do ano, que fica um pouco mais frio no centro-sul do Brasil. As doações ficam um pouco mais tímidas, as pessoas deixam de doar, e é importante porque cirurgias continuam acontecendo, acidentes acontecem, tratamentos de saúde. E é preciso que haja sangue disponível para os procedimentos que forem necessários. Para usar como referência aqui, eu sei que eu estou falando para o Brasil inteiro, mas eu vou usar a referência do Banco de Sangue de São Paulo. Nesse momento, situação crítica do sangue tipo O positivo, o estoque está aproximadamente em 30%, é muito pouco. O A negativo também em 30%. Aí eu vejo aqui a situação do A positivo, tem aproximadamente 50% em estoque. O B positivo é o que tem melhor condição aqui, 100%. AB positivo, 80%. O B negativo tem 70% em estoque. E o AB negativo e o O negativo, 50% também. A situação mais crítica, então, é o A negativo e o O negativo em situação bastante crítica, isso no Banco de Sangue de São Paulo. Né? Em outras situações, em outros estados, em outras cidades, isso pode variar um pouco mais, mas é importante ficar atento, enfim, se você estiver nessas condições, puder fazer essa doação. Agora 11h46, no horário de Brasília, 6 comissões para analisar MPs do governo são instaladas no Congresso. No entanto, a comissão que mais interessa, sobre a taxa das blusinhas, teve início adiado. As informações chegando agora com Rafael Procópio.
3: Como parte do chamado esforço concentrado do Congresso Nacional, 6 comissões mistas formadas por deputados e senadores já estão teoricamente em funcionamento. Essas comissões são necessárias para analisar as medidas provisórias que são enviadas pelo governo federal. As MPs têm força de lei a partir do momento que são assinadas pelo presidente da República, mas precisam ser confirmadas pelo Congresso em até 120 dias. Caso isso não aconteça, as MPs caducam, ou seja, deixam de ter validade. Essas comissões tratam de medidas de diferentes temas, mas a que mais interessa a base governista não tem qualquer acordo até então. A MP que retira o imposto sobre importações de até 50 dólares, a famosa taxa das blusinhas, foi instalada oficialmente, mas a primeira reunião pode acontecer somente no primeiro dia de setembro. Essa medida perde a validade no dia 9 do próximo mês e, caso não seja mantida, a taxa voltará a ser cobrada. Segundo o líder do governo no Congresso, senador Randolph Rodrigues, existem muitos interesses na pauta.
4: O governo não tem preferência. O governo quer a instalação da medida provisória. Nós aguardamos as comunicações e a mediação que é feita pelo presidente Hugo Mota da Câmara dos Deputados e pelo presidente Davi Alcolumbre daqui do Senado. É uma medida provisória que mobiliza interesses diferentes no Congresso, né? Então, acho que vários partidos devem estar reivindicando tanto a relatoria quanto a presidência.
3: A taxa das blusinhas foi criada e nomeada assim em 2024 e, apesar de bastante impopular, teve apoio tanto da base do governo quanto da oposição. Antes havia total isenção para importações de até 50 dólares. O imposto foi retirado através de uma medida provisória justamente em um ano eleitoral. As outras comissões instaladas tratam de MPs que criam as seguintes situações: um adicional salarial para servidores de carreira da Controladoria Geral da União e técnicos do Poder Executivo que atuam em locais estratégicos, o que seria um adicional de fronteira. Também o Exame Nacional de Avaliação da Formação Médica para graduados em medicina poderem exercer a profissão. O Programa de Redução de Filas do INSS, a permissão para renegociação de dívidas de produtores rurais e a simplificação das exigências para atuação de mototaxistas, motoboys, profissionais de motofrete e similares.
0: As vendas no varejo avançaram 0,5% em junho. Quem tem detalhes para a gente é o Daniel Henrique.
5: O volume de vendas no comércio varejista do país cresceu 0,5% em junho de 2026, na comparação com maio. Segundo os dados divulgados pelo IBGE nesta quinta-feira, a alta teve influência de um equilíbrio entre taxas positivas e negativas das atividades pesquisadas. Entre as positivas, o destaque ficou com outros artigos de uso pessoal e doméstico, de 2,4%. Já no campo negativo, a maior influência foi em livros, jornais, revistas e papelaria, de menos 9,9%. O gerente da pesquisa, Cristiano Santos, destaca o resultado positivo do setor após 2 meses sem crescimento.
6: Esse aí é um resultado de crescimento depois de 2 meses. O mês de abril foi de queda de 1,5% e o mês de maio de um número ali positivo, mas muito próximo da estabilidade, que foi de 0,3%. Uma perspectiva de mais médio prazo, ao longo do ano de 2026, o resultado tem sido positivo na maioria do tempo.
5: Na comparação com junho de 2025, o volume de vendas do varejo cresceu 2,9%. Apesar do avanço, o especialista em varejo e franchising, Júlio Monteiro, aponta que os setores que apresentaram alta são de produtos normalmente comprados de forma parcelada.
7: Parece retomada, mas olha só essa composição. Eletrodoméstico subiu 9,4%, veículo 11%, 0,6% e vestuário caiu 1,7%. Cresceu o que é parcelado, encolheu o que é à vista. Junho cresceu no crédito, não na renda. Isso aparece antes no faturamento do que no caixa.
5: Em junho, o setor de artigos farmacêuticos, médicos, ortopédicos e de perfumaria ficou em 0,2%, enquanto no mês anterior a alta foi de 1,3%. A vendedora de uma farmácia, Clécia Nascimento, tem observado uma instabilidade nas vendas, mas comemora uma melhora no setor.
8: Graças a Deus, em julho foi muito boa, as vendas melhoraram bastante e agora em agosto também estão indo no mesmo ritmo. Até agora está dentro do esperado. Vamos aqui com foco total para conseguir bater meta.
5: No ano, a alta acumulada é de 1,9%, enquanto nos últimos 12 meses, de 1,6%.

0: Ó, tem mais mensagem aqui dos nossos ouvintes sobre problemas na coleta de lixo. Nosso ouvinte Inês falando que em Budas Artes, no bairro em que ela mora, não teve coleta na segunda. Quarta também não passaram, não sabe se hoje passaram por lá. A gente tá falando disso, de problemas na coleta de lixo, porque chegaram algumas mensagens sobre Cotia, com falta de coleta de lixo por lá. E aí os ouvintes estão falando também de Embu das Artes com problema na coleta de lixo. A gente está fazendo uma cobrança aí às duas prefeituras para saber por quê que há essa falha na coleta de lixo. Os ouvintes falam aqui de questões relacionadas a bichos, mexendo ali no lixo, enfim. Uma sujeira danada nas ruas dessas cidades, Cotia e Embu das Artes. E um outro assunto que a gente está tratando aqui no Band News Station é de simplesmente um guindaste que está bloqueando duas faixas da Rua dos Pinheiros para fazer a limpeza de um prédio, para fazer a limpeza aparentemente para isso. Segundo o nosso ouvinte, mandou até foto. Não parece ser uma obra emergencial. Um guindaste que está ali para fazer a limpeza de um prédio que está sendo construído. E aí a Teri, ou Teri, não sei, nosso ouvinte no telefone 07 09, fala: bom dia, passei na Rua dos Pinheiros por volta das 8h30 e o guindaste já estava por lá, ocupando duas faixas da pista. O trânsito já estava bem ruim. O questionamento dos nossos ouvintes é: por que esse trabalho, que parece ser um trabalho de limpeza ali da parte da frente, da persiana, da estrutura ali desse prédio que está em construção, por que esse trabalho está acontecendo agora, ainda às 11 da manhã, e segundo o nosso ouvinte começou às 8h30 pelo menos? Por que está acontecendo num dia de semana, de dia, e não de noite ou de madrugada? Esse é o questionamento direcionado à CET, à Prefeitura de São Paulo.
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1: Oi, Jaime Sampaio.
2: Oi, Renan. A chegada a São Paulo pela rodovia Castelo Branco é prejudicada pela condição da marginal do Tietê na direção da Ayrton Senna. O ouvinte encontra dificuldades do quilômetro 16 até o Cebolão e na marginal do Tietê do Cebolão até a ponte Comunidade Húngara. Também há problemas para quem chega a São Paulo pela rodovia dos Bandeirantes, lenta a partir da Avenida Mutinga. 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
1: A gente estava falando mais cedo de doação de sangue, né?
3: Bom dia, tudo bom? E os horários? Os horários dos centros de... tirar sangue são muito ruins, né? Normalmente é só horário comercial e a maioria não abre aos finais de semana.
1: Abre sim, até mandei aqui para o nosso ouvinte e fiz questão de colocar o áudio dele no ar para contar para todo mundo. O banco de sangue, por exemplo, de São Paulo, que fica na rua Tomás Carvalhal, número 711, no Paraíso, atende todos os dias das 7 da manhã às 6 da tarde, inclusive sábados, domingos e feriados, ou seja, não tem desculpa para doar sangue, sempre é possível, qualquer dia da semana, no horário comercial, mesmo no fim de semana e no feriado, dá para fazer a doação de sangue. Importantíssimo, assunto importantíssimo. 11h57.
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Da, ela está de volta depois de 4 anos longe dos palcos. Simaria anunciou a gravação de um DVD que vai dar largada na carreira dela solo. O anúncio foi feito nas redes sociais da cantora, que afirmou que estava com saudade dos fãs e que o tempo reclusa nunca seria o fim da história dela. Ela esteve longe dos holofotes desde 2022, quando rompeu com a dupla, com a irmã Simone Mendes. Nesse período ela se manteve como influenciadora, passou a cuidar de saúde mental. Está marcado então para o dia 12 de setembro a gravação no Vibra São Paulo. As vendas começam daqui a pouquinho ao meio-dia no site Uhu. Boa sexta-feira para você. Volto logo mais às 4 da tarde no Entre Nós. Bom fim de semana. Tchau.

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0: Muito boa tarde, grande abraço para você ligado no Band News no meio do dia, agora meio-dia e um. Tá no ar a edição desta sexta-feira, dia 14/8/2026. Já percebi que o povo aqui tá animado. Uhum. Vou aproveitar e fazer um registro. Eu disse meio-dia e um, porque quando eu comecei a falar, o relógio marcava meio-dia e um, mas a vinheta terminou de rodar meio-dia em ponto. Meio-dia e 58 segundos, portanto.
1: Já começou.
0: Estatisticamente, o programa começou mal, no horário. Dito isso, eu sou Humberto Ferretti, toco o barco por aqui até as 2 da tarde. Você já percebeu que eu não tô sozinho. Junto comigo no estúdio tá ela, Larissa Biscaia.
2: Fala, Ferretti. Boa tarde pra você, pra todo mundo que tá ligado nessa sexta-feira. Ela tarda, mas não falha. Estamos por aqui até as 2 da tarde. Espero que não tardando também. Com muita notícia, muita informação. Junto com a gente, não pode faltar ele. Fala, Eduardo Einegg. Boa tarde.
3: Salve, salve. Meio-dia e 2 minutos. Começando o Band News no meio do dia. Em ponto. É, vamos admitir.
2: No nosso horário, Ferretti, vai.
3: Disse que foi, né? É, quem vai desmentir? Eu sou Eduardo Einegg, fico por aqui até as 2 horas da tarde comigo no estúdio. Você já percebeu essa dupla incrível, começando por ela, Larissa Biscaia, que nos diz uma vez mais.
2: Oi, oi, boa tarde.
3: E Humberto, nada pontual, porém hoje alega que o programa começou meio-dia em ponto. Ferretti, por favor, de novo, boa tarde para o ouvinte querido.
0: Bora, meu povo, boa tarde.
3: Boa tarde para você também, ouvinte querida, telespectador querido, telespectadora querida, você que faz a Band News ser aquilo que ela é. A mais admirada do Brasil, e partiu! A bolota extra de energia que emana da turbina adicional da usina hidrelétrica de Itaipu para disparar o maior sistema de captação de som del mundo. Captaria vaia se houvesse, mas não as lalaiau, que são aplausos que partem de todos os terraços, todas as lajes, todas as varandas gourmet. Desic também são captados através dos vídeos da prova de som, através do concreto armado. Você que está agora na cortina preparando o seu almoço. Coma saudável, muitas cores no prato, proteína animal e ou vegetal. Cuidado, não vai deixar queimar comida nem no fogão, no micro-ondas, nem no forno a lenha, no fogão a lenha, no forno de pizza, nem na churrasqueira, nem na sua air fryer. Você que está levando os filhos para a escola buscando os... Você que está indo para o trabalho, aumenta o som, começando o Band News no meio do dia. Está indo para o trabalho? Agora, eu não sei se você já almoçou, se você já não almoçou, você vai almoçar... Larissa Biscaia já almoçou?
2: Já.
3: Humberto Ferretti já almoçou?
0: Só depois do programa.
3: Eu também, só depois do programa, que começa agora na Band News FM, na Band News TV, todas as plataformas e aplicativos, plataforma de petróleo, todas as plataformas, você acompanha a gente. Bom, manhã, tô na TV. Você sabe que no dia que eu falei manhã, tô na TV pela primeira vez, ela não assistiu. Aí depois ela foi ver a gravação.
2: Como
3: ela
2: pode?
3: Me vê todo santo dia. E aí, no dia que eu falei, oi mãe, tô na TV, dona Latif, ela não me viu. Aí depois ela me ligou pra dizer que pediu desculpa, porque não assistiu. Imagina ela pedindo desculpa pra mim por qualquer motivo. Eu que tenho que pedir desculpa pra ela. Dona Latif, tô na TV. Ó, ontem foi uma data, ela é importante pra história, né, da nossa história recente, e muito importante pra Cuba. Porque ontem, 100 anos de nascimento... de Fidel Castro. E vamos combinar, Revolução Cubana é um dos episódios históricos importantes que marcam a nossa história recente, né? Pós-guerra. É, sem dúvida nenhuma, a Revolução Cubana é um dado importante. Não se compara, naturalmente, a importância ao início da União Soviética, o fim da União Soviética, claro, não tem o menor sentido, né? Um negócio piquitito. Mas é importante. Porque está aqui, na América Latina, tem um monte de gente andando para lá e para cá com camiseta do Che Guevara. As pessoas falam da Revolução Cubana como se a Revolução Cubana fosse realmente um exemplo de transformação de um país. De fato, foi um exemplo de transformação do país, mas nós vamos ver o que se pode falar desse país 67 anos depois da Revolução, né? Mais 100 anos de nascimento de Fidel Castro. Esses aniversários, tirando Mandela, Nelson Mandela, que teve o festejo de 100 anos em 2018, já tinha falecido naturalmente, ou Gandhi, né, que festejaram os 100 anos em 1969, depois os 150 anos, em geral, essas datas são ligadas a... lideranças autoritárias ou líderes autoritários, porque se culta a personalidade. Normalmente países democráticos festejam a independência, né? Festejam vitórias numa determinada guerra, mas não é 100 anos de um, 100 anos de outro, não é muito comum. Mas eu tô falando da exceção do Mandela e do Gandhi, deve ter alguma outra, mas é 100 anos do Lenin, né? O Vietnã festejou 100 anos do Ho Chi Minh, a China festejou 100 anos do Mao Tse-Tung em 93, a Coreia do Norte festejou 100 anos do avô do Kim Jong-un. Então, é aquilo. São datas, em geral, ligadas a lideranças populistas e de países muitos são totalitários. Mas aí Cuba festejando os 100 anos, teve evento. Mas quando você vai olhar, são 100 anos de um país que está vivendo a sua maior crise. Então, assim, uma festa que tem uma simbologia, vivendo a sua maior crise. E é uma crise barra pesada. Eu não festejo a crise cubana, mas eu registro a crise cubana. É uma crise que você pode medir de várias formas. Eu vou pegar um indicador e depois vamos falar da realidade das pessoas, né? Porque o que interessa é a realidade de quem está lá. Mas olha só que loucura. Em 1959, a Cuba tinha uma renda per capita que era 7 vezes a renda per capita da Coreia do Sul. 7 vezes a renda per capita da Coreia do Sul. Hoje, a Coreia do Sul tem uma renda per capita que é 14 vezes a renda per capita de Cuba. Então, um país que tinha um sétimo da renda per capita de Cuba, hoje tem 14 vezes a renda per capita de Cuba. Pega o Vietnã. O Vietnã, ele tinha 1/14 da renda per capita de Cuba. Ou seja, o que o cubano ganhava em um mês, menos de um mês, 20 dias, o vietnamita ganhava no ano inteiro. Olha a proporção. Hoje, a renda per capita no Vietnã é quase o dobro da renda per capita de Cuba. Então, Cuba é um país que ficou para trás. Foi ficando para trás, enquanto os outros foram avançando. É um país que tem uma economia arrebentada. Um país que viveu de favores. Primeiro vivia de favores da União Soviética, depois passou a viver de favores da Venezuela. E depois, em favor de ninguém, não vive de nada. E aí, quando não tem mais ninguém para fazer favor para Cuba, Cuba está definhando. Cidades com 10 horas de apagão, cidades com 20 horas de apagão. Imagina o que é 20 horas de apagão. E aí, quando você tem um apagão, o transporte público para, você tem um problema com produção, você tem um problema com refrigeração, você tem um problema nos hospitais, as escolas param, a saúde pública se deteriora. É um desastre. Aí Cuba recebia, depois de ser afiliada da União Soviética, mas quando a União Soviética acaba e quando ela não tem mais os favores soviéticos e começa a receber favores do Hugo Chávez e que acabam os favores venezuelanos com a prisão de Nicolás Maduro, a Venezuela mandava para lá uma quantidade expressiva de petróleo, que era vendido a um preço muito generoso. Aí quando cai o Maduro, em janeiro agora, aí ferrou. Cadê o petróleo? Não tem mais petróleo. Aí ela começa a queimar nas usinas um resíduo do refino, que é um negócio podre, corrosivo para as caldeiras, tóxico, tem uma mega concentração de enxofre, danifica tudo. Uma infraestrutura que já é envelhecida, destruída, está queimando um produto podre. E é isso que está acontecendo com Cuba hoje, o que é uma loucura a gente imaginar. Porque a China fez uma reforma, não deixou de ser um país comunista, mas fez uma reforma. O Vietnã fez uma reforma. Qual é o medo do governo cubano? E aí a gente volta na história um bocadinho e a gente vê o seguinte, a Cuba sai de um sistema, de um regime, que era um regime ditatorial, de um golpista, picareta, ladrão, um bandido, vagabundo, Fulgêncio Batista, que era um lacaio dos americanos. Cuba era um quintal dos Estados Unidos, Cuba era uma... Não era um país miserável, tá? Se você olhar no ranking em 1959, Cuba está lá entre a 30ª, 29ª economia mundial. O PIB dos Estados Unidos era 70 e poucas vezes o PIB cubano. Hoje é 300 vezes o PIB cubano. Isso é uma loucura, né? Então, não era um país indecente, era um país concentrado, era um país onde os americanos mandavam, tinha cassino, corrupção, era uma bagunça. Aí disso eles se livraram. Só que eles não conseguiram libertar o povo cubano de algum sistema de controle, um sistema de controle pavoroso. E Fidel Castro, quando surge, Che Guevara, quando surge, os barbudinhos dos anos 50, final dos anos 50, eles foram para os Estados Unidos, para você ter uma ideia, e foram recebidos como os caras que iam libertar, acabar e vencer a ditadura, e iam libertar o povo cubano. Era um negócio bacana, compatível com o discurso da época, aquele momento cultural, e chegam esses caras. Falavam em liberdade, Fidel Castro falava em liberdade, deu entrevista para os jornais americanos. Tem um livro chamado O Homem que Criou Fidel. Acho que é o jornalista que criou Fidel, Herbert Matthews. É o jornalista, ele era um super jornalista americano e ele caiu no conto do vigário do Fidel Castro, acreditou no Fidel Castro, a carreira dele foi comprometida. Eu acho que é o homem que inventou Fidel. E ele vai entrevistar o Fidel Castro lá em Cuba e o Fidel Castro apronta uma com ele que fica colocando a mesma quantidade de... É o homem que inventou Fidel, né?
2: O homem que inventou Fidel, Cuba, Fidel e Herbert Lee.
3: E aí ele fica ali, o Fidel Gocken, em volta da conversa, eles estão conversando assim no meio do mato lá, e ficam os caras andando em volta, ele achando que tem uma super tropa, não tinha uma super tropa. Mas enfim, ele vendia uma ideia de liberdade e o jornalista americano foi alertado, ó, isso é cascata. Mas ele foi, a carreira dele nunca voltou a ser o que era. E ele era prestigiadíssimo. Você pega a biografia do Anderson sobre o Che Guevara, um livrão grandão, mais de 1000 páginas. E você vê o que eles pregavam, o que eles falavam, o que eles prometiam e tal. E aí você vê o que eles entregaram. Eles entregaram uma ditadura. Como são as ditaduras? Não pode ter uma voz discordante, não tem imprensa, tem prisão, tem morte, tem miséria e tem corrupção e tem a elite. E tem a elite. No caso, os militares que controlam tudo. Tudo, tudo, tudo. Não se sabe se tudo é 40%, 70%, mas tudo que interessa é controlado. Então, derrubar o Batista, absolutamente compreensível. Imagina, um paraíso para investidor, dono de cassino, mafioso e uma parte da elite cubana. O povo se ferrando. Aí chega uma turma que fala em liberdade. Além de ser uma saga, a história da Revolução Cubana é uma história, é filme, é impressionante. Os caras chegaram realmente com um grupo reduzido e conseguiram. Tudo bem, aquilo era uma... Naquele tempo era outra realidade militar. Mas o fato é, parecia para os apaixonados que aquilo podia se transformar em alguma coisa bacana. Aí vem a simplificação. A simplificação é assim. Bom, mas vem cá. Também, com esse embargo americano, não há país que aguente. Como é que o país vai aguentar com um embargo desse tipo? De fato, o embargo americano é um negócio complicado. Ele é abrangente, ele prejudica a população. Não é de hoje que ele existe, ele piorou. Ele restringe o comércio, ele restringe investimento. E as leis vão sendo ampliadas e vão prejudicando ou punindo as empresas estrangeiras que querem operar com Cuba. Tem obstáculo bancário. Tudo, é um horror, né? Aí agora, com a decisão de invadir a Venezuela, tirar o Maduro e piorar a relação com Cuba, ainda mais apertar, então a pressão de Washington complica. Só que, vamos combinar, desculpa a tosse, vamos combinar, não são os Estados Unidos, e não foram os Estados Unidos, e definitivamente não são, que proibiram eleição livre em Cuba. Foi uma opção de Cuba, né? Você não pode atribuir a Washington o fechamento de jornal, você não pode atribuir ao Washington o controle de sindicato, você não pode atribuir ao Washington o fato de que você não tem eleição livre, que você estatizou tudo, que você prendeu manifestantes. O Washington tem a ver com isso. Então, essa decisão política da elite cubana, dos militares, da ditadura cubana, de proibir a liberdade em Cuba, isso não é uma, isso tem a ver com os Estados Unidos. Nada a ver com os Estados Unidos. Isso é uma decisão deles. E que pode ser aferida como uma leitura, ou seja, como é que a sociedade recolheu, você afere pelo êxodo. Êxodo. Hoje Cuba tem uma população de 9 milhões e meio de habitantes e há 10 anos tinha 11 milhões. As pessoas estão indo embora. Por que as pessoas não estão indo para lá? Estão indo embora. Não tem empresa brasileira indo para o Paraguai? Por quê? Por que elas vão para o Paraguai? Por que não tem empresa paraguaia vindo para o Brasil? E os caras estão em Cuba, estão indo embora. Agora, quem é que sai? E aí aconteceu isso na Venezuela também. Quem é que sai? Não é um aposentado. Não é uma pessoa que já cumpriu uma vida profissional. É o jovem. É aquele cara que tem capacidade de trabalho. Então, a consequência é que você tem um envelhecimento da população. Você tem uma redução da população. Um envelhecimento da população. Uma quantidade de pessoas menor em idade de trabalhar, famílias desmontadas, aí você tem o avô sem ter o filho, sem ter o neto, ele fica lá, o hospital perde, o enfermeiro perde o médico, porque o médico vai embora, que além de saírem os mais jovens, saem os mais qualificados, não vão ficar os mais qualificados e vão sair os mais desqualificados. Aqueles que não querem viver com a ração, porque tem uma ração de comida e com o salário que em Cuba, quando você faz a conversão, está 17 dólares e uma dúzia de ovos custa um dólar e meio. É impossível viver assim. As imagens das cidades são lamentáveis. A miséria é lamentável, a prostituição, a miséria. E fala-se que certa vez foram entrevistar o Fidel Castro e disseram assim para ele, mas presidente, comandante, as jovens universitárias aqui em Cuba estão se prostituindo, o que mostra como é que está a situação em Cuba. Aí ele falou, não. É que aqui até as prostitutas têm nível universitário. Naturalmente uma piada. Mas conta-se de Fidel Castro que ele falava, e ele fazia isso, ele queria vender sempre a tragédia como uma percepção de sucesso. Tem um discurso dele famoso, quando, porque na época dele também tinha apagão, né? E ele disse, quando falaram que tinha apagão, ele falou: o apagão, o que é um apagão? O coração do verdadeiro revolucionário tem a sua própria luz. Vê esse cabimento, esse tipo de coisa. É, o fato é, Cuba está se deteriorando, está definhando. Não dá para saber o que vai acontecer. É, acabou de sair um pacote com alguma liberalização, sempre muito mais tímido do que deveria ser para que se pusesse em marcha uma transformação. Cuba está bem situada, Cuba tem uma tem capacidades mineral, açúcar, tabaco, o charuto cubano é conhecido mundialmente. Só que hoje o que é mais conhecido de Cuba é a camiseta do Che, a camiseta do Che Guevara. Que as pessoas que andam por aí com a camiseta do Che Guevara estão, na verdade, fazendo um comércio capitalista, né, com a camiseta do Che, e que não quer dizer nada, nada, não tem nada, nenhum significado hoje. É, e o Fidel Castro, que era um político que falava maravilhosamente bem, e que a história do século XX não pode ser contada sem a sua... seu protagonismo, sem a sua, não vou chamar de contribuição, porque falar para um cubano que Fidel Castro contribuiu para a melhoria de Cuba, os apaixonados vão dizer que sim, mas se você olhar os números, você vai ver que não. Mas também, se ele não tivesse existido, talvez Cuba ainda fosse uma ditadura ou teria partido para uma liberalização, não dá para saber, mas ele é um personagem impossível de ignorar. Não tem uma pessoa que tenha convivido ou estado com o Fidel Castro que não tenha uma história marcante para contar. Seja uma piada, não importa. Uma história, ele realmente é uma figura incrível. Né? E nos 100 anos do nascimento dele, Raul Castro, irmão dele, fez uma rara aparição e foi parte dos festejos. O que alguém pode perguntar é: vem cá, tudo bem, tá ruim, tá enrolado, tá atrapalhado. Agora, por que não cai isso? Como é que aguenta? Como é que aguenta? Você tem um controle bastante razoável que vem sendo pressionado por fora pela economia de uma forma bem forte, bem forte. E a coisa tá fazendo água, tá fazendo água. Como, quando, o que vai acontecer, não dá, nem possível a gente saber. O que a gente sabe é que Cuba está diante de um paradoxo. Não é nenhum paradoxo, está diante de um dilema. Continua apertando as coisas, segurando do jeito que está, ou dá uma acelerada para liberar a agricultura, garantir o direito de propriedade, quer dizer, estabelecer o direito de propriedade, estabilizar a moeda, permitir empresa, atrair capital, e aí você tem a recuperação da rede elétrica, dar segurança para investidores. Agora, cada reforma desse sentido, cada caminho que Cuba fizer, cada opção que Cuba fizer nesse caminho, é um pouco de perda de controle da sociedade, porque na medida em que você começa a trabalhar por conta própria, na medida em que você começa a não depender do Estado, você começa a se sentir autônomo. E o autônomo pensa. Aquele que não depende do Estado começa a pensar. Não que não possa pensar quando você depende do Estado, mas num ambiente como o Brasil, onde há democracia, você pode depender do Estado e ter capacidade de reflexão, porque você tem acesso à informação, porque você pode ter fontes de informação que não são controladas, mas num ambiente totalmente controlado, estatizado, onde o pensamento livre não existe, uma pessoa, quando ela começa a perceber que a conta não fecha, que ela tem que ter lucro, que ela tem que ter margem, que ela precisa investir, que ela tem que reformar a loja, que ela tem que trocar o ar-condicionado, que ela começa a ficar um pouco mais incomodada com aquilo que ela está vendo, ela começa a ficar inconformada com aquilo que desenharam para ela. Então, quando a gente pega a China, não aconteceu isso, é verdade, mas você pega a União Soviética, começou a reforma de Gorbachev, implodiu aquele troço. Você pega o leste europeu, aconteceu isso também, deu ruim para o sistema. A sociedade saiu ganhando. Então, talvez essa seja uma explicação para evitar as reformas, né? Polônia cresceu com reforma, Hungria cresceu com reforma, e Cuba está aí parada no tempo, parada na economia, sacrificando a vida das pessoas, obrigando que as pessoas vivam uma vida muito pior do que qualquer outro país com uma renda semelhante. Então é uma tragédia o que está acontecendo com Cuba. A gente falou da experiência social da Venezuela, que é trágica, o maior êxodo da América Latina, mas a Venezuela é maior do que Cuba. O que a gente está vendo acontecer em Cuba é lamentável, né? Como eu disse, eu não festejo isso, mas é preciso registrar. Toda vez que você quer transformar um país num laboratório, toda vez que você quer fazer uma experiência social com a vida dos outros, termina assim. Não existe espaço para uma alternativa ao bom senso. O ser humano não nasceu para ser controlado pelo Estado. O ser humano não nasceu para ser controlado. O ser humano nasceu para ser livre. Você pode discutir se no Brasil você tem a liberdade que você gostaria, do jeito que você gostaria, mas definitivamente não existe como alternativa uma solução cubana, comunista. Todas essas soluções são experimentos fracassados, comprovados, atestados. Tem laudo. O atestado é de óbito, que é o que está acontecendo, que é o que aconteceu com todas as experiências. Vai ver, mas a Coreia do Norte é uma miséria, não funciona. Então, é lamentável o que está acontecendo. Solidariedade aos cubanos que passam por isso, que vivem isso. Mesmo aqueles que saíram de lá, porque deixaram a sua história, deixaram a sua família, sair de um país, porque você quer sair de um país para tentar a vida em outro lugar, tudo bem. Agora, quando você tem leva saindo, porque não tem alternativa, isso é um horror, o horror cubano. Eu não sei se você concorda ou discorda, mas essa é a opinião que eu tenho sobre o assunto.
0: Agora, meio-dia, mais 29 minutos, o governo brasileiro dá início ao processo de reciprocidade contra os Estados Unidos por causa do novo tarifaço promovido pelo governo Trump. Quem tem os detalhes direto de Brasília é o Afonso Marangoni.
1: O governo brasileiro dá início ao processo para aplicar medidas de reciprocidade contra os Estados Unidos por conta das tarifas impostas pelo governo Donald Trump a produtos brasileiros. Neste momento, se começa uma etapa de consultas diplomáticas e uma definição se a reciprocidade vai ser ou não aplicada deve acontecer só em meados de novembro, segundo o ministro do Desenvolvimento, Indústria, Comércio e Serviços, Márcio Elias Rosa. O ministro da Fazenda, Dario Durigan, comentou a questão nesta sexta-feira.
4: O processo de reciprocidade, num país que é sério e que quer ouvir quem é afetado pela reciprocidade, ele demanda oitiva de eventuais interessados e eventuais impactados por uma medida de reciprocidade que pode vir ou não a ser adotada no futuro.
2: Em pouco mais de uma semana, o presidente Lula se reúne pela terceira vez com o presidente do Senado, Davi Alcolumbre. Informações chegando com Márcio Rocha.
5: Pela terceira vez em menos de 10 dias, o presidente Luiz Inácio Lula da Silva se reuniu com o presidente do Congresso, o senador Davi Alcolumbre. O encontro ocorreu no Palácio da Alvorada, residência oficial da Presidência da República, e durou cerca de uma hora e meia. Segundo interlocutores do governo, os dois se reuniram sem a presença de aliados ou assessores e voltaram a discutir projetos projetos considerados importantes pelo governo que seguem sem votação no Congresso. Entre eles, a aprovação, antes das eleições, da proposta de emenda à Constituição que acaba com a escala 6-1. Por causa desses encontros, aliados tanto de Alcolumbre quanto de Lula afirmaram que o diálogo entre o Congresso e o Palácio do Planalto está restabelecido

0: deputado Bernardo Rossi, do União. A PF investiga crimes de gestão fraudulenta e temerária, lavagem de capitais, sonegação, evasão de divisas, manipulação de mercado, além de crimes contra a ordem econômica envolvendo a comercialização de combustíveis.
1: O desemprego cai em treze estados, no segundo trimestre deste ano. Fala Luana Bernardes.
2: O desemprego no país no segundo trimestre de 2026 ficou em 5,4% e caiu em 13 das 27 unidades da federação, segundo o IBGE. Em relação ao primeiro trimestre do ano, a redução na taxa foi de 0,7 ponto percentual. Já no confronto com o mesmo período do ano passado, houve recuo de 0,4 ponto percentual. Os dados são da Pesquisa Nacional por Amostra de Domicílios Contínua, divulgada nesta sexta-feira. No período, a taxa de trabalhadores com carteira assinada foi de 74,4%. Já a população trabalhando por conta própria ficou em 25,3%.
3: Domingo tem mais debate na tela da Band em Minas Gerais. 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
4: 5 candidatos ao governo de Minas são esperados para o debate da Band neste domingo às 8 horas da noite. Alexandre Calil, do PDT, Cleitinho, do Republicanos, Flávio Roscoe, do PL, Gabriel Azevedo, do MDB e Matheus Simões, do PSD, prometem discutir propostas, ideias e os principais desafios do Estado. Entre os convidados, apenas o candidato do PT, Patrus Ananias, disse que não irá participar e, portanto, ficará com o púlpito vazio. O confronto será dividido em 4 blocos e será mediado pelo jornalista da TV Band Minas, Lucas Catapreta.
1: O promotor de justiça aqui de São Paulo, Lincoln Gaquia, um dos especialistas no combate ao PCC, nega qualquer participação em campanhas eleitorais. No começo da semana, o candidato do PSD à presidência da República, o Ronaldo Caiado, disse que iria convidar o Gaquia, que é integrante do Ministério Público, para ser ministro da Segurança, se o Caiado fosse eleito. Hoje, o Gaquia deu uma entrevista aqui para o Grupo Bandeirantes, disse que segue no Ministério Público e que não tem intenção de trabalhar na política.
5: Eu acho normal, eu fiquei lisonjeado aí quando vejo meu nome nos jornais, eu acho que isso é resultado não de um envolvimento político partidário meu, mas é um reconhecimento de que o Ministério Público tem atuado bem, né, na área do combate ao crime organizado, me parece que é isso, né, do que se trata. E eu sigo promotor de justiça, né, não estou apoiando nenhum candidato, não participo, repito, né, de aconselhamento ou de campanha de candidato algum, aliás, isso me é vedado. Eu não fiz isso nos meus 35 anos de carreira, não será agora, nos últimos meses que eu tenho, inclusive, para completar os meus requisitos para aposentadoria. Em dezembro desse ano, eu já tenho tempo e idade para me aposentar, não quer dizer que eu vá sair do Ministério Público. Mas até lá. Eu não vou aconselhar nenhum candidato, eu não vou participar de campanha política e não tenho nenhuma intenção de disputar nenhum cargo político.
6: É uma coisa interessante, né? Primeiro, o que acontece é que quando um candidato não tem voto, ou quando o candidato não consegue ter a quantidade de votos que ele gostaria de ter para poder ser uma candidatura viável, e por enquanto o Caiado não tem a quantidade de votos necessária para ser uma candidatura viável, o Flávio Bolsonaro, que é na posição que ele gostaria de estar, tem 7 vezes mais votos do que o Caiado em intenção de votos, a não ser que haja uma reviravolta. Tem gente que acredita em reviravolta. E tem que acreditar mesmo, né? Porque senão, como é que faz? Mas quando o candidato está nessa posição, ele precisa se fiar em âncoras alternativas, porque o Flávio Bolsonaro, por exemplo, não é obrigado a dizer eu vou ter esse ministro da Fazenda. O Lula não é obrigado a dizer eu vou ter esse ministro da Fazenda. Porque basta saber que ele é candidato que os votos vão para ele. Então o Flávio Bolsonaro não vai ganhar mais votos se ele disser quem é o novo ministro, quem vai ser o ministro da Fazenda dele. Se ele começar a perder votos, aí sim ele começa a fazer alguma coisa. É o que sempre acontece. Ele viveu uma crise, correu para ver se resolvia o negócio com a Michelle. Porque deu crise. contrário, se não tivesse dado crise, se não tivesse

0: perdido o voto, pode ter certeza que ele não ia correr atrás da Michelle. Não ia correr atrás da Michelle. E assim funciona sempre numa campanha. Então, o Ronaldo Caiado está lá embaixo, aí ele precisa começar a fazer movimentos que pareçam que a candidatura dele ficou mais robusta. A candidatura dele não vai ficar mais robusta se ele anunciar Churchill no governo, se ele anunciar De Gaulle no governo. O governo dele pode ficar mais robusto, mas aí ele tem que ganhar a eleição. E a história mostra que nem todo presidente bom é também um bom candidato. Como que a gente pode provar isso? Quando entra um vice. Porque a gente nunca sabe, todo cara que vira presidente foi candidato. Você tem caras que são bons candidatos e não fizeram bons governos. Dilma foi uma ótima candidata. Ah, não, eu não acho. Acho que foi uma candidata horrorosa. Desculpa, ela ganhou duas eleições. Quantas você ganhou? Né? Ela ganhou duas. O Bolsonaro ganhou uma. Uma o Bolsonaro ganhou. A Dilma ganhou duas. Então a Dilma, do ponto de vista eleitoral, ela tem mais valor do que o Bolsonaro. O Bolsonaro disputa agora com o seu filho uma segunda chance. Se ele ganhar, ele pode dizer, olha, eu ganhei uma, meu filho ganhou outra, eu consigo fazer algo que a Dilma não consegue. Porque a Dilma não conseguiu eleger o sucessor, porque o sucessor da Dilma foi o Jair Bolsonaro, a eleição seguinte, né? Ela caiu, a eleição seguinte. Então, a Dilma foi uma ótima escolha do Lula. Como candidata. Como candidata. Porque ganhou. Basta ganhar para você saber que foi um bom candidato. Não tem nem discussão. Mas fez um mau governo. Então você sabe que um bom candidato pode fazer um mau governo. É difícil você dizer que pode ter um bom presidente sendo um mau candidato, a não ser quando tem vice. Michel Temer fez um bom governo. Se ele fosse candidato, talvez não tivesse voto suficiente para se eleger. Itamar Franco, na gestão dele, ele conseguiu viabilizar o Plano Real com o Fernando Henrique e a turma da Fazenda. Será que ele ganharia a eleição? Se ele ganhasse, ele iria disputar a eleição com o Collor em 89 e não ia grudar com o Collor para ser vice do Collor. Então isso é uma coisa curiosa. O Ronaldo Caiado tem um bom perfil, é um excepcional perfil. Foi deputado federal, foi senador, foi governador. Tudo que ele fez mais de uma vez. Tem boas histórias para contar. Os números do governo de Goiás são bons. Perfeitamente. Falta uma coisa para ele. Voto. Voto. E aí ele olha e fala, eu vou botar o Gaquia, eu vou botar o Churchill, eu vou chamar o Dom João VI, o ministro da Defesa vai ser o Duque de Caxias. Aí começa a falar um monte de nome, para ver se as pessoas falam, caramba, então eu vou largar a candidatura do Flávio Bolsonaro e vou votar no Ronaldo Caiado. É o sonho do Caiado. Seria, aliás, se ele conseguir fazer isso, isso é espetacular, né? Essa é a virada histórica. E aí ele convida o Gaquia e o Gaquia vai. Quer dizer, obviamente, pro Gaquia é bacana saber que o nome dele foi lembrado como uma referência de trabalho sério. É bacana, é bacana. Mas tem um pouco disso, né? Vamos pegar o prestígio do Gaquia, que só confirma que tem um prestígio de tanto, para ver se isso me ajuda aqui nessa corrida que tá difícil.
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0: Agora, meio-dia mais 42 minutos. Gente, mais cedo surgiu aqui na programação da Band News FM, com apoio dos ouvintes, a informação de problemas na coleta de lixo de pelo menos duas cidades da Grande São Paulo, em Embu das Artes e Cotia. Alguns ouvintes mandaram mensagem, a gente foi atrás, está em contato com as prefeituras das duas cidades, mas eu aproveito para pedir uma nova série de participações assim dos ouvintes. Você é de alguma dessas cidades, repito, Cotia ou Embu, identificou problemas na coleta de lixo? Manda mensagem aqui para gente. E se você é de outra cidade da região que eu não citei, tá com problema, pode mandar mensagem também. O WhatsApp da Band News FM está aberto, é o 999-592-100, pode mandar inclusive mensagem de áudio para a gente poder preparar a reportagem, e assim que a gente tiver um posicionamento das duas prefeituras, a gente traz as informações aqui na Band News FM. Tem gente dizendo que o lixo não é coletado desde sábado passado, uma semana com lixo na rua, com pássaro, inseto, situação não tá legal não.
1: Não mesmo, o cheiro que fica em volta, e também é nessa hora que a gente percebe quanto lixo a gente produz, né?
0: Sim.
1: Eu sempre penso isso quando vou trocar o saco de lixo em casa, falo, nossa, eu sozinha, quanto lixo a gente acaba gerando. Bom, girando o noticiário por aqui, tem notícia que às vezes parece coisa de filme. A gente acompanha desde dezembro do ano passado um verdadeiro mistério de onde foram parar aquelas obras de arte roubadas da Biblioteca Mário de Andrade, no centro de São Paulo. Polícia Civil recuperou 8 delas, gravuras que foram levadas no fim do ano passado. Essas 8 são do artista francês Henri Matisse. Foram encontradas em um apartamento na cidade de São Bernardo do Campo. E a gente fala, foram encontradas? Parece que a polícia estava passeando por lá, olha, uma obra aqui. Não, né? A gente teve uma investigação, a gente aguarda mais detalhes da Polícia Civil para entender, inclusive, como essas obras foram para lá, como é que o roubo foi viabilizado. O homem que estava nesse apartamento foi preso. Outras 5 obras do Cândido Portinari, que foram roubadas na mesma biblioteca no mesmo dia, seguem desaparecidas. A gente aguarda da Polícia Civil para entender exatamente como essas obras saíram da Mário de Andrade e foram parar nesse apartamento.
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5: O Corinthians, mesmo depois da conturbada semana que marcou o fim da negociação com o Memphis Depay, o time se comportou bem ontem à noite na Argentina e conseguiu um empate sem gols contra o Rosário Central pelo jogo de ida das oitavas de final da Libertadores. No jogo de volta, que será na próxima quinta-feira às 21h30 na Neoquímica Arena, o Timão precisa de uma vitória por qualquer placar para avançar às quartas de final da competição pelo Campeonato Brasileiro. Corinthians vai enfrentar domingo o Cruzeiro na Neoquímica Arena às 19h30. São Paulo joga amanhã contra o Curitiba às 21h no Morumbi, e atualmente o time é o 12º colocado com 26 pontos e está a 4 pontos da zona da degola. O tricolor ganhou apenas um dos últimos 14 jogos disputados, e no Brasileirão o tricolor não vence há 8 jogos com 3 derrotas e 5 empates. Com o comando do técnico Dorival Júnior, em 8 jogos disputados foram 4 empates, 3 derrotas e somente uma vitória. A expectativa é de casa cheia amanhã no Morumbi para São Paulo e Curitiba. Dito tudo isso, eu diria, eu quero é mais. 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
0: Agora meio-dia e 48, sexta-feira, hein, gente? Dia de sair, pode tomar um negocinho com moderação, sem dirigir depois. Fato é que a gente quer saber como é que tá o trânsito em São Paulo. Fala aí, Jaime Sampaio.
7: Oi, pessoal, boa tarde. Quem segue pela rodovia Regis Bittencourt em direção a São Paulo já encontra dificuldades ainda antes de Itapecerica da Serra. Tem lentidão a partir do 291, você vai no Andiparo até o 280 na região de Embu das Artes. É o excesso de veículos, não há nenhuma ocorrência no momento. Tem um acidente no acesso ao Rodonel e isso provoca lentidão na aproximação. O ouvinte não encontra grandes dificuldades no momento. 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
1: Registro que não é do trânsito, mas é do tempo. Nosso ouvinte, o Romildo. Tem certeza que aquele eclipse solar foi só na Europa e na quarta-feira, aqui no Jabaquara, tudo escuro de uma hora para outra?
0: Meu Deus.
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0: Meio-dia e 51 minutos, economia é com ela, Juliana Rosa. Juliana, antes de você falar de economia, que história é essa de você ficar conspirando pelos corredores do Grupo Bandeirantes, buscando alianças profissionais para atacar a equipe que te abraça com tanto carinho?
1: Não, peraí. Já começou com fake news, né? Eu contando, ouvinte. Boa tarde, ouvinte.
2: Oi,
1: você,
2: Ju,
1: que é meu amigo, né? Eu estava vindo pra cá e encontro o cinegrafista Cláudio Matoso. Matosão, um beijo pra você que tá todo dia aqui com a gente.
3: Ele acompanha a gente.
1: Ele acompanha. E aí ele falou, olha, eu acho injusto o Eneg falar que você estoura o tempo do jornal, porque normalmente quando tá perto de virar o horário, né, ele vai e faz uma segunda pergunta, e você normalmente é concisa. Então não é justo, a culpa não é sua. Então eu consegui um aliado, assim, mas eu não fui buscar, foi natural.
0: Porque eu soube por outras pessoas que você falou, posso gravar um áudio
1: seu? Não, eu falei, posso gravar para levar para o programa, porque é só minha palavra aqui, né?
2: Mas a gente confia no que você fala, me parece verídico.
1: É, então.
4: Coisa. Agora, que fique claro para quem não tá nos acompanhando com imagens, Juliana Rosa tá aqui no estúdio hoje, depois do que aconteceu ontem, que foi muito estranho.
0: Foi muito esquisito.
4: No finalzinho da coluna,
0: caiu
4: o sinal, caiu, né? E até aí tudo bem, a gente falou, a internet caiu e tudo mais. Só que daí 3-4 minutos, a Larissa Biscaia
0: festejou
4: ter virado rigorosamente no horário. E os ouvintes começaram
2: aqui,
4: a questionar.
2: Uma cariação. Você acha que eu te
4: Será que foi uma queda no sinal? E aí a Juliana Rosa veio pessoalmente
1: estranho,
4: por isso.
1: O sinal tava ótimo.
4: Não tava estranho?
1: Tava muito bom.
4: Os ouvintes que repararam.
1: De repente, né?
2: Você acha que eu te derrubaria?
1: Travou, né?
0: Engraçado. E assim, a qualidade tava muito boa. A gente teve alguns problemas de chuvisco no áudio, em algumas conexões nossas, mas ontem estava cristalino. Parecia que a gente estava falando numa catedral, assim, sabe? Tão perfeito.
2: Estava imaculado o som.
0: Imaculado, ótima palavra. E de repente,
4: do mais absoluto nada,
0: coincidiu com uma luzinha que apagou.
4: Sim, aqui na mesa.
2: Vocês dois, isso aqui é o clube do Bolinha, viu, Juliana? Você escolhe se você vai estar do meu lado, que geralmente estou na mesa de som, ou...
1: Pra não brigar com quem tá na mesa de som, né?
2: Não é uma ameaça, é só uma constatação.
4: Como a credibilidade do programa foi abalada ontem por isso, que tá sendo investigado hoje, tem relógio, tá?
1: Tem CPI, né?
4: Hoje tem CPI.
1: É.
4: Hoje não tem relógio. Também não vão conversar até 1h30, né? Mas hoje não tem relógio, eu me sacrifício para que vocês possam conversar.
2: É um sacrifício não catalogado.
4: Para vocês
2: aí,
4: conversarem,
2: né,
4: à vontade, tá?
1: Eu prometo respeitar o relógio. Se der errado, vocês já sabem que é culpa do Eneg.
0: Agora vem cá, Juliana. O que parece que pode dar errado é outra coisa que realmente é importante. O presidente da República, quer dizer, o governo brasileiro, falando em reciprocidade. Reciprocidade é bom quando é pro bem, né? Você manda pra cá umas coisas bacanas, eu mando umas coisas pra você bacana. Agora, manda uma bomba pra cá, você manda uma bomba pra lá. Só que uma coisa é você tá com uma economia que tem 15, 12 vezes o tamanho da sua economia. Como é que você vai brigar com uma economia que em 20, 30 dias fatura, gera de riqueza o que você precisa de um ano ou mais pra gerar? Como que vai ser essa retaliação ou reciprocidade?
1: Pois é, o Eneg, é por isso que essa lei da reciprocidade que começou agora a avançar, ela é vista pelos empresários e especialistas em comércio exterior, que eu conversei com vários deles, como uma questão protocolar para avançar, porque tem todo o rito, tem que abrir para poder ter participação pública, né? Mas eles acham que é mais uma carta na manga para favorecer a negociação, para trazer uma força política para a negociação. Ninguém espera que haja, na prática, medidas retaliatórias. Então, assim, chegaram a surgir ideias de colocar tarifa de exportação para prejudicar produtos que interessam aos americanos. Então, vamos dificultar ou encarecer a venda do suco de laranja, do café que interessa aos americanos. E isso seria muito ruim para o Brasil, porque você prejudica a competitividade do produto, enfim. Então, todo mundo que eu conversei acham que essa ideia, enfim, é péssima. Outra ideia péssima é colocar tarifa de importação maior para poder evitar que o produto chegue aqui, prejudicando a própria economia brasileira. Outra coisa é quebrar patente, né, que também já se falou muito de produtos americanos aqui dentro do Brasil, que seria ruim para a indústria americana. Mas você tem investimento privado aqui dentro do Brasil, você vai prejudicar, obviamente, investimentos futuros e tal, né? Então, assim, por onde você olha, Oineg, assim, a única coisa que talvez, se tivesse que avançar alguma coisa, pensando em termos de alguma contribuição para o desenvolvimento do país, para o consumidor brasileiro, poderia ser reduzir tarifa de importação.
0: Sim.
1: E não para os produtos americanos, mas para todo mundo que não retalie o Brasil, que não adote medidas contra o Brasil. E aí poderia ficar mais barato, né? Uma série de produtos. Só que a gente tem... enfim, você tem uma restrição fiscal, embora... Estava conversando agora há pouco com a Sandra Rios, que é grande especialista em comércio internacional. Ela diz que é quase irrisório ali. Não é isso que vai fazer ali um grande efeito fiscal, que esses impostos de importação são muito mais regulatórios do que fiscalizatório. Então, assim, no final das contas, assim, a visão muito assim, olha, é para ficar com uma carta ali de... uma carta política para a gente negociar.
0: Mas não é um as, né?
1: Né,
0: não é um rei, né? Não é nem um 7, né? Um 5.
1: Não tem aquele valor, né?
0: Mas eu te pergunto o seguinte...
1: Mas pode irritar, né, Oineg? Pode irritar.
0: Irritar, sim.
1: E aí agora... pode trazer um problema maior para a gente. Mas não é isso que o pessoal está vendo.
0: Deixa eu te perguntar. Quando você pega, por exemplo, a economia do Brasil, ou você olha como mercado consumidor, 200 milhões de habitantes, ou você olha como um lugar de onde se pode enviar, né, a partir de onde se pode enviar produtos para outros lugares. Você tem energia, você tem terra, você tem não sei o quê. Então, ou é um lugar para você produzir ou é um mercado consumidor. Com o mercado consumidor, o Brasil não é extraordinário, é um bom mercado, mas como a gente não tem uma renda muito alta, a gente é uma França. 60, 50 milhões de pessoas com capacidade de consumo. Então a gente é uma França. E a França é só uma parte da Europa. Então a gente é uma parte da Europa como capacidade de consumo. Como capacidade produtiva, nem sempre, não necessariamente a gente está numa boa posição geográfica, ainda que a gente tenha boas condições. Então, por isso tudo é que a gente não é extraordinário, né? Além de não ter um ambiente competitivo e um ambiente de negócios tão atraente, que vai fazer com que alguém decida sair de um outro lugar no leste europeu, ou até do México, para vir para cá, para investir. E tanto que você vê um movimento de saída de capital quando você tem um processo eleitoral, o que mostra como a gente é um país rudimentar em algumas coisas, né, Juliana?
1: O que falta sempre é a gente conseguir vender para o mundo, no caso agora para os Estados Unidos, coisas que realmente interessem a eles, porque a gente já falou várias vezes aqui de terras raras e minerais críticos, o mercado de etanol, você tem uma série de questões, inclusive técnicas, que poderiam ir para a mesa. Agora, isso depois das eleições, né? Porque ninguém imagina que, nesse momento, que realmente está tudo muito misturado. Depois das eleições, o próprio empresariado acha que vai prevalecer aí sim a discussão técnica, porque acaba misturando assim, os interesses de lá em relação ao processo eleitoral daqui, o próprio discurso do governo Lula de soberania nacional, então isso também
0: que
1: entra nesse contexto.
0: Pode ser reafirmado
1: contexto,
0: se,
1: né,
0: ele for reeleito ou modificado se ele perder.
1: Exato, então assim, até as eleições ninguém imagina que avance nada. Agora, Oineg, o empresariado fala muito assim, olha, a gente não pode retaliar porque assim, a gente não tem peso para os Estados Unidos e vamos lembrar que a maior parte dos produtos que a gente exporta para lá ficou na lista de exceção, não está com o tarifaço. Então, eles podem falar, ah, vocês querem retaliar, então eu vou piorar mais ainda o que a gente já conseguiu avançar. Então, inclusive, uma parte da indústria também, que é a mais prejudicada, foi beneficiada nessa lista de exceções. Então, eles acham que seria um tiro no pé. É seguir negociando, mas principalmente o presidente da CNI estava me falando, o Ricardo Alban, olha, Juliana, é aproveitar que o governo agora realmente está empenhado e organizado no projeto da gente conseguir conquistar novos mercados. Porque você vê os dados que mostram que a exportação para os Estados Unidos vem caindo e para o mundo vem aumentando. E o Brasil sempre muito fechado, né? Historicamente, seria muito bom que a gente aproveitasse esse momento onde a gente está vendendo mais para a China, está vendendo mais para a Europa, os acordos comerciais estão sendo facilitados. Isso sim vai ser bom para a economia pro brasileiro, né? A gente ir pro mundo, se tornar mais competitivo, entrar nas cadeias produtivas, forçar um aumento de produtividade, isso sim nos interessa. Mas nunca sair da mesa de negociação com os Estados Unidos, nem tentar fazer um cabo de guerra, que obviamente a gente vai perder, né?
0: Perder, não tem como. Juliana Rosa, vem cá, tem novidade amanhã? Entrevistas?
1: Amanhã a gente vai reprisar aquela entrevista da Priscila Cruz, do Todos pela Educação, que é bacana, é um tema fundamental quando a gente fala de produtividade, né, Inês?
0: Muito importante.
1: Sabe que ela me falou que os alunos do nono ano hoje, na escola pública e média no Brasil, estão com aprendizado de quinto ano. Então, esse atraso, ela falou, gente, isso é algo muito sério da gente debater, né?
0: E isso não significa que os jovens estão na idade errada, eles estão aprendendo na idade errada, porque os alunos do nono ano estão com a idade de quem tem que estar no nono ano, só que eles estão com conhecimento do quinto, né?
1: Impressionante. Vai passando, né, de forma automática, e isso é um grande gargalo quando a gente fala aqui em crescimento, né?
0: Crescimento,
1: total, né? Imagina.
0: Mão de obra.
1: A gente falando de IA, de tecnologia, a gente não consegue nem fazer o básico ainda.
0: E uma,
1: né,
0: injustiça social brutal, né?
1: Nossa, exato.
0: Porque você produz um país de renda cada vez mais baixa em função disso, ou pelo menos não cresce. E a renda real, poder de compra real do brasileiro hoje, menor do que era em 2020,
1: exato,
0: ainda que o número tenha subido. Juliana Rosa, Economia com você, a gente volta a conversar.
1: Estouramos?
0: Na... Total?
1: Ah, tá bom.
2: Sim.
0: Não.
4: Muito.
0: Ferretti...
1: Mas o Ferretti autorizou, né?
4: Não, hoje estava autorizado.
0: Ele fez o que faz o
2: ministro. Ah, hoje era autorizado. Aquele na mesa foi autorizado.
0: Mas o ministro da Fazenda, você não anunciou ontem pra gente uma despesa fora do cálculo do déficit?
1: Aham. Uhum.
0: Então, ele está criando a mesma coisa aqui.
1: O orçamento paralelo.
0: Ele cria um cronômetro paralelo.
1: Entendi.
0: É um minuto que não se identifica como um minuto. Porque a gente tem agora
1: muita
0: um orçamento.
1: Cara de pau, né?
0: Você sabe, né? A gente tem agora um orçamento identitário. Eu sou o déficit, mas eu me identifico como superávit.
1: Boa.
0: Então vambora.
1: É, pronto.
0: Que é o que a gente
1: tá criou. Liberado.
0: Tá liberado.
1: Então tá.
0: Valeu, Juliana Rosa. Obrigado. Valeu, bom final de semana.
1: Tchau, tchau.
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2: Agora 1:04. Se eu falar que o trânsito em São Paulo tá maravilhoso, eu vou estar mentindo. Mas, gente, é sexta-feira. Olhando no mapa, a situação tá ok. Por exemplo, marginal do Rio Pinheiros, praticamente livre nos dois sentidos. Tem um ou outro ponto de lentidão. O problema maior tá no sentido Cebolão, ali pertinho da ponte Estaiada. Mas não é um trecho longo, pelo menos segundo o mapa. Já se aproximando ali da ponte Cidade Jardim, o motorista consegue escapar do congestionamento. Na marginal do Rio Tietê, aí sim, tem problemas e é algo normal. No sentido Zona Leste, todo dia nesse horário a Tietê está travada, hoje não é diferente, mas tem muitos pontos aqui no mapa que estão em amarelo, não estão em vermelho, estão indicando um congestionamento menos intenso. Só que tem trânsito na Tietê sentido Zona Leste praticamente em toda a extensão, do Cebolão até a saída de São Paulo pela Via Dutra. Do outro lado, no sentido Cebolão, o problema maior está na região da Ponte Júlio de Mesquita Neto, tem um probleminha também na região da Vila Guilherme, mas de resto a situação é tranquila.
3: Agora, 1:05, o estado de São Paulo já registrou 23 mortes por febre maculosa em 2026. Ao todo, 24 casos da doença foram confirmados só nesse ano, os casos identificados em várias regiões do estado. Campinas, interior, gente, maior número, 7 ocorrências. Na sequência, vem Piracicaba com 6 e Sorocaba com outros 3 casos. Também foram registrados casos na região de Santo André, no ABC, São João da Boa Vista e São José dos Campos do interior, cada um com um caso. E os outros 5 registros, local provável de infecção ainda é investigado. Cenário é semelhante entre as mortes. Campina e Piracicaba, interior, 6 mortes cada uma, Sorocaba com mais 3. Santo André, São João da Boa Vista e São José dos Campos tiveram uma morte cada. Febre maculosa, uma doença infecciosa causada por uma bactéria. Transmissão é pela picada de carrapatos infectados, como carrapato estrela. Principais sintomas: febre, que começa ali de forma súbita, dor de cabeça, dor no corpo e nas articulações, fraqueza intensa e também cansaço.
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2: Agora 1h09, trânsito complicado neste momento na Régis Bittencourt no sentido São Paulo. Sempre está complicado o trânsito nesse horário, nesse trecho, só que hoje está pior, hein, gente? Congestionamento muito intenso, ele começa bem antes de Itapecerica da Serra e vai até depois de Embu das Artes. E tá chovendo na Grande São Paulo, hein? Chegou mensagem agora da Nívia Morini de Santo André, Vila Assunção, mandou até vídeo. Chuva fraca por enquanto, mas está chovendo por lá. Tinha um ouvinte de Suzano, deixa eu ver, o Zete Bueno, mandando. Chovendo neste momento também em Suzano. Guarda-chuva na mão, hein, gente?
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0: Agora, 1h11, fizemos a nossa parte, né?
1: Oi? A nossa parte?
2: Fizemos a nossa parte. Peraí, eu tenho aqui, preciso dizer...
1: Vai. Gente, o Eduardo Eneg geralmente não fica olhando o WhatsApp.
2: Não, mas veja
1: eu e o Ferretti, sim, ele descobriu o WhatsApp na mesa.
0: Ele tá se divertindo.
2: Pra eu não me atrapalhar.
1: Ah, muito bom.
2: Tem um relato aqui, olha.
1: Olha só, gente. Ele sempre participa, eu não quero arriscar falar o nome dele errado. É o Leandro, eu ia falar certo.
2: Leandro.
1: Olha só, gente, o Leandro é ouvinte fiel, porque você sabe que a gente tem os ouvintes fiéis, os ouvintes favoritos, o pessoal que participa sempre. E aí o Leandro mandou pra cá a nossa estatística de horário ao longo da semana. Leandro, você é demais, tá? Queria começar dizendo isso. Segunda, 1h03, Larissa. Terça, 1h08, Larissa. Quarta, pontualmente 1h, Ferretti. Emoji de aplausos. Quinta, 1h, Larissa.
0: Com asterisco.
1: Não, ele deixou assim, com o corte do sinal da Ju. Não fui eu, foi a internet. Sexta-feira, 1h11, Ferretti, ele mandou vários emojis de bomba na sequência.
2: Não, fora que um, aqui mais pra cima.
1: Ah,
2: é,
1: ele já
2: perguntou quem é que tava na mesa. Eu escrevi.
1: O Ferretti. Não, os ouvintes vão participando, né? Eles se divertem. A gente fala que é uma groselha, que a gente fica enrolando, mas os ouvintes se divertem também. O Leandro tinha mandado sem derrubar o sinal da Ju e sem pedalada.
0: Exato.
1: Vai ter que pedalar no horário. Não dá mais pra dar pedalada, gente. Infelizmente.
0: Não, mudou a dinâmica aqui. A gente
1: mudou
0: bronca,
1: um pouco.
0: Né?
1: A gente levou uma, uma chamada.
2: A austeridade fiscal é um ativo importante, é um atributo importante. Austeridade no tempo também. Então, você foi austero, você disse o seguinte: eu vou encarar a realidade pra gente poder vencer os nossos desafios sem maquiagem.
0: É isso. E outra coisa, eu falei que a gente fez a nossa parte, porque é como aquela empresa. A empresa faz alguma bobagem. Sei lá. Não veio nenhum exemplo na minha cabeça. Alguma questão ambiental. A empresa faz
1: despejou
0: alguma...
1: um negócio que não devia.
0: Isso, caiu lá no rio, no mar. Aí ela toma pancada de tudo que é lado, no outro dia tá plantando árvore, né? Tem que limpar a barra ali, né? Aconteceu o que aconteceu ontem na gestão da Larissa. Enfim, nós somos um time, né? Eu não tive nada a ver com o que aconteceu. O Eneg também não teve.
2: Mas...
0: não dá pra acusar a Larissa ainda porque tá sendo investigado. Mas enfim... a gente tinha que fazer algo hoje pra compensar e fizemos, né? A Juliana Rosa tá feliz, o ouvinte ouviu bastante a Ju.
1: Mas como é que você segue com a sua imagem prejudicada depois dessa?
0: Eu avisei antes, né?
1: Olha só, queria registrar só mais um. O Cícero, nosso ouvinte, ele nos acompanha direto de Teixeira de Freitas, na Bahia. Meio-dia 47, ele mandou assim: boa tarde, Eduardo. Boa tarde, Larissa. Boa tarde, Humberto, com H. Larissa, se o Humberto não fechar hoje 1h, você pode mandar ele pedir para sair e você volta, dizendo que é você que tem capacidade de fechar 1h da tarde. Aí, depois de toda essa cascata aí que vocês fizeram com a Juliana Rosa agora, que você falou que a responsabilidade foi toda minha, Larissa, segunda, você tem direito à réplica também. Aproveitar que a gente tá no período eleitoral, a gente fica falando de direito de resposta e tudo mais... vamos ver o que eu consigo entregar assim.
2: E na segunda, qualquer coisa que você consiga antes de 1h11...
1: E 8? Ah, foi 11, meu Deus.
2: 1h11. Antes de 1h11, você já vai ser uma vencedora, porque...
1: 1h10?
2: 1h10 é show. É show. Você só tem que estar mais rápida do que ele. Você não tem que ser perfeita. Basta você trocar o pneu mais rápido, sair dos boxes mais rápido e chegar na frente dele.
0: E preferencialmente sem derrubar ninguém.
2: Bom, aí sim.
1: Eu não derrubei. Se ela caiu, não fui eu que derrubei.
2: Isso é motivo pra desclassificação.
0: Total.
1: Provem que fui eu que derrubei a Juliana. Tô ansiosa por essas provas.
2: Nós vamos ver as provas. Quer dizer, eu também tô aguardando 1h15 minutos. Começando o último 3/4 hora do Band News no meio do dia. Eu, Larissa Biscaia, Humberto Ferretti. E as notícias, né?
0: Afinal, estamos aqui para isso, Eneg. O presidente do Congresso, o senador Davi Alcolumbre, destrava a tramitação da proposta que acaba com a escala de trabalho 6x1. A ação foi hoje, depois de 3 encontros com o presidente Lula em pouco mais de uma semana. Em nota divulgada há poucos minutos, Alcolumbre destacou que teve uma importante conversa institucional na última quarta-feira. Pela manhã, os dois se reuniram novamente no Palácio da Alvorada. Alcolumbre também encaminhou para análise das comissões outras duas prioridades do governo Lula, a PEC da Segurança e o projeto de lei do Marco Legal de Minerais Críticos e Terras Raras. O presidente Lula e o presidente do Congresso estavam rompidos desde abril, quando o Senado rejeitou a indicação de Jorge Messias para uma vaga de ministro do Supremo.
1: O presidente Lula desconfiar no filho mais velho, Fábio Luiz Lula da Silva, Lulinha, que é investigado pela Polícia Federal por suspeita de envolvimento com os roubos bilionários do INSS. Agora há pouco, o presidente da República foi questionado sobre as investigações envolvendo Lulinha e também o caso Master, que envolve o candidato do PL ao Planalto, Flávio Bolsonaro. Em entrevista aos podcasts Não Inviabilize e As Cunhas, Lula disse ser delicado um presidente emitir opiniões sobre casos em análise na justiça.
3: O meu filho sabe o que eu passei na vida. Ele viu a mãe dele morrer por conta da Lava Jato. Porque não é fácil uma mãe aguentar o que a marido aguentou. E meu filho sabe que ele não pode fazer nada errado. Ele jura por tudo que é sagrado que ele não tem nada. E eu acredito nele. Mas eu já disse aos advogados, ninguém vai pedir fechamento, sabe, de processo do meu filho. Eu quero que ele seja investigado, não tem problema nenhum, porque só ele sabe a verdade. Eu não sei a verdade. Ele sabe a verdade. Se ele fez ou não fez, ele jura que não fez. Se não fez, então brigue. Não seja covarde, brigue. E se meu filho tiver culpa, ele pagará.
1: E aí, nessa entrevista, o presidente Lula também foi questionado sobre o tarifaço americano. A resposta dele foi que o Brasil vai vencer a narrativa contra os Estados Unidos e defendeu a adoção de medidas de reciprocidade.
3: Eu quero manter uma boa relação com os Estados Unidos. Não quero nenhuma briga com os Estados Unidos. Lamentavelmente, eles estão construindo inverdades contra o Brasil. Nós ontem entramos com a lei da reciprocidade.
4: Eu vi.
3: Pra gente mostrar que a gente também não é pouca coisa. Nós nos respeitamos. Vocês podem ficar certos que eu estou muito tranquilo, sabendo o que pode acontecer, e estou preparado para debater a defesa do Brasil em qualquer lugar do planeta Terra.
0: Avança no Supremo o julgamento de uma ação sobre vazamento de informações sigilosas para a facção criminosa Comando Vermelho. Quem tem os detalhes é a Maria Eduarda Vieira.
5: O ministro do Supremo Tribunal Federal, Alexandre de Moraes, vota a favor de tornar réus o ex-presidente da Assembleia Legislativa do Rio, Rodrigo Bacelar, o ex-deputado estadual TH Joias e o desembargador federal Macário Ramos Júdice Neto por obstrução de justiça envolvendo vazamento de informações sigilosas para o Comando Vermelho. Moraes também votou pelo recebimento da denúncia contra Jéssica de Oliveira Santos e Tárcio Nascimento Salgado pelo mesmo crime. O inquérito da Polícia Federal identificou uma rede de influência entre agentes políticos e integrantes do Judiciário Fluminense. As investigações descobriram ainda indícios de tráfico de influência e uso de celulares registrados em nome de terceiros para dificultar a identificação de proprietários.
1: Termina amanhã o prazo para o registro de candidatura das eleições de outubro. Filiação dos partidos já está suspensa. Afonso Marangoni traz mais informações.
6: Depois da confusão gerada pela filiação fraudulenta de Flávio Bolsonaro ao partido Missão, ele consegue registrar a candidatura à presidência da República pelo PL. A solução foi dada pelo presidente do Tribunal Superior Eleitoral, Nunes Marques, que anulou a filiação ao Missão e manteve ele, então, nos quadros do Partido Liberal. O TSE também decidiu suspender o sistema de filiação partidária depois que identificou também uma tentativa de filiar o presidente Lula a outro partido.
0: O menino que perdeu a visão do olho esquerdo ao ser ferido por estilhaços em um tiroteio recebe alta hospitalar. As informações chegam do Rio de Janeiro com a Van Alves.
7: Um menino de 6 anos que perdeu a visão de um olho após ser atingido por estilhaços durante tiroteio na favela do metrô, na Mangueira, zona norte do Rio, recebeu alta. Ele precisou passar por uma cirurgia no Hospital Municipal Souza Guiar, no centro da cidade. A criança estava brincando na varanda do quarto andar do prédio em que mora na tarde desta quarta-feira, quando foi atingida. Agentes da Polícia Civil faziam uma fiscalização em um ferro velho na região quando traficantes realizaram disparos contra eles do alto do Morro da Mangueira. Ainda de acordo com a Polícia Civil, os policiais se abrigaram e não revidaram por não terem identificado de onde partiram os tiros.
1: No Paraná, um jogador de futebol é condenado por estupro, fala Fred Fiandanese.
8: A defesa de Léo Derick vai recorrer da condenação de 13 anos por 2 crimes de estupro contra uma ex-companheira. A justiça também determinou um pagamento de R$20 mil, além das custas do processo. O lateral esquerdo do Atlético Paranaense nega as acusações e pode recorrer em liberdade. O Ministério Público, que ofereceu a denúncia, pediu a absolvição do atleta por argumentos insuficientes. Mesmo com o pedido de absolvição, a juíza do caso entende que as provas são suficientes para a condenação do atleta.
0: Possibilidade de transbordamento de rios no sul do país, fala Vicente Medeiros.
4: Mesmo sem chuva, a Defesa Civil mantém dois alertas para risco de inundação no Rio Grande do Sul. No Rio Jacuí, o risco é muito alto de transbordamento no município de Dona Francisca, com alerta válido até às 11 horas da manhã de sábado. Já no Rio Caí, o risco é alto entre São Sebastião do Caí e Montenegro, com alerta válido até às 5h40 da tarde de hoje. A orientação é permanecer em locais seguros ou buscar abrigo até o fim do aviso.
1: Chuva forte também no Paraná, fala Lorena Pelanda.
9: Até domingo, os parques estaduais Pico Paraná, Serra da Baitaca e Marumbi vão ficar fechados temporariamente por causa da previsão de chuva. A medida do Instituto Água e Terra é preventiva e tem como base os alertas emitidos pela Defesa Civil e pelo CIMEPAR. O fechamento temporário começou hoje para garantir a segurança, já que o piso úmido aumenta o risco de acidentes, como escorregamentos, além de poder impactar na queda de árvores nos trechos.
0: Sobe para 284 o número de mortos na Colômbia depois de um forte terremoto na última segunda-feira. O abalo foi seguido por uma série de réplicas e provocou estragos em diversas regiões do país. Cerca de 300 pessoas ainda estão desaparecidas e mais de 3 mil ficaram feridas.
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1: E tem novidade na contratação do Atlético Mineiro. Fala Daniel Abreu.
12: O Atlético oficializa a chegada do meia Fred como mais novo reforço da equipe. Nesta quinta-feira, as partes chegaram a um acordo para transferência em definitivo do meio-campista. Com passagens pela categoria de base do Alvinegro, o atleta tinha o desejo de voltar a Belo Horizonte. Para que o acordo fosse firmado, a diretoria atleticana desembolsou 2 milhões de euros com possibilidade de bônus de 500 mil. O vínculo entre clube e atleta será de 3 anos e meio, com um gatilho de extensão para mais uma temporada.
0: E amanhã começa a 23ª rodada do Campeonato Brasileiro com 3 jogos, e eu diria que 2 jogos muito bons. Às 4h30 da tarde tem Fluminense e Palmeiras, os dois estão pressionados, estão com a cabeça na Libertadores, tropeçaram nos jogos de ida das oitavas de final, vão jogar na semana que vem, só que tem compromisso pelo Campeonato Brasileiro, onde os dois também têm uma certa pressão. O Fluminense está preocupado, a sequência é ruim, até por isso demitiu o técnico Luiz Ubeldia no meio da semana, e o Palmeiras ainda é o líder, mas está vendo o Flamengo encostar. Portanto, Fluminense e Palmeiras às 4h30 da tarde, às 6h30 tem outro jogaço, Atlético Paranaense e Bragantino. O Atlético Paranaense faz uma baita campanha, se vencer, passa o Flamengo e assume provisoriamente a vice-liderança. O outro jogo de amanhã, pela 23ª rodada, será às 9h, tem São Paulo e Coritiba no estádio do Morumbi. Aqui pertinho da Band, o São Paulo está com 26 pontos, a 4 da zona de rebaixamento. Abre o olho, viu, Tricolor?

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1: Agora 1:25, o Jaime Sampaio está de volta e tem mais informação sobre o trânsito de São Paulo nesta sexta. Fala aí, Jaime.
2: Pessoal, quem segue agora pelo Corredor Norte-Sul em direção a Interlagos encontra dificuldades do viaduto Pedroso até um pouco adiante do viaduto República Árabe Síria. Depois, da Vicente Rao até Interlagos, volta a encontrar dificuldades. Sentido Santana tem lentidão a partir do viaduto Santa Generosa até a passagem pela ligação Leste-Oeste e depois da Praça da Bandeira até a Avenida do Estado. 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
3: Avenida Ibirapuera lenta na direção do bairro, desde a saída do corredor norte-sul até a passagem pela estação Eucaliptos do metrô. Quem segue na direção do centro também encontra dificuldades a partir da Avenida dos Bandeirantes até a passagem pela Avenida Juru C. Liquidação de inverno é na Besni, as melhores ofertas e muita variedade. 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
4: E 28, alerta a gente contra a temporada de escorpiões, porque nessa época do ano é período de reprodução dos escorpiões e eles fabricam mais veneno para poder defender os filhotes. Em caso de picada, é urgente procurar ajuda médica, principalmente se a vítima for uma criança. É da cauda do escorpião que sai o veneno que pode matar uma pessoa atacada. Ferrão geralmente não deixa uma marca visível, mas a dor é intensa, imediata, ali começa a arder e dá uma sensação de queimação. Toxina vai diretamente para a corrente sanguínea, com o tempo a dor aumenta e a pessoa pode começar a suar, ter enjoo, vômito, falta de ar também. O médico Marcos Tavares, que é coordenador da UTI do Hospital 9 de Julho, destaca que, por isso, é importante procurar atendimento o mais rápido possível.
5: Sempre o paciente tem que procurar o hospital. Primeiramente, ele vai ser tratado com remédios para dor e compressas. Esses são a grande maioria dos casos, que são os casos leves. À medida que esse caso começa a ter sintomas no corpo inteiro, a gente chama de sintomas sistêmicos, esse paciente já tem que ter um olhar diferente. Tem que ser encaminhado para um centro de referência para tomar o soro específico para esse paciente.
4: Aqui na cidade de São Paulo, são 7 centros de referência para acidentes com animais peçonhentos, pelo menos um para cada região do município. Diretora de produção de soros no Instituto Butantan, a Fan Huinwen, explica como é feita a distribuição dos medicamentos contra os escorpiões aqui no Brasil.
6: O Butantan, ele produz e entrega os soros para o Ministério da Saúde. Cada secretaria estadual define, dentro do seu estado, quais os municípios e os municípios em que serviços de saúde o soro vai estar disponível. A gente tem no país todo mais de 5 mil municípios. E não temos o soro em 5 mil municípios, nós temos em mais ou menos metade.
4: Os escorpiões preferem locais escuros com calor e umidade, acumulando lixo, ó. É um ambiente propício para os escorpiões, tem que manter tudo muito limpo.
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8: Os chineses têm tido avanços importantes no ramo da inteligência artificial. E para continuar avançando, é preciso melhorar os chips, Warrison.
9: Edu, uma das fases mais críticas da produção dos chips para computadores, dos processadores, é chamada de litografia. A litografia é quando é a impressão dos circuitos nas placas de silício. E esse é um processo super complexo, de altíssima precisão,

0: de maneira tão eficiente quanto as máquinas da ASML conseguem fazer. É claro que não está claro ainda se eles conseguiram o grau de precisão que as máquinas da ASML conferem. De qualquer maneira, é um avanço super importante para que eles consigam a tal independência tecnológica que o presidente chinês Xi Jinping vem perseguindo e disse e que colocou como um dos seus objetivos. A independência tecnológica perseguida pelos chineses passa pela produção de chips, de processadores que não dependam de empresas ocidentais, até porque eles estão sob embargo, né, dos norte-americanos, que proíbem a exportação de vários dos chips mais modernos de ponta para o mercado chinês.
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0: Agora, 1h35. Como é a tradição, o Grupo Bandeirantes de Comunicação abriu a temporada dos debates eleitorais no último domingo. Foram 13 confrontos em 12 estados e no Distrito Federal, com muita troca de ideias, apresentação de propostas e também troca de farpas. No próximo dia 23 será a vez dos candidatos à presidência se encontrarem na tela da Band com cobertura completa aqui na Band News FM. Após várias reuniões com representantes dos partidos, todos os detalhes do debate já estão ajustados. E com um novo parceiro na cobertura, o Estadão, a empresa se junta às emissoras do Grupo Bandeirantes, ao YouTube, à TV Cultura, à Jovem Pan e à TV Gazeta. 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
1: Ter o Estadão e a Band juntos nos debates eleitorais deste ano significa muito para nós. Significa principalmente a união de forças em torno de princípios sólidos, a defesa intransigente da democracia e a reafirmação do jornalismo de qualidade feito com apego aos fatos em um ambiente de credibilidade e confiança.
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3: O Grupo Bandeirantes completa, no ano que vem, 90 anos de história. É uma história de credibilidade, é uma história de realização de debate logo após ali o período de redemocratização e a casa dos debates. E é uma história relacionada também à independência editorial. Sempre estar ao lado do povo, estar ao lado do cidadão. 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

0: tem tudo a ver com a história do Estadão. 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Gazeta, com a Jovem Pan, para que a gente amplifique ainda mais esse debate do dia 23, chegue ainda mais brasileiros, tentando levar projeto, proposta, discussão realmente de país, e ajudando muitos 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
6: Serei eu e a Adriana Araújo.
1: Sim.
6: Então a gente, de repente, pode contar com a pontualidade
1: da Adriana.
6: Da mineira. Quem sabe ela pode ajudar a gente, de alguma maneira, né? Ela acho que é mais precisa nessa coisa do horário. Vamos ver. Estaremos lá. Ó, o Jornal da Band que eu faço com ela
1: sai,
6: começa às
1: 7h20,
6: sempre no mesmo horário, e termina às 8h30. Não tem choro nem vela.
1: Talvez o problema do meio do dia não seja você.
6: É.
1: Talvez sejamos eu e o Ferretti.
6: Ou outra forma de supervisão sobre o meu trabalho.
1: É que aqui você não usa ponto, né?
6: É
1: no
6: lá,
1: jornal você usa
6: isso.
1: Ponto.
6: Não, 20 sempre no mesmo horário. E termina às 8h30. Não tem choro nem vela.
1: Talvez o problema do meio do dia não seja você.
6: É.
1: Talvez sejamos eu e o Ferretti.
6: Ou outra forma de supervisão sobre o meu trabalho.
1: É que aqui você não usa ponto, né?
6: É
1: no jornal você usa ponto.
6: Não,
1: aqui você não usa ponto, né?
6: É
1: no jornal você usa ponto.
6: Não.

0: A empresa ainda diz que as equipes já estão no local para acompanhar e garantir a regularização o mais rápido possível.
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tráfico de influência pelo empresário Fábio Luiz Lula da Silva, o Lulinha. E lucra esse tipo de mídia. E hoje ele acabou falando de um assunto que certamente estará no centro da campanha presidencial, essa questão dos três inquéritos abertos pela Polícia Federal para apurar um suposto tráfico de influência pelo empresário Fábio Luiz Lula da Silva, o Lulinha. E lucra pelo empresário Fábio Luiz Lula da Silva, o Lulinha. E lucra, então, dessa polêmica que a gente sabe, a partir da semana que vem, quando começa a campanha eleitoral propriamente dita, estará realmente presente no.

0: Ele defendeu no julgamento de 8 de janeiro o general Augusto Heleno. É claro que o general Augusto Heleno não tem qualquer ligação com o fato de hoje. É só para que as pessoas entendam de quem a gente está falando. Pois bem, Matheus Milanes, ele é acusado de agredir a própria companheira que está grávida e durante essa gestação que é considerada de risco. De acordo com os relatos da vítima, que registrou o boletim de ocorrência, as agressões aconteceram no período entre dezembro do ano passado e agosto agora, esse mês. A mulher informou ter sido empurrada por diversas vezes e coagida a deixar a residência do casal, mesmo estando grávida e numa gravidez delicada. A Justiça do Distrito Federal determinou que o advogado e candidato permaneça proibido de se aproximar da mulher por qualquer meio de comunicação ou contato direto. Ela está com uma medida protetiva contra ele. Em nota, Matheus Milanes negou todas as acusações relativas aos episódios de violência doméstica. É importante registrar que o portal de notícias G1 teve acesso a mensagens em que a vítima conversava com a amiga no momento posterior à agressão e relatava as agressões para uma amiga. Tem foto de uma refeição que teria sido jogada ao chão, estilhaçada a vasilha com a comida, que era a refeição dela. E conversas também do casal em que ele próprio dizia que ele tinha se tornado um monstro. E um fato muito interessante. Recentemente, candidato a deputado, como a gente disse, ele postou vídeos justamente dizendo que é escandaloso no Brasil a cada 6 horas uma mulher ser vítima de feminicídio, que tem lei, mas que a lei precisa ser cumprida, que se a lei não for cumprida, essa violência nunca acaba. Ele se colocou publicamente defendendo a causa do combate à violência e agora ele se tornou manchete nas páginas policiais com medida protetiva determinada pela justiça. A justiça concede a medida protetiva quando ela considera que há elementos suficientes para dizer que aquela mulher está em risco, que aquela mulher sofreu, tem indícios de que aquela mulher sofreu uma agressão e uma violência e por isso ela está em risco e a medida protetiva é concedida. Ele nega, como eu disse, de forma categórica qualquer denúncia, mas o fato é que tem algumas provas que estão nesse processo.
1: Vamos falar de economia agora, gente. Dados do IBGE apontam que a taxa de desemprego caiu em 13 estados no segundo trimestre desse ano. De acordo com a Pesquisa Nacional por Amostra de Domicílios, a PNAD Contínua Trimestral, divulgada hoje, o indicador ficou em 5,4% no país nesse período. O resultado representa uma queda em relação a 6,1%, em relação a esse 6,1% frente ao primeiro trimestre de 2026 e aos 5,8% em relação ao segundo trimestre de 2025. As maiores taxas de desocupação no segundo trimestre foram registradas no Amapá, na Bahia, em Pernambuco, no Piauí e em Sergipe.
0: Seguindo na economia, com uma notícia difícil, a inadimplência bate recorde no Brasil e atinge mais de 75 milhões de pessoas. O levantamento traz dados de julho e foi feito pela Confederação Nacional de Dirigentes Lojistas e pelo Serviço de Proteção ao Crédito Brasil, o SPC. O total de pessoas com contas em atraso chegou a 44,7% da população adulta brasileira. Todo mundo tem dívida, né? Basta você fazer uma compra no cartão de crédito que você já tem dívida para o final do mês, para a próxima data de vencimento do seu cartão. Agora a gente está falando de pessoas com dívida em atraso. Então esse número está crescendo, mostrando aí a dificuldade de todo mundo de terminar o mês sem entrar no vermelho.
1: Vamos para o Rio de Janeiro. Tem chamado a nossa reportagem por lá agora porque o ex-governador Cláudio Castro foi alvo da Polícia Federal numa nova fase da investigação que apura fraudes fiscais na antiga refinaria de Manguinhos. O Luiz Eduardo de Castro está chegando por aqui com os detalhes para nós. Boa tarde.
2: Muito boa tarde, Adriana, Renan e todos que nos acompanham. A segunda fase da Operação Sem Refino apura fraudes na concessão de licenças ambientais para a refinaria de Manguinhos, na zona norte do Rio. Na manhã desta sexta-feira, a Polícia Federal cumpriu um total de 16 mandados de busca e apreensão. Entre os alvos estão o ex-governador do Rio, Cláudio Castro, e o ex-secretário de Ambiente e Sustentabilidade do Estado, Bernardo Rossi. A PF investiga crimes de gestão fraudulenta e temerária, lavagem de capitais, sonegação fiscal, evasão de divisas e manipulação de mercado, além de crimes contra a ordem econômica, envolvendo a comercialização de combustíveis. Entre os alvos, também estão o ex-secretário de Estado de Transformação Digital, José Mauro Júnior, o advogado e amigo de Cláudio Castro, Antônio Carlos Santos, os sócios da empresa Sete Pilares, Ana Carolina Miranda e Maurício Leite, e o empresário Luiz Fernando Gomes. Nas últimas semanas, a nova gestão da Secretaria de Estado de Ambiente e Sustentabilidade passou a identificar que as licenças emitidas para a Refit tinham o trâmite acelerado, diferentemente do tratamento para outras empresas. Em maio, durante a primeira fase da operação Sem Refino, a PF apontou que Cláudio Castro instituiu um programa especial de parcelamento de créditos que se adequava aos interesses da refinaria de Manguinhos, um mês após a interdição das atividades do parque industrial da empresa e da retenção de combustíveis importados pela companhia. O programa, apontado pela PF, foi apelidado de Lei Ricardo Magro, dono da refinaria de Manguinhos, que é considerado foragido e teve o nome incluído na lista de difusão vermelha da Interpol. Em nota, a defesa do ex-governador Cláudio Castro disse que desconhece que o político tenha sido alvo da operação e que não houve busca em nenhum endereço a ele vinculado, inclusive em sua residência. A defesa do ex-governador também negou qualquer participação em irregularidades envolvendo a Refit. O ex-secretário de Estado do Ambiente e Sustentabilidade, Bernardo Rossi, também negou qualquer participação em irregularidades. Volto com vocês, pessoal.
1: Valeu, obrigado. Agora 4:30, daqui a pouco a gente volta.
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1: Tradição no Grupo Bandeirantes de Comunicação, aberta a temporada de debates eleitorais, né? No último domingo, foram 13 confrontos em 12 estados e no Distrito Federal. Daqui a pouco a gente vai falar do debate em Minas Gerais, que vai ser realizado nesse fim de semana. Explicaremos, inclusive, o porquê. No próximo dia 23, será aviso os candidatos à presidência da República, que vão se encontrar na Band com cobertura especial aqui no Grupo Bandeirantes de Comunicação, depois de várias reuniões com representantes dos partidos. Todos os detalhes do debate já estão ajustados. E com um novo parceiro nessa cobertura, o Estadão. A empresa se junta às emissoras do Grupo Bandeirantes, ao YouTube, à TV Cultura, à Jovem Pan e à TV Gazeta. Para o diretor de jornalismo do Estadão, Eurípides Alcântara, a democracia se fortalece com essa união de veículos.
14: Ter o Estadão e a Band juntos nos debates eleitorais deste ano significa muito para nós. Significa principalmente a união de forças em torno de princípios sólidos. A defesa intransigente da democracia e a reafirmação do jornalismo de qualidade, feito com apego aos fatos em um ambiente de credibilidade e confiança.
1: O diretor-geral de conteúdo do Grupo Bandeirantes de Comunicação, Rodolfo Schneider, avalia que os parceiros ampliam a credibilidade do debate da Band.
12: O Grupo Bandeirantes completa no ano que vem 90 anos de história, é uma história de credibilidade, é uma história de realização de debate logo após ali o período de redemocratização e a casa dos debates, e é uma história relacionada também à independência editorial, sempre estar ao lado do povo, estar ao lado do cidadão. E isso tem tudo a ver com a história do Estadão. Há uma complementariedade sobre os grupos de comunicação dos veículos que você tem, e faz todo sentido que o Estadão, diante dessa história, que o grupo esteja conosco, junto com a Cultura, com a 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
1: Bom, então no domingo, como eu tinha falado no começo, agora, nesse próximo domingo às 8 da noite, vai ser a vez do primeiro debate entre os candidatos ao governo de Minas Gerais. Ontem, o líder nas pesquisas, o senador Cleitinho, do Republicanos, confirmou a presença no encontro. Também estarão frente a frente o ex-prefeito de Belo Horizonte, Alexandre Calil, do PDT, o atual governador, Matheus Simões, do PSD, o ex-presidente da Câmara Municipal de BH, Gabriel Azevedo, do MDB, e Flávio Rosco, do PL. O debate terá a transmissão da Band News FM para os ouvintes de Belo Horizonte e também para todo o Brasil nos canais da Fest TV em que a Band News FM está.
0: Pela primeira vez, o Tribunal Superior Eleitoral torna inelegível um político por violência política de gênero. Por unanimidade, o TSE condenou o vereador de Nova Friburgo, na região serrana do Rio de Janeiro, José Sebastião Rabelo, por ataques à colega Priscila Pita, do PT, nas dependências da Câmara Municipal. Zezinho do Caminhão, como é conhecido, recebeu a pena de 1 ano de reclusão, mas que acabou sendo substituída por prestação de serviços à comunidade. A corte também determinou a suspensão dos direitos políticos do vereador do Solidariedade e o declarou inelegível. O julgamento realizado ontem no TSE reverteu a decisão do Tribunal Regional Eleitoral do Rio de Janeiro, que havia absolvido Rabelo. Priscila Pita foi submetida a constrangimentos, humilhações e ameaças relacionadas à condição de mulher, com a finalidade de dificultar ou impedir o pleno exercício do mandato na Câmara Municipal de Nova Friburgo. Durante o julgamento, o relator do caso, o ministro Dias Toffoli, citou uma das falas atribuídas ao vereador: vai ter que bater na mulher, segurar os braços. Segundo o magistrado, a declaração não poderia ser tratada apenas como uma manifestação retórica. Para Dias Toffoli, a fala de intimidação foi dirigida a uma vereadora em situação de vulnerabilidade por ser a única mulher naquele ambiente político. A violência política contra a mulher passou a ser considerada crime no Brasil em 2021. E essa decisão do TSE é muito importante, porque qual é a saída para pessoas que

0: imunidade parlamentar, não é livre expressão de pensamento, é a ocorrência de um crime. Quando você comete um crime e esse crime que ele é acusado é violência política de gênero, você não está livre de ser penalizado. Não dá cadeia? Não dá cadeia. Mas deu inelegibilidade para o vereador que agrediu a vereadora Priscila Pita lá na Câmara Municipal de Nova Friburgo. O nome dele é José Sebastião Rabelo, conhecido como Zé do Caminhão. É isso mesmo? Acho que é isso, né? Então, o TSE está dando uma demonstração muito importante de que não tem essa escapatória para dizer que é livre expressão do pensamento. Crime é crime. Expressão do pensamento é outra coisa. Crime é crime.
1: Zezinho do Caminhão.
0: Zezinho do Caminhão, exatamente. Obrigada.
1: 4h39 no horário de Brasília.

0: Seguimos por aqui na atualização das notícias em São Paulo, falando da PM, que informou que por enquanto não identificou indícios de abordagem ou procedimento irregular contra o candidato do PT ao governo do estado de São Paulo, Fernando Haddad, ou integrantes da equipe da campanha dele. A Polícia Militar diz que analisou até agora cerca de 40 câmeras privadas de casas e estabelecimentos comerciais na última terça. O político disse que o motorista dele foi alvo de um acompanhamento considerado fora do padrão. De acordo com o advogado da campanha de Fernando Haddad, o motorista foi seguido por pelo menos 40 minutos por uma viatura da PM depois de deixar o político em casa na Zona Sul de São Paulo.
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0: Olha, nosso ouvinte está dizendo aqui que está chovendo forte agora na marginal do Rio Tietê. A Alexandra mandou uma mensagem para a gente. Trânsito intenso nesse momento na marginal. Caramba, deixa eu ver imagens da marginal do Rio Pinheiros para ver se está chovendo também na altura da ponte do Jaguaré. Tem um pôr do sol ali acontecendo, mas algumas nuvens escuras.
6: Mas o Ivan... mandou assim, o Ivan de Guarulhos, mas ele tá no braço.

0: E mandou a foto aqui do para-brisa do carro com...
1: gotinhas?
0: Bem molhadinho. Chovendo no Braz, ele avisou.
1: Caramba, é porque tem uma frente fria rápida, né? Que tá passando aqui pelo litoral. E por isso as temperaturas não subiram tanto hoje. E tem essa ocorrência de chuva. Sábado ainda vai ser com chuva aqui na região metropolitana. Chuvisco intermitente ao longo da madrugada, começo do dia. E aí depois essa chuva vai embora, máxima prevista para amanhã de 25 graus. E no domingo esse sistema vai se afastar bem de chuvas, né, da frente fria, se afasta e a temperatura sobe um pouco mais, se aproxima dos 27 graus, com a umidade relativa do ar perto de 50%, nos momentos mais quentes, predomínio de sol na cidade de São Paulo, no domingo.
0: É, sabe aquela, eu sou nuvem passageira, essa é de 1900 e bolinha, hein?
1: Minha nossa.
0: É isso aí, eu acho que é uma nuvenzinha. Daqui a pouco, quando a Josélia chegar na nossa segunda hora, ela conta pra gente. Mas achei que é uma chuvinha bem... Chove na região da Estação Armênia. Tá avisando aqui pra gente o Reinaldo.
1: Obrigado, Reinaldo, pela sua mensagem. Por essa vocês não esperavam.
0: Demorei a reconhecer. Ah, deixa eu tocar um pouquinho. Só um pouquinho. É sexta, Reinaldo.
1: Xuxa é tão linda, né? Tô vendo a capa do disco aqui, esse Xuxa 5, tem a música Lua de Cristal, tá belíssima na capa.
0: Olha, eu não sei se todo mundo tá feliz, mas muita gente vai ficar feliz com essa notícia. A apresentadora Xuxa Meneghel anuncia um quarto show na cidade de São Paulo. A nova apresentação da turnê, O Último Voo da Nave, foi marcada para 28 de fevereiro no estádio do Palmeiras. A venda de ingressos começa na próxima segunda-feira no site eventim.com.br. Bilhetes a partir de R$ 97,50. Xuxa já fez dois shows em São Paulo com ingressos esgotados e a apresentação do dia 27 de fevereiro também não tem mais bilhetes. Então só tá feliz quem comprou. Não dá pra todo mundo ficar feliz. Realmente, gente, essa é a prova. Olha, eu fui surpreendida. Eu não sabia que os ingressos já estavam esgotados. E daqui a pouco vem outro, tá? É isso, ingressos esgotados, mas quem comprou, comprou.
1: Não, dia 27 tá esgotado. A do 28 vai abrir na próxima segunda.
0: Ah, Renan.
1: A gente deu a notícia certa.
0: Ah,
1: dia,
0: bem.
1: Dia 20.
0: Apaga, gente. É. Apaga. 27 esgotado. 28 é o extra. O
1: Isso.
0: Renan falou tudo.
1: É.
0: Eventim.com.br.
1: Faltam 15 minutos para 5 da tarde.
0: Sexta-feira.
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4: Eu sou o Sérgio Aib e está começando agora o Minuto do Empreendedor, apresentado pelo BTG Pactual Empresas, que tem entre os seus propósitos ajudar os empresários e empreendedores a alcançarem o sucesso. Na minha companhia, Emílio Sanches, CEO da Estapar. Emílio, na sua opinião, quais valores e atributos os jovens empresários e empreendedores devem praticar para alcançar o sucesso?
5: Sérgio, eu acho que nos dias de hoje, os jovens estão com muita pressa. A dica que eu poderia dar é resiliência. Tenha tranquilidade, porque tudo acaba dando certo. Trabalhe, se esforce, estude e a sorte ajuda essa turma. Tendo resiliência, a sorte vem e se estiver pronto para isso, a posição vai ser sua.
4: Muito obrigado, Emílio Sanches, CEO da Estapar. 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
1: R$ 4,47 no horário de Brasília, ministro Alexandre de Moraes do STF vota a favor de tornar réus o ex-presidente da Assembleia Legislativa do Rio, Rodrigo Bacelar, o ex-deputado estadual TH Joias e o desembargador federal Márcio Ramos Jutze Neto. Os três podem responder por obstrução de justiça envolvendo vazamento de informações sigilosas para a facção criminosa Comando Vermelho.
0: Um menino de 6 anos que perdeu a visão do olho esquerdo após ser atingido por estilhaços durante tiroteio na Mangueira, zona norte do Rio de Janeiro, recebeu alta. O garoto precisou passar por uma cirurgia no Hospital Municipal Souza Aguiar, no centro da capital fluminense.
1: O Atlético Mineiro oficializa a chegada do meia Fred como o mais novo reforço da equipe. Com passagens pelas categorias de base do Galo, o atleta tinha o desejo de voltar a Belo Horizonte.
0: 4 horas e 48 minutos, Mais um caso de violência contra a mulher, agora com uma condenação. O lateral esquerdo, Léo Derick, do Atlético Paranaense, vai recorrer em liberdade a uma pena, uma condenação de 13 anos de prisão por estuprar duas vezes a ex-companheira. A decisão em primeira instância foi tomada pelo segundo juizado de violência doméstica e familiar contra a mulher de Curitiba. O Ministério Público chegou a pedir a absolvição do jogador por falta de provas, mas a juíza Thaís de Paula Scher considerou o relato da mulher como consistente. A justiça também determinou um pagamento de R$20 mil, além das custas do processo. Os crimes aconteceram em 2023 e 2024. A defesa do jogador Léo Derick diz que ele nega as acusações e que vai recorrer junto ao TJ, ao Tribunal de Justiça do Paraná. Em nota, o Atlético Paranaense afirma que não vai comentar o caso por se tratar de um processo que tramita em sigilo. O clube diz ainda que não toma parte no processo e respeitará o regular andamento, observadas as garantias legais aplicáveis até a sentença final. Essa é uma decisão, portanto, de primeira instância, condenação de Léo Derick a 13 anos, mas com direito a recorrer em liberdade.
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1: Rodrigo Orengo, entre nós, para falar dessa tal lua de mel de Lula com Alcolumbre, nem parece que a gente estava acompanhando uma novela tempos atrás aí de uma treta grande entre os dois, né, Orengo? O que isso pode significar e como isso interfere na pauta no Senado, por exemplo? Boa tarde.
6: Boa tarde, Renan, Adriana, boa tarde a todos. Realmente, é a terceira reunião depois de um tempo aí longo, sem conversas, diálogo entre o presidente do Senado, do Congresso, com o presidente da República. E aí, a consequência disso, dessa retomada, dessa reaproximação, é a pauta do Congresso Nacional. Tem três matérias aí que o governo já identificou, já selecionou como prioridades, né? A primeira dela, PEC da Segurança. O governo quer aprovar essa mudança constitucional, inclusive para abrir caminho, para criar antes da eleição o Ministério da Segurança. E claro que vai usar isso como uma arma nas eleições, né? Uma prioridade lá, um foco na segurança. Essa proposta já tramita aqui desde o ano passado e estabelece uma coordenação nacional das forças de segurança, né? Então, com uma participação maior da presidência da República, né? Como ente federado aí nessa negociação. Agora, tem também a questão das terras raras, regulamentação, que é importante, inclusive nessa negociação internacional, mas o foco do governo é o fim da escala 6x1. Já teve uma sinalização de Davi Alcolumbre, que tinha realmente paralisado essa discussão, e mandou para a Comissão de Constituição e Justiça. Só que você pega o calendário e vê que não tem espaço hoje para avançar com essa matéria. Por quê? Tem que passar pela comissão, pela CCJ, vai ter audiência pública, vai ter discussão, e tem que passar por plenário em duas votações, primeiro e segundo turno. Tem até uma pressão aqui da base do governo para tentar votar pelo menos o primeiro turno até a eleição. Só que a gente estava falando do calendário e a gente só tem mais uma semana de votação, que é o esforço concentrado. A gente encerrou a primeira semana e agora só tem mais uma semana de votação no Senado Federal até as eleições. Então, é missão quase impossível. É claro que vai ter pressão, mas só o fato do presidente do Congresso ter anunciado publicamente que esse assunto passou a ser prioridade, isso também é uma arma eleitoral. Isso vai ser usado agora no pontapé inicial da campanha formal, no fim de semana, e vai ter uma briga para avançar com esse tema, mesmo com todo o impacto, com toda a complexidade dessa discussão, mais provável que fique realmente só para depois da eleição.
0: Só fazer um registro de uma participação de ouvinte, que não é de agora, mas olha, as mensagens dos ouvintes ficam na minha cabeça, Orengo. Da última vez que a gente falou de esforço concentrado, o repórter que entrou com a gente ao vivo falou que estava aguardando a chegada do Hugo Mota, enfim, para começar a abrir ali as discussões. Eram 16h. E daí um ouvinte participou com a gente e falou assim: mas esforço concentrado, começando o trabalho às 16h, esforço concentrado não pode ser 8h, não? E nosso ouvinte está coberto de razão, né? Um esforço concentrado com pouco esforço às vezes. Né?
6: É verdade, imagina, né, Adriana? Imagina se não fosse, né? Se não fosse, a gente teria aquela lógica, né? De votação terça e quarta, no máximo uma comissão na quinta-feira, né? Mas olha, até a eleição, só realmente mais uma semana aí de trabalho.
0: Obrigada, viu, Orengo? Até segunda.
6: Até segunda.
0: Tchau, tchau.
3: Tchau, tchau.
1: estado de São Paulo já registrou 23 mortes por febre maculosa em 2026. Ao todo, 24 casos da doença foram confirmados apenas neste ano. Os casos foram identificados em diferentes regiões do estado. Campinas concentra o maior número com 7 ocorrências. Depois em Piracicaba, ali na região, e com seis casos, e Sorocaba com 3. Também foram registrados casos nas cidades de Santo André, São João da Boa Vista, São José dos Campos, com um caso em cada uma delas, e outros 5 registros. Em outros 5 registros, o local provável de infecção ainda está sendo investigado. O cenário é semelhante entre as mortes. Campinas e Piracicaba registraram 6 óbitos, cada uma, enquanto Sorocaba contabilizou 3. Santo André, São João da Boa Vista e São José dos Campos tiveram 1 morte cada. Febre maculosa é aquela doença infecciosa causada por uma bactéria. A transmissão geralmente ocorre pela picada de carrapatos infectados, tipo carrapato estrela. A gente falou muito disso em Campinas, lembra? Num parque da região em que as pessoas foram contaminadas. Os principais sintomas são febre, que começa de forma súbita, dor de cabeça, dor no corpo e nas articulações, fraqueza intensa e cansaço.
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1: A gente estava falando de chuva agora há pouco, na marginal do Rio Tietê, e a ouvinte que mandou a informação falou, já passou a chuva. Foi rapidinho, papum.
0: Então é isso. Mas tem ouvinte dizendo que foi forte ali no Sumaré. Então talvez não tenha sido tão passageira como eu falei a nuvem. Quem foi que participou com a gente? Agora perdi.
1: Eu vi essa mensagem de Perdizes ou Pompeia?
0: Chovendo na Pompeia foi o Nando. Mas Estação Sumaré choveu muito.
1: Ah, verdade.
0: Foi o final de telefone 1222, não tem o nome ali. Aqui. Então, não foi tão nuvenzinha passageira, mas veio a água.
1: E por causa do tempo mexido aqui na região metropolitana, por causa dessa frente fria no litoral, tem operação comboio nesse momento na Anchieta, na direção 1 do litoral. Então, descida sendo feita agora com apoio dos carros da concessionária. Lentidão, portanto, entre os quilômetros 31 e 40 na rodovia Anchieta. Na rodovia 12 Imigrantes, tudo certo, descida sem problemas. E na Anchieta, na entrada de Santos, tem lentidão do quilômetro 63 até o 65, excesso de veículos por ali, bem na chegadinha ao Porto de Santos. Foi o Jones que mandou. Ah, não. O Jones mandou outra coisa. O Jones caminhoneiro. Ele falou, onde tem Bandinhos FM pelo Brasil, eu escuto.
0: Ah, que lindo. Ah, que ótimo.
1: Obrigado,
0: obrigada, Jones.
1: Valeu. Meu nome não é Jones. Agora 4h58.
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1: Tava devendo uma música pra encerrar o jornal de hoje. Noticiário pesado, semana difícil. Hoje é sexta-feira, vamos ouvir um sambinha, relembrar a Beth Carvalho. Ai, que beleza, hein?
2: É que eu reclamei, gente. Ele voltou das férias e eu falei: deixou o DJ de férias lá, porque não tem música nenhuma mais aqui pra gente dar uma respirada. Por isso que eu falei que ele tava em dívida, entendeu?
1: Paguei, agora, tá pago.
2: Pagou e vai prometer que vai deixar a gente com uma trilhazinha de vez em quando, porque a gente merece.
1: É preciso, sempre é preciso. Gente, obrigado pela companhia nessa primeira hora. Seguimos por uma segunda hora aqui pros ouvintes de São Paulo. Bom fim de semana, até segunda.
2: Um beijo pra vocês e eu volto às 7h20 com a transmissão simultânea aqui do Jornal da Band, também na rádio. Mas a gente segue mais uma horinha aqui, se você tá pela

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3: Olá, boa tarde para você. Nosso segundo boa tarde, nossa segunda hora juntos. Fala comigo, São Paulo. Fala comigo, Renan Suquevicius.
4: Muito boa tarde para todo mundo na audiência aqui da Band News FM. Seguimos até às 6 falando das notícias aqui da nossa região, sem tirar os olhos do que acontece no Brasil e no mundo. Falando do tempo maluco na região metropolitana de São Paulo, tem chuva num canto, sol em outro. Olha que mensagem curiosa. Agora há pouco chegaram aqui duas imagens para nós de fotos da Via Anchieta. Falei agora há pouco, né? Informação aqui de operação comboio valendo agora na descida. E aí um ouvinte nosso mandou aquela foto, assim, de Londres, né? Tudo coberto, não dá pra enxergar muito longe. Mas uma outra imagem, essa imagem que a gente tá exibindo nesse momento. Não dá pra enxergar
3: neblina
4: nada.
3: Neblina total mesmo.
4: Neblina total, visibilidade ruim, não à toa tá valendo operação comboio. E aí uma outra ouvinte mandou uma foto, mas do início da Anchieta, na região da Vergueiro. E aí nessa outra foto tem o quê? Sol aparecendo. A mesma rodovia, mas em trechos diferentes. Claro, uma influência total do pedaço de serra, né? O clima bastante diferente. Mas no trecho urbano ainda da Anchieta tem o sol aparecendo, uma imagem bem poética, né?
3: As duas fotos bonitas, nossos ouvintes estão bem de foto.
4: Sexta-feira o pessoal fica inspirado, né?
3: Pra quem não tá vendo, gente, a foto do sol é pelo retrovisor do carro. É. Tão bonito assim,
4: e o reflexo do sol pondo tá no vidro do carro, no vidro do da janela, né, ó.
3: Não, Renan, é no retrovisor.
4: Não, o retrovisor tá mostrando a imagem da porta. Na lateral
3: Na
4: imagem.
3: É verdade.
4: Dá pra ver o sol.
3: É verdade.
4: É um negócio ali, uma construção imagética.
3: É, poderosa. O sol tá se pondo e bate no vidro do carro e ele pega.
4: No retrovisor.
3: Será que nosso ouvinte fotografou da moto? É um a gente tá aqui agora tentando entender.
4: Análise imagética, semiótica.
3: É bonito, gente.
4: Tá bonito.
3: Tá bem bonito. E
4: a outra também é bonita.
3: A outra também é bonita. Da neblina é bem bonita também.
4: É um outro clima, né?
3: É outro país, inclusive.
4: Outro país.
3: Mas nossos ouvintes estão mandando bem de fotos, hein? Parabéns.
4: Obrigado, gente, pela participação. Espaço aberto para mandar foto, áudio. A gente adora ouvir a voz de vocês. Manda aqui no 999-592-100. Áudio curtinho, de 30 segundos, contando como é que tá o seu caminho, o deslocamento. E também, claro, sua mensagem em texto. Ah, hoje a gente vai falar da questão das vacinas, viu? Estamos em cima disso desde ontem, acompanhando essa dificuldade de tomar a vacina do sarampo. Fomos atrás, cobramos respostas da prefeitura, a gente vai trazer aqui posicionamento. Enfim, tem muita coisa nesse nosso cardápio na segunda hora aqui do Entre Nós. Agora é São Paulo Entre Nós.
3: E eu já vou trazer a participação aqui do Guilherme, que é de Itaquera. Ele falou, boa tarde, Band News ecoando pelos carros da cidade.
4: Olha,
3: todo dia Entre Nós. Valeu, Guilherme, obrigada, viu?
4: Gente, Marinha do Brasil informando que a passagem dessa frente fria pode ocasionar ressaca no litoral, entre Ilhabela, no litoral norte, e Campos dos Goitacazes, no litoral do Rio. As ondas podem chegar a 2,5 metros de altura entre a próxima madrugada e amanhã desse sábado. Daqui a pouco a gente fala da previsão com a Josélia. Atenção, turma que mora no litoral, que vai descer nesse fim de semana. Pode ter onda forte.
3: Uma greve prejudica a coleta de lixo na Grande São Paulo. As informações agora com Humberto Ferretti.
5: A Prefeitura de Cotia diz que a coleta de lixo na cidade começou a ser regularizada. Ouvintes da Band News FM denunciaram que a cidade estava sem o serviço desde o fim da semana passada. Segundo a gestão municipal, alguns trabalhadores entraram em greve após apontarem o descumprimento de acordos e o atraso nos depósitos do FGTS. E que após decisão da Justiça, deve ser mantido um mínimo de 70% das atividades. Caso contrário, o sindicato será multado. A prefeitura diz ainda que os pagamentos feitos à empresa responsável pela coleta de lixo estão em dia e que acompanha o caso, cobrando a retomada total do serviço o quanto antes.
4: São Paulo define novas regras para a circulação de bikes elétricas e patinetes. Vocês têm observado uma febre de umas motinhas? Elas não são nem exatamente uma bike elétrica, mas não são uma moto, uma mobilete, uma bis. Sabe a bis? É um híbrido. Na região do Brás, 25 de março, algumas outras áreas do centro de São Paulo, fora do centro comercial, mas assim, tem um monte.
3: Eu já vi umas pretinhas, né, assim, que tem um banco acolchoado, assim, parece bem confortável até.
4: Isso,
3: mas bem perigoso.
4: Bem perigoso, ela não tem tanta velocidade, não é uma bicicleta porque não tem pedal, você não pedala, não faz movimento nela. É como se fosse uma motinha mesmo, não tem placa. Mas as pessoas estão usando e muito, e dá medo. Porque...
3: Não, e andando no meio dos carros, né? Não, sim, é assim que estão usando uma faixa. Ou usando no,
4: gente,
3: né,
4: sem
3: no
4: capacete.
3: É, costurando, às vezes, no meio do trânsito, eu já vi.
4: Um perigo.
3: Vi hoje na 9 de julho, inclusive.
4: O que você conta pra gente desse tipo de transporte sobre duas rodas em Arthur Coelho?
6: Pois é, saiu uma decisão, uma medida da prefeitura hoje, através de uma portaria, dizendo que a partir do dia 28 de agosto, o limite de velocidade para a circulação de bicicletas elétricas, patinetes e outros equipamentos autopropelidos nas ciclovias e ciclofaixas passa a ser de 20 quilômetros. Em outras três situações, o limite cai para 6 quilômetros, como em ciclofaixas, em calçadas ou canteiros compartilhados com pedestres, áreas de circulação, né, ali próximo de calçadas e canteiros de circulação compartilhada, e também vias ou áreas exclusivas de pedestres. Em ruas sem ciclovia ou ciclofaixa, as bicicletas elétricas podem circular com velocidade regulamentada de até 50 quilômetros. Patinetes em ruas sem ciclovia ou ciclofaixas podem circular em vias com limite de até 40 quilômetros. São várias informações e tem outras limitações também. Então é importante que a população, porque isso aqui é uma manchete, a gente limita ali nas principais informações, mas que a população que utiliza, ou mesmo aquelas pessoas que não utilizem, entrem no site da prefeitura, porque lá tem outras definições e outras limitações para a utilização em ciclovias, ciclofaixas e também nas ruas, principalmente aquelas em que tem uma faixa na lateral e é compartilhada com pedestres.
4: Obrigado, Arthur. Ó, nosso ouvinte Sol mandou. Acabei de ver aqui na freguesia do UOL um pai com uma criança sem qualquer tipo de proteção, segurança, cruzou no meio aqui do trânsito, na minha frente, um perigo nessa tal motinha elétrica. Ela manda mensagem aqui pra gente.
3: É, e eu tava pesquisando aqui que se não tem placa e não tem o pedal, né? Não é uma bicicleta, mas é conhecido como cinquentinha. Diz que chamam de cinquentinha. Ela tem uma carinha meio vintage assim mesmo,
4: tem,
3: né?
4: Tem.
3: Mas que...
4: Uma vespinha assim, né?
6: Até que você consegue desmontar, aí você leva carregado.
3: É. Ah, isso virou febre realmente, tem muita gente usando. Muito perigoso, sem capacete... costurando.
6: E os autopropelidos principalmente, né? Que a gente pode citar aqueles skates, tem também os patinetes. Uhum. E aí as pessoas andam na mesma faixa onde tem, aliás, em calçadas, o que não pode, né? Dividindo espaço com pedestre, então é importante ficar atento a essas mudanças.
4: Valeu, Arthur.
3: Obrigada, viu?
4: A Polícia Civil de São Paulo recupera 8 obras de arte. Lembra daquele roubo que aconteceu na Biblioteca Mário de Andrade?
3: Sim.
4: À luz do dia, filmaram os caras saindo ali com as obras debaixo do braço, gente, no centro da capital. As gravuras foram levadas em dezembro do ano passado, são do artista francês Henri Matisse. Elas foram encontradas num apartamento em São Bernardo do Campo, no ABC. O homem que estava dentro desse apartamento foi preso. Outras 5 obras do pintor brasileiro Cândido Portinari, roubadas no mesmo dia na biblioteca, continuam desaparecidas.
3: É, a investigação mostrou que uma dessas obras roubadas do Matisse foi vendida por uma ninharia. Quem vendeu não sabe quem, né? Quem roubou e vendeu não sabia nada. Uhum. E cerca de R$100. Nossa. Mas a pessoa que estava guardando, esperando ver se passava o. Né?
4: A notícia,
3: a repercussão,
4: né?
3: Da notícia, para ver se esquecia o caso. Porque sabia que tinha ali uma fortuna nas mãos, uhum, né? E ainda essas obras do Portinari desaparecidas. 3 prédios serão demolidos para a construção de uma nova sede do governo do estado. Matheus Jung.
7: Começa a demolição dos 3 imóveis localizados no centro de São Paulo, onde será construída a nova sede do governo do estado. Os edifícios, que ficam na Rua Elvete, na Alameda Barão de Piracicaba, foram lacrados em 2024, após o Ministério Público apontar que eles eram usados pelo crime organizado. A transferência vai custar mais de R$6 bilhões, sendo que metade será bancada pela iniciativa privada. Atualmente, o Palácio dos Bandeirantes, no bairro do Morumbi, é a sede do governo paulista. A previsão é que o novo centro administrativo ficará pronto em 2030, com um total de 7 edifícios, 10 torres e capacidade para abrigar mais de 20 mil servidores.
4: destaque do Palmeiras, chegando agora com Maurício Ferreira.
8: O Verdão do técnico Abel Ferreira, que viaja neste momento ao Rio de Janeiro, onde amanhã encara o Fluminense pela 23ª rodada do Campeonato Brasileiro, jogo às 16h30 pelo horário de Brasília, tentando se recuperar não só na competição, mas também depois do tropeço, o empate em casa na última quarta-feira contra o Cerro Porteño pela Copa Libertadores da América. A tendência é que o zagueiro Gustavo Gomes seja a novidade no time titular, recuperado de uma lesão na coxa, ficou no banco de reservas no último jogo, foi acionado só no finalzinho, deve então voltar à formação inicial do técnico Abel Ferreira. Ainda no sistema defensivo, Bruno Fux também está à disposição, volta a aparecer entre os relacionados, e a tendência é que o Alexander Barbosa, com um trauma no pé, não viaje e inicie esse trabalho de recuperação, pensando no jogo de volta contra o Cerro Porteño na quarta-feira da semana que vem, que vai valer uma classificação à próxima fase da Copa Libertadores da América. Amanhã a gente conta aqui na Band News FM tudo de Fluminense e Palmeiras. A bola rola às 16h30, transmissão para parte da nossa rede a partir das 16h com a narração do Anderson Gonçalves.
3: E quem traz o destaque do Corinthians é o Yuri Queiroga.
9: Depois de empatar com o Rosário Central na ida das oitavas de final da Copa Libertadores, o Corinthians volta as atenções ao Campeonato Brasileiro, já que no domingo enfrenta o Cruzeiro às 19h30, jogando em casa, mais numa partida que face o momento que o Corinthians vive, que não é dos mais complicados no Campeonato Brasileiro, deve ser de muita pressão contra a diretoria do Corinthians, que essa sim é alvo de muitas críticas por causa da condução e depois na terça-feira do anúncio da não renovação de contrato com o atacante Memphis Depay, caso que ainda pode não ter sido totalmente encerrado. Nesta sexta-feira, torcedores protestaram, colocaram faixas próximas ali à casa do presidente do Corinthians, Osmar Stable, criticando a diretoria, chamando membros da diretoria e do conselho do Corinthians de ratos e pedindo a saída também dos mesmos do clube. O Corinthians tem uma dívida com o Memphis que, somando o que não foi pago e juros, passa dos 70 milhões de reais, e o próprio Memphis já se posicionou nas redes sociais dizendo que não vai deixar a situação da não renovação de contrato sem sanção, ou seja, sem questionamentos na justiça.
4: Valeu, Yuri.
3: 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Josélia Pegorim chegando. Boa tarde, Josélia, bem-vinda. Já mostramos São Paulo com cara de Londres, já mostramos sol e teve chuva, Josélia.
10: Exatamente. Boa tarde, Adriana. Boa tarde, Renan.
4: Boa tarde.
10: Então, passagem de frente fria fazendo confusão nas condições do tempo, né?
3: Uhum.
10: Mas, assim, é uma frente fria que não tinha força para fechar realmente, deixar chuvoso, né? Ainda tem condições de algumas pancadas de chuva agora, no final da tarde, e mesmo um pouco durante a noite aí, na região da Grande São Paulo, litoral, e mesmo em áreas um pouco mais pelo interior, ali na região ali entre São Paulo, Sorocaba, Campinas, sabe? Já tem algumas pancadas acontecendo ali, e elas podem ainda acontecer. Não tem chuva para todo mundo, não é chuva generalizada, não é uma chuva que vai se prolongar por muito tempo. Ah, estragou minha noite de sexta-feira. Não estragou sua noite de sexta-feira, justamente porque vai acontecer só em alguns pontos, né? Região também do Vale do Paraíba pode ter umas pancadinhas de chuva. Essa frente fria, na verdade, já está no Rio de Janeiro, ela está se deslocando muito rápido pelo mar. E, então, assim, uma ligeira queda de temperatura, também não é frio demais, né? E assim, nesse sábado, o que acontece? Olha, na maioria das áreas do interior de São Paulo, aliás, em quase todo o estado de São Paulo, nós temos pela frente um sábado de muito sol e começando a esquentar de verdade, né? Na região da Grande São Paulo, pelo litoral, só com muita nebulosidade, Vale do Paraíba também, talvez na madrugada ainda possa dar alguma chuvinha. Quem pode ter alguma chuva mesmo nesse sábado é o extremo sul de São Paulo, região ali do Vale do Ribeiro e litoral sul, tá? Mas, assim, a temperatura na cidade de São Paulo fica entre 16 e 26 graus, então a chance de chuva é pequena, na verdade, né? E aí no domingo, bora de sol, e aí a temperatura começa a subir. Pro domingo a previsão já é de 29.
3: E começa a semana que vem mais quente ainda, né?
10: Isso, exatamente. Aí, olha, será que a gente consegue botar o mapa?
3: Tá no ar para quem está acompanhando a gente aí, pelas imagens. Ó.
10: Então, vamos lá. Gente, olha, esse mapa você já vai encontrar no site da Clima Tempo, no nosso Instagram, tá? Então, a gente está trazendo aqui para quem está vendo a live. Onde está vermelho significa onda de calor. Isso significa que as temperaturas vão ficar pelo menos 5 graus acima da média.
4: Interior de São Paulo, Mato Grosso do Sul, Mato Grosso.
10: De São Paulo, exatamente. Isso. Né? Pega Rondônia, pega um pouco de Goiás, o Triângulo Mineiro, assim, e praticamente todo o estado de São Paulo. Né? Na região da Grande São Paulo, Grande São Paulo, na cidade de São Paulo, a gente vai passar mesmo dos 30 na segunda-feira. Tá? Assim, a previsão é de máxima de 29 para o domingo. Tá? Mas aí na segunda-feira vai para 32, depois 33, 33, se bobear a gente chega nos 34. Então, o começo dessa próxima semana vai ser extremamente quente. E aí, nesses 34, vai lá para a região de Sorocaba, Campinas, Bauru deve bater nos seus 36, a região ali de Ribeirão Preto, os 37, Presidente Prudente, São José do Rio Preto, aquela área mais próxima ali de Mato Grosso do Sul, deve bater nos 39 graus, tá? Então, nós estamos falando desse período até o dia 19, né, com ar extremamente quente, tá? Então, e muito seco. Então, precisa ter bastante atenção com isso, hidratação, tá? Evitar, assim, fazer os exercícios físicos entre 10 e 16 horas. Atenção com esse calorão, porque ele baqueia a gente.
3: Tá certo, Josélia. Vambora, então, para esse calorão. Encarar esse calorão. Hidratar bastante, coisa que a gente esquece com muita frequência. A gente não vai fazer aqui aquele...
10: Isso. Né?
3: Faça como eu não faço. Porque a gente se esquece muitas vezes, mesmo
10: agora, Adriana,
3: falando tanto. Oi.
10: Agora é o seguinte, para a gente amenizar esse calorão, veja que essa é a primeira onda de calor agora, a gente teve em abril também, né? Agora tem essa e só está começando, né? Que ainda nem chegou a primavera.
3: Tá longe
10: então,
3: ainda, né?
10: Então, a minha proposta é o seguinte...
3: 22 de setembro?
10: 22.
3: 22.
10: Ainda vamos ter que passar por muita onda de calor. E aí é o seguinte, a gente pega 6 bilhões... e planta 6 bilhões de árvores. Vai dar uma aliviada no calor.
4: Opa!
10: Até 2030.
3: Daria uma bela aliviada. Beijo, Josélia. Bom fim de semana.
10: É isso. Beijo, gente. Ótimo fim de semana.
4: Valeu.
3: Tchau. Tchau, tchau.
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4: Informações com Jaime Sampaio.
11: Caminho ruim pela Marginal do Rio Pinheiros em direção à Zona Sul. A partir da ponte Gerard e Torres, você reduz velocidade e vai assim até a ponte Transamérica. Na direção da Castelo Branco, também há complicações. A partir da ponte Estaiada, você reduz velocidade até a aproximação com a ponte Cidade Universitária, onde tem uma ocorrência por ali. 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
4: Seguinte, gente, estão se acumulando os relatos por aqui, né, de pessoas que estão enfrentando dificuldades para se vacinar contra o sarampo nas unidades básicas de saúde. Eu falei com o ouvinte Patrícia Lima. Ela e as duas filhas dela procuraram uma OBS em Veleiros, lá na Zona Sul, depois da aula das duas meninas, às 6 horas da tarde. Vamos ouvir o relato do nosso ouvinte do que aconteceu quando ela chegou por lá.
12: Troquei o horário do meu trabalho para poder vacinar minhas filhas. 6h25 eu fui até o posto e não me deixaram pegar a senha para tomar a vacina, dizendo que aquele horário não seria mais possível, sendo que o posto de saúde fechava às 19 e não tinha tumulto, não tinha fila, inclusive tirei fotos, posso te mostrar.
4: Ela mandou as fotos, tudo muito tranquilo por lá e não conseguiu atendimento. Se a unidade básica de saúde funciona até às 7, abre às 7 e funciona às 7, significa que se você chegar lá às 6h25, às 6h30, você vai conseguir ser atendido.
3: Não, e é um desrespeito ao tempo da pessoa. Sim. O deslocamento que a pessoa faz numa cidade como São Paulo. Você se deslocar até um local significa trabalho, né? Uhum. E aí a pessoa é desrespeitada com o atendimento tranquilo e não é atendida.
4: Pois
3: então,
4: é.
3: O horário de funcionamento não é até às 7.
4: É até às 6, então, pelo menos, né? E que isso fique claro. Segundo a Secretaria Municipal de Saúde, o funcionamento das UBSs é de segunda a sexta, das 7 da manhã às 7 da noite. As AMAs e UBSs integradas abrem também aos sábados. Mas, na prática, antes das 7 da noite, a vacina não tem sido aplicada. A ouvinte Andréia foi até a UBS da Vila Nova Jaguaré, na Zona Oeste, e relata pra gente o que encontrou por lá.
13: Lá, por volta das 18h40... O segurança falando que não ia atender mais, que não tinha mais senha para vacinação, porque tinha muita gente e o pessoal da vacinação tinha que sair às 19 horas. E eu vi no máximo umas 6 pessoas, não tinha tanta gente assim para eles estarem recusando, né?
4: De volta à Zona Sul, ouvinte Beatriz Farrugia foi com o marido e a filha na UBS da Vila Gumercindo e conta que os profissionais de lá negaram a eles a aplicação da vacina do sarampo.
14: Quando nós fomos atendidos, a pessoa checou as nossas carteirinhas de vacinação e disse que nós já tínhamos tomado todas as doses. Eu como adulto, meu marido como adulto e a minha filha como criança. Nós já tínhamos todas as doses e, portanto, não seria necessário tomar o reforço. Fiquei um pouco na dúvida, assim, porque até então eu tinha outro entendimento. Eu pensei que fosse uma dose extra geral, independentemente da quantidade de doses que a pessoa já tomou. Mas eu acabei ficando na dúvida e falei, tá bom. E aí eu guardei a carteirinha e voltei para casa.
4: Não fique na dúvida. É uma dose extra e as pessoas até 59 anos precisam receber essa dose extra. Essa é a orientação da Secretaria Municipal da Saúde. A gente tem que se vacinar se mora, trabalha ou estuda em São Paulo, São Bernardo e Guarulhos, que são as cidades que são alvo dessa campanha. E tem uma outra questão. Se por um acaso você está com a sua vacina de sarampo atrasada, independentemente da cidade do estado de São Paulo, você precisa tomar a vacina. Isso quem diz pra gente é a coordenadora da Secretaria de Saúde, a Regiane de Paula. Vamos ouvi-la.
15: Pais responsáveis, adolescentes, procurem unidade básica de saúde e reforcem se a sua caderneta de vacinação está em dia em relação ao sarampo.
4: A Band News FM, a Secretaria Municipal de Saúde de São Paulo informou que as unidades básicas estão abastecidas com a vacina contra o sarampo, mas que pode haver uma oscilação pontual nos estoques e no tamanho das filas.
3: Mas não é uma oscilação que a gente está vendo, a gente está vendo uma informação errada. A oscilação pode estar acontecendo. E talvez não estão deixando claro para a pessoa que vai se vacinar. Então você chega, por exemplo, 6h30. Suponhamos que naquele dia falou, não está vacinando agora. E não quiseram deixar claro que naquele dia tinha acabado a vacina. É uma possibilidade de não ter vacina naquele momento. Mas, primeiro, a informação clara e verdadeira à pessoa que procura um posto de saúde é sempre o que tem que ser entregue, né? Mas, eventualmente, isso poderia explicar a tal oscilação pontual do estoque. Agora, é outra coisa que a gente está trazendo aqui. É o nosso ouvinte, o morador da cidade, indo lá e recebendo informação oposta. Quando a ouvinte que você entrevistou falou assim, eu fiquei na dúvida. É horrível, porque assim, ela estava certa. É. E ela falou assim, ué, então será que eu entendi errado? Fiquei na dúvida.
4: Duvidou dela
3: e
4: mesma.
3: E voltou para casa. Quando não é para ter dúvida, porque quem deu a informação muito clara de que todos nós temos que vacinar é a prefeitura. Agora, a prefeitura tem que reconhecer que tem um problema, né? A gente não corrige um problema se não reconhece que ele existe. Porque quando a prefeitura responde, e são vários ouvintes, ontem vários ouvintes relataram, agora o Renan falou com as pessoas, trazendo aí o relato, quando várias pessoas relatam que estão indo ao posto de saúde, recebendo a informação, você não precisa, você já foi vacinado lá atrás, não, você está liberado, recebe a informação oposta à orientação que a prefeitura deu, a prefeitura tem que reconhecer que tem um problema, e que ela tem que então repassar a informação a todos os postos. Não negar que isso está acontecendo. Porque o nosso ouvinte vai inventar que isso está acontecendo. Para quê? Então tem que reconhecer que tem um problema. E treinar os funcionários. E quando não tem vacina, dizer, não tem vacina. Mas você precisa se vacinar. Lamento que você vai perder a viagem. Mas tem que voltar e se vacinar. É. Porque agora não tem. Não pode responder, faltou vacina, eu digo que a pessoa não precisa. Que coisa louca.
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11: Ouvinte Band News, evite a Avenida Rebouças completamente parada nos dois sentidos, em todo o trecho entre a Oscar Freire e a Faria Lima. Você que segue na direção de Pinheiros faz um caminho excelente se seguir pela Arthur de Azevedo, com muito boa condição de tráfego. Quem segue na direção do centro, da Avenida Paulista, faz um caminho melhor, utilizando a Alameda Gabriel Monteiro da Silva, que tem pontos de parada, mas mesmo assim, na comparação com a Rebouças, funciona melhor. 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
4: Esclarecimento aqui, muita gente tem observado nesses últimos dias, desde o fim de semana, o bloqueio de algumas vias aqui da cidade para passagem de carros do Exército. Isso chamou a atenção dos ouvintes, primeiro porque são estruturas grandes, né? Carros grandes, diferentes, chamam a atenção no trânsito. E segundo porque, e na verdade isso deveria ser a primeira coisa, porque muitas vezes esse deslocamento acontece em horário de grande movimento nas ruas importantes aqui da cidade. E aí a Band News FM entrou em contato com o Exército, a gente tem um posicionamento aqui, uma nota. O Exército está fazendo o deslocamento de viaturas e equipamentos para montagem de uma exposição do Exército, que vai acontecer amanhã no Jockey. Essa exposição vai ter essas viaturas que foram usadas em diferentes momentos da história, e o deslocamento está acontecendo pela Marginal do Rio Pinheiros, faz parte dessa operação logística. E as viaturas da Polícia Militar estão fazendo um comboio, uma ação de segurança para fazer esse deslocamento. A questão é o horário, né? Será que não poderia se fazer durante a noite, no horário de vale, né? Mas não no horário de pico do trânsito, porque impacta bastante o deslocamento das pessoas. É como o que a gente falou mais cedo. Aqui no horário do Band News Station, um ouvinte mandou uma foto para nós da Rua dos Pinheiros. Às 11 da manhã, um guindaste ocupando duas pistas para fazer a limpeza de um prédio que estava em construção. E segundo um outro ouvinte, esse bloqueio para passagem desse guindaste começou às 8h30 da manhã. Será que das 8h30 até às 11, numa sexta-feira, a imagem está no ar para quem está observando a gente, é o momento de colocar um guindaste, bloquear duas faixas da Rua dos Pinheiros, que já é apertada, para fazer a limpeza de um prédio? São questionamentos que a gente faz aí para a gestão da cidade. Mudando de assunto por aqui, alerta da temporada de escorpiões, viu? Nessa época do ano, que é o período de reprodução, eles fabricam mais veneno para defender os filhotes, por isso, em caso de picada, é urgente procurar ajuda médica, principalmente se a vítima for criança. Da cauda ali do escorpião que sai o veneno, que pode até matar uma pessoa que for atacada. O ferrão geralmente não deixa marcas visíveis, mas a dor é intensa e o local picado começa a arder logo, levando a sensação de queimação. A toxina vai diretamente para a corrente sanguínea, com o tempo a dor aumenta e a pessoa pode ter suor em excesso, enjoo, vômito e até falta de ar. O médico Marcos Tavares, coordenador da UTI do Hospital 9 de Julho, destaca que por isso é importante procurar o atendimento o mais rápido possível numa situação como essa.
20: Sempre o paciente tem que procurar o hospital. Primeiramente, ele vai ser tratado com remédios para dor e compressas. Esses são a grande maioria dos casos, que são os casos leves. À medida que esse caso começa a ter sintomas no corpo inteiro, a gente chama de sintomas sistêmicos, esse paciente já tem que ter um olhar diferente. Tem que ser encaminhado para um centro de referência para tomar o soro específico para esse paciente.
4: Na cidade de São Paulo, existem 7 centros de referência para acidentes com animais peçonhentos, pelo menos um para cada região da cidade. A diretora de produção de soro do Instituto Butantan, Fan Hui Wen, explica como é feita a distribuição dos medicamentos antiescorpiônicos no Brasil.
21: O Butantan, ele produz e entrega os soros para o Ministério da Saúde. Cada secretaria estadual define dentro do seu estado, quais os municípios e os municípios em que serviços de saúde o soro vai estar disponível. A gente tem no país todo mais de 5 mil municípios e não temos o soro em 5 mil municípios, nós temos em mais ou menos metade.
4: Os escorpiões preferem locais mais escuros, com calor e umidade. O acúmulo de lixo contribui para a chegada e a proliferação do animal, já que essa condição atrai baratas, que são o principal alimento dos escorpiões.
3: São 5 horas e 31 minutos. Gente, depois que a gente fala de sarampo aqui no ar, de vacinação contra o sarampo, a gente tem um trabalho aqui a mais, que é tentar responder e tirar as dúvidas dos ouvintes, porque chegam muitas mensagens. Então, respondi alguns aqui pelo WhatsApp, mas já vou resumir, porque aí a principal dúvida, as pessoas que receberam a orientação, já vacinou quando criança e não precisa vacinar mais, se está em São Paulo, você tem que receber a dose extra. Porque a gente, acabei de receber uma mensagem aqui de uma pessoa que está em Santana de Parnaíba, e lá falaram que não precisava vacinar mais porque já vacinou quando criança. Essa dose extra é para São Paulo, capital, Guarulhos e São Bernardo do Campo. Então, se você está em Santana de Parnaíba e já foi vacinado, você não precisa de fato. Várias pessoas de São Paulo relatando que receberam essa resposta. É esse o erro. E outras pessoas também disseram que receberam a informação que quem já teve sarampo não precisa vacinar mais. São Paulo, Guarulhos e São Bernardo do Campo precisa sim.
4: Se você mora, trabalha ou estuda nessa cidade. Então, ainda que seja mora lá em Santana de Parnaíba, mas vem todo dia para a capital, toma vacina.
3: E aí pode tomar a vacina em São Paulo.
4: Em São Paulo.
3: Tudo isso informações da prefeitura. A gente está repetindo as informações oficiais que a prefeitura tem que fazer, que elas sejam cumpridas nos postos de saúde. Não está acontecendo a todo momento, mas a gente está relatando aqui os problemas.
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0: 5:35. Vamos dar um rolê no final de semana, Renan?
1: Bora!
0: Então bora pra agenda cultural. A Beatriz Teodósio conta pra gente tudo que vale a pena conferir nesse final de semana. Vamos lá!
2: Pode escolher o seu lugar na plateia, que hoje a agenda cultural está um espetáculo. A Orquestra Sinfônica do Estado de São Paulo apresenta um programa dedicado às trilhas e temas marcantes do cinema brasileiro. A OSESP vai se apresentar na Sala São Paulo, nesta sexta-feira, às 8:00 PM, e no sábado, às 16:30 PM. Os ingressos ainda estão disponíveis e custam R$50. A estação mais próxima do local é a Júlio Prestes, na linha 8 Diamante, e o estacionamento da Sala São Paulo tem um preço único de R$39.
3: E saindo da orquestra pra dança, você já imaginou se um espetáculo de dança pudesse te fazer rir?
2: É isso que a apresentação Grátis leva ao palco do Sesc Belenzinho. A apresentação da coreógrafa italiana Silvia Gribaldi faz uma mistura de movimento, humor e performance. O espetáculo faz parte do Giro Sesc 80 Anos e terá sessões sábado e domingo, com ingressos disponíveis no site oficial do Sesc a partir de R$30.
3: E a gente já falou de música, de dança e agora é hora de falar de teatro, não é mesmo?
2: E essa semana, conversei com o ator e diretor da peça Solidão do Feio, Sidney Santiago Cuanza, que vai estar em cartaz no Centro Cultural da Juventude nesse sábado às 18:00, sobre a criação e a importância da apresentação.
4: Esse projeto, A Solidão do Feio, ele faz parte de uma trilogia chamada Masculinidade e Negritude, que eu tenho me debruçado sobre legado de homens negros na política, na cultura, na ciência, na vida cultural, legados que foram apagados em algum momento da história da sociedade brasileira. Nesses 3 anos, eu tenho viajado São Paulo, agora nós vamos pro Rio, fazendo Lima Barreto, e é um pouco levar pro público a vida, a obra e também uma intimidade imaginada desse autor. Digamos que esse é o cerne do projeto.
2: O monólogo de Sidney também faz parte do Giro Sesc 80 Anos e é gratuito. Para quem for de transporte público, o terminal Vila Nova Cachoeirinha fica ao lado do CCJ.
4: Solidão do Feio vai estar no CCJ, que é um importante espaço de arte, cultura, fruição, encontro dedicado às juventudes. É um aparelho muito importante da Zona Norte de São Paulo e nós estaremos lá com a Solidão do Feio, que é esse mergulho na vida, na obra do Lima Barreto e também construindo com o público um olhar para essa intimidade. Quando nós falamos de intimidade, raramente as pessoas negras tiveram acesso à sua intimidade, porque normalmente estão a serviço. E aí a peça são 5 cenas curtas, prólogo e epílogo, onde nós convidamos o público a entrar na intimidade desse autor

0: É um musical a capela, são quatro atrizes no palco. É como se fosse o fim da criatividade. É um departamento ali bem burocrático, fictício, onde precisam ser aprovadas algumas ideias artísticas. E aí tem uma funcionária bastante frustrada que ela rejeita todas as ideias. E aí depois as outras pessoas vão, a partir dos retalhos das ideias rejeitadas, criando uma ideia nova. É uma crítica que se faz à produção artística e se faz também uma crítica ao próprio público. O que a gente espera quando consome uma coisa artística? Às vezes a gente espera tudo, né? Você entender, decifrar tudo, que uma produção artística acolha os anseios do nosso coração, e às vezes uma produção artística é só uma produção artística, é só uma música, é só uma peça. É bem legal, muito divertido, e as atrizes arrasam, cantam muito bem e atuam muito bem. Então fica a dica para quem quiser, Sesc Consolação. É, ingresso a partir de R$21. Tem para próxima quinta-feira. Para esse fim de semana já estão esgotados os ingressos, mas quinta, sexta, sábado e domingo tem ingressos disponíveis.
1: É. E o mais interessante da arte é justamente que ela pode ser interpretada de forma diversa de acordo com...
0: A depender de quem assiste.
1: O processo termina quando a arte chega, né?
0: É.
1: Quando tem a conexão da obra com quem está consumindo aquela obra. Pode ser um livro, pode ser uma música, pode ser um filme. E aí isso permite uma interpretação diversa, né? Tudo bem, você pode ter acesso à intenção do autor, o que ele pretendeu. Tem artistas que fazem ali uma explanação do que eles queriam, a origem da inspiração para aquela obra. E tem artistas que nem gostam de dizer isso, ficar decifrando didaticamente. Explicando. Ah, porque eu pensei nisso, eu pensei naquilo. Tem artista que quer simplesmente que a entrega seja feita. E agora é, complete a obra. Complete a obra isso assistindo, é indo ao teatro, indo ao cinema. É o mais divertido.
0: É isso, gente. Vamos fazer coisas, vamos ao teatro. A Band News FM está selecionando aqui coisas legais, um cardápio interessante para todos os gostos, bolsos. Nossa agenda cultural por aqui.
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4: Avenida Brigadeiro Luiz Antônio, lenta na direção do centro, desde a Santo Amaro até a Marechal Estênio Albuquerque Lima. Depois você volta a reduzir velocidade na passagem pela Avenida Paulista, na passagem pela Rua Pedroso e mais à frente da Praça Pérola Byton até a Rua Maria Paula. 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
3: Agora são 5 horas e 45 minutos e a gente já traz aqui no São Paulo Entre Nós outros destaques de hoje. Bandidos são presos após fingirem serem contratados da Enel para extorquir o dono de uma academia. Aisha Moraes.
4: Quatro homens que se passavam por funcionários da Enel são presos por tentativa de extorsão. O caso aconteceu ontem à tarde, na Vila Maria, zona norte de São Paulo. O grupo foi até uma academia do bairro, com uniformes e veículos, com adesivos iguais aos da concessionária, alegando irregularidades na parte elétrica do local. Os homens ameaçaram cortar a energia do imóvel e, em conversa com o dono, ofereceram um pagamento de R$30 mil como solução. O pedido alertou o empresário, que acionou policiais civis do Departamento Estadual de Investigações Criminais, o DEIC. Os bandidos foram presos em flagrante.
5: A polícia prende o suspeito de liderar um esquema de golpes financeiros. Destaque com Humberto Ferretti.
6: Quase 150 pessoas podem ter sido vítimas de um esquema de golpes financeiros digitais. Uma única pessoa teve um prejuízo de R$37 milhões. A mulher aplicou o dinheiro em uma plataforma de investimentos falsa. Ao longo de meses, o sistema informava vários ganhos, mas na hora de sacar os recursos, o valor foi bloqueado e sumiu. O suspeito, apontado como responsável pelo esquema, foi preso nesta sexta-feira, no aeroporto Santos Dumont, no Rio de Janeiro. Na quinta, a polícia cumpriu mandados de prisão e busca e apreensão em cidades como São Paulo e Santos.
5: Uma quadrilha especializada em furtos de casas é presa em São Paulo. Fala, Nicole Domingos.
7: Uma quadrilha especializada em invadir casas por meio de clonagem de controles remotos é alvo de uma operação da Polícia Civil. 11 integrantes do bando já foram presos e o menor infrator apreendido. Eles são investigados em pelo menos 18 crimes cometidos nos estados de São Paulo, Rio de Janeiro e Rio Grande do Sul. Os agentes cumpriram 12 mandados judiciais entre prisões temporárias e de busca e apreensão. A investigação começou com uma ocorrência de março, quando policiais civis e militares atuaram juntos após uma tentativa de furto a uma residência em Moema. Na ocasião, 3 suspeitos invadiram o imóvel e tentaram fugir de carro pela garagem, mas o portão não abriu. Os agentes apreenderam 2 celulares que permitiram dar prosseguimento às investigações, identificar a organização criminosa e relacioná-los a diferentes etapas dos furtos e a outros crimes. A Polícia Civil vai continuar as investigações com o objetivo de desarticular toda a estrutura operacional da quadrilha.
3: Em apenas 6 meses, a cidade de São Paulo já tem 100 mortes por tuberculose. Gustavo Santos.
8: Segundo a Secretaria Municipal de Saúde, a cidade de São Paulo registrou no primeiro semestre de 2026 cerca de 1.076 casos de tuberculose, além de 100 óbitos. A doença é mais frequente em adultos que estejam na faixa etária entre 20 e 49 anos, com destaque para 778 casos apenas entre pessoas de 20 a 29 anos. A tuberculose é uma doença sistêmica, causada por uma microbactéria que atinge os pulmões, passadas por gotículas de ar, durante tosses, espirros ou até mesmo durante a fala. A secretaria orienta que a tuberculose tem tratamento gratuito nas 473 UBSs da capital, o que inclui a famosa vacina BCG, que protege crianças menores de 5 anos e é normalmente aplicada após o nascimento.
5: Nos causou espanto esse número de 100 mortes só no primeiro semestre desse ano, mas trazendo aqui um retrospecto, na cidade de São Paulo, em 2025, no ano inteiro de 2025, foram 516 mortes por tuberculose. Ou seja, até agora a gente tem um número que não é nem a metade do que foi registrado no ano passado inteiro. No ano de 2024 foram 533 mortes por tuberculose e mais de 7 mil casos aqui na capital. Uma camisa de um jogador do Corinthians é furtada na sede do clube. Fala, Matheus Jung.
9: A polícia tenta identificar o suspeito acusado de furtar uma camisa do atacante Yuri Alberto, do Corinthians, no Parque São Jorge, sede do clube. O caso aconteceu ontem. Câmeras de segurança mostram um homem entrando na sede por volta das 2 horas da tarde, após comprar um ingresso para a visitação. Pouco depois, por volta de 2:30 da tarde, o circuito mostra o suspeito roubando a camisa, que teria sido utilizado por Yuri Alberto na final da Copa do Brasil de 2025.
3: Futebol, agora a manchete do Tricolor Paulista com Yuri Queiroga.
10: Agora oficialmente, Jonathan Caleri continua como atacante do São Paulo até 2028. A renovação de contrato foi oficializada agora, no final da tarde, nas redes sociais do Tricolor. Essa renovação de contrato já vinha sendo discutida nesse meio de ano. Então o Caleri passa, ou fica novamente, fica por mais tempo e agora, por mais a contar de agora, 2 anos, né? 26 até o final ali de 2028, 2 anos e meio aproximadamente, como atacante, como camisa 9 do Tricolor. E ele nas redes até escreveu e publicou assim: como uma coruja que voa longe em busca de uma casa, encontrei. Como uma coruja.
3: Desculpa.
10: Isso.
5: Como é que é?
10: Exatamente. Ele escreveu: como uma coruja que voa longe em busca de uma casa, encontrei aqui um lugar para ficar.
3: Poético.
10: Jonathan Caleri. Toca no Caleri que é gol.
3: Jogando futebol é um poeta.
10: Exatamente. E fazendo poesia é um artilheiro.
5: Como uma coruja que voou longe à procura de uma casa, encontrei um lugar para o meu coração morar.
3: Você já jogou aí pra ver se ele tá citando alguém ou se é criação própria?
5: É, não parece ser uma criação própria. Autoria, olha que coisa bonita, né?
3: Não, a gente não tá criticando não, viu, não? Gente? A gente só tá... Eu só fui surpreendido assim por uma poesia no meio do futebol e eu tomei um susto, precisei me concentrar um pouquinho mais pra captar.
5: Posso ler de novo com essa trilha agora?
10: Sim.
5: Como uma coruja que voou longe à procura de uma casa, encontrei um lugar para meu coração morar. Jonathan Caleri.
3: E agora, Maurício Ferreira, com destaque do tênis de mesa.
11: Eu não sei se ele é um bom poeta, mas com certeza é um bom mesa tenista. Hugo Calderano, que vai reencontrar agora o francês Félix Lebrun em busca de uma vaga nas semifinais do Europa Smash, que está sendo realizado em Malmo, na Suécia. Esse encontro marcado então para amanhã, sábado, às 4:15 da tarde, pelo horário de Brasília. Hugo Calderano, que hoje eliminou o dinamarquês Anders Lind por 3-7-1. E o Hugo não tem um retrospecto assim tão favorável, tão positivo contra o Félix Lebrun. Foi o francês que derrotou o Hugo na disputa pela medalha de bronze nos Jogos Olímpicos de Paris em 2024 e, no geral, são 6 vitórias do francês contra 3 vitórias do brasileiro. Então, amanhã, Hugo Calderano reencontra o Félix Lebrun e vai tentar melhorar um pouquinho desse retrospecto contra esse que é um dos principais adversários dele hoje no circuito mundial de tênis de mesa.
3: Obrigada.
5: Valeu, Maurício. Gente, informação aqui da Confederação Brasileira de Vôlei passa a limitar a participação nas competições nacionais de vôlei exclusivamente às atletas do sexo biológico feminino. A decisão, segundo a CBV, segue critérios adotados pela Federação Internacional de Vôlei e o Comitê Olímpico Internacional. A partir de hoje, portanto, as atletas inscritas em competições como Superliga, Campeonato Brasileiro da Modalidade, vão precisar passar por um teste genético obrigatório. Isso aí vai dar treta, viu? A decisão impacta a atacante Tiffany, que é uma mulher trans e que atua no Osasco São Cristóvão Saúde, um dos principais times do Brasil. O clube não se manifestou ainda sobre essa nova regra.
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14: Quem segue pela 9 de julho em direção ao centro encontra a lentidão da Renato Paz de Barros até a Alameda Franca. Não está nos seus piores dias, mas você encontra vários pontos de parada. A opção de seguir pela Avenida Europa, Rua Colômbia e Rua Augusta também está valendo a pena. Quem segue pela 9 de julho em direção à Marginal do Rio Pinheiros encontra dificuldades no trecho entre a Avenida Brasil até a Cidade Jardim.
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2: Olha, informação aqui dos nossos ouvintes de falha agora na linha 8 Diamante. De acordo com a Via Mobilidade, houve uma intercorrência entre as estações Osasco e Comandante Sampaio. A circulação de trens está interrompida nesse trecho. Ônibus da Operação Paese estão acionados para fazer esse trecho que está interrompido. Alguns ouvintes falam de falta de informação e de trens parados por lá. E duas mensagens de ouvintes falam de descarrilamento de um trem. Essa informação não foi confirmada pela Via Mobilidade. Repetindo a nota enviada, eles falam numa intercorrência. Não falam em descarrilamento, não sabemos se há pessoas feridas.
3: Márcia, nosso ouvinte, mandou mensagem há pouco dizendo que está parada há 10 minutos na estação Sagrado Coração da linha 8 Diamante. E são vários ouvintes falando que estão parados em pontos da linha aí, e sem ainda a informação correta do que está acontecendo. Mas tem registro de muitas mensagens sobre esse problema.
4: Avenida Paulista lenta na direção do Paraíso a partir do MASP até a chegada Bernardino de Campos. Você encontra caminho fluindo bem pela Alameda Santos. Vale a pena. Na direção da Consolação, o ouvinte encontra dificuldades apenas a partir da passagem pela Alameda Campinas até a aproximação com a Rua Augusta. Mesmo assim, vale a pena também utilizar a Cincinato Braga e a São Carlos do Pinhal como alternativas. 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
2: 5 horas e 57 minutos, ponto final no São Paulo Entre Nós. Novas informações sobre a linha 8 com falha agora nos trens. Você vai acompanhando aqui ao longo da nossa programação. Até segunda-feira.
3: Tem ouvintes relatando aí que estão parados há 20 minutos já. Calma nessa volta para casa, então. 7h20, eu tô chegando de volta com o Jornal da Band. Beijo, bom fim de semana. Obrigada demais. Tchau.
2: Na sequência, Reinaldo Azevedo e É da Coisa. Até mais.
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0: 18:02 no horário de Brasília. Começa agora para todo o Brasil mais uma edição do É da Coisa. E se a coisa parece confusa, atrapalhada, vem pra cá que a gente desconfunde, desatrapalha. Milhões de pessoas acompanham o programa pelo Tile, pela Band News TV, LG Channels, TCL Channel, Samsung TV Plus, canal 2043 e no Centro Mundial de Radiação da Soberania, que fica onde, Vólio Bene, boa noite?
1: Fica em Dois Córregos, precisamente na Caverna do Inhudo.
0: Perfeitamente. Boa noite, Isa.
2: Boa noite.
0: É bom que saibam disso.
2: Sempre.
0: Onde é que o Brasil pandeiro, que ilumina os terreiros, onde é que essa gente bronzeada...
1: Mostra o seu valor.
0: Como eu. Mostra o seu valor. Começa na Caverna do Inhudo. Tudo começa na Caverna do Inhudo. Todo homem só é universal se fala da sua terra. O jacaré não é o rio mais bonito do mundo, tal, mas é o rio que passa pela minha aldeia e, portanto, o jacaré é muito mais bonito que o Tejo. Entende? Que o Tejo, então, eu não vou usar o Tejo, que é o Amazonas. Vou adaptar, Fernando Pessoa. Rio Jacaré Pipira, que passa onde? Em Dois Córregos. É. Onde tem corredeira, tá? Porque... É, meu filho. E aí, eu tô botando aqui Brasil Pandeiro, do Assis Valente, na gravação dos Novos Baianos, daquele que é considerado por muitos o melhor disco, o maior álbum da música brasileira. O Felipe Salto, vai bem, nos elogiou outro dia, porque gostou da gente usar, músico, né? Que é o Felipe Salto. Beijo para Felipe Salto. É, economista, enfim. Né? E essa gravação que é de 1972. É claro que o Brasil pandeiro aí agora virou metáfora. Virou o quê, rei? Virou uma comparação que eu estou fazendo. Eu estou cantando. Chegou a hora dessa gente bronzeada, mostrar seu valor. Eu fui a Penha, fui lá para me ajudar. Salve o morro do Vintém, eu quero ver. É, eu quero... O tio Sam já tocou para... É, vai bem. Vai, se estão dando a chance de a gente tocar o Brasil Pandeiro, que até tá na tarde da TV que eu botei, no pandeiro. Lula, embaixador dos Estados Unidos só pós-eleição. É? Porque chegou a hora dessa gente bronzeada mostrar seu valor, eu falo isso com certo humor. Ô Reinaldo, chega de metáfora, vamos para as notícias, porque eu falei coisa importante, você fica aí falando de música, é que eu gosto, presidente, eu também gosto de uma musiquinha. Vai!
1: Num bate-papo no podcast Não Inviabilize, o presidente Lula afirmou que o Brasil só dará o aceite a Daniel Pérez, o indicado para a Embaixada dos Estados Unidos no Brasil, depois da eleição, e explicou o motivo disso.
3: Eles queriam mandar duas pessoas para vir para cá se meter, estudar dunas. Nós não demos o visto para essas pessoas vir para o Brasil. Eles agora querem que eu apressadamente, sabe, aceite o agrimão do embaixador dele, agora só depois das eleições, porque se o embaixador dos Estados Unidos é importante no Brasil, por que que eles ficaram 1 ano e 6 meses sem mandar embaixador para cá e querem mandar faltando 45 dias para as eleições?
4: Então, presidente.
3: Sabe, então agora é o seguinte, eu só quero isso e estou tentando falar com ele. Estou tentando manter um contato com ele, que eu quero ter uma conversa tete a tete com ele.
4: Certo.
3: Sabe? E vou dizer, não se meta nos negócios do Brasil e sobretudo na questão da eleição. Sabe? Quem vier dar palpite da eleição aqui desse país vai perder. Porque esse país não abre mão, apesar dos negacionistas, apesar dos traidores da pátria, apesar do meu adversário, teu irmão lá, falando mal do Brasil, falando infâmia contra o Brasil. Pode vir para cá, quem quiser. Nós vamos derrotá-los. E vamos fazer esse país ter muito orgulho da soberania.
0: É, e aí ele falou que tem que ouvir uma música. Que música, Vale Bene, que tem que ouvir aí? É, tem que ouvir uma música.
1: Que música?
0: Eu te mandei a mensagem aí, você não leu. É... Era para tocar de novo o Brasil Pandeiro. É, Brasil comunica aos Estados Unidos que vai aplicar a reciprocidade. Vamos lá.
2: O governo do Brasil informou ontem à gestão Donald Trump que deu início a procedimentos para aplicação da reciprocidade no que diz respeito às tarifas. A lei foi aprovada pelo Congresso.
3: Respeito é bom.
2: Essa lei foi aprovada pelo Congresso no dia 2 de abril de 2025. O texto foi então aprovado pela Câmara em votação simbólica, sem oposição. Recebeu 70 votos no Senado, todos os que estavam presentes. Ontem, o governo emitiu uma nota a respeito. A quase totalidade do texto, no entanto, prega negociação.
0: Bom, olha, deixa eu dizer uma coisa. Vamos lá, vamos pegar a fala do Lula e agora o Brasil reciprocidade. A reciprocidade foi uma lei, como nós dissemos aqui, que foi aprovada no Congresso Nacional. Na Câmara foi votação simbólica, portanto, ninguém se opôs. No Senado havia 70 pessoas presentes, os 70 votaram a favor. E, portanto, o Brasil tem um instrumento, o presidente tem um instrumento para aplicar a reciprocidade. Isso quer dizer que, quanto você tem tarifa aí? Tanto, então eu vou aplicar tanto. Quanto você tem? Tanto, então eu vou aplicar tanto. Não, não é assim. As coisas serão feitas com critério, segundo as necessidades, ouvindo o empresariado, como nós vamos ver, o ministro Durigan falou a respeito, e a fala do Lula no podcast é uma fala absolutamente impecável. Bom, vou dar o agrimã para o embaixador que eles escolheram no momento de eleição. Veja, nós estamos... As questões com os Estados Unidos, elas estão ali, à flor da pele, não é? Eles cometeram uma falha gravíssima ao anunciar o embaixador sem comunicar o Brasil. Nós estamos no processo eleitoral. Tentaram mandar dois caras para cá num momento em que decidiram aplicar tarifas severas ao país sem justificativa. Ignorar que o país está sob ataque é ignorar o óbvio. Então, o presidente diz, agrimã, depois da eleição. Aí sim. É diferente do Flávio Bolsonaro, que disse, espera para botar tarifa só depois da eleição. Não. Espera para botar tarifa só depois da eleição. Não, não é para ter tarifa, porque as razões são falsas. São falsas. São falaciosas. E o presidente vai voltar a esse assunto. Então, assim, existe a questão do embaixador. Nós vamos esperar. Quero conversar com o Trump. Vamos ver que negociação vai ter. E no caso das tarifas, aí nós vamos conversar, né? O Lula falou uma coisa interessante, eu puxo por aqui a cabeça. Ele disse, eu não tenho arma contra os Estados Unidos, eu só tenho a verdade, também nesse podcast. Pode soltar aí.
3: Respeito é bom. Eu gosto de dar e gosto de receber. Eu respeito todo mundo. Eu não tenho os aviões que os Estados Unidos para a propaganda que tem. Eu não tenho um navio de guerra, ele disse que tem avião que cabe... Ele tem navio que cabe mais avião do que toda a América do Sul. Eu não tenho. Eu não tenho bomba atômica. O que é que eu tenho? A verdade. Então, eu já disse, com mentiras, ninguém ganha do Brasil. E eu vou vencer os Estados Unidos pela narrativa. Eu vou dizer, eles taxaram o Brasil com base em mentira. Então, eu trato eles bem. O Trump tem me tratado bem. Ele tem me tratado muito bem. De forma muito respeitosa, eu trato de forma muito respeitosa. Você dizer que vai taxar o Brasil porque você tem déficit comercial é mentira. Mentira para você. Então, sabe, eu só quero seriedade. Só quero seriedade. Eu quero manter uma boa relação com os Estados Unidos. Não quero nenhuma briga com os Estados Unidos. Lamentavelmente, eles estão fazendo, sabe, construindo inverdades contra o Brasil. Nós ontem entramos com a lei da reciprocidade.
4: Eu vi.
3: Pra gente mostrar que a gente também não é, sabe, pouca coisa. Nós nos respeitamos. E estou preparado para debater a defesa do Brasil em qualquer lugar do planeta Terra.
0: É isso mesmo. E a pesquisa Quest, que o Instituto fez para a Globo, né, acaba de ser divulgado. temos os números aí de primeiro e segundo turnos. Já, os números estão com vocês já?
2: Sim.
0: Vamos lá?
2: A Quest ouviu 2.004 pessoas entre os dias 10 e 13 de agosto. Margem de erro é de 2 pontos percentuais para mais ou para menos e o nível de confiança é de 95%. Vamos então ao primeiro turno. Lula aparece com 38%, Flávio Bolsonaro com 31%, Renan Santos com 4%, Ronaldo Caiado também tem 4%, Romeu Zema 2%, Augusto Cury 2%, Samara Martins do Unidade Popular 1%, Edmilson Costa, Clariana Barão, Hertz Dias, Leonardo Avalanche, Rui Costa Pimenta e Wilson Grassi não pontuaram, estão com 0%. Branco nulo não vai votar, chega a 8% e indecisos somam 10%.
0: Muito bem, e no segundo turno, a Quest aponta empate técnico.
1: Sim, quatro cenários. A pesquisa Quest, divulgada nesta sexta, mostra números de quatro possíveis cenários do segundo turno em que o presidente Lula enfrenta Flávio Bolsonaro, Ronaldo Caiado, Renan Santos e Romeu Zema. No primeiro cenário, contra Flávio Bolsonaro, Lula tem 43%, Flávio 40%. Brancos e nulos somam 13%, indecisos são 4%. No cenário entre Lula e Caiado, Lula tem 44%, Caiado 37%. Lula contra Renan Santos, 44-36%. E Lula e Romeu Zema, 45-34.
0: Isso. Eu vi uma entrevista, li um texto sobre essa pesquisa em que o Felipe Nunes, que é o chefe da Quest, dizia que parece que essa pesquisa não pode ser comparada com aquela que eles fazem para Genial, porque aqui eles teriam um método mais preciso para pegar os brancos nulos e aqueles que não vão votar. Não sei exatamente que método preciso é esse, mas eles devem saber, né? Porque é grande o número de branco nulo e não vai votar, é bastante grande. 14%, indeciso 5%, né? Então é um empate. É um empate que se dá num cenário de realmente grande indecisão, né? Mas é um empate que está apostando, que está apontando a Quest. Certamente o Flávio Bolsonaro vai comemorar, porque afinal de contas está num cenário de empate, né? Números, por exemplo, muito diferentes daqueles que apresentou a MDA nessa semana, né? Não foi no começo da semana?
1: Foi no começo da semana.
0: Né? Números muito diferentes, mas enfim, está aí, né? Por esse número, está dentro da margem de erro de 2 pontos, não é isso?
1: Isso,
0: dois pontos. Qualquer um poderia vencer a eleição. A campanha vai começar, começa num cenário de empate com Lula numericamente à frente, uhum. Né? Então, vamos ver, é o que está aí, né?
1: A pesquisa MDA foi segundo... na terça.
0: Segundo a Quest, a MDA foi na terça. Uhum. Né? Que deu o número, tá aí? MDA foi...
1: Eu puxo aqui, peraí.
0: Puxa aí, rapidinho, acho que foi... Eu sei que a diferença de 8 pontos. Sim. Né? 8 pontos,
1: Foi 48-39.
0: 48-39. E aqui uma diferença de 3 pontos percentuais, né? Na Quest, se fosse comparar com a pesquisa passada, mas me parece que o método é um pouco diferente, né? Ambos os candidatos oscilaram dentro da margem de erro. Na rodada anterior, pesquisa, dia 5 de agosto, o atual presidente tinha 44 e o candidato do PL 39. Agora o Lula está com 43, é isso?
1: Isso.
0: E o Flávio, com... Oi?
1: O Flávio com 40 agora.
0: E o Flávio com 40, né? Então o Flávio oscilou um para cima e o Lula um para baixo. É uma coisa ali, Brasil pandeiro, né? vamos ver. Acho um número altíssimo de brancos, nulos e gente que não vai votar, né? Mas... pesquisa. Pesquisa. Tá aí. A ver. Ministro da Fazenda, reciprocidade aplicada com cautela. Vai.
2: O ministro da Fazenda disse que a reciprocidade será aplicada se for com muita cautela e que o governo ouvirá todas as pessoas envolvidas, inclusive os empresários.
4: O processo de reciprocidade num país que é sério e que quer ouvir quem é afetado pela reciprocidade, ele demanda oitiva de eventuais interessados e eventuais impactados por uma medida de reciprocidade que pode vir ou não a ser adotada no futuro. Então, como a gente percebe que o mundo hoje anda muito fechado para esse tipo de participação, o primeiro impacto do processo de reciprocidade é a gente poder colher, em especial do empresariado brasileiro, mas também do empresariado exterior, quais seriam os impactos e as preocupações que eles têm com eventuais medidas de reciprocidade. E a gente tem sempre muita cautela e muita responsabilidade para manejá-lo.
0: Olha, é uma fala importante a do Durigan, porque não significa, insisto, que a reciprocidade vai ser, vai ser na porrada, acabou, vamos fazer. Não, nós vamos conversar. Vamos conversar com o empresariado brasileiro para saber o que é que esse empresariado quer, né? Do que é que ele precisa. A nota que o Brasil soltou ontem é uma nota muito, muito prudente, muito boa, né? Porque essa nota está dizendo, olha, sim, iniciamos o procedimento, né? As tarifas são inaceitáveis, são injustas, mas eu estou com a nota aqui, 80% da nota fala em negociação. Nós continuamos querendo negociar. Agora, vão querer negociar com a gente? Vamos ver. Né? Eu dei, o Lula aqui, a reciprocidade eu dei, né? Que ele falou que ele não tem arma ou não dei ainda? Já?
1: Sim.
0: Sim, tá bom. Ele não tem arma, tem a verdade. O Amorim, Brasil não quer punir, mas também não quer ser punido. Eu acho uma boa frase, vamos lá.
1: O assessor especial da Presidência para Assuntos Internacionais, Celso Amorim, afirmou que o governo busca, com o início do processo de reciprocidade, que os Estados Unidos retirem, ou ao menos atenuem, o tarifaço sobre produtos brasileiros. Segundo Amorim, a medida não tem viés de punição, mas sim uma busca por mobilizar os americanos para tentar rever as taxas. Ao Globo, o assessor disse o seguinte: a verdade é que os Estados Unidos têm agido de maneira imprevisível, não posso ter certeza objetiva. Não é punir os Estados Unidos, mas fazer com que retirem uma punição descabida em relação à exportação brasileira. Estamos agindo com algo normal, dentro da lei e das regras. A reciprocidade não é questão moral, é prática, econômica. Quem está totalmente fora dos procedimentos multilaterais são os Estados Unidos. Pela nossa preferência, resolveria tudo pela OMC. A gente sabe a importância da OMC, somos contra a fragmentação comercial internacional. Agora, quando as pessoas pisam no nosso pé, temos que responder. Em declaração hoje à Globo News, o ministro do Desenvolvimento, Indústria, Comércio e Serviços, Márcio Elias Rosa, disse o seguinte: a reciprocidade não é retaliação, a reciprocidade não é uma ofensa, uma agressão.
0: E não é mesmo. E não é mesmo. Agora, vejam vocês o seguinte. A coisa é tão insana. Os Estados Unidos estão impondo tarifas para todo mundo. Os Estados Unidos estão procurando buscar punir o mundo, porque o negócio deles é punir a China. O alvo último é a China. Querem tirar os países da influência, do que eles consideram ser influência chinesa. Agora, será que eles estão fazendo a coisa certa? Será que esse é o bom caminho? Atenção, eles fizeram uma outra lista agora. Tem uma outra lista. É insano, não para. Agora tem a lista dos países que fariam triangulação com a China. E, bom, não há como, eu li um analista que não tem nada de progressista, escrevendo, dizendo, bom, os únicos que estão ganhando com essa coisa toda são os chineses. Porque agora, assim, vamos ver quem é que indiretamente está ajudando a China. E lá está o Brasil no meio, mas não é só o Brasil, não. Tem aliados deles, olha bem, tem aliados deles. Sim. Importantes, Isa. Uhum. O Trump trata os aliados aos pontapés também. Nunca ninguém viu isso. Quer ver? Presta atenção nessa notícia. Trump faz lista de países que fariam triangulação com a China. Vai.
2: Donald Trump acusa o Brasil e mais dezenas de países de integrarem uma rede clandestina de triangulação da China, conhecida como transshipment. A alegação é de que mercadorias chinesas são redirecionadas, reembaladas ou parcialmente transformadas em outros países para burlar tarifas de importação americanas. A manifestação consta no relatório do Escritório de Política Comercial e Industrial da Casa Branca, que foi divulgado ontem. Mais de 40 países estão associados a um risco elevado de triangulação ilegal, segundo o relatório do Escritório do Assessor Comercial da Casa Branca, o Peter Navarro. O Brasil aparece na categoria de nível 2, que reúne nações com volumes significativos de transbordo e maior integração com cadeias de fornecimento, plataformas industriais, sistemas logísticos ou rotas de redirecionamento ligadas à China. Peter Navarro, conselheiro de Donald Trump e principal mentor das tarifas, disse à Bloomberg Television nesta quinta ao comentar o relatório: isso é basicamente um aviso ao mundo. Não tentem enganar os Estados Unidos.
0: Ah, então a China usaria outros países para vender os Estados Unidos, furando coisa de tarifa. Então eu tarifo os outros, que assim, diretamente, eu tarifo a China. Sabe quem está? Sabe quem está ali numa posição não? A Turquia. A Turquia é um aliado dos Estados Unidos na OTAN. É o aliado que os Estados Unidos têm no mundo islâmico ali, importante. Um deles está lá. Sabe quem se ferra? México, Canadá, União Europeia, Índia, Japão, Coreia do Sul. Oh, só se a gente... Vamos fazer o seguinte, vamos extinguir a China. Vamos extinguir a China. Ei, vocês sabem quem é o principal parceiro comercial dos Estados Unidos?
1: Quem?
0: A China.
2: Meu Deus.
0: Isso é uma insanidade. E para alguns países isso é pior. Eu já dei esses números aqui ontem e vou lembrar de novo. As exportações brasileiras até julho para os Estados Unidos caíram 12,2%. Mas as exportações totais subiram 10,5%. O Brasil não é dependente assim dos Estados Unidos. Não é bom o que está acontecendo, mas não é, não tem essa dependência. A participação dos Estados Unidos, o ano passado, até julho, era de 12,5% nas exportações, agora está em 9,6%. Mas cresceram as exportações brasileiras. Agora eles são insaciáveis. Não, o Brasil não. O Brasil já disse, a China tem o programa Rota da Seda, o Brasil não pertence à Rota da Seda. O Brasil não fez acordo especial com a China. Entende? Então, olha aqui. Eles não querem parar. E fazer o quê? Né? O Brasil vai ter que enfrentar. Ainda números da Quest, aprovação do governo Lula. Desaprovam 48, aprovam 46. Não sabe, não responderam 6, empate. Avaliação do governo negativa, positiva 36, empate. Regular 25, lembrando que regular não é reprovação, fala o professor. Rejeição, a do Flávio 54, do Lula 52, o Ronaldo Caiado 35, o Romeu Zema 34, o Renan Santos 21, o Rui Costa Pimenta 19, Augusto Cury 16. Olha, tem muita gente que adora a tese da rejeição. Então vocês votem. Deixa eu ver. Então o Cláudio Barão. A Clariane Barão, do Democracia Cristã, rejeitado só por 6%. É que ninguém sabe quem ela é. Né? É isso. Estados Unidos adiam arreganho dos dentes para a América Latina. Eles iam fazer um exercício militar aqui, porque o Pete Hegseth já falou que eles querem pegar todo mundo de pau, de porrada, né? Hein? Mas aí parece que faltou combustível. Vai.
1: O governo Donald Trump pretendia demonstrar sua força militar e dito domínio sobre as Américas como uma operação inédita. A Casa Branca iria utilizar bombardeiros pesados B-52, os famosos B-52s, né, com apoio do Chile e da Argentina. Mas a ação acabou adiada na última terça. O ato coincidiria com a publicação pelo Departamento de Estado americano de um vídeo no qual foi exaltada a doutrina Monroe, que desde o século XIX define as Américas como zona de influência exclusiva do governo de Washington. Segundo a Folha, o plano inicial envolvia 3 bombardeiros estratégicos com capacidade para ataques nucleares B-52H Stratofortress. As aeronaves voariam de uma base em Minona, Dakota do Norte, para o Chile e para a Argentina. Lá seriam acompanhados por aviões de reabastecimento e caças dos dois países governados por aliados de Trump. A viagem seria apoiada por 7 aviões-tanque baseados em McDill, na Flórida. No entanto, uma falha ainda não confirmada em um desses aviões de apoio, um KC-135 Stratotanker, acabou fazendo com que todas as aeronaves abortassem a missão. Em declaração à Folha, o Comando Sul das Forças Armadas dos Estados Unidos informou que a missão foi postergada devido a outras exigências operacionais, sem detalhar exatamente quais são essas exigências. Como é sugerido, ela ainda deverá acontecer.
0: É, porque já falou, Pete Hegseth já falou que agora eles pensam fazer também intervenções terrestres. Sim, a ameaça existe, é permanente. Fala, campanha eleitoral. Milei, Flávio e Patetices, tesoura em vez de motosserra. Lembra o Milei com a sua motosserra?
2: É, sim.
0: Vou cortar tudo. Aí o Flávio tá falando, não, comigo é tesouraço. Vai, não sei se ele vai ficar fazendo assim com a tesoura. Vai saber, vai, fala, vamos cortar tudo. Vamos, nós não vamos deixar nada, vamos cortar tudo, vai.
2: Senador e candidato à presidência pelo PL, Flávio Bolsonaro divulgou um plano de governo no qual propõe um tesouraço para cortar despesas e impostos. O documento também aborda a criação de um novo teto de gastos e retoma o slogan Mais Brasil, Menos Brasília, do ex-ministro da Economia Paulo Guedes. Uma das propostas do plano de Flávio é o corte de, no mínimo, 10 ministérios, a redução de cargos comissionados e o combate a penduricalhos e supersalários. Ainda 2 pontos que podem gerar resistências no Congresso. A revisão das exceções incluídas na reforma tributária e a ideia de dar mais transparência, controle e rastreabilidade às emendas parlamentares. De forma análoga ao que fez o presidente da Argentina, Javier Milei, na sua campanha de 2023, com o uso de figuras de motosserras. Flávio tem falado no tesouraço para reduzir a máquina pública.
0: É, não, esse negócio de reduzir máquina pública é muito bom, porque precisa desver, porque esse negócio de que corta ministério, reduz despesa, é besteira. Se você manter a mesma equipe, não importa, você poderia até dar eficiência, depende.
5: É, caiu meu microfone?
1: Caiu o microfone, mas você está posicionando
0: caiu
1: rapidinho.
0: Caiu o microfone. É, peraí que eu vou colocar.
1: Tudo bem. Tá arrumando ali.
0: Tudo bem, caiu o microfone do idoso. Pronto, capa. Porra. Caiu, vai. Então, um corte de ministério por si não quer dizer nada. Eu quero saber de onde vai cortar gasto. O problema de cortar gasto é que nunca fala de onde. Ah, não, eu vou dar mais eficiência aos programas sociais. Reconheço isso. Eficiência. Até porque já foi tentado. Se é Milei, aí não tem jeito. É corte em aposentadoria. Benefício social, que foi o que ele fez. Agora, até quando. Ah, não, mas o programa diz que vai manter benefícios sociais eliminando as distorções. Quais distorções? Mais de 2 milhões de famílias saíram do Bolsa Família porque arrumaram emprego. O desemprego está historicamente baixo. Olha, boa sorte, né? Se conseguir. Vamos ver se ele ganhar, né? Que os pobres comemorem. O corte de gastos, que vamos ver onde será feito. E aqui, aí sim, aí a coisa realmente é do balacobaco. É... Flávio, maioridade aos 16 e também carteira de motorista aos 16.
1: Flávio Bolsonaro defendeu em live realizada ontem à noite que jovens possam tirar a carteira de motorista a partir dos 16 anos. O senador vinculou a proposta à redução da maioridade penal de 18 para 16 anos. O candidato à presidência pelo PL afirmou o seguinte: a gente vai votar a PEC da redução da maioridade penal. Isso vai ser um compromisso nosso. No nosso governo vai ter a redução da maioridade penal. Menor tem que ser responsabilizado, assim como menor também tem que ter direitos. Quando a gente reduzir a maioridade penal para 16 anos, você que é jovem, tem 16, já vai poder também ter direito à carteira de motorista. É assim que a gente vai tratar. Você vai ter responsabilidade, mas também vai ter direitos. No entanto, a possibilidade de obter a carteira de motorista aos 16 anos não consta no plano de governo de Flávio.
0: Isso. Agora, aqueles que falam assim, ah, ele só critica o Flávio, não vê nada de bom, me peçam para ver alguma coisa boa aqui. O público que pagará, digamos que a maioridade caia, o público que vai para a cadeia vai ser o mesmo que terá condições de tirar carta para ter carro? Hein? Tem uma questão aqui já de cara que é discriminatória. Primeiro que eu insisto, o número de crimes graves nessa faixa é muito pequeno. Ele não... Reparem que nunca ninguém põe dados nessas coisas. Corresponde nem a 2% dos crimes graves. Nem a 2%. Ah, mas vamos meter na cadeia, tá. E aí, para que não considere isso uma injustiça, meu Deus, com os pobres e tão pretos e pretos e tão pobres, vamos permitir que esses pobrezinhos tirem carteira para ter carro, né, Vólio Beni, né, Isa? Uhum.
1: Sim.
0: E eu não posso apontar. E apontar isso é pegação no pé? Olha aqui. Em 2025, número fechado, 25.030 pessoas foram mortas em acidentes com automóveis. Fora as mortes violentas, a segunda razão de morte, que não tem a ver com doença. E certamente esse número vai cair quando a gente tiver um monte de adolescente de 16 anos dirigindo, né? Quer dizer, como o Flávio precisa oferecer uma compensação para a tese esdrúxula dele, então ele vem com essa. Confundindo, né, a questão da maioridade penal com a questão da maioridade civil, com a questão da possibilidade de votar, tudo atrapalhado. Até porque a maioridade civil plena no Brasil é 21 anos. E a depender do desafio que se tenha, você pode estabelecer idades mínimas, inclusive eleitoral. Para presidente 35, senador. É uma mistura de critério que não faz o menor sentido. O menor sentido. Não há como, não há especialista com um pouquinho só de boa-fé que vá concordar com essa mistureba que ele está fazendo aqui. Né? Agora, considerando que ele quer maioridade penal, na verdade, para alguns casos, 14 anos, então solta com a carteira de motorista com 14, porra. Vai, Valente, seja corajoso. É tudo tão exótico, para dizer pouco. Né? Kassab. Centrão está com Lula e Flávio com chance zero de vencer. Ah, segundo a pesquisa, não tem chance zero, mas o Kassab está vendo chance zero. Vai, vamos lá.
2: Candidato a vice-presidente na chapa de Ronaldo Caiado ao Planalto, Gilberto Kassab disse ontem que na avaliação dele, os partidos do Centrão não estão neutros na eleição presidencial, mas sim ao lado de Lula. Para Kassab, a chance de Flávio Bolsonaro ganhar a eleição é zero. Segundo ele, o senador não tem a menor chance. Para Kassab, o filho 01 de Jair Bolsonaro deve sofrer após o início oficial da campanha. O presidente nacional do PSD afirmou o seguinte: na hora em que o jogo começar, em que o PT mostrar quem é o Flávio, as pessoas no entorno dele, ele vai desabar. A declaração foi dada durante um evento com Kassab, Caiado e empresários aqui em São Paulo. Segundo o G1, mais de 200 empresários e aliados participaram desse encontro, que teve representantes de setores como agro, indústria e também a mineração.
0: Ah, foi aqui em Genópolis, ninguém me chamou.
2: Ah.
0: O André Matarazzo, que é meu amigo, que maldade, querido. Beijo para André, querido. É, que está no PSD, né? E aí, enfim, fazendo campanha, juntou o empresariado. Veja, eu fiquei com a impressão que o Kassab sabe de alguma coisa.
2: Vem aí.
0: Vocês não ficaram?
2: Sim. Uhum. Mandou um spoiler.
0: Oi?
2: Ele mandou um spoiler.
0: É, foi. Eu fiquei com a impressão que ele sabe de alguma coisa. E falando, ó... Oh, na hora que vai aparecer, tá? O Flávio já ironizou, né? É, a fala do Kassab. É, disse... Não sei como os outros candidatos a presidente que se dizem de direita pensam, mas eu sempre tive muito claro na minha cabeça que seriam todos contra o PT. Minha disputa é para resgatar o Brasil do cativeiro e não pelo poder. Ai. Eu tenho hora que eu me comovo. Mas o Cury está melhor do que ele, que o Cury quer fazer a humanidade grande outra vez. É, Volibene, a humanidade grande também. Voltar, sei lá, a Ilíada, a Odisseia, são relatos místicos, né? Mas eis um momento que a humanidade foi grande, né? E eu recebi aqui, alguém me mandou uma coisa do Flávio Marinho, do Rogério Marinho. O Rogério Marinho, não estou esculhambando o Kassab em algum lugar? Vocês me mandaram, isso não me mandaram? Não.
1: Pedro pediu um segundinho aqui.
0: É, mas alguém me mandou. Não, mas não precisa. Ele deve ter falado, esse Kassab, na verdade, está apoiando o Lula, está disfarçando, que está com... Deve ser alguma coisa por aí, né? É isso. Aqui. Flávio e Marinho rebatem Kassab. Ah, os dois rebateram. Tá. O Marinho também falou que... Cadê? O que o Marinho está falando?
2: E dizendo, porra, que o PSD se comporta como uma linha auxiliar do PT.
0: Ah, sim. Pronto. Ah, claro. Não, cada vez que a gente ouve o Kassab, a gente fala, esse é linha auxiliar do PT. Igualzinho. Todo mundo que não está com o Flávio é linha auxiliar do PT. Mas se for assim, o PT está bem, né? Ai, meu Deus do céu, lá vou eu, lá, vai. Flávio, missão, e segue, muito barulho por nada, pelo amor de Deus. Vai, o que tem aí?
1: O partido...

0: campanha bolsonarista tenta virar a página da fraude e reduzir o embate com o partido de Renan.
1: Olha, isso não tem a menor importância. Eu sei lá o que aconteceu. Investiguem. Mas desde ontem, por que que a gente está falando disso? Agora, parece que ele foi avisado, foi. Que ele admitiu, que ele recebeu. Ah, mas achei que fosse spam. Tá, mas escuta, uma coisa importante como essa. Aí o Missão também parece. Aí vazou que seria alguém do Missão. Mas se foi alguém do Missão, então tem que investigar. E o Missão está dizendo, não, eu sou vítima. Eu nem sei direito quem que é vítima, mas além do erro aí, da sacanagem que alguém fez, aí, pune, vai, pune, tenta descobrir. Tenta descobrir o que aconteceu. E vamos agora para a farsa que eu sustento ser farsa sobre quebra de sigilo de fonte que não aconteceu, porque nós estamos falando de um crime que é de outra natureza e tem dados novos a respeito. Uma esparrela que a imprensa está caindo. Eu ouvi hoje um negócio, uma pessoa dizendo assim que o Dino não deveria nem julgar as questões relativas ao Maranhão, vale bem, dar-se por suspeito. Mas por que é do estado dele? Porque vocês sabem que nessa coisa de quebra do sigilo do Dino, tem uma decisão que ele tomou. Tem gente em prisão domiciliar. Ah, não. Então agora cada ministro. O Fux! Fux! Nada que diga respeito ao Rio, você vota, hein? Combinado? Nem para agradar seus amigos é do emissor. Não vota. Se diz respeito ao Rio, diz: não, eu sou carioca, não posso votar. Tá? Que diz respeito ao Rio, não voto. Então o Dino não vota sobre o Maranhão, ele não vota sobre o Rio, o Alexandre não vota sobre São Paulo. E assim vai. Hã? Não tá fácil. Não tá fácil, mas vamos lá, vai. Farsa sobre quebra de sigilo de fonte, vai ser da primeira turma.
2: Reinaldo, depois da ampla repercussão da decisão judicial contra a fonte de um auto-intitulado jornalista independente no Maranhão, o presidente do STF, Luiz Edson Fachin, indicou que o despacho do colega Alexandre de
1: Opa, Isa,
2: Moraes.
1: isso aqui, Isa, para. Eu discordo da formulação, não tem nada a ver com os meninos. Não teve decisão judicial contra a fonte. Eu estou com a nota do Edson Fachin. Eu estou com a nota do Edson Fachin. O Edson Fachin disse: não, o sigilo da fonte está preservado. Isso é uma farsa. A farsa está justamente aí. A farsa está justamente aí. O que tem uma organização criminosa que está atuando contra o ministro do Supremo, descontente com decisão de ministro do Supremo, envolvendo dinheiro. E aí teve a decisão do Alexandre, que vai passar pela primeira turma. Tem quatro lá na primeira turma. Tem quatro lá na primeira turma. Não sei se o Dino vai se dar por impedido, né? O Alexandre deve endossar a própria decisão. Vamos ver o que faz Zanin. Carmen Lúcia gosta de uma imprensa que gosta dela. Também ali, eu diria que o Deus hoje é o André Mendonça, que aliás criou um podcast pelo seu próprio instituto e dá entrevista praticamente a si mesmo, que é maravilhoso também. A gente já fala. Embora tenha um grande jornalista lá, que participou, a gente já vê. Vamos ver a primeira turma, que decisão é. Certamente o Alexandre endossará a própria decisão, não sei o que o Zanin vai fazer. Vamos ver Carmen, não sei se Dino vota, mas é na primeira turma que a decisão vai ser tomada. Que fique claro, a segurança do ministro Flávio Dino foi vulnerada, o nome dele escarafunchado, um sujeito usou o tal do Raimundo Cutrim, delegado federal aposentado, ex-secretário do governo do Maranhão, usou essa condição para descobrir informações do Flávio Dino que eram postas no mercado.

0: por um sujeito que se diz jornalista independente, e se descobriu aí uma operação de 100 mil reais de um suposto empréstimo para comprar uma propriedade que era do próprio ligada ao próprio Cotrim. Mas tem mais informações importantes aí. A imprensa tá, setores da imprensa estão desenvolvendo um papel vergonhoso nesse negócio. Porque o ministro Flávio Dino, ele é alvo de coisas como essa, de um tal de Alex Oliveira, que é um influencer, que mora nos Estados Unidos, que faz ameaças pavorosas às pessoas e fez isso aqui sobre o Dino. Por exemplo, coloca no ar, vai.
1: Essa é uma mensagem direta pro rocambole da quebrada e a sua esposa Daniela. Vocês estão perseguindo o jornalista porque ele denunciou um pouco da mamata de vocês no estado do Maranhão. Bem, vocês têm que começar a se preocupar com o atirador perseguindo vocês, porque um jornalista e um blogueiro, ele não vai fazer nada além de mostrar pro mundo quem vocês são de verdade. E, Dino, você tem muito mais com o que se preocupar. E Daniela, cuidado com os atiradores, essa é a realidade. As coisas no Brasil vão começar a apertar agora em tempo de eleição. E quem mentiu vai ser cobrado. Quem roubou? Dino, onde estão os respiradores? Tem muita coisa para ser dita
0: Não,
1: sobre
0: não, não.
1: Flávio
0: Para, eu
1: Dino.
0: pedi para não botar acusação justamente porque elas são falsas. Eu não vou dar curso para bandidagem. Não vou dar curso para bandidagem. Porque senão agora nós vamos ter bandido usando as redes para ficar fazendo acusação como ele está fazendo. O que interessa aí é ameaça. Mas isso é direto. Ah, não faz. Não, o tio lá não foi se explodir na porta do Supremo? Não teve caminhão-bomba? Não teve o 8 de janeiro? Agora eu quero que vocês prestem atenção nisso aqui. Porque a origem da porcaria toda, que ficam chamando quebra de sigilo de fonte, está aqui. Presta atenção nisso aqui, vai lá.
2: O ministro Flávio Dino do Supremo Tribunal Federal apontou interferência indevida do senador Everton Rocha em um processo relacionado ao assassinato de um empresário em São Luís, capital do Maranhão. A decisão cita trocas de mensagens, telefonemas e reuniões do parlamentar com o ministro Humberto Martins, do Superior Tribunal de Justiça, que, de acordo com a Polícia Federal, tinham como objetivo atrapalhar o andamento das apurações. Procurado, Martins afirmou que, como o processo tramita sob segredo de justiça, não irá se manifestar. Rocha não se manifestou. A decisão foi tornada pública nesta sexta-feira. O caso remonta a agosto de 2022, quando houve o assassinato de um empresário em São Luís, a capital do Maranhão. A morte, em uma via pública, foi filmada por câmeras de segurança e o executor, Gilson Cutrim, foi condenado a 13 anos de prisão pelo homicídio.
0: Cutrim diz alguma coisa? O nome? Sobrenome? Cutrim é o sobrenome. Raimundo Cutrim, a tal da fonte que estava fornecendo informações pro dito jornalista. O assassino? Gilson Cutrim. Sim. Parente do Cutrim, a fonte. Mas calma que tem mais, vai.
3: O ministro Flávio Dino, do Supremo
2: Não, não
3: Tribunal
2: vai.
3: Federal, como o Alexandre
0: Três anos
3: falou, 3 anos
0: depois.
3: depois, no entanto, Gilson e seus familiares passaram a dizer que estavam sendo coagidos para não implicar um sobrinho do governador, Carlos Brandão, e entregaram o celular dele, que, na versão da defesa, apontaria a participação de mais pessoas no crime. O pano de fundo, de acordo com os advogados do réu, era um esquema de propina envolvendo contratos na gestão estadual. O processo relacionado ao assassinato foi então reaberto e remetido ao STJ sob relatoria de Martins. A defesa de Gilson, porém, entrou com habeas corpus no STF, no qual aponta a suposta interferência de Everton no caso. Como o senador tem foro privilegiado, a investigação foi remetida à Corte Suprema e Dino sorteado relator. Ao
0: Só
3: analisar.
0: um pouquinho, só um minuto, Isa. O Dino não quis ser relator, ele foi sorteado relator. Vocês entenderam que tem um assassinato aí, né? E o assassino é o tal do Cutrim, o outro Cutrim. Mas aí apareceu o celular do Everton no meio desse rolo do INSS. Ao analisar a mensagem do celular de Weverton, que teve o sigilo quebrado, por causa da fraude do INSS, a PF encontrou os diálogos com Humberto Martins, que levantaram suspeitas sobre interferência indevida. Na decisão que cita as conversas, Dino não aponta a conduta indevida do ministro da STJ, mas está lá o negócio. Agora, atenção para isso aqui, vai.
3: A defesa do assassinato afirma que, do assassino, afirma que houve coação por parte de pessoas ligadas ao grupo político de Brandão, entre elas Raimundo Cutrim, ex-secretário de Assuntos Legislativos do governo maranhense, para evitar que ele mencionasse uma suposta participação de um sobrinho do chefe do executivo no Maranhão no crime. O ex-secretário, então, passou a ser alvo do inquérito sob suspeita de coação de envolvidos no crime e também de obstrução da justiça. Na decisão, Dino afirma...
0: Para um pouquinho. Entenderam? Aí aparece o nome do Raimundo Cutrim, que estaria pressionando o próprio parente a não contar o que sabia. Hã? E esse Raimundo Cutrim começou a sofrer as consequências daquilo que ficou evidente como uma obstrução. Vá para mais um parágrafo, vai lá.
3: Na decisão, Dino afirma que a investigação aponta para a existência no Maranhão de um ecossistema empresarial criminoso voltado ao desvio de recursos públicos, inclusive de emendas parlamentares federais. Segundo o ministro, é nesse contexto que se insere o assassinato do empresário, que teria sido motivado por uma cobrança de propina relacionada a contratos públicos de interesse desse mesmo ecossistema.
0: Pronto. E aí o Raimundo Cutrim está em prisão domiciliar. Ex-delegado federal aposentado, ex-secretário do governo Maranhão, está em prisão domiciliar. Com ele foi pego um arsenal de 26 armas, porque estava fazendo obstrução. Quem era a fonte? Quem estava expondo a segurança do Dino? Nessa violação terrível do sigilo? O Cutrim. Olha, vocês me desculpem, os que estão com essa teoria, é nesta zerda que vocês estão metendo a mão. É a isso que você está chamando sigilo de fonte. Cada um escolhe os companheiros de trajetória. Ai, mas quem manda o Dino votar coisas referentes ao Maranhão? É mesmo? Quando se erige, quando se elege heróis, né, e bandidos, aí os heróis ficam sem mácula e todo o resto passa a ser considerado bandido. Né? Que o ministro que meteu o golpista na cadeia seja tratado desse modo e seja acusado de não respeitar a liberdade de imprensa por antigos defensores do AI-5, bom, aí eu preciso lembrar um pouco o que é a história. É nesse meio que vocês estão metendo a meleca da mão, metendo a mão. É nessa meleca sangrenta que vocês estão metendo a mão. Ah, você acha que alguém mataria o Dino? Eu sei o que houve no Brasil. E o que houve no Brasil é muito grave. Vamos comercial, que ainda hoje tem o André Mendonça, que agora o instituto dele mesmo tem um podcast. E o primeiro entrevistado, vale bem, é ele. Tá? Que é bom, né? Que é a primeira entrevista que ele está dando para si mesmo, inclusive. É um bom jornalista que me entrevistou, sem dúvida nenhuma. Mas vamos ver o que ele tem a falar. Ah, tem muita coisa aí. Fica aí.
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0: Muito bem, estamos de volta. E eu nem conto que eu sei do Vale Bem. Sei lá. Quando todo mundo souber o que eu sei. Eu, hein? A estranha história ainda, o caso do assédio da PM, a motorista de Haddad, porque aí a PM disse que não encontrou nada e, bom, e tem câmera mostrando. Vai.
2: O Ministério Público Eleitoral deu 5 dias para que o governo Tarcísio de Freitas preste explicações sobre a abordagem de agentes da Polícia Militar ao motorista do candidato Fernando Haddad. A decisão é uma resposta a uma notícia de fato na Procuradoria Regional Eleitoral, o MPE, quer que Oswaldo Nico Gonçalves, o secretário de Segurança do Estado, apresente eventual ordem ou autorização da pasta para ação de agentes na região em que Haddad mora. O órgão também pediu...
0: Um pouquinho, Valio Beni. Quem escreveu esse texto não estava procurando fazer um trocadilho. Explico? O Nico é dono de um monte de restaurante aqui em São Paulo. Vende, tem um que chama pasta, eu não sei o que é pasta, viu, Vale Bene? Então, quando você fala assim, o MPE quer que o Oswaldo Nico Gonçalves, secretário da Segurança Pública, apresente eventual ordem de autorização da pasta, tá? Mas não é pro Nico entregar pasta. Você é que me entende, vai.
2: O órgão também pediu o plano estratégico e operacional do batalhão da PM, além do acesso às câmeras de hotel, onde o motorista de Haddad disse ter estacionado para entender o que estava acontecendo. A Polícia Militar instaurou uma investigação preliminar para apurar esse caso. Até o momento foram analisadas imagens de cerca de 40 câmeras privadas de residências, de estabelecimentos comerciais também, ao longo do percurso indicado pelo motorista. De acordo com a corporação, as investigações não identificaram indícios de abordagem ou de procedimento irregular dos policiais. A apuração continua e, caso sejam encontrados indícios de irregularidades, o procedimento poderá ser convertido em inquérito.
0: Na noite de ontem, o governador Tarcísio de Freitas afirmou que a polícia já havia iniciado a análise das câmeras e que o motorista seria chamado para prestar depoimento. Cuidado para não deixar o motorista assustado, hein? Porque tu podia chamar o Vai Bene para dar um depoimento e ficou assustado, porque essa pessoa sabe, faz coisas depois. A polícia já observou as câmeras, já observou o movimento das ruas, se entrou no hotel, se não entrou no hotel, e vai chamar o motorista para prestar esclarecimento, dessa vez de forma oficial. E aí acompanhar o inquérito para esclarecer tudo. E a ouvidoria da PM diz o quê?
3: O ouvidor da Polícia Militar de São Paulo, Mauro Caseri, disse que houve irregularidade na conduta dos policiais militares envolvidos no caso, envolvendo também o motorista de Fernando Haddad. A avaliação contrasta com a análise preliminar da PM. Para o ouvidor, o caso exige apuração mais profunda e checagem de registros operacionais. Ele disse o seguinte ao UOL: acho que há sim uma irregularidade no comportamento dos policiais, porque na verdade não houve uma abordagem. Eles acompanharam o carro do candidato e posteriormente no desembarque dele acompanharam o motorista. Sim, eu penso que há irregularidade. Acho que precisa aprofundar, precisa entender por que esses policiais se comportaram dessa maneira, se é um caso que não tem nenhuma outra conotação.
0: E E sobre ouvir, né? Ouve. Parece que houve. O motorista teria ouvido alguma coisa ali, uma fala meio ríspida dos policiais. Certamente, né? Isso requer um esclarecimento. Tomara que realmente não tenha havido nada. Eu ia adorar que não tivesse havido nada. Mas não teria razão para o motorista inventar, né? Ou teria? Acho que não. É isso aí.
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11: Ouvinte Band News que segue agora pelo Rodoanel encontra dificuldades na pista externa a partir do quilômetro 16 até o 41. É o excesso de veículos, mas há dois registros de ocorrências, um próximo a Raposo Tavares e outro um pouco adiante da Regis Bittencourt, que colabora para esse trânsito complicado. 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
0: Muito bem. Vai bem?
2: Oi.
0: Quando é que você cria o seu podcast para você dar entrevistas e mesmo dizer tudo o que você pensa no seu podcast? Mendonça faz o próprio podcast e fala bem de si mesmo, que acho bom. Acho legal, mas foi entrevistado o Felipe Recondo, a outra moça eu não conheço. É um jornalista que cobre Supremo, respeitável, mas o Mendonça tem um instituto, ele também tem, né? E fez um podcast, vamos lá.
2: O ministro do Supremo Tribunal Federal, André Mendonça, afirmou nessa sexta que a atuação do judiciário em casos de grande repercussão deve ser pautada pela imparcialidade e pela confiança da sociedade nas instituições. Essas declarações foram dadas ao ITERCAST, o novo podcast do Instituto ITER, fundado por ele. Na entrevista, Mendonça afirmou que pretende conduzir a atuação na corte com rigor técnico e respeito às garantias constitucionais, de forma a evitar questionamentos semelhantes aos que marcaram a atuação do Poder Judiciário durante a Operação Lava Jato.
12: Nós precisamos ter consciência do papel do juiz, de análise imparcial das questões. É isso que eu tenho procurado fazer, e eu acho que o Brasil e o Poder Judiciário, ele precisa corresponder à confiança que o principal, que é o povo e a sociedade, depositam no Poder Judiciário. Nós devemos, eu diria, ter um grau de contenção em boa medida, no sentido de não politizarmos isso, até porque a corrupção, o dinheiro, ele não tem cor partidária, nem ideologia partidária. Ele alcança as pessoas, independentemente de uma vertente política ou de outra. E ele dá dentro de uma linha que garanta a imparcialidade do magistrado, e que ele vai avaliar as questões à luz de critérios técnicos, à luz das evidências dos autos, não acobertando algo de um lado, mas também não perseguindo ninguém de outro lado.
0: Isso, e aí sobre os inquéritos do Master, NSS, envio de recursos da Daniel Vorkar, o filme Dark Horse, tal, não sei o quê e tal. Ele disse que tem consciência do papel do juiz. Vai, solta mais o outro vídeo.
12: Meu papel é ser imparcial. Acho que esse é meu papel. E o quão mais eu me mantiver nesse eixo, eu acho que eu vou corresponder àquilo que a Constituição espera de mim. E, por decorrência, acho que a própria sociedade. Então, acho que a expectativa que deve ser depositada é que eu cumpra esse papel com imparcialidade, como eu me referi, me atendo aos autos. Acho que, em certa medida, nesse ponto, nós somos escravos dos autos. Eu tenho que... As minhas decisões precisam ter uma correspondência com aquilo que está nos autos.
0: E eu tenho certeza disso, né? O senhor deve... Foi o Felipe Recondo que entrevistou. Vejam para mim o nome da outra moça, por favor, que entrevistou, junto. E assim que tiverem, o Vólio Bene me fala. Sim, ministro, todo juiz tem que ser imparcial. Agora, o que, por exemplo, destoa é o senhor começou a receber os dados brutos da Polícia Federal, por exemplo, né, como o senhor determinou. E aí o senhor passa a exercer, um papel de delegado. Se o senhor é delegado e é juiz, o senhor concorda que é uma quebra da imparcialidade? Né? Ou então, quando exige que a polícia diga, não, quem trabalha onde, o tempo todo, tal, fazendo o controle externo da Polícia Federal, ou quando se noticia sem contestação que o delegado-geral da Polícia Federal estaria sob investigação, a pergunta que eu fiz aqui, mas investigação de quem?
2: Felipe Recondo e Deni Suruage.
0: Acho que Suruagi, talvez, né? Que é um nome. Não é com ele. Pode ser até da família Suruagi de Alagoas, não sei. É da mesma família. Então, senhora, a imparcialidade não é assim um elemento para a poesia. Ou é imparcial ou não é imparcial. Né? Mas tomara que assim seja. Outra coisa que. Com a qual certamente o senhor está preocupado, né? Só vaza coisa de um lado, né? Do outro lado não vaza nada. E que eu acho equilibrar vazamentos? Não, sou contra vazamento. E Lula volta a dizer, a propósito, que Lulinha pagará se errou, ainda naquele mesmo podcast. Pode botar direto aí o Lula falando a respeito. Vai lá.
13: A questão do meu filho, eu vou dizer para você, Evelyn, o que eu não sei se todo pai tem coragem de dizer. O meu filho sabe o que eu passei na vida. Ele sabe. Ele viveu. Ele viu a mãe dele morrer por conta da Lava Jato. Porque não é fácil uma mãe aguentar o que a marido aguentou. E meu filho sabe que ele não pode fazer nada errado. Ele jura por tudo que é sagrado que ele não tem nada. E eu acredito nele. Mas eu já disse aos advogados, ninguém vai pedir fechamento, sabe, de processo do meu filho. Eu quero que ele seja investigado, não tem problema nenhum. Eu só quero que ele faça o que eu fiz. Fiquei 580 na cadeia e saí com a cabeça mais erguida do que quando eu entrei. Porque só ele sabe a verdade. Só ele. Eu não sei a verdade. Ele sabe a verdade. Se ele fez ou não fez, ele jura que não fez. Se não fez, então brigue. Não se acovarde, brigue. Todo mundo que vem conversar comigo, que tem qualquer denúncia, eu falo, olha, só você sabe a verdade.
14: É isso aí.
13: Se você é inocente, vá à luta. Se você é culpado, contrata o advogado.
0: E é isso, né? Proteção não está tendo. O filho dele é alvo de 3 inquéritos. O primeiro, abriram, roubou o INSS. Não, mas agora vamos atrás. E aí sim, o presidente se nega a falar sobre a atuação de Mendonça, no que fez muito bem. Parabéns ao presidente. Né? Ele disse, eu não quero aguçar problemas. Faz muito bem o presidente. Né? O Vale Bene me informa que é Suruagi mesmo o nome da jornalista. Coloca o presidente aí dizendo que ele quer o triunfo das instituições e pronto.
13: É muito difícil para um presidente da República dar um parecer de como é que ele está vendo uma investigação. É muito difícil, é muito delicado. Porque quando eu disser alguma coisa, eu estarei fazendo juízo de valores. E isso pode não ser bom para o presidente da República, que aparece para a sociedade como chefe do país. Eu sei a guerra que existe hoje entre o Congresso e a Suprema Corte. Eu sei a ameaça de impeachment de ministro. Eu sei as denúncias que envolvem ministro. Tudo isso está na imprensa. E eu não quero compartilhar com o aguçamento da deterioração da imagem das instituições.
0: Assim fala. Esse cara ficou 580 dias preso, sem prova, e teve anuência, infelizmente, do relator do Supremo para isso, do caso dele. E só depois se chegou aquilo que eu tinha dito desde o começo: o juiz não é juiz da causa. E, no entanto, não atacou as instituições. Não fica pedindo cabeça de ninguém. Nem daquele que é relator do caso do filho dele. Assim tem de ser. É isso aí.
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5: Desemprego. Ai, desemprego tá. Cara, tá bem, né? Níveis historicamente baixos, vai lá.
6: A taxa de desemprego caiu em 3 estados brasileiros no segundo trimestre de 2026, de acordo com a Pesquisa Nacional por Amostra de Domicílios Contínua Trimestral, divulgada hoje pelo IBGE. No país, o indicador ficou em 5,4 no período. O resultado representa uma queda em relação aos 6,1% registrados no primeiro trimestre de 2026 e também aos 5,8% do segundo trimestre de 2025. As quedas mais expressivas foram registradas no Rio Grande do Norte, na Paraíba, no Acre. Além disso, a taxa caiu nos seguintes estados: Tocantins, Alagoas, Minas Gerais, Mato Grosso do Sul, Goiás, Rondônia, Maranhão, Espírito Santo, Mato Grosso e Santa Catarina. Também nesta sexta, o governo federal divulgou a nova previsão para o salário mínimo para o próximo ano. Segundo a gestão Lula, o valor será de R$ 1.741. Projeção representa um acréscimo de R$ 24 em relação à estimativa feita em abril, que era de R$ 1.717.
5: É isso aí, desemprego historicamente baixo, né? Isso é apenas um fato, é isso.
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9: Corredor Norte Sul é caminho muito difícil na direção de Interlagos. A partir do viaduto Santa Generosa, você encontra dificuldades e vai assim no Andipar até a passagem pelo aeroporto de Congonhas. Depois, volta a reduzir velocidade da Rua Tamoios até a chegada à Avenida Interlagos, com vários pontos de parada. 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
1: Muito bem, e, bom, parece que a coisa do Lula com o Alcolumbre está avançando mesmo, né? Deu ali, a coisa destravou, vale o bem, destravou, Isa, vai.
2: Após encontros com Lula, o presidente do Senado, Davi Alcolumbre, afirmou hoje que encaminhou para análise das comissões da Casa as três principais prioridades do governo federal no Congresso: a PEC que põe fim à escala 6x1, a PEC da segurança e o projeto de lei que estabelece o marco legal de minerais críticos e terras raras. Em nota, Alcolumbre diz que teve uma importante conversa institucional com o presidente Lula na última quarta e acrescentou o seguinte: foi um diálogo maduro, franco e republicano, fundamental para compreender as prioridades do governo e tratar da agenda legislativa de interesse do nosso país. Alcolumbre também agregou o seguinte: são matérias de alta complexidade que seguirão um rito ordinário e regimental no Senado com a análise e o aprofundamento necessários. Apesar do despacho de Alcolumbre, a avaliação no Senado é que esses temas devem ser votados só depois das eleições.
1: Ó, relação tensa durante boa parte do tempo, né? Nós vimos, né? E agora as coisas caminharam, evidentemente, eleitoralmente para o Lula, será positivo, né? E também acena com uma possibilidade de estabilidade posterior na hipótese de ser eleito, né? E nós vimos aquilo que parecia tão certo, cara, o Centrão se entender com o Flávio Bolsonaro e não sei o quê. Não, não aconteceu, né? Não aconteceu. Vamos ver, né? Vamos ver como as coisas caminham. E aí, ó, o Kassab soltou uma nota, né? Depois a gente junta lá. Quero reafirmar minha fala sobre quinta-feira, que foi bastante objetiva. O PCdoB acertou em ter candidato próprio, candidatura própria, em ter Renato Caiado, adversário histórico do PT, como nosso candidato. Quem não é adversário histórico do PT é o Kassab, mas tudo bem. A neutralidade dos partidos chamados Centrão, que dizem que apoiariam Flávio Bolsonaro, mostrou que diversas lideranças nesses partidos estão hoje com Lula. Essa neutralidade claramente favorece o candidato do PT, a candidatura do PT. As pesquisas mostram, pela intenção de voto e pela rejeição, que Flávio Bolsonaro não vence a eleição. O PT não tem atacado essa candidatura, pois já está claro que é mais fácil, Kassab, de ser batida no segundo turno. Lula quer Flávio Bolsonaro, pois a vitória é certa do PT. Caiado é o único nome da oposição capaz de ganhar a eleição e, mais do que isso, trazer para o Brasil o alento de um futuro, de mudanças, reformas e prosperidade para todos, diz Kassab, que naquele encontro lembrou: foi até bom o Centrão não ter apoiado ninguém, porque assim o Caiado vai ter mais tempo no horário de TV. Porque vai mesmo, quando distribui proporcionalmente o PSD, acaba sobrando mais tempo para ele, né? Acho que dá para entender por quê, porque tem a cota, a depender do número de parlamentares. Falou Kassab, que sempre foi inimigo do Lula, vale bem? Não, não, não mesmo, é isso aí.
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0: 7h20 no horário de Brasília. 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Vem aí o Jornal da Band.
1: Base da Polícia Militar é fuzilada por bandidos depois de operação que matou traficante de drogas no litoral paulista.
2: Roubos cometidos pela gangue do quebra-vidro fazem aumentar procura por proteção do carro com películas e blindagem.
1: Estudante de direito que ensinava nas redes como não cair em golpes é presa, suspeita de montar uma loja falsa de venda de celulares.
2: Governo diz que vai ouvir empresas que possam ser afetadas antes de levar adiante a aplicação da lei da reciprocidade contra o tarifaço americano.
1: Petrobras anuncia descoberta de petróleo em águas profundas no litoral do Amapá.
2: E você vai ver também no Jornal da Band.
3: Advogado conhecido por julgamentos do 8 de janeiro é acusado de agressão pela ex, que está grávida. Ela recebeu medida protetiva contra ele.
4: Goleiro do Corinthians sofre racismo em jogo da Libertadores na Argentina e protesta.
5: Toda vez que a gente joga aqui acontece isso, então eu espero que alguém, a Conmebol, possa se movimentar para que isso um dia acabe de verdade.
3: Incêndios florestais se espalham e destroem casas no dia mais quente do ano na Inglaterra.
6: A França valida a lei da eutanásia. A morte assistida é autorizada para adultos com doenças incuráveis.
3: Além da soja, a China planeja se tornar independente das importações de carne. País aposta na proteína de laboratório.
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0: A apresentação é de Eduardo Oineg e Adriana Araújo. Você fica agora com o primeiro bloco da edição desta sexta.
1: Boa noite.
2: Boa noite para você. Uma base da polícia foi atacada com tiros de fuzil depois de uma operação que matou um traficante de drogas no litoral de São Paulo. O ataque aconteceu no Guarujá, cidade turística que virou reduto do crime organizado na Baixada Santista.
9: São quase 50 segundos de ataque, que começou por volta das 2 horas da manhã. Com pistolas e fuzis, criminosos se aproximam da base da Polícia Militar Ambiental, pelo outro lado da rua, se escondendo nas árvores. São dezenas de disparos.
10: Base da Polícia Ambiental.
9: Um único policial chegou a revidar, mas diante de 4 criminosos atirando, precisou se jogar no chão para escapar.
10: Os tiros aqui. Estou bem, graças a Deus.
9: Dentro da base, muita destruição, com as marcas de tiros na janela e dezenas de balas no chão. Os bandidos fugiram.
11: A gente deitou no chão, ficamos lá em segurança até acabar tudo. Foi um susto mesmo. Foi, nossa, eu pensei que eu fosse morrer.
9: Essa é a base da Polícia Militar Ambiental atacada aqui no Guarujá. No muro estão as marcas dos tiros. A suspeita é de que o ataque foi uma reação do crime organizado. Horas antes, a polícia tinha entrado em confronto com criminosos, próximo à balsa que liga Santos ao Guarujá. 2 suspeitos de ligação com o tráfico foram baleados durante uma operação que desmontava uma barricada do crime. Um deles morreu e o outro fugiu mesmo ferido. Hoje a polícia fez uma operação em comunidades próximas à base atacada em busca dos criminosos. Uma operação complexa, já que os PMs tiveram que entrar em becos apertados como esse. Na caixa d'água de uma das casas, os policiais encontraram 3 fuzis, uma espingarda, 15 carregadores, munição e drogas. Guarujá fica a 1h30 da capital paulista e virou um reduto do crime organizado. Há anos, moradores e turistas convivem com o medo e a insegurança. Traficantes têm tomado territórios da região, que é estratégica para o envio de drogas para a Europa, principalmente a cocaína. O Porto de Santos é a principal porta de saída para o continente europeu.
1: Uma estudante de direito que ensinava nas redes sociais como não cair em golpes foi presa, suspeita de dar golpes em quem queria comprar celular.
12: Micaele Araújo e o namorado Rafael dos Santos Damasceno foram presos em casa hoje em São Paulo. Ela estagiava em um escritório de advocacia e publicava nas redes sociais conteúdos sobre como desbloquear contas bancárias suspensas por fraudes e dava dicas para evitar cair em golpes. No apartamento do casal, a polícia encontrou uma loja cenográfica com embalagens, logos e produtos supostamente prontos para envio que eram filmados para enganar as vítimas.
13: Opa, Bruna, tudo bem? Aqui é um pouquinho do nosso estoque, tá bom? Tô te fazendo esse vídeo aqui para tirar qualquer dúvida sua. Pode ficar totalmente despreocupada, Bruna, que isso é uma loja de total confiança.
14: E após a negociação, eles pediam, né, uma parte do valor para que fosse paga adiantada, para eles poderem remeter os telefones. E depois que recebiam esse primeiro valor, eles bloqueavam as vítimas e não mais entravam em contato.
12: Segundo a Polícia Civil, o casal fez pelo menos 26 vítimas só aqui no Distrito Federal. A loja falsa chegou a faturar R$40 mil por semana. Agora, os dois vão responder por estelionato eletrônico, com pena que pode chegar a 8 anos de prisão.
15: A justiça bloqueou R$20 mil das contas dos acusados para ressarcir as vítimas. Os objetos encontrados no apartamento do casal foram apreendidos.
16: Uma briga de trânsito terminou com um carro arrastado no Rio de Janeiro. Depois de uma fechada, o caminhão arrasta o carro por vários metros na zona norte da cidade. Com a porta aberta, o veículo roda na pista e vai parar lá do outro lado, na calçada. O motorista ainda tenta ir atrás, mas é impedido por motociclistas. O caminhoneiro fugiu e ainda não foi identificado.
17: 4 pessoas foram presas no Paraná, suspeitas pela morte de um homem que caiu do 14º andar de um prédio em Londrina. Todos trabalhavam juntos, moravam no mesmo apartamento. Inicialmente, o caso foi tratado como suicídio, mas a polícia desconfiou porque a tesoura usada para cortar a rede de proteção estava escondida. A suspeita é que a vítima tenha sido torturada antes do crime, que teria sido motivado por causa do sumiço de uma câmera fotográfica profissional.
18: Ainda hoje, mais um caso de racismo no futebol. Goleiro do Corinthians, Hugo Souza, é alvo de ataques da torcida do Rosário Central, na Argentina. Corinthians pede punição de torcedores. A reportagem completa, daqui a pouco.
16: Um alerta no transporte público. Em São Paulo, metade dos motoristas de ônibus tem dupla jornada na mesma função, ou como motoristas de aplicativo ou como motoboys. A consequência pode ser a estafa mental, que pode levar ao aumento de acidentes.
19: Quase 30 mil motoristas de ônibus trabalham na capital paulista. O ritmo é acelerado, a rotina é estressante. Tanto que entre o fim de uma jornada e o início de outra, o tempo de descanso é, por lei, de pelo menos 11 horas. Só que nesse período, muitos deixam o volante dos ônibus e passam a trabalhar como motoristas de aplicativo ou motoboys. Segundo estimativa da Associação Nacional das Empresas de Transportes Urbanos, pelo menos metade tem uma segunda jornada de trabalho. E as consequências aparecem.
20: Os motoristas ficam estafados e eles aumentam a possibilidade, né, de provocar acidente, tanto quando estão dirigindo o ônibus, como quando estão dirigindo o carro de aplicativo. Nós temos verificado também, nas nossas garagens, o aumento significativo do número de atestados médicos.
19: De acordo com esse psiquiatra, a estafa mental realmente é perigosa.
21: A falta de sono, ela pode ter consequências graves. No caso de motoristas que não estejam tendo descanso adequado e necessário, algumas das consequências elas até podem se assimilar com estados de embriaguez. Reflexos lentificados, o pensamento lentificado, a tomada de decisão lentificada, uma diminuição da atenção, pontos que são essenciais para quem exerce a função de motorista.
19: O Sindicato dos Motoristas reconhece essas consequências, mas diz que muitos precisam da renda complementar. Hoje, o salário de um motorista é cerca de R$4 mil.
22: Cada companheiro, em cada coletivo, carrega mais de 1000 vidas. Então, com certeza, é um salário que não condiz com a responsabilidade que ele tem.
19: Enquanto o impasse acontece, a prefeitura afirma que não possui poder de decisão sobre a relação de trabalho ou a jornada dos empregados das concessionárias.
17: O aumento dos ataques da gangue do quebra-vidro tem deixado os motoristas em alerta. Em São Paulo, esse tipo de roubo amplia o mercado das películas protetoras e da blindagem de carros.
4: Os bandidos caminham sem alarde. Na primeira oportunidade, quebram o vidro do carro e fogem, levando o celular da vítima. As imagens são da noite desta quinta-feira. Um ataque parecido ao que o Felipe sofreu. O motorista, por aplicativo, estava parado no trânsito e nem percebeu a chegada do bandido. Dois socos que, em poucos segundos, quebraram o vidro do carro.
5: Ele não levou o telefone, cortou minha mão, mas automaticamente eu soltei minha perna. Nisso que eu soltei a perna, acabei colidindo com o carro da frente.
4: O medo desses ataques aumenta a busca por proteção. A película anti-vandalismo é uma delas. Não deixa o vidro inquebrável, mas dificulta a ação dos criminosos.
6: Para ele poder ter acesso ao carro, ele precisa de tempo, dependendo do grau, né, de vandalismo, demora.
4: Essa aqui é a película de proteção nível 8, a mais indicada aqui na loja. Ela parece, olha só, uma garrafa PET de plástico. Um investimento que varia de R$ 1.400 a R$ 2.000, dependendo do modelo do carro. Foi a escolha do Daniel.
23: Eu ando com criança no carro, tenho uma criança de 6 anos que tem que estar comigo, então você fica com uma sensação de segurança melhor, né?
4: Outra possibilidade é a blindagem, mas bem mais cara. Além de proteger de cotoveladas, protege de tiros. Apesar de estar mais acessível, ainda é um serviço caro. Cerca de 80 mil, dependendo do carro.
24: O usuário está 100% protegido dentro do habitáculo do veículo. Isso aqui é uma manta de aramida, tá? É o mesmo material que é feito os coletes à prova de bala.
4: Por trabalhar com carro alugado, o Felipe decidiu colocar câmeras dentro do veículo para aumentar a sensação de segurança.
5: E eles continuam soltos, fazendo tudo, e a vida que segue, e o errado sou eu, por estar usando o meu celular dentro do carro. Olha o nível que a gente está chegando, hein?
16: A Justiça do Distrito Federal concedeu medida protetiva à ex-noiva de um advogado que o acusa de agressão. Ela está grávida e ele nega as acusações.
25: O advogado Matheus Maier Milanês ficou conhecido por participar dos julgamentos dos atos de 8 de janeiro em junho do ano passado. Matheus Milanês foi acusado de agredir a ex-noiva grávida em pelo menos 3 ocasiões. Em junho, ela diz ter sido empurrada contra o sofá, o que teria deixado os hematomas no braço. A jovem mandou mensagens a uma amiga relatando ter sido agredida por Matheus. Ela também enviou uma foto mostrando as marcas da violência e disse: "Nunca passou na minha cabeça o que está acontecendo agora." Em outro episódio, durante o aniversário do advogado, no final do ano passado, Matheus teria jogado a vítima no chão. Com a queda, ela bateu a cabeça. A agressão teria sido presenciada pelo pai do ex-noivo, que repreendeu o filho. A última agressão teria acontecido no dia 3 de agosto. Durante a madrugada, Matheus teria tentado avançar contra a ex. Depois, expulsou a vítima de casa, forçando-a a dormir num motel. A Justiça do Distrito Federal concedeu medida protetiva à ex-companheira do advogado. Com a decisão, Milanês está proibido de ter contato com a vítima por qualquer meio e deve manter uma distância mínima de 300 metros.
26: Infelizmente, as situações de agressão ocorreram e nenhuma mulher deve ficar calada diante de uma situação como essa. E ela não vê outra alternativa senão agora entrar com a medida protetiva, buscar se proteger.
25: O advogado negou as acusações e disse que a verdade dos fatos será demonstrada nos autos do processo.
17: Condenado a 13 anos de prisão por estupro, o jogador do Atlético Paranaense, Léo Derick, vai recorrer da decisão. Enquanto isso, segue treinando normalmente no clube.
27: De acordo com a denúncia, os episódios teriam ocorrido em dezembro de 2023 e fevereiro de 2024. A jovem de 20 anos relata ter sido forçada a ter relações sexuais com Léo Derick, lateral do Atlético Paranaense, com quem tinha um relacionamento. Ela afirma ter sido segurada e agredida ao pedir para o jogador parar.
0: O crime de estupro, ele se caracteriza mesmo que a relação tenha se iniciado de forma consentida. Esse consentimento, ele tem que perdurar durante toda a relação. A partir do momento que vem o primeiro não, ele deve ser respeitado. E caso não seja, o crime está caracterizado.
27: Léo Derick foi condenado em primeira instância a 13 anos de prisão em regime fechado e ao pagamento de R$20 mil em indenização por danos morais à vítima. A decisão é do segundo juizado de violência doméstica e familiar de Curitiba. Embora o Ministério Público tenha pedido a absolvição por falta de provas, a justiça entendeu que há elementos suficientes para a condenação. A defesa disse que recebeu a sentença com surpresa e confirmou que vai recorrer da decisão. O atleta poderá responder em liberdade.
2: O jogador, por enquanto, segue treinando no clube normalmente. Em nota, a direção do Atlético Paranaense informou que não vai comentar o caso, já que ainda cabem recursos.
27: Léo Derick tem 21 anos e foi revelado pela base do Atlético Paranaense. O jogador também teve passagens pela Seleção Brasileira Sub-20.
16: Moradores de condomínios sofrem com ameaças do crime organizado no Rio de Janeiro. Os bandidos tentam impor a contratação de equipes de segurança pelos condomínios.
3: Os moradores desse condomínio acordaram com ameaças pichadas nos muros. O recado é assinado pelo Comando Vermelho. E entre os alvos estão policiais, milicianos e o síndico dos prédios em Itaboraí, região metropolitana do Rio. Além das pichações, os criminosos atiraram na portaria.
7: A polícia investiga o que motivou o ataque e já recolheu imagens de câmeras de segurança que podem ajudar a identificar os autores. Os moradores preferem não gravar entrevista, mas contaram que já foram extorquidos por criminosos do CV.
3: Na zona norte da cidade, a Polícia Civil fez uma operação contra um grupo responsável pela extorsão de moradores de condomínios na Pavuna. Segundo as investigações, os criminosos faziam ameaças e obrigavam os síndicos a contratarem uma empresa de segurança ligada ao Terceiro Comando Puro. Os traficantes dessa facção dominam a comunidade da Pedreira, na mesma região. Foram cumpridos mandados de busca e apreensão contra dois alvos, um deles um síndico que aderiu ao esquema. Em Realengo, moradores denunciam que traficantes estão obrigando quem vive na região a contratar empresas de internet ligadas ao crime organizado.
8: Eu tive serviços interrompidos, eu comecei a ver que tinha cabos cortados na minha rua, vários cabos todos os dias.
3: A Polícia Militar fez uma operação no bairro nesta quinta-feira. Uma pessoa morreu, duas foram presas e drogas apreendidas. A Anatel vai apurar a denúncia.
17: Destaque internacional, a quinta onda de calor na Europa, que espalhou novos incêndios florestais em vários países e afeta o abastecimento de água na Inglaterra.
9: O incêndio avançou pela vegetação próximo a um campo de golfe e entrou no bairro. 6 casas foram atingidas. Isso aconteceu em Stourbridge, no centro da Inglaterra, no dia mais quente do ano, com 38 graus em Londres. Uma criança e 3 bombeiros foram socorridos. O governo enviou um alerta para todos os celulares na Inglaterra e no País de Gales contra qualquer atividade que possa iniciar um incêndio. Eu também recebi. Mais de 70% da Inglaterra está em situação de seca e 27 milhões de pessoas enfrentam restrições no uso de água.
10: Não são nem 11 da manhã, os termômetros já passaram dos 30 graus, está muito calor e o verão britânico mudou de cor. Onde tinha verde, tem agora uma vegetação seca, queimada. E pouca gente neste parque. Quem veio está ali, ó, na sombrinha, fugindo do sol.
9: Do outro lado do Canal da Mancha, no sudoeste da França, incêndios que já estavam controlados voltaram a ganhar força. Mais de 500 moradores foram retirados de uma vila. Em plena crise, o presidente francês Emmanuel Macron foi fotografado passeando jet ski durante as férias. Políticos da oposição criticaram, dizendo que Macron está desconectado da realidade. Na Croácia, o fogo desceu sobre uma cidade turística e atingiu casas. 1000 pessoas foram levadas para abrigos. 36 ficaram feridas. No norte da Grécia, mais de 300 moradores e turistas foram retirados pelo mar, enquanto o fogo se espalhava em um vilarejo. No oeste,

0: Vamos ver agora a nova pesquisa sobre a eleição para presidente divulgada hoje.
1: O presidente Lula lidera o levantamento Genial Quest com 38%, seguido do senador Flávio Bolsonaro com 31%. Renan Santos e Ronaldo Caiado aparecem empatados com 4% e Romeu Zema e Augusto Cury também estão empatados com 2%. Samara Martins tem 1%. E os outros candidatos não pontuaram. Brancos e nulos são 10% e 8% dos entrevistados não sabem em quem vão votar. No segundo turno, Lula tem 43% e Flávio Bolsonaro 40%. Empate técnico dentro da margem de erro, que é de 2 pontos percentuais. Em outro cenário, Lula aparece com 44% e Ronaldo Caiado com 37%. Contra Renan Santos, o presidente Lula também tem 44%. E o candidato do Missão, 36%. No último cenário pesquisado, Lula tem 45% e Romeu Zema, 34%. A pesquisa completa você confere no site band.com.br.
2: E chegou a hora de ver como foi o dia dos candidatos a presidente.
3: Foram 3 conversas em menos de 10 dias e o resultado agradou. Depois de quase 4 meses sem diálogo, Lula e o presidente do Senado, Davi Alcolumbre, acertaram hoje a retomada no Congresso de 3 propostas prioritárias ao Planalto, de olho na eleição. O fim da escala de trabalho 6x1, a PEC da Segurança Pública e o projeto que cria o marco legal de minerais críticos e terras raras. A prioridade da campanha de Lula é o fim da escala 6x1. Mas o acordo que tirou o texto da gaveta não garante a votação no ritmo que o candidato à reeleição quer. A proposta vai para a Comissão de Constituição e Justiça do Senado, sem data para a votação final no plenário. Alcolumbre sinalizou que a decisão vai ficar para depois das eleições e enfrenta reações dos empresários em função do impacto econômico. Já a PEC da Segurança precisa de acordo com os governadores. Em entrevista a um podcast, Lula falou também sobre um assunto que deve ser bastante explorado pela oposição na campanha: as investigações da Polícia Federal para apurar as denúncias de tráfico de influência pelo filho, Fábio Luiz Lula da Silva, o Lulinha.
4: Ele jura que não fez. Se não fez, então brigue. Não se acovarde, brigue. Todo mundo que vem conversar comigo, que tem qualquer denúncia, eu falo, olha, só você sabe a verdade.
5: É isso aí.
4: Se você é inocente, vá à luta. Se você é culpado, contrate um advogado.
3: Flávio Bolsonaro passou o dia em agendas fechadas. O comando da campanha do candidato do PL avalia que a confusão envolvendo a filiação dele à Missão foi superada, até porque a chapa já foi registrada normalmente pelo PL. O plano de governo lançado nesta quinta menciona 22 vezes a administração do pai como modelo de gestão. Flávio defende também limites à atuação monocrática de ministros do Supremo, prevê a redução da maioridade penal para 16 anos e menciona o equilíbrio fiscal para reduzir os juros e a inflação, sem detalhar medidas para isso. Já Ronaldo Caiado prepara a logística do início da campanha pelo Planalto, com uma caravana por 5 cidades de Goiás, no entorno do Distrito Federal. O candidato do PSD participou de um encontro com empresários em São Paulo, ao lado do vice na chapa. Em discurso, Gilberto Kassab direcionou o alvo a Flávio Bolsonaro, uma estratégia para tentar capitalizar para Caiado os votos da direita. Ele disse que partidos do Centrão estão com Lula e a chance do candidato do PL vencer a disputa é 0. Em uma rede social, Flávio ironizou: não sei como os outros candidatos a presidente que se dizem de direita pensam, mas eu sempre tive muito claro na minha cabeça que seriam todos contra o PT. Renan Santos, do Missão, teve reuniões internas. O partido entregou ao Tribunal Superior Eleitoral os registros de computador para tentar identificar o autor da fraude na filiação de Flávio Bolsonaro à legenda. Romeu Zema, do Novo, teve um encontro com produtores rurais de Montes Claros, no norte de Minas.
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6: Amparada pela legislação eleitoral, a Band convidou 6 candidatos ao

0: governo de Minas de partidos ou federações com 5 ou mais representantes do Congresso Nacional, para o primeiro debate no estado deste ano. Confirmaram presença o ex-prefeito de Belo Horizonte, Alexandre Calil, do PDT, o senador Cleitinho Azevedo, do Republicanos, o ex-presidente da Federação das Indústrias de Minas, Flávio Roscoe, do PL, o ex-presidente da Câmara de Vereadores de Belo Horizonte, Gabriel Azevedo, do MDB, e Matheus Simões, atual governador e postulante à reeleição. Convidado, Patrus Ananias, do PT, informou que não vai comparecer ao debate, porque irá participar de evento de campanha do presidente Lula em São Paulo.
1: O encontro, inicialmente previsto para a semana passada, foi adiado para este domingo diante das indefinições sobre as candidaturas em Minas. A dívida bilionária do Estado com a União deve ser um dos temas do debate.
2: Os candidatos vão ter que mostrar como vão fazer essa equação. Um Estado com uma situação fiscal super complicada e também precisando de investimentos em infraestrutura e pessoal. É o momento do eleitor conhecer o candidato e comparar ele com o adversário dele, fora da propaganda, fora do Instagram, fora da rede social. É a hora que o eleitor tem a chance de fazer essa comparação real.
3: E no dia 23 tem debate presidencial aqui na tela da Band. E hora do futebol, no Jornal da Band, ontem vários alvinegros estiveram em campo, Lívia Nepomuceno, mas resultados diferentes, né?
4: Muito diferente, viu? De um lado uma chuva de gols, do outro lado mais modesto. Uma ótima noite para vocês, uma ótima noite para você que está em casa. E olha só, foi uma noite de realidades bem opostas. O Botafogo foi goleado, atropelado e passou por um vexame histórico na Sul-Americana. Já o Santos, esse aí venceu com direito à participação decisiva dele, do Neymar.
5: A sua TV não está com problema? É que a noite foi alvinegra na Sul-Americana, para o bem e para o mal. Neymar foi o maestro do Santos. Em um jogo mais complicado do que parecia, o camisa 10 alvinegro foi o garçom da noite e ajudou o Santos a virar a partida contra o modesto Macará do Equador. Já o outro alvinegro teve uma noite para esquecer. O Botafogo subiu 3.400 metros para chegar a Cusco, no Peru, e encarar o Cienciano. E não viu a cor da bola? Só no primeiro tempo, 4 a 0. Na segunda etapa, mais 2 gols completaram a goleada de 6 a 1. O vexame do alvinegro carioca é a maior derrota de um clube brasileiro na história das competições sul-americanas. O jogo da volta é na semana que vem. Agora, Libertadores. Em casa, o Mirassol até tentou uma vantagem diante da LDU. Mas o time de Quito segue com a mania de atrapalhar os planos brasileiros e conseguiu empatar o duelo. Na semana que vem, na altitude, o time do interior paulista vai tentar fazer história buscando a classificação. Já o Corinthians, esse sobreviveu a uma batalha na Argentina. O time segurou 0 a 0 com o Rosário Central e conta com a força da torcida em casa para se classificar na semana que vem.
4: Lívia, ainda falando sobre o Corinthians, mas não mais de futebol, a gente viu na Argentina o repeteco de cenas lamentáveis, né?
6: É muito triste, Adriana. É uma das poucas certezas que nós temos sobre a Libertadores da América. Infelizmente, será noticiado racismo. Isso sempre acontece, entra ano, sai ano. E a vítima da vez foi o goleiro Hugo Souza, que voltou a sofrer ataques dos torcedores argentinos.
7: O goleiro do Timão foi alvo de ofensas racistas das arquibancadas durante toda a partida no estádio gigante de Arroito. Na etapa final, Hugo reclamou com o árbitro, que acionou o protocolo antirracismo, mas não paralisou a partida. O atacante Di Maria chegou a pedir calma à própria torcida. Após o jogo, o goleiro desabafou.
8: Toda vez que a gente joga aqui acontece isso. Eu acho que muito explícito. Não só eu ouvi, todo mundo que estava perto do gol viu. Aconteceu desde o início do jogo, do aquecimento, já estava acontecendo. E os jogadores até me pediram desculpa pela atitude da torcida. E a gente tem que tentar se manter focado no jogo para que isso não afete. Não sei o que passa na cabeça deles. Então eu espero que alguém, a Comebol, possa se movimentar para que isso um dia acabe de verdade.
7: O Corinthians exigiu a identificação e punição dos envolvidos. A Comebol ainda não se manifestou.
6: Que surpreende, um total de 0, né? Bom, A polícia recuperou hoje uma camisa do jogador Yuri Alberto, que havia sido furtada ontem do Memorial de Conquistas do Corinthians, no Parque São Jorge. Uma câmera de segurança registrou o momento em que o homem arranca a camisa de um mural e coloca na mochila. Ele foi levado à delegacia e vai responder por furto. A camisa usada na conquista da Copa do Brasil do ano passado foi devolvida ao Corinthians. Lembra da régua? Tá difícil, Adriana.
3: Careta.
6: Um ótimo final de semana para vocês, é cada uma.
9: Obrigada. Daqui a pouco, carne de laboratório, plantio em outro continente. Na reportagem especial, veja as estratégias da China para reduzir a dependência de outros países e garantir a produção de comida. E o flagrante de um ladrão faminto nos Estados Unidos. Urso invade cabana e rouba pão. É já já.
3: Essa semana você viu aqui no Jornal da Band a prisão de criminosos que participaram do sequestro de um advogado em São Paulo. Os bandidos queriam que o advogado desse informações sobre um cliente.
9: Ele diz que foi forçado a deixar o caso para não ser morto e falou com o repórter Rodrigo Hidalgo com exclusividade.
10: Há 2 meses, a rotina deste advogado mudou completamente. Depois de passar pelo chamado Tribunal do Crime do PCC, quando foi sequestrado e ameaçado de morte, o medo passou a fazer parte da rotina.
11: Eu perdi o que eu tinha de mais valioso nessa vida, que é a minha paz, minha liberdade.
10: Nós nos encontramos com o advogado no endereço que ele pediu que não fosse revelado. No dia 11 de junho, Rafael Câmara Roque, de 36 anos, conta que foi chamado para uma reunião por uma pessoa que dizia querer contratá-lo em uma ação na justiça. O encontro foi marcado nesta comunidade em Cubatão, na Baixada Santista. Mas quando chegou no lugar combinado, Rafael diz que percebeu que tinha caído numa armadilha. Ele lembra que foi levado para um barraco onde estavam cerca de 30 membros do PCC. Era um tribunal do crime. Os bandidos queriam obrigar Rafael a entregar informações sobre um cliente dele que era sócio de uma empresa, que estava em uma disputa na justiça com um integrante da facção.
11: Me torturaram, uma tortura psicológica muito forte. Inicialmente eles queriam o endereço do meu cliente para matar ele, e aí quando eles viram que eu não ia dar, eles começaram a me ameaçar, me torturar, dizendo que se eu não liberasse meu telefone, eu não ia sair nem dali.
10: Diante da recusa em entregar as informações, Rafael foi ameaçado de morte. Ao final, depois de horas, sob o domínio dos criminosos, o advogado foi libertado, mas recebeu condições para continuar vivo.
11: Falaram que eu só ia sair dali com vida se eu desistisse do processo junto com a minha cliente.
10: Rafael cumpriu a exigência e deixou o caso. Depois procurou o Ministério Público para relatar o sequestro. A denúncia deu origem a uma operação essa semana. 3 acusados de participarem do crime foram presos. Um outro suspeito morreu numa troca de tiros com os policiais militares. O homem apontado como mandante do sequestro, Wagner Rodrigues dos Santos, o Branquinho, ainda não foi encontrado.
9: O ministro da Fazenda disse hoje que é preciso ouvir os empresários antes de adotar medidas de reciprocidade contra o tarifaço americano. Vamos ao vivo até Brasília. O Pedro Teixeira tem os detalhes para a gente. Boa noite, Pedro.
12: Tudo bem, Adriana? Boa noite para você, boa noite para todo mundo que nos acompanha no Jornal da Band. O Brasil já iniciou o processo para aplicar a lei da reciprocidade contra os Estados Unidos por conta das tarifas de até 37,5% sobre os produtos nacionais. Mas a avaliação dentro do governo é que nenhuma medida será tomada antes das eleições. O ministro da Fazenda, Dario Durigan, diz que é preciso conversar com os empresários antes de avançar com as medidas. Vamos ouvir.
13: O primeiro impacto do processo de reciprocidade é a gente poder colher, em especial do empresariado brasileiro, mas também do empresariado exterior, quais seriam os impactos e as preocupações que eles têm com eventuais medidas de reciprocidade. Essa lei de reciprocidade foi aprovada por unanimidade no Congresso e a gente tem sempre muita cautela e muita responsabilidade para manejá-la.
12: A lei da reciprocidade permite ao Brasil responder com medidas equivalentes, como aplicar a mesma sobretaxa imposta pelos Estados Unidos, mas o processo pode levar meses. Voltamos aos estúdios.
3: Obrigado, Pedro. E a gente já envolve na conversa, já traz para cá, Juliana Rosa, que conversou, né, com o setor empresarial. Qual é a avaliação das pessoas que você ouviu sobre essa decisão do governo?
14: Boa noite, Eneg, para você, para a Adriana. Noite. Boa noite para você. A avaliação geral é que o governo brasileiro não deve retaliar os Estados Unidos. É um instrumento de defesa comercial legítimo, claro, mas que deve ser usado como força política de negociação. O governo brasileiro abriu um processo de avaliação dessa lei de reciprocidade, tem todo um rito ainda, não é rápido, e é bom esclarecer que não tem uma decisão ainda de retaliar os americanos. As retaliações podem ser um tiro no pé. Por exemplo, aumentar a tarifa de importação de produtos americanos pode significar alta de preços aqui para a gente. A gente importa combustíveis, medicamentos, fertilizantes. Aumentar a tarifa de exportações também, café, suco de laranja, né, que é bom para eles, pode prejudicar também empresas brasileiras. Quebra de patentes de produtos americanos, remédios, pode afastar investimentos de empresas aqui dentro do Brasil. Enfim, reduzir tarifa de importação, com exceção dos Estados Unidos. Essa pode ser até uma vantagem para o consumidor brasileiro, reduzir preço, mas também pode ampliar medidas contra o Brasil, piorar a guerra comercial. Bom, não se espera avanços até as eleições, tá? Está tudo muito misturado. Mas a gente tem que seguir ali na mesa, negociando e buscando, como a gente tem feito, novos mercados. A gente está exportando menos para os Estados Unidos, mas a gente está exportando mais para a China, para a Europa. E o Brasil sempre foi muito fechado, tudo muito caro aqui dentro. Então, aumentar trocas comerciais é essencial para o crescimento. Então, vamos indo para o mundo, mas seguindo ali na mesa de negociação. Essa é a lógica.
15: Diplomacia seria o melhor caminho, né?
14: Pois é.
15: Dos dois lados. Obrigada, viu, Ju?
3: Obrigado, bom final de semana.
15: Bom, a Ju citou aí a China e é desse país que a gente fala agora, porque além da soja, a China planeja se livrar da dependência de importação de carne bovina, um outro produto de destaque nas exportações do Brasil para lá.
3: E até 2050, a China fala em suprir até metade da demanda de carne com carne produzida em laboratório. Então você vai ver agora a segunda reportagem da série especial.
16: Primeiro conhecemos as placas solares. Elas já fazem a diferença na conta de luz de muita gente. Agora vemos os carros elétricos chineses ganhando as ruas das nossas cidades. A China hoje domina a produção mundial nos dois setores. O tempo entre identificá-los como estratégicos até conquistar o mercado mundial foi de 15 anos para os painéis solares e de 13 anos para os veículos elétricos.
17: Lá existe uma diferença muito grande, que é o seguinte: as pessoas confiam que o governo chinês realmente faz a parte dele, que o governo é um governo eficiente. Por isso, se o governo chinês dá uma meta, a iniciativa privada se orienta ao redor.
16: É nesse ritmo que os chineses querem, nos próximos 14 anos, reduzir a dependência da soja mundial. A Muyuan Foods, maior produtora de suínos do mundo, já reduziu a inclusão de farelo de soja na ração de 13% para menos de 6%, economizando 31 quilos de soja e 2 dólares por porco. Sozinha, a empresa responde por cerca de 6% de todo o mercado mundial de carne suína, o que a torna referência obrigatória para entender para onde vai a política de ração da China inteira. A redução da importação de soja passa pela diminuição no uso do grão na alimentação animal.
18: O governo coloca uma meta bastante agressiva que até 2030 eles têm que ter uma redução do teor de farelo de soja na ração de cerca de 15% para 10% até 2030. Isso, sozinho, já tem um impacto imediato nas necessidades de importação de soja da China.
16: A próxima revolução dos chineses passa pelo laboratório de biotecnologia. O resultado já pode ser visto em algumas comunidades rurais, como mostra a repórter Roberta Scherer.
19: Essa indústria de ovelhas contou com 12 milhões de reais do governo local para criar essa plataforma online que liga pequenos criadores a grandes abatedouros e frigoríficos.
20: Todos eles agora recebem muito mais informações, tanto os produtores quanto os frigoríficos, e de maneira rápida. Essa velocidade faz com que as vendas aumentem muito.
21: O investimento em tecnologia para atingir suficiência alimentar também passa por outro negócio importante que afeta o Brasil. A carne bovina segue puxando a importação, mais que qualquer outra proteína. A China importa 24% de tudo que é comercializado no mundo, equivalente a 32% de todo o consumo interno chinês dessa carne. E o Brasil, hoje, é o maior produtor mundial de carne bovina, à frente dos Estados Unidos. Até 2050, a China quer chegar a um novo equilíbrio, tornar viável a produção de carne cultivada em laboratório e em escala. A meta é fazer com que essa alternativa ocupe entre 35% e 55% de toda a demanda por proteína animal no país.
22: Existe na China uma visão muito interessante de como é que a tecnologia precisa ser aplicável à indústria. Essa combinação das duas coisas se mostrou poderosa em outros setores.
21: Parte da estratégia chinesa de diversificação de negócios para garantir comida passa pela África. Algumas negociações já foram formalizadas em julho de 2025 para a soja etíope, mas não é uma alternativa simples. A África concentra hoje 874 milhões de hectares de terra arável ainda não cultivada, 65% de toda a terra arável não cultivada do planeta.
23: Uma transformação social, cultural, é dificílima de operar no curto prazo, né? Mesmo que a China entregue áreas, então, se os países africanos entregarem para a China áreas do seu território, pode ser que os chineses tentem plantar lá, né? Mas eles não têm uma vasta experiência tropical, não, né?
3: Na Cisjordânia, o cerco sofrido pelos palestinos, promovido por colonos judeus, inclui até privação de água.
24: Sob um sol escaldante, colonos israelenses se refrescam no lago. A área é uma entre tantas ocupadas pelos judeus na Cisjordânia, um território palestino. Para conseguir água, eles desviaram a tubulação que irrigava plantações. Saad é um dos agricultores prejudicados. A lavoura deveria estar repleta de legumes e frutas, mas está sim, completamente seca.
25: Estamos sem água aqui há 3 meses e até agora não temos alternativa para irrigar a plantação.
24: A apropriação de nascentes é uma das práticas que colonos judeus usam para forçar a saída dos palestinos. Em outra frente, eles passaram a cercar as casas onde os assentamentos avançam. Nesta sexta, ativistas foram impedidos de levar água e comida para famílias sitiadas pelos judeus. Há pelo menos 6 dias, colonos montaram barricadas e cortaram água e eletricidade das casas dos palestinos. Uma das residências pertence a um cidadão americano, filho de palestinos. O caso gerou reação do embaixador dos Estados Unidos em Israel. Mike Huckabee chamou de terroristas os colonos que sitiaram os palestinos. Enquanto a tensão aumenta na Cisjordânia, Israel mantém uma operação para localizar os envolvidos nos ataques de 7 de outubro de 2023. Segundo o exército israelense, mais de 2 mil dos cerca de 5 mil participantes do ataque ainda estariam vivos na faixa de Gaza e são procurados pelas forças de Israel. A ação do Hamas matou 1.200 judeus e deu início a uma retaliação desproporcional. Em 2 anos de bombardeios, o exército israelense matou mais de 70 mil palestinos na faixa de Gaza. A grande maioria, mulheres e crianças. O território foi dizimado e hoje a população vive nos escombros à espera da reconstrução, que vive um impasse.
3: O presidente dos Estados Unidos disse hoje que pretende declarar o Estreito de Hormuz território americano. Segundo Donald Trump, isso vai acontecer assim que o país derrotar o Irã. O Ministério das Relações Exteriores do Irã rebateu e disse que a passagem marítima não vai ser confiscada. E no mesmo discurso em Nova York, Donald Trump pediu que os americanos aceitem o aumento de preço da gasolina como um custo para impedir que o Irã obtenha uma arma nuclear. A disparada nos combustíveis e a alta no custo de vida derrubaram a aprovação de Donald Trump.
15: Vamos agora à previsão do tempo com o início da terceira onda de calor do ano. Esse veranico vai até a quinta-feira que vem, com a temperatura 5 graus acima da média, principalmente em Mato Grosso do Sul, Goiás e São Paulo. Para amanhã, tem chuva forte concentrada... Vamos voltar aqui? Para amanhã tem chuva forte concentrada na região sul do país, é onde tem um risco maior de temporais. E Florianópolis é a capital do sul, onde mais chove, previsão de 60 milímetros, mas também pode chover um pouco na costa aqui do sudeste. Na capital paulista, agora sim a gente vê pancadas de chuva na parte da tarde, com máxima de 26 graus, no domingo já sobe para 29 e na semana que vem, no começo da semana, esquenta ainda mais. Três capitais com chuva amanhã: Curitiba, 21 graus de máxima, Rio de Janeiro com 27 e Vitória 24. Já em Fortaleza não chove e faz um calorão, 30 graus. Agora a gente segue com o destaque de Brasília. O ministro Flávio Dino, do Supremo, retirou o sigilo de decisões sobre investigações de um esquema de corrupção no Maranhão, que envolveria políticos e empresários. Vamos ao vivo então até Brasília. O Caian Messina traz os detalhes para a gente. Boa noite para você, Caian.
0: Boa noite, Adriana. Boa noite a todos. São três investigações diferentes que tratam de um esquema com suspeitas de corrupção, peculato, obstrução de justiça e até mesmo homicídio. A suspeita é que o dinheiro de emendas parlamentares tenha sido usado para financiar empresas, segundo a Polícia Federal, ligadas a uma organização criminosa. O senador Weverton Rocha, do PDT do Maranhão, de acordo com a PF, teria papel central. Além de repassar dinheiro para as companhias, ele estaria usando influência política para tentar atrapalhar as investigações. Ainda segundo a investigação, o parlamentar teria atuado com o ministro do Superior Tribunal de Justiça, Humberto Martins, para atrasar um processo no tribunal que atinge a família Brandão, do atual governador do estado, Carlos Brandão. Um dos casos envolve o assassinato de um empresário ainda em 2022. Dados obtidos do celular do senador apontam, segundo investigadores, que ele pedia favores ao ministro sobre processos e chegava até mesmo a passar listas com nomes de pessoas que deveriam ficar de fora dos inquéritos. Humberto Martins disse que, por causa do segredo de justiça, não vai se manifestar sobre o caso. E o senador Weverton Rocha negou as suspeitas.
1: É preciso ter muita tranquilidade, vamos separar, repito, o joio do trigo. Aqui ninguém está fazendo juízo de valor de nada, pelo contrário, eu só acho que a política ela precisa ser resolvida na política.
3: Um imóvel que seria ligado ao ex-governador do Rio, Cláudio Castro, foi alvo hoje de buscas da Polícia Federal. A investigação é sobre fraude na concessão de licenças ambientais.
2: A Polícia Federal investiga se agentes do governo estadual facilitaram os negócios da Refit, antiga refinaria de Manguinhos. O endereço ligado a Cláudio Castro, em Petrópolis, foi alvo de busca. Na primeira fase, a PF já havia apontado que, durante o governo Castro, foi criado um programa especial de parcelamento de dívidas que, segundo os investigadores, beneficiava a Refit. Agora, a investigação apura a concessão das licenças ambientais para a refinaria. Nesta sexta-feira, foram cumpridos 16 mandados de busca e apreensão. Em entrevista à Band, o atual secretário de Ambiente, Rodrigo Mascarenhas, confirmou as suspeitas de irregularidades na emissão de licenças para a Refit.
4: Vê que tudo ali andava muito rápido, com pareceres sendo produzidos com muita agilidade, algumas normas técnicas não sendo seguidas, ou pelo menos não sendo seguidas com seu rigor. Então isso lança um sinal amarelo aí quanto a suspeitas de favorecimento.
2: Em um intervalo de 4 meses, o ex-governador do Rio foi alvo de 3 operações da Polícia Federal. Além das 2 fases da Sem Refino, a PF também cumpriu mandados de busca e apreensão contra Cláudio Castro na 8ª fase da Operação Complice Zero, que apurou investimentos estimados em quase 4 bilhões de reais do Rio Previdência no Banco Master. A defesa de Cláudio Castro negou o envolvimento do ex-governador em irregularidades e disse que não houve buscas e endereços ligados a ele. Sobre o imóvel de Petrópolis, Castro disse que o contrato foi rescindido há meses. A Refite está interditada desde o ano passado e teve a autorização de funcionamento revogada na última semana pela Agência Nacional do Petróleo. A empresa é investigada por diversas irregularidades, como fraudes tributárias, falhas operacionais e de segurança.
15: Começou hoje o Festival de Cinema de Gramado, o mais importante do Brasil.
5: O som que marcou uma geração agora chega ao cinema e estreia em Gramado. Chorão, Só os Loucos Sabem, com José Loreto no papel do vocalista do Charlie Brown Jr., um dos 6 longas brasileiros na disputa pelo Kikito, a principal premiação do Festival de Gramado.
6: Animação, gente!
5: Marina Rui Barbosa e Leandra Leal cruzaram o tapete vermelho. Elas contracenam ao lado de Lázaro Ramos e Andréa Beltrão em Antártida, de Bruno Safadi. O filme que abriu o festival leva para uma base brasileira no continente gelado uma história de violência e desconfiança.
7: É lindo, mas a gente não pode vacilar com o tempo aqui.
8: É sempre lindo a gente poder exibir os filmes, mas esse momento aqui de encontro com o público, onde as pessoas são tão calorosas, é muito marcante.
10: Estou toda arrepiada, e não é de frio, é de emoção mesmo, estou muito emocionada, porque a gente gravou há um ano e agora ele está indo para o mundo.
11: A gente tem muitas histórias diferentes, histórias de infância, histórias de periferia, histórias de, como o Leite em Pó, né, de um cara que já é adulto, que é vivido pelo Vinícius de Oliveira, o ator de Central do Brasil.
5: Entre os destaques, além de Leite em Pó, Feito Pipa, do cearense Alan de Berton, conta a história de um menino que sonha em ser jogador de futebol e chega a Gramado depois de conquistar 2 prêmios em Berlim. Já Nosso Segredo, estreia de Grace Passot na direção de longas, acompanha uma família que tenta se reconstruir depois de uma perda. Todos chegam a Gramado de olho no Kikito, o símbolo do festival desde a primeira edição em 1973. Mas ganhá-lo vai além da estatueta, amplia a visibilidade, atrai distribuidores e abre novos caminhos para as produções em um momento de alta do cinema nacional. Depois do Oscar conquistado por Ainda Estou Aqui e das 4 indicações de O Agente Secreto, a expectativa é se alguma das produções pode seguir o mesmo caminho.
11: O Feito Pipa vem premiado de Berlim, é um que já vem um passo na frente, mas pode ser que, né, algum se sobressaia.
3: A seguir, nova estimativa para o salário mínimo do ano que vem, prevê aumento de R$ 120,00, um reajuste de 7,4%.
15: Especialistas apontam falhas na reforma tributária que prejudicam o setor produtivo e a autonomia de estados e municípios. E os detalhes da descoberta de petróleo no litoral do Amapá, daqui a pouquinho, aqui no Jornal da Band.
3: Fica com a gente.
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9: Marginal do Rio Tietê ainda é lenta na direção da Ayrton Senna. O ouvinte que segue por ali encontra dificuldades a partir da aproximação com a ponte Júlio de Mesquita Neto e vai assim no ande para até a passagem pela rodovia Presidente Dutra. A partir desse ponto, o caminho funciona muito bem e você não encontra mais dificuldades na direção da Ayrton Senna. 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

0: 8:16 no horário de Brasília. Vem aí o mais um bloco do Jornal da Band aqui na Band News FM com Eduardo Ineg e também com Adriana Araújo.
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3: O salário mínimo deve aumentar R$ 120 no ano que vem, para R$ 1.741. A previsão do governo estará no projeto de lei orçamentária, que vai ser enviado ao Congresso até o fim do mês. O valor ainda pode mudar, porque depende da inflação acumulada até novembro. Se confirmado, vai ser um aumento de 7,4%.
4: O governo dos Estados Unidos admitiu fazer ataques terrestres na América Latina contra cartéis de drogas. Durante um exercício militar no Panamá, o secretário de guerra, Pete Hegseth, disse que os narcotraficantes serão alvos, assim como foram os combatentes da Al-Qaeda e do Estado Islâmico, e que a Casa Branca trabalha com países parceiros como Equador e Colômbia para realizar as operações contra os grupos classificados por Washington como terroristas.
3: A Petrobras anunciou a descoberta de petróleo no litoral do Amapá. Se a pesquisa mostrar que o poço é viável, o próximo passo deve ser a produção. E a Lana Canepa traz para a gente informações dessa descoberta ao vivo. Lana.
5: Ótima noite para vocês. Olha, a empresa confirmou que identificou a presença de hidrocarbonetos num poço exploratório em águas profundas na margem equatorial. O local fica a cerca de 175 quilômetros da costa. Segundo a Petrobras, a descoberta traz otimismo. O produto será analisado para indicar se a região tem só petróleo ou também gás. A pesquisa na margem equatorial enfrentou grande resistência de ambientalistas, um movimento que atrasou a liberação da licença do IBAMA. Depois de um longo processo, foi concedida a autorização para a Petrobras fazer essa pesquisa exploratória. Se o campo for viável, o próximo passo pode ser a produção. A área é próxima a Campos do Mar, onde a nossa vizinha, Guiana, descobriu uma reserva colossal de petróleo que já é explorada e gera riqueza para o país. É com vocês.
4: Obrigada, Lana. Um livro lançado hoje mostra que a reforma tributária, que começa a valer no ano que vem, contém erros que podem prejudicar o setor privado, os estados e os municípios.
6: O livro é uma obra coletiva e reúne 41 artigos de advogados especialistas em direito tributário, economistas e juristas. As inconsistências apontadas por eles no texto atual da reforma tributária foram debatidas hoje em São Paulo. Os especialistas alertam para distorções e falta de regras claras que impactam o sistema produtivo e afetam a autonomia dos estados e municípios.
7: A ficha agora está começando a cair. Se a reforma tributária fora implantada ipsis literis da forma como a emenda constitucional 132 aprovou e como as leis complementares foram estipuladas até o momento, eu estimo que essa reforma tributária não será boa para o Brasil.
6: A reforma tributária foi aprovada em 2023. Esse ano começou a ser implementada como teste. A partir de 1º de janeiro, ela vale efetivamente. PIS, COFINS e o IPI federais, além do ICMS estadual e do ISS municipal, deixarão de existir sobre o consumo. Entrarão no lugar a CBS federal, contribuição sobre bens e serviços, e o IBS, imposto sobre bens e serviços, estadual e municipal.
8: Nós não sabemos ainda qual é a alíquota, nós não sabemos qual é a justiça que vai cuidar, se é federal ou estadual. Nós não temos como é que você vai fazer efetivamente a redistribuição, de onde sairá, como é que os estados e municípios vão ficar dependentes de Brasília, cria um impacto em relação a toda a política de Estado.
6: O jurista Ives Gandra é um dos coordenadores do livro e alerta: é preciso discutir para tentar corrigir os problemas.
8: Se as empresas, os profissionais estão tendo dificuldades em entender o projeto, imagine o povo comum. O que nós estamos querendo não é destruir, é mostrar, para ver se ainda há possibilidade de correção a tempo.
3: O homem que matou um executivo em Nova York se declarou culpado. No tribunal, Luigi Mangione admitiu ter atirado no CEO de uma empresa de planos de saúde. Com a confissão, o caso não vai a júri popular. Um grupo de juízes vai anunciar a sentença em 18 de dezembro. Ele pode pegar até prisão perpétua. O crime aconteceu na porta de um hotel em Manhattan em 2024. Numa carta, ele revelou que estava revoltado com as seguradoras de saúde dos Estados Unidos.
4: Termina neste final de semana a temporada da Fórmula E. Será uma rodada dupla em Londres e com 9 pilotos ainda com chance de título. A etapa de Londres também marca a despedida de um brasileiro veterano, Lucas de Grassi, que se aposenta depois de ter disputado todas as 12 temporadas da Fórmula E. A Band transmite as corridas ao vivo no domingo.
3: Diga, Adriana.
4: França dá aprovação final para que adultos com doenças incuráveis possam optar pela eutanásia.
3: E olha só, esse é esperto, é também cuidadoso. O urso tira a tela de proteção de uma janela, invade a cabana e rouba pães e hambúrguer. Daqui a pouco, aqui no seu Jornal da Band.
4: Fica com a gente.
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14: Eu sou o Sérgio Aib e está começando agora o Minuto do Empreendedor, apresentado pelo BTG Pactual Empresas, que tem entre os seus propósitos ajudar os empresários e empreendedores a alcançarem o sucesso. Na minha companhia, Emílio Sanches, CEO da Estapar. Emílio, na sua opinião, quais valores e atributos os jovens empresários e empreendedores devem praticar para alcançar o sucesso?
15: Sérgio, eu acho que nos dias de hoje, os jovens estão com muita pressa. A dica que eu poderia dar é resiliência. Tenha tranquilidade, porque tudo acaba dando certo. Trabalhe, se esforce, estude e a sorte ajuda essa turma. Tendo resiliência, a sorte vem e se estiver pronto para isso, a posição vai ser sua.
14: Muito obrigado, Emílio Sanches, CEO da Estapar. 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
0: Horas e 27 minutos pelo horário de Brasília. Você fica em instantes com o último bloco do Jornal da Band. A apresentação de Adriana Araújo e também de Eduardo Eineg, com transmissão simultânea Band e Band News FM.
3: A França deu aprovação final para a lei que regulamenta a eutanásia. Pessoas com doenças graves e incuráveis passam a ter direito à morte assistida.
16: A lei já tinha sido aprovada pelo Congresso e agora recebeu a chancela do Conselho Constitucional. Só falta a sanção do presidente Emmanuel Macron, que é a favor da medida. O texto permite a morte ou suicídio assistido para franceses ou residentes no país com doenças incuráveis, dores insuportáveis e sem resposta a tratamentos. A autorização deve ser dada por um médico. A França se une ao grupo de poucos países que legalizaram a eutanásia, como Bélgica, Holanda, Suíça, Espanha, Canadá e Uruguai.
4: 8 mil passageiros ficaram presos no aeroporto no Japão por causa da chuva. Aconteceu em Tóquio. Os passageiros receberam colchonetes, água e comida enquanto aguardavam a retomada dos voos. Inundações bloquearam ruas e estradas. 8 pessoas morreram e mais de 20 mil moradores ficaram sem energia. A província de Chiba, na costa leste, registrou a maior quantidade de chuva em 60 anos.
3: Um terremoto forte de magnitude 7.7 atingiu a Indonésia agora à noite, causando alertas de tsunami. O epicentro no mar foi a 10 quilômetros de profundidade, o que é bem raso e pode favorecer a geração de ondas gigantes. Não há informações sobre danos ou feridos.
4: Na Califórnia, 2 ursos chamaram a atenção pela ousadia. O primeiro é um urso negro, que apareceu, olha só, na entrada de uma cabana. Ele vai até a janela, retira a tela de proteção para poder entrar. Um tempo depois, você já vai acompanhar, o urso sai com um pacote de pão de hambúrguer na boca. Ele não perde tempo, come ali mesmo o produto do roubo. Agora, em outra área de montanhas da Califórnia, um urso pardo decidiu se refrescar na piscina de uma casa. A família se surpreendeu com a cena e registrou o momento. Depois de alguns minutos dentro da água, ele foi embora sem incomodar ninguém, mais fresquinho, mais feliz. Obrigada pela sua companhia. Outras notícias logo mais no Jornal da Noite. E o Jornal da Band está de volta amanhã.
3: Você fica agora com a novela Guerra das Rosas. Boa noite e amanhã tem mais.
4: Aproveite o fim de semana.
3: Estou com vocês.
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0: A apresentação da edição de hoje foi de Eduardo Eineg e também de Adriana Araújo. Amanhã tem mais Jornal da Band aqui na Band News FM a partir das 7h20 da noite, pelo horário de Brasília.
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0: Estamos começando a coluna Giro Business. O tema da semana, a indústria do turismo. Uma indústria de muita expressão, que, por exemplo, movimenta mais de 50 setores da economia. Na minha companhia, a CEO da rede Blue Tree Hotéis, Checo Aoki. Checo, obrigado pela companhia. Dentro desse propósito, que é levar às pessoas conhecimento, eu pergunto, falando especificamente da rede hoteleira no Brasil, como encontra-se hoje a atual situação econômica desse setor e quais são os pontos positivos que favorecem e quais são os negativos que atrapalham?
1: Bom, o turismo como um todo tem crescido muito. Nós, começar pelo turismo, que é o grande guarda-chuva. Crescemos, já no primeiro trimestre desse ano, já crescemos do que o ano passado. E o ano passado a gente chegou a 9,3 milhões de turistas. Então, estamos avançando bastante. O hotelaria como um todo, aumentou o número de hotéis, temos mais hotéis e mais turistas vindo de fora também, porque é importante ter gente também de fora gastando aqui em dólar.
0: Sem dúvida. Checo, pontos negativos, o que poderia ser revisto em qualquer âmbito para melhorar ainda mais a situação da hotelaria?
1: Bom, eu acho que uma coisa que vem sempre é a segurança e melhorar os destinos, fazer com que as pessoas entendam a importância do turismo para cada um de nós. Melhora a vida de todo mundo, porque é um dos maiores setores da economia.
0: Checo, a indústria hoteleira nacional, ela é competitiva quando a gente avalia outros mercados mundiais?
1: Eu acho que ainda pode crescer muito e ser mais competitivo. Mas o nosso dinheiro custa caro, não dá para fazer hotéis com investimento que seria importante para a gente ser mais competitivo, ser mais atraente para um patamar, né, de consumidor. Mas eu acho que está indo muito bem, eu acho que a gente tem muitos lugares para serem explorados, para serem conhecidos.
0: Checo, eu fico muito feliz na sua companhia de promover aqui os bastidores da indústria do turismo, levando as pessoas mais conhecimento e entendimento sobre o segmento. Na companhia de Checo Aoki, que é a CEO da rede Blue Tree Hotéis.
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0: Eu sou o Sérgio Aib e está começando agora o Minuto do Empreendedor, apresentado pelo BTG Pactual Empresas, que tem entre os seus propósitos ajudar os empresários e empreendedores a alcançarem o sucesso. Na minha companhia, Emílio Sanches, CEO da Estapar. Emílio, na sua opinião, quais valores e atributos os jovens empresários e empreendedores devem praticar para alcançar o sucesso?
8: Sérgio, eu acho que nos dias de hoje, os jovens estão com muita pressa. A dica que eu poderia dar é resiliência. Tenha tranquilidade, porque tudo acaba dando certo. Trabalhe, se esforce, estude e a sorte ajuda essa turma. Tendo resiliência, a sorte vem e se estiver pronto para isso, a posição vai ser sua.
0: Muito obrigado, Emílio Sanches, CEO da Estapar. 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
9: Oito e quarenta pelo

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0: Começa agora para todo o Brasil mais uma edição do É da Coisa. E se a coisa parece confusa, atrapalhada, vem para cá que a gente desconfunde, desatrapalha. Milhões de pessoas acompanham o programa pelo Tile, pela Band News TV, LG Channels, TCL Channel, Samsung TV Plus, canal 2043 e no Centro Mundial de Radiação da Soberania, que fica onde, Vólio Bene, boa noite?
1: Fica em Dois Córregos, precisamente na Caverna do Inhudo.
0: Perfeitamente. Boa noite, Isa.
2: Boa noite.
0: É bom que saibam disso.
2: Sempre.
0: Onde é que o Brasil pandeiro, que ilumina os terreiros, onde é que essa gente bronzeada...
1: Mostra o seu valor.
0: Como eu. Mostra o seu valor. Começa na Caverna do Inhudo. Tudo começa na Caverna do Inhudo. Todo homem só é universal se fala da sua terra. O jacaré não é o rio mais bonito do mundo, tal, mas é o rio que passa pela minha aldeia e, portanto, o jacaré é muito mais bonito que o Tejo. Entende? Que o Tejo, então, eu não vou usar o Tejo, que é o Amazonas. Vou adaptar, Fernando Pessoa. Rio Jacaré Pipira, que passa onde? Em Dois Córregos. É. Onde tem corredeira, tá? Porque... É, meu filho. E aí, eu tô botando aqui Brasil Pandeiro, do Assis Valente, na gravação dos Novos Baianos, daquele que é considerado por muitos o melhor disco, o maior álbum da música brasileira.

0: brasileiro. O Felipe Salto vai bem nos elogiou outro dia, porque gostou da gente usar, músico, né? Que é o Felipe Salto. Beijo para Felipe Salto. É economista, enfim. Né? E essa gravação que é de 1972. É claro que o Brasil pandeiro aí agora virou metáfora. Virou o quê, rei? Virou uma comparação que eu estou fazendo. Eu estou cantando. Chegou a hora dessa gente bronzeada, mostrar seu valor. Eu fui a pé, eu fui lá para me ajudar. Salve o Morro do Vintém, eu quero ver. É. Eu quero o tio Sam, já tô com. É, vai bem. Vai. Se estão dando a chance de a gente tocar o Brasil Pandeiro, que até tá na tarde da TV que eu botei, no pandeiro. Lula, embaixador dos Estados Unidos só pós-eleição. É? Porque chegou a hora dessa gente bronzeada mostrar seu valor, eu falo isso. Com certo humor. Ô, Reinaldo, chega de metáfora. Vamos para as notícias. Porque eu falei coisa importante e você fica aí falando de música. É que eu gosto, presidente. Eu também gosto de uma musiquinha. Vai!
1: Num bate-papo no podcast Não Inviabilize, o presidente Lula afirmou que o Brasil só dará o aceite a Daniel Pérez, o indicado para a Embaixada dos Estados Unidos no Brasil, depois da eleição, e explicou o motivo disso.
2: Eles queriam mandar duas pessoas para vir para cá se meter,
3: Ah, eu vi isso
2: estudar as
3: aí.
2: urnas. Nós não demos o visto para essas pessoas vir para o Brasil. Eles agora querem que eu apressadamente, sabe, aceite o agrimão do embaixador dele, agora só depois das eleições, porque se o embaixador dos Estados Unidos é importante no Brasil, por que que eles ficaram 1 ano e 6 meses sem mandar
3: Sim,
2: embaixador para cá
3: agora
2: e querem
3: espera.
2: mandar faltando 45 dias para as eleições?
3: Então,
2: Sabe,
3: presidente.
2: então agora é o seguinte, eu só quero isso e estou tentando falar com ele. Estou
3: Contrato.
2: tentando manter um contato com ele, que eu quero ter uma conversa tete a tete com ele.
3: Certo.
2: Sabe? E vou dizer, não se meta nos negócios do Brasil e, sobretudo, na questão da eleição. Sabe? Quem vier dar palpite na eleição aqui desse país vai perder. Porque esse país não abre mão, apesar dos negacionistas, apesar dos traidores da pátria, apesar do meu adversário, teu irmão lá, falando mal do Brasil, falando infâmia contra o Brasil. Pode vir para cá, quem quiser. Nós vamos derrotá-los. E vamos fazer esse país ter muito orgulho da soberania.
0: E aí ele falou que tem que ouvir uma música. Que música, Vale Bene, que tem que ouvir aí? Tem que ouvir uma música.
1: Que música?
0: Eu te mandei a mensagem aí, você não leu. Era para tocar de novo o Brasil Pandeiro. Brasil comunica aos Estados Unidos que vai aplicar a reciprocidade. Vamos lá.
4: O governo do Brasil informou ontem à gestão Donald Trump que deu início a procedimentos para aplicação da reciprocidade no que diz respeito às tarifas. A lei foi aprovada pelo Congresso.
2: Respeito é bom.
4: Essa lei foi aprovada pelo Congresso no dia 2 de abril de 2025. O texto foi então aprovado pela Câmara em votação simbólica, sem oposição. Recebeu 70 votos no Senado, todos os que estavam presentes. Ontem, o governo emitiu uma nota a respeito. A quase totalidade do texto, no entanto, prega negociação.
0: Bom, olha, deixa eu dizer uma coisa. Vamos lá, vamos pegar a fala do Lula e agora o Brasil reciprocidade. A reciprocidade foi uma lei, como nós dissemos aqui, que foi aprovada no Congresso Nacional. Na Câmara foi votação simbólica, portanto, ninguém se opôs. No Senado havia 70 pessoas presentes, os 70 votaram a favor, e, portanto, o Brasil tem um instrumento, o presidente tem um instrumento para aplicar a reciprocidade. Isso quer dizer que, quanto você tem tarifa aí? Tanto? Então eu vou aplicar tanto. Quanto você tem? Tanto? Então eu vou aplicar tanto. Não, não é assim. As coisas serão feitas com critério, segundo as necessidades, ouvindo o empresariado, como nós vamos ver, o ministro Durigan falou a respeito. E a fala do Lula no podcast é uma fala absolutamente impecável. Bom, vou dar o agrimã para o embaixador que eles escolheram no momento de eleição. Veja, nós estamos. As questões com os Estados Unidos, elas estão ali, à flor da pele, não é? Eles cometeram uma falha gravíssima ao anunciar o embaixador sem comunicar o Brasil. Nós estamos no processo eleitoral, tentaram mandar dois caras para cá num momento em que decidiram aplicar tarifas severas ao país sem justificativa. Ignorar que o país está sob ataque é ignorar o óbvio. Então, o presidente diz, agrimã, depois da eleição. Aí sim. É diferente do Flávio Bolsonaro, que disse, espera para botar tarifa só depois da eleição. Não. Espera para botar tarifa só depois da eleição. Não, não é para ter tarifa, porque as razões são falsas. São falsas. São falaciosas. E o presidente vai voltar a esse assunto. Então, assim, existe a questão do embaixador. Nós vamos esperar. Quero conversar com o Trump. Vamos ver que negociação vai ter. E no caso das tarifas, aí nós vamos conversar, né? O Lula falou uma coisa interessante, eu puxo por aqui a cabeça. Ele disse, eu não tenho arma contra os Estados Unidos, eu só tenho a verdade, também nesse podcast. Pode soltar aí.
2: Respeito é bom. Eu gosto de dar e gosto de receber. Eu respeito todo mundo. Eu não tenho os aviões que os Estados Unidos para a propaganda que tem. Eu não tenho um navio de guerra. Ele disse que tem avião que cabe... Ele tem navio que cabe mais avião do que toda a América do Sul. Eu não tenho. Eu não tenho bomba atômica. O que é que eu tenho? A verdade. Então, eu já disse, com mentiras, ninguém ganha do Brasil. E eu vou vencer os Estados Unidos pela narrativa. Eu vou dizer, eles taxaram o Brasil com base em mentira. Então, eu trato eles bem. O Trump tem me tratado bem. Ele tem me tratado muito bem. De forma muito respeitosa, eu trato ele de forma muito respeitosa. Você dizer que vai taxar o Brasil porque você tem déficit comercial é mentira. Mentira para você. Então, sabe, eu só quero seriedade. Só quero seriedade. Eu quero manter uma boa relação com os Estados Unidos. Não quero nenhuma briga com os Estados Unidos. Lamentavelmente, eles estão fazendo, sabe, construindo inverdades contra o Brasil. Nós ontem entramos com a lei da reciprocidade.
3: Eu vi.
2: Pra gente mostrar que a gente também não é, sabe, pouca coisa. Nós nos respeitamos. E estou preparado para debater a defesa do Brasil em qualquer lugar do planeta Terra.
0: É isso mesmo. E a pesquisa Quest, que o Instituto fez para a Globo, né, acaba de ser divulgado. Temos os números aí de primeiro e segundo turnos. Os números estão com vocês já?
4: Sim.
0: Vamos lá?
4: A Quest ouviu 2.004 pessoas entre os dias 10 e 13 de agosto. Margem de erro é de 2 pontos percentuais para mais ou para menos e o nível de confiança é de 95%. Vamos então ao primeiro turno. Lula aparece com 38%, Flávio Bolsonaro com 31%, Renan Santos com 4%, Ronaldo Caiado também tem 4%, Romeu Zema 2%, Augusto Cury 2%, Samara Martins do Unidade Popular 1%, Edmilson Costa, Clariana Barão, Hertz Dias, Leonardo Avalanche, Rui Costa Pimenta e Wilson Grassi não pontuaram, estão com 0%. Branco nulo não vai votar, chega a 8% e indecisos somam 10%.
0: Muito bem, e no segundo turno a Quest aponta empate técnico.
1: Sim, 4 cenários. A pesquisa Quest, divulgada nesta sexta, mostra números de 4 possíveis cenários do segundo turno em que o presidente Lula enfrenta Flávio Bolsonaro, Ronaldo Caiado, Renan Santos e Romeu Zema. No primeiro cenário, contra Flávio Bolsonaro, Lula tem 43%, Flávio 40%. Brancos e nulos somam 13%, indecisos são 4%. No cenário entre Lula e Caiado, Lula tem 44%, Caiado 37%. Lula contra Renan Santos, 44-36%. E Lula e Romeu Zema, 45-34%.
0: Isso. Eu vi uma entrevista, li um texto sobre essa pesquisa em que o Felipe Nunes, que é o chefe da Quest, dizia, parece que essa pesquisa não pode ser comparada com aquela que eles fazem para Genial, porque aqui eles teriam um método mais preciso para pegar os brancos nulos e aqueles que não vão votar, não sei exatamente que método preciso é esse, mas eles devem saber, né? Porque é grande o número de branco, nulo e não vai votar, é bastante grande, 14%, indeciso 5%, né? Então é um empate que se dá num cenário de realmente grande indecisão, né? Mas é um empate que está apostando, que está apontando a Quest. Certamente o Flávio Bolsonaro vai comemorar, porque afinal de contas está num cenário de empate, né? Números, por exemplo, muito diferentes daqueles que apresentou a MDA nessa semana, né? Não foi no começo da semana?
1: Foi no começo da semana.
0: Né? Números muito diferentes. Mas, enfim, está aí, né? Por esse número, está dentro da margem de erro de 2 pontos, não é isso?
1: Isso,
0: dentro de 2 pontos. Qualquer um poderia vencer a eleição. A campanha vai começar. Começa num cenário de empate com Lula numericamente à frente. Uhum. Né? Então, vamos ver. É o que está aí. Né?
1: A pesquisa MDA foi na terça.
0: Segunda Quest. A MDA foi na terça. Uhum. Né? Que deu o número, está aí? A MDA foi...
1: Eu puxo aqui, peraí.
0: Puxa aí, rapidinho, acho que foi... Eu sei que a diferença de 8 pontos. Né? 8 pontos.
1: Foi 48 a 39.
0: 48 a 39. E aqui uma diferença de 3 pontos percentuais. Né? Na Quest, se fosse comparar com a pesquisa passada, mas me parece que o método é um pouco diferente, né? Ambos os candidatos oscilaram dentro da margem de erro. Na rodada anterior, a pesquisa, dia 5 de agosto, o atual presidente tinha 44. E o candidato do PL, 39. Agora o Lula está com 43, é isso?
1: Isso.
0: E o Flávio com... Oi?
1: O Flávio com 40 agora.
0: E o Flávio com 40, né? Então o Flávio oscilou um para cima e o Lula um para baixo. É uma coisa ali, Brasil pandeiro, né? vamos ver. Acho um número altíssimo de brancos, nulos e gente que não vai votar, né? Mas pesquisa. Pesquisa, tá aí. Né? A ver. Ministro da Fazenda, reciprocidade aplicada com cautela, vai.
4: O ministro da Fazenda disse que a reciprocidade será aplicada se for com muita cautela e que o governo ouvirá todas as pessoas envolvidas, inclusive os empresários.
3: O processo de reciprocidade, num país que é sério e que quer ouvir quem é afetado pela reciprocidade, ele demanda oitiva de eventuais interessados e eventuais impactados por uma medida de reciprocidade que pode vir ou não a ser adotada no futuro. Então, como a gente percebe que o mundo hoje anda muito fechado para esse tipo de participação, o primeiro impacto do processo de reciprocidade é a gente poder colher, em especial do empresariado brasileiro, mas também do empresariado exterior, quais seriam os impactos e as preocupações que eles têm com eventuais medidas de reciprocidade. E a gente tem sempre muita cautela e muita responsabilidade para manejá-lo.
0: Olha, é uma fala importante a do Durigan, porque não significa, insisto, que a reciprocidade vai ser na porrada, acabou, vamos fazer... Não, nós vamos conversar. Vamos conversar com o empresariado brasileiro para saber o que é que esse empresariado quer, né? Do que é que ele precisa. A nota que o Brasil soltou ontem é uma nota muito, muito prudente, muito boa, né? Porque essa nota está dizendo, olha, sim, iniciamos o procedimento, né? As tarifas são inaceitáveis, são injustas, mas eu estou com a nota aqui, 80% da nota fala em negociação. Nós continuamos querendo negociar. Agora, vão querer negociar com a gente? Vamos ver. Né? Eu dei, o Lula aqui, a reciprocidade eu dei, né? Que ele falou que ele não tem arma ou não dei ainda? Já?
1: Sim.
0: Sim, tá bom. Não tenho arma, tenho verdade. O Amorim, Brasil não quer punir, mas também não quer ser punido.